0: para nos 90 minutos para a seleção de Cabo Verde, estreante em Copas, que começa parando a Espanha, empatando com o Uruguai e mandando o Uruguai, bicampeão mundial, para casa. Garante vaga nesse 16avos de final e surpreende também a atual campeã. Agora, nesse momento, no gramado, Lionel Scaloni e Bubista, o Pedro Brito, como é conhecido, né, o Bubista, técnico da seleção cabo-verdiana, vão conversando ali os dois treinadores com seus elencos em instantes. Mais 30 minutos para Cabo Verde tentar um roteiro. Esse é um roteiro de Copa do Mundo. Tentar algo que para muitos seria inesquecível, seria impossível. É, para uma festa total no arquipélago, né? De 500 mil de habitantes. Então, em instantes, a gente tem a prorrogação, viu, Agrela?
1: Ô, Zaidan, deixa eu te fazer uma pergunta, mestre Cláudio Zaidan. É o seguinte: já foi heróico. Foram pouco mais de 90 minutos, né? E já foi heróico para a seleção de Cabo Verde, mas como os comandados de Bubista farão para continuar persistindo e não tomar gol da Argentina nos próximos 30? Porque a missão até aqui já foi linda, mas seria ainda mais caso fosse para os pênaltis, quem sabe uma classificação nas penalidades contra os atuais campeões do mundo. O que fazer para manter e não sucumbir à pressão nos próximos 30 minutos, Aidá?
2: Fazer exatamente o que eles fizeram. Boa noite, Agrela.
1: Abraço, Manuel. Abraço para vocês.
2: Meu caro Agrela, fazer exatamente o que fizeram o jogo todo. Marcaram muito bem. Falta a Cabo Verde mais qualidade ofensiva, né? Então, quando eles conseguiam um contra-ataque, geralmente eram passes errados, finalizações ruins. Até que houve aquele contra-ataque pela direita, um passe muito bom. E o Duarte conseguiu. Primeiro contou com um erro primário do Lissandro, né? O Lissandro faz aquilo que zagueiro não deve fazer, ele vai para trás. Em vez de ele tentar chegar para abafar, para fechar, ele vai para trás, ele anda para trás. O Duarte teve espaço, chuta, ela passa entre as pernas do zagueiro argentino e passa ao lado do pé direito do Dibu Martínez, né? Isso é terrível pro goleiro. Isso é terrível pro goleiro. Quando a bola passa quase roçando ali no pé, ele não tem como defender. Não há um movimento possível, nem com a mão, nem com o pé, não há tempo, né? Então ele toma o gol. Mas Cabo Verde, Espanha, Uruguai, agora Argentina, tudo é heróico, tudo é extraordinário. É uma das estreias mais marcantes da história dos mundiais, essa de Cabo Verde, nessa Copa do Mundo. E o Vozinho acaba sendo a personificação disso, né? Ele agora é o capitão, porque o Mendes foi embora, ele agora é o capitão, então ele e Messi estão ali já no sorteio, meu caro Agrela.
1: É, Zaidan, e assim, não tem como esperar um roteiro desse, né? Quem diria que a grande Argentina empataria com o Cabo Verde, que como briga, como consegue fazer história. É bem, a gente discutiu aqui no estúdio, né? Ah, Costa Rica de 2014 ou Cabo Verde? Zaidan, a primeira participação de Cabo Verde em Copas do Mundo não era o caso da claro. Costa Rica lá em 2014. Então, até aqui, realmente uma história quase que inigualável. E a bola vai rolar agora para este primeiro tempo da prorrogação. Martelli, sou seu amigo, sempre te desejo boa sorte. Eu tenho certeza que você não vai narrar gol, porque queremos penalidades aqui na Bandeirantes.
3: Muito obrigado, o inimigo.
1: Volte, meu amigo.
3: O inimigo da sexta-feira à noite, 21h. Ontem, ô Cláudio Zaidan, como você bem disse durante a semana, olha a minha idade, acabou. Aí eu falo pra você, olha a minha idade, entendeu? Ontem, 2h10 da manhã, tava aqui, né? Mas com muito prazer. Ontem o que eu torci para não ter prorrogação foi uma brincadeira, Zé. A gente é humano também. Mas hoje o jogo é bom. O jogo é bom. Então, quando o jogo é bom, quando a seleção é boa, queremos bola rolando. A inversão dos lados. Argentina de azul claro e branca à esquerda. Cabo Verde de azul escuro à direita. Vai começar a prorrogação. Bate na bola no centro do gramado. Livramento. Começa o primeiro tempo da prorrogação em Miami. Tô curtindo o futebol da Bandeirantes nesta noite de sexta-feira. 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Uma mudança tinha ainda a seleção argentina. Uma mudança tinha ainda a seleção cabo-verdiana. Agora são duas com a extra da prorrogação. Eles fizeram alguma, o Everton?
0: Nenhuma modificação nesse, entre o fim do segundo tempo e o início do primeiro tempo da prorrogação. Portanto,

0: Paz, Barco e ainda Flaco Lopes.
1: Vai para o campo de ataque a seleção da Argentina pela meia-direita, abertura de bola, vem pela ponta para a Molina. Molina faz o cruzamento para a meia da grande área, corta a marcação, zagueiro tirou mal. O zagueiro tirou mal, ele zagueirou e tirou mal. Linha de fundo, escanteio, Argentina na meia esquerda em Everton.
0: Era o Pico, né? Pico corajoso, teve alguns lances durante o segundo tempo. Tava envolvido naquela que o torcedor argentino pediu pênalti, manda pela linha de fundo. Escanteio para a Argentina, ele, número 10. Messi na bola.
1: Lionel Messi toma a distância para a cobrança de escanteio pela ponta esquerda. Messi para fazer o levantamento. 2 minutos jogados neste primeiro tempo de prorrogação, valendo vaga nas oitavas de final. Messi toma a distância, sobe o volume, torcedor argentino. Messi partiu, levantou primeiro a trave. O desvio de cabeça sobrou na segunda trave, pode ser o gol. Dominou, bateu no gol!

0: Argentina. Lisandro Martínez, só zagueiro. Cobrança de escanteio, 2 minutos jogados no segundo tempo. Messi levanta a bola, explode na primeira trave. Ela sobra, eram dois. Ela passa da primeira trave, volta para a segunda trave. Tava lá Lisandro Martínez, ele domina. Já tinha dado uma senhora assistência para Messi no primeiro gol. Ele dominou e viu vozinha. Vozinha imparável, será? Não sei, mas ele puxa para a perna direita e bate no ângulo superior direito da meta de vozinha. Canhotinha de Lisandro Martínez no ângulo. 3 minutos jogados no segundo tempo de prorrogação em Miami para a explosão do torcedor argentino. Agora botando a Argentina nas oitavas de final. Lisandro Martínez, o canhoto, bota no ângulo. Argentina 2, Cabo Verde 0, Everton.
1: Para o torcedor argentino já explodir e a apreensão passar no comecinho da prorrogação. É claro, e o detalhe, né? O Martínez que dá o belo passe pro Messi no primeiro gol da Argentina, é ele quem estava lá no rebote, né? Na tentativa de cabeça, na cobrança do escanteio, a bola sobra para ele. Ele traz para a perna esquerda e ali é na situação, nessa altura do campeonato, enfiou o pé na bola, uma força total, sem chances pro goleiro Vozinha. Lisandro Martínez, jogador do Manchester United, 31º jogo dele pela seleção argentina, é só o segundo gol, mas é um segundo gol com peso. 2 para a Argentina, 1 para Cabo Verde.
0: 2 Argentina, 1 Cabo Verde, 1-0 Argentina na prorrogação. Cláudio Zaidan, pô, os caras podiam ter feito isso aí há 2 minutos, hein? Antes de virar prorrogação, Zaidan.
2: O Alessandro é um grande zagueiro, mas ele sabe jogar bola, né? Você viu o lançamento, agora a finalização. Ele como zagueiro, acho normal, nada demais. Mas é um cara que sabe jogar, sabe dar passe, finalizou muito bem. A Argentina faz um jogo ruim, né? Mas agora consegue ir à frente e Cabo Verde, na sua tranquilidade de dever cumprido, de seleção histórica desse Mundial, vai pra cima, não tem nada a perder, vai pra cima.
0: Vai pro campo de ataque a seleção de Cabo Verde pela meia esquerda, quase 5 minutos jogados deste primeiro tempo, 2 pra Argentina, 1 pra Cabo Verde. Acabou de marcar a Argentina, 1-0 na prorrogação, marcou o Lisandro Martínez. 5 minutos jogados deste primeiro tempo de prorrogação na Bandeirantes em Miami. Argentina tá passando 2-1, toma um susto a Argentina, mas na frente vem levantamento pro meio da grande área da Argentina, travado pela marcação. McAllister chega, põe para fora, escanteio para a seleção de Cabo Verde bater pela meia esquerda. Aí Everton
1: chegando ali pelo lado esquerdo com o Sidney Cabral, é ele quem tenta o cruzamento. McAllister joga o corpo na frente, manda, desvia pela linha de fundo, tem escanteio, é o próprio Cabral quem vai para a cobrança.
0: Cabral toma a distância para fazer a cobrança de escanteio com os dois braços abertos, com os dois braços erguidos. Lopes Cabral partiu, levantou na primeira trave, no alto, vem para tocar e botar para fora. Nico Gonçalves põe linha de fundo, escanteio, mais um para Cabo Verde.
1: Na cobrança do escanteio ele sobe mais alto, né, que os jogadores cabo-verdianos. Nico Gonçalves manda pela linha de fundo, tem mais um escanteio para cobrar o Cabral.
0: Cabral toma a distância, mais um escanteio de perna esquerda, ele levanta na primeira trave, tem desvio, vai voltar dentro da pequena área, rasga de qualquer jeito a marcação. Terceiro seguido, terceiro na canhota, Everton.
1: Tava caído numa tentativa.

0: de cabeça ali. Na sequência, quem toca na bola é o Bico, ele dá um calcanhar dentro da pequena área. A marcação se chega rasgando antes. Linha de fundo, mais um para o Cabral cobrar. Escanteio para Cabo Verde.
1: Escanteio, Cabo Verde vai para a cobrança. Vem novo levantamento, 6:30 jogados deste primeiro tempo de prorrogação. 2 para Jequitinhonha, 1 para Cabo Verde. Partiu, levantou na entrada da grande área. A jogada ensaiada de Cabo Verde, pode arriscar de longe, bateu no gol, explodiu na marcação argentina. Volta pela meia direita para Cabo Verde, perde o jogo pelo placar de 2-1. Ganha o Argentina na bola, pode matar o jogo. No contragolpe na meia esquerda, passadas largas, acelera Nico Gonçalves pela meia esquerda, estacionou. 3 em cima dele, trabalha pelo cerco central do gramado, deu jogo para Messi. Messi domina, recua no campo de defesa. 7 jogados do primeiro tempo na Bandeirantes. 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Lisandro Martínez fez, e até o momento a Argentina nas oitavas de final da Copa do Mundo. Tomou um susto, mas respira. Está jogando pelo campo de defesa. Lisandro Martínez para Romero. Romero está pedindo a bola pelo campo de defesa na meia direita. Sem pressa nenhuma, a seleção argentina vai para o campo de ataque. Trabalha pela canhota, Taliafico. Taliafico na quina da grande área. Ele olha para o meio da grande área, não tem ninguém, faz a graça, volta o jogo. Agora a Argentina vai nadar de braçada. Vai só administrar o jogo, viu, Zaidan?
2: É, até porque é um time que não está com muita confiança em si mesmo, né? Porque é um time que errou o jogo todo. A Argentina faz um jogo ruim. Mas vem aí, Martelo, vamos ver o que vira.
1: Vai para o campo de ataque argentino, lançamento para o meio da grande área, chega para Nico Gonçalves, Gonçalves para Messi, Messi para Gonçalves, para Messi, bateu no gol, travado pela marcação, vai voltar, é só girar, bateu no voleio, explodiu no zagueiro. Explodiu no zagueiro esses dois, Julián Álvarez, Nico Gonçalves, Messi, os três, eles se entendem muito bem. Escanteio para a Argentina na meia direita aí, Everton.
0: Eles fazem um belo trio, né? Fazem e tocam bola lá dentro da área. Boa jogada trabalhada por último aqui do Messi com o Julián Álvarez. O Messi tentou arremate, ela desvia. Sobra para o Álvarez, ganha no jogo de corpo o Álvarez e tenta bater por gol. Ela desvia na marcação, se perde em linha de fundo. Daqui a pouco as duas últimas mudanças do Bubista, viu? Vem aí o camisa 16, Yannick Semedo, e o 9, Gilson Tavares.
1: Escanteio para a seleção da Argentina bater pela meia direita, 8, quase 9 minutos jogados. Então, primeiro tempo de prorrogação. Messi toma distância para fazer o levantamento. Argentina vence por 2-1 na primeira trave. Cortou a marcação, mas vai voltar só bater o gol travado. Enzo Fernandes deu voleio em cima da marcação. Vai simbola em arremesso manual pela meia esquerda. Para a seleção argentina bater, acho que agora Cabo Verde mexe, hein?
0: É isso, tá saindo camisa 14, o Deroy Duarte, para a entrada do 16, Yannick Semedo. Então agora a gente tem dois Semedos em campo, tá? Yannick Semedo e o Deroy Duarte indo embora. Os dois Duartes também já foram embora, né? A outra modificação, a saída do 6, o Kevin Pina Lenini, para a entrada do camisa 9, Gilson Tavares.
1: Tudo ou nada, Zaidan?
2: Tudo ou nada. E até para que não fiquem dois Semedos aí atrapalhando a vida do narrador, o que entrou agora também é conhecido como Semedo Monteiro. Então temos um Monteiro agora em campo. E você falou muito bem, viu, Martelli? Você e Everton. O Julián Álvarez é um jogador muito inteligente. Ele facilita a vida do Messi, né?
1: Vai para o campo de ataque a seleção argentina para tentar matar o jogo. Abertura de bola pela meia esquerda. O passe do Nico Gonçalves ficou atrás. Eu não sei se o Lautaro volta para o próximo jogo, não, se a Argentina passar, viu? Que ele não está em grande Copa do Mundo, não. 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Copa do Mundo 2026, Estados Unidos, lá em Miami. 16 avos de final, venceu, está nas oitavas, perdeu, está fora. 10 jogados do primeiro tempo, tem prorrogação. Argentina 2, Messi, Lisandro Martínez. Cabo Verde 1, gol de Deroy Duarte. 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
3: Com este resultado positivo, a Argentina vai se classificando às oitavas para enfrentar o Egito, que mais cedo venceu a Austrália nos pênaltis por 4-2, tempo normal 1-1.
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1: Quase 11 minutos jogados deste segundo tempo, deste primeiro tempo de prorrogação. Sem nem mais que horas são, 9:15 da noite, no horário brasileiro, lembrando que daqui 1:15, Rogério Assis transmite para você, Colômbia e Gana, 10:30 da noite em Kansas, com Leandro Quesada, Luiz Fabiani, João Paulo Capelanes e o timaço da Bandeirantes, 9:15 da

0: meia-noite. 11 jogados deste primeiro tempo de prorrogação. Desce para o campo de ataque a seleção de Cabo Verde. Abertura de bola da meia esquerda para a meia direita. Vai tentando invadir a grande área. Tem dois, Semedo, Monteiro com a 16 e Monteiro, camisa de número 10. Se fecha a Argentina no campo de defesa. Placar de 2 para a Argentina, 1 para a seleção de Cabo Verde. Cabo Verde já mexeu a 6. A Argentina ainda tem mais duas. Trabalha pela meia esquerda, Cabral. Cabral abre a jogada pela canhota, tenta descer para o campo de ataque. Varela pedala, balança no meio de dois, levou para a linha de fundo, pediu a falta, o juiz não deu. Foi na bola, foi limpo, foi legal, linha de fundo, tiro de meta, isso é isso?
1: Ele estava tentando passar ali por três marcadores, né? Conseguiu pelos dois primeiros, mas aí chegou no fim. O Martínez acabou de marcar. Tá lá, tá com a estima lá no alto, né? O camisa meia dúzia só protege, bola pela linha de fundo. Tiro de meta que favorece a Argentina, que vai chegando mais uma vez às oitavas de final da Copa do Mundo. Quer o bicampeonato seguido, quer o tetra.
0: Vozinha pressionado dentro da grande área no carril dessa vez. Vozinha não brincou. Sobe a marcação, a seleção da Argentina. Cara, eles se divertem mesmo. Eles saem a lá Diniz, lá embaixo, com as linhas baixas. A Argentina subindo, estão nem aí. Não parecem jogar a primeira Copa do Mundo. 12 minutos jogados deste primeiro tempo de prorrogação. Abertura de bola pela meia esquerda. Recebe o passe. Cabral. Cabral pela canhotinha. Abre a jogada para Varela. Varela para cima da marcação. Naquele da grande área. Pedala no meio de dois. Volta a bola pela linha de fundo. Argentina até o momento nas oitavas de final da Copa do Mundo. Trabalha na entrada da grande área. Mete a bola nos pés. Gilson Tavares vai para meio da grande área. Abertura de bola. Vem para Cabral. Cabral para meia esquerda. Escapou da marcação. Bateu no gol. Cabral. Golaço! Golaço!

0: de Cabo Verde. Cabral, inacreditável, uma pintura de gol. Cabral pela meia esquerda, Lopes. Cabral, para explosão dos cabo-verdianos, ele vai para a arquibancada buscar a família. Na meia esquerda, quina da grande área, ele parte de perna esquerda, puxa para a perna direita, Lopes. Cabral bota no ângulo superior esquerdo de Dibu. Didibu, nada pôde fazer, inacreditável que faz Lopes Cabral para a explosão de uma nação que prova uma estreia em Copa do Mundo. Uma estreia em Copa do Mundo. Lopes Cabral desaba Miami, uma pintura de gol. 13 minutos jogados deste primeiro tempo. Argentina 2, agora Cabo Verde. Lopes Cabral também 2. Alô, alô, Everton Ramos.
1: A seleção que não cansa de surpreender nesta Copa do Mundo. A grande surpresa, e que bela surpresa, em 2026. Estreante na Copa, e mais uma vez, pelo lado esquerdo, Sidney Lopes Cabral. Foi ausência no último duelo, estava suspenso, retorna à lateral esquerda, recebe o passe, vai trazendo para dentro. E quando a gente imaginou que ele ia cruzar, não. Ele manda direto pro gol. Tinha Dibu Martínez pela frente, mas não. A bola caprichosamente vai no ângulo esquerdo superior do goleiro. Sidney Lopes Cabral, 23 anos, atleta do Trabzonspor, da Turquia, nascido na Holanda, com ascendência cabo-verdiana, marca o terceiro gol dele pela seleção de Cabo Verde, mas esse é especial. O primeiro na Copa, tudo igual, 2-2.
0: Cláudio Zaidan, meu Deus, Zaidan, aonde nós vamos parar, Zaidan?
2: Formidável, formidável, porque a Argentina não tá jogando nada, com a defesa muito meia boca, dependendo sempre do Messi tirar os coelhos lá da cartola. E olha que a Argentina tem ótimos jogadores, tem um grande treinador, mas não jogou nada. E Cabo Verde não é só a questão do heroísmo, né? O empate com a Espanha, o empate com o Uruguai, é mais do que isso, né? É um time muito bem organizado e é um time que consegue superar, os limites são claros, né? Tecnicamente, quando eles chegam no ataque, você percebe que a limitação é clara, o limite é bem estreito. Mas eles acharam dois gols ali com categoria, dois golaços, né? O primeiro gol do Arthur dá aquele tapinha, a la Romário, ela passa roçando o pé do goleiro ali e entra. E agora esse golaço, golaço, golaço. E o Arthur teve bom senso, ele não deu cartão pro rapaz que fez o gol, não, né?
0: Não, tem um momento
2: que foi lá na arquibancada.
0: Pô, 3 minutos na prorrogação é loucura, hein? Olha o Messi chegando, vai pintar o gol, Messi bateu, pegou vozinha, sobrou. Juliano Álvarez travado pela marcação. Quase, hein? Quase, hein? Ô Zaidan, 3 minutos na prorrogação, irmão. Ele não tem família, Zaidan.

0: É, mas ele não deu cartão pro rapaz que fez o gol, não, né?
1: Olha, no nosso sinal Cabral, aqui, né? Que vem limpinho de Dallas, inclusive, não, né? Não pagaram, não deram pelo menos no gerador de caracteres.
0: Se não deu, teve bom senso. Teve bom senso, porque o rapaz foi na arquibancada, tem árbitro que expulsa, né? Olha, já se viu, tal. Mas, rapaz, imagina o que foi. Na prorrogação, contra a Argentina, o cara mete esse gol. Tem de deixar ele na arquibancada sem cartão. E tem mais Cabo Verde aí, ô Martelli.
1: Ah, Manuel. Vambora. Ah, Zaidan, vambora. Vai pro campo de ataque a seleção de Cabo Verde. 16, quase 17 do primeiro tempo da prorrogação. Lançamento nas costas da zaga e mexeu a Argentina, hein?
2: Exatamente, a saída do Molina com a 26 para a entrada do 4, Montiel. Montiel com a 4 no lugar do Molina, camisa 26.
1: O Molina
0: outro
1: fez...
0: outro título em 22, Montiel, é batedor de pênalti, você entrou para bater pênalti.
1: Tem mais uma mudança ainda, o Scaloni, correto?
2: Exatamente.
1: 17 minutos jogados deste primeiro tempo de prorrogação, os caras estão se arrastando, hein? Os caras estão se arrastando, mas tem jogo. Dois para a Argentina, dois também para Cabo Verde. Recolhe pela meio esquerda, Taliafico. Taliafico pelo círculo central do gramado. Traz a jogada um pouquinho mais atrás para McAllister. McAllister gira o jogo pela meio direita, mete a bola no Messi. Romero. Romero volta a jogada para o campo de defesa. Romero tenta descer para o campo de ataque. Messi está pressionado. Messi pediu a falta. O juiz não deu. Corta a marcação, mas volta. Passe errado. Passe longo para Messi. Intercepta a marcação de Cabo Verde. Vai terminar o primeiro tempo da prorrogação. Dois para a Argentina, dois também para Cabo Verde. Perdeu, tá fora, passou. Tá nas oitavas de final da Copa do Mundo de 2026. A Argentina tendo um trabalho gigante com Cabo Verde. Campanha de Cabo Verde no grupo de Espanha, Uruguai. Não perdeu para a Espanha.
2: Três empates.
1: Não perdeu para o Uruguai. E empatou também com a Arábia Saudita. Aí nos 16 avos, os caras são especialistas em empatar e vão levando. E vão levando. Vai terminar o primeiro tempo da prorrogação. Pode terminar, Drew Fischer. Vambora, meu filho. O Manuel tá entre nós ainda, Manuel. Pensei que você já tinha puxado o boné, viu, Manuel? 9h23 da noite. Eu pensei que você já tinha me abandonado, Manuel. Tô feliz que você tá comigo ainda. Golaço, Manuel. Golaço, Manuel.
0: Golaço,
1: que
0: golaço, isso? Golaço, golaço, golaço. E, ó, eu tava pensando aqui, se o Scaloni assistisse aos jogos do Campeonato Brasileiro com mais frequência, eu acho que ele teria mandado o Flaco Lopes para esse jogo. Acho que era um jogo pro Flaco Lopes, viu, meu caro Walter?
1: Terminou o primeiro tempo da prorrogação, viu? Acho que o Flaco entrou uma vez só, né?
2: No último jogo, em que inclusive o Lionel Scaloni escalou time reserva, ele entra contra a Jordânia. Na vitória contra a Jordânia, foi a única participação do Flaco Lopes até aqui nesta Copa do Mundo. Tá no banco de reservas, resta uma substituição, quem sabe?
1: São 15 minutos, ainda tem jogo, ó. Tá falando alto ali o Scaloni. Tá falando alto ali o Scaloni no centro da roda. Ô Zaidan, tem jogo, hein? Cabo claro. Verde, meu Deus, que confusão eles estão armando na Copa do Mundo.
0: E você sabe como é a vida, né, Martelli? De um lado, tensão, pressão, antecipação de cobrança. Do outro lado, tá tudo bem, tá tudo sossegado, tá tudo tranquilo. Independentemente do que acontecer nos próximos 15 minutos, e se houver cobrança de pênaltis, esses caras são heróis nacionais, né? O país, a Federação de Cabo Verde, ela é de 82, né? O país conseguiu sua independência em meados da década de 70. Então, um negócio formidável. Os caras estão aí agora empatando com a Espanha, com o Uruguai, e o momento mais extraordinário para eles, que é a possibilidade de eliminar a Argentina, mas ainda que não eliminem a Argentina, o que eles fizeram é extraordinário, é fantástico. E agora eles olham e falam: gente, pera lá, cara, mais 15 minutos e nós vamos para os pênaltis. Claro que é o Dibu, grande goleiro, tá tudo bem, mas nós vamos com aquele sossego da alma de quem tá tranquilo, aconteça o que acontecer, né, Martelo?
1: Você tem razão, porque a Argentina entra na Copa, ela não entra pressionada. Você falou sobre eles terem pressão. Ela não entra pressionada pelo título, mas ela está pressionada agora, porque ela sabe que claro, perder para Cabo Verde aí é outro contexto. Uma coisa é fazer churrasco toda semana, jogar sem pressão, atual campeã. Beleza, a outra é fase mata-mata. Não vai perder para a França, não vai perder para Portugal, para Espanha, para Brasil, para Inglaterra, qualquer uma outra.

0: pressão. Cabo Verde estreante, gente. A inversão dos lados, por isso a pressão que Claudio Zaidan bem disse. Argentina à direita, esquerda, Cabo Verde. Messi bate a bola. Começa o segundo tempo da prorrogação em Miami. Pedro Martelli. Até onde nós vamos, hein? Até onde nós vamos? 9:26, sexta-feira, dia 3 de julho. Argentina 2, Cabo Verde também 2. Estamos a 15 minutos, ou da história escrita pela Argentina, ou da história escrita pelos cabo-verdianos. Se não, estamos a mais tempo, porque teremos penalidades em Miami. Nenhuma mudança, né, Everton?
1: Não, nenhuma modificação, lembrando que apenas a Argentina tem uma para fazer agora nos 15 minutos finais.
0: Vai para o campo de ataque a seleção da Argentina pela meia esquerda, pedala, balança, Nico Gonzalez, solta a jogada na entrada da grande área, inversão de bola, vem pela meia direita na área, longa demais. Toca de cabeça no alto, Montiel desvia, linha de fundo, tiro de meta para seleção cabo-verdiana.
1: Na tentativa de lançamento pelo lado direito, o passe era para o Montiel, que acabou de entrar, mas não foi na medida, né? O Montiel toca de cabeça, mas não consegue dominar. Ela se perde pela linha de fundo, vai forte. Tiro de meta, vozinha cobra.
0: Placar de 2-2. Ó, a imagem foi buscar anteriormente, durante o intervalo entre tempos de prorrogação, Simeone, hein? O pai do Simeone, técnico do Atlético de Madrid, que inclusive tem um contrato que eu nunca vi. Mas está aí vendo o jogo e me parecia a mulher dele rezando, a mãe do Simeone. Mas assim, copiosamente, porque o choro para mostrar a tensão desse jogo. Messi domina pela meia direita, ele solta o passe à frente para Macalister, tomou o carrinho. É falta para a Argentina bater na meia direita no ataque. Everton. É
1: um carrinho por trás ali, o Macalister cai e falta clara, né? O árbitro paralisa a jogada, marca a posse de bola para a seleção da Argentina. O toque por trás do Monteiro. Monteiro é quem toca no Macalister. Falta marcada, vem bola na área de Cabo Verde.
0: Falta para a seleção argentina bater no campo de ataque pela meia direita. Messi toma distância, 2-2, 2 minutos jogados deste segundo tempo de prorrogação. Messi toma distância, o gênio Lionel Messi toma distância para fazer a cobrança, placar de 2-2. Messi na bola, jogadores lá para o meio da grande área. A Argentina está buscando o terceiro gol. Messi toma distância, a perna esquerda levantou, primeira trave, o desvio na marcação, vai voltar na entrada da grande área. Rasga de qualquer jeito, rasga de qualquer jeito. A marcação de Cabo Verde tem contragolpe, hein? Se a Argentina não voltar, Cabo Verde vem. 5 jogadores contra 5, abertura pela meia esquerda, vai demorar demais. Demorou demais para soltar a bola, Cabral. Volta pela meia esquerda, insiste a seleção de Cabo Verde na queira da grande área, de onde surgiu o gol. Ele volta a jogada pela meia esquerda para Yannick Semedo, Monteiro domina, arrisca. Agora todo mundo quer ir para arquibancada e ser herói. Mas aí não vai dar, viu, Everton?
1: Aí não dá, né? Sem medo do Monteiro, muito mais longe do gol do que a batida anterior ali do Cabral. Ele tentou bater, rasteiro, mandou muito longe do gol e por isso, inclusive, ouviu vaias do torcedor argentino, né? Aqui tem goleiro, segundo os argentinos, o Dibu Martínez. É ele quem cobra o tiro de meta para a Argentina.
0: Quem é que sobrou no banco aí de ataque na Argentina?
1: De ataque, vamos lá. Vou do meio para frente ainda com o Lo Celso, tá? Ah, não, perdão. Temos Lo Celso, mas temos Juliano Simeone, temos Nico Paz, temos o Barco e Flaco Lopes. Flaco Lopes.
0: É, tem que pensar em pênaltis também. O Zaidan antecipou esse cenário com 90 minutos de jogo. Você sai mudando, mas você tem que pensar em pênaltis. Quem é que bate? Quem tá em campo aqui, ó? Juliano Álvares, Messi, Paredes bate, Montiel bate. Não, Molina que bateu, né? Na última Copa do Mundo.
2: Montiel.
0: Montiel que bateu no último pênalti. Por isso a importância da entrada dele. Tem um impedimento marcado da seleção argentina. Então aqui você tem 5. Juliano Álvares, Messi, Paredes, Montiel e o Enzo Fernandes. Aí você ainda tem Nico Gonzalez, que está em campo, e o Macalister. Desses que estão no banco aí, Lo Celso bate também se precisar, pô. Nico Paz bate também, ó. Materazzi e Cafu também estão vendo o jogo. Lá em Miami, 4 jogadas do segundo tempo. Você tem que pensar nisso, não adianta. Pênaltis, a não ser o jogo de Bélgica e Senegal que a gente viu no finzinho, Zaidan. Todas as prorrogações têm se encaminhado às penalidades que todo mundo tem o medinho de perder, viu, Zaidan?
2: Ah, não. Alguns jogos. Até defendemos aqui o fim da prorrogação e direto para os pênaltis. Acabar com essa meia hora adicional, que muitas vezes vira 40 minutos. Ontem em Portugal e Croácia virou 48 minutos. Né? Eram os 30, ele deu 10, aí deu mais 8. Mas o negócio é o seguinte, e alguns jogos ficam monótonos, né? Como foi aquele caso do Marrocos e Holanda. Prorrogação ninguém queria nada.

0: Vai pro campo de ataque, a seleção argentina pode fazer o gol, desarmado pelo zagueiro. Uma grande descida pela meia esquerda, Nico Gonçalves, passou de 1, 2, 3, invadiu a grande área, vem por baixo, a marcação, escanteio para a Argentina na ponta esquerda, Everton.
1: Uma baita jogada, né? Ele foi passando por um, passando por outro, só não passou do Dinei Borges, que por baixo chega rasgando, mandando pela linha de fundo, tem escanteio a seleção da Argentina.
0: Lionel Messi toma distância para a cobrança de escanteio, 5 jogados na prorrogação, segundo tempo, levantou a primeira trave, o desvio pro gol! O desvio pro gol! Romero!

0: Argentina. Lionel Messi ajeita a bola para o cruzamento. Quando ele ajeita, é o perigo. Perna esquerda, levanta na primeira trave. Romero mais alto que todo mundo. Ele sobe no meio de três jogadores do terceiro andar, desvia. Bota no ângulo superior esquerdo da meta de Vozinha. De novo de bola parada. Na marca dos 6 minutos jogados do segundo tempo de prorrogação, Romero desvia, ela caprichosamente pega na mão do jogador cabo-verdiano e morre no fundo da rede de Vozinha. Para a explosão do torcedor argentino, Romero bota a Argentina de novo à frente. Mantém vivo o sonho do Tetra, mantém vivo o sonho do bicampeonato, mantém viva a Argentina em campo agora. Em Miami, Romero faz... Argentina 3, Cabo Verde 2, Everton Ramos.
1: Em uma noite de zagueiros artilheiros, e na cobrança do escanteio parece que o Messi com as mãos, ele manda na medida, um belo cruzamento na cabeça de Cristian Romero, toca de cabeça, e se ela não fosse para a rede teria sido marcado o pênalti, porque ela caprichosamente bate na mão do Diney Borges antes de entrar para dentro da meta defendida pelo Vozinha. Cristian Romero, jogador de 28 anos, com 1,85m, vai à rede. É o jogo de número 54 dele na Argentina. O quarto gol. Agora Argentina 3, Cabo Verde 2. Argentina se classificando para as oitavas, Martelli.
0: Cláudio Zaidan 3, Argentina 2, Cabo Verde 3, prorrogações na semana. Ô Zaidan, será que paramos por aqui, Zaidan?
2: Talvez, apesar da incompetência da Argentina nesse jogo, né? Olha, vem de novo aí, Martelo.
0: Lá vem a Argentina, Messi pedindo por dentro o passe errado. Nossa, mas que sono, hein? Que sono agora o passe errado do Julián Álvarez. Fala, Zaidan.
2: Mas é aquela história, como dissemos, né, Martelo? Independentemente do que acontecerá nos próximos minutos, Cabo Verde está com a alma leve, sossegada, tranquila. Está lutando, vai buscar, vai tentar o empate. Mas eles vão sair aplaudidos pelo mundo, né? E a Argentina, se ficar aí 3-2, tem de pensar na vida. Porque, repito, se jogar assim contra a Colômbia, por exemplo, vai embora, hein?
0: Vai Cabo Verde para o campo de ataque, vem cruzamento da meia esquerda para o meio da grande área, quarta marcação, tira a zaga da Argentina, volta na entrada da grande área, Cabo Verde quer jogo, vem levantamento na segunda trave, vai chegar! Você ia chegar, mas deu uma passada errada. Na linha de fundo, Moreira, tiro de meta para a Argentina, e só isso.
1: Um belo lançamento ali do Monteiro, buscando o Moreira pelo lado direito do ataque, já dentro da grande área, ele não consegue tocar na bola que se perde direto pela linha de fundo. Tiro de meta para a seleção argentina, que vai conquistando a vaga.
0: Cláudio Zaidan, 9 minutos jogado, segundo tempo de prorrogação. Cristiano Panvec adentra aqui aos estúdios e diz: eles vêm de novo. Eles vêm de novo. O que foi, Manuel Zaidan?
2: Ele está dizendo, já que você falou em Panvec, né? Você já viu a escala de amanhã, né?
0: Amanhã?
2: O senhor estava falando sobre a sexta-noite. Fique de olho no sábado à noite
0: já
2: também.
0: Já estou sabendo que desde manhã eu já estou sabendo. É impressionante as mudanças.
2: Requisitado.
0: É impressionante,
2: né?
0: As mudanças.
2: Você e Everton Ramos. O Everton Ramos tem uma escala aí que ele está em dois jogos no mesmo dia. O homem é
0: verdade.
2: Impressionante.
0: Entendeu? É. A noite... estadunidense, 9 quase 10 minutos jogados neste segundo tempo. Você ri, né, Everton? Você ri, né, Zaidan?
1: A de segunda já fui avisado que vai estar com Guilherme Agrela, viu? E tem cartão amarelo.
0: Pra quem?

0: Gonzalo Montiel. Acaba derrubando, fazendo uma falta no lado esquerdo do ataque de Cabo Verde. Cabo Verde na bola parada. Pedro Martelli e Cláudio Zaidan, meus amigos, na bola parada, vai tentar buscar mais uma vez um empate.
1: Vou fazer um plano com a Fono da Band. 10 minutos jogados deste segundo tempo. 3 para a Argentina, 2 para Cabo Verde. Toma distância para fazer a cobrança a seleção cabo-verdiana. Cabral pode empatar o jogo. Ele já fez um, já empatou. Lopes Cabral, ele já botou no ângulo de Dibu. Autorizado, falta bem esquerda. Partiu, bateu no gol. Dibu! No gol! Demais, Dibu, demais, Dibu, demais, Dibu! Cobrança de falta no ângulo superior direito com a ponta da luva de Bubó, tem escanteio. Era o segundo dele, era o terceiro de Cabo Verde, Everton.
0: Ia lá dentro, hein? Que cobrança magistral. Tava encobrindo o Dibu Martínez, que com a ponta dos dedos da mão direita manda pela linha de fundo. Quase, quase tem escanteio Cabo Verde.
1: 11 minutos jogados deste segundo tempo de prorrogação. Dibu bota em escanteio. Escanteio para a seleção Cabo Verde, a bater pela meia direita. Está pintando um atendimento ao jogador da seleção cabo-verdiana e também ao da Argentina. O Taliafico está sentindo. Que é isso? O que está acontecendo aí, Everton?
0: O Lopes Cabral, ele cai logo depois da batida, né? Bela cobrança e na sequência cai no gramado, aparentemente ali com cãibras. Está sendo auxiliado pelo companheiro. Agora, há uma reclamação por parte dos defensores argentinos dentro de uma confusão dentro da área na cobrança da falta. Por isso, o árbitro pede ali o atendimento rapidamente ao jogador, ao Tagliafico, que estava, inclusive, sangrando. Eu acho que esse é o pedido por parte do Drew Fisher. Possivelmente que ele tenha ali tido um sangramento na camisa. Ele reclama de uma possível agressão na jogada, viu, Martelli?
1: Sobe a placa aí, Zaidan, mais 12.
2: Que defesa do Dibu Martínez. Uma bola dificílima. A Argentina teve 500 faltas batidas pelo Messi. Nenhuma foi tão bem batida como essa do Cabral. A curva que ele meteu na bola, grande defesa do Dibu. Foi lá em cima, mandou para escanteio. E obviamente, ninguém tem que requisitar ele. Ah, mas espera aí, foi atingido, mas tem de sair. Sangrou, tem de sair, não tem jeito. Tem de estancar o sangue para voltar para o jogo.
1: 12:30 jogados deste segundo tempo, 3 para Argentina, 2 para Cabo Verde. Você ligado, curtindo no microfone da Bandeirantes o finzinho de jogo. Argentina até o momento nas oitavas de final, escanteio para Cabo Verde bater na meia direita. Toma distância Monteiro para fazer o levantamento, se fecha Argentina. Vai Monteiro para a bola, primeira trave, mal, bate mal. Bateu mal, vem por baixo, Taliafico antes dele, Paredes de cabeça tira. Lateral para a seleção de Cabo Verde, bater o campo de ataque para a meia direita. 13 minutos jogados deste segundo tempo, de bola rolando. Você ligado no microfone da Bandeirantes. 3 para a Argentina, 2 para Cabo Verde. Vai para o campo de ataque, a seleção de Cabo Verde para a meia direita. Arremesso, Manuel Moreira, toma distância, faz a cobrança na linha de fundo. Alto, toca de cabeça. Quarta marcação da seleção da Argentina, vem para a meia esquerda. Nico Gonçalves tenta rasgar para o campo de ataque. Perdeu, Nico Gonçalves perdeu. Moreira fatiou, segunda trave, toque de cabeça, vai pitar um empate. Tipo de novo. Se a giganta Dibu Martínez salva a Argentina mais uma vez. Era o gol de empate aí, Everton.
0: Tava chegando num primeiro toque de cabeça. O Dibu, ele cai pra fazer a defesa e mandar pela linha de fundo. Possivelmente um torcedor que esperava ali que poderia ser marcado um pênalti, mas não. O árbitro assinala mesmo. Escanteio pra seleção de Cabo Verde, que quer o empate.
1: 3 pra Argentina, 2 Cabo Verde. Escanteio batido, primeira trave no alto. Toca a marcação. Messi tenta no contra-golpe. Devolve pra meio da grande área. Vem Dizinho, vai pintar o gol de empate. O chute a gol. Isolou. Estava impedido. O livramento saiu na pequena área. Mesmo assim, o livramento. Foi um livramento esse impedimento para você. Que senão, o que você seria cobrado ia ser uma brincadeira. Que ele perdeu um gol na pequena área, Everton.
0: Não dava para perder, né? A bola vem, se oferece para ele. Mas, por sorte, estava à frente. Posição irregular, jogada impugnada. Só posse de bola para a Argentina. No campo de defesa, a Argentina que vai vencendo 3-2, seguindo vivo as oitavas de final.
1: 14:30 jogados deste segundo tempo de prorrogação. Acaba, pelo amor de Deus, Zaidan. Por que você está falando isso, Zaidan?
2: Não, eu estou sossegado, estou tranquilo aqui, me divertindo. Estava até com a expectativa elevada de ver os pênaltis, né? Mas você merece a libertação, Marta. Está acabando.
1: Não, mas, Zaidan, você sabe aquele ditado, né? Abre os dedos. 15 minutos jogados, segundo tempo. Entendeu, Zaidan? Aí vamos para emoção. Vamos pro pênalti, Zaidan.

0: Vamos pros pênaltis.
1: Cabo Verde aí, ó.
0: Vai, jogo Cabo Verde. Legal. Tem olha jogo. Cabo Verde pro campo de ataque na meia esquerda. Quem sabe agora vai subir a placa de acréscimo. Agora cresce 5, seu juiz. Agora cresce 5, seu juiz. Desce pro campo de ataque a seleção de Cabo Verde. 3 Argentina, 2 Cabo Verde. Capricha, bate no gol. Desvio. Vai pela linha de fundo. O chute a gol dizia no Lisandro Martínez. Se endereço era o gol de Cabo Verde. 3 Argentina, 2 Cabo Verde. Bola parada de novo, Everton.
2: Por muito pouco. Um desvio ali no Paredes, que inclusive está caído agora. Ali tentando, né? Deixando, na verdade, o Martínez no arremate, no chute de fora do Varela. Desvia no meio do caminho no momento em que temos acrescidos 3 minutos. 3 minutos de acréscimo.
0: Dá mais uns dois, seu juiz. Dá mais uns dois, seu juiz. A gente quer penais. 3 Argentina, 2 Cabo Verde. Escanteio para a seleção cabo-verdiana bater pela meia direita. Toda uma nação com você, Livramento. Vem cruzamento fechado na entrada da grande área. Jogada ensaiada do Mirapati. Com desvio, rasga o zagueiro argentino. Volta para a seleção de Cabo Verde pela meia esquerda. Ih, perdeu. Ih, perdeu. Agora a Argentina passa e passada as largas da meia direita. Vai matar o jogo. Entrada da grande área. Focinha. O Focinha é louco. O Focinha é o louco do bem. Na entrada da grande área por baixo ele tira. Alá Neuer. Alá Ronaldo Giovanelli. Neuer por baixo tira. Abre a jogada para a meia direita. Vambora, Cabo Verde. Abertura de bola vem para Semedo. Semedo pedala. Balança para cima da marcação. Levou para a linha de fundo. Semedo bateu cruzado. Subiu na marcação. Tirou. Volta para quem? Vem de trás. Para bater o gol. Para caprichar. Bateu fraco. Fraco à direita do gol. Tiro de meta pra Argentina, isso é isso, Everton.
2: É, na altura em que todo mundo tenta decidir, tenta definir de fora da área, mas nem todo mundo tem a precisão e o chute do Cabral, né, que marcou um golaço, o segundo de Cabo Verde. Nesse arremate ali do Varela, a bola se perde pela linha de fundo, à direita da meta defendida pelo Dibu Martínez. Só tiro de meta, o torcedor da Argentina não vê a hora do apito final.
0: Tiro de meta para a seleção argentina, 17 minutos jogados do segundo tempo de prorrogação, 3 Argentina, 2 Cabo Verde. Argentina encaminhando a vaga para as oitavas de final da Copa do Mundo de 2026. Messi domina pela meia esquerda, rente a linha lateral dos técnicos, 3 dedos da bola pela canhota. Vem para o domínio Nico Gonçalves, empurrado pela marcação. Chega Nico Gonçalves para cima de Diney, Diney ganhou, rasga essa bola, Diney. Bora, Cabo Verde, capricha, Cabo Verde. Lançamento no seu concentrado, o gramado chega por baixo. Romero de perna direita tira, volta dentro da grande área, sobe para tocar de cabeça, corta a marcação, Vozinha. Sobe, Vozinha, vai, Vozinha, isso, bola ao chão, Vozinha. Alá futsal, vai, Vozinha. 17:45. Cabo Verde a 10 segundos de buscar a história. Vai para o campo de ataque a seleção Cabo Verdeana. Adiantou demais. Perdeu a marcação. Perdeu a bola. Lateral para Cabo Verde. Bateu pela meia direita. 18 minutos jogados. Já crescidos os três. Já passados os três. Levanta essa bola, Cabo Verde. Vem levantamento pela meia direita. É só cruzar. Semedo caprichou. Pedalou, balançou. Levou linha de fundo. Tem jogo. Tem jogo lateral. Não tem. Não tem. Aponta o centro de campo, Drew Fischer. Termina o jogo em Miami. Argentina forçada a jogar a prorrogação. Vence por 3-2 a histórica seleção de Cabo Verde. Que mostra a força de uma nação pequena e de sem tradição em Copas do Mundo, mas que consegue forçar uma prorrogação, chegar a empatar. E o Vozinha dá o recado para sair de cabeça erguida. A importância é essa, sair de cabeça erguida, porque quase parou a atual campeã mundial. Messi avança, Messi continua a escrever a história em Copas do Mundo. E a Argentina aguarda, ou México, ou melhor, e a Argentina aguarda o Egito, que pela próxima rodada, nas oitavas de final, vai jogar buscando a vaga nas quartas. Não deu, Cabo Verde. Deu Argentina, na Bandeirantes. Alô, João Paulo Capelanes.
3: Alô, Martelli, Martela, Martelli, narração histórica. Eu sei que muita gente utiliza a palavra histórica como clichê, mas, de fato, foi algo totalmente histórico feito por Cabo Verde para disputar, primeiro, a Copa do Mundo e, segundo, chegar à fase de mata-mata e, terceiro, pegar a atual campeão do mundo com o Messi e companhia e conseguir levar para a prorrogação. E posso falar, quase conseguiu levar para os pênaltis. O destaque é teu. Vamos lá, Everton Ramos. Teremos Argentina e Egito. Os argentinos são largos, uma barbaridade. Vamos lá.
2: Pois é, Capela. Argentina e Egito na próxima fase, mas o destaque, né? Em uma partida com gol de Lionel Messi, o 20º dele em Copas, o 7º só nesta, e com uma assistência também, o grande destaque foi a seleção de Cabo Verde, que

0: não vendeu fácil para a Argentina a classificação, levou o jogo à prorrogação e até por isso muitos jogadores de Cabo Verde nesse momento estão inconsoláveis, né? Chorando no gramado depois de uma eliminação. Teve um golaço ali, o Cabral, que inclusive está em lágrimas. Cabo Verde se despede depois de fazer história, a grande história desta Copa do Mundo até aqui, e a Argentina segue viva em rumo e em busca de um tetracampeonato. Próximo duelo, então, terça-feira, 1 da tarde, em Atlanta, contra o Egito.
1: Oitavas de final, vai se desenhando a fase de mata, ou no caso, a Copa do Mundo ganhando cada vez mais corpo, e a gente vai atualizar para vocês daqui a pouquinho mais um jogaço de bola. Você vai acompanhar no microfone da Bandeirantes, vem aí Colômbia e Gana. Em destaque, nossos parceiros comerciais na volta, mestre Cláudio.
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2: Ai, ufa! Deu a Argentina, hein? Olha, os brasileiros, a gente tava aqui, né, queçadinha, que daqui a pouco vai comentar.
3: Fala,
2: o
3: João.
2: Jogo. Com a garganta seca, secando, torcendo pra Argentina cair, mas não teve jeito, né? E é realmente algo muito legal que os jogadores de Cabo Verde fizeram nessa Copa do Mundo. A gente tem aí uma imagem mostrando jogadores chorando, torcedores também, mas é aquele choro, né, mestre Zaidan? Claro que é um choro de decepção, mas ao mesmo tempo é um choro de dever cumprido. Os caras precisam chegar em Cabo Verde como verdadeiros heróis nacionais. É ou não é, mestre Zaidan?
4: Claro, e a gente falava isso aqui durante o jogo, né? Na medida em que Cabo Verde mostrava capacidade de encarar a Argentina, que independentemente do que acontecesse dali em diante, os caras estavam tranquilos, calma, com a alma sossegada, a alma tranquila, a alma de quem fez o que ninguém esperava. Saem aplaudidos aí pelo mundo, estão sendo aplaudidos pelo estádio agora, inclusive pelos argentinos. Esses caras não perderam nenhum jogo nos 90 minutos. Eles empataram com Espanha, com Uruguai, empataram com a Argentina. E não é que fizeram um gol, foram para retranque, aí tomaram um gol. Não, não. Eles tomaram um gol, foram buscar, tomaram o segundo, foram buscar. E estiveram próximos, inclusive, de fazer um terceiro, naquela falta muito bem cobrada pelo Cabral, a defesa monumental do Dibu Martínez. Um jogo ruim da Argentina, ruim. Ela conseguiu os gols, um gol de Messi, a la Messi, que poucos fariam, e dois gols de zagueiros ali em bolas cruzadas na área, né? Em escanteios. Então, muito, muito pouco fez a Argentina. Se jogar assim, por exemplo, contra a Colômbia, é um duelo possível em quartas de final, volta para a Argentina. Jogou mal a Argentina e Cabo Verde merece todos esses aplausos que o mundo está agora contemplando e apresentando a seleção cabo-verdiana. Foi extraordinário o que eles fizeram, Capelanes.
2: Mestre Zaidan, um abraço para você e para o Manuel. Parabéns pelo trabalho de vocês dois. Tchau, Zaidan!
5: Abraço, Capelanes!
4: Abraço, Capelanes, Queçado. Uma boa jornada aí. Um abraço para a Grela, para todo mundo. Até
3: outro
4: a próxima.
3: Mestre, mestrinho.
2: Valeu, mestre Zaidan. Manuel, Caboclinho, ó, atenção. Colômbia e Gana, na sequência, direto de Kansas, Rogério Assis, Leandro Quesada, Luiz Samiani, estarei aqui na sequência da Jornada Esportiva Bandeirantes com Lucas Bueno. Futebol é na Bandeirantes e até já!
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3: Cinquenta e oito, reta final de Jornada Esportiva Bandeirantes e a gente já vai colar uma na outra, porque vem aí outra jornada esportiva, 8h58, horário norte-americano, 9h58 no horário de Brasília, 10 da noite em Brasília, a bola vai rolar para mais uma grande transmissão, a partir de agora, é com o Lucas Bueno, estaria aqui no intervalo, reportagens de Luiz Sabiani, comentários de Leandro Quesada, e para narrar Colômbia e Gana, direto de Kansas, valendo vaga para as oitavas de final da Copa do Mundo FIFA 2026. A partir de agora é com ele, é com Rogério Assis. Explode canhão!
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6: 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Colômbia e Gana. Quem segue na disputa pelo título? Quem avança? 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
7: Ninguém vai muito longe sozinho. Colombianos e ganeses sabem disso e aprenderam com suas histórias que nenhuma conquista pertence a uma pessoa só. Que a superação é sempre coletiva. Hoje, nesta fase eliminatória da Copa do Mundo, Colômbia e Gana colocam seus coletivos em campo. Cada equipe por si, para superar o adversário, vencer o jogo e seguir adiante.

0: para definir a última vaga para as oitavas. Colômbia e Gana se enfrentam e se preparam. A Suíça espera quem continua na Copa.
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0: grande abraço a você que segue ouvindo a Copa do Mundo na Bandeirantes e cada jogo. Minha gente, vamos para a definição da última vaga nas oitavas de final. Há pouco, a poderosa Argentina, campeã do mundo, sofreu para mandar para casa Cabo Verde, uma surpresa muito agradável nessa Copa do Mundo. Vamos pro jogo no Kansas, no Missouri. Colômbia e Gana, 10:30 hora de Brasília, para definir o último classificado para as oitavas. E a Suíça está só esperando esse jogo. O vencedor vai enfrentar a Suíça nas oitavas de final. Você vai se ligar na maior rede de rádios do Brasil para Colômbia e Gana, com o estádio cheio, temperatura lá em cima, alerta de calor extremo, o jogo é quente. Literalmente, vale vaga nas oitavas de final. Destaques de Colômbia e Gana na Bandeirantes. O primeiro é o da Colômbia. Alô, Luiz Fabiani.
1: Um abraço, Rogério Assis, a você e a todos que acompanham mais uma jornada esportiva da Bandeirantes. De olho na equipe da Colômbia, que conta com o retorno de seu artilheiro na Copa do Mundo, o lateral direito Victor Muñoz, atleta que anotou diante do Uzbequistão na estreia e depois contra a República Democrática do Congo, escolhido entre os 11. Além dele, disputa pela titularidade, Luis Suárez e John Córdoba. Quem seria o 9 da Colômbia nesta noite? Córdoba, escolhido pelo técnico Néstor Lorenzo Canhão.
0: Gana, qual é o principal destaque, Luiz Fabiani?
1: Um dos melhores terceiros colocados da Copa do Mundo, disputou a primeira fase no Grupo L, uma das melhores defesas do Mundial, somente 2 gols sofridos. Tem o retorno do goleiro Atizig, lesionado, desfalcou a equipe nas últimas 2 partidas. Além dele, o zagueiro Opoku, camisa número 18, escalado entre os 11 do técnico português Carlos Queiroz.
0: A opinião na Bandeirantes para o último jogo desta segunda fase do Mata na Copa do Mundo, para definir quem pega a Suíça nas oitavas de final. O destaque da opinião Bandeirantes. Alô, Leandro Quesada.
2: Tudo bem, Canhão? Grande abraço a você, ao Luiz Fabiani. Tudo certo, tudo em paz. Vamos esperar aí um jogo bem movimentado de Colômbia e Gana. Reencontro do Carlos Queiroz com a seleção colombiana, faz uma campanha muito mais consistente, passou fácil pelo Uzbequistão, bateu a seleção de Congo, aquela chatinha seleção, né, que quase complicou a vida da Inglaterra, e empatou com Portugal, jogando uma partida inteligente, sem precisar se estressar, porque já tinha classificação na mão. Do outro lado, uma equipe africana de tradição no continente, que faz uma campanha relativamente razoável aqui. Vitória na estreia, depois um bom jogo contra a Inglaterra, não deixou a Inglaterra jogar, e na última rodada perdendo para a seleção da Croácia. Time de Gana chega tentando com juventude, velocidade e muita aplicação e muita vontade buscar essa classificação que seria histórica para o time africano. Seminio, bom jogador. Partey, que tem problemas aí particulares, mas é um bom meio campista, e principalmente em Iñaki Williams, não é? Um jogador que arrebenta no Atlético Bilbao com o irmão Nico, outro que está na Copa e que é uma das esperanças para tentar buscar essa classificação contra a seleção colombiana.

0: de John Arias, do Palmeiras, e James Rodríguez, ex-jogador do São Paulo, Canhão.
1: Estamos prontos para Colômbia e Gana, rolando a bola às 10h30 da noite no microfone da Bandeirantes. Vamos ao destaque da seleção brasileira, domingo, Brasil em campo, para pegar a Noruega nas oitavas. Alô, Alexandre Pretzel.
2: Alô, meu caro Rogério Assis. Matheus Cunha elogia o atacante Haaland e nega que o Brasil seja favorito totalmente contra a Noruega.
3: Eu acho que são duas pessoas que vocês citaram muito, muito respeitosas. O quão grande é o Haaland dentro do mundo do futebol, ele citar o respeito pela nossa seleção, pelos nossos jogadores de hoje, eu acho que é muito mais sobre ele do que sobre a gente. Vai jogar o jogo sem dúvida nenhuma querendo ganhar, eu acho que isso é a vontade de todos os jogadores, mas é gratificante ver o respeito dele e saiba que também temos por ele e pela sua seleção. Sobre o Scaloni, a mesma coisa, sempre que eu tive a oportunidade, ele sempre citou o Brasil num patamar de dificuldade muito alto e ficamos gratos. Mas eu acho que é muito mais sobre nós do que sobre qualquer outra seleção. Temos seleções que o mundo tende a falar que são as seleções a ser batidas. Eu acho que a nossa seleção, a gente aos poucos vai conseguindo demonstrar mais quem somos. Fico muito feliz de estar ajudando as coisas a acontecerem de uma forma melhor e ter esse ponto de vista diferente sobre a gente. E, como eu falei, espero muito que esse certo favoritismo nada mais é do que chegar em campo e poder demonstrar o que a gente está pronto e treinado para fazer.
2: Esse Matheus Cunha será titular no jogo de domingo. Danilo Santos ou Martinelli? Um dos dois será o substituto de Lucas Paquetá. Ancelotti testou duas formações, na quinta-feira com o Danilo e nesta sexta com o Martinelli. Martinelli entrou bem no jogo contra o Japão e pode fazer essa função de meia, mas deixando o time realmente mais vulnerável. Alisson, Danilo Silva, Marquinhos, Gabriel Magalhães, Douglas Santos, Casemiro, Bruno Guimarães e Danilo Santos ou Martinelli, Rayan, Matheus Cunha e Vinícius Júnior. Rafinha voltou a treinar com os jogadores hoje, mas a tendência é que fique até fora do banco de reserva.
1: Agora o plantão da Bandeirantes com todos os outros destaques. Olá, Lucas Bueno.
4: Boa noite, Canhão, todos que nos acompanham na Bandeirantes. Hoje, mais cedo, a Austrália perdeu para o Egito por 4-2 nos pênaltis. Com isso, a seleção egípcia avançou para as oitavas de final. Vimos agora há pouco na voz de Pedro Martelli a Argentina, vencendo por 3-2 Cabo Verde, vitória suada na prorrogação. Ontem, a Espanha venceu por 3-0 a Áustria, Portugal venceu por 2-1 a Croácia e a Suíça, numa mescla de ontem e hoje, venceu por 2-0 a seleção da Argélia. Amanhã começam as oitavas de final. Canadá enfrenta a seleção de Marrocos às 14h. Já o Paraguai encara a seleção francesa às 18h. No domingo, seguimos com Brasil e Noruega, México e Inglaterra. Brasil e Noruega poderia ter uma alteração de horário. Não teremos mais. O jogo segue sendo às 17h. O último detalhe é que o técnico da Alemanha agora é o ex-técnico da Alemanha, porque Julian Nagelsmann pediu demissão do seu cargo, não passa a treinar a seleção alemã mais e, de acordo com Fabrício Romano, jornalista italiano, o favorito para assumir a vaga é o alemão Jürgen Klopp.
1: Quinto sinal Bandeirantes marcou 10h15 da noite, hora de Brasília. Tudo pronto para começar em 15 minutos no estádio de Kansas. Colômbia e Gana, o último classificado para as oitavas, vai ser definido e você vai se ligar na Bandeirantes. 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

0: na Bandeirantes. Hora de Colômbia e Gana, os times em instantes no campo. Vamos escalar o time da Bandeirantes, toda a nossa equipe pronta para mais uma transmissão de Copa do Mundo. Fechando essa segunda fase, a fase de mata que define quem vai para as oitavas de final. Time técnico tem mesa de som, Rafael Palmeira. Central técnica com Beto Rebeque, Caiane Martins. No Twitter, com as imagens do youtube.com/rádio Bandeirantes Oficial, Carlos Amaral. No digital, Alessandro Awadi. Esse é o nosso time, já pronto. Em instantes, os times no campo, destaques das duas seleções. Antes de escalarmos, primeiro com os hinos, vamos ouvir a execução dos hinos de Colômbia e Gana no estádio de Kansas e depois as confirmações dos times. Agora, mais dos times e mais desse jogão que promete e promete muita emoção, hein, Luiz Fabiani?
1: Destacando inicialmente, Canhão, que quem vencer essa partida no Kansas tem pela frente a Suíça, equipe tradicional que está sempre na Copa do Mundo na fase oitavas de final. A Colômbia marcou só uma vez nos últimos dois jogos da Copa, ficou no 0-0 com Portugal e venceu o Congo pelo placar mínimo. Liderou o grupo com a seleção lusitana, venceu os dois primeiros jogos e para muita gente merecia ter vencido Portugal na despedida da fase inicial. Ainda sobre estatísticas, comentamos que Gana tem a melhor defesa para muitos

0: essa Copa do Mundo. O México, é claro, despontando, mas Gana em dado momento chegou a ostentar essa boa marca. Só 2 gols sofridos em 3 jogos do grupo, incluindo parar a forte Inglaterra, que vem de boa Copa, com um ataque sempre potente, anotou 4 na Croácia e essa defesa de Gana tem funcionado. No entanto, no ataque, só 2 gols anotados em 3 jogos da fase inicial. Canhão.
1: Arbitragem vem trazendo as equipes, as 2 delegações para o campo. Vamos escalar a Colômbia, Luiz Fabiani.
0: Do 12 ao 9, os escolhidos do técnico Néstor Lorenzo, definida a Colômbia, com Vargas no gol 12. Linha defensiva de 12, Munhoz, 23 para Sanches, 3 Lucumi e 17 Mojica. O meio-campo tem 16 Lerma, 14 Puerta, 10 Rames e um trio de ataque com 11 Arias, jogador do Palmeiras, 7 Luiz Dias e 9 Córdoba.
1: Agora, Gana!
0: Do 1 ao 19, os escolhidos do técnico Carlos Queiroz. Gana escalada com 1 Atizigue no gol. Linha defensiva de 26, Senaia, 18.

0: ataque de 11 Semênio, 9 Aie e 19 Williams.
1: Quem apita o jogo?
0: Arbitragem francesa de Clément Turpin. Auxiliares Nicolas Danos e Benjamin Page. Árbitro de vídeo, Jérôme Brizard.
1: Lado a lado, as duas delegações, as duas equipes já estão posicionadas no centro do gramado do estádio de Kansas. Temperatura agora 31 graus. Em instantes, as execuções dos hinos de Colômbia e Gana. Times já perfilados, chegando os últimos reservas da seleção de Gana. Vamos à execução dos hinos com o anúncio no estádio. O da Colômbia primeiro.

0: Os hinos de Colômbia e Gana no estádio de Kansas, no Missouri. Vamos para a definição da última seleção que vai para as oitavas de final e vai enfrentar a Suíça. Opinião Bandeirantes neste Colômbia e Gana com Leandro Quesada.
1: É, Canhão, não há dúvida, né, que a Colômbia chega mais forte a esse duelo contra a seleção de Gana. Repito aqui o meu destaque inicial, é uma campanha muito consistente de um time que vem jogando há um bom tempo aí, não é, junto, que fez uma excelente Copa América aqui nos Estados Unidos em 2024, perdendo a final para a Argentina de Messi em Miami. Então, de lá para cá, muita consistência, uma boa atuação nas eliminatórias, uma equipe bem organizada hoje, não é, pelo Nestor Lourenço, que conseguiu vencer muito bem o Uzbequistão, e todo mundo fez isso, que fez um jogo difícil contra a Congo, mas também conseguiu o resultado, não é? E também o jogo contra a equipe de Portugal, não é? Que foi um jogo em que a Colômbia entrou já classificada e que ela conseguiu ali de uma forma inteligente se poupar, pensando nessa fase que está chegando agora para esse jogo decisivo, como você destacou, para apurar o último time classificado para as oitavas de final. E alinhado a tudo isso, né, a coletividade, os bons valores, né? Munhoz está arrebentando na Copa, como já destacou Fabiane, 2 gols importantíssimos nos 2 primeiros jogos. A defesa é muito consistente com o Sanches e o Lucumi. O James Rodríguez

0: Rodrigues, que não joga nada em clube, mas na seleção é um cara muito importante, né? Vai ser importante em algum momento dessa Copa do Mundo. E um ataque que é muito bom. Córdoba com presença de área. Luiz Dias, bom desde a época do Liverpool, hoje no Bayern de Munique. E o João Arias, que a gente se acostumou a apreciar, não é? Principalmente no Fluminense e agora no Palmeiras. Para enfrentar uma seleção africana que é muito forte na defesa, mas que não consegue no ataque desenvolver, pelo menos não conseguiu até aqui. Não sofre gols, ou quando sofre, sofreu só dois. E o ataque também funcionou apenas duas vezes. Então, hoje é o dia para desabrochar. Para quem sabe, né? O Semenio fazer alguma coisa, o Iñaki Williams repetir as boas atuações do Athletic Bilbao. E o filho do Abedi Pelé, lembra do Abedi Pelé, Canhão? Pois é.
1: Lembro.
0: O Aieu, do Leicester, tá aqui, filhão dele. Parece que tem mais do que os 34 que tá na ficha. Parece que tem uns 40 já, mas tudo bem, vai. Acho que é gato. Filho de Abedi Pelé, que também é outra esperança para a seleção de Gana.
1: Gato na Copa do Mundo é demais,
0: e fazer,
1: hein?
0: História.
1: Gato na Copa do Mundo é muito, hein?
0: Mas vem cá. Quando fecha a câmera, tem um monte, não tem não, Canhão? Tem uns caras que estão mais... que aparentam ter mais do que a idade na ficha técnica.
2: Tem umas crianças bem amamentadas, eu diria. Tem sim, a impressão é essa.
0: Mas olha, na África é muito comum.
2: Sim.
0: Na África é muito comum registrar logo, bem depois que a criança nasce, né? Isso é fato, isso é histórico em algumas regiões da África.
2: Favoritismo, Colômbia. É isso?
0: Sim. E olha, não é ligeiro não. Eu acho que ela é franca favorita hoje. Que belíssima imagem de estádio, hein? Ela é franca favorita hoje para conquistar essa classificação.
3: 10:30 da noite, hora de Brasília, contagem regressiva. Da saída Colômbia com Córdoba no meio do campo. Tudo pronto para começar, Colômbia e Gana. Autoriza, o árbitro começa o jogo. Quem e você ligados pela mesma emoção no futebol, na maior rede de rádios do Brasil, com o som Bandeirantes na Copa do Mundo, com todos os detalhes, todas as informações para você. Arquibancadas pintadas de amarelo, Fabiane, a cor da Colômbia. Em todo o canto, amarelo no estádio inteiro, Fabiane.
4: E até mesmo nos hinos, deu pra ver a torcida colombiana tomando conta, de fato, do frisson. Mas a torcida de Gana não é pouca também, viu, Canhão? $3 milhões de investimento do governo federal de Gana para enviar torcedores para apoiar a seleção nos Estados Unidos.
3: Gana aperta na meia direita esse passo pro ataque para tentar frente. Silbo domina para bater, mas não bate, lança a bola para a direita. Liga de fundo para a área, bola! Defesa tira, rebote, volta para a grande de área, Anderson Rodrigues bate mal, arrumou, bateu direto, Tomás Partey pra fora, da entrada da grande área, o rebote, o primeiro do jogo, Tomás Partey domina, um canhão, ela passa isso aqui da trave direita, Fabiane.
4: Numa jogada que começa em uma verdadeira pichotada do James Rodrigues, deveria afastar, deu a bola no pé do Tomás Partey, o mais talentoso desse meio campo de Gana, jogador com passagem pelo Arsenal na Inglaterra, riscou de fora da área, leva perigo pro goleiro Vargas, que por pouco não vê sua defesa ser vazada.
3: Sai jogando aqui os zagueiros da Colômbia. Sanches com Lucumi domina, vira a jogada, lado esquerdo, vem pela ponta aberta, o Morrica inverte para a direita, Munhoz é quem fecha aqui, domina marcado, dá pressão Semenio, ele já o dribla, enfia pelo meio, recua a bola pela metade do campo, recomeça com Lerma lança a bola para Lucumi, tem na ponta esquerda passando, pedindo bola de João Arias, ele levanta forte lá para outro lado, vai tentar Luiz Dias, a bola bateu no peito dele. Ele foi para a bola, para disputar ali com o Senai. A bola acaba carimbando o atacante da Colômbia. Em lateral, bola para a defesa de Gana jogar. 2 minutos apenas começando o jogo. Marca da pressão, a saída aqui atrás. A defesa de Gana tenta jogar a bola para o meio do campo. E Erenks tentou, perdeu. Bola aberta, lado esquerdo. Vai tentar a frente, Luiz Dias. Recua, toca a Morrica. Morrica, Lucumi pelo meio. Lerma com ele. Levanta o braço na direita, Munhoz. Ele nem o enxerga. Toca a Lucumi de volta, mais aberto pelo meio. Tenta a jogada, Puerta pediu. mundo. Ele volta a bola para Sanches. Sanches toca agora sim, a bola fica para Gustavo Puerta. Toma a marcação aí em cima dele. Devolve a bola pelo meio campo para Sanches de novo. Tem Lucumi, domina, marcado. E vira o passe. Lucumi domina, lado esquerdo. Torcedor da Colômbia o tempo inteiro cantando. O som do futebol na Bandeirantes mostra para você a Copa do Mundo. Valendo vaga nas oitavas para pegar a Suíça. Colômbia domina ali na metade do campo, marcado pelo zagueiro Lucumi. Toca no meio campo, Lerma. Lerma de primeiro devolve a bola para Sanches. Tem na direita, Puerta pedindo. Ele já enxerga a toca. Na linha de fundo, bem aberto lateral, Munhoz. Vem James Rodrigues. Domina James. Toca Puerta. Puerta pelo meio do campo. Dá com o zagueiro. Sanches passa aberto. Na esquerda, Luiz Dias no comando. Levanta o braço, John Arias. Ele nem olha para John Arias. Toca Lucumi. Lucumi para Sanches de volta. Dá para Puerta no comando. Arias na área com Córdoba. Tenta a jogada por dentro. Trava a defesa. Sobra a volta. Gana recompõe na marcação para tentar tomar na frente o passe. Tem um toque no peito. Na marcação com o Semênio fechando por aqui. A arbitragem pega a primeira falta do jogo. Luiz Fabiani.
4: E o Semênio é o verdadeiro escape dessa equipe de Gana. Jogador do Manchester City da Inglaterra, avaliado em 92 milhões de reais. Esboçou o contra-ataque e sofre a falta. Posse de bola africana.
3: Thomas Partey domina a jogada. Sai jogando atrás com seus zagueiros. Tem o Poco pedindo. Tem Lucas em comendo. O Poco domina. Enfia pro comando para buscar adiantar bem à frente essa bola. Iñaki Williams dá no fundo, passe forte demais, vai para fora. Na ponta passava a Senaia, forte demais, ele deu um canudão. Senaia até fez o sinal para ele botar essa bola para dentro da grande área. Agora se cumprimentam ali, só que o passe é horrível, hein, Fabiani?
4: É verdade, e aí quem celebra é o Vargas, goleiro da equipe da Colômbia, que tem tranquilidade para sair. Os zagueiros desmarcados, a Colômbia fica com a bola.
3: 4 minutos e meio, primeiro tempo, placar de 0-0. Lembrando, hein, persistindo empate no tempo normal, prorrogação, teimosamente empate de novo, penaltinhas. São 4 minutos e meio, primeiro tempo, troca passes aqui atrás da defesa da seleção colombiana. Puerta busca a bola, recebendo do Lucumi. No meio, James Rodrigues, ele abre a jogada para a esquerda. Luiz Dias domina, Senaia travou, bateu no pé do Luiz Dias, não bateu, segundo bandeira não. Lateral do ataque, já arremessa o próprio Luiz Dias, toca pelo meio campo, Lerma domina, aberto pelo meio do campo, pede Sanches, o Herta desmarcado, na direita vem Munhoz. James Rodrigues encosta para pegar da bola, toca Sanches, James Rodrigues que devolve a bola, Denison Sanches entrega a Lucumi, bota na direita para Munhoz, forte demais o passe. E o Munhoz foi dando ali marcha ré para tentar pegar a bola. O campo acabou, quase que ele cai no meio da arquibancada. Você já ouve o toque da Bandeirantes marcando com toda a nossa central técnica. No estádio de Kansas, a bola rola, o relógio não para. 5 minutos e meio do primeiro tempo. Córdoba balançado na direita, disputa na marcação, ela vai direto para fora pela linha de fundo. 5:30, primeiro tempo, Colômbia Gana 0-0. Assim vamos para a prorrogação, persistindo o empate, Lucas Bueno.
5: Quatro seleções definiram suas vidas hoje na Copa do Mundo. A Austrália perdeu para a seleção do Egito nas penalidades, venceu por 4-2 a seleção egípcia. Já a Argentina venceu por 3-2 Cabo Verde. As duas seleções vão agora para as oitavas de final.
3: Caído no ataque, Córdoba, Gana ataca na grande área. Aéu fechou aqui, parece contusão muscular, John Córdoba, e parece séria. Aéu não domina, ela sai em linha lateral. Centroavante da Colômbia disputa a bola, chega a rasgar a camisa do Opoku e sente músculo ali. Tá no chão, já leva a mão à virilha. Já vou até arriscar o nome dele da escalação, porque ele vai sair. Luiz Fabiano, não tem a menor dúvida.
4: E ele foi uma das surpresas na escalação. O Luiz Soares, escolhido como titular no começo da Copa, artilheiro do Campeonato Português, não conseguiu emplacar no Mundial. E aí o Córdoba, na primeira oportunidade, primeiro que não é que ele dá uma rasgadinha na camisa, né, Canhão? Ele praticamente arranca o uniforme do jogador de Gana e o gestual é realmente inteiro de quem não vai ter condições de seguir no jogo. Aí a lógica diz que Luiz Soares, 25, deve vir a campo. O John Córdoba segue por ali tentando reagir, é claro, aguardando também as movimentações do Néstor Lorenzo, que ainda não chamou nenhum jogador para o lugar.
3: Já o sinal do médico para que saia John Córdoba. Segunda participação dele no jogo, vai sair com 6 minutos, que sabe.
6: Que azar, né? É, a gente critica muito o jogador quando fica fazendo... fica fazendo de conta que está machucado, que está sentindo e não está, né? Mas esse é o tipo da contusão, você já matou na hora, né? Você já viu ali, o cara leva a mão na coxa, não tem jeito, não tem como enganar. E aí, tá saindo o Córdoba, que era a esperança aí do time, mas está entrando um cara que fez uma temporada legal lá no Sporting, viu? É 38 gols em 53 jogos. Muito boa temporada no Sporting de Lisboa, Luis Suárez. Tem nome de craque, hein? De pistoleiro.

0: Entra Luis Suárez, sai Córdoba para jogar a Colômbia. Tem Tomás Pata e dá na ponta. Eu fecha aqui, toma a frente para marcá-lo. Domina a frente Sanches, bica e tira, bota para fora pela linha lateral. Arremesso, ataque. Gana vai jogar. 8 minutos, primeiro tempo. Já com pressa, arremessa essa bola. Bota em jogo Mensá, toca para trás. Pata e perdeu. Vem no meio James Rodrigues, já bota pelo meio do campo. Luis Suárez se apresenta, toca na canhota. Luis Dias, Suárez correu para dentro da grande área. Luis Dias ganhou, limpou, caiu, pediu pênalti. Não. Ele dá o corte pro lado errado, depois perde a bola. Domina a frente a marcação. E nem que domina, que atrás na defesa. Perdeu para recuperar a jogada. Voltou Luis Dias para o jogo francês. No chão, o jogador de Gana. Os jogadores colombianos cercam o francês no ato do jogo, querendo o pênalti no Luis Dias. Luis Fabiani.
1: E ele agarra o Luis Dias na altura do ombro por ali. Talvez não com a intensidade suficiente para derrubar o colombiano, mas é uma reclamação legítima, porque ele já ia deixando o Senaya para trás, mas o caminho dele é obstruído e ele acaba perdendo a bola. Agora, Canhão, não estranhe se tivermos a segunda troca em 9 minutos de jogo, porque o Senaya coloca a mão na parte posterior da coxa. Não sei se vai dar para ele nessa dividida com o Luis Dias, lateral direito de Gana.
0: Ele faz pênalti no Luis Dias. O Luis Dias dá o corte, queçada, para pegar a bola.
2: Sim.
0: Para mim, esse braço aberto não é movimento natural de quem eu tô só passando por aqui. Ele abre o braço para impedir o atacante de dar o corte. Para mim, no Brasil, em São Paulo, em Votuporanga, Catanduva, Taquaritinga e também no estádio de Kansas, é pênalti, Quesada.
1: Vai mudar a Gana. Vai mudar a Gana. Se só fosse... antes do comentário do Quesada, o Senaya não vai ter condições. Segunda lesão muscular em 9 minutos, Quesadinha.
2: É, se fosse campeonato brasileiro, era na marca da Cal, né? Na marca da Cal. Mas nessa Copa teve um monte de lance assim que os árbitros não marcaram. O João tá aqui do meu lado, o João falou: olha, dá pra marcar, dá pra marcar, como dá pra não marcar também. Senai, acho que não sentiu nada também, hein? Deve estar enrolando porque foi ele que fez o lance do pênalti aí.
1: Eu marcaria pênalti. Os médicos agora de Gana fazem o gesto pro banco de reservas pedindo a troca do Senai. Então vão ficar de olho.
0: Reiniciado o jogo, tem 10 em campo por enquanto, Gana. Senaya tá lá, se for encenação ele tá prejudicando o time dele. 10 minutos primeiro tempo, mas ele tá mancando fora de campo, né? Se é encenação, fora de campo ela não podia continuar, não deveria. Inversão do Sanches da esquerda. Luis Dias de primeira bateu na grande área, desviada. Mojica fechava no apoio, chuta, ela bate na marcação. Escanteio Colômbia, lado esquerdo, Fabiani.
1: E ele pede para a torcida aumentar o som, porque nesse período que o Senaya está recebendo atendimento e
0: quer
1: ninguém
0: voltar,
1: entra no lugar dele, vai tentar voltar ali com o short arriado. Colômbia aproveita o espaço para atacar.
0: James cobrou o escanteio, Luis Dias para trás, Lerma domina para James, no fundo, cruzou para o gol de cabeça, um pouco corta a bola, volta fora da grande área, cai pela ponta para John Arias, Arias dá a Mojica. Mojica para eles, o passe é forte demais. Arias domina, evita que a bola saia. 11 minutos, primeiro tempo com 0-0, voltou para o campo, e pelo pique do Senaya, não vai dar não. Olha lá, ó, como é que ele voltou, na direita Lerma domina para o ataque, de volta a Colômbia, na pressão, dá por dentro pro Huerta para James, abre o passe pela ponta, estica a perna para tomar na frente. Iñaki Williams tomou o tranco e tomou a falta do Arias. John Arias deixou o pé atingido. Iñaki Williams que está no chão. Luis Fabiani.
1: Chegou forte ali o John Arias com os dois pés para cima do pé de apoio do Williams, o atacante que joga pelo lado nessa equipe de Gana. Vale destacar, Canhão, ele é o Iñaki Williams. Atua no Athletic Bilbao da Espanha, mesmo time do Nico Williams, irmão dele, que disputa a Copa do Mundo pela Espanha. Agora o Senaya vai sair de fato e já confirma a troca em Gana.
0: Vai ter a mexida na seleção de Gana. Não dá para o Senaya, que está bom aqui no campo. Seidu é o camisa 2, é isso?
1: Isso.
0: Hein? 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Parado o jogo, o Arias tomou o cartão amarelo. É, tomou amarelo por essa falta no Iñaki Williams. No Kansas, a bola rola, o relógio não para. 12 minutos e meio do primeiro tempo. A Suíça está esperando o seu adversário nas oitavas. Por enquanto, prorrogação e quem sabe pênaltis. Colômbia Gana 0-0, Lucas Bueno.
3: As oitavas de final começam já neste sábado, com Canadá e Marrocos entrando em campo às 14h. 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

0: Duas trocas por contusão. Saíram Senaia e John Córdoba, um em cada time. Pro ataque, essa bola para Semênio. Para trás da jogada, volta para a ponta esquerda. Esse passe, Mensah protege a bola, vem desviada, sai pela liga lateral. Arremesso, ataque de Gana já já. Quero ouvir Leandro Quezada, logo de cara, duas mexidas. Aí o lançado pela direita. Vem Sanches, nada de falta. Tira aqui atrás da defesa, rebate pro Bento. Munhoz, Munhoz toca na grande área. Lerma, Lerma toca com Lucumi, que joga com facilidade no limite da grande área colombiana. 13 minutos e meio, primeiro tempo. Leandro Quezada, Colômbia, Gana 2 a 0, e já com duas baixas, uma em cada time, Quezada.
1: Ah, o jogo tá alucinante, né? Rotação total, os jogadores estão realmente numa velocidade absurda e aí estão correndo tanto, tanto, tanto que já estouraram aí, né? Dois jogadores já estouraram. Acho que a equipe da Colômbia foi prejudicada no lance. Eu marcaria o pênalti, tá? Eu marcaria o pênalti. Pra mim, o árbitro prejudicou a equipe da Colômbia.
0: Colômbia na direita, tentou o cruzamento na grande área, Luiz Soares, passou, vem Arias, tocou, é gol!

0: direita, rapidez de Luiz Soares ganhando a bola, indo na linha de fundo, colocando lá pra dentro. Forte o passe, Arias aparece livre na pequena área. Pé direito, só manda pra dentro do gol de Gana. 14 minutos do primeiro tempo. A Colômbia sai na frente. John Arias, 1 para a Colômbia. Gana 0. Atzig, não tem jeito, tá feito. 1-0 Colômbia. Arias completamente sozinho, sem ninguém para marcar. 1-0 Colômbia. Luiz Fabiani.
1: E que roteiro que o futebol escreve para Luiz Soares, um dos que mais reservavam expectativas dos colombianos para a Copa. Começou mal o torneio, foi pro banco de reservas. Vê o seu concorrente direto se lesionar e ganha uma oportunidade com 6 minutos. E na primeira bola com espaço, dá um cruzamento primoroso, deixando 3 atletas para trás, e entrega para o palmeirense John Arias, que bate no contrapé de Atzig e abre o placar para a Colômbia. Primeiro gol dele na Copa, Canhão.
0: Leandro Quesada, John Arias, 1-0 Colômbia.
2: E esse gol tem a ver com as alterações, né? Porque o Muñoz está voltando à equipe hoje, foi poupado do último duelo. Ele passa a bola para o Luiz Soares, que acabou de entrar na vaga do contundido Córdoba. Ele faz o cruzamento e o Arias marca o gol. E sozinho, como você destacou aí na narração, onde deveria estar o cara que acabou de sair do lado de Gana, que é o Senaya. Cadê o Seydou na foto? É, alterações que mudaram o início desse jogo, né? Colômbia 1-0, John Arias, sempre ele ajudando a Colômbia a ter bons resultados. Que bom jogo a gente está acompanhando, hein, Canhão?
0: Muito bom esse jogo, são 16 minutos de um bom jogo, valendo vaga nas oitavas. Por enquanto a vaga é da Colômbia. Por enquanto teremos Colômbia e Suíça. Já vem João Paulo Capelanes, o nosso MacGyver. Dá uma chave de fenda pra ele que você vai ver o que ele é capaz de fazer. Placar de 1-0 Colômbia. Pra trás o passe, Luiz Dias domina, recua, dá a puerta. Ele abre a passada, vira a bola para o zagueiro. Sanches domina, aberto pela direita, vira o passe. Rames Rodrigues um pouco escondidinho, marcado pelo Semênio. Prefere a jogada, devolve o passe na ponta esquerda com o Lucumi. Do que domina, passa pelo meio campo, tem Luiz Dias fechando com ele. Toca a bola de volta, o Arias, autor do gol, domina. Lá escondidinho, na linha do meio campo, dominou, parou, brecou, caminhou. Já vira de volta esse passe. Pra trás Rames. Rames com zagueiro para Demilson Sanches, que domina completamente sozinho, bota na esquerda o passe, vai fechar Luiz Dias aqui, recebeu na área Luiz Soares, no meio, tentou Puerta, tira a defesa, rasga a marcação, Arias na sobra, ganha para Colômbia, dá para trás o passe, Puerta recua, Sanches de primeira, para Rames Rodrigues, está marcado, do que domina, escapa da marcação, sai bem do Semênio, dá atrás ao zagueiro, devolve esse passe na meia, Lucumi pro goleiro, Camilo Vargas com o pé, toca de volta a bola, para Sanches, que dá para Rames Rodrigues, que rola ao lado pelo meio campo, para jogar com facilidade a seleção da Colômbia. Puerta no meio, Luiz Dias de primeira, tentou o passe na ponta, virou, rolou, Arias linha de fundo, fechou Morrica, levanta na segunda trave, forte a bola para Muñoz, ele corre, a bola corre mais e vai para fora, em lateral para Gana jogar, no estádio de Kansas, a bola

0: bola, o relógio não para. São 18 minutos do primeiro tempo. A Colômbia está avançando, indo para as oitavas para pegar a Suíça. Um Colômbia gana 0. Lucas Bueno.
1: Ontem rolaram 3 partidas pela Copa do Mundo. A Espanha venceu por 3-0 a seleção da Áustria. Portugal venceu por 2-1 a Croácia. A Suíça venceu por 2-0 a Argélia.
0: 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Jogo parado, uma falta marcada aqui atrás. O árbitro vai lá, chama a atenção do capitão da seleção de Gana, Fabiane. Aí eu chamado a atenção, ele reclamou do árbitro, queria uma falta, queria cartão. Dedão em risco do francês, no navegando aí o centroavante, ligando o capitão do time.
2: Do jogador mais experiente da equipe de Gana, o escolhido, claro, ostentando a faixa de capitão para conversar com o Clément Turpin. Agora, parece que o árbitro não caiu muito na dele, né, Canha?
0: Pelo jeito, não. Vai jogar no meio a Colômbia. Lerma, Lerma vira o passe para a direita. Aqui está Sanches. Encosta para fazer a tabela com ele. Puerta, Gustavo Puerta no que domina. Já vai pela meia direita. Domina marcado. Enfia pela meia para João Arias. Arias para trás, o passe recuando. Dá Lucumi. Lucumi para Mujica. Mujica devolve a bola com Lucumi. A Colômbia troca passes na sua defesa. 1-0 Colômbia avançando, indo para as oitavas. Levantamento à frente de cabeça, sobe a defesa. O Pocu bota o cabeção. Ela voltou na canhota. Mensá, Mensá pelo meio. Tentou o Semelho, caiu, falta. Por baixo o toque de Munhoz, a torcida X, você está ouvindo o torcedor. 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Na mesa de som, Rafael Palmeira, central técnica com Caiane Martins, com Beto Rebeck. 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Pressionado em Vargas, o goleiro sai com o pé, já bota essa bola para a esquerda, vai fechar Luiz Dias, já saiu do Seidu, dá Luiz Soares que enfia para o Arias pela meia direita, Porta passa, o Puerta passa, bola aberta pela meia direita, Gustavo Puerta no comando, arrumou Luiz Soares, bateu, pega, segue! É Luiz Dias quem vem, dominou, bateu, vai em cima do goleiro, vem aí o toque para marcar 20 minutos do primeiro tempo. Nome Sul, a bola rola, o relógio lampara. 20 minutos do primeiro tempo. Copa do Mundo, jogo de mata na segunda fase. A Suíça está esperando o ganhador. A Colômbia, por enquanto, está passando. Um Colômbia, Gana 0, Lucas Bueno.
1: Após a eliminação para a seleção paraguaia, Julian Nagelsmann pede demissão da seleção alemã e deixa agora para a próxima Copa.
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0: 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Amanhã tem mais, amanhã 2 da tarde. Canadá, Marrocos, estaremos nessa conquistada com Luiz Fabiani. E vem de novo na esquerda a Colômbia. Mojica lançado e Aquiles Magno bateu direto. A bola passou do outro lado. Sai pertinho do bandeira aqui pela linha lateral. Amanhã, portanto, Canadá, Marrocos, as 2 às 6. Paraguai e França. Martelli, Léo Gens, Everton Ramos amanhã. Na grande cobertura da Bandeirantes da Copa do Mundo. O Pocu zagueiro bota para frente a bola para Semênio. Levanta a cabeça, passa errado. Arias chegou, tocado, pediu a falta de arbitragem, não marca. E Eric pelo meio campo vira o passe. Tomás Parta e fecha aqui para tentar com Semênio. Já limpou, escapa bem da marcação. Zagueirão Sanches. No que domina, drible, vai embora. Oi, Fabiane.
2: Há pouco destacamos o nome do Puerta por aqui, o volante que atua ao lado do Lerma no meio campo da Colômbia. É o seguinte, ele foi uma das grandes surpresas na escalação do Néstor Lorenzo para a Copa. Joga na segunda divisão da Espanha, no Racing Santander, e assumiu o lugar do Richard Rios, um dos jogadores mais caros de Portugal.
0: Munhoz tentou evitar que ela saísse, botou a cabeça, só que ela já tinha passado a linha lateral. Bandeira está ao lado, acompanhou e marcou aqui o Nicolas Danos com arremesso lateral. Lembro que Sada, 22 minutos do primeiro tempo. Colômbia 1-0 e só a Colômbia tá jogando, hein, Quezada?
4: E joga bonito, né? Joga bonito, né? Jogo da Colômbia com a bola de pé em pé. Tem uma jogada mais ou menos 2 minutos aí, que coisa linda, né? E o Puerta ganhou essa posição, o Luiz Fabiani falou, né? Porque ele tem uma pegada que o Richard Rios não tem. O Rios, ele é tecnicamente melhor, mas falta essa pegada. E esse é um jogo de pegada da Colômbia, principalmente nesse meio campo.
0: Puerta domina a entrada da sua grande área, toca com o zagueiro Sanches, domina e vai jogar sozinho, completamente aberto, na metade da metade, 22 minutos e meio, primeiro tempo, 1-0 Colômbia, domina Munhoz, entrega com outro zagueiro, vira o passe para Lucumi, tá sozinho, distância, aí o marca só no olho, ele domina, caminha, encosta John Arias, passou pela ponta Lerma, Arias devolve a bola com Lucumi.

0: entrega pela meia direita. Sanches por aqui com liberdade, caminha adiantado pela direita, perde o lateral Munhoz, ele que vem com ela, já enfia pro comando. Luiz Soares levanta o passe, toca do lado, Lerma quase que perde a jogada, põe o pé à defesa, sobra, volta mais atrás com o zagueiro. Arias se projeta pelo meio do campo ainda, do que domina, abre a passada, vira para Sanches. Sanches toca para Munhoz, lateral desce, fecha no apoio, tabela, volta o passe pela meia direita com pressa, sai jogando a seleção da Colômbia, apesar de ganhar o jogo por 1-0, se impõe, vai vencendo o jogo, avançando para pegar a Suíça nas oitavas, domina aqui a defesa com Lucumi, pede de volta Borrica, Lucumi abre a bola para a direita, Davidson Sanches, o zagueiro domina já passando pela metade do campo, se desmarca no comando Luiz Soares, para ele de primeira bateu na ponta, o passe errado, para tomar a mensada para o goleiro, Atsig, recuo é forte de domínio, já dá um bicudo para fora. Toca a bola para fora, direto para a reversão da penal. Munhoz com pressa, arremessa. A Luiz Dias, opa! Só que tem reversão do Munhoz. Ah, não, ele vai parar o jogo para hidratação. Sorte do Munhoz. Ele apitou para parar. O Munhoz pegou a bola para bater o lateral. E a vaia da torcida. Como tem acontecido? Vaia da galera, né, Luiz Fabiano? Que não gosta dessa parada para beber uma água. Ainda mais quando o jogo tá bom como esse, né?
1: Principalmente para a Colômbia, que não para de deixar o goleiro Atsig preocupado por ali. Óbvio que agora a torcida também aproveita para hidratar a garganta, para tentar incentivar um pouco mais nesse resto de primeiro tempo. Um amasso da Colômbia, trazendo até algumas estatísticas. 3 finalizações a 1, posse de bola 79% a 21%.
0: Aí aproveitam também para ligar a irrigação do estádio, né? Funcionando ali, água encharcando. E a EO vai para cima do Clemente Turpin para reclamar ainda. Queçada, 24 minutos e meio. Fala, vai tomar cartão o capitão de Gana, hein? O outro lá, tá mostrando. Tá pedindo, sai, né? Vai para lá. Ele insiste, ele vai tomar cartão já já. Eu só queria entender qual é a reclamação. Ele tem que reclamar com o time dele, né, Queçada? Que não tá jogando nada.
2: É verdade. E esse colete de gelo aí é demais. Eu vou comprar um aqui, viu? Pra usar nos Estados Unidos. Olha só, se alguém tem que reclamar, é a Colômbia. Daquele pênalti que não foi marcado. Né? Foi pênalti? Pra mim foi pênalti, pra você também. É, então quem tem que reclamar é a Colômbia, não é Gana. Aí tá tentando jogar pra torcida. É normal isso, né? Jogadores de futebol fazem isso. É um amasso, realmente, o termo usado aí pelo Fabiano. É um amasso. Esses números são barcelonescos, né? Quase 80% de posse de bola. Agora precisa transformar isso em mais vitalidade ofensiva, né? Porque não temos tantos chutes assim contra o gol de Gana. Mas por enquanto foi suficiente o que a Colômbia está apresentando para chegar a esse placar de 1-0. Eu ressaltei aqui, né? A bola de pé em pé, a troca de passes, velocidade, ocupação de espaço. E foi assim que saiu o gol da equipe da Colômbia, com o Munhoz, que faz uma Copa incrível, que está jogando esse Munhoz, 2 gols e essa pré-assistência. Luiz Soares entrou muito bem na vaga do Córdoba, atuando mais aberto ali, fez o cruzamento para a área e muito bem posicionado, saindo de uma marcação que praticamente não existia, não é? O John Arias marcando o único gol da partida até aqui. O jogo é todo da Colômbia, todo da Colômbia. E digo mais, 1-0... Tá pouco, hein? Podia estar mais para a seleção da Colômbia, que joga um grande futebol até aqui na Copa do Mundo, Canhão.
0: Temperatura de 32 graus, tá muito quente no estádio de Kansas, muito quente. Torcida colombiana, maioria na arquibancada. Eu não tô conformado, Fabiano, com a reclamação do capitão de Gana. Aí eu não saí o tempo inteiro aqui do pé do Turpin, o árbitro francês, e corri o risco de tomar cartão, né?
1: O que eu acho, Canhão, é que ele pediu para a parada para hidratação durar uns 20 minutos, que é para esse time de Gana aí se reinserir na partida. Jordan Ayew, 34 anos, por pouco ele não esteve naquela campanha histórica de Gana na Copa do Mundo de 2010, quando parou nas quartas de final para o Uruguai.
0: Vai ser reiniciado o jogo com lateral na direita. Ataque Munhoz já recompõe aqui, já arremessa essa bola para Sanches, que volta para o goleiro. Vargas domina dentro da grande área. 27 minutos, primeiro tempo, 1-0 Colômbia. Gol do John Arias. Vargas dominou no pé esquerdo. Aí eu não chega, ele vai demorar para bater. Já enfia o pé nela. Pé esquerdo, bota à frente essa bola na ponta. Luiz Dias sobe de cabeça, reparte essa bola pela ponta. Seidu, ela vai voltar ainda com o Lucumi de cabeça, devolve a bola. Camilo Vargas ajeita na concha, põe no chão. Pé direito, devolve o passe com o zagueiro Lucumi. Pelo meio campo, Lerma encosta com ele. Puerta fica mais aberto. John Arias encostou também. Ele vira o passe para Borrica. Borrica de volta. Lucumi. Lucumi outra vez com Sanches. Colômbia trocando passes, ganhando o jogo. Primeiro tempo 1-0. Intervalo Bandeirantes vem aí.

0: com João Paulo Capelanes. Abre a jogada, Sanches pelo meio do campo, recua, dá Lucumi. Lucumi de primeira, toca a bola para Arias. Arias bate o passe pela direita, vai voltar com Sanches de novo. Pede Munhoz no comando. Luiz Dias, vem Luiz Soares. A defesa prensa, chuta, ganha, ganha de volta o rebote. Fecha pelo meio campo aqui atrás com Thomas Partey. Partey domina, dá para o zagueiro. Domina o Pocuí, dá para o goleiro. Atzig na grande área. Já abre de volta a bola com o seu zagueiro ainda aqui pela ponta esquerda. O Pocu, Atzig, pressão dele. Quase que põe o pé e faz o gol Luiz Soares. Ela vai de volta para a direita. Para correr desse lado em Acuínias. Marcado por Morrer, que ela bate no Arias. Fica pela meia direita ainda. Cibo fecha, domina bem a marcação. Toma Lucumi. Recompõe a defesa. A Colômbia joga com tranquilidade. 28 minutos e meio. Primeiro tempo, 1-0 Colômbia na frente. Para pegar a Suíça nas oitavas de final. Amanhã, 2 da tarde. Tem Canadá, Marrocos. Estaremos nessa com Leandro Quesada, com Luiz Fabiani. Às 6, tem Paraguai e França. Pedro Martelli com Léo Gens, com Everton Ramos. Amanhã, Ana Martins no intervalo, ao lado do Lucas Bueno no plantão. James Rodrigues busca a bola pelo meio do campo. Já toca à frente Luiz Dias. No que domina, bota no fundo para Morrica. Cruzou pro gol. Bota o cabeção. Lucas sem tira. James na sobra. Não dá para bater. Ele gira. 2 a marcar. O tempo da finta. Se lascou. Perdeu. Recupera a bola pelo meio campo aqui atrás ainda. Thomas Partey já vira pro comando. Aí o pediu. Passe é forte para Semelho. Para ninguém. Ninguém de gana. Fica fácil para Vargas, o goleiro, que ajeita com o pé e joga tranquilo dentro da sua grande área. 29 minutos e 30 de partida. Placar do primeiro tempo, 1-0 para a Colômbia. Busca a marcação pelo meio campo aqui atrás com Lerma. Lerma já abre a bola. Está bem recuado. Passa John Arias lá do esquerdo. Toca o passe virando para Morrica. James Rodrigues se desmarca na meia esquerda. Sai da primeira opção por dentro. Já deixa para trás a marcação. Recebe de volta James. Morrica dispara. Pede Luiz Dias também. James não olha para eles. Toca de volta esse passe lá pela ponta canhota. Arias aberto. Devolve a bola para Morrica. Morrica para trás então com o zagueiro. Domina sozinho, bem aberto. Lucumi. Dele para Sanches no outro lado. Às 11 da noite em ponto. 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Com quase 30 primeiro tempo. Partiu pelo meio para tentar a jogada para o Huerta. 1, 2 dribles na velocidade. Ganha de 2 marcadores. Toca para a direita. Bota Munhoz à frente do que domina. Está marcado. Pressão do Semênio. Devolve a bola. Entregando para Sanches. Do meio campo. Ele volta a bola para o goleiro Vargas. No estádio de Kansas. A bola rola. O relógio não para. 30 minutos do primeiro tempo. Em disputa, vaga nas oitavas, por enquanto vai dar Colômbia. 1 Colômbia, Gana 0 Lucas Bueno.
1: Após a demissão de Julian Nagelsmann, Jürgen Klopp, ex-treinador do Liverpool, agora sem emprego, é o favorito para assumir a vaga como novo treinador da Alemanha.
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0: James Rodrigues, Arias lá no esquerdo, no fundo essa bola para chegar, para cruzar, não cruza Morrica, dá para James, James atrás, Huerta, Huerta gira para James que devolve a bola para Gustavo Huerta, olha para a área, lá fecha Luiz Dias e Luiz Soares, James dominou, pediu Munhoz, está lá dentro também, o cara já marcou gols, é um lateral que joga como se fosse um ponta, domina pelo meio campo, recua a jogada para Huerta, Huerta vira o passe do Cumi, Cumi para Sanches, agora Munhoz já chega aqui pela direita na sua, domina a bola de primeira, já entrega atrás para o goleiro Vargas. Quesada, da Colômbia não tem pressa nenhuma, tá ganhando 1-0, não perde a bola, né, Quesada? Tá com ela.
3: E faz um jogo inteligente, também não é fácil ficar atacando um time que tá marcando com todos os jogadores no campo defensivo, né? Olha essa imagem, que incrível, né? É um 4-5-1, só fica ali o centroavante para tentar um contragolpe. Então a Colômbia também tá administrando esse resultado agora. Eu acho que tem capacidade para fazer coisa melhor, tentar buscar esse segundo gol, porque 1-0 é 1-0, né? A gente já viu aí o que aconteceu com a Argentina hoje, né? É, faz 1-0, aí o outro time vai lá, empata, faz 2-1, outro time vai lá, empata, né? É, eu acho que também tem que ter algumas alternativas para furar esse bloqueio aí da seleção de Gana, que ofensivamente não existe, né? Que time fraco hoje para atacar. Bom, tem sido assim nessa Copa do Mundo, Canhão.
0: 32 minutos, primeiro tempo, para jogar calcanhar, jogada toda enjoada aqui na esquerda do Luiz Soares. Bola aberta para a direita, não vai, para dessa vez para a bola Munhoz. Acompanha Mensado, ele joga com tranquilidade. 32 minutos, primeiro tempo, 1-0 Colômbia. Já indo para as oitavas, mas tem muito jogo ainda, minha gente. Suíça está esperando o adversário. Vaias para posse de bola de Gana. maioria no estádio de Kansas é de torcedores da Colômbia. Tomás Pata e domina, já envia para Mensah, Mensah na canhota, aí o fecha, ele prefere a inversão, lá para a direita, para o outro lado, em que Williams fechou aqui, no que cortou, trouxe para a canhota, tenta o passe, prançou áreas para girar, em que Williams insistiu, dominou, entrou na área, são dois em cima, Puerta, ele limpou, bateu direto, Mujica no carrinho. Põe o pezão, escanteio direita. É Gana quem cobra, Luiz Fabiani.
4: Na primeira oportunidade que consegue preencher a área da Colômbia. Aqui o William, jogador inexperiente, atuando pelo lado direito do campo, mas o Mojica, que é um atacante quando a equipe está com a bola, é também um zagueiro quando precisa marcar. Manda a bola para a linha de fundo, escanteio, lado direito, Gana.
0: 33 minutos do primeiro tempo. Aí o bate do escanteio para a área, os zagueiros. O Pocu e Lucas em grandões fecham aqui. Semelho está na primeira trave. E aqui o Williams também está nesse bolo. Está ali dentro o Cibo, um tal de pega daqui, empurra dali. Está todo mundo marcando todo mundo. Olha lá o seu Tarpan. O árbitro do jogo chama a atenção do Lucumi. O zagueiro colombiano está marcando ali o adversário, mas teve um rosto dele ali com o Opoku. Os dois se estranharam. Escanteio. Gana atrás de um empate. 34 minutos do primeiro tempo. 1 a 0 Colômbia. Aí o bate o escanteio. Pé direito, na ponta direita. Lá vem ele, pra bola. Levantou, sobe de cabeça, rebate a defesa, rebote, voltou o Semenho na grande área. Tentou passe, chuta em Aquiles na marcação. Ela volta na ponta, Luiz Dias. Carrinho do Mensah, botando pra fora pela linha lateral. Arremesso, seria um contra-ataque gigante. Lateral com pressa, Munhoz bateu. Só que o Luiz Dias estava olhando para ele. Ele botou na frente essa bola, estava mais atrás do seu atacante. Domina e volta a atacar de novo a seleção de Gana. Placar de 1 a 0 Colômbia. Bola aberta na ponta, Irenque. Irenque toca pelo meio campo. Tomás Parta e domina. Tenta o toque, foi tocado por trás. É falta do Luiz Soares. Ele deixou, ele mostra a bola, mas pegou o adversário, Luiz Fabiani.
4: E ele está querendo provar valor ao Nestor Lorenzo. Perdeu a vaga entre os titulares, sabe-se lá da situação do Córdoba para eventual sequência colombiana na Copa do Mundo. Então está comendo grama, o camisa 25, artilheiro do Campeonato Português nessa temporada.
0: 34 minutos e meio, vai trocando passes, a marcação da defesa de Gana. Opoku, na direita, essa bola aberta para o outro lado. Domina sozinho o Seydou, Seydou com o Opoku. Vai ter que devolver aqui na ponta do Kassen. Ele toca para o goleiro, devolve a bola com o Atsig. Para o goleiro que joga dentro da sua grande área, completamente sozinho. Colômbia marca a distância, apenas muito longe do Luiz Soares. Domina o zagueiro, toca o Opoku. Dá para Atsig, o goleiro sai da grande área. Tá na meia, Luiz vem com ela. No estádio de Kansas, a bola rola, o relógio não para. São 35 minutos do primeiro tempo. Placar Bandeirantes definindo quem vai para as oitavas. Por enquanto, a vaga é da Colômbia. Um Colômbia. Gana 0, Lucas Bueno.
1: A Copa do Mundo já fez 8 treinadores serem demitidos. O Sabine Lamouche, da Tunísia. O Hong Moon-so, da Coreia do Sul. O Miroslav Kubuk, da República Tcheca. Steve Clark, da Escócia. O Bielsa, do Uruguai. Ronald Koeman, da Holanda. O BKSS, do Equador. E o Nagelsmann, da Alemanha.
0: Com o canhão, com o time Bandeirantes nas emoções da Copa do Mundo. Pra atacar de volta, Cibo com Gana. Já toca a bola pra Mensah. Mensah de volta pra Cibo lá do canhoto. Do que domina, sai do Puerta. Aí é o centroavante, busca a bola, marcado. Tenta o toque por baixo, bateu na bola, mandando pra fora. Aqui Munhoz. Lateral ataque de Gana com 36 minutos do primeiro tempo. Já vem o intervalo na maior rede de rádios do Brasil. Intervalo Bandeirantes com João Paulo Capelanes. Mensah, o passe pra Cibo. Cibo pra Ueu. Domina pela canhota, e Aquiles pediu para a área, a bola muito alta de cabeça, Mujica despacha a bola para o ataque, Arias bota o cabeção e tira, ela volta aqui atrás de cabeça, rebate a marcação, zagueiro Lucas em adiantado, vai no meio, Tomás Partey para a Gana, o que domina já abre a bola, e Aquiles

0: Escanteio, o segundo que favorece Gana, o capitão Ayan na bola.
1: 37 minutos, primeiro tempo. Gigante Opoku, tá aqui, o cara deve ter uns 4 metros de altura. Conversa alguma
0: 1,95.
1: Só isso? Achei que eram 4 metros. É. Aí eu vai cobrar o escanteio na direita. Fica ali um bolinho de jogadores de Ganda na marca do pênalti. Lucassen ao lado, levantou, sobe a defesa. Uma casquinha de cabeça para fora que ela bateu de leve na cabeça do Lerma. Lateral ataque ainda, lado esquerdo para Gana jogar. 37 minutos, 40 segundos, primeiro tempo. Lateral para Gana. Ia arremessar aqui o Irek, mas deixou com o lateral. Mensah para fazer a cobrança. Já arremessa, fora da grande área, recebe de volta a bola. Fecha no Lucassen, o zagueiro vai tentar o passe na frente para Semênio, perdeu. Põe o pé, toca para fora, Munhoz. Repete a cobrança, Mensah do lado esquerdo. Próximos dos 38, primeiro tempo, 1-0 para a Colômbia. Arremessa atrás, volta a bola para Thomas Partey. Ele faz a inversão na direita. Seidou, domina, Marquete. Se perder essa bola, vai tomar o contra-ataque. Limpa 1-2, aí perdeu. Arias toma dele, já bota essa bola forte para a ponta esquerda. Luiz Dias, na velocidade, no meio, Luiz Soares, Arias na área, Luiz Dias limpou de novo, saiu dela, rolou pra Puerta, na meia lua, cortou pra direita, pra canhota, levantou pro gol, a defesa tira, voltou na grande área, bateu direto, Luiz Dias pra fora. Ele primeiro perdeu tempo e quase perde a bola na sequência. Teve um passe do adversário, mas mandou para fora pela linha de fundo, Fabiani.
0: E toda vez que esse pé direito trabalha, a torcida colombiana levanta, não à toa. 32 jogos na temporada com o Bayern de Munique, 15 gols marcados e 14 assistências. É bom demais o camisa 7 da Colômbia, Luiz Dias.
1: 39 minutos, primeiro tempo. Opinião na Bandeirantes. Opinião com Leandro Quezada. 39 do primeiro tempo. Colômbia indo para as oitavas. 1-0 em cima de Gana, Quezada.
2: Só foi eu falar, né, que o Puerta, tecnicamente o Rios é melhor, aí o Fabiani concordou, você viu o passe que o Puerta deu pro Luiz Dias?
1: Era o Rios ali no lugar dele, ia chutar pro gol, é a menor dúvida.
2: Ia chutar pro gol, é, mas que incrível, né, o passe, e o Luiz Dias não perde um gol desse, né, não perdia no Liverpool, não perde no Bayern de Munique, né? Um gol realmente incrível que o Luiz Dias desperdiçou.
1: Olha aqui o Williams na direita para a canhota por cobertura. Exagerou. Olha aqui o Williams. O Leandro Quezada está falando. Você me faz interromper o Quezada para chutar essa bola no meio da arquibancada. Me desculpa, Quezada. Por favor, continue.
2: Olha, o Williams eu já vi muitas vezes jogando na Espanha no Atlético Bilbao, viu? Ele e o irmão dele. Ele joga muito mais do que está jogando. Ele é bom jogador. Mas o time de Gana, sei lá, tá nervoso, né? Não dá nada certo, é incrível, né? Tem bons valores aí, Semenil, o Williams, tem gente boa nesse time, o Partey, mas não tá conseguindo desenvolver um bom jogo, não.
1: Para buscar essa bola aqui atrás, Puerta, toca pro Arias, Arias para trás, Lucumi mais atrás ainda, pro goleiro Vargas de primeira, para Sanches para direita, bota na ponta esse passe, fazendo inversão, sobe de cabeça para pegar na bola, Luiz Soares, sofre a falta, arbitragem dá vantagem, Arias domina, lado esquerdo, bota no fundo, passe errado, corta a defesa aqui atrás, Seydou conseguiu bater na bola, espirrada, ela volta ainda, domina aqui na ponta esquerda, sozinho, Morrica, tá completamente sozinho, toca pelo meio campo e vem Lilma com ela. No estádio de Kansas, a bola rola, o relógio não para. 40, primeiro tempo. A Colômbia está indo para as oitavas para pegar a Suíça, mas por enquanto 1-0 Colômbia em cima de Gana. Lucas Bueno.
3: 8 jogadores da seleção da Tunísia foram pegos no antidoping após a Copa do Mundo. Encontraram traços de cleteuberol, mas pode ser uma apenas contaminação pela carne que os jogadores da Tunísia comeram nesta Copa.
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1: 41 minutos, primeiro tempo, trocando passes, Borrica no meio, Lerma com Arias toca a bola para a direita, para Davidson Sanches, tá isoladão o zagueiro, do que domina tão sozinho, passa pelo meio campo, enfim, no comando essa bola, para tentar tomar por aqui, dominou Lerma, olhou para a área para cruzar, Luiz Soares cabeceou, fora! Ele reclama olhando para o Lerma, como quem diz, você passou ou chutou para o gol? Que vem um canhão no cabeção do atacante da Colômbia. Todo esquisitão esse cabeceio, mas o passe não foi bem um passe, né, Fabiani?
0: Podia escolher a força e podia escolher o jeito, o Luiz Soares. Ele foi só com a força e sem jeito nenhum. Testou para fora, o goleiro Atizig tem pressa para bater o tiro de meta.
1: 42 minutos, à frente esse passe de cabeça, Sanches rebate para a Colômbia, cai pelo meio campo aqui ainda, com Cibo domina, dá para pensar,

0: para Semênio. Com o Gana tenta jogar, tá difícil. E quando pega na bola, tem vaia da torcida. A maioria de colombianos nas arquibancadas no estádio de Kansas, no Missouri. Bola com os zagueiros. O Pocu, aqui atrás do Amino, recebendo bola do Lucassen. O Pocu toca a bola para Mensah. Dispara pela ponta, eu pedindo. Calcanhar do Semenho no pé do adversário. Domina Arias. O que domina já bota à frente. Aqui por dentro, para Luiz Soares correr. Tenta Luiz Dias, bate no adversário. Volta tirando aqui atrás o Pocu. Vira o passe para Thomas Partey. Drible curtinho, saindo da marcação de James Rodrigues. Toca à frente. Nico Williams domina a frente, vai recuada agora. Cibo domina com o lateral para Seidu agora sim o passe pela ponta em Nico Williams devolve essa bola ainda para Cibo no meio campo com Thomas Partey. Fechamos 42 e 30, placar de 1-0 Colômbia, primeiro tempo. Vem aí João Paulo Capelandes. Thomas Partey domina, marcado pelo meio campo, toma pressão aqui do Lennemann, ele enfia a bola pela meia direita com Cibo entrega a bola para a ponta. O Pocu, zagueiro, vem para trabalhar, domina, tabelou, dá na ponta para Mensah de volta. O Pocu inverte o passe para Lucassen na ponta, levanta o bração querendo sair, mas está marcado, fica em cima dele na pressão do Luiz Dias. Gana troca passes para tentar alguma coisa. Cibo, meio do campo, no que gira, sai do Lerma, dá na ponta esquerda para Mensah de volta para Cibo, tocou com o pé por baixo, Munhoz, lateral ataque para a seleção de Gana jogar. 43 e 30, está acabando a primeira parte do jogo, 1-0 para a Colômbia. Levanta cobrado com pressa, bola aqui atrás da marcação com Caleb Yerenke. Domina Yerenke com a seleção de Gana, ele dá no meio campo com o zagueiro Opoku. O Pocu toca para a direita para Lucassen. Na ponta, dois fecham. Nico Williams é um deles. Ele prefere o passe pela beirada com o lateral. Seidu já limpou. Vem Luiz Dias. Ele encara. Nico Williams sai do Arias. Dá no fundo. Seidu livre para cruzar. Levantou para o gol. Toque fora da grande área. A bola espirrada na marcação. Rebate voltou lado esquerdo com o ataque de Gana. Mensah recuou a bola. Dominou Semenio. Bateu direto. Desviada. Está na área. A bola defesa corta. Ajeitou no peito. Bateu prensado esse chute. O zagueiro foi parar a frente para tentar tocar essa bolinha aqui, o Rodrigues. Prensa perde a falta, arbitragem não marca, recupera Thomas Partey para Gana ainda, sai do James Rodrigues, outro drible curto para Cibo, perdeu, toma dele aqui no meio, Luiz Soares, bola aberta, James, a Luiz Dias, Cibo marca, Luiz Dias, corta da ponta, vem pelo meio, dispara pela beirada, Munhoz com ele, Puerta primeiro, que toca assim para Munhoz, liga de fundo, para Puerta, pé direito, não cruza, não passa, prende, ilumina, volta toda a marcação de Gana, na velocidade a Colômbia tinha a chance, mas não quis atacar com velocidade. Huerta vira com Lima, que devolve no meu campo com o zagueiro. Duque Lumina já volta o passe com Lucumi. De Lucumi adiantando pela ponta esquerda. Johan Mujica. Mujica toca para o Adas, que devolve a bola com Lucumi. 44 e meio, está acabando o primeiro tempo. Leandro Quesada. Colômbia 1-0, Quesada.
1: É, a Gana está tentando se soltar nesse finalzinho de jogo, não é? E a Colômbia não soube aproveitar os espaços que ficaram lá atrás. E aí um erro para mim que é muito comum nesses últimos minutos da Colômbia. Ela desiste de atacar, como desistiu nesse último lance aí com o Puerta e também com o Munhoz.
0: 45, já entramos nos acréscimos, Fabiani.
2: 6.
0: Iremos a 51-0 Colômbia. Para trás essa bola, Arias domina pelo meio campo. Dá Lerma, do que domina marcado, ele vai adiantando, passando. Dá pro meio, Luiz Soares fecha com Luiz Dias. Dominou, na direita, Munhoz no apoio. Do que domina, levanta a cabeça para cruzar. Levantou pro gol, vem Mujica de cabeça. Em cima da linha, Tizigue defendeu. Sensacional na cabeçada do Mujica. A marcação tira, vem contra-ataque, pelo menos tenta a seleção de Gana. De longe, Lucumi volta pro goleiro Vargas. Morrica tava na área, botou o cabeção. Atzik salvou em cima da linha. Era 2-0, Luiz Fabiani.
2: De lateral para lateral, Munhoz na direita encontrando Morrica na esquerda, que apesar da posição tem 1,85m de altura. Sobe bem, cabeceia pro chão. E a defesa do Atzik, tomadas as devidas proporções, lembra aquela do Gordon Banks da Inglaterra contra o Brasil em 70, hein, ganhando.
0: Que defesa maravilhosa no ataque colombiano, Quesada. Que tem os dois alas tabelando, e que defesão do Atzig, hein?
1: Que defesa espetacular, hein? Que jogada. Olha só, tô revendo o lance, subiu mais do que todo mundo. Merecia o Mujica, e o goleiro de Gana ligadaço no lance, evitando aquele que seria o segundo gol da equipe de Gana. No finalzinho, a Colômbia resolveu atacar, Canhão.
3: E aí quando cai, né, Fabiani, o Mujica, ele acerta o pé na cabeça do Seidu, né? A Gana já perdeu o lateral desse lado, com contusão muscular. Será que vai perder o outro agora com uma pancada na cabeça, Fabiani? É muita zica, hein?
2: Seria um problemão, mas parece que o Carlos Queiroz não pensa em trocar ninguém agora. Ele chamou para conversar dois dos jogadores mais experientes desse elenco. o Partey e também o Ayew. Tá passando algumas orientações táticas por ali, porque sabe que esse placar vai eliminando o Gana e Colômbia vai enfrentar a Suíça, se assim permanecer na próxima fase, as oitavas de final.
0: 47 de pé, recuperado, sobreviveu o Seydou, lateral direito, nessa disputa de bola. 47, jogo vai a 51, já já tem João Paulo Capelanes, intervalo Bandeirantes, amanhã, 14h, tem Canadá Marrocos, estaremos nessa com Leandro Quesada, com Luiz Fabiani, a 6, Pedro Martelli comanda Paraguai e França, com Léo Gens, com Everton Ramos, tem Lucas Bueno do plantão, tem Ana Martins no intervalo e depois dos jogos também. 4 para o jogo, lá atrás na defesa da Colômbia, para atendimento ao Seydou, por isso agora o Reinício é com bola ao chão aqui atrás com o zagueiro Lucumi, da seleção colombiana. 47-30, reiniciado o jogo, sai jogando Lucumi, aí o marca só de longe, só no olho, já vira a jogada pela ponta esquerda ainda, Puerta se apresenta, domina o meia, enfia na, do outro lado, toca para trás o Lerma, Lerma do que domina, a bola já devolve para o Lucumi, Lucumi toca para o outro zagueiro, para Davidson Sanches, tem liberdade na direita, passa bem aberto o Munhoz, toca Sanches, a bola com o Lucumi, Lucumi já abre do lado, vai pedindo a meia, o James Rodrigues fica mais atrás aqui pedindo bola, ele prefere a jogada, entrega para dentro, Puerta, Puerta Lerma, perdeu, Iñaki Williams tomou, vem Gana para trás, aí eu chegou, ganhou na primeira bola com Lerma, na segunda também insistiu, abre a bola para a direita, Seydou fecha no apoio, aí eu de novo, liga de fundo, Lucumi apenas protege, a bola que vai para fora, para delírio da torcida no estádio de Kansas, Luiz Fabiani.
2: Experiente demais o Lucumi, jogador da Colômbia que praticamente faz uma escolta do Ayew por ali. Não é bem um centroavante, ele sai toda hora da grande área. Jogador, como a gente falou, 34 anos de idade, joga no Leicester da Inglaterra.
0: Próximos dos 49 nesse fim de primeiro tempo. Leandro Quesada, o técnico de Gana, o português Queiroz, dá uma mexidinha no time dele, acha até que trocando peças, ele vai tomar uma raquetada maior no segundo tempo, hein, Quesada?
4: É, porque assim, ficou atrás e tomou gol. Teve um pênalti, não foi marcado. E quase o segundo gol do Mojica na cabeçada do Mojica. Então, não tá dando certo esse plano super defensivo, né? E aí, quando saiu, tentou alguma coisinha. Então, é o seguinte, tá perdendo por 1-0, vai pro tudo ou nada, né? Aí não é a questão do jogador em si, né? De cada jogador. É da postura do time em campo. É avançar esse time, tentar ser mais ofensivo. No segundo tempo, nesse momento do jogo, a Colômbia trocou 5 vezes mais passes que a seleção de Gana. Gana ficou o tempo todo correndo atrás da bola.
0: 49 minutos e meio, 1 e meio para acabar o primeiro tempo, 1-0 Colômbia. Arias atrás aqui com o Lucumi, que toca para Sanches pela direita. Munhoz já passa todo largadão aqui na ponta, para ele a bola. Ganhou no peito, volta, recupera aqui atrás da marcação por dentro. O Mensah chegou para tomar, do que domina, recua, toca na grande área, vira com o Lucassen, que dá para o goleiro Atzig. Atzig toca, Opoku na canhota, toma a pressão do Luiz Soares, pernão compridão do Opoku, ganhou, dominou. Luiz Soares chegou, fez a falta nele na sequência. E aí vai dar um reserva de Gana e dá um tapão nas costas do Luiz Soares. O Mensah ali foi lá, deu um tapão também. Reserva não tem nada que se enfiar no jogo, né, Fabinho? Vai tomar uma bronca ali, ó.
2: E quem conduziu bem a situação foi o Mensah. Ciente que Gana corre contra o tempo, precisa marcar um gol logo, ele afastou os companheiros da equipe, pegou a bola, colocou no chão e falou: vamos jogar. Falta pouco tempo, mas Mensah quer a bola rolando.
0: 30 segundos para acabar o primeiro tempo, 1-0 Colômbia. Bola recuada para o goleiro de Gana. Zig domina dentro da grande área. Toma a pressão por aqui, sai dela, perna esquerda, bota para frente esse passe. Na cabeça, Munhoz sobe, bota para o comando para tentar esse passe no meio aqui. Tenta a frente para pegar James Rodrigues, a defesa desmarcada, tira. Ela volta pela direita ainda. E além que puxou o contra-ataque, vira pela beirada do campo. Para Seydou, sai da ponta, dá pelo meio para Thomas Partey. Tem Semenio, toca a bola para Semenio, Mensah passa. Semenio limpou, tá na área, rolou por dentro, tira aqui a marcação com a defesa. Lucumi põe o pé, o outro já olhou para o relógio. Uma disputa de bola intensa no meio do cibo com Luiz Soares. Trombada feia no meio do campo. Ele ia apitar o fim do primeiro tempo. Ele está marcando falta do Luiz Soares em cima do jogador de Gana. Vai no corpo do adversário, atacante da Colômbia, Fabiani.
2: E a impressão que fica é que ele foi para pegar mesmo, então, para se impor. O Cibo, ele estava tranquilo na jogada, o Soares, ele chega até com o braço levantado, atropela o camisa 8, volante da equipe de Gana, e o banco de reservas do país africano de pé, todo mundo pedindo uma advertência, um cartão amarelo que não foi atribuído por parte do árbitro Clément Troupin.
0: Quase 52 minutos, tem falta no meio campo, lado esquerdo, Gana, última chance do jogo. No primeiro tempo.

0: A cobrança do Mensah, vão lá para a área, o Poculo, Cassem. Falta vai ser cobrada. Iñaki Williams está lá, ele cobrou curtinho. Dá na esquerda. Semedo domina. Passa Mensah. Semedo corta, cruza a mão, defesa rebate. Sai da grande área, a bola para o Zé, levou, apito a boca para acabar o primeiro tempo. Ele pede a bola. Termina o primeiro tempo no estádio do Kansas. Com o gol do John Arias, a Colômbia está na frente. Assim a Colômbia vai para as oitavas para pegar a Suíça. Hora do intervalo da maior rede de rádios do Brasil. Alô, MacGyver. O intervalo Bandeirantes. Alô, João Paulo Capelanes.
1: Vou abrir uma autopeças. Um abraço para você, Rogério Assis. O
0: chave de fenda já tem.
1: Explode. Ganhando o rádio, está explodindo o Brasil inteiro. Por enquanto, com a vitória parcial da Colômbia. Colômbia vai vencendo por 1-0. Eu quero ouvir o Quezada daqui a pouquinho, mas como joga bonitinho, organizada. Olha, é assim, das 48 seleções, me arrisco a dizer que a Colômbia aí tá no top 5, pelo menos, em questão de organização. Olho na Colômbia, viu? Mais pra frente, abra-te o olho, Argentina, que desse jeito vocês param no meio do caminho, como quase pararam hoje contra Cabo Verde. Alô, repórter Bandeirantes, Luiz Fabiani, a Colômbia segue vencendo 1-0, Fabiani.
2: E é claro, com um semblante de muita tranquilidade, os jogadores da Colômbia vão deixando o gramado do estádio em Kansas City ao final dessa primeira etapa. E a vida do Néstor Lorenzo vai muito bem, obrigado, Capela, porque ele olha pro banco de reservas e tem algumas boas opções, inclusive conhecidas pelo público brasileiro. O Thiago Arias, lateral direito, com passagem pelo Bahia. O Quintero, atleta que já passou por tantos clubes da América do Sul, Racing, América de Cali, entre outros. O Richard Rios, ex-Palmeiras, ex-Flamengo. O Carrascal, que atualmente joga no Flamengo. O Campaz, ex-Grêmio. Então, opções boas não faltam para o técnico Néstor Lorenzo. Certamente muito satisfeito com o que viu seus comandados produzirem nesses 45 minutos iniciais. Agora, para Gana, é o pior primeiro tempo possível, Capela, porque estamos falando de uma das melhores defesas da Copa do Mundo. Até o começo da partida, só 2 gols sofridos, mas também um dos piores ataques da Copa do Mundo entre as equipes que estão nos 16avos. Só 2 gols marcados. Então o ponto forte de Gana foi anulado. Vamos ver se o ataque, que pouco funcionou no Mundial, vai conseguir balançar a rede na etapa final. Capela.
1: Boa, repórter Bandeirantes, Luiz Fabiani, daqui a pouquinho volta, claro, para o segundo tempo e a gente vai entender se mexe ou não a equipe de Gana. E óbvio, a Colômbia bem por enquanto na primeira etapa, já depois dos nossos parceiros comerciais. Ele vem aí com análise, com opinião, você sabe, Leandro Quezada, o jornalista de todas as Copas. Até já.
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6: Copa do Mundo na Bandeirantes desde 1950, rádio de todas as Copas, com o jornalista de quase todas as Copas, Leandro Quesada, no intervalo inteligente Bandeirantes. Por enquanto, Gana 0, Colômbia com futebol bacana de se ver, Leandro Quesada.
7: Eu acho que é mais bonito de quase todas as Copas, porque se você falar de todas as Copas, as pessoas vão achar que eu estou fazendo de 30 para cá todas as Copas. Aí eu teria quantos anos?
6: 240, sei lá quantos mil.
7: Ô João, a Colômbia joga um futebol muito bonito, não é fácil jogar esse jogo porque Gana só fica na defesa, a maior parte do tempo a Colômbia tentando buscar e encontrar ali um caminho para furar o bloqueio. Teve um pênalti, a gente concorda, você concorda comigo que foi pênalti?
6: Eu, né? Marcaria também.
7: Eu marcaria o pênalti.
6: No meio campo era falta, por que não, dentro da área pênalti?
7: Do Senaia em cima do Luiz Soares, não é? Depois tivemos o gol na jogada do Munhoz. O Munhoz tocou para o Luiz Soares, que entrou na vaga do Córdoba machucado no início do jogo. Encontrou o John Arias sozinho, sem marcação, para fazer o único gol da partida até aqui. E no finalzinho ainda teve a chance de marcar o segundo gol numa cabeçada muito difícil do Mojica para a defesaça do Zig, goleiro de Gana. Gana pouco atacou e, se continuar desse jeito, não vai conseguir absolutamente nada. Nessa partida contra a seleção da Colômbia. Tem que atacar. E perdendo por 1-0, tem que atacar, não é, João Paulo Capelanes?
6: É verdade. Então a promessa no segundo tempo é de muita emoção. A Colômbia não vai mexer o seu estilo. E Gana agora, se quiser seguir na Copa do Mundo, vai ter que, como falou muito bem Leandro Quesada, atacar. Segundo tempo promete fortes emoções. Já já tem a Grela, tem Bueno. Estarei por aqui com Luiz Sabiani, Leandro Quesada e a transmissão explosiva. Já já tem Rogério Assis da Bandeirantes. Até já.
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9: Microfone da Bandeirantes, aqui estamos, ao lado do ouvinte, do internauta, no intervalo inteligente Bandeirantes, valendo vaga para as oitavas de final da Copa do Mundo. Um sucesso a Copa do Mundo com 48 seleções. Para quem colocou um pezinho atrás, será que vai ser bacana? Como é que vai funcionar? Vai ser legal? Não vai? Tá bem bacana, sobretudo o nível técnico. Por falar em nível técnico, alô, Lucas Bueno, passando os placares já consolidados e os jogos do fim de semana. Vamos lá, Bueno, boa noite.
10: Boa noite, Capela, a todos que nos escutam na Bandeirantes. Hoje, mais cedo, o Egito venceu nas penalidades a seleção da Austrália por 4-2. A Argentina venceu por 3-2 Cabo Verde. Neste sábado teremos Canadá e Marrocos às 2 horas da tarde, Paraguai e França às 6 horas da noite. Já no domingo, Brasil e Noruega, México e Inglaterra.
9: Maravilha, aproveito para trazer um destaque da reportagem Bandeirantes. Alô, Alexandre Pretz, o destaque da seleção brasileira domingão tem 5 horas da tarde, marcado o jogo, a não ser que alguma coisa climática mude aí a data do jogo, a data não, mas o horário certamente, por enquanto, domingo 5 horas da tarde, está tudo 100% confirmado. Tem destaque do Brasil, pode chegar, Pretz.
11: O fato da seleção brasileira ter sido eliminada por 5 seleções europeias nas últimas 5 Copas do Mundo não assusta os jogadores. Eu perguntei ao Matheus Cunha hoje na entrevista coletiva se eles conversam sobre isso, já que a maioria do elenco joga na Europa. Mas ele garantiu que não, que o foco é só na atualidade. O Brasil vai enfrentar a 6ª seleção europeia em mata-mata consecutivo

0: agora a Noruega, uma seleção que o Brasil ainda não venceu. São 2 derrotas e 2 empates. Dá para ganhar? Evidente que sim. E o foco está todo na questão tática. Os jogadores entendem que tem que haver uma marcação forte sobre Haaland para que a bola não chegue nele, também fechando os espaços no meio-campo. O técnico Carlo Ancelotti só vai anunciar o time momentos antes da partida. Danilo Santos e Martinelli, um dos dois, deve ocupar a vaga de Paquetá, que está machucado.
1: Obrigado, Pretzel. Vamos lá, daqui a pouquinho de volta para o segundo tempo com o Rogério Assis. O Quesada, dá uma sublinhada rápida, os times estão voltando. Ih, rapaz, James Rodríguez aparentemente de colete substituído. Informação tem prioridade, pois não, Luiz Sabiani. E o James, hein?
2: É verdade, voltou com a camisa de treino e com o coletinho, já está sentado no quentinho. James Rodríguez, o principal articulador dessa seleção colombiana. E quem vem aí? Um velho conhecido da torcida do Palmeiras que já viu o John Arias abrir o placar. O número 6, Richard Rios, substitui o camisa de número 10, o James Rodríguez, fechando a casinha, Nestor Lorenzo.
1: Quesada, rápida sublinhada, Martinelli ou Danilo para o jogo do Brasil, e aí o Richard Rios na vaga do James.
3: Ah, eu iria com o Danilo, e o James não jogou nada, absolutamente nada, né? O Richard Rios vai dar uma qualidade técnica que o James não conseguiu fornecer no primeiro tempo.
1: Vamos pro segundo tempo com muita emoção. 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Explode, canhão!
4: Bora, Capelanes, está tudo pronto. Aí eu vai tocar na bola, vai rolar o segundo tempo. No estádio de Kansas, a contagem regressiva. 1-0 Colômbia. Colômbia indo para as oitavas para pegar a Suíça. Começa o segundo tempo. 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Aí eu na bola, disputa, comete a falta. Arbitragem deu a vantagem. Bico na ponta essa bola. Vem Luiz Dias, rebate a marcação com o Lucassen. Toca atrás, Reis já bota a cabeça. Disputa no meio, levanta o pezão, o Cibo. Aí eu vai, nossa senhora, coitada da bola. A bola gritou help, agora nos Estados Unidos. Fizeram a danada sofrer, até uma falta não eu aqui no meu campo, hein, Luiz Fabiano? Coitada e, da pelota.
2: E é impressionante como ele está em todo lugar do campo também, né, canhão? Escalado como centroavante, ele também é o responsável pelos escanteios, pelas faltas, inclusive quando é para cruzar na área. Experiente que é, Jordan aí o posicionado e toda a zagueirada, inclusive o gigante Opoku está por ali.
4: Vai cobrar falta aí, aqui na entrada, aliás, no meio do campo praticamente. Lá dentro, todos os zagueiros. O gigante Opoku tá lá, o cara é grandão, dá pra ver no meio de um monte de gente que ele se destaca, tá lá na segunda trave. Só rolou pra Mensah aí, na direita, jogada ensaiada errada, sobe de cabeça, rebate a marcação, tira Morrica, de cabeça uma casquinha, Puerta, bola bate na marcação aqui atrás, toca no adversário, sai sobrando pelo meio pra Mensah, enfia um canudaço pela direita, Iñaki Williams, domina, aí ao lado, Iñaki ganhou, cruzou no gol, de cabeça, rebate a marcação com a defesa, tira Sanches, rebote, volta fora da grande área com Thomas Partey, caiu aqui na entrada da grande área, o Irek querendo falta, não foi nada, Colômbia já vai à frente, ia, bola bate na marcação, aí o domina com a barriga, o Erta insistiu para tomar, chama o lateral, deu a falta inclusive na sequência, a arbitragem vai marcar, pode marcar o que quiser porque a bola é para a seleção da Colômbia nesse início de segundo tempo. 2 minutos, 1-0 Colômbia ganhando o jogo, indo para as oitavas para enfrentar a Suíça. E você com a gente, você nas ruas da sua cidade, tá indo para casa depois do trabalho, bom descanso, meu filho. Você na estrada, tá viajando, boa viagem para você ligado na Bandeirantes. Se bater um cansaço, dá um tempinho, tá? Para, descansa. Você que tá viajando agora, amigo caminhoneiro, transportando o progresso pelo Brasil. Nossa, essa é nova, só eu usei. Vem a cobrança de falta. Morrica vem para fazer a cobrança aqui na esquerda para Colômbia. Já cobrou Coutinho para Gustavo Puerta. Do Puerta para trás com Lucumi. Já levanta o cabeção, faz a inversão. Munhoz lá pela direita. Encostou pela ponta, vai tentar no ataque. Já vira, John Arias com ele. Dá no meio, Rios na área, bateu direto. Fora! Richard Rios acabou de chegar. Na primeira bola, mandou cruzada, ela passa à direita do gol do Atsig e vai para fora, Fabiani.
2: E essa é a característica dele, quando vai para a direita, solta a bomba. E o Rios, mesma situação do Luiz Soares. Perdeu a posição no começo da Copa do Mundo, quer se provar para o Nestor Lorenzo, quer mostrar que pode figurar entre os 11 titulares.
4: 3 minutos do segundo tempo no estádio de Kansas, no Missouri. 1-0 Colômbia. Levanta a frente o goleiro de Gana, o Atsig. Aí eu só para a bola, uma casquinha de cabeça.

0: para trás, ela bate no peito. Aqui do Neto Williams e sai pela linha lateral. Arremesso para a defesa da Colômbia, jogar lado esquerdo. Já bota à frente essa bola aqui, tentando no meio. O Mojica, a defesa desmancha. Aiel dá no meio, Semênio contra dois. Decomprou alto no Munhoz, na grande área, Camilo Vargas. Na sorte, a bola foi para ele. Chegava no meio de dois para tomar à frente o Semênio. Quase que ganha dos dois, Fabiani.
1: E quando a Colômbia estudou na preleção esse time de Gana, eles viram lá, a gente tem que parar esse Semênio. O jogador do Manchester City foi parceiro do Ryan, o Bournemouth da Inglaterra. Bom de bola, como falamos, vale 92 milhões de reais.
0: O Erta tomou no meio, opa! Caleb Lenk puxou ele pelo braço e vai levar uma lembrancinha. Vai voltar de Kansas com a lembrancinha, né, Fabiano? Camisa 3 de Gana.
1: Segundo cartão amarelo da partida, o primeiro para a equipe de Gana. Irenque, número 3, cartão amarelo confirmado.
0: 4 minutos do segundo tempo. Colômbia garantindo vaga nas oitavas. A Suíça está só esperando. Já cobra a falta. Burrico domina lá do esquerdo. Tinha pela ponta, mas não quis. Luiz Dias. Luiz Dias dá para Puerta. Puerta domina marcado. Vai ter que recuar. Devolvendo aqui atrás com a defesa. Recua Lucumi com o goleiro. Vargas domina com o pé fora da grande área. Aí ele chega. Ele entrega de volta a bola com o zagueiro por aqui. Girou de volta. Já tirou bem do Lucumi, o zagueiro. Limpa bem e toca de volta com o Camilo Vargas. Ele tem do ladinho pedido Davidson Sanches. Perna esquerda, bota. Está na ponta, para correr desse lado aqui aberto, Luiz Soares. Forte demais a bola, ele inventou que ela saísse. Sai do primeiro marcador, já driblou Lucas, chega a defesa, bate mensal, ela bate no Luiz Soares. E vai direto pela linha de fundo em tiro de meta. Para a seleção de Gana jogar com quase 5 minutos do segundo tempo.
2: Quase nada, é agora.
0: Rafael Palmeira, mesa de som, com Beto Rebeck, com Caiane Martins na central técnica, marcando no estádio de Kansas. A bola rola, o relógio não para. São 5 minutos do segundo tempo. Colômbia indo para as oitavas, 1, Gana 0, Lucas Bueno.
3: Após a eliminação para a equipe da Suíça, Riyad Mahrez anunciou a sua aposentadoria da seleção da Argélia, ele que deixa a sua seleção como capitão aos 35 anos.
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0: Já bate falta a Colômbia, Munhoz para trás com o zagueiro, vira o passe, Sanches do que domina, já escapa do Semenio, outro drible! O primeiro já estava bonito, olha, deu um segundo. Munhoz pela ponta para o Arias, tenta a jogada pelo meio, Rios não pega. A defesa vai, desmancha, toca atrás, recua. Lerma e joga sozinho com o zagueiro. Sanches ajeita, Cafe joga com Lucumi. 6 minutos do segundo tempo, 1-0 Colômbia. Lucumi com liberdade para Lerma. Lerma de volta, Lucumi para Sanches de novo. Aí eu corre, feito um bobinho aí, de um lado para o outro. Levanta à frente o zagueiro. Sanches para a direita, a bola. Rios aqui, Mensah cerca. O Pocu também vai, o Pocu, grandalhão. Protege, Rios é forte, dá trombada. O Pocu domina e saca a bola pela linha lateral. Ô Pocu, meu filho! Que coisa feia. Lateral cobrado com pressa. Arias para tentar no fundo. Munhoz cruzou pro gol. O Pocu domina. Arias insistiu, bateu na bola para fora. João Arias. Agora sim, o Pocu conseguiu acertar. O cara tem um pezão 48 e conseguiu perder pra bola há pouco, né, Fabiano?
1: Ele se complica quando a bola tá muito perto dessa parte verde do campo, que é a grama, né, Canhão? Por cima ele vai bem. Quando é por baixo, se complica, como foi nessa dividida com o Rios.
2: Jogando sozinho, você quer dizer, ele vai bem, é isso? Sem bola, assim?
1: É isso, ele é muito bom sem a bola, né?
2: Ah, entendi. Ele é grosso mesmo.
0: 7 minutos do segundo tempo. Vai jogar aqui o outro zagueiro de Gana. Lucas sai do Luiz Dias. Dá no meio essa bola. Cibo. Cibo do lado esquerdo. Toma as patas e vai embora. Recua. Dá Cibo de novo. Tem aí eu com ele. Faz o corta-luz. A bola volta para a direita. Irenque. Linha de fundo. Cruzou para o gol. Rebate a marcação atrás para o Lucumi tirando. Bota ele bico para fora pela linha lateral. Arremesso para Gana cobrar com 7 minutos e meio do segundo tempo. 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Ana Martins também ao lado do Lucas Bueno amanhã. Joga de novo Gana na sua defesa. Tenta o passe no meio, Semênio. Buscou essa bola, já abriu de volta para a ponta esquerda. Seidou por aqui, vai tentar driblar. Recua, dá Cibo. Cibo na meia, na área a bola. Semênio, livre, bateu, desviada. A bola passou e saiu na lateral do outro lado. Era bater em alguém, não importa a cor da camisa. Com esse chute forte que ele deu, era bater na canela de alguém e pro gol. Ela sai na lateral do outro lado, Fabiani.
1: E o Iñaki Williams ficou esperando a bola lá na ponta da área. Se ele fecha no segundo pau, não ia ter nem goleiro para atrapalhar o

0: atacante de Gana para empatar o jogo. Semini lamenta muito, permanece 1-0 Gana em Kansas.
1: Lateral cobrado. Huerta chegou por aqui, virou Luiz Dias, toma pressão, recua Morrica. Morrica levanta pro comando, vai tentar Luiz Soares, de cabeça tira, que atrás rebate do Kassen, para trás o passe, dá um bicudo na ponta, saindo, vai de graça aqui atrás com o Morrica, de graça no way, vai chegar em cima dele, Morrica bota essa bola pra ponta esquerda, levanta de cabeça, rebate na ponta de novo, o Mensala volta aqui com Lirma, domina e joga pra seleção da Colômbia. 9 minutos do segundo tempo, Leandro Quesada, e esse começo de segundo tempo, 1-0 Colômbia, sem James Rodrigues e com Richard Rios no time, Quesada.
2: É, começa com Gana colocando as linhas ofensivas em campo, né? Agora Gana começa a atacar mais. O jogo tá legal, precisa faltar o capricho aí no cruzamento. Isso dá espaço pra Colômbia, como nesse lance.
1: Puerta na área, Luiz Soares dá trombada, ganhou do zagueiro, botou de canela pra fora mesmo, caiu do Lucas em pré-escanteio, Fabiani.
0: E o Puerta tá gostando de se aventurar no campo de ataque, hein? E dessa vez a dividida entre o Soares e o Lucas pegou fogo, até puxão de camisa rolou. Posse de bola, Colômbia.
1: Cobrado, Puerta bateu direto no canto, a Zigue de mão trocada, deu um tapinha, a bola sai da grande área, lá pra direita, marcado pelo Mensah, espera que a bola saia, ela sai, opa! Aí o Mensah era todo enfesadinho, dá um tapão nas costas do Lerma, defesão do Atsig. Olha o Puerta se soltando, hein, Fabiano?
0: Olha só, é um déjà vu para quem acompanhou na Bandeirantes o duelo entre Cabo Verde e Argentina. O gol marcado pelo Cabral Lopes, lateral esquerdo da equipe de Cabo Verde. Foi uma batida mais ou menos assim, só que dessa vez o Atsig, que é bom goleiro, espalmou para fora.
1: Lateral vai ser cobrado, ataque da Colômbia. Munhoz, 10 minutos do segundo tempo, vai colocar essa bola na grande área. Levanta Munhoz na pequena área, aí o de cabeça tira Cebo, rebateu de voleio, Lerma para fora. Longe do gol, direto para a linha de fundo. No estádio de Kansas, a bola rola, o relógio não para. 10 minutos e meio do segundo tempo. 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A Colômbia está indo para as oitavas para pegar a Suíça. Colômbia, Gana 0, Lucas Bubeno.
3: Napoli da Itália anuncia oficialmente a contratação do técnico Maximiano Allegri como novo treinador até 2029.
1: Luiz Soares toma no meio, a defesa cortou, Puerta no rebote, dominou, rolou na área, chegou, bateu cruzado, vem carrinho, Luiz Soares.

0: Colômbia. Luiz Dias na roubada de bola que veio pelo meio com o Puerta primeiro para tomar. Chega o cruzamento, um canhão pro gol lá na ponta do Arias. Luiz Dias mergulha na segunda trave no carrinho. A defesa de Gana toda bagunçada, completamente fora. Luiz Dias está impedido. Uma pena. Por isso não vale o segundo gol da Colômbia, Luiz Fabiani.
1: E o Benjamin Page, auxiliar francês do jogo, tomou a decisão do impedimento ainda no campo. E nesse aí, canhão, nem precisa de impedimento semiautomático. Deu pra ver. Tava mais ou menos um corpo à frente do Luiz Dias, que marcaria seu segundo gol na Copa. Não foi agora.
0: E vem de novo o Gavinha. Perdeu esse passe, bola aqui atrás com a defesa. Lerma para a Colômbia, por dentro. Vai tentar, na ponta o passe, recebe de volta. Sanches, recuada para a direita. Munhoz, Sanches que dá para o goleiro, para Camilo Vargas da grande área. O marca, Semênio pressiona, Munhoz de bico, bota essa bola para a ponta. Arias aqui domina no peito, autor do gol da Colômbia, do que gira. Já sai do Mensah, tenta a frente com o Cibo também, limpou de novo. Tá folgadão, e bate atrás esse passe, entregando pelo Lerma. Luiz Soares na direita, essa bola no meio, Puerta no mano a mano, ganhou na meia lua, rolou a Luiz Dias para fazer, bateu, defendeu a Tsig, Tomás Partey na sobra, ganha para ganhar essa bola. Luiz Dias perdeu na cara do goleiro, 2-0 Colômbia, Fabiani.
1: E agora de frente pro Aitzig, o Luiz Dias teve mais uma oportunidade de marcar o segundo. Tava sozinho dentro da área, recebeu um passe na medida do Puerta, talvez o grande nome do segundo tempo. Manda em cima do goleirão de Gana que responde.
0: São 13 minutos do segundo tempo. Leandro Quesada, Colômbia cria chances e não faz o 2-0. 1-0 apenas, Quesada.
2: Luiz Dias está numa maré de azar, hein? Sofre o pênalti, não dá. Aí faz o gol impedido e perdeu o gol mais feito da partida, hein? Um belo gol, uma bela jogada. Tá faltando só o golzinho dele. Colômbia logo, logo mata esse jogo aí, canhão.
0: E vem na direita, Gana, Iñaki Williams ganhou, cruzou, aí o mergulhou, passou, ficou na canhota essa bola para Mensah, tá livre, Cibo atrás, ele recua na fogueira, vem Tomás Partey para pegar a sobra, vem Luiz Soares, tomou um tapão, falta. Gana tinha o contra-ataque, perdeu a chance, Fabiani.
1: E o Luiz Dias viu passar um filme na cabeça dele nesse contra-ataque, porque ficaria marcado, é lógico, o gol que ele perdeu segundos antes e a oportunidade de Gana igualar a partida logo depois. Em seguida, parece que tem mais jogadores colombianos do que ganeses em campo, porque cada hora aparece um jogador amarelo diferente em algum lugar.
0: 14 minutos do segundo tempo, 1-0 a Colômbia, vai vencendo o jogo. Está preparando uma alteração, Gana. Vai mexer de novo, Carlos Queiroz. Já vai trocar o seu time. 1-0, Colômbia vencendo. Cria chances, vai para cima. A seleção de Gana tenta. Cibo está todo lascado lá, ó. Tenta levantar. Na verdade, são duas mexidas, né, Fabiano? Ali, ó. Vejo dois jogadores.
1: O Uso, camisa número 15, e o Fatal, camisa número 7. Fatal entrou no último jogo de Gana contra a Croácia, mudou a partida. Pelo menos a produção ofensiva de Gana é sempre a primeira opção do técnico Carlos Queiroz quando precisa mexer no ataque.
0: Estamos aqui no meio campo conversando com o técnico. Já essas duas trocas da seleção de Gana. 14 minutos e meio. Segundo tempo, 1-0 Colômbia, que volta com o zagueiro Lucumi. Levanta no ataque essa bola até Luiz Soares. Sobe de cabeça, rebate o Lucas, tirando. Vai no meio. Aí o tentou. Bola voltou na jogada pela meia direita. Tomou na frente esse passe. Renque dançou e aí o falta no atacante de novo. Rios bateu. Tem pressa para cobrar essa falta na seleção de Gana. 1-0 Colômbia. No estádio de Kansas, a bola rola, o relógio não para. 15 minutos do segundo tempo. A Colômbia está se garantindo nas oitavas para pegar a Suíça. Colômbia 1, Gana 0, Lucas Bueno.
3: A Inglaterra enfrenta a seleção do México nas oitavas de final. E para enfrentar a altitude, a comissão inglesa decidiu utilizar o remédio Viagra para ver se consegue dar uma diminuída nos efeitos.
4: Pô, Quesada, eu achei que esse negocinho aí aumentava, não diminuía. Diminui, né?
0: Luiz Dias na direita, na velocidade pra ganhar, chegou, atropelou, ganhou, se levantou, Mensah tomou. Aí eu vi, onde vai parar o Aeu, sendo o atacante do time, na área pra desarmar. Enfiou na ponta, essa bola caiu, Semedo tomando falta.
4: E eu tava achando que era pra aumentar, viu, Quezada? Quer dizer que também diminui, né? É isso?
2: É o que diz a medicina aí, né? Não pode tomar dois, senão explode o coração.
4: Ah, é? Tem essa também? Dois de uma vez só, não pode? Dizem. É o que dizem. Ah, tá. Tá certo. Vamos mudar de assunto. Vamos mudar o rumo dessa prosa. As trocas enganam agora, Luiz Fabiani.
1: Sai o 19, o Williams. Entra o 7, o Fatal. E vem também o 15, o Ouso. Na vaga do 8, o Cibo. Duas trocas na seleção de Gana.
0: Cibo estava todo lascado. Sai agora com a mão na coxa. Mais duas trocas feitas da seleção de Gana, Colômbia 1-0. Leandro Quezada comenta na Bandeirantes, com quase 17 segundo tempo, 1-0 Colômbia, Quezada.
2: É, o Fatal, ele é um ponta, né? Ele faz uma função parecida com o Iñaki Williams. Uma decepção o Williams hoje, viu? Esse cara joga muita bola na Espanha no Atlético Bilbao, hoje não tá jogando nada. E o outro que entrou, o Uso, também é um volante, assim como o Cibo, né? Um cara que se lança às vezes ao ataque. Se bem que Gana não se lança ao ataque, né? Ou se lançou muito pouco até agora.
0: Tentou a jogada do Fatal com o Morrica. Tá de perna daqui, perna dali, Fabiano. Só que apenas tiro de meta para a Colômbia.
1: E essa é a característica dele no jogo contra a Croácia. Ele entrou e enfrentou o lateral adversário o tempo todo. Então o Morrica, que é praticamente um atacante, quase marcou um gol de cabeça, vai ter que dar uma segurada porque esse camisa 7 é rápido demais.
0: Recuada a bola, goleiro colombiano domina, sai Vargas, Vargas para a direita, Sanches para Munhoz, toma a pressão aí em cima dele, toca atrás, levanta Sanches à frente a bola, rebate de cabeça aqui a defesa, toca o cabeção na bola, o Opoku, espirrada, volta para o Arias para Rios, Rios perdeu, Gama vem para o comando passe, não entendeu aqui no meio passando. O Semene nem vai pra bola, fica fácil aqui, defesa colombiana joga. Puerta lá do esquerdo para Morrica, que toca até Luiz Dias. Domina, marcado pelo meio do campo, já devolve atrás então. Toca a bola, vai tentar Lerma bate atrás com o zagueiro. Toca a Lucumi de novo. São 18 minutos e meio do segundo tempo.

0: no Kansas, 1-0 Colômbia. Torcedor colombiano fazendo o seu espetáculo. John Arias domina. Munhoz dispara pela direita. Arias já sai da marcação. Vai tentar driblar. Rolou para trás. Munhoz estava um pouquinho à frente. Ele bateu para trás na pressão ali. O Ouzo chegando em cima. O Elisha Ouzo. De graça, arremesso. O Gana já joga com quase 19 minutos do segundo tempo. Parando a bola, volta. João Paulo Capelanes na cobertura Bandeirantes. Por dentro, Tomás Pardé arranca para Gana. Dá pela linha direita, enfiando o passe. Vai tentar o passe na direita. Irenque já toca com o lateral. Inverte a jogada. Seidu aqui. Levantou na direita a bola. Fatal. Dominou. Encarou Morrique. O campo acabou. Ele mandou o bico para fora pela linha de fundo.
1: Ô Fabiane, você encheu tanto a bola aqui do Fatal camisa 7. Ah, porque ele fez isso. Ah, porque ele fez aquilo. Porque ele entrou. O time foi bem. O cara dominou a bola e deu uma canelada e quase caiu na arquibancada. Ô Fabiane,
2: você não lembra do Mirandinha? A máxima do Mirandinha? Ou corro ou penso. Os dois não dá.
1: Isso você não falou. Você devia ter dito isso pra gente.
2: Faltou,
1: vai jogar,
2: faltou
1: aqui
2: talento.
1: Morrica, ah, bom. Morrica, repórter bom, tem que dar o detalhe por inteiro. Faltou aqui.
0: Pra trás eu passo Morrica. Aí chegou, botou o Camerão tocando pra fora pela linha lateral. São 19 minutos e meio do segundo tempo. Seguimos com o placar de 0 Colômbia. Chuta a defesa, ela bate no corpo do Morrica. O árbitro vai parar. Tem uma falta marcada aqui atrás. O Lerma reclama, arbitragem também. O Morrica conversa ali com o Fatal. Ele tomou uma senhora de uma bolada na lata, na cara, Fabiane.
2: E pelo gestual dele ali, escorreu melado no nariz, tá sangrando um pouquinho a situação do camisa 7. Foi uma bolada, daquelas que machucam mesmo no nariz, e um jogador reserva de Gana logo, prontamente, prestou o devido atendimento ao camisa de número 7. Posse de bola, Colômbia, Morrica.
0: Vem a cobrança de falta, Morrica já levanta, bota no meio de cabeça, tenta Arias, toca Luiz Soares, que dá Rios, Rios amassinha no peito, bota no chão, quase que perde a bola, insistiu, é rápido, chuta, Fatal na direita pra Gana, toma, sai por dentro, vem Poeta pra tentar puxar pela camisa, não consegue, sorte dele, vem na marcação, ele vai dar a falta aqui atrás, aquele puxãozinho lá atrás no Fatal, e tem cartão correto.
2: Eu ziquei, hein?
0: Pro Poeta. Ele ia puxar, só que a vantagem não se consuma. A falta é para Gana, não é?
2: Eu fico com a impressão de uma falta para Colômbia, porque o Fatal acertou uma butinada ali no Puerta e reclamou demais. Por isso
0: Fatal
2: recebeu o amarelo. A do Fatal, 7 de Gana, toma o cartão, cara. Ziquei ele, hein?
1: Pois é, eu tava acreditando, viu, Leandro Quezada, que ele ia dar a falta do Puerta.
0: É.
1: Que tentou puxar pela camisa o Fatal, que a vantagem não se consumou depois, né?
3: É, e a gente zicou o Fatal, essa é a verdade. Foi elogiar o Fatal.
0: Falem por vocês.
3: Com a única esperança de Gana.
0: Falem por vocês dois.
3: Você não falou nada.
1: Eu nem conheço o Fatal, o Mortal.
0: Lá vem de novo o Puerta para a Colômbia, na canhota. Dá Luiz Soares, do que domina, já arranca para o ataque. Dá Lerma, toma a pressão do Tomás Pato, do que domina, sai bem da marcação. Devolve a bola atrás com o Lucumi. Lucumi no meio, dá Rios. Rios domina, devolve a bola com o Lucumi. Domínio vem no meio, 35 segundos deste sábado. Hoje tem bola rolando, tem Canadá Marrocos, 14h com Leandro Quezada ao meu lado, mais Luiz Fabiani. Às 6, Paraguai e França, esse vai ser um jogaço. Pedro Martelli com Léo Zen, com Milton Ramos também. Vai atacar a Colômbia para a direita, Munhoz do que domina, já atravessa o meio campo. Deixa a bola para o Arias, que toca de volta para Munhoz, que dá para John Arias. Ele vai na meia direita, caminhou com ela, tentou, caiu, nada de falta, perdeu. Gana toma a frente, Tomás Pasta e domina. Toca com Caleb Irenque, domina Irenque, agarrado pelo braço, sai do Luiz Soares. Toca para a direita, esse passo com o lateral, Seidu aqui. Toma a pressão do Poeta, saiu dele. Se perdesse, tomou o segundo gol. Ele volta a bola com o Lucas, o zagueiro ajeita a casa, já toca do lado esquerdo. O Pocu domina o perdão comprida, dá pela linha direita, Ouzo com ele, pega à frente o volante, domina, vem livre, ajeitou, olhou para a direita, para a esquerda, busca alguém na direita, vai achar o outro zagueiro, toca a bola, entregando para o Lucassen. Torcida colombiana, maioria no estádio de Kansas, vai à posse de bola de Gana. 23 minutos para a área, essa bola aí, o fechou aqui de cabeça, tira Lucumi, sobra a volta pela direita, ainda Semenio aqui perdeu de primeira, levantou essa bola mal demais do outro lado, Elisha Ouzo. Vai a defesa para recompor. Domini vem à frente na marcação. Perdeu o contra-ataque Gana. Volta toda a defesa da Colômbia. Tá marcando por dentro aqui. Já tentou a jogada. Lucas em zagueiro. Lucas

0: para Seydou. Seydou já abre a bola para Opoku. Opoku do lado esquerdo. Se apresenta e pega essa bola à frente, levantando o braço. O Seydou aqui na direita. Quer a bola, mas ninguém passa. Agora faz a inversão, entregando com o Lucassen. 23 e meio, segundo tempo. Para Fatal. Partiu na pinta. Morrica o encara. Fatal, canhotinho, limpou pelo meio. Já sai também aqui do Luiz Dias. Olhou para a área. Levantou para o gol. Rebate o zagueiro. Lucumi levanta a bola, ganha altura. Uma hora vai cair. Caiu. Tocou de cabeça para trás da defesa. Bola tem na defesa da marcação. Semênio tomou. Pra Gana. Um, dois dribles. O terceiro bateu prensado. Sobra, voltou. Ajeitou, bateu pro gol. Pra fora. Tomás Pata estava lá, botou o pé e mandou pra fora. Quando teremos a parada para a hidratação aos 24 minutos do segundo tempo. Parada para tomar uma água no estádio de Kansas, no Missouri. 1 a 0 Colômbia, opinião na rede Bandeirantes de rádio. Colômbia 1, avançando para as oitavas para pegar a Suíça. Gana 0, opina Leandro Quesada.
1: É, a gente comentava isso no primeiro tempo, Canhão, que a equipe gana tinha que, né, se soltar um pouco mais. Estava muito na defesa e tal. E mesmo tomando o gol, manteve uma postura muito parecida até o último instante da primeira etapa. Aí precisa se soltar. Não dá para carregar esse resultado de 1-0, né? Tem que arriscar, né? Porque se ficar com essa postura defensiva, não vai conseguir, pelo menos, empatar o jogo. Nesse segundo tempo, a postura é diferente, né? O time consegue se lançar um pouco mais ao ataque. É, e aí eu falava de não trocar peças, mas mudar a postura. Isso o Carlos Queiroz conseguiu fazer com a seleção de Gana no segundo tempo. Mas está faltando a parte individual, a parte técnica, né? Tecnicamente, o time de Gana não está legal hoje, né? É, o Iñaki Williams, que já saiu, fez uma partida muito abaixo do que se espera. O Semenyo, que joga no City, é um jogador com mais qualidade. Hoje ele fez um cruzamento ali, nada a ver, não é? Meio campo, só o Partey tem ali uma certa iluminação para jogar, mas ele pega a bola e quando ele joga essa bola para frente, a coisa não se desenvolve. E o filho do Abedi Pelé no ataque, que não está jogando absolutamente nada. O melhor jogador é o goleiro, que é o Zig, que fez duas grandes defesas aí no primeiro tempo, salvando de repente Gana de estar tomando 2-3-0. Mas assim, decepcionante a postura de Gana quando a gente fala de ataque. E a Colômbia tem que se aproveitar, porque se 1-0 classifica, mas ele continua sendo um resultado instável, perigoso, né? Porque com um gol aí Gana manda a decisão para a prorrogação. Eu acho que é isso que a Colômbia não quer, né? Pensando no próximo duelo da Copa do Mundo, se classificando hoje já depois desse jogo.
0: Essa é a sensação, e como aconteceu naquela parada para tomar uma aguinha do primeiro tempo, Fabiano, e essa do segundo, tem mais jogadores de Gana conversando com o técnico. Até que o técnico da Colômbia, o Néstor Lorenzo, chama o time ali, mas ele parece chamar individualmente, né, Fabiano? A impressão é essa.
2: É, parece até dar uma certa motivação, acima de qualquer orientação tática. O técnico Néstor Lorenzo, 60 anos de idade para ele. É um cara experiente, vivenciado em Copas do Mundo e vai orientando os atletas. Por falar em vivências de Copas do Mundo, Carlos Queiroz, um nome muito conhecido em mundiais, já treinou Portugal, Irã, Catar, está na quinta Copa do Mundo dele, sabe muito bem o que essa Copa do Mundo pode entregar à equipe. Muda a Colômbia, Canhão, sai o 11, o John Arias, vem para o jogo o 20, o Juanfer Quintero. Quintero é um meia de armação, entra com a camisa de número 20, mexe, portanto, a equipe da Colômbia tentando o segundo gol e também controlar o ímpeto de Gana nesses poucos minutos que restam.
0: Leandro Quesada, sai John Arias, o autor do gol, entra Quintero.
1: Ah, esse cara joga muita bola, né? Ex-Racing, hoje no River Plate, saiu, voltou, Júnior Barranquilla, jogou no Independiente Medellín. Jogou no Atlético Nacional, no Porto.
0: Aplaudidíssimo.
1: Teve passagem Arias, pela França.
0: Ouça o Arias, aplaudidíssimo.
1: Aplaudidíssimo e de forma merecida, jogou um bolão. Juanfer Quintero tá na terceira Copa do Mundo, jogou 14-18. Era daquele bom time, né, da Colômbia, que quase tirou o Brasil da Copa do Mundo jogando em casa.
0: Bola aqui atrás com o goleiro colombiano. Vargas encaixa tranquilo dentro da sua grande área. 28 minutos do segundo tempo. Com as mãos, Vargas entrega para Lucumi. Lá do esquerdo, enfia para o ataque. Essa bola vem Luiz Soares com o peito. Dá a Puerta no que domina. Toca essa bola pela beirada. Luiz Dias. Puerta correu para a área. Luiz Dias dá no meio. Faz o corta-luz Quintero. Ela fica na direita ainda. Moigosa se apresenta. Tem Rios. Bola aberta para Richard Rios. Cruzou no gol. Luiz Dias não tentou. O melhor tentou, mas não conseguiu. Ele lamenta, o Richard Rios olha pra ele, ela botar o pezão pra fazer 2-0, Fabiane.

0: Colômbia. A Suíça já está classificada. Está esperando o vencedor desse confronto. Lá vem Semênio. Lado esquerdo atacando o Gana. Dois na marcação. Ele tenta driblar Munhoz. Munhoz põe o pé. Lá vai saindo. Saindo. E escanteio no tiro de meta. Quatro está marcando o tiro de meta. Semênio nem reclama. Fabiani.
1: Ele tentou ser malandro. Ele foi pegar a bola para colocar na marca do escanteio. Mas faltou lembrar também que nessa Copa do Mundo, o escanteio pode ser anulado pelo VAR. Então não adiantaria nada a malandragem do Semênio. A bola vai ficar mesmo com o goleiro Vargas.
0: 29 minutos do segundo tempo. Já sai jogando aqui o goleiro. Entrega Vargas a bola para a esquerda para Lucumi. Lucumi enfia na ponta para Puerta. Tenta o giro. Dois a marcá-lo. Já perdeu. Fatal tomou. Vem Gana. Aí eu com ele. Fatal já abre a bola para a ponta esquerda. Semênio domina aqui. São dois na cobertura. Limpou para bater, mas não bateu não. Dispara pela ponta. Seidu pedindo. Domina. Toca Semênio. Dá no fundo. Para Seidu, cruzou para aí, tira que atrás da defesa, rebate para fora, vai no meio Luiz Soares, no que domina, bota para frente esse passe, para Quintero, Quintero a Luiz Soares, espera a passagem do Munhoz, deu uma viradinha, na esquerda Luiz Dias, ele entrega a bola de volta para Quintero, Quintero cadencia, para, breca, domina, volta com John Lerma, Lerma mais para trás, essa bola para Rios, 30 segundos tempo, Colômbia aparece já. Aceitaram 1-0, parece conformada só com esse placar. Vai abrir o Lerma aqui na esquerda. É bola aberta para Puerta. Puerta Quintero de primeira. Da ponta. Tomou porrada aqui na ponta. O lateral Morrica. Parou o Jozinha. Observar a vantagem Clemente Turpan. E deu a falta. Essa não é para cartão também, não, Luiz Fabiano?
1: Ah, sem dúvidas. Para cartão, mas por enquanto nada atribuído ao Seidu, camisa 2 de Gana. Ponta da chuteira no calcanhar, dói demais. E agora veio sim o cartão. Camisa 2 de Gana, mais um pendurado na partida, Canhão.
0: Seidu foi lá e deu-lhe uma senhora raquetada no Morrica. Tá levando dele também o camisa 2 da seleção de Gana. 31 minutos, é falta aqui na meia esquerda para Quintero fazer cobrança. Já preparando duas mexidas a seleção de Gana. Quinteiro, o cara tá tomando distância com menção de bater dali pro gol, hein? Vão pra área, Sanches e Lucumi. Quintero, um só no muro, ele bateu direto. 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No estádio de Kansas, a bola rola, o relógio não para. 31 minutos e meio do segundo tempo. A Colômbia está indo para as oitavas para pegar a Suíça. 1 Colômbia, Gana 0, Lucas Bueno.
2: O zagueiro holandês Nathan Ake, que estava no Manchester City, foi anunciado como novo reforço do Fenerbahçe da Turquia.
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0: Morrica domina aqui atrás com a seleção colombiana. Aí o Chegou, ele dá um bicudo, levanta a bola para frente, tenta Luiz Soares. Ele bota o pezão, toca no meio, vai ficar fácil com o zagueiro. O Pocu é quem domina. Serão mesmo duas mexidas na seleção de Gana, Luiz Fabiani.
1: Adu e Nuama, os dois prontinhos já ao lado do quarto árbitro do jogo. Daqui a pouco pintam no gramado.
0: E vem no meio para recuperar essa bola a seleção colombiana. Tocou o Lerma na esquerda Luiz Dias. Contra dois, risca no meio campo, parou, sai da falta, recua. Toca de volta essa bola. John Lerma fecha. Quintero com ele. Caminhou Lerma. Na canhota Luiz Dias. Esqueceu a bola quando ia dominar. Perdeu para a bola. Seidu tira. Bota essa bola para a direita. Fatal aqui no que domina. Sai do Morrica. Opa! Rios bateu. É para cartão. Bateu por trás, por cima, de todo jeito. Richard Rios, Fabiani.
1: Confirmado o cartão para ele. Número 6 da Colômbia, agora pendurado no jogo. É o segundo cartão para a equipe da Colômbia no jogo. Vamos ver se agora serão autorizadas as duas trocas, que serão as últimas por parte da equipe de Gama, se não houver prorrogação, é claro. Adu, 25, e Nuama, 24. Os dois estão prontos, mas aparentemente vai esperar um pouquinho, hein? Esperar um pouquinho. Não, vai ser agora. Sai o 9, o Aiel, capitão da equipe. Vem o 24, o Nuama, na vaga dele. Portanto, sai o capitão, o jogador mais experiente, Jordan Aiel. E sai também o camisa de número... Vamos ver se é o 2 ou se é o 3. Pela orientação. É o 3, o Irenque, que é um dos amarelados. E vem o 25, o Adu. Canhão, confirmadas as duas trocas.
0: Prince Adu, o Adu, camisa 25... Ao lado do Nuama, na seleção de Gana. Queçada, 33,5, segundo tempo. Gana está gastando as suas fichas, as últimas, para tentar empatar o jogo 1-0. Colômbia, Leandro Queçada.
4: É, o filho do Abdi Pereira não jogou nada hoje, né? O Adu é um camisa 9 de área, mais jovem, para tentar fazer o que estava em campo não fez, né?

0: E o outro que entrou, o Nuama, é um ponta. Companheiro do Endrick. Foi companheiro do Endrick lá no Lyon, né? Lyon vai se desfazer agora do Endrick, tá voltando pro Real Madrid. São as últimas duas esperanças aí para tentar empatar o jogo e mandar para prorrogação.
1: Falta aqui marcada na defesa da Colômbia. Vai cobrar o goleiro Camilo Vargas sem nenhuma pressa. Vem ele numa velocidade. Bate agora, entrega com o Lucumbi. Lado esquerdo, zagueiro adianta esse passe pela ponta. Fecha Luiz Dias. Levantamento forte. Defesa vem por aqui para tomar na frente. Já ganhou Seydou. Seydou, Thomas Partey para Seydou. Seydou para trás. E passe errado. Luiz Dias tomou. Quinteiro fecha com Luiz Soares. Luiz Dias bateu direto. Ela bate no zagueiro. Escanteio. Ele tinha opção do passe. Preferiu bater de lá para fazer. Tá louquinho pra fazer o dele. O zagueirão botou o corpo na frente. Escanteio Colômbia na direita, Fabiani.
2: E parece que nada se alinha pra que o Luiz Dias consiga marcar o tão desejado gol. Dessa vez a batida até tinha endereço, mas o bloqueio de Gana funciona. Escanteio lado direito, deve ser o Quinteiro na cobrança, ele mesmo.
1: Escanteio Colômbia. Tenta fazer logo o segundo gol pra evitar problemas. Quinteiro cobra. 35 minutos do segundo tempo no estádio de Kansas. Quinteiro para bater o escanteio de pé esquerdo para a área. Os zagueiros Sanches, Lucumi, Quinteiro levantou para o gol. De cabeça, Sanches pega, segue. Sanches ganhou da defesa adversária, bota o cabeção. Assim que defendeu em dois tempos, Fabiani.
2: 1,87m para ele, grandalhão. E subiu sozinho com liberdade, cabeceando como manda o fundamento pro chão. O Atizig, talvez quem vá se salvando nessa equipe de Gana, impede o gol que fecharia o caixão na cidade de Kansas.
1: Na cidade de Kansas, a bola rola, o relógio não para. São 36 minutos do segundo tempo. Colômbia ganhando, indo para as oitavas para pegar a Suíça. 1, Gana 0 e vem de novo Gana. Bola para a direita para chegar por aqui no Ama. Faz a inversão, já atravessa para o outro lado. Sozinho o Mensá na área, bola alta, ele vai sair para fora direto, linha de fundo. 36 segundo tempo, confirmando Lucas Bobeno. 1-0 Colômbia, indo para as oitavas.
3: O Liverpool passa a enxergar que o zagueiro Van Dijk não é mais intocável. Com isso, está aberto a escutar algumas propostas, afirmam alguns jornais ingleses. Com isso, o Milan, a MLS e o futebol saudita têm interesse no jogador.
1: 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Luiz Dias da cagota lançado, encarou o marcador. O Bandeira tá pegando o impedimento do Luiz Dias, o jogo já tá parado. youtube.com/radiobandeirantesoficial no Subitir, Carlos Amaral. No digital, Alessandro Mauad, torcedor fanático do Vila Nova em Goiás. 37 minutos do segundo tempo, terminando o jogo.
0: Canhão.
1: A cidade de Kansas vem. João Paulo Capelandes agora vem. Leandro, quem sabe?
0: A gente falou do Luiz Dias, né? Você deu aí uma palhinha, o Fabiani também, porque assim, ele é um grande jogador, né? Jogou bem no Júnior Barranquilla, foi pro Porto, jogou muita bola no livro. O Bayern de Munique, ele faz lá um ataque incrível, né? Com o Lise, com quem?
1: Ih, olha o Fatal, ó. Fatal na direita, domina. Marcado, sai do Morrica, insiste. Perdeu essa bola. Pra recuperar aqui atrás, toca atrás da defesa, Morrica. Levanta a bola, Luiz Dias tentou de cabeça, saiu do tira. Thomas Partey pega o rebote e disputa. Põe o pé, toma do Luiz Dias. Dá na meia direita, pra tomar na frente a jogada, pra tentar atacar. Princiado levanta o braço, Nuama vira. Pra Fatal, levantou pro gol, ela que gol! Camilo Vargas encaixa. Leandro Quesada.
0: Eu queria dizer o seguinte, o Luiz Dias parece estar estafado, né? Essa coisa de final de temporada aí. Foi pesado pro Bayern de Munique também, né? Ele joga muito mais do que isso daí. Você vê que ele tá disperso, né? Ele pega a bola, ele demora pra ter a decisão. Não tá legal, não é o Luiz Dias realmente tão elogiado aí com uma temporada tão bacana pelo Bayern de Munique.
1: 38 minutos, vem trocando passos, bola para direita, Nuama com Gana para tentar empatar, para levar o jogo para prorrogação. Nuama domina, inverte, vira a bola para a ponta esquerda. Mensaki dominou, Semedo perdeu. Tome contra-ataque, Quinteiro inverte, pé direito com o Luiz Soares. São dois da Colômbia contra uns oito de Gana. Domina Luiz Soares, deu uma olhadinha, viu uns oito, devolveu a bola. Recua para trás essa bola com a lateral, Morrica, dá no meio. Vai recuar Lelba mais atrás ainda. E ela vem para a direita, agora sim Quinteiro, rios com ele. Quinteiro, pé esquerdo, um canhão! Fora! Ela passa isso aqui da trave esquerda, passou junto, como a gente fala.

0: minha Bocuporanga. Ela passou zunindo a orelha do goleiro, Fabiani.
1: E o Quinteiro é impressionante, Canhão. Quando você bate o olho nele, você vê um jogador um pouco cheinho ali, que não tem tanta velocidade. Mas quando ele traz pra essa canhota, é só porrada. Eu vi dentro o chute dele e o Atizig também, mas ela pega na placa de publicidade atrás da meta, permanece 1-0.
0: 39 minutos do segundo tempo, vai dando Colômbia, 1-0 em cima de Gana. Suíça está esperando o seu adversário, vai tentar que defesa, prensou, Luiz Soares, o Arthur pegou a falta. Ele disputa a bola, deixa o pé, acaba atingindo aquilo, Cassem, o zagueiro. Lucassen, depois que viu que o Arthur apitou, até ficou um pouquinho mais no chão. Mas foi falta mesmo, né, Fabiani?
1: É, no primeiro momento achei que tinha sido ombro no ombro, mas pegou nas costas do Lucassen, zagueiro também lateral direito da equipe de Gana, que tem pressa agora nos minutos finais.
0: Bola aberta para a direita ainda. Ouso por aqui. Já abriu jogada pela meia direita. Thomas Partey. Thomas Partey toca para Seydou. Seydou para Fatal. Nem tão Fatal hoje. Recua. Dá com Thomas. Outro trocadilho péssimo. Levanta na ponta Thomas Partey. Com a cabeça Seydou. Ajeita mal. Mojica toma. Dá na de esquerda. Bola Luiz Dias. Chegou. Tomou o tranco. É só lateral. Toque por último feito pelo Seydou e a bola sai. Rafael Palmeira, mesa de som na central técnica, dupla Beto Rebeck e Caiane Martins está marcando no estádio de Kansas. A bola rola, o relógio não para. 40, segundo tempo. Colômbia indo para as oitavas para pegar a Suíça, 1, Gana 0, Lucas Bueno.
2: Os duelos das oitavas de final são Canadá e Marrocos, Estados Unidos e Bélgica, Paraguai e França, Portugal e Espanha, Brasil e Noruega, México, Inglaterra, Argentina e Egito.
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0: Quinteiro, meio campo colombiano, para trás a Lerma, que recua, dá com o zagueiro, que recua, a Quinteiro que dá pro goleiro, do meio campo ele devolve ela, para Vargas, que domina, entregando com o Lucumi aqui do lado esquerdo, 41, teremos com certeza uns 6 ou 7 de acréscimos, graças também à parada para a hidratação. Na direita, Rios domina à frente a marcação colombiana, dá Quinteiro, rola pelo meio campo, bela bola para Gustavo Puerta, só que ele para a jogada e vai recuando, entrega outra vez, a Quinteiro, ele inverte, lado esquerdo, tá aí isolado Luiz Dias, dominou, entrou na área, encarou, bateu no zagueiro, ficou na grande área, bola, tira aqui atrás, Lucassen, já lança pelo meio campo, ainda na bola, jogada pela ponta, Luma tentou a jogada, perdeu, Luiz Dias insistiu, ele tomou a frente, ganhou de novo, é rápido, para tomar Luma, depois tomou porrada, Luiz Dias bateu. É, Luiz Fabiano, não é a noite do atacante da Colômbia, Luiz Dias.
1: E ele até apelou pra cima do Nuama, porque foi um pé de ferro que o jogador de Gana levou com facilidade. Quando ele viu que cederia um contra-ataque, puxou, fez a falta. Mas como disse o Quesada, tá com a língua pra fora o Luiz Dias já. Vai ter que esperar um pouquinho. O Gana agora tenta o ataque e a Colômbia se defende.
0: E vem no meio campo Gana pro ataque. Semênio, rápido, tomou. 1, 2, dribles. Quase que perde a bola, voltou pela ponta ainda no Nuama. Já toca pra Fatal. Sem bola, teve porrada aqui no meio do Semênio, hein? Sem bola, ele bateu no adversário. Tá rolando aqui na entrada da grande área, Gustavo Puerta. Francês viu e parou na hora, Fabiani.
1: E o Semênio nem tava na jogada, era um lance do Fatal no mano a mano. Inclusive o camisa 7, ele dá uma chapada, a bola passa muito perto do travessão. Mas ó, é o seguinte, foi, toma lá da cá. O Puerta primeiro deu uma abraçada no Semênio, que não gostou, e deu um empurrão no jogador da Colômbia. O grande problema, isso tudo posterga o reinício do jogo. Vai ter, teremos mais acréscimos na sequência e o Puerta já está de pé.
0: Famoso, né, Leandro Quesada? Ação e reação. O Semênio reagiu. Sim. E foi burrinho, né? Porque o outro estava olhando para ele, né?
4: Normal, normal. Tá aí. Agora, finalzinho, né? A Gana vai querer resolver agora. Não quis resolver em quase 90 minutos, né? Agora o Quinteiro joga muita bola, hein? Se Quinteiro e Ramos Rodrigues tivessem um profissionalismo de Messi e Cristiano Ronaldo, Colômbia teria chegado, teria batido semifinalista em alguma Copa do Mundo aí, pode ter certeza.
0: Se esses dois tivessem a bola desses dois que você citou, a Colômbia já estava com o tri mundial. Só com eles, em 12 anos. Vai tentar de novo aqui atrás, recupera da Thomas Partey, ganha a torcida da Colômbia, maioria no estádio de Kansas, vai a posse de bola de Gana, e aí ela foi para fora. Princiador tentou dominar, a bola passou por ele. 43 minutos e meio, Leandro Quesada, acho que a gente não vai ter nenhuma surpresa não, tudo bem que tá só 1-0, né, mas acho que não vai ter surpresa, vai dar Colômbia e Suíça nas oitavas, né, Quesada?
4: Imagino que sim, só se a Colômbia fizer uma grande bobagem defensiva, né? E na mesma proporção, Gana conseguir fazer a jogada dos sonhos, né, no ataque para conseguir empatar. Eu acho que isso é pouco provável. É um jogo de futebol, né? Tudo pode acontecer, mas pelo andar da carruagem, acho pouco provável que Gana consiga empatar.
1: Canhão.
0: Oi, Fabiane.
1: 21 Campas, prontinho para entrar na Colômbia. Aí, jogador do Grêmio. Acho que não vai dar mais pro Luiz Dias, não, hein? Já tá cansado. Vamos ver se ele que se direciona ao quarto árbitro. É isso mesmo. 7, Luiz Dias deixa o campo. Jogador do Bayern de Munique. Teve a chance de marcar o gol. O segundo da Colômbia no jogo. Teve um gol anulado. 21 Campas, prontinho para ser o contra-ataque, o desafogo dessa Colômbia.
0: E sai aplaudidíssimo, é um dos ídolos desse time, se não for o maior, não é, Leandro Quezada, o Luiz Dias.
4: Ah, eu acho ele o maior jogador desse momento aí da Colômbia, ao lado do Arias, né? Não foi bem hoje, é verdade, mas é um cara importantíssimo. E o Campas que tá entrando, fez gol na estreia, né, contra o Uzbequistão. Munhoz marcou, Luiz Dias marcou e o Campas também.
0: Gana tentou para a área, a bola atravessada, vai chegar por aqui, Mensah, rasga, levanta Munhoz à frente. O árbitro vai parar o jogo. De novo, um novo enrosco aqui na entrada da grande área. Na defesa colombiana, aos 45. Plaquinha dos acréscimos já vai subir, subiu agora.
1: 6.
0: Econômico o francês, hein? Clemente Turpin. Só 6 minutos de acréscimos, é falta marcada para a Colômbia. Na entrada na sua grande área, terminando o jogo, volta João Paulo Capelanes. Lá vem a cobrança, o zagueiro bota a frente, Sanches, direto pro goleiro. Assim que encaixa dentro da grande área de Gana. Amanhã já é hoje. Hoje então, Canadá e Marrocos, 2 da tarde. Estaremos com Leandro Quezada, com Luiz Fabiani. Às 6 tem Paraguai e França. Pedro Martelli, Léo Zenz, Everton Ramos. A Colômbia de volta, abre esse passe Luiz Soares pra direita. Rios vai lá daquele lado, cadenciando um pouco mais. Já sem muita pressa, dá Lerma. Lerma recua para a Puerta, entrada na grande área. Levanta a cabeça, enfia na esquerda, o passe, liga de fundo, bate pra cima na marcação. Campas toca no zagueiro, volta com ele. Campas outra vez, do que domina, recua, dá pra Quinteiro, levantou no gol, Rio chegou, cabeceou, fora! Ela vai pra fora pela linha de fundo. Eu diria que ela mais bateu na cabeça dele do que ele cabeceou, Fabiane.
1: São 15 minutos de Quinteiro em campo, Canhão. Quantas oportunidades de gol esse jogador já não criou para a equipe da Colômbia, que segue desperdiçando. O Rios foi esperto na disputa por ali, com camisa 14 da defesa de Gana. O Mensah leva melhor, mas não direciona para o gol. Lamenta Néstor Lorenzo no banco nos minutos finais.
0: Na verdade, o Rios cabeceou a cabeça do Mensah. Por isso, departamento médico da Colômbia em campo e o de Gana também.
1: Os dois vão ter que sair, pelo menos um minuto. É. Essa é a nova determinação da FIFA, 10 contra 10 nessa reta final.
0: 47, seguindo a determinação do Clemente Turpin, iremos a 51. Leandro Quezada opina na Bandeirantes, Colômbia 1-0, indo para as oitavas, Leandro Quezada.
4: Eu tô tentando desvendar ali o que o Carlos Queiroz está conversando com os caras de Gana, né? Faltando quantos minutos para terminar o jogo aí?
0: 4.
4: Menos de 4, né?
0: É 4 agora.
4: Ele parou lá e falou.
0: Ele vai dar mais um pouquinho com essa paralisação aqui, com certeza.
4: É. Pode ser. Que não faça igual o Klaus, né? Que deu 10 minutos no primeiro tempo, depois mais 10 no segundo. Aí também é muito, né?
0: Aliás,
4: ou o árbitro do jogo de Portugal e Croácia, né?
0: Falando nisso, lembra a Copa passada? Que o jogo tinha 60 minutos cada tempo, o segundo especial. Ufa, ainda bem acabaram com aquilo, né?
4: O Canhão, cronometra o jogo 30 por 30 é melhor do que ficar fazendo essa baboseira, entendeu?
0: 30 por 30
4: é necessário. Mas enfim,
0: bola rolando?
4: É, 30 por 30. É. Hoje o futebol rola no máximo 60. Nem na Inglaterra, que é a Premier League, que tal, né? Que os caras correm demais, dá 60 minutos.
0: Luiz Soares roubou pra Colômbia na direita, pra Quinteiro. Quinteiro pra trás dessa bola, Munhoz, no apoio domina na grande área, pedindo essa bola o Campas. Dá na linha de fundo, Rios já voltou, tocou para Quinteiro, para Luiz Soares, o goleiro soltou, Latigue deu um tapa, a bola sai espirrada da grande área para Morrica pegar a sobra. Campas fecha aqui, ele recua, toca para Puerta, passinho do ladinho para Campas de novo, 48 e 30, Puerta, Campas, Morrica para trás com seu zagueiro, Lucumi faz a inversão, toca com Davinson Sanches, torcida da Colômbia vai ao delírio, gritando olé. Ouça no estádio de Kansas. Colômbia 1-0. para enfrentar a Suíça nas oitavas. Mujica,

0: aberta. Pro comando, Quinteiro, na direita. Para Munhoz, que devolve a bola. Para Quinteiro, que dá para Rios. Que toca para Quinteiro. Que enfia no meio. Campaz na área. Perdeu o ângulo, bateu e mandou longe. A bola que corre para fechar o Olé com gol. Mas fez muito mal o Campaz. Fabiane.
1: É espetacular o Quinteiro, como disse o Quesada. No passe de esquerda, deixou cara a cara. Olha a Colômbia.
0: Sai Mortzig, dá no peito do Rios, que toca para Luiz Soares pela meia direita. Colômbia com a chance de fazer 2-0. Munhoz tentou o passe errado do Luiz Soares. O zagueiro Travella volta pela meia direita para ficar com o John Lerma. Lerma domina para a Colômbia e enfia na ponta de primeiro passe do Rios. Para tentar Quinteiro. Ela passa e volta para o goleiro Batzig. 49-30. Batzig já dá um balão. Bota para frente essa bola. Desespero total de Gana para tentar empatar. Campaz domina, ela descendo. Que domínio, que categoria dele. Botou no chão, já disparou. Vem Luiz Soares, Campaz a Luiz Soares. Dominou na área para cortar, para bater. Limpou, ajeitou, prensado. Chute, bateu na marcação. Toca no pé do Seidu, voltou pro Ertão, canhão pro gol. Toca nas costas aqui do Osso. Vai sem escanteio, não sai. Mensah bota a bola para fora pela linha lateral. 50 minutos, um minuto para terminar. Um minuto para Gana se despedir da Copa. Um minuto para Colômbia avançar nas oitavas e pegar a Suíça. Munhoz para trás, a bola para Quinteiro. Quinteiro para Rios. Na grande área, Luiz Soares. Rios bateu direto. Batzig rebateu com o peito. Volta do Cássio para o goleiro pegar. 30 segundos finais, a seguir dá um balão, levanta a frente, a bola muito alta para tentar aqui na ponta, Princiado, reparte de cabeça, tira pela beirada do campo, aqui o Davidson, levanta na esquerda, Campaz no mano a mano para encarar o Seidu, bateu direto, a seguir espalmou no chão, insistiu Campaz, atropelou o Seidu, nada de falta, sobra a volta que atrás ainda na marcação da seleção de Gana, na primeira trombada para tomar a frente fatal, o Erto puxou pela camisa, é falta. 51 minutos. Vai atacar a Gana, pelo menos tenta. Quatro levou a pito a boca, só que ele está dando o primeiro. Uma falta que atrasa o meio campo. Tem uma falta na saída, cometida aqui no meio campo pelo Noama, torcedor da Colômbia, esperando o apito final de Clemente Turpin. Colômbia comemorando com o gol do John Arias, a passagem para as oitavas de final da Copa do Mundo, para enfrentar a Suíça. Falta a Colômbia, jogadores todos de pé no banco de reservas, esperando o final do jogo. As arquibancadas vão vibrar muito. Para trás o recuo do zagueiro, do Lucumi para o goleiro Vargas, pé esquerda Vargas. Bota à frente, essa bola vai desviada, não tem desvio não. Lateral Gana. Vamos fechar 52 agora. Com pressa arremessa Semênio. Recebe na ponta Fatal. Fatal Semênio. Toma as partes no meio campo. Volta esse passe. Noama. Leva pressão. Luiz Soares insistiu para tomar. Recupera. Saiu da falta. Girou de um lado para o outro. Quinteiro pede a bola. Caminha com ela. Luiz Soares esperando o apito final de Clemente Turpin. Jogou Puerta. Puerta para Quinteiro. Quinteiro. Luiz Soares para Puerta de novo. A Luiz Soares que toca a Puerta. Torcida continua ensaiando o balé. No fundo para Mujica, para Puerta, para Mujica, no peito, tocou na canhota. Campaz dispara, vira pelo meio, passe, volta na fogueira, defesa, chuta prensado em cima da marcação. Levantar a frente a defesa para tentar o passe, Princiado. Primeiro tocou na bola Sanches, e aí não há tempo. Colômbia classificada para as oitavas de final. 1, Gana 0. Colômbia contra a Suíça, é outro elo das oitavas definido. Alô, João Paulo Capellani.
2: Alô, Rogério Assis do Canhão do Rádio Estrondoso, narrou demais para variar. Vitória e classificação assegurada. Colômbia está na próxima fase da Copa do Mundo, vai em busca das oitavas de final. Gana, assim como vários outros africanos que infelizmente não conseguiram entregar aquilo que se esperava no mata-mata. A Gana está de volta para sua casa. A Colômbia segue viva na competição. E ó, um gol de um palmeirense, hein, Luiz Sabiani?
1: É verdade, gol de um palmeirense. John Arias, o primeiro dele em Copas do Mundo. Camisa 11, é claro, se aproveitou de um belíssimo cruzamento do Luiz Soares, que vinha sendo questionado. Poderia perder a posição nessa seleção colombiana, como perdeu para o início do jogo, mas respondeu à altura, não só com o passe para o gol do Arias, mas segurando a bola quando foi preciso, equilibrando, é claro, todo esse forte time da Colômbia, que vai longe nessa Copa do Mundo, lembrando que a Colômbia está do lado do Brasil na chave da Copa do Mundo. Mas antes de pensar em Brasil, antes de pensar em Argentina e possíveis adversários, Colômbia vê pelo seu caminho a Suíça, duelo que será em Vancouver, no Canadá, na próxima terça-feira, dia 7 de julho, às 5 horas da tarde. Então, ó, torcedor do Palmeiras, vai demorar um pouquinho pro Arias voltar. Segue entregue a seleção colombiana, que vai com tudo para as oitavas de final em mais uma Copa do Mundo. João Paulo Capelanes.
3: Sensacional, Luiz Sabiani. É o seguinte, hein? A Colômbia... Fabiani trouxe uma informação aqui importante, viu, Quesada? Na chave do Brasil, pela bola que a gente viu da Argentina hoje, assim, obviamente dá para menosprezar. A Argentina vem fazendo jogos bons, hoje deu uma bela domocelada, foi para prorrogação com Cabo Verde. Mas me arrisco a dizer o seguinte, pelo ímpeto, pela entrega, pela disposição, pela organização, essa Colômbia consegue fazer jogo duro pau a pau. Assim, favoritismo, talvez um pouco da Argentina, atual campeã, tem mais camisa, parará, periri, pororó, mas assim, quando a bola rolar, é 50-50 aí uma eventual Colômbia e Argentina nas quartas.
4: Hein, concordo com você, eles repetiriam, né? Isso nas quartas, né?
3: Nas quartas.
4: O jogo da final da Copa América, em que tivemos um jogo, né? Foi um jogo em Miami, foi um jogo, né, muito disputado e tal.
3: A Colômbia tirou a gente, inclusive, né?
4: Tirou o Brasil, é verdade. E o Nestor Lourenço é argentino, né? Disputou a Copa de 90, quer dizer, um argentino comandando a Colômbia. Será um argentino comandando a Colômbia contra a seleção da Argentina. E digo mais, será o primeiro grande adversário da Colômbia na Copa. É da Argentina na Copa. Egito agora, né?
3: Egito.
4: Tá, os três primeiros não conta, né? Vamos lá, Argélia não conta, Áustria não conta e Jordânia não conta. Cabo Verde é inferior à Colômbia. O Egito é inferior à Colômbia. Então a Argentina só vai ter um adversário bom, bom mesmo, num nível parecido, igual, 50-50, como os americanos falam aqui, que é a Colômbia. E depois o Brasil. E depois...
3: a França.
4: Quem falou que a Argentina vai passar pelo Brasil?
3: Não,
4: olha
3: não
4: lá o sorriso do João.
3: Não, só tô falando
4: João,
3: que
4: você
3: é
4: quer ser hexa ou você
3: não,
4: quer ser...
3: eu quero ser hexa.
4: Ou você quer ser tetra?
3: Eu quero ser hexa. É que eu tô querendo dizer o seguinte, num eventual final, eu acho que vai ser muito difícil lá daquele do outro lado da chave, que tá uma loucura, a França não chegar. Das 48 seleções, a seleção que tá jogando, assim, o fino, desde que começou a Copa do Mundo, é a própria França. Fez uma estreia contra a Senegal no primeiro tempo horrível, e aí ligou a chavinha no segundo tempo e aí passou o trator, 3 gols em cima deles. Então, Quesadinha, por um lado, boas notícias. O Brasil tá do lado da chave, não vou falar mais fácil, talvez menos difícil. Mas enfrentar numas quartas de final, eventualmente, tem que passar, obviamente, da Noruega. Mas você eventualmente enfrentar uma Inglaterra ou até o México, vamos ver o que vai acontecer no Azteca. Numa semifinal, uma Argentina ou uma Colômbia, é totalmente plausível e palpável o Brasil chegar numa final.
4: E o Brasil teve enfrentamentos mais complicados. Marrocos é um time difícil. Marrocos faz uma campanha legal, eliminou a Holanda, né? E agora caminha aí para passar por Canadá. Então a tendência é uma França e Marrocos na fase de quartas de final.
3: Tem jogo?
4: Tem.
3: Tem jogo.
4: Poxa vida. Teve jogo lá no Catar, né? Em alguns minutos a seleção de Marrocos encarou a França na semifinal. É que o time da França é bom demais, né, meu irmão?
3: Cara, não dá. É desesperador.
4: Você pode jogar 70 minutos bem, mas os outros 20, os caras jogam e acabam com o jogo, né, entendeu?
3: É isso aí.
4: É muito, muito complicado. Agora, o que seria de surpresa, João, para a próxima fase? Por exemplo, Paraguai eliminar a França, para mim, seria uma surpresa absurda.
3: Ah, absurdo. Assim tá? Como foi já na fase passada tirando a Alemanha.
4: O Canadá eliminar Marrocos, para mim, não vai ser uma surpresa estrondosa. É uma surpresinha.
3: Zebraça,
4: é um Kinder Ovo. Tá? É uma surpresinha. Uma surpresa, né? Nada assim extraordinário. Você sabe que o Bono nasceu no Canadá, né?
3: Sei.
4: Não o Bono Vox, o Bono Hands, né? Que é o
3: não
4: goleiro.
3: A bolacha, do... né?
4: É, Estados Unidos e Bélgica, aqui tudo bem. Portugal e Espanha também tudo bem.
3: Exato.
4: Claro. Noruega eliminar o Brasil não é outra coisa do mundo também.
3: Ah, mas é zebra.
4: Não, eu acho que era em 98, agora não mais. O Egito eliminar a Argentina, pra mim, é zebra.
3: Ah, você tá louco.
4: E a Suíça eliminar a Colômbia, não acho que seja zebra. Acho que não seja zebra, não. Tem duas zebras nessa Copa, na minha visão. O Egito eliminar a Argentina e a seleção do Paraguai parar a França.
3: É, não vamos usar o termo zebra, então? Vamos usar surpresa, pode ser?
4: Surpresinha.
3: Porque, por exemplo, vai, Canadá contra Marrocos. Você gostou do Kinder Ovo? Então é isso aí. Canadá, pô, eliminou Marrocos, fez jogo duro com o Brasil, Parará, Periripa, eliminou Holanda. Pô, Canadá
4: não dá, né? Uma surpresinha.

0: Surpresinha. Isso.
1: Os Estados Unidos já são uma surpresa, dá pra falar assim?
0: Não, mas os Estados Unidos baterem a Bélgica não é um negócio de outro mundo.
1: Eu concordo contigo.
0: Não é? Porque os americanos estão jogando uma boa Copa do Mundo. É, eles sofreram contra a Turquia, mas tiraram o pé também. Inclusive a Turquia fez um baita no jogo e foi eliminada, né?
1: Exatamente. Acontece. Até porque a Turquia entrou já eliminada, porque perdeu os dois primeiros jogos.
0: Exato, e esse jogo México e Inglaterra? O México eliminar a Inglaterra não é zebra, cara. Não é.
1: Ah, é no estádio Azteca, apoio mexicano,
0: a mística. O México faz uma Copa melhor que a Inglaterra.
1: Claro que faz. A Inglaterra fez um jogo bom contra a Croácia, ponto. Só. Acomodou, empatou ali, não jogou bem, empatou com a Gana.
0: Exato.
1: Empatou com o Gana, que é um time fraco, exato, gente. E não perfeito. Conseguiu marcar um gol. Quase ficou de fora se não fosse o Harry Kane contra a República Democrática do Congo.
0: O México não tomou um gol até agora na Copa do Mundo. É um time bem eficiente, tá muito bem ajustado.
1: É verdade.
0: O azar do México é que ele não consegue fazer todos os jogos dentro do México. E se ele faz todos os jogos dentro do México, eu não sei se o México não bateria uma semifinal aí de Copa do Mundo. Se bem que vai ter mexicano pra caramba aqui, né?
1: Vai, claro que vai. Em Miami, principalmente, é uma loucura, né?
0: Os mexicanos estão em todos os Estados
1: Unidos. Mexica, mexica.
0: Quantos amigos mexicanos você tem isso durante...
1: Tenho vários amigos mexicanos, eu adoro o México. Até porque eu costumo falar o seguinte, o mexicano é um brasileiro que fala espanhol. É isso, é o mesmo clima, mesmo ritmo, mesma alegria, sabe, mesma ajuda... Educação semelhante.
0: E a cachaça deles é a tequila.
1: Cachaça dos caras é a tequila. Os caras tomam tequila, a gente toma cerveja aqui, tá tudo certo. Ô Luiz Sabiani, você também gosta de uma cachaça, de uma tequila, de uma cerveja? Um abraço pra você, bom descanso, Fabi. Neste sabadão tem mais, um abraço pra você.
2: Valeu, Capela, abração pra você, pro Quesada. Claro que temos muita Copa do Mundo pra rolar na Bandeirantes ainda. Volto amanhã, 14h, Canadá e Marrocos, também com Rogério Assis, aqui na Bandeirantes. Valeu, meus amigos, e juízo na noite nova-iorquina.
1: Não, daqui a pouco é berço. Eu não vejo a hora de estar aos braços de Morfeu. Como é o que eu mais espero.
2: Sexta-feira de feriado, vocês não me enganam, não.
1: Sexta-feira de feriado, é verdade, né? Porque é 4 de julho, né, Quesadinho? Chicote vai estralar.
2: Inclusive, dia da Independência Corintiana, pra quem não sabe.
1: Vão curtir, vão varar a noite.
2: São 14 anos que o Corinthians levantou a taça da Libertadores. Então, 4 de julho marca a Independência Corintiana. E com essa eu me despeço, Quesada e Capelanes.
1: Entendi.
0: Que é a maior independência de todos os tempos. Maior do que até a americana.
1: Você vê os caras, sem dúvida. Eles lembram a data, eles ficam todos oriçados.
0: Não, Fabiano, isso é história.
1: Claro que é história, a gente tem que ressaltar aqui mesmo. Vamos fazer o seguinte, mais uma pausa aqui nessa reta final de Jornada Esportiva da Bandeirantes. Daqui a pouquinho eu volto com o Leandro Quesada para que a gente possa falar
0: Berço em inglês?
1: Cradle.
0: Ah, tá bom. Você é um
1: teacher. Eu ia falar, mas o Fabiano, ele me pediu a palavra aqui, eu passei para ele, né? Mas não tem problema. Por que você quer saber o que é berço em inglês?
0: Porque a gente falou de berço...
1: Eu durmo em cama, não em berço. Como é que é cama em
0: inglês? Deixa eu falar, não sei agora. O berço tem que ser grande pra você, meu garoto.
1: O berço tem que ser de ferro, velho. De metal. Daqui a pouquinho a gente volta. É a Jornada Esportiva Bandeirantes. Deu Colômbia na próxima fase. Que venham as oitavas de final da Copa do Mundo FIFA 2026. Até já, Brasil.
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5: Microfone da Bandeirantes com Rafael Palmeira da mesa de som, com Beto Rebeck, com Caiame Martins, com Carlos Amaral, o homem do braço. Como é que é o apelido? Homem do bração? Do braço grande?
6: Eu vi isso daí e não entendi até
5: agora.
6: Sei,
5: eu entendi fora do ar.
6: Ninguém explica.
5: O homem do bração, ninguém explicou o porquê, mas falaram que era só o braço direito, então eu não consegui entender o porquê.
6: Ih, que coisa estranha, hein?
5: E o Alessandro Awad também, nas nossas... Você gosta?
6: Eu sei lá. Eu...
5: Não, me falaram aqui do ponto, entendeu? Só tô passando no ar. Agora, não sei o porquê. Gostaria muito de saber o porquê. Se alguém puder me passar aqui no WhatsApp, eu gostaria realmente de saber. Mas não tem problema. Leandro Quesada. Um abraço pra você, Quesadinha. Parabéns pelo trabalho. Bom descanso.
7: João, 7 times da Europa, 4 da Conmebol, 3 da CONCACAF e 2 da África, tá? Isso é o que a gente vai ter nas oitavas de final.
5: Sensacional. E oitavas de final, claro, você vai acompanhar conosco na Bandeirantes. Depois dos nossos parceiros comerciais, você fica com a Voz do Brasil. E, obviamente, neste sábado tem mais bola rolando, claro. Tem mais Rádio Bandeirantes, você sabe. Copa do Mundo é na Bandeirantes. Até já.
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0: Está no ar a Voz do Brasil. As notícias do governo federal que movimentaram o país no dia de hoje.
1: Olá, boa noite.
2: Boa noite para você que nos acompanha em todo o país.
1: Sexta-feira, 3 de julho de 2026.
2: Vamos ao destaque do dia: educação, saúde e habitação.
1: Novos hospitais, inovação e atendimento especializado terão investimentos de mais de 465 milhões de reais.
2: Inaugurados 10 campi de institutos federais pelo Brasil.
1: Minha Casa Minha Vida entrega mais de 1.600 moradias em 6 estados.
2: Presidente Lula defende investimentos em infraestrutura social e acesso a serviços públicos essenciais.
3: É o dinheiro, que gera mais emprego, que gera mais renda, que gera mais desenvolvimento e que gera conquista para todo mundo. Esse é o dinheiro bom.
1: E ainda, fortalecimento do empreendedorismo.
2: Mais oportunidades para contratação de serviços pelo governo federal.
1: Desenrola MEI. Microempreendedores individuais que estão na dívida ativa poderão limpar o nome da empresa. Gabriela Noronha.
4: A iniciativa vai atender mais de 3 milhões de MEIs que possuem pendência.

0: transferências na dívida ativa da União.
1: Você vai ouvir também incentivo à produção aliada à preservação ambiental.
2: O Fundo Amazônia vai investir até 230 milhões de reais para fortalecer negócios na Amazônia Legal. André de Barros Lima.
3: O apoio inclui assistência técnica, formação, capacitação, assessoria para gestão e regularização documental.
1: Hoje na apresentação da Voz do Brasil, eu, Mariana Jungmann e Luciano Seixas.
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1: Ambulâncias, unidades odontológicas, inauguração de institutos federais e mais de 1.600 moradias.
2: O governo do Brasil realizou várias entregas nesta sexta-feira na saúde, educação e habitação, com investimentos de mais de R$1 bilhão pelo Programa de Aceleração do Crescimento.
1: A entrega foi feita ao mesmo tempo em 12 cidades diferentes.
4: Todas as entregas foram simultaneamente em cidades dos estados de São Paulo, Rio de Janeiro, Pernambuco, Amazonas, Piauí, Alagoas e Sergipe, com participação de ministros e autoridades locais por videoconferência. Na educação, foram inaugurados 10 novos campi de institutos federais, com investimento de R$206,6 milhões, sendo R$196 milhões do novo PAC. As unidades ampliam a oferta de ensino técnico e profissionalizante, parte do plano de expansão da rede federal, que prevê a construção de 111 novos institutos em todo o país, com potencial para criar 155 mil novas vagas. O ministro da Educação, Leonardo Barchini, destacou que o governo investe em educação de qualidade e oportunidades para os estudantes.
5: Você entra aqui no ensino médio, você pode fazer graduação, você pode fazer licenciatura, você pode fazer curso subsequente, você pode fazer mestrado, doutorado, enfim. Isso aqui abre as portas para todas as oportunidades que os nossos jovens precisam.
4: Na saúde, o governo do Brasil anunciou investimentos de R$464,8 milhões para fortalecer o Sistema Único de Saúde. O pacote inclui a entrega de ambulâncias, unidades odontológicas móveis, micro-ônibus para transporte de pacientes, equipamentos para hospitais e unidades básicas de saúde, além da ampliação do programa Agora Tem Especialistas. Também foram inauguradas novas estruturas hospitalares e anunciadas ações para ampliar o atendimento especializado e incentivar a inovação tecnológica no SUS, explica o ministro da Saúde, Alexandre Padilha.
6: É o Brasil ter cada vez mais capacidade de produzir aqui no Brasil os medicamentos, as tecnologias, o conhecimento necessário para cuidar da saúde do nosso povo, para a gente ficar soberano.
4: Na habitação, 1.619 novas moradias do programa Minha Casa Minha Vida foram entregues simultaneamente em 6 estados, beneficiando cerca de 6.500 pessoas. O investimento é de aproximadamente R$263 milhões. O ministro das Cidades, Vladimir Lima, disse que somadas as entregas realizadas nessa semana, já são 1.753 novas moradias destinadas a família de baixa renda em diferentes regiões do país.
7: Hoje nós temos 2.500.000 moradias contratadas no âmbito do programa Minha Casa Minha Vida. E vamos chegar até 3 milhões no final deste governo.
4: O presidente Lula defendeu investimentos em infraestrutura social e o acesso da população a serviços públicos essenciais.
8: Dinheiro bom é dinheiro investido em obra, em educação, em saúde, em ferrovia, em rodovia. É o dinheiro que gera mais dinheiro, que gera mais emprego, que gera mais renda, que gera mais desenvolvimento e que gera conquista para todo mundo. Esse é o dinheiro bom.
4: Somadas, as ações dessa sexta-feira representam mais de R$930 milhões em investimentos nas áreas de educação, saúde e habitação. Reportagem Pablo Mundim.
2: E o presidente Lula sancionou lei que cria a Universidade Federal do Esporte, vinculada ao Ministério da Educação.
1: A universidade vai, em um único local, desenvolver atividades de ensino, pesquisa, extensão e inovação, voltadas ao desenvolvimento da ciência do esporte.
2: Entre as finalidades estão capacitar profissionais para atuar em organizações esportivas e no treinamento de atletas e incentivar a produção de conhecimento científico e tecnológico na área.
1: Com sede em Brasília, a universidade poderá instalar campi em outros estados.
2: Mais fôlego para quem empreende no Brasil.
1: Essa semana, o governo federal anunciou medidas para quem trabalha como MEI.
2: Hoje foram anunciadas mais duas novidades: o Desenrola MEI, voltado para quem precisa regularizar dívidas fiscais,
1: e a expansão do Contrata Mais Brasil, plataforma que conecta os empreendedores que querem prestar serviços a órgãos públicos.
9: O Desenrola

0: A MEI vai permitir que microempreendedores individuais de todo o Brasil renegociem dívidas tributárias. A iniciativa vai atender mais de 3 milhões de MEIs que possuem pendências na dívida ativa da União. Serão atendidos empreendedores com débitos de até 20 mil reais. Entre as facilidades inéditas está o parcelamento dos débitos em até 145 meses ou mais de 12 anos. Os descontos sobre juros, multas e encargos legais podem chegar a 70%. Annelise Lenze, procuradora da Fazenda Nacional, explica o objetivo.
1: É um programa de transação tributária customizado para sustentabilidade do pagamento e para a saúde financeira desses MEIs e que vem fechar o ciclo de estímulo a novos créditos, a novos negócios, ao desenvolvimento econômico e social e a proteção também, proteção social de cada um desses MEIs.
0: Outra nova medida é a expansão do Contrata Mais Brasil, que facilita a contratação de microempreendedores individuais. O profissional se cadastra na plataforma e pode prestar serviços para os governos federais, estaduais e municipais, como pintura, manutenção, entre outros. O programa agora terá 141 atividades econômicas contempladas. Antes eram 107. Foram incluídos serviços como alimentação, fotografia, produção cultural, estética e organização de eventos. Além disso, mais instituições estão aderindo à plataforma. Quase 90 novos órgãos aderiram ao sistema, incluindo o Banco do Nordeste e a Fiocruz. O ministro do Empreendedorismo, Paulo Pereira, fala quantos empreendedores podem ser alcançados com as mudanças.
2: Bancos públicos, empresas estatais, serviços federais passam a incluir os seus serviços no Contrata Mais Brasil, ao mesmo tempo que mecanismos de busca ativa desses MEIs farão um esforço para incluir algo como um potencial de 5,5 milhões de MEIs, algo como que pode chegar a 6 milhões de MEIs na plataforma pública. Então, uma plataforma de compras públicas voltada para os MEIs.
0: Os anúncios fazem parte de uma série de medidas anunciadas para os microempreendedores. Na segunda-feira, o presidente Lula já havia enviado ao Congresso Nacional a proposta de reajuste do teto de faturamento do MEI, de 81 mil para 140 mil por ano. Atualmente, o Brasil possui mais de 16 milhões de microempreendedores individuais. Reportagem Gabriela Noronha.
3: Quem tem interesse em participar do Desenrola MEI poderá acessar o sistema a partir do dia 6 de julho no site www.regularize.pgfn.gov.br.
4: O programa Gás do Povo agora chega a 100% dos inscritos no Cadastro Único de Programas Sociais do Governo do Brasil.
3: São mais de 15 milhões de recargas do botijão de gás de 13 quilos que estarão disponíveis aos beneficiários a partir do próximo dia 10 de julho.
5: Para a dona de casa Maria José de Carvalho, o botijão de gás na cozinha é motivo de alívio. Moradora do Sol Nascente no Distrito Federal, ela recebe o botijão gratuitamente por meio do Programa Federal Gás do Povo. Segundo Maria, foi graças ao programa que ela deixou para trás o fogão a lenha.
6: Quando eu morava no barraco de madeira, eu cozinhava na lenha, porque aqui é uma quadra que ninguém presta nada para ninguém, né? Agora melhorou um pouco.
5: Lançado em setembro de 2025 para substituir o antigo Vale Gás, o programa Gás do Povo é administrado pelos Ministérios de Minas e Energia e do Desenvolvimento e Assistência Social, Família e Combate à Fome. Segundo o governo federal, já são quase 15 milhões de recargas gratuitas realizadas em todo o Brasil desde o início do programa, como explica o ministro de Minas e Energia, Alexandre Silveira.
7: É 100% de cobertura. Já são 15 milhões de recargas, hoje o país todo está coberto. Onde não tem revenda, as distribuidoras estão chegando com a entrega em veículos móveis e todo o público-alvo, que é o público do Cade Único, já recebe o botijão de gás, essa grande medida de proteção social.
5: Em julho, os beneficiários do programa poderão retirar a recarga gratuita do botijão de gás de 13 quilos a partir do dia 10. O benefício ficará disponível até 9 de agosto. A retirada do botijão pode ser feita diretamente nas 26 mil revendas credenciadas, espalhadas por mais de 4.800 municípios brasileiros. Com locução de Nazi Brum, reportagem de Gabriela Noronha.
4: Mais um escritório na Nacional Antifacção foi inaugurado nesta sexta-feira, no Rio de Janeiro.
3: A nova estrutura lançada pelo Ministério da Justiça e Segurança

0: A segurança pública integra o programa Brasil contra o Crime Organizado.
1: O objetivo é apoiar as ações integradas desenvolvidas pelas forças de segurança pública.
0: Além do Rio de Janeiro, o escritório já está presente em São Paulo e estará posteriormente em Foz do Iguaçu, no Paraná.
1: Segundo o ministro da Justiça e Segurança Pública, Wellington César Lima, a medida quer aproximar a União dos principais centros de atuação do crime organizado no país.
2: Visa exatamente que nós venhamos a nos aproximarmos mais das realidades específicas de determinados estados da federação, como no caso do Rio de Janeiro e São Paulo. Também teremos um ponto em Foz do Iguaçu. Fundamental que para a fluidez dessas informações locais, estabelecimento de estratégias customizadas específicas para cada realidade local, o Ministério da Justiça se faça presente.
0: Em 2016, foi sancionada uma nova lei contra o tráfico de pessoas, que virou um marco para o Brasil.
1: Ela aumentou a possibilidade de investigação, a criminalização e as penas, além de garantir maior assistência às vítimas.
0: Para celebrar os 10 anos da lei, novas parcerias foram firmadas para combater esse tipo de crime.
3: Disfarçado de oportunidade de trabalho no exterior, o tráfico de pessoas segue fazendo vítimas no Brasil. Uma nova rota identificada pelo Ministério da Justiça e Segurança Pública tem um destino líder, Camboja, na Ásia. 44 brasileiros foram aliciados no ano passado para atuarem em centros de crimes digitais naquele país. Como explica o diretor do Departamento de Migrações da Secretaria Nacional de Justiça do Ministério da Justiça e Segurança Pública, Vitor Semple.
4: Brasileiros estão sendo vítimas de esquemas, os chamados scam centers, que são brasileiros sendo transportados, exportados por meio de aliciamento para o Camboja e para os outros países para dar golpes digitais em brasileiros aqui no Brasil.
3: No ano em que a Lei Brasileira de Enfrentamento ao Tráfico de Pessoas completa 10 anos, o Ministério da Justiça lançou duas parcerias para ampliar as ações de prevenção desse crime no país. A primeira é no campo dos esportes, com a criação de uma cartilha que orienta atletas, familiares, treinadores, dirigentes e demais profissionais sobre os riscos do aliciamento por falsas promessas de contratos e oportunidades esportivas. Para o coordenador-geral de inteligência esportiva do Ministério do Esporte, Diogo Silva, grandes eventos esportivos podem ajudar a dar visibilidade ao tema.
5: Colocando isso dentro do contexto atual que nós estamos vivendo, onde a Copa do Mundo Futebol Feminino vai ter a oportunidade de apresentar essa proposta para as pessoas e alertar as pessoas.
3: Outra iniciativa é a campanha da Agência Nacional de Aviação Civil para conscientização sobre tráfico de pessoas e trabalho escravo. De acordo com Diana Helena Ferreira, da Agência Nacional de Aviação Civil, profissionais que atuam em aeroportos são capacitados para reconhecer situações de risco e denunciar.
6: Por meio dos treinamentos, eles conseguem identificar sinais, né, que algumas, né, possíveis vítimas podem manifestar, como de nervosismo, às vezes não saber responder determinadas perguntas dos agentes, né, eles sabem um canal, por exemplo, para acionar a Polícia Federal ou outro órgão policial que esteja no aeroporto.
3: Os homens já foram maioria nos casos de tráfico para trabalho em condição análoga à de escravo, mas dados recentes do Ministério da Justiça e Segurança Pública mostram que as mulheres passaram a ser as principais vítimas, principalmente quando se refere à exploração sexual. Quanto à faixa etária, a maioria das pessoas identificadas está em idade economicamente ativa, entre 18 e 59 anos. Reportagem Graziele Bezerra.
1: E mais um aliado no combate ao feminicídio.
0: Está em construção uma linha do tempo que mostra o caminho percorrido pelas vítimas de violência desde o primeiro boletim de ocorrência.
1: Com esse histórico, será possível criar mecanismos de alerta para a atuação preventiva das autoridades antes que o crime aconteça.
7: Os casos de feminicídio no Brasil recuaram 11,45% nos primeiros meses após o lançamento do Pacto contra o Feminicídio em fevereiro deste ano. Isso representa 30 vítimas a menos em relação ao mesmo período do ano anterior. Ainda assim, entre abril e maio, 232 mulheres foram assassinadas em razão do gênero. E para fortalecer a luta contra o feminicídio, uma nova estratégia está sendo desenvolvida. Trata-se de uma linha do tempo que cruza dados dos boletins de ocorrência de violência doméstica registrados pelas vítimas. A ideia é agir preventivamente, como explica a idealizadora do sistema.

0: mortes.
1: A ferramenta faz parte do Centro Integrado Mulher Segura, uma estrutura dentro do Ministério da Justiça e Segurança Pública que usa inteligência e integração de dados para proteger mulheres em todo o Brasil. Para a construção da linha do tempo, foram reunidos dados das secretarias de segurança estaduais e do Banco Nacional de Boletins de Ocorrência. Com as informações, também é possível construir um histórico de atuação dos agressores, de acordo com Luana Teixeira.
2: Às vezes ele comete uma violência aqui no estado, mas ele vai para outro estado e lá não consta que ele cometeu essa violência, porque os sistemas não se conversam. E com Mulher Segura, você vai conseguir olhar tudo isso. Eu consigo ver que esse cara já fez, já praticou violência em vários outros estados.
1: Embora a plataforma ainda esteja em fase de estruturação, já conta com perfis específicos para delegacias e órgãos do judiciário, possibilitando notificações automáticas e a visualização do histórico da vítima e do agressor em diferentes estados. O próximo passo é integrar esses dados ao Sistema Único de Saúde para detectar casos de violência subnotificados. Reportagem Luciana Colares de Holanda.
3: O governo do Brasil finalizou a cessão da área da favela do Moinho para o governo de São Paulo.
4: O terreno na capital paulista era da União e abrigou cerca de 850 famílias.
3: Hoje, no ato de assinatura, a ministra da Gestão e da Inovação, Esther Dweck, destacou o atendimento habitacional às famílias como parte da negociação.
5: Acho que esse momento agora ele vai encerrar um capítulo e começar um novo, né? Justamente naquela área que era a favela do Moinho, que agora vai se tornar o Parque do Moinho. Para que a gente pudesse transformar aquela área num parque, a gente precisava garantir a moradia digna para as pessoas que estavam ali naquela região. O governo federal, por meio do Minha Casa Minha Vida, entraria com 180 mil e o governo do estado com 70 mil para permitir que as pessoas pudessem comprar uma casa de até 250 mil. Então, a grande maioria pôde ficar no centro da cidade, porque essa é uma área extremamente central e essa era uma dos pleitos das famílias, que elas não fossem deslocadas do centro da cidade.
4: Até agora, 84% das famílias já estão com novos imóveis contratados.
3: O governo paulista terá 48 meses para concluir as obras de construção do novo parque.
4: Apoio às comunidades da Amazônia que atuam com produtos da biodiversidade.
3: Serão financiadas ações para fortalecer os negócios com foco na conservação ambiental.
6: O Fundo Amazônia vai investir até 230 milhões de reais para fortalecer negócios comunitários da sociobioeconomia em todos os estados da Amazônia Legal. O investimento vai ocorrer por meio do edital Prospera Amazônia, lançado pelo Ministério do Meio Ambiente e Mudança do Clima e que é fruto de um acordo de cooperação com o BNDES, o Banco Nacional de Desenvolvimento Econômico e Social. O edital vai selecionar organizações para oferecer serviços a empreendimentos comunitários que trabalham com produtos e serviços da sociobiodiversidade e que sejam formados principalmente por povos indígenas, quilombolas, extrativistas, ribeirinhos, agricultores familiares e demais povos e comunidades tradicionais. O apoio inclui assistência técnica, formação, capacitação, assessoria para gestão e regularização documental. Também contempla serviços de adequação sanitária e ambiental, certificação, agregação de valor, acesso a crédito e a mercados. Ao todo, o edital poderá apoiar ações em até 106 municípios da Amazônia Legal. A chefe do Departamento de Gestão do Fundo Amazônia do BNDES, Fernanda Garavini, destaca a importância dessa parceria entre o banco e o Ministério do Meio Ambiente e Mudança do Clima.
7: Com essa parceria, o Ministério de Meio Ambiente e Mudança do Clima e o BNDES, usando os recursos do Fundo Amazônia, pretendem transformar a produção sustentável dos territórios amazônicos em negócios mais estruturados, capazes de gerar renda, ganhar escala e acessar novos mercados, sem abrir mão da conservação da floresta e dos modos de vida dessas populações, que protegem a floresta.
6: Gerido pelo BNDES, sob coordenação do Ministério do Meio Ambiente e Mudança do Clima, o Fundo Amazônia já apoia mais de 150 projetos. Estando presente em 73% dos municípios dos 9 estados da Amazônia Legal.

0: Reportagem André de Barros Lima.
1: O Exame Nacional do Ensino Médio 2026 já contabiliza mais de 5 milhões de inscritos.
2: É o maior número já registrado pelo exame desde 2022.
1: Entre as principais novidades dessa edição está a inscrição automática dos estudantes concluintes do ensino médio da rede pública.
2: Outra mudança foi o aumento no número de municípios onde as provas serão realizadas.
1: Nesse ano, o exame será aplicado nos dias 8 e 15 de novembro em todos os estados e no Distrito Federal.
2: É a principal porta de entrada para a educação superior no Brasil.
1: É utilizado para ingressar em universidades públicas por meio do Sistema de Seleção Unificada, o SISU, ou em instituições privadas pelo ProUni, o Programa Universidade para Todos.
2: Também é utilizado por estudantes que buscam financiamento em instituições de ensino pelo FIES.
1: E fique de olho, as inscrições para quem quer participar do FIES abrem no dia 14 de julho.
3: O Ministério da Educação publicou o edital do processo seletivo do FIES, Fundo de Financiamento Estudantil, para o segundo semestre de 2026. As inscrições são gratuitas e estarão abertas de 14 a 17 de julho, exclusivamente pela internet no endereço acessounico.mec.gov.br/FIES. Neste ano, o MEC oferece mais de 112 mil vagas para o FIES, considerando os processos seletivos do primeiro e do segundo semestre. Para se inscrever, é necessário ter participado do Exame Nacional do Ensino Médio, o Enem, a partir da edição de 2010. No exame, o candidato deve ter obtido média aritmética de, no mínimo, 450 pontos nas 5 provas, sem ter zerado a redação. Além disso, não deve ter participado na condição de treineiro. Outra exigência é possuir renda bruta familiar mensal por pessoa de até 3 salários mínimos. O resultado da pré-seleção na chamada única vai ser divulgado no dia 30 de julho. Reportagem Júlio César de Oliveira.
2: A Advocacia Geral da União notificou hoje a Google, controladora do YouTube, para que retire do ar perfis que promovem e facilitam a criação de plataformas de apostas não autorizadas a operar no país.
1: Os perfis em questão divulgavam conteúdos com tutoriais de como criar uma plataforma de cassino, por exemplo, ou de estímulo ao jogo do bicho, que é proibido pela legislação brasileira.
2: Apostas de cota fixa, como as chamadas bets, só podem ser exploradas mediante prévia autorização do Ministério da Fazenda.
1: E essas foram as notícias do Governo do Brasil.
2: Uma realização da Secretaria de Comunicação Social da Presidência da República.
1: Com produção da empresa Brasil de Comunicação.
2: Fique agora com as notícias do Poder Judiciário e do Congresso Nacional. Boa noite, bom fim de semana.
1: A gente volta na segunda-feira. Boa noite.
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6: Presidente do STF defende a atuação conjunta das cortes latino-americanas para proteger a democracia.
7: STJ julga primeiro repetitivo em sessão totalmente virtual e define requisitos para justiça gratuita a pessoas jurídicas.
6: TST recebe relatório sobre estudo inédito sobre a exclusão de pessoas LGBTQIAP. Mais no mercado de trabalho.
7: Boa noite, eu sou Marcela Luiza.
6: E eu sou Walter Lima.
7: O presidente do Supremo Tribunal Federal e do Conselho Nacional de Justiça, ministro Edson Fachin, defendeu uma atuação articulada entre as cortes constitucionais da América Latina para fortalecer a proteção da democracia, da independência judicial e dos direitos fundamentais.
6: A declaração foi feita durante o 31º encontro de tribunais, cortes e salas constitucionais da América Latina e do Caribe, realizado em Montevidéu, no Uruguai. Fernanda Porto.
8: No evento, Fachin disse ainda que o reconhecimento da democracia como um direito humano autônomo, como está sendo debatido pela Corte Interamericana de Direitos Humanos, poderá fortalecer juridicamente a independência do Poder Judiciário, a autonomia dos tribunais constitucionais, a integridade dos processos eleitorais, os mecanismos de freios e contrapesos, além da proteção das liberdades fundamentais.
7: O Conselho Nacional de Justiça encerrou o primeiro semestre de 2026 com 326

0: 6 processos julgados pelo plenário e mais de 6 mil processos analisados e arquivados.
1: No período, o órgão também aprovou normas e definiu políticas para o judiciário em todo o país. Marcelo Della Libera.
2: O balanço divulgado pelo CNJ mostra que nos 6 primeiros meses do ano, o plenário realizou 24 sessões, entre presenciais e virtuais. O colegiado também aprovou 15 resoluções de cumprimento obrigatório pelos tribunais e 3 recomendações sobre boas práticas em áreas como gestão processual, inovação tecnológica, direitos humanos, acesso à justiça e melhoria da prestação jurisdicional. Na área disciplinar, o plenário do Conselho julgou 10 procedimentos administrativos disciplinares e aplicou sanções em 8 deles. Também determinou o afastamento cautelar de 9 magistrados durante a tramitação dos processos e analisou 9 revisões disciplinares com aplicação de pena de disponibilidade em 2 casos.
0: Pela primeira vez, o STJ julgou um recurso repetitivo em sessão totalmente virtual.
1: Na ocasião, foram estabelecidos critérios para a concessão da gratuidade de justiça a pessoas jurídicas. Fátima Uchoa.
3: A tese fixada pela Corte Especial do STJ sob o rito dos repetitivos deve ser seguida por todos os juízes e tribunais do país ao analisarem a mesma questão de direito. O colegiado definiu que a pessoa jurídica deve apresentar informações que permitam avaliar a real situação econômico-financeira, não sendo suficiente demonstrar inatividade ou redução do faturamento. Segundo o ministro relator Luiz Felipe Salomão, a concessão da gratuidade de justiça segue regras diferentes para pessoas físicas, que têm presunção relativa de veracidade na declaração de insuficiência de recursos, enquanto a pessoa jurídica deve comprovar não ter condições de arcar com as despesas processuais.
0: Um estudo inédito foi feito sobre a exclusão de pessoas LGBTQIAPN+, no mercado de trabalho.
1: O relatório foi entregue ao TST. Mila Amaral.
4: O levantamento foi realizado pelo Banco Mundial em parceria com o Ministério dos Direitos Humanos e da Cidadania e outras organizações. De acordo com o documento, a exclusão de pessoas LGBTQIAPN+, no mercado de trabalho, tira da economia brasileira mais de 94 bilhões por ano. Isso acontece porque essa população é mais atingida pelo desemprego e pela informalidade e recebe salários menores. Os dados mostram que o desemprego entre pessoas LGBTQIAPN+, é de 15,2% e mesmo empregados, eles ganham em média 10% a menos.
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0: Uma boa noite.
1: Bom fim de semana e até segunda-feira.
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1: Eu sou Paula Groba.
2: E eu sou Ricardo Nakaoka.
1: E estes são os destaques de hoje do Jornal do Senado, que começa agora.
2: Perfis falsos na internet podem virar crime.
1: Comissões debatem impactos do vício em apostas. Casos de ludopatia crescem 140% no SUS.
2: Aprovado reajuste anual para acesso ao microcrédito.
1: Boa noite.
2: Boa noite.
1: Criar um perfil falso para enganar outras pessoas pode passar a ser crime específico no Brasil.
2: A Comissão de Segurança Pública aprovou o projeto que inclui no Código Penal o crime de falsa identidade digital para punir a prática conhecida como catfishing, usada em golpes, assédio e outros tipos de fraude. Repórter Bruno Lourenço.
3: O projeto de lei cria no Código Penal o crime de estelionato ou fraude por meio de falsa identidade digital. O senador Hamilton Mourão do Republicanos do Rio Grande do Sul destacou que a criação de perfis falsos deixou de ser uma mera travessura online para se transformar em uma ferramenta de crimes graves, como a extorsão financeira e a chantagem íntima, gerando prejuízos severos à saúde mental e ao bolso das vítimas.
4: Catfishing é a prática de criar uma identidade falsa online com o objetivo de enganar, explorar, assediar ou fraudar outras

0: pessoas, geralmente em redes sociais ou aplicativos de namoro. Os motivos para o catfishing variam desde a busca por atenção ao bullying até crimes graves, como golpes financeiros, românticos ou de investimento em criptomoedas, que resultam em perdas financeiras substanciais para as vítimas. Extorsão e chantagem por meio de imagens íntimas ou informações pessoais compartilhadas pelas vítimas, chamada sextorsão, e roubo de identidade.
1: A proposta estabelece que a punição seja agravada se a fraude for cometida com o uso de ferramentas automatizadas, perfis robôs ou se visar a exploração financeira de pessoas vulneráveis, como idosos.
2: E processos de violência doméstica poderão ter análise mais rápida na justiça.
3: Avançou o projeto que garante prioridade aos juizados especializados na tramitação das ações previstas na Lei Maria da Penha. Repórter Rodrigo Rezende.
4: Os juizados de violência doméstica e familiar contra a mulher terão prioridade em relação à chamada justiça comum na análise dos processos relacionados à Lei Maria da Penha. O projeto com esse objetivo foi aprovado pela Comissão de Direitos Humanos. A relatora, senadora Ana Paula Lobato, do PSB do Maranhão, ressalta que essa medida impede conflitos entre órgãos judiciais e dá mais segurança para a mulher vítima de agressão. O relatório de Ana Paula Lobato foi lido na CDH pelo senador Rogério Carvalho, do PT de Sergipe.
5: Ao instituir órgãos judiciais especializados com competência civil e criminal para o processo, julgamento e execução das causas decorrentes dessa violência, a Lei Maria da Penha buscou evitar a fragmentação do atendimento, decisões potencialmente contraditórias e a peregrinação da vítima por múltiplos juízos, assegurando tutela mais efetiva e concentrada.
4: O projeto foi apresentado pela deputada federal Laura Carneiro, do PSD do Rio de Janeiro, e agora será analisado pela Comissão de Constituição e Justiça.
2: E a Câmara dos Deputados pode votar nos próximos dias o chamado PL da Misoginia, um projeto aprovado pelo Senado, que equipara o crime de ódio contra mulheres ao racismo.
3: A proposta torna a prática inafiançável e imprescritível e prevê penas mais duras para quem discriminar as mulheres. A reportagem é de Yasmin Rodrigues.
6: O projeto de lei aprovado pelo Senado em março inclui a misoginia entre os crimes de preconceito e discriminação já previstos na legislação brasileira. Assim como nos crimes de racismo, a conduta passa a ser considerada inafiançável e imprescritível. A autora do projeto, senadora Ana Paula Lobato, do PSB do Maranhão, afirmou que o objetivo é enfrentar um tipo de violência que muitas vezes antecede as agressões físicas e feminicídios.
7: Estatística crescente da violência doméstica que chega até o feminicídio. Então, antes de chegar no feminicídio, se sofre a violência psicológica, a violência financeira, a violência doméstica, para enfim chegar no feminicídio. Para diminuir os casos de feminicídio, a gente precisa primeiramente combater a violência.
6: A matéria recebeu parecer favorável da relatora, senadora Soraya Tronic, do PSB de Mato Grosso do Sul. Se os deputados aprovarem o texto sem alterações, a proposta segue diretamente para a sanção presidencial.
2: Uma audiência pública das Comissões de Direitos Humanos e de Assuntos Sociais discutiu os impactos das apostas esportivas online no Brasil.
3: O debate apontou que a crescente expansão das bets no país exige medidas de proteção aos consumidores. Repórter Patrícia Oliveira.
8: Para os debatedores, os efeitos das apostas esportivas online sobre o endividamento das famílias e a saúde mental dos brasileiros exigem medidas de proteção ao consumidor. Além do cadastramento do CPF nos sites de aposta, também seria necessária a declaração de renda para o controle do valor apostado e a redução da publicidade das bets. O psiquiatra Hermano Tavares destacou o aumento de casos de jogo compulsivo, o vício que afeta um em cada cinco apostadores.
9: É como se fosse uma droga, gente. O SUS teve mais de 100% de aumento de demanda de tratamento para jogo nesse período.
8: O senador Eduardo Girão, do Novo do Ceará, defende o fim das apostas online.
10: Copa do Mundo acontecendo durante esse mês, explodiu a propaganda. Na minha opinião, deveria acabar. Proibir, seja o governo enviando um projeto ou o próprio parlamento deliberar pelo fim.
8: Além de outras propostas em tramitação, um pacote de projetos reunidos pela senadora Damares Alves do Republicanos do Distrito Federal restringe a publicidade das bets e proíbe a ação de influenciadores digitais.
2: Os atendimentos a pessoas com dependência em jogos de apostas no SUS cresceram 140% entre 2018 e 2025. O dado foi apresentado na audiência pública pela coordenadora

0: Diretora do Departamento de Saúde Mental, Álcool e Outras Drogas do Ministério da Saúde, Gabriela de Andrade.
1: Para a senadora Damaris Alves, do Republicanos do Distrito Federal, a expansão das apostas esportivas já afeta a saúde pública e a economia, o que reforça a necessidade de medidas para enfrentar a ludopatia.
2: Quanto tudo isso está custando para o Brasil? O que está arrecadando? Está compensando os danos e prejuízos que os cofres públicos vão ter e já estão tendo?
0: Os limites para o acesso ao microcrédito podem deixar de ficar defasados.
1: A Comissão de Assuntos Econômicos aprovou um projeto que atualiza esses valores anualmente, com base na inflação, para preservar o acesso de microempreendedores e trabalhadores informais ao crédito. O texto segue para a Câmara dos Deputados, se não houver recurso ao plenário. Repórter Marcela Cunha.
3: O projeto prevê a correção anual dos limites de endividamento para acesso ao Programa Nacional de Microcrédito Produtivo Orientado. O PNMPO oferece crédito para financiar atividades produtivas de microempreendedores, pequenos negócios e trabalhadores informais. Hoje, o Conselho Monetário Nacional estabelece dois limites, até R$ 21 mil em operações de microcrédito na mesma instituição financeira e até R$ 80 mil no total de operações de crédito no sistema financeiro, sem contar financiamento habitacional. Mas esses valores podem ficar defasados com o tempo. O relator, senador Laércio Oliveira, do Progressistas de Sergipe, afirmou que manter os limites sem correção pela inflação reduz ano a ano o acesso dos pequenos empreendedores ao microcrédito.
4: Mais do que facilitar o acesso ao financiamento com taxas justas, a política de microcrédito atua como um motor de incentivo e profissionalização para os microempreendedores. Em vez de apenas injetar dinheiro, o programa qualifica o tomador para que ele identifique o momento exato de buscar o empréstimo e saiba aplicá-lo com foco na produtividade.
3: Pelo texto aprovado, a atualização será anual pelo IGPM, índice usado para medir a variação de preços na economia.
1: Com edição de Paula Groba e trabalhos técnicos de João Lira, o Jornal do Senado fica por aqui. Acompanhe agora as notícias do Tribunal de Contas da União e da Câmara dos Deputados. Boa noite.
0: Uma boa noite e um bom fim de semana.
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6: O Tribunal de Contas da União avaliou se órgãos federais oferecem condições adequadas no ambiente de trabalho para a inclusão de pessoas com deficiência. A auditoria analisou 36 órgãos e identificou barreiras físicas, sociais e organizacionais, além de dificuldades de acessibilidade nos espaços, nos sistemas de informática e nos meios de comunicação. O tribunal também constatou que metade dos órgãos avaliados não possui diretrizes formais de acessibilidade. O TCU recomendou medidas ao Ministério da Gestão, ao Ministério dos Direitos Humanos e a outros órgãos federais. O objetivo é eliminar barreiras e melhorar as condições de inclusão e de trabalho na administração pública federal. Saiba mais em tcu.gov.br.
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7: Deputados definem novas regras para fiscalizar despesas com educação.
8: O projeto cria medidas de saúde para pessoas afetadas por jogos de azar.
7: Avança a proposta que retome incentivos para o programa Mais Médicos.
8: Boa noite. Comissão de Educação aprova incentivo ao programa Mais Médicos. O repórter José Carlos Oliveira tem as informações.
9: A Comissão de Educação da Câmara dos Deputados aprovou o projeto de lei que retoma incentivos ao programa Mais Médicos, que haviam sido revogados em 2025, diante da lei que criou o programa Agora Tem Especialistas. O texto aprovado permite que os candidatos aos programas de residência médica recebam 10% de pontuação adicional durante o processo seletivo, desde que tenham cumprido integralmente pelo menos um ano de ações em projetos e programas dos Ministérios da Saúde e da Educação, como é o caso do mais médicos. Para o relator da proposta, deputado Ismael, do PL de Santa Catarina, a medida tem baixo custo, é fácil de ser operacionalizada e, na prática, vai atrair mais jovens profissionais para o programa Mais Médicos.
10: A gente sabe da importância da presença do programa Mais Médico nesses pequenos municípios. E o projeto do deputado Ismael Alexandrino permite que especialistas em medicina também adentrem ao programa Mais Médico, permitindo um maior acesso da nossa população à saúde, tão fundamental, uma das prioridades, sem dúvida, desafiantes para o nosso país.
9: A proposta de retomada de incentivos ao programa Mais Médicos ainda vai passar pelas análises das comissões de saúde e de Constituição e Justiça. Da Rádio Câmara de Brasília, José Carlos Oliveira.
7: Orlando Silva, do PCdoB de São Paulo, comemora a aprovação na Comissão de Constituição e Justiça do projeto que veda o ensino à distância nos cursos da área da saúde. Segundo ele, a formação presencial é indispensável para garantir a qualificação dos futuros profissionais.
8: Orlando Silva acredita que a medida preserva a qualidade dos serviços prestados à população e evita a formação de profissionais com diferentes níveis de preparo. O deputado também defende a rápida tramitação da proposta no Senado.
5: Trabalho.
7: Professora Luciene Cavalcante, do PSOL de São Paulo, apoia a instituição do piso nacional para os profissionais não docentes da educação. Segundo ela, a proposta garante valorização aos trabalhadores da educação básica e prevê remuneração equivalente a 75% do piso do magistério.
8: Professora Luciene Cavalcante afirma que o projeto conta com fonte de financiamento por meio do Fundeb e pede prioridade para a votação no Senado. Ela argumenta que a medida corrige uma injustiça salarial e reconhece o trabalho dos profissionais que atuam diariamente nas escolas.
5: Educação.
7: Foram aprovadas novas regras para fiscalização de despesas públicas com educação. A repórter Paula Bittar acompanhou a votação.
11: A Comissão de Constituição e Justiça da Câmara aprovou uma proposta que define regras para acompanhar e avaliar gastos com educação nos estados e municípios. O texto aprovado confere um papel central ao Sistema de Informações sobre Orçamentos Públicos em Educação, SIOP, um sistema eletrônico gerido pelo Fundo Nacional de Desenvolvimento da Educação, o FNDE, que coleta, processa e disponibiliza dados sobre receitas e despesas com educação. O monitoramento da aplicação de recursos na educação será feito por esse sistema, que também será responsável por manter um portal voltado ao cidadão. Estados e municípios deverão publicar no SIOP até 30 dias após o fim de cada bimestre um demonstrativo com as receitas e despesas da educação. Se o relatório não for publicado, o governo federal poderá suspender as transferências voluntárias, com exceção das destinadas à educação, saúde e assistência social. Durante a discussão da proposta na comissão, o deputado Patrus Ananias, do PT de Minas Gerais, ressaltou a necessidade de garantir transparência nos gastos públicos.
12: Esse projeto me tocou muito o coração, porque eu penso que nós vivemos uma época em que nós aqui na Câmara dos Deputados, parlamentares, precisamos mandar um recado claro, passar uma imagem para o povo brasileiro da nossa correção, do nosso rigor, da nossa transparência na aplicação dos recursos públicos, que não podem ser destinados a projetos mirabolantes, a obras inacabadas, mas destinados prioritariamente às políticas públicas que promovem o desenvolvimento do nosso país.
11: O projeto que define regras para acompanhar e avaliar gastos com educação nos estados e municípios já pode seguir para análise do Senado, a menos que haja recurso para votação pelo plenário da Câmara. Da Rádio Câmara, de Brasília, Paula Bittar.
5: Saúde.
8: Hélio Lopes, do PL do Rio de Janeiro, é autor de projeto que estabelece diretrizes para a caderneta de saúde da gestante e do bebê no SUS. Entre as medidas previstas, o texto determina o uso de terminologia baseada no sexo biológico e veda a adoção de linguagem neutra.
7: Segundo Hélio Lopes, a proposta também define que as cadernetas de pré-natal sejam voltadas exclusivamente à proteção da saúde da mãe e do bebê, sem conteúdos que estimulem a interrupção da gestação. O projeto ainda prevê orientações sobre denúncia e proteção em casos de violência sexual.
8: Projeto de Felipe Beccari, do Podemos de São Paulo, cria uma política de incentivo à produção e ao acesso a medicamentos genéricos de uso veterinário. O deputado propôs estímulos para empresas que produzem esses medicamentos e adotem políticas de preços mais acessíveis.
7: De acordo com Felipe Beccari, a medida busca reduzir os custos dos tratamentos veterinários e ampliar o acesso da população aos cuidados com os animais. Ele acredita que o fortalecimento do mercado de genéricos pode estimular a concorrência, beneficiar tutores e contribuir para o bem-estar animal.
5: Direitos humanos.
8: O projeto cria uma pensão especial para pessoas que adquirirem deficiência permanente em decorrência de violência doméstica. Um dos autores da matéria, Dimas Gadelha, do PT do Rio de Janeiro, explica que a ideia é indenizar as vítimas sem renda suficiente para garantir o próprio sustento.
7: O texto também dispensa o tempo de carência para a concessão de benefícios às vítimas. De acordo com Dimas Gadelha, a proposta ainda prevê mecanismos para que o Estado busque o ressarcimento dos gastos junto aos agressores.
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5: Ciência e tecnologia.
8: Está pronta para ser votada no plenário da Câmara a proposta que cria uma política para auxiliar na saúde de pessoas afetadas por jogos de azar. A repórter Mônica Tati tem mais informações.
14: A Comissão de Constituição e Justiça da Câmara dos Deputados aprovou o projeto de lei que institui política para atender pessoas e famílias que foram afetadas pelos jogos de apostas. O texto cria a Estratégia Nacional de Atenção Integral às pessoas com necessidades decorrentes das práticas de jogos e apostas. Entre outros pontos, aborda a prevenção, a redução de danos, a proteção e a reinserção social de pessoas que tenham problemas com vícios em jogos. A relatora na comissão, a deputada Laura Carneiro, do PSD do Rio de Janeiro, afirmou que a proposta tem relevância social e sanitária, devido aos efeitos das apostas sobre a saúde mental, a vida familiar e a proteção de grupos vulneráveis. Já o autor do projeto, o deputado Rui Carneiro, do Podemos da Paraíba, informou que o número de pessoas atendidas pelo SUS, o Sistema Único de Saúde, com problemas associados ao jogo patológico, passou de 108 para 1.200 entre 2018 e 2023.
15: Os jogos de azar no Brasil se transformaram numa questão gravíssima de saúde pública. Esse é a moral principal do nosso projeto, dar uma resposta às pessoas que, junto com os seus familiares, estão vivendo essa nova realidade do Brasil, inclusive uma das maiores causas do endividamento do brasileiro. Então, o objetivo é preparar a estrutura, sobretudo de saúde, as unidades básicas de saúde, nos CAPs, para atender esse novo tipo de paciente, vamos dizer assim, que precisa de socorro.
14: O projeto que cria uma política de atenção às pessoas com problemas com jogos de apostas já foi aprovado por todas as comissões e aguarda a votação do plenário da Câmara. Da Rádio Câmara de Brasília, Mônica Tati.
5: Justiça.
7: Adriana Ventura, do Novo de São Paulo, pede a instalação de uma CPMI para investigar o Banco Master e acusa o governo de priorizar gastos com publicidade em vez de áreas como saúde. Ela defende o combate à impunidade e a responsabilização dos envolvidos em crimes.
8: Adriana Ventura também faz críticas ao governo federal e cita investigações da Polícia Federal envolvendo o Banco Master e integrantes da base governista. Segundo ela, as denúncias reforçam a necessidade de aprofundar as apurações sobre possíveis casos de corrupção.
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5: Comissões.

0: Comissão de Administração da Câmara debate experiência de ouvidorias externas em defensorias públicas. O repórter Luiz Cláudio Canuto tem os detalhes.
1: 20 unidades da federação têm ouvidorias externas em suas defensorias públicas, que funcionam como órgãos auxiliares e autônomos para garantir o controle social, a transparência e a participação da sociedade civil. As ouvidorias externas não pertencem à carreira da defensoria e seus integrantes são eleitos a partir de listas tríplices com representantes da sociedade. Criadas pela Constituição de 88, as defensorias públicas são instituições estatais que garantem assistência jurídica integral e gratuita à população que não possui recursos financeiros para contratar um advogado. Elas atuam na defesa dos direitos individuais e coletivos e na promoção dos direitos humanos. A Comissão de Administração e Serviço Público da Câmara dos Deputados debateu a experiência das ouvidorias externas das defensorias públicas com representantes do setor. A audiência pública foi presidida pela deputada Fernanda Melchiona, do PSOL do Rio Grande do Sul, autora também do pedido para a realização do debate.
2: 20 estados já têm a defensoria, a ouvidoria da defensoria pública, que é um órgão do controle social, que não é da carreira da instituição e que é eleita pelos movimentos sociais populares. E por que eu estou fazendo esse preâmbulo? Porque é o único órgão do sistema judicial que tem esse controle externo, externo mesmo, que não é da carreira, que não tem aquele elemento corporativo. Isso é muito importante.
1: Os estados que não têm ouvidorias externas nas defensorias públicas são Espírito Santo, Sergipe, Alagoas, Tocantins, Mato Grosso do Sul, Amazonas, Roraima e Rio Grande do Norte. A Defensoria Pública da União conta com uma ouvidoria geral composta por representantes da sociedade civil. O projeto apresentado no Senado Federal muda a lei de responsabilidade fiscal e destina limite de até 2% da receita das unidades federativas para o orçamento das defensorias públicas, a fim de garantir autonomia financeira. A proposta também impede contingenciamentos severos no sistema de assistência jurídica gratuita. Da Rádio Câmara de Brasília, Luiz Cláudio Canuto.
3: Economia. Florentino Neto, do PT do Piauí, defende o projeto que autoriza a União a criar uma empresa estatal para atuar na distribuição de combustíveis e gás de cozinha. A proposta também permite ampliar a participação pública em refinarias e outras estruturas estratégicas para o abastecimento nacional.
0: No entendimento de Florentino Neto, a medida fortalece a soberania energética e protege o país em situações de desabastecimento. Ele considera ainda que a iniciativa contribui para a estabilidade da oferta de combustíveis, além de proteger os consumidores contra aumentos abusivos.
3: Glauber Braga, do PSOL do Rio de Janeiro, apresentou o projeto que revoga a lei do Programa Nacional de Desestatização. O deputado afirma que a proposta busca fortalecer a presença do Estado em áreas estratégicas, como energia, mineração, telecomunicações e infraestrutura.
0: Glauber Braga avalia que as privatizações reduzem a capacidade do poder público de planejar o desenvolvimento do país. Ele defende que empresas estatais atuem em setores essenciais para atender ao interesse da população, especialmente onde a iniciativa privada não vê lucro imediato.
4: Relações Exteriores.
3: Edilson Barroso, do PL de São Paulo, integra a Frente Parlamentar Mista em apoio à integração União Europeia-Mercosul, criada para acompanhar o acordo comercial entre os dois blocos. Ele detalha a importância da fiscalização legislativa para dar mais segurança às empresas brasileiras.
0: Adilson Barroso afirma que o acordo vai reduzir aos poucos impostos cobrados sobre milhares de produtos e serviços. O deputado aponta que a mudança pode facilitar as vendas do Brasil para outros países e atrair novos investimentos.
4: Agricultura.
3: Representantes da cadeia de produção do tabaco defenderam na Câmara uma proteção para o setor. A repórter Maria Neves nos conta quais as propostas.
5: Representantes da cadeia produtiva do tabaco reclamaram em audiência pública na Câmara dos Deputados que o sistema integrado de produção do setor está ameaçado no Brasil. De acordo com o deputado Heitor Schur, do PSD Gaúcho, que pediu a realização do debate, o aumento do número de produtores independentes e a carga tributária representam as principais ameaças à produção integrada de de fumo no Brasil. Heitor Schur afirma que o sistema integrado foi construído há mais de 100 anos e engloba desde os produtores de fumo até a fabricação dos produtos derivados, como o cigarro. O deputado argumenta que essa organização é importante para garantir aspectos como equilíbrio entre produção e demanda, assistência técnica e controle da qualidade dos insumos. Com o crescimento dos produtores independentes, ele acredita que essa estrutura esteja ameaçada.
6: Nós temos diversas safras dentro de um ano. Uma vez era a safra do fumo, agora é a safra de verão, a safra de inverno, a safra de primavera. Está plantando e colhendo o ano inteiro. Talvez isso para a indústria seja muito bom, mas para o segmento que está lá no campo eu não vejo ganhar com isso. E ao mesmo tempo a gente percebe que cada vez tem mais produtores independentes plantando por conta, não sei se os insumos que eles usam são os corretos. E essas coisas acabam influenciando também o nosso setor.
5: Com o aumento da produção, Heitor Schur afirma que houve queda no preço do tabaco. O deputado sustentou que enquanto em janeiro a arroba do produto custava R$ 340, hoje está sendo vendida por R$ 260. Da Rádio Câmara de Brasília, Maria Neves.
0: Marcelo Moraes, do PL do Rio Grande do Sul, defende a securitização das dívidas dos produtores rurais do estado. Na visão do deputado, a medida é essencial para permitir a renegociação dos débitos acumulados após anos de estiagem e das enchentes de 2024.
3: Marcelo Moraes afirma que os agricultores não pedem perdão das dívidas, mas condições para quitá-las. Ele também cobra a apreciação da proposta pela Câmara, alegando que a demora na votação agrava a crise no campo e compromete a economia gaúcha.
4: Meio ambiente.
0: Cabo Gilberto Silva, do PL da Paraíba, critica a atuação de órgãos federais durante operações de fiscalização ambiental em Novo Progresso, no Pará. Segundo o deputado, as ações truculentas provocam conflitos com produtores rurais e moradores da região.
3: Cabo Gilberto Silva pede ao governo federal que reveja a atuação dos órgãos responsáveis pela fiscalização ambiental na região. No entendimento do parlamentar, é necessário garantir o cumprimento da legislação sem comprometer os direitos dos produtores.
0: Joaquim Passarinho, do PL do Pará, também denuncia a truculência de órgãos federais durante a operação de fiscalização ambiental em Novo Progresso. O deputado defende que a fiscalização seja conduzida com respeito à população e prioridade para medidas de orientação.
3: Joaquim Passarinho cobra do governo ações para acelerar a regularização fundiária e ambiental na região. Segundo o parlamentar, é preciso garantir segurança jurídica aos produtores e conciliar a proteção do meio ambiente com o desenvolvimento das atividades econômicas locais.
0: Termina agora o jornal Câmara dos Deputados, produzido pela Rádio Câmara, com trabalhos técnicos de Wellington Teles e apresentação de Ana Raquel Macedo e Márcio Aquiles Sardi. Boa noite.
3: A Voz do Brasil volta na segunda-feira. Boa noite e bom final de semana.
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6: Sim, Gabi, Felipe, obrigada pela reportagem. Bom, olha, nessa sexta-feira tivemos time brasileiro em campo, treinamento, transmissão exclusiva da Band aberta. O Flamengo estreou no torneio de Algarve. Vamos ver.
7: Ainda com muitos jogadores defendendo as seleções na Copa, o rubro-negro foi a campo com o que tinha de melhor. Mas logo no começo da partida, o River Plate abriu o placar. Driussi aproveitou a falha da defesa. Aos 30 minutos, Samuel Lino empatou. E dois minutos depois, Bruno Henrique virou o jogo.
8: Bola enfiada para o Bruno Henrique na grande área. Limpou o lance, bateu para o gol. Você tá louco!
7: Mas aos 38, Driussi fez mais um e deixou tudo igual. O Flamengo ainda jogará contra Lozano e Benfica na semana que vem, também com transmissão exclusiva da Band na TV aberta.
6: E a Fórmula E entra na reta final da temporada. Neste final de semana tem rodada dupla em Xangai. Quatro pilotos estão na briga pelo título. O alemão Pascal Wallen foi o mais rápido no treino de hoje. E a Band transmite a prova ao vivo na madrugada de sábado para domingo, à 1 da manhã. Não perca! Bom, seguimos agora para um rápido intervalo. Voltamos em instantes com muito mais informações. Até já.
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0: muita descontração no penúltimo treino do Brasil antes do jogo contra a Noruega no domingo. Teve sorrisos, brincadeiras para receber o Rafinha, que voltou a treinar com o grupo. E a onda de calor nos Estados Unidos pode ajudar o Brasil. Enquanto isso, a Argentina sofre contra Cabo Verde, só vence na prorrogação, mas avança para enfrentar o Egito nas oitavas de final. O goleiro Vozinha e toda a seleção de Cabo Verde se despede como uma boa surpresa do Mundial. E você vai ver também.
1: Caça a doleiro revela rota bilionária de lavagem de dinheiro do PCC entre São Paulo e Estados Unidos. Venezuelanos sofrem com desabastecimento e, resgatado após 8 dias, vira símbolo de esperança em meio à catástrofe. Tornados em alta no Brasil, aquecimento do planeta e El Niño devem deixar fenômenos ainda mais frequentes no Paraná. Estados Unidos alertam Irã sobre planos de Israel para matar líderes que negociam um acordo de paz e revela desgaste entre Trump e Netanyahu. Volume de água nas cataratas do Iguaçu ultrapassa 7 milhões de litros por segundo e dá show da natureza. Jogo do Brasil e risco aumenta. Estudo aponta alta de infartos em dias de jogos da seleção e cardiologistas alertam para perigos da forte emoção. 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
0: Boa noite para você. A gente já falou muito sobre a família Ancelotti, o clima que o treinador gosta de ter na seleção. O ambiente é de união.
2: Foi no jeitinho brasileiro que a seleção fez hoje o penúltimo treino antes de encarar a Noruega. E por jeitinho, me refiro aos sorrisos e às brincadeiras para receber o Rafinha, que voltou a treinar com o grupo pela primeira vez desde que lesionou a coxa há mais de 10 dias. Apesar da evolução, o atacante ainda não está pronto para jogar. No lugar dele, Rayan deve ser mantido no time. Quando divulgou a lista dos 26 convocados para o Mundial, Carlo Ancelotti fez questão de destacar que buscava um Brasil mais coletivo e menos dependente de um jogador só.
3: A minha ideia é toda focalizada no coletivo e não no individual. E depois eu vou a escolher os jogadores que me garantizam isso.
2: O treinador tem seus protagonistas, como o Vini Júnior, que já marcou 4 vezes nesta Copa. Mas, para o esquema do italiano funcionar, os coadjuvantes têm que fazer o básico muito bem feito. Um deles é o lateral esquerdo Douglas Santos. O jogador do Zenit da Rússia ainda é pouco conhecido entre os brasileiros, mas faz uma Copa do Mundo consistente e tem se destacado justamente por ser discreto. Nas redes sociais, muita gente tem elogiado o lateral por fazer um arroz com feijão bem temperado. E isso também faz parte do jeitinho brasileiro.
4: Esse feijão com arroz bem temperado que todo mundo está falando aí é fazer o simples com excelência, né? Eu estou me preparando muito, me preparei muito para chegar até a seleção depois de 9 anos, né? Então eu não queria perder essa oportunidade e estou fazendo aquilo que o mister e toda a comissão está pedindo.
2: E as altas temperaturas não afetam só os jogadores. Na nossa cobertura, temos um jeitinho brasileiro para driblar o calor.
0: E essa onda de calor nos Estados Unidos que pode ajudar o Brasil no jogo contra a Noruega no domingo. Em compensação, a altura dos noruegueses é um risco para o Brasil. Quem conta essa história para você é o Felipe Killing.
5: Quem olha para a Noruega enxerga primeiro o Haaland, mas tem outro grande detalhe que é impossível passar despercebido. Haaland tem 1,95m, Sørloth 1,96m, Ayer 1,98m. Aqui o contraste. Marquinhos tem 1,83m, Gabriel Magalhães 1,90m, Douglas Santos 1,75m, Danilo 1,84m. Toda a nossa linha defensiva é significativamente mais baixa que os gigantes noruegueses. A Noruega é a seleção mais alta desta Copa. média de 1,88m. Não é coincidência que a bola aérea é uma das principais armas do time. Quando Ancelotti estuda a Noruega, ele não estuda apenas Haaland. Estuda um time que tenta trazer o adversário para um jogo de contato, físico, de bola aérea. Por isso, quanto menos vezes isso acontecer, mais o Brasil estará perto do jogo que interessa. Se conseguir fazer a Noruega correr para trás, o Brasil afasta o adversário do cenário em que ele mais cresce e abre espaços que podem ser aproveitados por Vini Júnior, Matheus Cunha e Rayan. No domingo entra em campo mais um fator que pode ser decisivo, o calor. A previsão para Nova Jersey indica a sensação térmica próxima de 38 graus no horário da partida. O estádio é aberto. Jogar futebol nessas condições é complicado.
6: É bom, sou de uma pessoa, mas a gente também sofre de calor. É, hoje no treino, pelo amor de Deus, a gente tava desesperado. Normalmente a gente tem o costume até de fazer sauna pós-treino e tá cancelada a sauna para todo mundo, ninguém aguenta mais não.
4: As duas equipes vão ter que se adaptar ao calor, né? Então creio que vai ser difícil para as duas equipes.
5: Mas a Noruega esperava o pior. Há 5 meses os jogadores vêm se preparando para isso e fazem até treinos na sauna.
7: Hopefully not. We have prepared well, so hopefully it's not a problem for us.
5: Vale lembrar que apesar de terem nascido na Noruega, apenas 4 atletas jogam lá. A maioria atua em grandes times da Europa, assim como boa parte do elenco brasileiro. Ou seja, o calor pode não ser tão vantajoso como a gente imagina. É um jogo que promete temperatura alta dentro e fora de campo.
0: É, e ainda hoje a gente volta a falar sobre Copa do Mundo aqui no Jornal da Noite. Lembrando que a Argentina sofreu, mas passou por Cabo Verde e agora enfrenta o Egito na próxima fase. Mudando de assunto, o Brasil tem hoje o segundo principal corredor de tornados do mundo. E esses fenômenos devem acontecer com mais frequência, especialmente no Paraná.
8: Oh Deus, cuida! Cuida, Senhor!
9: É um dos fenômenos mais devastadores da natureza. Só no Paraná foram 6 tornados desde novembro do ano passado, quando o fenômeno destruiu 90% da cidade de Rio Bonito do Iguaçu. 7 pessoas morreram. Na ocasião, o tornado foi considerado de categoria F4, numa escala internacional que vai até 5. Os ventos atingiram quase 400 km por hora. Em janeiro, outro tornado provocou destruição em São José dos Pinhais, na região metropolitana de Curitiba. O último aconteceu no domingo, na cidade de Reserva, região central do Paraná. 11 casas foram destruídas e árvores inteiras foram arrancadas. Por sorte, ninguém ficou ferido. 10 famílias estão alojadas em casas de parentes ou amigos.
10: Foi algo inédito. Já tivemos, claro, né, chuvas fortes, ventos fortes, mas dessa magnitude foi a primeira vez.
9: Meteorologistas explicam que o Paraná está no segundo maior corredor de tornados do mundo.

0: difícil para a ocorrência desses eventos.
1: Incêndios florestais se espalharam para áreas residenciais no centro de Portugal. As chamas estão fora de controle. Obrigaram moradores a saírem de casa e os hospitais a cancelarem cirurgias. Na Espanha, bombeiros lutam para conter focos de incêndio na região da Catalunha. Estradas estão fechadas. Especialistas afirmam que essa é a pior onda de calor já registrada na Europa. Pelo menos 3.700 pessoas morreram na França, Bélgica e na Holanda. E veja, elas estão chegando cada vez mais perto. Baleias têm sido vistas na parte mais movimentada da Baía de Guanabara, o que pode indicar uma melhoria na qualidade da água, antes muito poluída.
2: Um belo dia de sol típico de verão. O carioca respondeu à altura, lotando as praias. No mar, um presente especial: a visita rara de duas baleias. O Daniel, que é instrutor de remo, estava na água e viu tudo de pertinho.
3: Eu vi a borrifada. E aí, nessa que a gente viu a borrifada, eu falei: galera, é uma baleia. E aí a galera já ficou: ah, mentira, mentira. É um susto emocionante ali, que sai palavras que você às vezes se controla para que não saiam.
4: Saiu um palavrão.
3: Saiu um palavrão.
2: Desde sexta-feira, o Daniel registra a presença das amigas gigantes. E não é só ele. Cada vez surgem novas imagens com ângulos diferentes. A repetição diária do espetáculo essa semana tem atraído cada vez mais turistas aqui para a Baía de Guanabara. Mas os biólogos alertam que, apesar da empolgação, é preciso respeitar as baleias na hora de registrar as imagens.
3: Você nunca pode entrar na frente desses animais. Nunca pode fazer com que eles mudem a rota, né? Desviem a rota. O que a gente tem que fazer é deixar que eles se aproximem naturalmente.
2: A visita das baleias coincide com uma fase de melhora da qualidade da água de parte da Baía de Guanabara. Indicadores que vêm apresentando evolução na última década, principalmente na Zona Sul.
3: A água agora ela está com uma qualidade muito melhor. E eu acredito que isso tenha atraído cada vez mais ela para entrar para a Bahia, para ela recuperar essa parte aqui que antigamente era um berçário já de baleias.
1: No cenário internacional, Rússia e Ucrânia trocaram novos ataques nesta sexta-feira, um dia depois da maior ofensiva registrada contra Kiev em 4 anos de guerra.
5: Fogo e destruição na região de Sumy, na Ucrânia. Segundo as autoridades, 4 pessoas morreram, entre elas uma criança de 2 anos, depois de novos ataques russos. A Ucrânia decretou luto oficial após a ofensiva de ontem contra Kiev, considerada a maior desde o início da guerra. Mísseis e drones deixaram pelo menos 30 mortos e 92 feridos. Segundo o presidente Volodymyr Zelensky, mais de 100 edifícios residenciais foram danificados. Um depósito da Cruz Vermelha foi atingido. Materiais usados nas ações de ajuda humanitária viraram cinzas. Em Zaporíjia, alunos que participavam de uma aula de natação ficaram feridos quando uma bomba explodiu no telhado. Enquanto isso, na Rússia, os ataques da Ucrânia contra refinarias começaram a provocar uma crise de combustível em diferentes regiões do país. O resultado são filas quilométricas e até brigas nos postos de gasolina. Um levantamento do Centro de Estudos Estratégicos e Internacionais de Washington estima que a guerra já tenha deixado mais de 2 milhões de militares mortos ou feridos. 450 mil militares russos mortos e 150 mil do lado da Ucrânia. A Rússia contesta esses números. O monitoramento da organização americana Instituto para o Estudo da Guerra mostrou que a Ucrânia está conseguindo recuperar mais terras do que perde. Em meio ao conflito, cresce também a disputa política. O Kremlin afirmou que a União Europeia deveria considerar o suposto envolvimento da Ucrânia nas explosões do gasoduto Nord Stream em 2022, antes de discutir a entrada do país no bloco.
1: A Interpol está atrás de uma mulher apontada como principal suspeita do atentado à bomba contra um magnata da Ucrânia, no Principado de Mônaco. Ela é ucraniana, teria fugido para a Alemanha depois do ataque, provavelmente não agiu sozinha. A motivação do atentado ainda é desconhecida e o pacote bomba foi deixado em frente a um prédio. Além do empresário, a mulher dele e o filho ficaram feridos. E a Polícia Federal fez hoje uma operação contra um esquema bilionário de lavagem de dinheiro para o PCC.
4: Mais de 50 policiais

0: federais participaram da ação. 13 mandados de busca e apreensão e 11 de prisão temporária foram expedidos pela Justiça de São Paulo. Na capital, no litoral paulista e em Santana de Parnaíba, na Grande São Paulo. Uma máquina precisou ser usada para contar o dinheiro encontrado em um dos endereços. O principal alvo da investigação é Vitor Henrique Shimada, suspeito de integrar uma rede internacional de lavagem de dinheiro do PCC, investigada na Flórida, nos Estados Unidos. Uma parente de Shimada, Stella Stephanie Nunes Henrique de Oliveira, de 34 anos, foi presa na operação. Ela atuaria como secretária de Shimada. De acordo com a investigação, o esquema funcionava assim. Entregadores viajavam pelos Estados Unidos recolhendo dinheiro vivo do tráfico de drogas. Eles transportavam as cédulas em mochilas e depois as depositavam em caixas eletrônicos. Stella seria a coordenadora desses entregadores. Com o dinheiro inserido no sistema financeiro americano, era feita a transferência para empresas de fachada abertas também nos Estados Unidos. Mais de 10 bilhões de reais dos investigados foram bloqueados na operação da Polícia Federal. Shimada é conhecido das autoridades brasileiras. Ele foi sancionado esta semana e teve bens bloqueados em território americano. A polícia foi até este condomínio de alto padrão em Santos, mas ele não foi encontrado e é considerado foragido. As defesas de Stella e Vitor Shimada informaram que não tiveram acesso aos autos do processo.
1: Veja a seguir no Jornal da Noite. Futuro museu no Campo de Marte, em São Paulo, vai reunir dezenas de aeronaves históricas e preservar a memória da aviação brasileira. Messi faz mais um gol, segue na artilharia do Mundial, mas a Argentina sofre para vencer Cabo Verde. Egito passa pela Austrália nos pênaltis e enfrenta os argentinos nas oitavas de final. E também, com 100% de acerto, rainha do bolão, tubarão de aquário do Rio de Janeiro, aposta em classificação da seleção contra a Noruega, viu? É já já.
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1: Os Estados Unidos alertaram o Irã sobre o risco de Israel tentar matar líderes do país responsáveis por negociações de paz. O governo iraniano iniciou hoje o funeral do líder supremo morto há 4 meses no bombardeio conjunto das Forças Armadas americanas e israelenses. Veja.
7: Em uma cerimônia reservada, os caixões do ex-líder supremo do Irã, o Ayatollah Ali Khamenei, e de membros da família dele, foram exibidos pela primeira vez em Teherã. Pelos próximos 6 dias, o corpo de Khamenei será levado em procissão por diferentes cidades do país. Autoridades iranianas dizem que este é o funeral do século e esperam a presença de até 20 milhões de pessoas. Com um forte simbolismo político, o evento reforça a continuidade, estabilidade e união da República Islâmica, apesar da perda de altos dirigentes e milhares de civis. Para realizar o funeral, o regime iraniano reforçou a segurança nacional e emitiu um pedido formal aos Estados Unidos e a Israel para que os países não realizem ataques durante a cerimônia. As medidas de proteção acontecem depois do Irã ter recebido um alerta discreto de autoridades americanas sobre a possibilidade de Israel lançar ataques contra líderes do país. As preocupações se concentravam no ministro das Relações Exteriores do Irã e no presidente do parlamento iraniano, que lideravam as conversas diplomáticas por um cessar-fogo. A revelação escancara o desgaste na relação de Donald Trump com o primeiro-ministro de Israel, Benjamin Netanyahu. Embora aliados históricos, os dois passaram a divergir sobre os rumos do conflito.
1: O número de mortos pelos terremotos na Venezuela subiu para 2.600. Esforços na busca por sobreviventes continuam 9 dias depois da catástrofe. É o que mostra o repórter da Aliança Informativa Latino-Americana, parceira da Band.

0: Resgatado depois de passar 8 dias embaixo dos escombros, o segurança Hernan Gil, de 43 anos, está internado em um hospital em Caracas com a saúde estável.
1: Um funcionário do seu trabalho, no shopping de Praia Grande, disse que tinha escutado algo, mas nenhum grupo de resgate acreditava nele, até que a Cruz Vermelha de Costa Rica o acompanhou até onde ele achava que tinha escutado algo. Centenas de pessoas trabalharam todos esses dias, equipes dos Estados Unidos, de Portugal, El Salvador, Chile.
2: Gil, que manteve comunicação constante com a superfície desde domingo, estava na guarita de segurança de uma passagem subterrânea do shopping onde trabalhava. A guarita o protegeu das aproximadamente 140 toneladas de escombros que desabaram no local. A história de Hernan Gil se torna um símbolo de esperança em meio da dor para milhares que não perderam a fé em encontrar mais sobreviventes.
0: No Rio de Janeiro, o Cristo Redentor foi iluminado para homenagear as vítimas dos terremotos. Uma projeção SOS Venezuela foi exibida para incentivar doações ao país vizinho. 5 voos da FAB já saíram do Brasil, levando mantimentos, água, remédios e equipamentos para a montagem de um hospital de campanha em La Guaira.
3: A Polícia Federal montou o esquema de segurança para candidatos que vão disputar a presidência nas eleições de outubro. Inclui o monitoramento de integrantes das campanhas e de parentes.
4: Carros blindados e escolta. Drones, reforço com centenas de agentes e R$ 2 milhões no orçamento. Além de sala de controle nacional, com troca de informações online e planejamento de ações com as superintendências de todo o Brasil e a Justiça Eleitoral. O plano da Polícia Federal para a segurança dos candidatos à presidência da República já está pronto e foi apresentado aos presidenciáveis, classificando os riscos de ameaças de baixo a muito alto. A PF dividiu o trabalho em 3 eixos. Proteção física, com acompanhamento 24 horas por dia dos candidatos. Monitoramento de ameaças virtuais aos candidatos, das famílias deles e das campanhas. Apoio operacional em aeroportos e sistemas antidrone, além de planejamento centralizado de inteligência e resposta a eventuais ações criminosas. Alguns pré-candidatos que não tiveram os nomes divulgados por segurança já pediram reforço da escolta aqui da PF. O trabalho de proteção para todos os presidenciáveis começa a partir das convenções partidárias, no fim deste mês. Hoje, de forma remota, no Palácio do Planalto, Lula entregou 18 obras em 12 cidades do país. São as últimas inaugurações permitidas no período eleitoral. O presidente defendeu a ampliação de tratamento dentário e acesso à população de baixa renda.
5: É chique mesmo. É chique porque nós precisamos acabar com essa história que eles pensam que o pobre não gosta de coisa boa. Aqui para eles. Nós gostamos de coisa boa. Nós gostamos de coisa boa. Nós queremos é tudo de primeira. Tudo é comida de primeira, roupa de primeira, viajar de primeira, dentista de primeira, médico de primeira. Porque acabar com essa bobagem.
4: Flávio Bolsonaro participou de um encontro do PL no Rio de Janeiro. O senador embarca para os Estados Unidos nos próximos dias, a 6ª viagem ao país neste ano. Na terça-feira, o pré-candidato participa de discussões sobre o tarifaço de até 37,5%, analisado pelo governo Donald Trump. Hoje, Flávio reforçou que vai pedir a redução dos impostos e defender o PIX.
6: Eu vou lá para os Estados Unidos defender o nosso PIX, já que o atual presidente do Brasil está se lixando para as empresas brasileiras. É o único que quer a tarifação dos nossos produtos brasileiros que são enviados lá para os Estados Unidos.
4: Em São Paulo, o pré-candidato do Missão, Renan Santos, falou com jornalistas. Ele defendeu que o partido lance um nome próprio para o governo de São Paulo, o maior colégio eleitoral do Brasil.
7: Já estamos com pré-candidatos para governo em 9 estados, pelo menos. Eles estão indo bem, bem melhor do que eu, sou bem sincero, bem melhor do que eu imaginava.
4: Romeu Zema segue em viagem pelo Nordeste. Pela manhã, o pré-candidato do Novo deu entrevista a uma rádio da Bahia. Ronaldo Caiado, do PSD, não teve.

0: Via agenda pública.
1: O Canal Livre deste domingo discute os últimos acontecimentos da disputa presidencial e a importância que o debate da Band tem nesta campanha.
2: A gente tem os candidatos, isso todas as pesquisas mostram, com um nível diferente de conhecimento do eleitor, né? E principalmente a nível estadual, são candidatos mais conhecidos, menos conhecidos. Eu acho que o debate da Band, como o Murilo mencionou aqui, é a primeira oportunidade deles passarem a ser conhecidos e reconhecidos pelo eleitorado.
3: A Michelle conseguiu atingir um eleitor que é essencial para Flávio Bolsonaro sair do grupo eleitor bolsonarista que efetivamente já está com ele? Ela consegue, de alguma forma, prejudicá-lo nesse eleitorado?
2: Bom, uma coisa que é comum em todas as pesquisas, né, foi justamente mostrado aí no gráfico, é que o Flávio, ele diminuiu o percentual de intenção de voto, só que não necessariamente isso se traduziu num aumento proporcional do Lula. Lá, se você pegar a reta ali, está bastante estável. Sim. Né?
4: Nós temos uma área do eleitorado que é uma área volúvel, é uma área pequena que, dependendo da qualificação, pode ser maior ou menor. Como é que essa área pode reagir a isso que está acontecendo?
5: Pelas nossas pesquisas, a gente acredita que esse eleitorado que vai decidir a eleição é em torno de 6 a 8%. O resto, o bolsonarismo já tem e o Lula já tem, certo? Esse 6 a 8%, ele vive muito do momento.
6: Eu tenho a impressão que o caso Master é o grande pauteiro dos humores eleitorais. Há um ferimento do Flávio Bolsonaro, muito claramente, mas também uma recomposição. Talvez até um voto que testa mercados, votos diferentes no primeiro turno, mas no segundo o candidato mostra força novamente. É a disputa de rejeição se impondo?
2: Todos os ciclos eleitorais que eu vejo pelo mundo de reeleição, que a pergunta central dessa eleição é se o governo Lula merece mais 4 anos ou não. E todas as pesquisas de diversos institutos, elas convergem que hoje tem um percentual que até de alguns passa de 50% de gente que diz que não merece continuar, e 45, 47 de que merece continuar.
7: O que tem por trás dessa escolha de uma chapa puro sangue do PSD, pelo menos até agora, de Gilberto Kassab junto com o Ronaldo Caiado? Por que que o Gilberto Kassab entra nessa empreitada, anúncios dessa semana agora?
5: Ao meu ver, o Caiado, ele acertou em colocar o Kassab. Porque um dos grandes problemas que o Caiado estava tendo na campanha, quando ele ia aos outros estados, ele ia fazer campanha, ele estava tendo baixíssima adesão dos seus correligionários.
1: 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O eleitor que vai decidir a eleição, veja no comentário de Fernando Mitre.
4: No ambiente polarizado em que a campanha eleitoral caminha, as pesquisas começam a destacar um segmento do eleitorado que será básico na decisão final, como ficará claro nas discussões do Canal Livre desse domingo com especialistas. Chamado de independente, esse eleitorado tem sido tratado com algumas variações de dimensão nas pesquisas mais recentes. Representa um terço do eleitorado, ou 6 ou 8% dele, ou até mesmo menos, podendo ser 4%, 3,5%, dependendo da pesquisa e do critério. Mas é um eleitorado fora da polarização, e quanto mais depurado e concentrado, mais claro fica que ali não tem bolsonarista, nem lulista, nem esquerda, nem direita. E é um eleitorado volúvel, muda sempre, dependendo da circunstância, e já votou tanto em Bolsonaro em 2018, quanto em 2022 em Lula. E nesse momento tende ao posto de indeciso, mas vai se movimentando. A partir de agora, as atenções, não só das pesquisas e dos candidatos, mas também do país, estarão se voltando para essa área decisiva do eleitorado. Lene.
1: Obrigada, Mitre. O ministro do Supremo, Alexandre de Moraes, decidiu manter o ex-presidente Jair Bolsonaro em prisão domiciliar por tempo indeterminado. No mesmo documento, Moraes determinou a entrega de 10 armas do ex-presidente. Ao vivo, de Brasília, Agatha Gonzaga com mais informações. Boa noite para você, Agatha.
8: Boa noite, Lene. O ministro aceitou o pedido da defesa e acompanhou o parecer da Procuradoria-Geral da República sobre a importância da manutenção da prisão domiciliar para a saúde de Jair Bolsonaro. Além de não considerar falta grave a apreensão de uma arma de fogo do ex-presidente em uma blitz. A pistola estava com um sargento da equipe de segurança de Bolsonaro e teria sido entregue ao militar para um conserto. A defesa indicou não ter interesse em reaver a arma e a PGR defendeu que os armamentos fossem recolhidos. Diante

0: das manifestações, Moraes mandou revogar o registro de colecionador e da posse de armas de Bolsonaro. Agora a defesa tem um prazo de 48 horas para entregar à Polícia Federal as 6 pistolas, 2 fuzis e 2 espingardas que o ex-presidente tem em casa. Segundo o ministro, a condição atual do ex-presidente é incompatível com a posse de armas de fogo. Bolsonaro também continua proibido de usar redes sociais ou manter contato com outros investigados. Se desrespeitar as regras, pode ir para o regime fechado. Volto com você.
1: Obrigada, Agatha. Olha, cerca de 100 aeronaves históricas vão fazer parte de um novo museu no Campo de Marte, em São Paulo. O espaço já está sendo montado e deve ser inaugurado em 2027.
2: Rivais nos céus durante a Segunda Guerra Mundial, esses dois caças agora dividem o mesmo hangar. O alemão BF-109 e o inglês Spitfire estão entre as primeiras aeronaves do futuro Museu Aeroespacial Paulista, em São Paulo. O local está sendo montado em um hangar da Força Aérea Brasileira, no Campo de Marte. Quando ficar pronto, vai reunir cerca de 100 aeronaves, além de foguetes, mísseis e equipamentos que ajudam a contar a história da aviação brasileira. Entre as atrações está uma réplica do 14 Bis, de Santos Dumont. Nesse primeiro momento, o espaço foi aberto apenas para autoridades e convidados. A previsão é que o museu seja inaugurado em 2027.
3: A proposta do nosso museu é que ele seja um espaço não apenas para a preservação da memória e da história relacionada à aviação, mas que seja também um ambiente que propicie inspirar sonhos, inspirar gerações, aprender um pouco sobre a cultura aeronáutica. Nós vamos ter espaços interativos, ambientes imersivos, simuladores de voo, espaço para pesquisa, para todas as idades, né, para o público universitário, para o infanto juvenil.
1: Muito bacana. Falando de economia agora, a produção industrial brasileira caiu em maio pela primeira vez no ano. A Juliana Rosa explica os motivos desse recuo.
4: O setor industrial é o que mais sente as condições difíceis para crescer. Juros muito elevados, inflação, alto endividamento. A produção da indústria caiu 0,2% em maio. Embora tenha sido a primeira queda do ano, o que tem evitado resultados piores é principalmente a produção de petróleo, que vem batendo recorde. Em maio caiu, mas é um ajuste natural. No ano, a indústria brasileira cresce 1,4%. E fica claro que tem dois mundos completamente diferentes. A indústria chamada extrativa cresce quase 8%, incluindo o petróleo, mas também minerais muito demandados pelo mundo, energia. Enquanto a indústria de transformação, que é aquela tradicional de produtos, está crescendo só 0,2%. Alguns segmentos ali na transformação têm tido bom desempenho. O Instituto Brasileiro de Economia destaca a indústria farmacêutica com novos medicamentos e o SUS ampliando a oferta de remédios, estímulos do governo sustentando, por exemplo, veículos, construção e o mercado de trabalho segurando a produção de alimentos industrializados. Mas com juros tão altos, é difícil sustentar o crescimento ao longo do tempo.
1: Obrigada, Juliana Rosa. Olha, mudando de assunto, uma tubarão fêmea do Aquário do Rio de Janeiro apostou no Brasil para o confronto contra a Noruega neste domingo, viu? A tubarão Ritinha escolheu a bandeira brasileira como favorita. Ela já havia acertado o palpite da última partida da seleção na Copa do Mundo. A atividade faz parte da rotina de enriquecimento ambiental para estimular os comportamentos naturais desses animais. Em 2010, o povo Paul virou fenômeno global, você deve lembrar dele. Ele que viveu em um aquário na Alemanha e previu os resultados da Copa do Mundo da África do Sul, acertou todos os jogos da seleção alemã e a vitória da Espanha na final. E já que a gente está falando de futebol, Fernandinho Fernandes está aqui comigo. E aí, será que a Ritinha está certa, Fernandinho? Boa noite.
5: Boa noite a todos. Acho que é um indicativo que o Brasil tem que ser um predador nesse jogo contra a Noruega, porque o Haaland é um predador, cara. Ele, para fazer gols, não dá mole, não. Mas, enfim, tomara que a Ritinha esteja afiada no seu palpite, mas vamos lá, o Brasil está aí se preparando, Ancelotti continua fazendo mistério, escondendo o jogo, ele não diz quem vai entrar no lugar do Paquetá, Danilo, pode ser o Fabinho numa entrada mais alternativa, até mais remota, mas está entre o Martinelli e o nosso querido Danilo, aí ele vai decidir se Martinelli joga mais à frente, ou Danilo dando um resguardo ali. O problema é que esse time da Noruega é muito alto e o nosso time é meio anãozinho, né? Tem que tomar cuidado mesmo.
1: Vamos ver então, o mistério do Ancelotti segue, ele que está mantendo isso durante todas as jogadas.
5: Só vai falar uma hora antes do jogo, pelo menos para a gente. Para os jogadores, na hora do almoço, ele dá um alô.
1: Ele dá um toque.
5: Mas para a gente, ele vai falar assim, uma hora aquela relação da FIFA que vem bonitinha.
1: Uhum, pois é, vamos ficar no aguardo. Agora, falando dos jogos, Egito-Austrália, nos pênaltis que foi a decisão, conta pra gente essa emoção, porque os jogos têm tido essa tendência, né? Pênaltis serem resolvidos.
5: Pois é, agora é mata-mata, né? Se empata no tempo normal, empata na prorrogação, como foi o caso aí, 1-1, a decisão foi para os pênaltis e o Egito acabou levando a melhor e se classifica, vai ter uma pedreira na próxima fase que eu conto já, já.
1: No esporte total, já, já. Argentina-Cabo Verde, também um sofrimento pro argentino, mas que conseguiu levar 3-2.
5: Pois é, foi um jogo sensacional, maravilhoso, o que fez a Cabo Verde, aí o time de Cabo Verde ao longo dessa Copa é maravilhoso. Os argentinos tomaram um susto, Messi marcou mais um gol, continua na artilharia da competição, mas o Vozinha fez grandes defesas, mas, cara, estava muito difícil para o Cabo Verde segurar. Se bem que no final do jogo da prorrogação, os argentinos estavam morrendo. Olha o golaço que foi marcado. Terminou 3-2 nesse escanteio do Messi e o Romero acabou mandando para o fundo da rede. E a Argentina agora vai pegar o Egito. O Egito vai encarar a seleção da Argentina, o Egito que passou pela Austrália. Portanto, vai ter essa parada. E terminou agora há pouco o jogo da Colômbia contra a Gana. Colômbia ganhou por 1-0. Colômbia classificada para as oitavas de final, vai encarar a Suíça. E para fechar, teve jogo hoje, transmissão hoje aqui na Band, né? O Flamengo tá fazendo bonito lá em Portugal, Lene.
1: É, River Plate, né?
5: Ganhou, empatou com o River Plate da Argentina, 2-2, né? Uma intertemporada está sendo realizada lá em Portugal. E agora na quarta-feira, com transmissão da Band também, às 16h30, vai encarar o Lausanne da Suíça. E depois pega o Benfica para encerrar essa participação do Flamengo aí nesse giro pela Europa.
1: Boa. E depois daqui do Jornal da Noite temos...
5: Esporte Total. Espero vocês para a gente dar uma resumida em tudo o que aconteceu no dia esportivo de hoje. Muito obrigado, Lene.
1: Obrigada, Fê. Obrigado. Bom trabalho. Até
5: pra
1: mais.
5: Para você também. Obrigado a todos.
1: Vou agora para a minha Bahia, um capítulo fundamental da independência do Brasil, agora contado como história em quadrinhos. É a independência da Bahia.
6: Era uma vez uma luta que mudou o destino do país. Aconteceu nas ruas e nos campos da Bahia e terminou com a saída definitiva das tropas portuguesas do Brasil em 2 de julho de 1823. Uma vitória construída por personagens que nem sempre ganharam destaque nas páginas da história.
7: Homens, negros, mulheres, indígenas, né, marisqueiros, sertanejos, né, que lutaram para que a independência do Brasil, ela de fato se consolidasse.
6: A cartilha 2 de julho, o dia que o povo venceu, faz parte de uma coleção de publicações criada pelo Olodum em parceria com a Universidade Federal do Recôncavo da Bahia. A história em quadrinhos acaba com um final feliz, a Bahia consolidando a independência do Brasil. Mas a memória desse capítulo não para na última página. A proposta é que ela continue despertando a curiosidade, encontrando espaços nas salas de aula, nos livros e nas conversas sobre a nossa história.
7: É importante justamente por isso, porque a gente mostrar a verdadeira história do nosso país. A partir de quem estava ali na luta, quem batalhou de fato e quem venceu para que nós hoje tivéssemos esse projeto de nação.
1: Veja a seguir no Jornal da Noite. Força das águas surpreende turistas e volume nas cataratas do Iguaçu fica quase 5 vezes acima da média. Estrela do pop Taylor Swift se casa em Nova York com festa sem celulares. Aguenta coração, em jogos do Brasil ele bate mais forte e é preciso estar atento para os sinais de riscos à saúde. Já, já.
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1: A semana foi marcada pela decisão tomada pelo Supremo Tribunal no tema dos penduricalhos, que na verdade é uma novela brasileira, né? Quem deveria ter regulamentado o que é vencimento do funcionalismo público de uma maneira geral, especialmente das carreiras jurídicas, e aquilo que são verbas indenizatórias que podem ir além do teto constitucional, é o Congresso Nacional. O problema é que o Congresso Nacional se omite historicamente em deliberar sobre isso. A PEC dos penduricalhos está lá há muito tempo, o projeto da reforma administrativa, liderado lá pelo deputado Pedro Paulo, também há muito tempo em discussão e não avança esse tema no Congresso Nacional. Pelos lobbies, pelos interesses corporativos, pela inércia, pela falta de vontade do próprio executivo, vale o mesmo para a reforma administrativa. O que aconteceu? O Supremo Tribunal Federal acabou sendo, na prática, vulnerável aos lobbies da própria magistratura e outras carreiras jurídicas e criou um extrateto. Na prática, permitiu 35% além do teto, que é de R$ 46.366, né, o teto do o vencimento do ministro do Supremo Tribunal Federal. 35% de limite para os chamados penduricalhos, ou seja, para as verbas indenizatórias, e 35% em adicional por tempo de serviço, a cada 5 anos, 5% de aumento salarial. O que cá entre nós é vencimento, jamais poderia ser um extrateto, poderia ter o adicional até o teto. Na verdade, o Supremo Tribunal Federal mudou novamente a Constituição. Cá entre nós, não é a primeira vez que isso acontece.
2: As chuvas dos últimos dias no Paraná aumentaram a vazão das cataratas do Iguaçu. O volume passou dos 7 milhões de litros por segundo, quase 5 vezes acima da média, atraindo ainda mais turistas.
3: A força das águas impressiona quem visita uma das 7 maravilhas naturais do mundo. A neblina formada pela queda d'água, o barulho intenso e o volume acima da média deixam a paisagem ainda mais exuberante.
4: Essa é a quarta vez, não é isso? Quarta vez. Mas é um espetáculo, toda vez é diferente.
3: A vazão normal das cataratas gira em torno de 1,5 milhão de litros por segundo. Mas nos últimos dias, o volume ficou quase 5 vezes maior do que o habitual.
5: Durante toda essa semana, a vazão das quedas ficou bem alta e chegou a ultrapassar os 7 milhões de litros d'água por segundo. Nesta sexta-feira, aos poucos, a vazão começa a diminuir, está em cerca de 4 milhões e 900 mil litros. Mas o espetáculo e o banho de cataratas continuam garantidos.
6: Já trabalho no mar, mas agora vindo conhecer esse espetáculo do rio, né, que deixa todo mundo emocionado. Então, trouxe minha família, está todo mundo muito feliz, né?
3: Apesar da vazão alta, o Parque Nacional do Iguaçu segue recebendo visitantes e a passarela que dá acesso às quedas continua aberta. O passeio do Macuco também segue normalmente. Uma visão para lembrar da força e da grandiosidade da natureza na fronteira entre Brasil e Argentina.
7: Lindo, lindo, lindo, lindo. E pretendo voltar agora no verão para poder ter uma outra experiência.
2: Lindo mesmo. A estrela do pop, Taylor Swift, agora é uma mulher casada. Ela oficializou a união com o jogador de futebol americano Travis Kelce nesta sexta-feira. E o casal que escolheu a Madison Square, no coração de Manhattan, em Nova York, para o local da cerimônia. O evento estava lotado de celebridades de Hollywood, parou o trânsito da maior cidade dos Estados Unidos, viu? De acordo com um comunicado oficial da assessoria da cantora, o ator Adam Sandler, amigo próximo de Taylor e Travis, celebrou essa união. A expectativa agora é para as fotos oficiais desse casório, já que celulares foram proibidos no local. Futebol, teste para coração do torcedor nos dias de jogos de seleção, viu? Cardiologistas dão dicas de como assistir às partidas sem pôr a saúde em risco.
8: Um gol no último minuto. E quando a trave insiste em ficar na frente.
9: é muita emoção para o coração do torcedor. Tanta que uma pesquisa da USP apontou um aumento de 16% no número de infartos em dias de jogos da seleção brasileira. O levantamento foi feito com base em mais de 150 mil internações entre 1998 e 2010, com pessoas com mais de 35 anos. Essa cardiologista mostra um exame de um paciente na hora do jogo de segunda-feira.
10: Toda a medida da pressão arterial dele estava adequada. Às 2 da tarde, ele já começou a ficar hipertenso. E aqui no momento do jogo, 2, 3, 4 da tarde, até às 5 da tarde, ele fez uma máxima aqui, ó, 2h40 da tarde, fez 180 por 130 de pressão arterial.
9: O risco de uma forte emoção causar um infarto é maior, claro, em quem tem alguma questão prévia, como colesterol alto ou diabetes. Por isso, ter exames em dia, manter uma rotina saudável com exercícios e dieta equilibrada são essenciais. Mas a recomendação para a hora do jogo vale para todo mundo.
10: Evitar excesso de bebidas alcoólicas, excesso de sal ou alimentos, né, com muito condimentos, alimentos embutidos, enlatados, energéticos. Levante, beba um copo de água, evite o estresse, evite uma discussão mais acalorada, tenta respirar um pouco mais devagar.
9: Depois de 4 estentes no coração, o Augusto passou a evitar o estresse a todo custo. Faz exercícios, come e dorme melhor. Diz que a mudança de hábitos ajudou a controlar as emoções na hora do jogo.
11: Hoje, eu sou mais moderado, tento evitar emoções fortes. No jogo do Brasil, eu já tinha preparado pipoca para acalmar, porque aí você come pipoca, não explode.
2: O Jornal da Noite termina aqui. Muito obrigada pela companhia e audiência. 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Ótima noite!

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1: Alexandre de Moraes determina a transferência da custódia de joias sauditas que foram recebidas pelo ex-presidente Jair Bolsonaro. Itens saem da Caixa Econômica Federal e seguem para a alfândega no aeroporto de São Paulo. Senador e pré-candidato Flávio Bolsonaro diz que vai para os Estados Unidos defender o PIX. Senador propôs aos Estados Unidos que o PIX não seja integrado a sistemas não ocidentais. Flávio sugeriu ainda um adiamento do tarifaço ao Brasil. Diretor da Polícia Federal afirma que sanções dos Estados Unidos atrapalharam a operação contra grupo ligado ao PCC. Investigados são suspeitos de lavar dinheiro do tráfico e movimentar 10 bilhões. Keiko Fujimori é confirmada como a nova presidente eleita do Peru após a conclusão da apuração. Candidata de direita superou o rival de esquerda em pleito que dividiu o país.

0: Vamos falar de futebol e sufoco. Fernandinho Fernandes já está aqui comigo no estúdio.
1: Boa
0: Seja muito
1: noite, Nene.
0: bem-vindo.
1: Tudo
0: Boa
1: bem? Boa
0: noite.
1: noite a todos.
0: Argentinos 3 a 2 ali, ó,
1: Que
0: na
1: emoção, né?
0: prorrogação, hein, Fê? E aí?
1: Foi muito legal. Muito... Dificuldade para os argentinos. Não esperavam para cima de Cabo Verde. Saíram na frente. Cabo Verde foi buscar. Foram para a prorrogação. Argentina na frente. Cabo Verde empatou. E no segundo tempo da prorrogação, aí saiu o gol da Argentina 3 a 2. Uma campanha maravilhosa dos estreantes. E um susto. A torcida no estádio estava desesperada. Em determinado momento, um silêncio.
0: Sim.
1: Foi uma partida de gols bonitos. Acho que foi um jogo muito legal. Quem gosta de futebol se divertiu porque é aquela coisa. Davi contra Golias. Você estava vendo
0: Sim.
1: ali uma coisa muito improvável acontecer. Os próprios argentinos não estavam acreditando, os jogadores, quando o segundo gol do Cabo Verde, que foi um golaço, deixou os jogadores argentinos preocupados, falando, onde é que a gente está, cara? Porque realmente parecia estar em outro planeta, porque você imagina, a força da Argentina com os atuais campeões mundiais enfrentando a seleção de Cabo Verde, que já fez história, entrou para essa Copa, estreia, vozinha, grandes personagens, Cabo Verde entrou no circuito mundial, o futebol da seleção Cabo Verde colocou Cabo Verde no mundo. Como em 58, 62, a seleção brasileira colocou o Brasil no mundo, que naquela época achavam que a capital do Brasil era Buenos Aires. Aí
0: Sim.
1: perceberam que não era.
0: Não é bem assim, né? Tem protagonismo também, né? Engraçado como o futebol e a geopolítica, enfim, se comunicam também.
1: Sem
0: Agora,
1: dúvida.
0: Fê, quando a gente fala de Argentina, vem sempre o Messi e alguns takes do Messi ali no jogo, você via que ele já estava meio cansado, meio tipo, meu Deus, realmente, ele

0: foi tentar fazer um gol, o goleiro conseguiu pegar a bola dele, né? Como é que a gente olha para o time da Argentina hoje? Além da figura do Messi, quais nomes você destacaria, não só nesse jogo, mas em toda a composição até aqui, porque eles vão avançando, né?
1: É, os argentinos, eles têm um time base que já foi campeão ano passado. Você vê jogadores ali como o Messi, o Depol, são jogadores experientes, que até foi substituído, mas é uma coisa assim, muito interessante, que é um time já rodado. O Messi está com 39 anos. Sim. De repente, você pegar um ritmo com um time mais forte que Cabo Verde, estava mais na vontade, na garra, mas tem um time que toca mais a bola, que sabe jogar mais futebol, ia dar trabalho para os argentinos, porque não é um time envelhecido, mas é um time que já está no seu limiar, até porque muitos que foram campeões na última Copa estão ainda disputando esse Mundial. Enfim, então foi um jogo hoje, mas foi atípico. A Argentina joga muito mais do que isso. Foi uma noite especial, principalmente para Cabo Verde. Mas os argentinos perderam várias chances de gol, poderiam ter resolvido. Mas, de qualquer maneira, valeu pela festa, pelo espetáculo. Foi maravilhoso.
0: Agora tende a pegar...
1: O Argentina vai pegar o Egito agora.
0: O Egito agora, né? Tem algum palpite para o jogo?
1: Argentina,
0: trocar?
1: Não tem
0: Argentina,
1: jeito.
0: Argentina, né? O quê? 2-1?
1: A gente vai ter Colômbia e Gana agora para fechar essa noite de Copa do Mundo, né? Para fechar essa fase. E a Colômbia tá jogando bem também, vai ser um grande jogo e Gana é um grande time também, vai ter mais emoções agora, daqui a pouquinho, 10 da noite começa.
0: Estamos ficando de olho. Bom, agora vamos passar para o que interessa de domingo, porque Brasil e Noruega, Haaland e tal, qual é também a sua análise a respeito? Porque até agora a gente tem umas substituições a serem feitas, né, principalmente o Paquetá e tal, e tá um mistério ainda sobre a formação dos titulares do Ancelotti. Será que o Rafinha vem? Outro nome? Quais são as possibilidades aí na sua visão?
1: O Rafinha dificilmente vai jogar, ele ficou muito tempo parado, talvez se o Brasil, tomara que avance para a próxima, possibilidade dele é grande. E o Ancelotti estava fazendo mistério, não revelou o time nenhuma vez até esse momento, então com certeza ele vai segurar, mas está entre o Danilo, pode ser o Fabinho entrando ali para dar um pouco mais de marcação, o Martinelli, porque o time holandês é muito alto, muito forte. E o Ancelotti tem uma coisa interessante, a gente tem que confiar nele, porque afinal de contas ele montou 1.400 times já. Equipes, ele escalou, montou, são os jogos que ele tem na carreira, é muita coisa. Então ele é um cara experiente, ele sabe o que faz e a gente está aí, todo mundo quer o Endrick, mas não sei, o Endrick não vai começar jogando, não vai fugir de Danilo, Martinelli ou até mesmo a entrada do Fabinho. Vamos ver, vamos aguardar, porque o problema é que os caras são altos, fortes e a nossa defesa não é tão alta. O Martinelli ainda dá para pegar no mano a mano, o Haaland e ele no campeonato inglês sai faísca todo jogo, né? Então, vamos aguardar para ver que vai ser uma briga boa, mas acho que o Brasil tem possibilidade, se jogar a bola, passa e passa bem pela Noruega.
0: É, os vikings, né? Tão engraçado.
1: Pois é,
0: aquela,
1: tá, a comemoração
0: movimento.
1: Deles. A torcida brasileira já inventou alguma coisa.
0: Agora, ô Fê, falando sobre ainda a formação tática do Brasil, 4-4-2, você acha que segue? A gente tem alguma mudança?
1: Não, ele vai manter isso, porque não deu certo. Funcionou. O problema é que toda vez que ele achou, quando ele achou um time com o Rafinha, Rafinha se machucou. Quando ele achou um time com o Paquetá se machucou. Problemas são os jogadores. Ele tentou fazer um time ofensivo com 4 atacantes. Para esse momento não deu, muito pouco treino. Os jogadores também não se adaptaram bem. Ele vai jogar com 3 no meio campo, 3 no ataque, sempre voltando um para ajudar a marcação. A característica, a filosofia do Ancelotti é o seguinte: primeiro eu não vou levar gol. E aí eu vou me preocupar em fazer. A escola italiana, não tem dado certo. Onde ele passa, ele ganha, não dá para reclamar.
0: Pois é. E Neymar, hein? Nas últimas manifestações do Ancelotti, ele falou que ele tem aumentado a minutagem, chegou a 15
1: minutos.
0: Ele
1: falou que está pronto para jogar 90 minutos, né? Agora é uma escolha. Foi o que o técnico disse. Eu acho que está sendo um exercício de autoconhecimento para o Neymar incrível. Nos últimos 13, 14 anos de seleção brasileira, ele sempre Neymar e mais 10. E agora ele está pronto, acho que está querendo voar, está querendo correr, está querendo mostrar serviço, mas ele não está se encaixando nesse sistema do Ancelotti. De repente ele entra num jogo e resolve, vai bem, ele começa a brigar por uma posição. Eu não acredito que o Ancelotti bote ele desde o começo. Não deve estar fácil para o Neymar a vida, não, principalmente para a ideia dele, né? Um cara que sempre esteve acostumado a ser protagonista, a ser o titular, ele está tendo que conviver com uma nova realidade na carreira dele.
0: É, não tão protagonista, né? Mas reserva,
1: ele
0: literalmente.
1: Ele virou um coadjuvante nesse momento.
0: Então, só para finalizar, você falou dessa questão da pressão psicológica, a gente sabe que existe muito no campo, né? A necessidade, a importância desse preparo também, desse fortalecimento emocional, Fê, como é que você analisa isso? Porque o Ancelotti também já chegou a falar sobre isso, a preocupação dele de acolher ali todos os jogadores, porque entendemos que isso pode mexer muito, né? Principalmente quando a gente toma um gol de primeira, isso ali desestabiliza um pouco para correr mais atrás. Como você observa isso dentro de toda a sua experiência com o futebol?
1: Ah, você viu o desgaste, nós saímos perdendo para o Japão, o emocional é muito forte, fizemos o gol da vitória praticamente no último lance. Sim. Por isso que o Ancelotti está apostando em folga. Nunca uma seleção teve tantas folgas como essa. Depois de cada jogo, ele está dando folga para a turma ficar com a família, com a namorada, com a esposa. Quem não quiser, fica na concentração, vai dar um passeio, vai jantar fora, vai almoçar fora. Ele está cuidando muito bem dessa situação, porque tanto quanto o estresse físico, o estresse emocional, às vezes ele é mais forte ainda. E quando a mente está sofrendo, ela descarrega no corpo. E aí isso acaba atrapalhando o desempenho.
0: Pois
1: E aí o Ancelotti está tomando muito cuidado com isso, apesar de serem jogadores experientes. Copa do Mundo é um negócio complicado. Você imagina como essa turma da Argentina vai passar a noite hoje. Adrenalina, milhão. Os caras não dormem. Os caras vão dormir, se dormirem, dia amanhecendo, porque estão muito ligados, muito elétricos, e aí tem uns dias para descansar até o próximo jogo, né? Mas o desgaste é muito grande, os caras saem do corpo, cara, parece que entra outro personagem na hora que eles estão dentro de campo, é o tal do foco, a tal da concentração. Cansei de ver na beira do campo, os caras saem com aquele olho arregalado, parece que ele está em outro planeta. E aí até o cara voltar, até o espírito entrar no corpo de novo, porque sai o espírito da pessoa normal, entra o espírito
0: baixo
1: do jogador,
0: santo, né?
1: Do atleta.
0: Como diz na Bahia.
1: Pois é. Então é muito grande, e a descarga de adrenalina, ela ataca a musculatura, né? Isso é sentido. Então, é importante essa tranquilidade, ainda mais um time como o Brasil, que está vivendo sob muita pressão, uma desconfiança enorme, e isso acaba, por mais que os jogadores queiram se isolar, a CBF isolou a seleção brasileira num lugar muito fechado, que não se tem acesso, não se vê nada, mas os jogadores têm acesso à internet, conversam com parentes, então percebe-se, eles sentem que isso pesa muito. Por isso que, às vezes, o isolamento pode fazer bem.
0: Sugestão de placar domingo, Brasil-Noruega.
1: 3-1 para nós.
0: Boa.
1: É a torcida.
0: Tá bom.
1: Obrigado, Lene.
0: Obrigada, Fernandinho. Bom, a gente segue por aqui, já, né, com toda essa análise aí do Fernandinho Fernandes, com muita propriedade sempre do futebol. Iremos seguir acompanhando na torcida. Palpite do Fernandinho, 3-1. Vamos nessa expectativa mesmo positiva para o Brasil. E vamos ver se a gente avança, então, nessas próximas fases da Copa. Agora vamos mudar de assunto para entrar na esfera mais política. Vamos lá. Dezoito anos após promessa, a linha 6, laranja, do metrô de São Paulo, foi inaugurada com 6 das 15 estações anunciadas. E o alto grau da tolerância do brasileiro pode ser o maior obstáculo para o progresso do país. Esse é o destaque do comentário do âncora do Jornal da Band, Eduardo Einegg.
2: Você sabe qual é um dos maiores obstáculos ao progresso brasileiro? Não é a falta de dinheiro, não é a falta de engenheiro, não é a falta de projeto, tudo isso falta. Mas o maior obstáculo tem a ver com a sociedade. É o nosso grau elevado de tolerância para aceitar como normal o que deveria provocar indignação. Por alguma razão, a gente convive com o desrespeito como se ele fosse parte do destino. E eu queria tratar de um exemplo concreto. Está acontecendo em São Paulo, mas se repete de formas diferentes em qualquer estado brasileiro. Nessa semana, a cidade de São Paulo acompanhou a inauguração de 6 estações do metrô. Parte da linha 6 laranja, projetada para ter 15 estações, só que a parte mais estratégica da linha, que chega ao centro da cidade, faz as principais integrações, ainda não está pronta. E ainda assim, o governo inaugurou um trecho. E mesmo entregando 6 estações, não 15, a inauguração acontece 13 anos depois de uma das primeiras datas prometidas para a conclusão da linha. Você está entendendo? Não são 13 horas, 13 dias, 13 meses de atraso, são 13 anos. Em países onde cronograma quer dizer alguma coisa, quer dizer, compromisso. Um atraso desse tamanho iria provocar uma cobrança, talvez nem chegasse a isso, ia provocar um grande debate nacional. Aqui a obra não acaba, a vida que segue. A linha foi anunciada em 2008, aí começaram as mudanças de cronograma. Um dos primeiros falava em concluir a obra em 2013, vê se pode. Depois surgiram novas promessas, agora estão falando em outubro do ano que vem. Se o prazo for cumprido, terão se passado 19 anos entre o anúncio

0: custo do projeto e a entrega de pouco mais de 15 quilômetros do metrô. E é, quando você olha para fora, aí é um tapa na cara. Pequim começou o metrô em 1969, hoje tem mais de 900 quilômetros de trilhos. Não foi um avanço linear, variava conforme o ano, mas a média supera 14 quilômetros por ano. Ou seja, em Pequim, a linha 6 ficaria pronta em pouco mais de um ano. Seul começou o metrô em 1974, mesmo ano do metrô de São Paulo. Hoje tem mais de 330 quilômetros de rede, triplo do que tem em São Paulo. Não é problema de tecnologia, não é engenharia, é uma soma de problemas. Começa com a tal da legislação ambiental caduca, que entre o ovo e o pelo, fica com o pelo. Passa por um Ministério Público que pega o pelo e põe no ovo. E junta a esse bolo, a inoperância, a corrupção e fecha com a nossa falta de indignação. Desde a assinatura do contrato da linha 6, 5 governos pilotaram essa obra e todos os cronogramas, como a gente viu, fracassaram. E assim vai o metrô de São Paulo e o conjunto das obras públicas no Brasil que produz infraestrutura em ritmo de cágado. Enquanto a gente achar isso normal, enquanto a gente for tolerante, as coisas não vão mudar e o resto do mundo vai continuar a olhar para o Brasil pelo espelho retrovisor.
1: Bom, seguimos agora para um rápido intervalo. Voltamos em instantes com muito mais informações. Até já!

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0: chegarmos juntos a mais uma sexta-feira aqui, né? Encerrando uma semana. É uma alegria recebê-las, recebê-los para, a partir de agora, acompanharmos os principais destaques do agronegócio, do Brasil e de todo mundo.
1: Ministério da Fazenda deve elevar previsão da inflação de 2026 devido aos efeitos do fenômeno El Niño. Balança comercial brasileira registra superávit de 9 bilhões e 800 milhões de dólares em junho. Brasil confirma reunião com os Estados Unidos sobre tarifaço. Ministério da Agricultura e Pecuária adota novas regras para exportação de carne à União Europeia. Preços globais dos alimentos recuam pelo segundo mês consecutivo.
0: E você também vai descobrir qual é o segredo para o churrasco perfeito. Essas e outras notícias a partir de agora no Jornal Terra Viva. A balança comercial brasileira encerrou o mês de junho com um superávit de 9 bilhões e 800 milhões de dólares. Resultado 66% superior ao registrado no mesmo período do ano passado. Os dados foram divulgados pelo Ministério do Desenvolvimento, Indústria, Comércio e Serviços. De 36 bilhões de dólares, uma alta de 25% na comparação anual, enquanto que as importações atingiram 26 bilhões e meio de dólares. A agropecuária teve desempenho positivo, com aumento de 18% nos embarques para o exterior. As vendas externas cresceram principalmente para a Europa, com avanço de 44%, e para a Ásia, com alta de 30%. As exportações para os Estados Unidos aumentaram mesmo em meio às tensões comerciais envolvendo tarifas impostas pelo governo norte-americano. Silmar César Miller já está conosco aqui para dizer para a gente qual é a receita do churrasco perfeito. Não, Silmar, não é isso, não. Essa é uma das manchetes de hoje. É óbvio que eu não vou deixar você fora desse assunto. No final da sua participação, você já vai dar a sua receita aí antes da reportagem, tá bom? Mas antes disso, Silmar, diga para a gente, então, o que que você avalia dessa balança. É óbvio que é uma balança positiva, né? Exportamos mais do que vendemos, mas aí tem um ingrediente importante que é o agronegócio. Boa noite, Silmar.
2: Muito boa noite, meu caro Márcio, boa noite aos nossos amigos do canal Terra Viva, aos nossos produtores rurais de todo o Brasil que nos acompanham nessa noite, pelo menos aqui no Sul, muito fria, Márcio. Começou o dia com 4 graus, terminou com 9, não está fácil não, não tem temperatura muito máxima não, é só mínima daí para menos. Márcio, vamos lá então, olha, superávit na balança quase 9,8 bilhões de dólares, boa parte disso veio dos produtos do nosso agronegócio. Crescimento de 18% e o saldo da balança aqui do agro brasileiro com crescimento de com faturamento de 8,1 bilhões de dólares, crescimento de 18%. Resultado positivo proporcionado pela soja, que tem um volume bem maior de exportações esse ano, por conta de uma safra maior também. Crescimento na receita aqui de 17,3%, por crescimento no volume de 8%. Você cresceu o volume em 8%, para 14,5 milhões de toneladas, e a receita cresceu mais, 17,3%, porque o preço também deu uma melhorada em relação ao comparativo aqui, que é o mesmo mês do ano passado, ou seja, junho contra junho. Então, resultado positivo aqui no caso da soja. Algodão em bruto aqui também com forte alta de 64%. Carne bovina fresca com alta de 38,5%, outro resultado extremamente positivo. Mercado, aliás, a exportação de aves aqui, frango e outro, peru e outros produtos derivados aqui do setor avícola, 62% de crescimento na receita. Saque para o café em volume, 2,8 milhões de sacas, crescimento de 25% sobre o mesmo período do ano passado, mas o preço não ajudou muito. Então, o crescimento na receita do café foi de apenas 0,2%. De qualquer forma, também um resultado positivo. Na contramão, Márcio, tivemos aqui

0: Enfim, conta pra gente.
1: Mas hoje foi feriado nos Estados Unidos. Na verdade, uma antecipação do feriado, é o feriado do dia da independência. Na verdade, é 4 de julho, né? 4 de julho é nesse sábado, é amanhã. Mas os americanos costumam ter uma certa flexibilidade aqui para proporcionar realmente um feriado de verdade. Então, antecipam aqui para sexta-feira. Então, hoje foi, na verdade, o dia de aproveitar o feriado da independência com um feriadão. E aí não funcionaram as bolsas que a gente acompanha aqui diariamente, bolsas de valores. Mercado de ações, também o mercado de commodities agrícolas, nem Chicago, nem Nova York, nem nada nos Estados Unidos. Então o mercado internacional ficou um pouco órfão aqui em termos de referências. E no Brasil não foi diferente. Então aqui o que dá para comentar, Márcio, nesta sexta-feira, é o mercado financeiro com dólar em queda, fechou o dia cotado com queda de 0,8%, R$ 5,17 a cotação na moeda americana. Mercado de ações fechou com alta de 0,7%, o índice Bovespa na B3 fechando o dia 174 mil pontos quebrados. No mercado internacional, petróleo, que é cotado na Bolsa de Londres, que é referência para o nosso, petróleo tipo Brent, teve alta hoje, 0,5%, US$ 72,12 o barril, refletindo alguma incerteza com relação à lentidão em que avançam as negociações para o fim do conflito no Oriente Médio. Andando devagar a coisa por lá, e o petróleo que vinha caindo muito, deu uma reagida nesta sexta-feira, alta de 0,5%. No mercado futuro da B3, algumas commodities aqui com valorização. Caso do boi gordo, o contrato de julho fechou com queda de 0,6%, contrato de agosto com leve alta de 0,2%. Milho na B3 de São Paulo, mercado futuro brasileiro, queda de. Aí sim, isso foi mais complicado, queda de 0,6% até 1,5% nos primeiros vencimentos. Nos mercados internacionais de commodities, que dá para mencionar aqui, o mercado do café Robusta, negociado em Londres, referência aqui para o nosso Conilon aqui do Espírito Santo, fechou em queda hoje, 0,8%, US$ 3.716 a tonelada, o contrato de setembro, embora tenha acumulado na semana ainda uma valorização de 2,4%, ou seja, ainda teve um desempenho positivo na semana, apesar da queda de hoje. Esse é o retrato que funcionou nesta sexta-feira, meu caro Márcio.
0: Muito bem, Silmar. Sexta-feira tem jogo domingo, churrasco, cerveja, enfim, animação. Nós vamos dar uma reportagem daqui a pouquinho sobre a receita do melhor churrasco. Para você, autêntico gaúcho, uma especialidade aí da sua terra, né? Qual é o melhor churrasco? Como é que se faz o melhor churrasco, Silmar?
1: Olha, é uma costela, o gaúcho não abre mão, é uma costela, né? Uma boa costela, uma picanhazinha sempre faz bem, um salsichãozinho, a gente chama de salsichão aqui, né? Que é o que você chama aí de. Tem outro nome, né? Não me lembro mais, eu morei 20 anos em São Paulo, acabei esquecendo já as referências paulistas que são diferentes. Mas enfim, esse é o churrasco clássico aqui do gaúcho. A maminha de vez em quando, né? Que é uma carne também extremamente
0: Ah.
1: macia. Esse é o churrasco clássico aqui dos gaúchos.
0: Então tá bom, você não tá falando salsichão linguiça, não é isso, né? Porque a gente que faz muita
1: Isso,
0: linguiça.
1: linguiça. Se chama de linguiça, a gente chama de salsichão.
0: Então tá.
1: Exatamente.
0: Vocês chamam de salsichão no Rio Grande do Sul a linguiça?
1: Isso,
0: Ah,
1: exatamente.
0: olha só, rapaz, eu tenho um amigo, o Luizão, lá em Barra Mansa, que faz salsichão, mas é a salsicha mesmo, só aquela salsicha grande mesmo, bota e fica uma delícia assadinha, não é linguiça. E vocês chamam a linguiça de salsicha aqui é linguiça. Mas tá bom
1: Então,
0: então.
1: linguiça aqui é outra coisa, aquele negócio comprido ali que vem enrolado. Aquilo é linguiça aqui no sul.
0: Mas é isso,
1: A
0: Silmar.
1: porção,
0: Ué?
1: negocinho aqui é salsichão.
0: Ah, não, depois você vai ter que mostrar essa linha. Depois você vai ter que mostrar pra gente, Silmar. O que diferença que é essa, Silmar? Eu não tô entendendo nada. Nós vamos ter que arrumar uma foto. A semana que vem você traz isso pra gente, tá bom? Pra gente comparar
1: Combinado,
0: o que que é salsichão que o Silmar tá falando lá do Rio Grande do Sul, o que que é a
1: vai. Linguiça.
0: linguiça aqui. Pra acabar com essa conversa de salsicha e de linguiça, que eu, olha, adoro, né? No pão, com vinagrete, é maravilhoso. Mas o melhor churrasco que eu já comi na minha vida foi um argentino que fez, pra você ter ideia. O Hernán Barcos, né, o jogador que joga hoje no Peru, é ídolo no Peru, mas jogou aqui no Palmeiras muito tempo, né? Eu o conheci aqui e ele fez, preparou pra gente na casa do Fábio, lá um grande amigo nosso. Ele ensinou a fazer um churrasco e tudo tem, tá ligado também a como você prepara a brasa, né? A gente faz no fogo, a gente no fogo já bota a carne. Ele falou, não, ele começou de manhã, 8 da manhã, preparar a churrasqueira e já acendeu o fogo e tal, e faz a brasa e leva tempo a fazer a brasa. Mas haja paciência, mas aí ficou muito. muito bom. Muito bom.
1: É um ritual, né? Isso é parte da cultura aqui de todo o extremo sul da América do Sul, né?
0: Isso.
1: Rio Grande do Sul, Argentina e Uruguai.
0: Exatamente.
1: É isso aí, por causa da paixão dessa turma toda.
0: Exatamente.

0: Muda um pouquinho a forma aqui, mas o fogo está no centro aqui do. É quase do frio também, né? Faz parte desse conjunto.
1: É isso aí. Bom churrasco para você, um ótimo chimarrão aí, ô Silmar.
0: Combinado, Márcio. Bom final de semana, até segunda-feira.
1: Até segunda. Lá comem salsichão, a gente come linguiça aqui, mas o Silmar vai ter que mostrar direito aqui. Qual a diferença? Precisamos ver a foto, tá bom, Silmar? Um abraço. Até mais. Bom descanso. Valeu. Olha, gente, vamos voltar aqui para a nossa economia, porque o Ministério da Fazenda deve elevar a previsão da inflação deste ano nas próximas semanas, principalmente pelos efeitos do fenômeno climático El Niño. Quem diz isso para a gente é a Secretaria de Política Econômica da pasta, a secretária, né, a Débora Freire.
2: O governo afirmou que o fenômeno climático deve ser mais intenso do que o esperado e deve elevar a inflação do ano para acima do teto da meta do Banco Central, de 4,5%, mas ainda abaixo da estimativa do mercado. Débora Freire também informou que a Fazenda deve manter, por enquanto, a previsão de crescimento da economia brasileira em 2,3%. Em paralelo, o Ministério da Agricultura anunciou um grupo de trabalho para avaliar os impactos do El Niño na produção agropecuária nacional. A ideia é propor estratégias de mitigação e proteção ao produtor rural. A avaliação deve considerar os impactos por região geográfica e nas principais culturas agropecuárias para o desenvolvimento de um plano de trabalho com um cronograma de ações. O grupo será formado por representantes das secretarias do Ministério, do INMET e da Embrapa.
1: Os preços globais dos alimentos recuaram pelo segundo mês consecutivo, de acordo com o levantamento divulgado pela Organização das Nações Unidas para a Alimentação e Agricultura, a FAO.
3: O índice de preços dos alimentos ficou em 130,3 pontos no mês de junho, abaixo do registrado em maio. A queda foi puxada principalmente pela desvalorização dos cereais, do açúcar e dos produtos lácteos, que compensou os aumentos observados nos preços dos óleos vegetais e das carnes. Apesar do recuo mensal, o indicador permanece 1,7% acima do registrado em junho do ano passado, mas ainda está 18,7% abaixo do recorde alcançado em março de 2022. Entre os cereais, os preços recuaram 3,5% em relação a maio, influenciados pelo avanço da colheita de trigo, pela expectativa de ampla oferta na região do Mar Negro e pelas perspectivas favoráveis para a produção de milho na América do Sul. O açúcar apresentou a maior queda entre os grupos acompanhados, com recuo de 5,7%. Já os produtos lácteos registraram queda de 1,5%. Na direção oposta, o índice de carnes avançou 0,4% e os óleos vegetais 3,8%.
1: A seguir, o mapa adota novas regras para exportação de carne à União Europeia. E você vai ver também a relação comercial no agro aproxima, né, a Noruega e o Brasil, que são os adversários dessa próxima fase do mata-mata da Copa do Mundo. Vai ser domingo, né? O que será que aproxima? Vamos ver depois do intervalo.

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0: No domingo, Brasil e Noruega se enfrentam pelas oitavas de final da Copa do Mundo, né? Já estamos todo mundo aqui na expectativa. Mas para além do futebol, os dois países também têm uma relação importante no agronegócio. A Noruega é uma grande compradora de produtos brasileiros e também investe pesado na nossa produção de alimentos. Vamos conferir então nessa reportagem do meu colega Valteno de Oliveira.
1: 120 anos de relação comercial com o nosso adversário nas oitavas de final. A Noruega investe forte no Brasil, cerca de 17 bilhões de dólares nos setores de energia, fertilizantes, alumínio e logística. As relações comerciais têm sido fortalecidas entre os dois países nos últimos anos e prometem ficar mais fortes com a entrada em vigor do Acordo Mercosul e União Europeia. O agro deve ser um dos setores mais beneficiados.

0: com exportações de carne bovina, aves, café, soja, milho, mel e frutas como uva, melão e manga. A expectativa é que a redução das barreiras comerciais aumente a previsibilidade para que nossos produtores e exportadores possam garantir o fornecimento de proteínas e grãos. A balança comercial entre os dois países superou US$ 2,3 bilhões no ano passado. O Brasil exporta principalmente alumínio, soja e óleos combustíveis. E importamos fertilizantes, equipamentos industriais e pescados, como o bacalhau, que faz muito sucesso no Brasil.
1: Ah, vamos ganhar esse jogo, né, gente? Por favor, nossa senhora. Então vá, domingo, hein? E o Ministério da Agricultura e Pecuária adotou novos procedimentos para a certificação de produtos de origem animal destinados à União Europeia.
2: As regras passam a valer a partir de 3 de setembro e adequam o sistema brasileiro às exigências do bloco europeu sobre o uso de antimicrobianos na produção animal. Somente produtos que comprovarem conformidade com a legislação europeia poderão receber o certificado sanitário internacional. Para isso, frigoríficos e demais empresas exportadoras deverão reforçar os sistemas de rastreabilidade, manter registros auditáveis, comprovar a origem dos insumos utilizados e adotar mecanismos que garantam a separação entre lotes aptos e não aptos para exportação. Além da análise do produto final, a fiscalização passará a avaliar os programas internos de autocontrole adotados pelas empresas, para assegurar o cumprimento das normas sanitárias. As exigências incluem carnes, ovos, pescados, mel, produtos da aquicultura e outros produtos de origem animal. Na bovinocultura, a adaptação pode ser mais complexa, já que será necessário comprovar a conformidade dos animais durante todo o ciclo produtivo, da cria ao abate.
1: E olha, gente, expectativa porque as autoridades do Brasil e dos Estados Unidos devem se reunir nos próximos dias numa tentativa de entendimento, né, a respeito do tarifaço sobre os itens produzidos aqui por nós brasileiros, né? O governo rebateu as acusações sobre o PIX e destacou que a ameaça de novas taxas sobre as exportações brasileiras pode prejudicar as empresas norte-americanas.
3: Representantes dos países debateram sobre comércio digital, tarifas preferenciais, combate à corrupção, proteção à propriedade intelectual, etanol e desmatamento ilegal, afirmou o Ministério da Agricultura em nota. Durante a reunião, ambas as partes decidiram intensificar as tratativas com encontros técnicos já no início da próxima semana. Márcio Elias, ministro do Ministério do Desenvolvimento, Indústria, Comércio e Serviços, propôs um mapa do caminho, com ampliações de garantias de que as práticas brasileiras não onerem e nem restringam o comércio com o país norte-americano. Ainda segundo a pasta, o diálogo foi considerado construtivo, mas ainda será necessário mais tempo para detalhar propostas e reduzir divergências. A expectativa é promover um novo encontro ministerial antes de 15 de julho, prazo estabelecido pelo governo dos Estados Unidos para definir eventuais medidas comerciais.
1: E a Fazenda Água Limpa da Universidade de Brasília realizou a sexta edição da Feira Pesquisadores do Futuro, que aproxima crianças e jovens do universo científico. Olha só, gente, a sustentabilidade em tempos de mudanças climáticas foi o foco do encontro. A iniciativa é da universidade em conjunto com a Embrapa, o Senar e a Associação Brasileira de Horticultura. Quem mostra pra gente é o Andrés Ruiz.
4: Toda criança é curiosa. Ela brinca, experimenta, planta uma muda, observa um drone e se sente parte daquilo. Gosta de questionar e aprender.
5: Da ciência, que eu não sabia que era envolvida com as hortaliças, com as plantas. Não sabia que ela era passada pela ciência.
6: Eu gostei de quando a gente estava ali, pegando as plantas para a gente levar para casa, plantar.
4: Mais de 600 crianças e adolescentes se reuniram aqui na Fazenda Água Limpa da Universidade de Brasília para ter um contato real com a ciência por trás do campo. E muitas dessas aqui vão ser nossos agricultores, cientistas e pesquisadores do futuro.
7: esse fazer ele é muito rotineiro. Então a gente observa que as crianças desde pequenas

0: estando ali em contato com a natureza, aprendendo sobre o ciclo da água, ciclo das sementes, como é que planta uma árvore, como é que cuida de uma árvore, de onde vem o alimento também é muito importante.
1: Na feira, os jovens também participam ensinando. Essa estudante do 8º ano desenvolveu um projeto de robótica na área de irrigação inteligente para ajudar os chacareiros da Vargem Bonita.
2: A gente tem um medidor que vai ver se o solo está úmido ou não. Se ele estiver úmido, o medidor de consumo na irrigação da horta não vai funcionar. Então, se ele estiver seco, ele vai aumentando a quantidade da água para irrigar o solo e a plantação.
1: As crianças descobrem que hortaliças são fundamentais para a segurança alimentar e aprendem a cuidar e cultivar cada uma delas.
3: Hoje nós trabalhamos com 5 hortaliças. Hoje nós trouxemos aqui para as crianças terem acesso alface, para formar o cheiro verde, aí, né, o coentro e a cebolinha. E também o couve, eles têm um contato aqui mais próximo e leva esse conhecimento básico para o plantio em casa e posteriormente, se ele achar necessário levar para a vida profissional dele, também serve como algo que pode gerar renda, tendo como menor impacto aí ambiental também.
4: O alimento não nasce no supermercado, então tem o trabalho da ciência, tem o trabalho do agricultor e, por fim, tem uma alimentação saudável. Mostrar para crianças, criar o hábito de uma alimentação mais saudável, ou seja, ingestão de frutas e hortaliças diariamente.
1: Num momento em que a agricultura vive desafios climáticos, em que precisa produzir mais com menos água, a ciência mostra mais uma vez que é chave. E cada jovem leva para casa esse aprendizado.
5: Pesquisa tem que estar na cultura da nossa gente desde criança, desde cedo, o mais cedo possível. A seguir, a previsão do tempo para todo o país. E você vai ver ainda o fechamento do mercado da pecuária ao vivo com um dos maiores entendedores do setor, o meu colega jornalista Sidney Márcio. Até já.
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5: Vamos para a previsão do tempo. Boa noite, Vitor Takau.
7: Olá, muito boa noite a todos. Semana terminando, então nada mais justo do que vermos aqui como ficam as condições de tempo esperadas em todo o país neste sábado, dia 4 de julho. E o fim de semana começa com predomínio de tempo firme na maior parte das regiões brasileiras. No entanto, nas áreas onde há expectativa de chuva, ou seja, em parte dos estados da região norte e principalmente no litoral do Nordeste, a chuva pode cair com forte intensidade. Mas grande parte do território brasileiro deve contar com um sábado de céu aberto, presença do sol, mas com contraste em relação às temperaturas. Brasil central segue bastante quente e bastante seco, enquanto áreas do sul e do sudeste com temperaturas mais contidas. Inclusive, nas primeiras horas da manhã deste sábado, pode gear em grande parte do interior gaúcho, áreas da Serra e Planalto Catarinense e também no extremo sul do Paraná. Ao longo do dia, destaque para a chuva mais forte que cai no litoral leste e norte da região nordeste. As pancadas podem vir com forte intensidade e acumularem volumes mais expressivos, não sendo descartados transtornos pontuais, principalmente entre a região de João Pessoa e Natal. No norte do país, os estados também do Amazonas e principalmente de Roraima permanecem na rota dos temporais. Durante a tarde, o alerta é para a baixa umidade do ar em pontos do centro-oeste, grande parte também do interior nordestino e até mesmo pontos do interior da região sudeste. Mais destaque aqui principalmente os estados de Mato Grosso, Goiás, Tocantins, sudeste do Pará e pontos também do interior do Piauí, onde essa umidade pode ficar abaixo dos 20%. Por um lado, acaba favorecendo o andamento das operações de campo, por outro, agrava problemas em relação às queimadas. Ainda durante a tarde, as temperaturas máximas não passam dos 14 graus em Porto Alegre, 12 apenas em Curitiba, 19 na cidade de São Paulo, máximas de 26 em Campo Grande e 25 apenas em Cuiabá, ainda sentindo os efeitos da massa de ar polar, essa parte da região central do país. Rio de Janeiro com máximas de apenas 23 e 27 em BH. No decorrer dos próximos dias, já a partir do fim de semana e principalmente no início da próxima semana, a formação e desenvolvimento de uma nova frente fria traz novamente condições para a chuva em partes do sul, partes também do sul de Mato Grosso do Sul e também posteriormente para a região sudeste. Enquanto isso, o interior do país continua bastante quente e bastante seco, sem expectativa de mudanças nos próximos dias.
5: Valeu, Vitor. Hora da gente falar do mercado da pecuária nessa semana. Por isso, o meu amigo, colega, né, o mestre da pecuária no jornalismo, Sidney Masco, já está por aqui. Ô, Sidney, conta pra gente então, como é que o mercado desse setor fechou essa semana? Boa noite, obrigado.
8: Boa noite, Márcio. Boa noite aos amigos do Jornal Terra Viva. Pois é, Márcio, mais uma vez a gente fechou a semana com a nossa praça boiadeira embicada e largada na descida da ribanceira, né? Eu gosto sempre de recuperar as bases, né, do raciocínio para o mercado. Qualquer mercado você tem que pensar, para analisar, você tem que pensar na oferta e na demanda, né? O que está acontecendo nesse momento? O problema que a gente está enfrentando agora é em relação à demanda, né? Nós estávamos nessa fase de virada de mês, né? Depois da segunda, quando o mês entra na sua metade derradeira, normalmente nessa hora o dinheiro do trabalhador brasileiro já criou asas e foi embora, né? Aí o vivente já é obrigado a gostar mais de arroz e feijão com ovo, né? Ou arroz e feijão com salada, que sai mais barato, né? Então, no mercado interno, a gente tem esse panorama. Quer dizer, o consumidor vai voltar a frequentar o balcão do açougue no momento, a partir do momento que ele recebeu o salário, que deve começar a acontecer a partir da semana que vem. Então, a gente espera uma melhora no consumo interno. Já no consumo externo, a gente acabou de ter a notícia aí de que as exportações em junho foram recorde, sobre todos os aspectos. O volume, o volume exportado, o dinheiro faturado, o preço médio do produto brasileiro. Só que a gente está vivendo um momento muito complicado, que é o fechamento da porteira da China para a nossa carne bovina, né? O que aconteceu? A gente praticamente já preencheu aquela cota que foi destinada pelo gigante lá do Oriente Distante para as nossas exportações deste ano, né? Então, nesse momento, nem o comprador brasileiro, nem o importador chinês não estão nem conversando mais, porque não adianta, porque se você vender alguma coisa, se você comprar alguma coisa, vai chegar lá no mercado chinês com um imposto de 55% e aí o negócio não fica interessante para nenhum dos lados, né? Esses dois lados vão voltar a conversar só lá a partir de setembro, março. E aí já vai ser para começar a negociar as exportações do ano que vem, né? Então, nesse intervalo, julho, agosto e até o começo de setembro, a gente deve padecer bastante no mercado internacional por conta justamente da ausência do nosso principal freguês no mercado internacional, que é a China, né? Por outro lado, a gente tem ainda uma oferta relativamente restrita, né? O boi de capim já terminou, o estoque já chegou ao fim e o gado de confinamento ainda não está pronto. Então, isso serve para reequilibrar um pouco a balança, mas vai ser um período aí de dificuldade para o pecuarista brasileiro. Márcio.
5: Essa foi a semana da pecuária, então, no Brasil. Mais detalhes desse mercado tão importante você tem no Terra Viva DBO na TV com Sidney, né? De segunda a sexta aqui, sempre depois do JTV aqui no canal Terra Viva, né, Sidney?
8: Estaremos juntos daqui a pouquinho, não perca.
5: Valeu. Com churrasco? Qual é o melhor churrasco para você, Sidney?
8: Ó, é aquele de carne assada.
5: Pronto. Da grelha mesmo, só a brasinha, né?
8: Uma brasinha embaixo, a carne em cima, um salzinho e vamos comer.
5: Então vamos ver agora, Sidney, boa noite, obrigado, até já no Terra Viva DBO na TV. Até mais, viu, Sidney?
8: Até mais.
5: Obrigado. Vamos ver então, qual é o melhor churrasco, qual é o churrasco perfeito, né? Com aquela carne desmanchando na boca. O segredo para esse sabor começa muito antes de acender o carvão, o Sidney sabe disso, passa pela genética, pelo manejo e até pelo bem-estar do animal no pasto. Em Presidente Prudente, no interior de São Paulo, produtores, especialistas mostram como a diversidade da pecuária brasileira também se traduz em sabor e suculência no prato. Dá uma olhada.
9: O Brasil tem uma pecuária diversa. Há raças zebuínas, mais adaptadas ao clima tropical, e raças taurinas, de origem europeia, muito conhecidas pela qualidade da carne. Essa variedade e mistura ajudam a explicar a força do país na produção de proteína animal. Clélia cria Bonsmara,

0: uma raça de origem sul-africana, destinada à produção de carne de qualidade.
1: O Bosmar ele é muito, muito precoce, ele se desenvolve muito rápido e isso tudo agrega uma porção de outras coisas positivas na raça, além da carne de qualidade. Animais que se desenvolvem mais rápido em boas pastagens também emitem menos.
0: Mas o que leva o sabor de um delicioso corte? Esse processo começa dentro da porteira, como alimentação, genética e bem-estar do animal. Larissa é uma sommelier de carne. Conhece como poucos as características essenciais para identificar um produto de qualidade.
2: Se a carne está com um vermelho vivo, se tem marmoreio, uma boa capa de gordura, a carne brasileira está com uma excelente qualidade, né? Temos produtores muito bons, uma genética muito avançada, então é um trabalho muito bonito. E para a gente poder fazer uma carne de qualidade lá no churrasco, na churrasqueira.
0: Na churrasqueira é tudo mais diferente. Além de você escolher qual que você vai utilizar, tem o corte correto, o tempo de preparo. Tudo isso para você degustar uma deliciosa carne com todas as qualidades que ela tem. Muito saboroso.
3: Uma escolha de um bom corte, uma carne de qualidade, uma boa brasa, tudo isso soma que vai te resultar num excelente churrasco. Através desse gado de qualidade, de alta genética, animais de raça, proporciona também muita maciez, muita qualidade, um churrasco espetacular.
0: Rodrigo explica que tanto cortes traseiros quanto dianteiros têm conquistado bolsos e paladares.
4: Encheu a boca d'água aqui, não é mesmo? Que delícia, né? E eu recebi uma mensagem aqui agora, o Guilherme Maciel e o Júlio César Maciel, que são irmãos produtores de queijo, na Serra da Mantiqueira, estão fazendo aniversário com a churrasqueira acesa lá. Parabéns aos irmãos produtores de queijo na Serra da Mantiqueira. Eita, o famoso Mantiqueira, é o nome agora, né? Indicação de origem geográfica, Mantiqueira, o nosso queijo maravilhoso da Serra. Parabéns aos dois. E obrigado por produzirem queijos maravilhosos pra gente. Olha, gente, vamos preparar o churrasco para domingo então? Pois é, tem futebol, tem churrasco e tem também descanso para quem vai descansar, tem trabalho para quem segue na lida noturna, na madrugada, no final de semana, mas sobretudo que você saiba aproveitar o seu sábado e domingo, tá bom? Ó, e o meu convite, continue conosco no Grupo Bandeirantes.
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0: O Band News Docs essa semana vai mergulhar na tradição e na modernidade da capital chinesa. Vamos caminhar pelos hutongs, os bairros tradicionais formados por vielas estreitas e casas antigas. Também vamos conhecer parques e rios que foram transformados em referências de sustentabilidade e bem-estar. Além de provar a gastronomia típica da região. Confira.
1: Na história chinesa. Vamos viajar mais de 600 anos e caminhar pelas ruas dos hutongs. Aliás, hutong é uma palavra que significa ruazinha. É palco de turismo, com muitos negócios, restaurantes, lojas. E num final de semana como esse, hoje é um domingo, muita gente vem fazer compra, se veste de roupa tradicional e aproveita para passear. Vamos viajar na história. Aqui de cima dá pra gente ter uma dimensão do tamanho dessa área e também da história.
2: Estamos nessa área Xishahai, a maior área de hutongs bem preservado. Foi um ponto de encontro de comerciantes, porque você viu aqui tem um lago e lá tem um terminal do Grande Canal da China.
1: Ou seja, chegavam mercadorias por esse lago.
2: Sim, porque aquele Grande Canal funcionou.

0: funcionava como a via fluvial que liga o sul e norte da China. Transportava muitas mercadorias desse rio Yangtze para cá.
1: Vou explicar esse nome Hutong. São ruelas, ruazinhas?
0: Sim, ruelas, ruazinhas.
1: Mas antigamente, o que, que eram?
0: Eram, na verdade, mansões dos príncipes, casas, residências dos mandarins. Aqui, muito perto da cidade proibida. Por isso, essa área morava esses príncipes, mandarins.
1: Aí, com o tempo, os Hutongs foram ressignificados. Eles foram divididos para atender os trabalhadores da República Popular da China em pequenas casinhas, né?
0: Sim.
1: Era no governo de Mao Tse-tung?
0: Sim, desde de Mao Tse-tung, Revolução da China, e até a década 80, foi dividido para os trabalhadores. Meus pais, meus avós moravam nessa área de Hutong. Eu nasci e cresci nessa área.
1: Vocês moravam em um de quantos metros, mais ou menos? Menos?
0: 14.
1: 14 metros quadrados. Não tinha nem banheiro dentro?
0: Não tinha. Vários pátios compartilhavam um banheiro.
1: Inclusive, há 2 anos atrás, quando eu estive aqui, essa casa que ela morava ainda estava com ela e estava liberada. Nós fomos lá. Vamos mostrar um pedacinho dessa visita que eu fiz com ela.
2: Isa vivia com seus pais, tios, primos, avós e bisavós, todos juntos, em um único apartamento de 30 metros quadrados.
3: Essa casa, primeiro andar, só tem 14 metros quadrados. Pode custar 2 milhões de yuans.
4: Isso dá mais de 1 milhão de reais.
1: Hoje em dia ainda tem gente morando?
0: Sim, continua mora aqui. Mas algumas pessoas optaram por vender para ter apartamento mais grande, né?
1: Aquilo é um antigo templo?
0: Sim, de tambor.
1: Como se fossem sinos, né? Ou são tambores?
0: Tambor e sinos para informar horas, horários.
1: Isso porque antigamente não tinha relógio.
0: Sim.
1: Nós estamos falando de quantos anos atrás, Isa?
0: Tipo, cerca de 600 anos de Tianjin.
1: Vamos descer e conhecer tudo de pertinho. Esse casal me viu aqui parado. Ele perguntou em inglês de onde eu sou. Aí eu falei em chinês. Basi! You want to try? Você quer experimentar? What kind of food is this?
5: Traditional food. It's made of...
1: É uma comida tradicional da China.
5: Peanuts.
1: Feita de amendoim.
5: Candy.
1: É um doce, né? Açúcar.
5: Pizza.
1: Ah, gergelim. Então, eu vou experimentar. Por que que eles fizeram isso? Por que que eles foram tão calorosos assim comigo?
6: Queria compartilhar essa comida muito gostosa chinesa com você. Simplesmente isso para você comer comida chinesa.
1: Isso é a melhor coisa que pode acontecer para um estrangeiro. Xexê.
7: It's okay, you're welcome.
8: Welcome to Beijing.
1: Welcome to Beijing, ele falou aqui. Bem-vindo a Beijing. A Isa falou pra ele que eu sou brasileiro. Aí o que, que ele falou?
9: I like Leonardo. I like football.
1: Aqui onde a gente está passando agora, então, antigamente eram os Hutongs, viraram restaurantes.
0: Sim.
1: Pra gente entender por que, que essa área tá tão lotada, a Isa tá me explicando que é porque isso é muito novo. Quando ela era criança, aqui não tava assim ainda, né? Aqui ainda eram as moradias.
0: Tinha lojas pequenas para serviços públicos, mas não havia tantos comércios.
1: Olha aqui, ó.
0: Mas hoje...
1: carruagens, isso tudo veio para cá agora de acordo com a exploração turística.
0: Sim, já tornou-se totalmente um ponto de atração turística.
1: Vocês duas são de Pequim?
10: São de província Hebei.
1: Vieram para cá passear?
10: Eles vêm aqui para passear, tirar fotos.
1: Você se sente relacionada com a história chinesa das dinastias ou veio mesmo para brincar?
0: Eles queriam sentar essa história com esse traje, visitar aquelas antigas mansões dos príncipes. É muito legal.
1: E encontraram? Algum príncipe por aí?
0: Não encontra.
1: Melhor eu já sei que é não. Tomara que encontrem, hein? Ah, o príncipe! Já encontramos o príncipe, ó. Tá vendo como é comum esse tipo de coisa na China, de sair assim vestido? E você é de Pequim?
0: Eu sou de Pequim, irmão. Eu sou de Ele também é de província de Hebei.
1: Ah, e veio pra passear?
0: Sim, é pra passear.
1: O que representa a sua roupa?
0: Traje tradicional da etnia Han. E no dia a dia, ele também costuma te vestir assim, pra andar na rua.
1: No dia a dia? Vai trabalhar assim?
0: Então, como é que você faz?
11: Como é que você faz?
0: Ah, no trabalho ele também usa traje, mas de forma simples, não é tão complicado.
1: Não tão assim. Ele sabe dizer se essa roupa era de um nobre, de um príncipe, de um imperador?

0: 是个侠客，大侠。
1: Esse traje é tipo para mestre de kung fu daquela época.
2: Eu posso vestir a capa dele rapidinho? Aham. É quentinha. Ó. Oh. Agora eu também sou um mestre de kung fu chinês. Tchau. Brincadeira. E assim ele vai, gente. Veio sozinho para andar assim. E a culinária chinesa bombando também. Vocês fazem ideia do que é isso aqui, ó? Olhando aí, dá pra matar? Que alimento é esse aqui?
1: Lula.
2: Lula? E aqui?
1: Também.
2: Também é lula?
1: Polvo lula carne.
2: Parece com espetinho brasileiro?
1: Igual.
2: É? Mas o gosto
1: parece
2: também?
1: Parece, eu gosto, gostoso também. Porque a gente...
2: Porque o cheiro que eu tô sentindo é de um tempero muito forte.
1: Sim, a gente usa muitas especiarias, temperos.
2: Eu vou experimentar. Essa aqui do que é?
1: Carne de carneiro.
2: Carne de carneiro? Ei!
3: Pula.
2: Pula.
3: Ok. Pula.
2: Pula quer dizer sem pimenta.
1: Pimenta.
2: Uma das primeiras coisas que eu aprendi a falar aqui na China foi a palavra pimenta, com pimenta e sem pimenta, porque é tudo muito apimentado. Agora ele tá colocando cominho, não vai pôr pimenta, né, porque eu pedi para não colocar, e um pouquinho de sal.
1: Sal. Cominho, gostoso. Prova. Gostar.
2: Perfeito. Fala pra ele, pôr um pouquinho da pimenta pra eu experimentar. Weila! Olha só! Ai meu Deus! Tá bom, tá bom, tá bom!
1: Weila!
2: Agora vem a prova real, hein?
1: Pimenta!
2: Weila!
1: Olá, muito hot!
3: Weila!
1: Muito picante!
2: Weila! Tá bom! Nas visitas aos hutongs, o mergulho na cultura chinesa é completo, né? Por exemplo, aqui eu tô... Isso são cerâmicas, né, Isa? Cerâmicas chinesas. Aí você, se quiser, leva um souvenir para casa, mas não para aí. Você pode, eu vou entrar aqui, ó, aprender a fazer. E tem gente aprendendo. Olha aqui as crianças fazendo a cerâmica, ó. Olha que beleza. Olha a facilidade que ele faz. Conta pra mim um pouquinho de como é essa técnica milenar.
4: É
1: um tipo de argila vinda da cidade de Jingde, é a terra de porcelana mais famosa.
2: Ele faz isso desde que idade?
1: Desde 15 anos. A família dele fazia essa técnica faz tempo.
2: De geração em geração.
1: De geração em geração.
2: Que maravilha, parabéns, viu? Uma ideia de toda a transformação que rolou aqui, vamos vasculhar a parte que não é turística. Olha só, pessoal. A buzina é essencial aqui, porque as motos não fazem barulho, assim como os carros, né? Tudo movido à bateria. Então, se eles não buzinarem, a gente é atropelado mesmo, porque a gente não ouve o barulho dos carros. Olha lá, a moto buzinando, porque eu não ouvi. Aqui já dá pra ver a diferença, ó. Já não tem aquela turistaiada e nós estamos a menos de 50 metros dali, né?
1: Sim,
2: aqui é moradia.
1: Moradia, ah, mais tranquilo.
2: O que é que tá escrito aqui?
1: Parece,
2: vamos ver.
1: Que moravam os mandarins, e então Quan Fang é a residência dos mandarins.
2: Mandarins era uma...
1: Oficiais.
2: Trabalhavam pro...
1: Para o imperador.
2: Pro imperador.
1: Você viu essas portas têm decorações diferentes que mostram uma classificação do dono?
2: Ah, lá na época das dinastias, só pelo lado de fora você já sabia quem morava aqui dentro, a classificação
1: hierarquia,
2: dentro da sociedade, a hierarquia.
1: Por exemplo, diferente tamanho e diferentes
2: figuras.
1: Leões, figuras.
2: Aqui era um leão, né? É que isso aqui é muito antigo,
1: nós
2: estamos
1: leão.
2: Falando de 600 anos atrás.
1: Como uma protetora da casa.
2: Uma proteção. Aqui devia morar um grande oficial, então.
1: Sim.
2: Aqui já era alguém mais poderoso
1: mais
2: ainda,
1: mais poderoso,
2: né?
1: Os locais mais grandes, maiores.
2: Ó, mais alto. Aqui dá pra ver bem o cotidiano do bairro, né? As senhoras chegando de bicicleta nas suas casas, as crianças vindo com seus pais.

0: Quer dizer, a vida acontecendo num dia normal em Pequim. Pazi.
1: Sozinho.
0: Ni hao. Ni hao, Pazi.
1: Pazi ren. Pazi ren.
0: Pazi.
1: Pazi ren.
0: Pazi. Ele cresceu aqui nos Hutongs?
1: Sim, eles nasceram aqui e crescem.
2: Pazi, tí, tú, tó,
1: gosta de brasileiro, chujo, cafu, de bol.

0: torna cada dia melhor. Essa é para pessoas comuns, compartilham o mesmo, os moradores comuns.
1: Tipo o mesmo quintal?
0: Sim, é um típico pátio que compartilha várias famílias.
2: Eles aproveitaram um espaço que era muito grande para abrigar muitas moradias e ninguém ficar sem casa, né?
0: Por exemplo, essa já pode ser só uma família.
2: Uma família
0: tipo,
2: inteira?
0: Tipo também 10 metros quadrados.
2: Em 10 metros quadrados, uma família inteira morando. Aparentemente, todo mundo vivendo em plena harmonia. As casas enfeitadas, olha, Adriano, com o símbolo do cavalo, porque é o ano do cavalo, né? A gente vai se perder aqui, né? Olha
0: bem
2: só.
0: Bem profundo. É. Essa parte é bem profunda.
2: E é enorme, né? Olha.
0: Ah, tem mais pra ver. Ah, é banheiro. Aqui é um banheiro.
2: Banheiro nesta público? Vocês não imaginam que é um banheiro e que duas pessoas fazem o número 2 ao mesmo tempo. Vem cá ver. Conta pra
0: também
2: gente.
0: Também tenho vergonha pra mostrar.
2: Mas quando você morava aqui, você tava usando um banheiro, vinha uma pessoa e usava do lado?
0: Ao juntos, sim.
2: É, e usava do lado sem problema?
0: Sem problema. Eu sempre chamava minha amiga juntos pra ir ao banheiro.
2: Pra ir junto? Porque você tinha medo pra não ficar...
0: Sim, pra conversa. Pra conversar.
2: Bom,
0: ao mesmo tempo.
2: Vamos imaginar como que era essa cena. Põe o pé aqui e agachava assim. Aí eu tô aqui fazendo o meu número 2, de repente chega o meu colega do lado, agacha aí, Lô. E tá aqui, e a gente tava conversando e cagando junto. E aí, tudo bem?
3: Tudo bem.
2: Já fez aí, não? E ele tá balançando, que é pra ver se cai mais rápido, né? Ou então podia ser até pior, fica aí. Ele ali fazendo o número 2 e vem outra pessoa aqui e vem fazer o número 1. Agora, é claro, gente, que isso, obviamente, é muito natural, porque fazia parte da cultura de vocês, né, Isa?
0: Sim, é vida coletiva. Vida coletiva, não é?
2: Como é que é?
0: É vida coletiva.
2: A vida coletiva, ou seja, isso eu acho, na verdade, muito bonito, porque existia um propósito de um país que estava se redescobrindo, né, se reinventando, vamos dizer assim, e que isso foi essencial para chegar onde a China chegou hoje, né? Como é que é para você, Isa, voltar aqui? Você cresceu nesse mundo, assim, né?
0: Sim.
2: E isso criou em você relações de familiaridade com a sua vizinhança também, né?
0: Sim, a gente naquela época compartilhava comida, jantar, almoço juntos. Então, uma infância bem legal, porque todos os moradores, vocês conhecem um a outro, você compartilha.
1: E de uma grande família.
0: Sim.
2: Você tem relação com essas pessoas até
0: ainda
2: hoje?
0: Ainda tem uma amiga bem próxima minha.
2: Que é da época que você morava nos Rutongs.
0: Sim.
2: Ou seja, muita gente ainda segue morando nos Rutongs. Muitos Rutongs foram transformados, obviamente, mas muitos ainda seguem em atividade, né?
0: Sim.
2: Eu adorei o passeio, o dia já está acabando. Muito
0: sempre
2: obrigado
0: bem-vindo.
2: Por nos ceceronar, por essa visita nos Rutongs, que é também uma visita na história chinesa e também na China moderna, né? Porque essa transformação é muito recente, por isso que atrai tanta gente, que aqui você come bem, você visita a cultura, compra souvenir.
0: E conhecer o dia a dia. Tem aqui China Real.
2: Aqui é a China Real.

0: época da dinastia Tang, eu vim para um parque público aqui na China, olha, numa manhã de menos 2 graus. E não é só para passear, não. O pessoal vem, olha aqui, fazer exercício, praticar tai chi e praticar cultura. Nesse momento, tem um grupo tocando. E aí, eu encontrei a minha amiga tradutora Silvia aqui e falei, é uma apresentação especial, algo assim? E não, né, Silvia? Eles estão sempre aqui aos sábados e domingos se apresentando, ensaiando. É normal, é rotina.
1: Rotina, regular e frequentemente. Estamos agora com o presidente

0: Essa coral, o senhor Assu.
1: Quantos anos o senhor está todos os finais de semana aqui com essa turma?
0: Foi fundado em 2008. Começaram com 3, 4 pessoas tocando instrumentos.
1: Sax, eu entendi. Essa palavra eu entendi. Você toca saxofone. Sax tem instrumentos específicos chineses? As canções são populares chinesas,
0: né? Ah, sim. Ele contou que as canções são revolucionárias, que é um ode à nossa pátria, a nossa vida melhor, a nossa vida feliz.
1: Você lembra de uma outra China?
2: Eu sou de 50 anos. 然后经历了国家的这个不同的变化。
0: Ele era reitor da Universidade Normal de Fujian. Participou do vestibular, primeiro vestibular da China, em 1977. Testemunhou todas essas transformações, mudanças, e ele sentiu uma elevação da vida. É uma melhor celebração para os avanços que a China conseguiu hoje.
1: E tem muitas mulheres lá dentro, inclusive maestras. Eu posso dar uma passeada e tentar falar com alguma delas?
3: Oi.
0: Pode ser.
1: Vamos lá, então.
0: Vice-presidente do coral.
1: Ah, onde você aprendeu essa técnica?
0: Autoaprendizado.
1: Autoaprendizado? Não acredito. Parece que ela entendeu o que eu falei aqui. Essa senhora aqui, ó, eu já vi ela aqui em cima como maestra. Eu já vi ela ali tocando. Vamos ver se eu consigo tirar ela dali para conversar com a gente.

0: gente está caminhando aqui no parque e já tem mais coral. Só que um detalhe, essa música é muito familiar. É o que eu estou pensando?
1: Uhum.
0: Eu estou emocionado, olha. Vamos subir aqui, Adriano. Eu espero que vocês estejam reconhecendo. Lembra? Se essa rua fosse minha. Nihao, como que o senhor conheceu essa música?
1: Essa música chegou na China nos anos 50 do século passado. Então entrou nos livros didáticos, na aula de música das crianças. Então todo mundo sabe cantar. Quando eles começaram a cantar de novo, lembraram muito da infância.
0: Eu sou brasileiro. E estou muito emocionado porque essa música é brasileira. E eu não sabia que eu ia ouvir um grupo tão afinado de chineses cantando uma música brasileira.
1: Pula, eu tinha já ido até. Você canta em português.
0: Não, ela tá pedindo para eu cantar em português. Eu não sou cantor como vocês, mas vou cantar um versinho então. Se essa rua, se essa

0: Olha só, a quantidade de pessoas ali tirando foto.
1: Tem a Flora de Magnólia
0: abrindo. Eles estão fotografando...
1: Isso, brodos. E esse brodo, muitos deles são parecidos com passarinhos.
0: Aqui no lago ainda tem neve. Tá vendo os resquícios da neve ainda aqui? E ali, as pessoas praticando artes marciais. É tai chi?
2: Tai chi.
0: Eu vi a senhora com as espadas. Eu queria ver se eu poderia... mostrar um pouquinho da sua prática. É uma espada de verdade?
1: Sim, de verdade, para praticar Tai Chi. É específica para você praticar. Tem um professor aqui que ele pode dar uma aulinha para você.
0: Dois dedos para cá. É impressionante, né? Porque os parques são lotados de pessoas sempre praticando artes marciais. As artes marciais estão para a cultura chinesa, assim como o futebol para nós brasileiros?
1: Mais ou menos.
0: É,
1: nas escolas fundamentais, mas também tem academias que oferecem cursos específicos para crianças. E tem uma escola, uma academia de artes marciais, você quer conhecer?
0: Eu quero.
1: Vamos lá.
0: Vamos lá então.
1: Vamos.
0: Bora lá. Posso ver se eu sou?

0: um bom aluno com o senhor?
1: Ok.
0: Ok? Já que eu tô com um professor chinês, vou aprender um pouquinho, né?
2: Vamos começar com o Toxi. Ele vai dar uma avaliação.
0: Tá, ok.
1: Ok.
3: Vamos lá.
1: Vai.
0: Xie, ele me deixou cansado. Há quantos anos que ele treina?
2: 15 anos.
0: E cadê aquele aluno dele que estava aqui? Você treina boxe? O que ele treina?
2: Luta livre.
0: Luta livre? Quer ser um grande lutador?
2: Ele quer ser um cientista.
0: Ah, um cientista? E você? Vem cá você também. Você treina Kung Fu? Como é que você foi introduzido às artes marciais? Qual foi a primeira de todas?
2: Ele começou com 7 anos na sua cidade natal, que fica na cidade de Guizhou.
0: Já imaginava que seria uma profissão?
3: Meio.
2: Não.
0: Meio. Não, meio. Pode chamar ela? O que levou ela a fazer esse tipo de luta? Não sei qual que é o nome dessas artes marciais aqui.
2: Ela queria ser boxe porque a avó dela fez Tai Chi. E ela acompanhou e gostava.
0: Ou seja, a tradição que a gente vê das pessoas mais velhas nos parques vai passando de geração para geração.
2: Isso.
0: Você viu que ela já se aproximou, porque você é um exemplo para as próximas gerações.
2: É um orgulho ser um exemplo das meninas.
0: Quer um dia lutar que nem ela?
2: Um pouco.
0: Parabéns, viu?
2: Obrigado.
0: E aqui nessa escola a gente vê que tradição se passa de geração para geração. Mas, para ficar expert que nem ela, tem que começar assim, ó, cedinho. A gente está numa tarde de sol aqui em Pequim, por mais que estamos com 6 graus. Cenário perfeito para dar uma passeada à beira do rio. Até aí tudo bem. O que é que tem de novo, então, que me chama tanta atenção? É que esse rio aqui já foi tão poluído quanto o nosso Tietê em São Paulo e outros tantos rios que a gente conhece. Eu quero entender como é que ele se transformou tanto, que serve de passeio não só para nós, como para os patinhos que estão nadando aqui embaixo. Vamos lá. Tem o cara ali comendo. Cospe um pedaço da fruta e os patos estão indo comer. Olha o lado de cá do rio, gente. Tem chafariz. Por isso que a criança está animada e eu também.
2: Esse caminho que a gente está se chama Orla Internacional do Rio Liangma.
0: Uhum.
2: Então foi construída para aumentar esse espaço público, para as pessoas poderem ter para onde passear, fazer exercícios.
0: A gente acompanha o trabalho de despoluição do Rio Tietê e do Rio Pinheiros. Eu não consigo imaginar, por exemplo, que um dia a gente vá ter um parque como esse. Como é que um rio despolui, né?
2: Na verdade, esse também não foi feito de uma noite para dia. Começou já nos anos 80, 81, 82.
0: Mais de 40 anos, então.
2: Sim, eram muitas fábricas aqui ao redor. Então você tem que resolver os problemas na origem. Tem que fechar todas as fábricas.
0: Ou seja, acabar com o que leva a sujeira para o rio. Ele lembra quando esse rio não era assim tão bonito?
2: Ele disse que o governo fez um investimento pesado para construir um parque público. Ao ver essa paisagem, me lembro daquele famoso verso que todos os chineses sabem de cor. Quando a primavera chega, o pato é o primeiro a saber.
0: Se tem pato aqui, é porque a primavera tá vindo.
2: Sim, tá às portas. Tá batendo portas. Disso, foram plantadas várias plantas, né, para limpar, manter limpa essa água.
0: Tá.
2: Depois dessa limpeza da água, muitas peixes voltaram para o rio. Então pode ver, hoje em dia tem muitas pessoas pescando, só que hoje essa não é a estação certa, no verão.
0: No verão não, olha o cara pescando ali, ó. Olha a quantidade de peixe aqui, ó. A mochila tá pesando, a minha é do cinegrafista e todo mundo fala sobre a segurança na China. Eu posso deixar minha mochila aqui?
2: Com certeza. Ninguém pega.
0: Vou até tirar meu passaporte, porque se a mochila sumir, pelo menos o meu passaporte está garantido. É ração para peixe mesmo?
2: Sim, tem. Essa é a garrafa, esse é o pacote plástico.
0: Pega a garrafa.

0: latinha, então.
1: É só escanear o QR Code.
2: Pronto.
0: Nihal. Eu vou dar pras crianças ali também, que eu já faço amizade, né? Ajudar a minha amiguinha aqui, ó. Assim, ó, faz assim. Xixi.
2: Xixi.
0: Vamos lá. Esse sorriso já valeu a reportagem. Eu quero saber se ele lembra quando isso aqui era uma região poluída e aí não dava pra passear aqui.
2: Eles moram aqui por mais de 40 anos e tem 6 vilas e 4 fábricas.
0: Tinham 4 fábricas?
2: Fábricas, tinha. O desenvolvimento da China é muito rápido. Beijing era muito pequena, então hoje em dia a cidade é gigantesca.
0: Ele vem aqui passear ou fazer exercício?
2: Ele tem 80 anos e joga futebol.
0: 80 anos e joga futebol. Vamos ver se ele entende de futebol. Qual foi o maior jogador de futebol da história do mundo?
3: Maradona.
0: Maradona? Maradona? Pelo amor de Deus! Pelé!
2: Maradona fez sucesso na China.
0: Acabou a entrevista.
2: Será
0: que roubaram as nossas bolsas, Adriano? Vamos lá ver. Realmente, o que falaram é verdade. Segurança total, bolsas intactas e podemos seguir com a gravação. Você vai embora pra casa como?
2: De táxi.
0: De táxi. E você?
4: Eu de metrô.
0: E eu?
2: De bicicleta.
0: De bicicleta. Vamos andar de bike.
4: Muito feliz.
0: Eu vou alugar a minha por 1,99 yuans, que é menos do que R$1,50. Eu consigo andar até uma hora. Tchau, pessoal.
5: O Band News Docs vai ficando por aqui. Muito obrigada pela sua companhia, audiência. Até a próxima.
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justamente nesse contexto que dois eventos ganham destaque. A Wine Expo de Paris, que está na sua quarta edição e que tende a se tornar a maior exposição de vinhos do mundo, e o Salão Mundial do Rum, que está na sua primeira edição, e a intenção é projetar ainda mais essa bebida no cenário mundial. E claro, não poderia faltar muita gastronomia. O programa de hoje está imperdível.

0: Patrick, você é o fundador do conceito do projeto mundial do RUM. De onde veio a ideia de criar algo assim tão grandioso aqui em Paris?
1: L'une des raisons importantes, c'est cette croissance extraordinaire que le RUM a aujourd'hui dans le monde. Et nous, que ce soit le Brésil, que ce soit la Caraïbe, on est depuis très longtemps attachés au RUM. Le RUM fait partie de notre tradition, de notre culture. Et c'est la raison pour laquelle il est important pour nous de comprendre pourquoi le RUM aujourd'hui a une telle croissance. Et pas seulement en Amérique latine, pas seulement la Caraïbe, mais partout dans le monde. Chine, Japon, toute l'Asie, l'Australie. Ce salon, qui est donc effectivement mondial, puisqu'on parle de présentation de différents composants du RUM, mais aussi des conférences, ce mondial du RUM a pour vocation de comprendre justement comment le RUM se vit, comment le RUM se boit, comment il s'utilise dans tous ces pays. C'est ça l'occasion qu'on offre de comprendre cette évolution du RUM.
0: Agora, brasileiro é apaixonado por cachaça, que também é derivado da cana-de-açúcar.
1: Et ça montre bien que le rhum est une boisson tout monde. Donc on va parler de cachaça au Brésil, on va parler de tiponche dans la Caraïbe, on va parler aussi de ron dans les pays espagnols, et on va parler de grog au Cap-Vert. Et partout dans le monde, le rhum a une appellation, a un nom, a une utilisation différente, mais c'est quand même du rhum. Parce que le rhum est en train de se développer partout dans le monde, et le rhum deviendra une boisson d'excellence. Et nous devons travailler pour que le rhum soit toujours la boisson de l'excellence, de la générosité et du voyage.
0: Belíssimo local que vocês escolheram, o Palácio da Bolsa é algo imponente para um salão como esse. Eu estou impressionada com a iniciativa e curiosíssima para explorar aqui o salão. Parabéns pela sua iniciativa e muitos anos aqui de Salão do RUM. Espero voltar muitas vezes. Merci beaucoup.
1: Merci, obrigado.
0: Obrigada.
2: Antes mesmo da cachaça ser chamada de cachaça, era aguardente de cana como rum. Na verdade, a história do rum nasce 100 anos depois da destilação dos holandeses do Brasil, que foram para Nova Amsterdã, que hoje é Nova York, e pararam em Barbados e começaram ali a produzir rum. Há 10 anos atrás, mais ou menos, a moda tique voltou no mundo e uma bebida principal no mercado tique sempre foi o rum. E como as pessoas começaram a desenvolver o palato, e a gente está num momento mundial onde as pessoas estão com o palato mais desenvolvido, o rum vem sendo um produto sendo explorado nos últimos 10 anos de uma forma magnífica. O destaque do rum no mundo hoje vem sendo uma cultura muito francesa, que a gente chama de rum agrícola. O rum agrícola, na verdade, ele é muito similar com a cachaça, tirando a denominação de origem. É uma cachaça feita de uma forma francesa nas ilhas do Caribe e em outras partes do mundo. Quanto mais produtores se unirem e mostrarem as suas formas de produção e seus novos produtos no mercado, aqueles são inovadores ou tradicionais, vindo de receitas familiares, faz com que as pessoas conheçam e bebam melhor. E com certeza, já nos próximos anos, vai ser um dos principais destilados do mercado mundial.
3: Em Paris, a Wine Expo, uma das maiores feiras de vinho do mundo, contou com mais de 41 mil visitantes de 137 países diferentes.
4: A gente está aqui na Wine Paris, Wine Expo Paris, que é uma feira que acontece pelo quarto ano aqui em Paris. A feira tem investido bastante em se internacionalizar.

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0: Polícia Federal faz operação contra alvos de sanções dos Estados Unidos por ligação com o PCC. Secretária de acusado de lavar dinheiro para a facção é presa. Ele está foragido.
1: Outra operação em 4 estados investiga o desvio das emendas PIX. São 145 milhões de reais que deputados e senadores destinaram para obras que não foram concluídas.
0: Novos ataques de pitbulls reforçam a necessidade de responsabilização dos donos. Especialistas também defendem mudança na lei, que é branda.
1: E você vai ver também nessa edição.
0: Irã inicia funeral do líder supremo assassinado pelos Estados Unidos há 4 meses. Governo americano alerta sobre risco de ataque de Israel a negociadores do país que discutem plano de paz. Na reportagem especial, o caminho para entrar na Academia Militar das Agulhas Negras e se tornar oficial do Exército.
2: Temos uma mag seccionada que facilita também o entendimento.
0: Homens e mulheres disputam vagas num dos concursos mais concorridos do país. Calor de quase 40 graus pode ser aliado do Brasil contra a Noruega na Copa. Mas a altura dos atacantes rivais é desafio para a nossa defesa. As baleias estão chegando cada vez mais perto. Presença na Baía de Guanabara indica melhoria da qualidade da água do mar. Olá, boa noite para você.
1: Boa noite. A Polícia Federal fez hoje uma operação contra um esquema bilionário de lavagem de dinheiro para o PCC. Entre os investigados, 2 foram alvos de sanções dos Estados Unidos essa semana. Um doleiro que está foragido e a secretária dele, que acabou presa.
3: Mais de 50 policiais federais participaram da ação. 13 mandados de busca e apreensão e 11 de prisão temporária foram expedidos pela Justiça de São Paulo. Na capital, no litoral paulista e em Santana de Parnaíba, na Grande São Paulo. Uma máquina precisou ser usada para contar o dinheiro encontrado em um dos endereços. O principal alvo da investigação é Vitor Henrique Shimada, suspeito de integrar uma rede internacional de lavagem de dinheiro do PCC, investigada na Flórida, nos Estados Unidos. Uma parente de Shimada, Stella Stephanie Nunes Henrique de Oliveira, de 34 anos, foi presa na operação. Ela atuaria como secretária de Shimada. De acordo com a investigação, o esquema funcionava assim. Entregadores viajavam pelos Estados Unidos recolhendo dinheiro vivo do tráfico de drogas. Eles transportavam as cédulas em mochilas e depois as depositavam em caixas eletrônicos. Stella seria a coordenadora desses entregadores. Com o dinheiro inserido no sistema financeiro americano, era feita a transferência para empresas de fachada abertas também nos Estados Unidos. Mais de 10 bilhões de reais dos investigados foram bloqueados na operação da Polícia Federal. Shimada é conhecido das autoridades brasileiras. No ano passado, foi condenado por integrar um esquema que teria furtado 35 milhões de reais de uma conta do Banco Votorantim. Além disso, é investigado por suposto desvio de recursos de um contrato entre o Corinthians e a casa de apostas VaiDeBet. A Victory Trading Intermediação de Negócios, Cobranças e Tecnologia Limitada, de que é sócio, estaria envolvida no esquema. Tanto a empresa quanto o Shimada também são investigados nos Estados Unidos. Ele foi sancionado.

0: acionado esta semana e teve bens bloqueados em território americano. A polícia foi até este condomínio de alto padrão em Santos, mas ele não foi encontrado e é considerado foragido. As defesas de Stella e Vitor Shimada informaram que não tiveram acesso aos autos do processo.
1: E estamos aguardando de fato este acesso para que possamos fazer uma análise profunda, técnica, entender os elementos que já existem na investigação.
0: Para a Polícia Federal, o resultado da operação poderia ter sido diferente se autoridades americanas e brasileiras tivessem tido mais diálogo. A PF afirma que precisou antecipar a ação por causa do anúncio das sanções do governo americano. Em café da manhã hoje com jornalistas, o diretor-geral da Polícia Federal, Andrei Rodrigues, falou em prejuízo na investigação. Disse que caso não houvesse a sanção estimada, ele poderia ter sido localizado. No comunicado divulgado esta semana, o governo Trump diz que o PCC é a maior organização criminosa transnacional do hemisfério ocidental e afirma que a facção criminosa representa uma ameaça significativa à segurança nacional dos Estados Unidos.
2: Traficantes incendiaram barricadas e sequestraram 5 ônibus na Cidade de Deus, no Rio de Janeiro. O objetivo era impedir o avanço da polícia, que realizava uma operação na comunidade. 4 criminosos foram presos após uma perseguição. Com eles, os policiais apreenderam 3 pistolas, drogas e um celular com instruções de uma facção criminosa. Escolas e postos de saúde tiveram que ser fechados e pelo menos 10 linhas de ônibus deixaram de circular hoje.
3: A Justiça de Goiás libertou novamente o lutador de jiu-jitsu que agrediu um jovem de 17 anos durante um jogo de futebol. Foi em Goiânia. Numa das imagens que você vê, o lutador dá um mata-leão na vítima que desmaia. Rafael Gomes Pereira, de 43 anos, teve a prisão preventiva revogada e vai usar agora tornozeleira eletrônica. A decisão revoltou a família do jovem, que deixou a cidade.
2: 9 advogados foram presos por suspeita de atuar como mensageiros de chefes de facções criminosas em Salvador.
4: Mais de 100 policiais participaram da Operação Sintonia de Gravata, realizada em Salvador, Camaçari, Lauro de Freitas, Feira de Santana, Barreiras e Serrinha. As investigações tiveram início após a fuga do presídio de Eunápolis, em dezembro de 2024, e o ataque ao diretor da unidade prisional em maio do ano passado.
5: A polícia identificou uma rede de advogados suspeita de atuar na comunicação das facções. Os profissionais teriam repassado mensagens e decisões entre os chefes das organizações criminosas presos e os integrantes que estavam em liberdade, mantendo o esquema em funcionamento.
6: Percebemos que essa interlocução continuava envolvendo lideranças das 3 facções que têm ramificações na Bahia.
4: Até o fim da manhã desta sexta-feira, 21 pessoas foram presas, sendo 9 advogados. A justiça determinou o bloqueio de bens, veículos e contas dos investigados em um valor que chega a 10 milhões de reais.
2: Ainda hoje, o debate sobre a responsabilidade dos donos de cães da raça Pitbull. Em 2 dias seguidos, os mesmos animais atacaram 7 pessoas na Zona Leste de São Paulo. Os proprietários foram levados para a delegacia, mas acabaram liberados em seguida. Já já, no Jornal da Band.
3: A seguir, perigo na Baixada Fluminense. Uma escola estava sendo construída em terreno contaminado por produtos químicos.
2: Alerta para o risco de tornados. Brasil tem a segunda área onde é mais comum esse fenômeno, que pode ser devastador.
3: Calor perto dos 40 graus pode ser aliado da seleção brasileira contra a Noruega na Copa, mas a altura dos atacantes rivais preocupa. Daqui a pouco aqui no seu Jornal da Band.
2: Até já.
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0: Hora de falar dela na Copa do Mundo aqui no Jornal da Band. A gente vai direto para os Estados Unidos conversar com ele, Elia Júnior. Mais um dia misturando previsão do tempo, falando de futebol necessariamente. O jogo entre México e Inglaterra deve mudar de horário. Isso afeta o horário do jogo do Brasil, né? Conta pra gente, Elia.
1: Boa noite, Oeneg. Boa noite, Adriana. Olá, pessoal. Verdadeiramente, a partida do México deve sim, oficialmente, ser mudada, ser antecipada para 6 horas antes do início marcado. Isso significa o quê? Que o México contra a Inglaterra, na Cidade do México, em virtude das fortes tempestades que estão previstas lá para a Cidade do México, partida antecipada por 6 horas. Isso implica diretamente no horário do jogo do Brasil, que sim, deve ser atrasado em 1 hora. O jogo do Brasil contra a Noruega, marcado para as 17 horas no horário de Brasília, deve passar para as 18 horas no nosso horário de Brasília, capital federal. 1 hora de atraso para o jogo do Brasil por conta dessa antecipação do jogo do México contra a Inglaterra. No que diz respeito à seleção brasileira, tem gente que é protagonista e sempre merece mais foco, mais atenção. Mas o nosso caso de hoje é para um coadjuvante. Um coadjuvante muito interessante que talvez seja candidato ao Oscar de ator coadjuvante. Gabi Guimarães, é você.
2: Foi no jeitinho brasileiro que a seleção fez hoje o penúltimo treino antes de encarar a Noruega. E por jeitinho, me refiro aos sorrisos e às brincadeiras para receber o Rafinha, que voltou a treinar com o grupo pela primeira vez desde que lesionou a coxa há mais de 10 dias. Apesar da evolução, o atacante ainda não está pronto para jogar. No lugar dele, Rayan deve ser mantido no time. Quando divulgou a lista dos 26 convocados para o Mundial, Carlo Ancelotti fez questão de destacar que buscava um Brasil mais coletivo e menos dependente de um jogador só.
3: A minha ideia é toda focalizada no coletivo e não no individual. E depois eu vou a escolher os jogadores que me garantizam isso.
2: O treinador tem seus protagonistas, como o Vini Júnior, que já marcou 4 vezes nesta Copa. Mas, para o esquema do italiano funcionar, os coadjuvantes têm que fazer o básico muito bem feito. Um deles é o lateral esquerdo Douglas Santos. O jogador do Zenit da Rússia ainda é pouco conhecido entre os brasileiros, mas faz uma Copa do Mundo consistente e tem se destacado justamente por ser discreto. Nas redes sociais, muita gente tem elogiado o lateral por fazer um arroz com feijão bem temperado. E isso também faz parte do jeitinho brasileiro.
4: Esse feijão com arroz bem temperado que todo mundo está falando aí é fazer o simples com excelência, né? Eu estou me preparando muito, me preparei muito para chegar até a seleção depois de 9 anos, né? Então eu não queria perder essa oportunidade e estou fazendo aquilo que o mister e toda a comissão está pedindo.
2: E as altas temperaturas não afetam só os jogadores. Na nossa cobertura, demos um jeitinho brasileiro para driblar o calor.
1: É este jeitinho brasileiro que eu não consigo encontrar nessas altíssimas temperaturas americanas neste verão quase insano. Agora é o seguinte, hoje eu estive no treino da Noruega, num centro de treinamento muito especial aqui próximo de New Jersey. Temperatura era de 37 graus, sensação térmica de 43 graus, mas eu descobri algo muito interessante. Os noruegueses, desde janeiro, estão treinando 2 vezes por semana na sauna. Essa é uma informação importantíssima. Com temperaturas que chegam a quase 50 graus, eles colocam bicicletas dentro da sauna para se adaptarem a esse verão insano norte-americano. A Noruega por Felipe Killing.
5: Quem olha para a Noruega enxerga primeiro Haaland, mas tem outro grande detalhe que é impossível passar despercebido.

0: Andy tem 1,95m, Sr. Lotz 1,96m, Ayer 1,98m. Aqui o contraste. Marquinhos tem 1,83m, Gabriel Magalhães 1,90m, Douglas Santos 1,75m, Danilo 1,84m. Toda a nossa linha defensiva é significativamente mais baixa que os gigantes noruegueses. A Noruega é a seleção mais alta desta Copa, média de 1,88m. Não é coincidência que a bola aérea é uma das principais armas do time. Quando Ancelotti estuda a Noruega, ele não estuda apenas Haaland, estuda um time que tenta trazer o adversário para um jogo de contato, físico, de bola aérea. Por isso, quanto menos vezes isso acontecer, mais o Brasil estará perto do jogo que interessa. Se conseguir fazer a Noruega correr para trás, o Brasil afasta o adversário do cenário em que ele mais cresce e abre espaços que podem ser aproveitados por Vini Júnior, Matheus Cunha e Rayan. No domingo entra em campo mais um fator que pode ser decisivo, o calor. A previsão para Nova Jersey indica a sensação térmica próxima de 38 graus no horário da partida. O estádio é aberto. Jogar futebol nessas condições é complicado.
1: É bom, sou de uma pessoa, mas a gente também sofre de calor. É hoje no treino, pelo amor de Deus, a gente tava desesperado. Normalmente a gente tem o costume até de fazer sauna pós-treino e tá cancelada a sauna para todo mundo, ninguém aguenta mais não.
2: As duas equipes vão ter que se adaptar ao calor, né? Então creio que vai ser difícil para as duas equipes.
0: Mas a Noruega esperava o pior. Há 5 meses os jogadores vêm se preparando para isso e fazem até treinos na sauna.
3: Hopefully not. We have prepared well, so hopefully it's not a problem for us.
0: Vale lembrar que apesar de terem nascido na Noruega, apenas 4 atletas jogam lá. A maioria atua em grandes times da Europa, assim como boa parte do elenco brasileiro. Ou seja, o calor pode não ser tão vantajoso como a gente imagina. É um jogo que promete temperatura alta dentro e fora de campo.
4: É verdade, até porque eu senti hoje os noruegueses, durante 20 minutos que eu tive a oportunidade de acompanhá-los no treinamento, muito confortáveis com calor extremo, ou seja, todo mundo sorrindo, Haaland bem perto de mim, com um sorriso de orelha a orelha, Odegaard com muita tranquilidade, fazendo brincadeiras. Fiquei até meio assustado com essa tranquilidade norueguesa em relação ao clima. Aí então, essa ideia de que eles estão realmente treinando muitas vezes na sauna para se adaptar a esse tipo de clima norte-americano. A outra coisa, perguntei para o Solbakken, o técnico americano, o técnico norueguês, se ele viria num sistema muito reativo. E aí eu disse, vai jogar no 4-5-1? Ele respondeu, não, vamos jogar num 7-3. É divertido o técnico norueguês. Eu espero que ele não fique tão alegre assim depois do jogo de domingo. Voltamos a São Paulo.
5: Valeu, Elia. Obrigada. Esse treino na sauna aí preocupou, hein? E eles são especialistas em saunas noruegueses. Valeu, querido.
6: Obrigado.
5: Vamos continuar falando de Copa do Mundo, mas também da sua saúde. Quando vai chegando essa fase do mata-mata, o dia de jogo da seleção, a gente comenta aqui, é um teste cardíaco, né? Haja coração. Pois os cardiologistas dão dicas de como assistir as partidas sem pôr a saúde em risco.
7: Um gol no último minuto. E quando a trave insiste em ficar na frente. É muita emoção para o coração do torcedor. Tanta que uma pesquisa da USP apontou um aumento de 16% no número de infartos em dias de jogos da seleção brasileira. O levantamento foi feito com base em mais de 150 mil internações entre 1998 e 2010, com pessoas com mais de 35 anos. Essa cardiologista mostra um exame de um paciente na hora do jogo de segunda-feira.
8: Toda a medida da pressão arterial dele estava adequada. Às 2 da tarde, ele já começou a ficar hipertenso. E aqui no momento do jogo, 2, 3, 4 da tarde, até às 5 da tarde, ele fez uma máxima aqui, ó, 2h40 da tarde, fez 180 por 130 de pressão arterial.
7: O risco de uma forte emoção causar um infarto é maior, claro, em quem tem alguma questão prévia, como colesterol alto ou diabetes. Por isso, ter exames em dia, manter uma rotina saudável com exercícios e dieta equilibrada são essenciais. Mas a recomendação para a hora do jogo vale para todo mundo.
8: Evitar excesso de bebidas alcoólicas, excesso de sal ou alimentos, né, com muito condimento.

0: fritos, alimentos embutidos, enlatados, energéticos. Levante, beba um copo de água, evite o estresse, evite uma discussão mais acalorada, tenta respirar um pouco mais devagar.
1: Depois de 4 stents no coração, o Augusto passou a evitar o estresse a todo custo. Faz exercícios, come e dorme melhor. Diz que a mudança de hábitos ajudou a controlar as emoções na hora do jogo.
2: Hoje, eu sou mais moderado, tento evitar emoções fortes. No jogo do Brasil, eu já tinha preparado pipoca para acalmar, porque aí você come pipoca, não explode.
3: Muito bom. Olha, vamos falar de um outro assunto agora, das baleias, que elas estão chegando cada vez mais perto. Essas baleias têm sido vistas na parte mais movimentada da Baía da Guanabara, o que pode indicar melhoria na qualidade da água, antes muito poluída.
4: Um belo dia de sol típico de verão. O carioca respondeu à altura, lotando as praias. No mar, um presente especial, a visita rara de 2 baleias. O Daniel, que é instrutor de remo, estava na água e viu tudo de pertinho.
5: Eu vi a borrifada. E aí nessa que a gente viu a borrifada, eu falei, galera, é uma baleia. E aí a galera já ficou, ah, mentira, mentira. É um susto emocionante ali, que saem palavras que você às vezes se controla para que não saiam.
6: Saiu um palavrão.
5: Saiu um palavrão.
4: Desde sexta-feira, o Daniel registra a presença das amigas gigantes. E não é só ele. Cada vez surgem novas imagens com ângulos diferentes. A repetição diária do espetáculo essa semana tem atraído cada vez mais turistas aqui para a Baía de Guanabara. Mas os biólogos alertam que, apesar da empolgação, é preciso respeitar as baleias na hora de registrar as imagens.
5: Você nunca pode entrar na frente desses animais, nunca pode fazer com que eles mudem a rota, né? Desviem a rota. O que a gente tem que fazer é deixar que eles se aproximem naturalmente.
4: A visita das baleias coincide com uma fase de melhora da qualidade da água de parte da Baía de Guanabara. Indicadores que vêm apresentando evolução na última década, principalmente na Zona Sul.
5: A água agora ela está com uma qualidade muito melhor. E eu acredito que isso tenha atraído cada vez mais ela para entrar para a Bahia, para ela recuperar essa parte aqui que antigamente era um berçário já de baleias.
7: Que maravilha, hein? Lindo demais. Vamos seguir com as notícias do clima. O Brasil tem hoje o segundo principal corredor de tornados do mundo. E esses fenômenos devem acontecer com mais frequência, especialmente no Paraná.
8: Ó Deus, cuida! Cuida, Senhor!
9: É um dos fenômenos mais devastadores da natureza. Só no Paraná foram 6 tornados desde novembro do ano passado, quando o fenômeno destruiu 90% da cidade de Rio Bonito do Iguaçu. 7 pessoas morreram. Na ocasião, o tornado foi considerado de categoria F4, numa escala internacional que vai até 5. Os ventos atingiram quase 400 km por hora. Em janeiro, outro tornado provocou destruição em São José dos Pinhais, na região metropolitana de Curitiba. O último aconteceu no domingo, na cidade de Reserva, região central do Paraná. 11 casas foram destruídas e árvores inteiras foram arrancadas. Por sorte, ninguém ficou ferido. 10 famílias estão alojadas em casas de parentes ou amigos.
10: Foi algo inédito. Já tivemos, claro, né, chuvas fortes, ventos fortes, mas dessa magnitude foi a primeira vez.
9: Meteorologistas explicam que o Paraná está no segundo maior corredor de tornados do mundo, atrás apenas da região central dos Estados Unidos. A área engloba os 3 estados do sul até Mato Grosso do Sul e está onde correntes de ar seco, úmido e frio se encontram.
11: A preocupação agora é com o que ainda está por vir. Com o aquecimento do planeta e os efeitos do fenômeno El Niño este ano, os tornados devem acontecer com ainda mais frequência, principalmente durante a primavera.
12: Essa confluência de ventos em baixo e altos níveis da atmosfera é o que ajuda a formar nuvens supercelulares, grandes nuvens de chuva, e deixa ainda mais propícia para a ocorrência desses eventos.
7: O primeiro fim de semana de julho traz frio para o sul e sudeste do país e temporais no norte e nordeste. Começa pela chuva, tem alerta de chuva forte com risco de transtornos para João Pessoa, Natal e também Fortaleza. No litoral de Maranhão e também do Pará, pancadas de chuva durante a tarde. Amazonas e Roraima também seguem na rota dos temporais. O ar seco ganha força sobre o interior do Brasil. Mato Grosso, Goiás, Tocantins e Piauí devem

0: E ficar com um alerta, uma atenção maior, porque lá os índices de umidade podem ficar abaixo dos 20%, níveis críticos. Na capital paulista, final de semana, mais friozinho, amanhã tem céu encoberto e pode cair aquele chuvisco durante o dia, máxima de 17 graus. Vamos a capitais onde pode vir chuva forte. Essas três, ó, Rio de Janeiro, com 24 de máxima, Natal 27, Boa Vista 29. Para Curitiba, o dia começa com nevoeiro, mas sem previsão de chuva, máxima de 14 graus.
1: Uma investigação da Polícia do Rio concluiu que um homem afogou o próprio cachorro no mar em Copacabana. O caso absurdo aconteceu em abril.
2: A última imagem em que Prince aparece com vida é essa. Às 7h56 da noite, o cachorro da raça American Bully é levado pelo dono pela areia em direção ao mar da praia de Copacabana, na zona sul do Rio. Mais 5 minutos depois, o homem volta correndo sem o animal e faz o caminho de volta para casa. Às 8h08 da noite, ele é visto entrando num prédio e subindo o elevador sem o cachorro. O homem foi identificado como Thiago Matos Rocha, de 47 anos. Turistas encontraram Prince morto na praia. Eles tentaram salvar o animal, mas não conseguiram.
3: E o cachorro está morto aqui. Para alguém tomar uma providência.
2: Na época, Thiago foi chamado para prestar depoimento, mas não compareceu à delegacia. Mesmo assim, o homem foi indiciado pela polícia e o delegado pediu a prisão dele, mas a justiça não concedeu. Durante as investigações, a polícia se deparou com outros crimes de Thiago, que tem um histórico violento. Ele já tinha sido indiciado por injúria, extorsão e invasão de domicílio contra a sogra, que pediu uma medida protetiva contra ele. O apartamento onde Thiago morava com a esposa e a filha pertencia a ela, mesmo imóvel que aparece nas câmeras de segurança e para a qual Thiago voltou quando deixou o Prince na praia. Depois de ser notificado duas vezes por um oficial de justiça e um policial, testemunhas contam que Thiago começou a retirar a mobília do apartamento, como se estivesse de mudança. Na mesma noite em que levou o cachorro até a praia, ele e a esposa deixaram o prédio e não voltaram mais.
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5: Quinto sinal marcando 5 horas. Alô, São Paulo, bom dia, Brasil. Folhinha virando na alvorada do inverno deste sábado, 4 de julho de 2026. Muito bom dia a todos. Um ótimo final de semana. Que ele seja leve para todos nós, né? A temperatura aqui no Morumbi está na marca dos 15, 16 graus. E não deve subir muito mais do que isso. Daqui a pouquinho a Stephanie Toso já vai trazer pra gente como é que fica o tempo e a temperatura nesse final de semana em todo o Brasil. Mas, gente, eu achei que hoje... Olha, foi por pouco, hein? Foi por pouco. Pra quem foi dormir cedo, não acompanhou o jogo ontem entre Argentina e Cabo Verde. Por uma cabeça, não foi por uma cabeça. Por um gol, né? Mas... Por um momento, o mundo, tirando os argentinos, tinha esperança que Cabo Verde fosse eliminar a Argentina. Isso seria impensável, né? Eu pensei que eu ia dar a manchete assim, ó. Vozinha cala a Argentina. Não era bom? Né? Vozinho goleiro de Cabo Verde cala a Argentina. Vozinho cala. Entendeu a brincadeira?
6: Eu entendi.
5: Mas não foi. Infelizmente, não, né? A Argentina acabou vencendo Cabo Verde... No finalzinho, né, na prorrogação, por 3 a 2. Mas eu vou falar que eles acabaram acabados, viu? Os argentinos não aguentavam mais correr, eles estavam derretendo em campo, né, fora o calor e o cansaço de correr atrás dos jogadores da seleção de Cabo Verde, que fez muito bonito, muito bonito. O Vozinha fez incríveis defesas, só valia gol bonito, né? Os dois gols de Cabo Verde foram lindíssimos e a Argentina tinha, claro, uma seleção mais qualificada tecnicamente, mas Cabo Verde jogou muito, muito bem. Mas não deu para eles, ficam agora pelo caminho e a Argentina segue. Nós vamos falar bastante sobre a Copa do Mundo daqui a pouquinho. Vamos ver se tem gol aí da Argentina, de Cabo Verde, dos outros jogos de ontem, porque foram 3 jogos realizados ontem, definindo finalmente as seleções que vão participar das oitavas de final da Copa do Mundo. Só passando rapidamente para você, daqui a pouquinho com mais detalhes. Egito de Sala, também num jogo muito emocionante, com os jogadores da seleção do Egito chorando, comemorando pela primeira vez a passagem aí para essa fase. E depois do jogo da Argentina, ainda teve Colômbia e Gana, com gol do palmeirense John Arias, derrotando Gana por 1-0. Colômbia também está classificada. Daqui a pouquinho tudo isso. Agora são 5 horas e 3 minutos. Hoje é aniversário das cidades paulistas de Ibitinga e Tanabi. Duas palavras tupis. Ibitinga significa terra branca por causa do solo claro da região. O povoamento iniciou-se no final do século passado, por volta de 1880, ganhou status de município em 4 de julho de 1890, tem 60.033 habitantes. Tanabi, apesar de não existir nenhum rio perto da cidade, o nome significa Rio das Borboletas, em homenagem à cultura de um de seus primeiros colonizadores, o índio civilizado Joaquim Chico, que construiu sua choupana na localidade e ali montou uma venda. Era chamada de Jataí, até agosto de 1906. A emancipação veio em 23 de dezembro de 1924. Tanabi tem 25.265 habitantes, de acordo com o último censo. É ainda aniversário dos municípios de Taquari, no Rio Grande do Sul, com 25.198 habitantes. Piripiri, no Piauí, com 65.538. Parnaíba, no Mato Grosso do Sul, 40.957 habitantes. Nova Mutum, no Mato Grosso, com 55.839 habitantes. Ainda no Mato Grosso, Campo Verde, 44.585. Campo Novo de Parecis, 45.899. E Uruaçu, que fica em Goiás, com 42.000.

0: 1.546 habitantes. Hoje é dia de uma categoria que sofre, viu? Eles irritam às vezes um pouco a gente, mas eles sofrem também, porque é o dia do operador de telemarketing.
1: Operador de som.
0: De quem? Operador de som também? Ele também irrita a gente de vez em quando, né? Beatriz Beruti. Mais do que nada, parceiro e salva a gente em muitas vezes, né? E é o que acontece também com o operador de telemarketing, né? Quando você precisa de alguma coisa, liga lá pra empresa. É um operador,
1: né,
0: é um operador que nos atende, a maioria das vezes, muito bem. Às vezes a gente pega um que não sabe nada, outros que não tem a mesma paciência, né? Mas é assim, todas as profissões. Todas as profissões.
1: É um aprendizado, viu, Silvana?
0: Verdade. É meio que o office boy, né? O começo de uma carreira aí, um salto para outras carreiras que são mais bem remuneradas, né? Mas o telemarketing é certamente muito importante. Hoje também a gente lembra, na história do esporte, em 1959, há 67 anos, a Maria Esther Bueno conquistava o torneio de tênis de Wimbledon. Ela tinha só 19 anos e foi o primeiro dos quase 600 títulos que ela ganhou, entre eles 20 do Grand Slam. Ela ficou entre as 10 melhores tenistas do mundo entre 1958 e 68. Falando em Wimbledon, ontem o João Fonseca acabou perdendo o seu jogo para o russo, deu adeus ao torneio de grama de Wimbledon. Ele não resistiu ao russo Roman Safiulin e perdeu por 3-7-0, triplo 6-3, num jogo que durou pouco mais de 2 horas, né? Até foi rapidinho. E assim, João Fonseca iguala a campanha do ano passado, que também chegou à terceira rodada em Wimbledon, mas acabou caindo. O que mais na história? A gente lembra, em 1948, há 78 anos, a morte do escritor Monteiro Lobato.

0: José Bento Renato Monteiro Lobato, nascido em 18 de abril de 1882, faleceu em São Paulo no dia 4 de julho de 48. Ele que era escritor, intelectual, editor literário e participou ativamente do pré-modernismo e do modernismo brasileiro e da vida política do Brasil também. Popularmente lembrado pela série de livros infantis Sítio do Pica-Pau Amarelo.
1: Sítio do Pica-Pau Amarelo. Sítio do Pica-Pau Amarelo.
0: Ele era também contista, ensaísta e tradutor. Tem muitos livros que a gente pega e não bota reparo em quem fez a tradução, mas vai ver lá e a tradução do incrível Monteiro Lobato, que morreu com 66 anos de idade. Ele escreveu 23 livros para crianças, 17 para adultos, além de traduzir, então, clássicos da literatura mundial e adaptá-los para crianças também. Ele que nasceu em 1882 na Chácara do Visconde, em Taubaté. Visconde Sabugosa, né? Não é esse, mas é certamente por lá que ele teve a inspiração, não é? Memória afetiva de muita gente aí, o Sítio do Pica-Pau Amarelo, que teve diversas adaptações para a TV, que são sendo reprisadas constantemente, inclusive tem no ar atualmente também.

Hoje também é o dia da independência dos Estados Unidos. Em 1776, firmada pela Declaração de Independência redigida por Thomas Jefferson, que lhe incorporou sua filosofia iluminista. Tem o hino dos Estados Unidos aí. Estados Unidos, que é uma das sedes, a principal sede da Copa do Mundo deste ano e que está classificada para as oitavas de final. Os três se classificaram, né? Estados Unidos, Canadá e México também.

Nascido em Galveston, uma cidade e a sede do condado de Galveston, ao longo da região da Costa do Golfo, no estado do Texas, nos Estados Unidos, em 12 de setembro de 1944, faleceu em Los Angeles, em 4 de julho de 2003, cantor, compositor, maestro e produtor musical.

considerado um dos precursores da disco music. Grande sucesso nos anos 1970, 1980 e em fins dos anos 1990. Ele apareceu várias vezes no seriado de TV Ally McBeal, cantando inclusive a outra música que nós trocamos aqui. E apareci em várias cenas hilárias do seriado Ally McBeal, para quem viveu essa época.

0: 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A lua cheia vai mudar para minguante na terça-feira, às 16h30, vai nascer às 6h49, vai se pôr às 17h32. Vamos chamar a Stephanie Toso, já tem a previsão do tempo? Vamos lá, Stephanie, conta pra gente.
1: Bom dia, Silvânia. Bom dia também para todos os ouvintes aqui da Bandeirantes. Nós começamos o nosso sábado com destaque para mais uma queda significativa de temperatura. Hoje, sábado, influenciando até muito mais o sul do país. Então, termômetros que já registram temperatura abaixo de zero na Serra Catarinense têm a possibilidade, sim, nessas próximas horas para a formação de geada. Isso entre Bom Jardim da Serra, Urupema, Urubici, São Joaquim. E é uma geada que hoje pode atingir alguns pontos ali do sul do Paraná, citando General Carneiro, e influenciando também algumas áreas da Serra Gaúcha. E a expectativa é que esse frio ele continue com o passar das horas. Então, para o sul do país não tem previsão de chuva, mas vai diminuindo essa condição conforme a frente fria se desloca. Só que Curitiba e Porto Alegre podem registrar a tarde mais gelada. Então, as máximas, mesmo com sol aparecendo, não passam aí de 13, 14 graus. E essa frente fria vai avançando, vai se deslocando e provocando mudanças também aqui por São Paulo. Então, nós já começamos o nosso sábado com bastante nuvem presente e com a temperatura mais baixa. Ao longo da tarde, não tem muita variação. Então, aqui para a cidade, céu bem nublado, bem coberto, possibilidade também para garoa e máxima só de 17 graus. Para a cidade do Rio, temperatura cai hoje também, não deve passar aí dos 24 e aí tem chance até para uma chuva mais fraca. Agora, tem uma atenção redobrada com o litoral do Nordeste. Já tem algumas instabilidades ali próximas ao litoral da Paraíba. A tendência é que nessas próximas horas a chuva ganhe mais força. Então tem risco sim para chuva contínua, frequente, para acumulado bem expressivo e inclusive para formação de alagamentos e algumas enchentes. E aí isso vai se intensificando mais até a noite. Então desde o litoral da Paraíba até o Ceará tem esse alerta hoje para essas tempestades, enquanto o interior do país continua muito mais seco. Hoje não tem chuva prevista para Brasília, por exemplo, mas tem destaque para a umidade extremamente baixa, aí chegando ali próxima aos 12%.
0: Muito bem, obrigada, Stephanie, todos pelas suas informações. Nossa, tô enrolando. Eu também fiquei até tarde assistindo o jogo da Argentina, é assim que dá, é isso que dá, né?

0: Então diz, informações...
1: A emoção
0: foi muito grande. Então vamos colocar... O que você tem aí de gol da Argentina, Ailton? Vamos lá.
2: Argentina até o momento nas oitavas de final da Copa do Mundo. Trabalha na entrada da grande área, mete a bola nos pés. Gilson Tavares vai para meio da grande área, abertura de bola, vem para Cabral. Cabral para meio esquerdo, escapou da marcação. Bateu no gol, Cabral, golaço! Golaço!

0: de Cabo Verde. Cabral, inacreditável, uma pintura de gol. Cabral pela meia esquerda, Lopes Cabral, para explosão dos cabo-verdianos. Ele vai para a arquibancada buscar a família. Na meia esquerda, quina da grande área, ele parte de perna esquerda, puxa para a perna direita, Lopes Cabral, bota no ângulo superior esquerdo de Dibu. Didibu, nada pôde fazer, inacreditável que faz Lopes Cabral para a explosão de uma nação que prova uma estreia em Copa do Mundo. Lopes Cabral desaba Miami, uma pintura de gol. 13 minutos jogados deste primeiro tempo, Argentina.
1: Foi sofrido, viu? A Argentina abriu o placar com Lionel Messi depois de receber um lançamento do Martínez. Lionel Messi dominou, bateu no alto e marcou seu 20º gol em Copas do Mundo, 7º nesta edição. Ele está isolado na artilharia até aqui. Aí o Cabo Verde empatou com o De Roy Duarte nesse gol que nós ouvimos. E aí veio o quê?
0: Lionel Messi toma distância para a cobrança de escanteio. 5 jogados da prorrogação, segundo tempo, levantou a primeira trave, o desvio pro gol! Romero!

0: Argentina. Lionel Messi ajeita a bola para o cruzamento. Quando ele ajeita, é o perigo. Perna esquerda, levanta na primeira trave. Romero mais alto que todo mundo. Ele sobe no meio de três jogadores do terceiro andar. Desvia, bota no ângulo superior esquerdo da meta de Vozinha. De novo de bola parada. Na marca dos 6 minutos jogados do segundo tempo de prorrogação, Romero desvia, ela caprichosamente pega na mão do jogador cabo-verdiano e morre no fundo da rede de Vozinha. Para a explosão do torcedor argentino, Romero bota a Argentina de novo à frente. Mantém vivo.
1: Esse já foi o terceiro gol, né? Porque a Argentina então fez com o Messi, depois o Duarte empatou para Cabo Verde. Aí o Martinez, que tinha dado o passe para o Messi no primeiro tempo da prorrogação, aos 3 minutos, ele fez 2-1 para a Argentina. Cabo Verde empatou com o Cabral aos 13 minutos do primeiro tempo da prorrogação. E aí aos 5 minutos do segundo tempo da prorrogação, o Romero fez o terceiro gol da Argentina, pondo fim ao sonho da seleção de Cabo Verde. E acho que de todo mundo, tirando a Argentina, porque estava impossível não torcer para Cabo Verde, viu? A explosão, a alegria, o comprometimento, a entrega, né, da seleção de Cabo Verde foi bonito de se ver. O Vozinha fazendo incríveis defesas. Mas tinha o Messi lá do outro lado, né? Ao lado de toda a sua seleção, grande goleiro da Argentina também.
2: Vai ficar na história, Silvano, Cabo Verde.
1: Já ficou. E foi por uma cabeça, né? Como a música aí do Carlos Gardel. Bom, mais cedo, a gente tinha tido um outro jogo muito emocionante, Austrália e Egito, que teve o Egito abrindo o placar aos 12 minutos do primeiro tempo, e aí somente aos 9 do segundo tempo a Austrália empatou. Foi para prorrogação, foi para os pênaltis e aí deu o Egito 4-2. Aliás, deu o Egito, né? 4-2 em cima da Austrália. O Egito classificado numa comemoração também muito bonita de se ver.
3: Roçan, o peso da responsabilidade.

0: pelo movimento labial, dá para sentir realmente que ele faz uma oração nesse momento. Beija a bola. Falta pouco. É tão perto do gol. Mas ao mesmo tempo, para se chegar na bola, parece levar tanto tempo. É toda uma história que passa na cabeça de cada jogador que tem esta responsabilidade. Mete raia no centro do gol. Se fizer o camisa número 4 no Gonçalo, acabou. Vai para a bola, Roçan. Autorizado, pé direito na bola, bateu, gol! Gol do Egito, 4 para o Egito, 2 para a Austrália. Egito segue na Copa do Mundo. A história é escrita como...
1: Muito legal, né? E à noite, a Colômbia, com um gol de John Arias, acabou eliminando o Gana na vitória por 1 a 0. Então agora está tudo definido para as oitavas de final da Copa do Mundo deste ano, que vai ter, continuar tendo muita emoção, hein? Daqui a pouquinho nós teremos a participação do Bruno Migliozzi, do Paulo do Vale e de toda a equipe sob o comando de Ricardo Capriotti, diretamente dos Estados Unidos. E amanhã tem Brasil, hein? É, amanhã tem Brasil, então segure aí o coração, se prepare. Você vai assistir em casa, vai assistir com os seus amigos, com a sua família. Como é que você vai assistir o jogo de amanhã? As oitavas de final já começam hoje, com a partida entre Canadá e Marrocos, a partida que está marcada para as 14h. E às 18h já tem Paraguai e França. Nossa, é muito legal, né? Canadá e Marrocos, a transmissão com narração de Rogério Assis, você acompanha aqui com a abertura da jornada esportiva 13h, depois comentários de Leandro Quesada e reportagens de Luiz Fabiani. E às 18h, com a abertura da jornada 17h, direto da Filadélfia, Paraguai e França, com narração de Pedro Martelli, comentários de Léo Gens, reportagens de Everton Ramos. Brasil, e amanhã? Brasil, Brasil. Amanhã tem Brasil e Noruega, às 17h. A jornada esportiva começa às 16h, mas claro, tem concentração a partir da 13h. E tem Brasil, Brasil, tudo Brasil sobre o Brasil na Copa do Mundo o dia inteiro. Narração de Ulisses Costa.

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2: Marco. Olha, e ainda amanhã vai ter México e Inglaterra, outro jogão, a partir das 9 da noite. A narração será de Pedro Martelli, comentário de Léo Genz e reportagens de Bruno Miliozzi. São 5:24 já, Ailton Dias. Vamos mandar uns alôs aqui, o pessoal participando pelo WhatsApp. O Elias Ricardo, do Jardim Primavera. Seleção de Cabo Verde foi gigante. Ah, é sério mesmo? Às 5:20 da manhã ter que ouvir gol da Argentina? Faz parte, faz parte. É história, né, Elias? O João Melbach de Jaú, também comemorando aqui, falando sobre o jogo de Cabo Verde e Argentina. Tem mais o Sérgio de Santos. Em 4 de julho de 2012, o Corinthians sagrou-se campeão na Copa Libertadores da América ao derrotar na final Boca Juniors por 2-0 no estádio do Pacaembu. Você estava falando sobre isso agora, né, Ailton Dias? Por coincidência, você nem lembrava que era de 4 de julho.
3: Não.
2: Ah, 3 de julho é 4 de julho. 4 de julho, né? O que mais? É, foi 4 de julho. Sobre o jogo da Argentina.

0: não foi falta do jogador do Cabo Verde antes do terceiro gol da Argentina. Deixar a Argentina fora iria ficar feio para eles. É o Fábio Bertonha de Jaú. Também o Newton Aires, Santista São Vicente. Tempo chuvoso em São Vicente, 18 graus agora por lá, olha só. O Fernando de Francisco Murato, aqui é Corinthians, mas se jogar Argentina e Palmeiras, eu torço pro Palmeiras. Brasil ganha amanhã de 3-1 sobre a Noruega. Quer dizer que ele não gosta da Argentina, né? O Álvaro Faustino de Pirassununga, que virada repentina do tempo, muito vento e frio, dia chechelento. Também por lá. Pode mandar nomeado para o meu marido? Posso sim, quem é que está pedindo? É a Andréia do Guarujá, o marido é o William, ele está em Minas Gerais. Vamos colocar sempre o nome inteiro, tá bom? Andréia, da próxima vez você manda. Não gosto da Argentina, mas por outro lado, a Copa sem o Messi não vai ser a mesma coisa, mas só até a semifinal, tá bom? Eu sou a Estela de Mauá. Cabo Verde deixou a marca, com certeza. Só os gols de Cabo Verde já valia a consagração. Foram dois golaços, né, Maria Lúcia? De Ponta Grossa, no Paraná. Manda um meado para minha esposa hoje. Ela está aniversariante, é o Samuel Silvestre, de Vargem Grande do Sul. E quem é o nome da esposa? Cadê? Tem um nome? Não, não tem um nome. Mas é a esposa do Samuel, tá bom? O Otair Lebrão também falando sobre Egito e Austrália. A Colômbia está jogando legal, diz o Otair. Eu ainda não consegui assistir o jogo da Colômbia, né? Esse é sempre o último da rodada, fica muito tarde para mim e para o Ailton Dias, não dá para ver, né, Ailton? Que mais? Vamos ver se tem mais uma mensagem aqui. Daqui a pouquinho a gente registra outras. O Cláudio Cursino do Butantã. Daqui a pouco eu te respondo. Não vai ser atrasado o jogo, não, viu? Só se chover, né? Aquelas intempéries lá, tá? Mas tá marcado mesmo o jogo. Não foi. Eles pensaram em alterar o horário, mas não vão alterar, não. Manda um meado pra minha esposa querida fazer aniversário. É a Vanessa, é o Fábio de Santos. Ah, tá aí, então. Agora esse colocou o nome da esposa. O Samuel esqueceu. O Fernando Henrique de São Manuel, interior de São Paulo, 15 graus por lá, a máxima vai chegar a 24. Então vai ter uma temperatura bem agradável. Agora são 5 horas e 28 minutos.
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1: São 5 horas e 29 minutos, vamos gerar nossa reportagem. Um grupo criminoso lavou mais de 10 bilhões de reais do tráfico de drogas por meio de criptomoedas. Informações de Larissa Biscaia.
2: Vão responder por associação criminosa, lavagem de dinheiro e evasão de divisas os 11 alvos da Operação Exchange, feita pela Polícia Federal. A ação, realizada nesta sexta-feira, mira brasileiros que foram sancionados pelos Estados Unidos por possível ligação com o PCC. Eles usaram o sistema de criptomoedas para lavar mais de 10 bilhões de reais do tráfico internacional de drogas. Os agentes cumpriram também 13 mandados de busca e apreensão em São Paulo, Santos, Praia Grande e Santana de Parnaíba.
1: A Polícia Militar realiza uma operação

0: São na cidade de Deus, na zona oeste do Rio de Janeiro, e os criminosos usaram 5 ônibus como barricadas e interditaram vias da região. Maria Eduarda Vieira.
1: 5 coletivos tiveram as chaves retiradas e foram usados como barricadas nas proximidades da Cidade de Deus, na zona oeste do Rio, onde a Polícia Militar realizou uma operação. Um dos ônibus foi colocado para interditar a estrada Miguel Salazar Mendes de Moraes. 2 criminosos foram presos. No início da manhã desta sexta, motoristas relataram que carros chegaram a voltar na contramão na linha amarela, via expressa às margens da comunidade. Segundo o Rio Ônibus, 10 linhas tiveram os itinerários alterados. Um áudio interceptado pela PM durante a operação mostra o criminoso conhecido como Sardinha, chefe do Comando Vermelho na região, dando ordens para que coletivos que circulavam no local fossem interceptados. De acordo com a PM, 2 pistolas, 1 simulacro, radiotransmissores e drogas foram apreendidos.
0: 5h31. 9 advogados são presos, suspeitos de atuar como mensageiros de chefes de facções criminosas em Salvador. Os profissionais teriam repassado mensagens e decisões entre os líderes presos e os integrantes que estavam em liberdade, mantendo o esquema em funcionamento. A operação Sintonia de Gravata cumpriu 21 mandatos de prisão e contou com mais de 100 policiais. As investigações tiveram início após uma fuga do presídio de Eunápolis, em dezembro de 2024, além do ataque ao diretor da unidade prisional em maio de 2025. O delegado Maobi Macedo explica o caso.
2: Percebemos que essa interlocução continuava envolvendo lideranças das 3 facções que têm ramificações na Bahia.
0: A justiça determinou o bloqueio de bens, veículos e contas dos investigados em um valor que chega a 10 milhões de reais. O Superior Tribunal de Justiça decide negar o habeas corpus protocolado pela defesa da influenciadora digital Deolane Bezerra. A decisão foi proferida pelo ministro Ribeiro Dantas. O despacho está em segredo de justiça e não foi divulgado. Deolane foi presa no dia 21 de maio em operação conjunta do Ministério Público de São Paulo e da Polícia Civil. Ela é acusada de praticar atos de lavagem de dinheiro para a facção Primeiro Comando da capital. Às 5h33, agora os números da produção industrial no Brasil. Daniel Henrique.
3: A produção industrial do país variou menos 0,2% em maio deste ano na comparação com abril. Este é o primeiro resultado negativo de 2026, interrompendo 4 altas seguidas. Os dados foram divulgados nesta sexta-feira pelo IBGE. No mês, 3 das 4 grandes categorias econômicas tiveram queda na produção, com destaque para os bens de consumo semi e não duráveis, de menos 1,3%. O resultado foi influenciado pelo recuo de 2,4% no grupamento de alimentos e bebidas elaborados para consumo doméstico. O único resultado positivo foi em bens de consumo duráveis, de 3,6%. Com o resultado, o acumulado do ano é de 1,4%.
0: O Amazonas e estados do norte lideram os índices de insegurança alimentar no Brasil. A pesquisa mostra que o indicador de vulnerabilidade passa de 50% na região. Lívia Maciel.
4: Um ano após o Brasil deixar o mapa da fome, o Amazonas e outros estados da região norte ainda enfrentam altos índices de insegurança alimentar. Embora a fome tenha diminuído no país, Amazonas e Acre seguem entre os estados mais afetados. O levantamento, que avalia renda, acesso à água, saneamento, educação e alimentação, supera 50% em grande parte da região. Atualmente, 6,5 milhões de brasileiros vivem em insegurança alimentar grave. Especialistas defendem a continuidade de políticas públicas para geração de emprego, fortalecimento da agricultura familiar e ampliação do acesso à saúde, educação e alimentação.
0: A ex-esposa do goleiro Bruno Fernandes, Daiane Rodrigues do Carmo Souza, que está desaparecida, deixa cartas antes de sumir. Pedro Gelinek.
5: Ainda não há informações sobre o paradeiro de Daiane Rodrigues do Carmo Souza, de 39 anos, ex-mulher do goleiro Bruno. Ela está desaparecida desde a manhã dessa quinta-feira. Daiane foi vista pela última vez por volta das 11 horas, no bairro Nova União, em Ribeirão das Neves, na Grande BH. Segundo a Polícia Militar, a mulher saiu de casa dizendo que iria para a casa da mãe. Antes, deixou os filhos com a avó e não voltou mais. O atual marido acionou a polícia e, ao retornar para casa, encontrou o celular dela. No aparelho, havia mensagens de agiotas cobrando supostas dívidas. Ele também encontrou cartas de despedida. As investigações da Polícia Civil apontam, em princípio, para um desaparecimento voluntário, sem indícios da prática de crime.
0: História, hein? 5h35, o deputado federal André Fernandes volta ao local onde a polícia encontrou uma plantação de maconha no Ceará. O parlamentar afirma ter localizado parte da droga enterrada no terreno e cobra explicações do governo do estado. Lonice Acioles.
6: O deputado federal André Fernandes, do PL, voltou à fazenda onde a polícia encontrou 290 mil pés de maconha em acopiara e afirma ter localizado parte da plantação enterrada. Em vídeo, o parlamentar cobra explicações do governador Eumano de Freitas, do PT. O caso ocorre dias após o governador informar que a área permaneceria isolada até a destruição total da droga. A Controladoria Geral de Disciplina e a Secretaria da Segurança Pública apuram possíveis falhas no procedimento.
0: O combate à mineração ilegal ganhou um novo reforço em Minas Gerais. O Ministério de Minas e Energia e a Polícia Federal anunciaram um investimento de mais de 20 milhões de reais para ampliar a fiscalização na bacia do Rio Doce. Repórter Eliseu Júnior.
7: O Ministério de Minas e Energia e a Polícia Federal assinaram nesta sexta-feira um acordo de cooperação técnica que destina 20,3 milhões para investimentos no fortalecimento das ações de combate à mineração ilegal na bacia do Rio Doce. Segundo a instituição, os recursos vão ampliar a capacidade operacional da Polícia Federal em áreas de difícil acesso. O investimento será utilizado na aquisição de 37 veículos, 9 drones, sistemas de comunicação criptografada, equipamentos periciais e tecnologias de inteligência. A expectativa é aumentar em 30% a capacidade operacional da PF no enfrentamento dos crimes relacionados à mineração ilegal, além de ampliar a cobertura geoespacial das ações.
0: O ministro Alexandre de Moraes, do STF, autorizou a transferência de joias apreendidas no governo Bolsonaro para a Receita. Rafael

0: Alexandre de Moraes, do Supremo Tribunal Federal, determinou que as joias apreendidas no âmbito do inquérito que investigava um suposto desvio de finalidade por parte do ex-presidente Jair Bolsonaro fossem entregues à Receita Federal. A situação ficou conhecida como o caso das joias sauditas, por ocasião do ex-presidente ter recebido os itens de luxo durante o mandato e, segundo investigações preliminares, poderia ter desviado a função destes itens e ficado com eles, ao invés de ter enviado ao acervo da República. O caso foi arquivado em março por ausência de provas que configurassem algum crime, mas a investigação se desenrolou em outros inquéritos, que acabaram deflagrando a tentativa de golpe de Estado em 2023, o que levou o Bolsonaro à prisão. A decisão do Supremo veio após entendimento da Procuradoria-Geral da República no mesmo sentido. Com a determinação, as joias ficarão sob os cuidados da União.
1: Até dezembro, a baldeação da mais nova linha do metrô de São Paulo para o trem será feita pela rua. Carolina Ercolim.
2: Nos próximos meses, o passageiro da recém-inaugurada linha 6 laranja do metrô precisa sair da estação Água Branca se quiser fazer a transferência para a linha 7 Rubi. Uma passarela externa será construída até o ano que vem pela TIC Trens para organizar o fluxo de pessoas na zona oeste de São Paulo. O equipamento é uma alternativa até a inauguração da passagem oficial, a subterrânea, prevista para 2031. Segundo a concessionária Artesp, a passarela está prevista em contrato. A estação Água Branca é a mais adiantada da nova linha laranja, que liga as zonas norte e oeste, com 97% das obras concluídas, segundo a Acciona. O ramal opera das 10 às 3 da tarde, de segunda a sexta, sem cobrança de passagem. Mas atenção, as pessoas que fazem a baldeação entre as paradas do metrô e do trem, na Água Branca, precisam pagar a passagem ao acessar a catraca da linha 7.
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1: 5 horas e 39 minutos. Aos sábados, nós reprisamos a participação da Priscila Bernardes, da assessoria de comunicação do INSS em São Paulo. Participa toda semana às quintas. Priscila, você pode explicar o que é auxílio e inclusão? Muito bom dia.
4: Bom dia, Silvânia. Explico sim. O auxílio e inclusão é destinado à pessoa com deficiência moderada ou grave. As condições para ter direito são receber ou ter recebido nos últimos 5 anos o benefício de prestação continuada, conhecido como BPC LOAS, além de começar a exercer atividade remunerada. O benefício tem um valor de meio salário mínimo. O objetivo é incentivar a entrada de pessoas com deficiência no mercado de trabalho. Caso o cidadão, por qualquer razão, deixe de trabalhar, ele pode receber o BPC novamente. Para ter acesso ao auxílio inclusão, a remuneração mensal deve ser de até 2 salários mínimos. É preciso também ter inscrição atualizada no CadÚnico e obter o CPF. Além disso, é necessário atender aos critérios de manutenção do BPC. Por exemplo, a renda familiar mensal exigida deve ser igual ou inferior a 1/4 do salário mínimo por pessoa. É importante destacar que o auxílio inclusão não é cumulativo com BPC, pensão, aposentadoria, seguro-desemprego ou benefício por incapacidade.
1: Priscila, duas pessoas da mesma família podem receber BPC ao mesmo tempo?
4: Sim, é possível o recebimento do benefício de prestação continuada, o BPC, por mais de uma pessoa da mesma família. O BPC concedido para um integrante da família não entra no cálculo do benefício para outro familiar. Importante destacar que o BPC não pode ser acumulado com outros benefícios de diferentes regimes previdenciários, como aposentadoria e pensão. O BPC é destinado à pessoa com deficiência ou idoso com mais de 65 anos. Para ter direito ao BPC, é preciso que a renda da família seja igual ou inferior a 1/4 do salário mínimo por pessoa. É necessário também se inscrever no Cadastro Único do Governo Federal, o CadÚnico. No caso do BPC e a pessoa com deficiência, também é preciso passar por avaliação social e perícia médica. Essas etapas têm o objetivo de verificar a deficiência e o grau de impedimento do solicitante. O pedido de BPC pode ser feito pelo aplicativo ou site Meu INSS, anexando a documentação necessária no sistema. Outra opção é solicitar pelo telefone 135. Nesse caso, a pessoa pode incluir os documentos no Meu INSS ou agendar a entrega em uma agência.
1: E para encerrar?
4: Por último, um recado sobre o cumprimento de exigências no INSS. O INSS precisa, às vezes, pedir a apresentação de mais documentos para poder prosseguir com a análise do pedido do cidadão. Podem ser documentos de identificação, certidões, guias da Previdência Social, carteiras de trabalho, entre outros. Hoje, há duas formas de cumprir as exigências e apresentar a documentação complementar. A principal delas é enviando os documentos digitalizados em formato PDF.

0: Isso deve ser feito no meu INSS, seja no site meu.inss.gov.br ou no aplicativo para celulares. Nesse caso, a pessoa faz tudo à distância, nem precisa sair de casa. Agora, quem não tem acesso ou facilidade com a internet pode agendar pelo telefone 135 um atendimento presencial numa agência do INSS. Com local, data e hora marcados, a pessoa leva a documentação, que será digitalizada por um colaborador do Instituto. O servidor que for verificar o pedido poderá, então, prosseguir com a análise à distância. Uma informação importante: o INSS não recebe documentos por e-mail, WhatsApp ou redes sociais. É importante ter sempre cuidado para não compartilhar documentação e informações sensíveis por esses canais. Por hoje é isso. Na semana que vem, quem estará aqui com vocês é o meu colega Carlos. Muito obrigada, Silvana, e até breve.
1: Então, boas férias, viu, Priscila Benades, da Assessoria de Comunicação do INSS em São Paulo. Agora são 5h43. O nosso ouvinte assíduo, Anselmo Ribeiro, do Clube Esportivo e Recreativo Lusitano, convida mais uma vez para hoje, a partir do meio-dia, a feijoada do presidente. Deliciosa feijoada completíssima, com direito a acompanhamento, saladas e aperitivos, com música ao vivo. Principalmente pagode e samba raiz hoje. O evento vai ocorrer no tradicional Clube Esportivo e Recreativo Lusitano, na rua Capitão Luiz Ramos, número 73, na Vila Guilherme. O preço do convite é R$ 60. Crianças de 9 a 12 anos pagam 30. E as reservas podem ser feitas pelo telefone e o WhatsApp 2909-0278. 2909-0278. Nós mudamos de mês, mas as festas continuam. Agora é a festa junina, viu? O Clube Atlético Juventus, que promove todos os sábados e domingos deste mês a sua tradicional festa junina. Então tem hoje, amanhã, depois os próximos finais de semana, 11 e 12, 18 e 19, finalmente no dia 25 de julho, encerrando a programação. Com todas as coisas gostosas que tem em festas desse tipo, né? Comidas típicas, doces, bebidas, brincadeiras também típicas, bingo com diversos prêmios. O Clube Atlético Juventus fica na Mooca. Tem muitos shows também programados, viu? Uma programação musical extensa. Hoje também em Atibaia acontece a Quermesse da Seita. É uma festa caipira que deve reunir o público LGBTQIA+ de toda a região. Os tradicionais arraiais de junho e julho e essa festa de Atibaia também, inclusive aí o Quermesse da Seita. Será na Estação Atibaia. Ingressos a preços populares, também todos convidados. E tem alterações em vários locais, várias instituições, por causa da Copa do Mundo e do Jogo do Brasil amanhã. Por exemplo, no Itaú Cultural, na Avenida Paulista, que vai encerrar as suas programações amanhã às 3 da tarde. Assim, a edição do Menu Cultural Copa do Mundo será adiada para o dia 12, que é o outro domingo, a partir das 11 da manhã. O evento continuará a ser realizado no Boulevard do Rádio, que é aquele espaço público ao ar livre entre o prédio do Itaú Cultural e o SESC Avenida Paulista. Nessa edição, o menu reúne 12 estandes de gastronomia, bebidas e artesanato. Então, a programação amanhã se encerra às 3 da tarde, mas continua completinha no próximo final de semana. Falando em Copa do Mundo, vamos chamar o Bruno Milhoz. Bom dia, Bruno.
2: Muito bom dia, todo mundo ligado aqui no Pulo do Gato da Bandeirantes, chegando com informações direto de Dallas para fazer um balanço dessa fase de oitavas de final que está toda definida da Copa do Mundo e tem início neste sábado. Quero destacar a presença continental, né? Como cada continente está representado nessa fase de oitavas de final, porque ontem tivemos a eliminação da última representante do continente asiático, né? A Austrália é um país da Oceania, é verdade, mas joga pela Confederação Asiática, né? Joga as eliminatórias asiáticas e por isso
3: assumir esse papel de última representante. Japão já tinha sido eliminado, Coreia do Sul também, e a Austrália ficou pelo caminho após empate com o Egito, 1-1. A seleção egípcia, né, venceu

0: nos pênaltis e avança à próxima fase para ser a segunda representante africana nessa fase da Copa do Mundo. E por pouco Cabo Verde não se juntou a Egito e Marrocos, que joga neste sábado contra a seleção do Canadá. Falando em Canadá, nós temos também 3 representantes da América do Norte, não é? As 3 anfitriãs que seguem vivas nessa competição, portanto temos 2 africanas, 3 da América do Norte, além de 4 seleções sul-americanas. Brasil, Argentina, Colômbia e Paraguai seguem representando e representando muito bem nosso continente nessa Copa do Mundo. Para fechar, temos também, é claro, a presença de 7 seleções europeias que vão continuar aí na disputa por essa Copa do Mundo. Oitavas de final definidas têm início nesse sábado e apenas 8 seleções avançam para as quartas de final.
1: 5h48, Paulo do Vale também está chegando. Bom dia, PDV.
2: Bom dia, amigos. E Miami recebeu o seu 5º jogo nessa Copa do Mundo, primeiro na fase de mata-mata, que ainda reserva a fase de quartas de final, e depois o duelo de terceiro lugar da Copa do Mundo. Aliás, Lionel Scaloni, treinador da seleção argentina, criticou o gramado aqui do Miami Stadium depois de um jogo bastante complicado, porém épico, em que a seleção argentina conquistou a classificação contra a equipe de Cabo Verde num 3-2 emocionante, partida que foi até a prorrogação, com Cabo Verde buscando 2 vezes o empate contra o time argentino. Lionel Messi marcou seu 7º gol nessa edição de Copa do Mundo, justamente a sua última Copa, talvez a melhor, mas claro que isso vai depender da Argentina chegar de novo para brigar pelo título. Agora a equipe argentina enfrenta o Egito, que na fase de 16avos de final bateu a Austrália nos pênaltis. Os times se enfrentam em Atlanta, e aí quem sabe um duelo que pode definir o adversário do Brasil na fase de semifinal. Já que a seleção brasileira enfrenta a Noruega nas oitavas, pode enfrentar Inglaterra ou México na fase de quartas de final, e poderemos ter justamente em Atlanta um duelo entre Brasil e Argentina, Brasil e Colômbia, mas ainda tem um pouco de chão para rolar nessa estrada da seleção brasileira e também dessas seleções aí que seguem adiante na Copa do Mundo de 2026.
1: Obrigada, PDV. O Sesc São Paulo também está com o Sesc na Copa, com o objetivo de oferecer ao público um resgate de integração, conectando futebol, cultura e educação. E tem eixos temáticos, dividido em 3. O primeiro é cultura, memória e arquibancada, propondo um olhar sobre o futebol como uma linguagem social e manifestação simbólica, capaz de conectar gerações, inspirar e fortalecer vínculos de comunidade. O segundo, futebóis e masculinidades. Busca apresentar o esporte como campo fértil para novas leituras sobre o masculino, destacando experiências plurais que desafiam padrões tradicionais e ampliam horizontes de participação. E o terceiro eixo é o futebol em jogo, com a proposta de convidar o público a vivenciar o esporte na prática, transformando o campo em espaço de encontro, experimentação coletiva e exercício da criatividade corporal. Amanhã, domingo, por causa do jogo do Brasil, as atividades se encerram às 3 da tarde. Então, fechando mais cedo, tá bom? Mas tem muitas atividades bacanas, vale dar uma olhada no site do Sesc, como, por exemplo, hoje, o bate-papo Os Injustiçados na Seleção Brasileira, dentro do Eixo 1, que é Cultura, Memória e Arquibancada, com Ademir da Guia e Celso Cardoso. Será no Sesc 14 Bis, entrada grátis, sem retirada de ingressos. Vai ser hoje às 6 da tarde, tá bom? Mas tem muitas atividades bacanas. Na marca do pênalti, por exemplo, com o Casagrande, no Sesc Santo Amaro, no próximo dia 28, das 7h30 da noite às 9 da noite. Tem também camisa 10 de todas as seleções, no Sesc 14 Bis também, com Celso Unzete e Zé Elias. No dia 15 de julho, que cai numa quarta-feira, às 6 da tarde. Olha, vai lhe dar uma olhada em toda a programação do Sesc São Paulo. Brasil, e falando Brasil, em jogo Brasil. Do Brasil, os moradores de São Bernardo do Campo vão ter um encontro para torcer pela seleção brasileira a partir das 14h na esplanada do Paço Municipal, que vai sediar uma edição especial do Viva o Paço na Copa. Vai ter telão para transmissão em tempo real do confronto Brasil e Noruega. Ainda sobre Brasil, vamos ao CEDOM, Centro de Documentação e Memória da Rádio Bandeirantes, ao trabalho do jornalista Milton Pavon e equipe, destacando momentos de nossa história. Depois de um jejum que durava 24 anos, o Brasil voltou a conquistar um novo título mundial de futebol em 1994, na Copa disputada nos Estados Unidos. Romário recebeu a bola de ouro como o melhor jogador do torneio. Nem a seleção do país sede daquele mundial escapou da fome de gols, da dobradinha Bebeto e Romário.
3: Placar Bandeirantes na Copa 94. Aqui Brasil 0, Estados Unidos também 0.
4: A gente sempre torce pelo Brasil.
3: É proibido perder na Copa, oitavas de final da Copa 0 a 0. Para tocar para o Romário, Romário descendo. Vai embora para o cabra-ataque, bate a marcação no primeiro. É contigo, gênio. Vai, Romário. Romário de primeiro para o Bebeto. A boca do gol, pintou o gol do Brasil.

chuto de Romário, o terremoto abre a cratera. Bebeto entra, Bebeto bate, Bebeto marca, Bebeto fatal, Bebeto vital, Bebeto legal, Bebeto fatal na grande área americana. É o gol que tira a menina do sufocado que fez o fundo da área.

Esse jogo, realizado no dia 4 de julho de 1994, credenciou o Brasil a disputar o título com a Itália. Empatado no tempo regulamentar e também na prorrogação, pela primeira vez uma Copa do Mundo foi decidida nas penalidades e foi o Brasil quem venceu. 5:55.

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2: 5h56, o estado de São Paulo tem agora rotas da cerveja. São mais de 100 cervejarias, produtores independentes e destinos turísticos no interior do estado. A reportagem é da Maria Eugênia Cotait.
3: São Paulo agora tem 7 rotas da cerveja, que reúnem 107 negócios de 56 municípios do estado. Cada roteiro que você pode encontrar no site rotasdesp.sp.gov.br abrange uma região. O dono de uma cervejaria de Piracicaba, que faz parte da rota que abrange a Serra do Itaqueri, Cuesta e Centro Paulista, diz que a expectativa é que o movimento aumente. Vamos ouvir o Renato Basso, que acumula mais de 160 medalhas nacionais e internacionais.

0: canais.
1: Além de acompanhar a mudança no perfil do consumidor, que busca cada vez mais experiências gastronômicas, passeios, sair um pouco das capitais para respirar um pouco do ar do interior e conhecer novas culturas. A expectativa é que o movimento aumente gradualmente.
0: Uma das rotas desenvolvidas este ano também abrange a capital e a região metropolitana. Uma das cervejarias desse roteiro é do Leonardo Soares. Ele destaca que, além da iniciativa do governo do estado, a Copa do Mundo tem favorecido os negócios.
2: E no inverno, eu acredito que alguns estilos de cervejas passam a ser mais consumidos, as mais encorpadas, enfim, que tem mais a ver com essa temperatura mais baixa. Mas a gente acredita que não vai ter uma queda no consumo, até porque a gente está no momento da Copa do Mundo, que é um dos maiores eventos, e as pessoas têm saído para ver os jogos e consumir nossos produtos por aqui.
0: Outros roteiros abrangem a região de Mogi, do nordeste do estado, Sorocaba, Campinas e o Circuito das Águas e das Frutas, que passa por cidades como Vinhedo e Serra Negra. Ótimos destinos para o inverno. São Paulo lidera o ranking nacional do setor, com 22% das cervejarias registradas no país. São 427 no total. Nem todas fazem parte das novas rotas da cerveja. Mas, segundo a Secretaria de Turismo e Viagens do Estado, Ana Biselli, isso deve mudar.
3: Na medida que você olha para uma cadeia produtiva local, você pode ajudar o produtor, né, o investidor, o empreendedor, a encontrar meios de desenvolver o seu produto com mais qualidade e também para chegar a informação para o visitante, né, e para o morador também daquela região, de que existe um produto de qualidade, não só produto, mas também experiência. E esse material, ele é dinâmico, a expectativa é que cada ciclo a gente faça uma atualização e que novas cervejarias incorporem aí esse mapa das cervejas.
4: São 5h59, um alô pro Álvaro Gouveia de São Bernardo do Campo, ele pedindo um miado pro José Luiz Nascimento Santista em Jundiaí, que faz aniversário hoje, parabéns. Também um alô pro Antônio Galdino de Jardim Ângelo, agora ele não consegue mais interagir, né, porque ele tá trabalhando como motorista, Elton Dias, não consegue mandar mensagem, mas arrumou um tempinho e mandou um alô para você também, bom trabalho, viu? Continua marcando 6 horas.
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0: Vamos até às 7 da manhã com o Pulo do Gato, trazendo para você o que é notícia no Brasil e no mundo. O ministro Alexandre de Moraes, do Supremo Tribunal Federal, decide manter a prisão domiciliar humanitária do ex-presidente Jair Bolsonaro. O político do PL poderá cumprir na casa dele em Brasília a pena de 27 anos de prisão por tentativa de golpe de Estado. A íntegra da decisão do ministro Alexandre de Moraes foi obtida pelo âncora do programa O É da Coisa, Reinaldo Azevedo. No texto, o magistrado decide que não houve falta grave no caso da arma registrada em nome de Jair Bolsonaro e apreendida em uma blitz. No entanto, o porte foi revogado. O ministro também determinou a entrega em até 48 horas de todas as 10 armas vinculadas ao ex-presidente da República. Moraes ainda destaca que houve melhora no quadro de saúde de Jair Bolsonaro durante a prisão domiciliar humanitária e que a continuidade dela se mostra razoável, adequada e proporcional. O governo lança medidas para microempreendedores individuais. Márcio Rocha.
1: O governo espera que, com o pacote de medidas anunciado para ajudar os mais de 17 milhões de microempreendedores individuais no Brasil, a categoria tenha condições de crescer economicamente de forma sustentável a partir de agora. A ideia é ampliar as oportunidades de negociação de dívidas e facilitar o acesso às compras públicas para, dessa maneira, promover um ambiente de crescimento dos pequenos negócios. Uma das medidas anunciadas é a atualização do limite anual de faturamento dos MEIs. Em outro ponto, o governo também lançou um programa de renegociação de débitos. Assim, essas medidas buscam evitar o cancelamento desses registros e manter esses profissionais na formalidade.
0: A Operação Segurança Presente causa prejuízo de mais de 134 milhões de reais ao crime organizado no Amazonas. A apreensão de maconha tipo Skunk

0: representa o maior impacto financeiro contra as facções. Lívia Maciel.
1: A Operação Segurança Presente resulta em um prejuízo de mais de 134 milhões de reais ao crime organizado no Amazonas entre maio e junho deste ano. Segundo a Secretaria de Segurança Pública do Estado, as apreensões de drogas responderam pela maior parte desse valor, 132 milhões de reais, com destaque para maconha do tipo skunk e cocaína, que somam um prejuízo de 126 milhões de reais. A operação também apreendeu armas, munições, equipamentos e recuperou veículos. No período, foram presas 832 pessoas e cumpridos 556 mandados de prisão.
0: É maconha tipo skunk, viu? Não entendo nada dessas coisas. Para mim, skunk é banda de rock, né? O presidente do Supremo Tribunal Federal, ministro Edson Fachin, antecipa o julgamento sobre a eleição para mandato tampão no Rio de Janeiro. A análise em plenário presencial muda do dia 26 de agosto para o dia 19 do mesmo mês. Luiz Valcir.
2: O Supremo Tribunal Federal marcou para o dia 19 de agosto a retomada do julgamento do formato das eleições para o mandato tampão no estado do Rio de Janeiro. A data foi definida pelo presidente da corte, o ministro Edson Fachin. Em abril, Flávio Dino pediu vista, mais tempo para analisar a ação e interrompeu o julgamento com placar de 4-1 para a realização de eleições indiretas, com votação entre os deputados estaduais para decidir o governador do Rio até o final do ano. Ainda restam os votos do ministro Flávio Dino, Alexandre de Moraes, Dias Toffoli, Gilmar Mendes e Edson Fachin.
0: O senador Flávio Bolsonaro anuncia que pretende viajar aos Estados Unidos com o objetivo de negociar tarifas comerciais e atuar em defesa do sistema de pagamentos brasileiro. Guilherme Faria.
3: O senador e pré-candidato à presidência da República, Flávio Bolsonaro, afirma que vai viajar aos Estados Unidos para defender o PIX. A declaração foi feita em um evento do PL no Rio de Janeiro nesta sexta-feira e acontece em meio às discussões sobre o método de pagamento. Durante o discurso, Flávio também abordou outros temas, como segurança pública e economia. O político prometeu atuar contra o crime organizado e disse que vai devolver o poder de compra aos brasileiros. Ao falar sobre o PIX, Flávio Bolsonaro afirmou considerar que o governo brasileiro não está defendendo os interesses do país.
4: Nós defendemos o PIX porque o PIX é do Brasil, foi criado pelo presidente Bolsonaro, sem taxa. Eu vou lá para os Estados Unidos defender o nosso PIX, já que o atual governo, o atual presidente do Brasil, está se lixando para as empresas brasileiras. É aquele, é o único que quer a tarifação dos nossos produtos brasileiros que são enviados lá para os Estados Unidos.
0: A Agência Nacional de Energia Elétrica, ANEEL, aprovou o reajuste anual das tarifas da Enel São Paulo. O aumento médio será de 10,18% e passa a valer hoje. Para os consumidores atendidos em baixa tensão, categoria que inclui residências, comércios e pequenas indústrias, o reajuste será de 8,97%. Já os clientes ligados à alta tensão, como indústrias de grande porte e grandes empresas, terão um aumento de 15%. Segundo a ANEEL, o reajuste será aplicado na próxima fatura dos quase 9 milhões de clientes atendidos pela Enel em 24 municípios da região metropolitana de São Paulo. A Caixa Econômica Federal realiza hoje o sorteio do concurso 3027 da Mega Sena, prêmio estimado em 33 milhões de reais. As apostas para a Mega Sena podem ser feitas até as 8 horas da noite de hoje, em lotéricas credenciadas, na internet ou no aplicativo. Os sorteios ocorrem às 21 horas no Espaço da Sorte, em São Paulo, e contam com transmissão ao vivo pelas redes sociais da instituição. O número de CNHs emitidas desde a mudança no processo de concessão passa de 1,5 milhão de documentos. O número é referente ao período entre dezembro do ano passado e junho deste ano. No final de 2025, o governo mudou as regras para a emissão da habilitação. Entre as novidades implantadas estão a gratuidade do curso teórico e o fim da obrigatoriedade da contratação de autoescolas. O programa manteve os exames médicos e psicológicos, as provas teóricas e as avaliações práticas exigidas para a obtenção da CNH. A candidata de direita Keiko Fujimori é oficialmente proclamada presidente eleita do Peru pelo órgão máximo da justiça eleitoral do país, depois de semanas de apuração. Fujimori teve 50,13% dos votos contra 49,86% do candidato de esquerda, Roberto Sanches, que não reconhece o resultado e ameaça recorrer à Corte Interamericana de Direitos Humanos. Nos últimos 8 anos, o Peru teve 8 presidentes, todos marcados por escândalos, impeachments ou prisões. A nova presidente também vai enfrentar um

0: Legislativo dividido e um cenário de aumento da criminalidade no país. O presidente colombiano Gustavo Petro conversa por telefone com o americano Donald Trump e pede a suspensão das sanções impostas contra ele por supostas ligações com o narcotráfico, que ele nega. Trump diz que faria o possível pelo pedido. Os dois também vão discutir a erradicação do cultivo de coca na Colômbia. Petro alertou o republicano sobre o risco de violência depois da polarização das eleições colombianas e pediu ajuda para evitar conflitos antes de passar o cargo ao presidente eleito Abelardo Lela Estela em agosto. E a presidente interina da Venezuela, Delcy Rodríguez, afirma que quase toda a cúpula do governo do estado de Laguaire, o mais devastado pelos terremotos no país, morreu nos tremores. O número oficial de mortos ultrapassa 2.600. Segundo o último boletim, e equipes de 31 países, incluindo o Brasil, seguem nas buscas por sobreviventes. Mais de 12 mil pessoas tiveram de deixar as casas e a emergência humanitária se agrava com a falta de alimentos e os serviços básicos em colapso. O Fundo Monetário Internacional e o Banco Mundial ofereceram ajuda financeira ao país e o governo vai criar um fundo de US$ 200 milhões para a reconstrução de moradias destruídas. A Miss Venezuela está entre os mortos também. 6:08.
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0: São 6:10. Um alô para o Roberto Solé de Vinhedo.

0: Matheus Cava e Adriane que estão pedindo. Então, alô para Bariri. O Marcos Ramos de Aracaju, no Sergipe, desejando a todos um ótimo sábado e pede um beijo especial para a mãe, a dona Conceição, que mora em Budas Artes, acompanhando também a programação da Rádio Bandeirantes. O Francisco José de Carvalho de Leme, interior de São Paulo, com essa narração do último pênalti do Egito, eu quase chorei, tá louco.
1: Nossa, o peso da responsabilidade. Pelo movimento labial dá para sentir realmente que ele faz uma oração nesse momento. Beija a bola. Falta pouco. É tão perto do gol. Mas ao mesmo tempo, para se chegar na bola, parece levar tanto tempo. É toda uma história que passa na cabeça de cada jogador que tem esta responsabilidade. Mete raia no centro do gol. Se fizer o camisa número 4 no Bonsan, acabou. Vai para a bola, Rossan. Autorizado, pé direito na bola, bateu, gol! Gol do Egito, 4 para o Egito.
0: Foi muita emoção mesmo, né? Alô também para o Anderson José Almeida Nazário, pede um meado para a esposa Laira e para o filho Gael. Baeta Neves, Argentina, será campeã? Não, não, ele mora em São Bernardo do Campo. Olha, é forte candidata, né, ao lado da França. Tem que falar a verdade, né? Um alô também para o Otávio de Santos. Escutar o gol com Ulisses Costa não tem para ninguém. Obrigada pela participação, Otávio. Daqui a pouquinho a gente repete também a narração do Ulisses Costa. Agora são 6 horas e 13 minutos. O Luiz Felipe Nunes já está na escuta com o destaque para este sábado. Muito bom dia, Luiz.
2: Bom dia, Silvana. Bom dia para todo mundo ligado na Bandeirantes. Destaque sobre a reinauguração do Estádio Olímpico do Ibirapuera, o Estádio Ícaro de Castro Melo. É um estádio que existe desde os anos 50 em São Paulo, mas já passou por várias reformas. Agora passa por outra que culmina nessa reinauguração por parte do governo do Estado de São Paulo, investimentos de 90 milhões de reais. O estádio não recebe um evento oficial há 11 anos, mas isso deve mudar a partir do dia 23 de julho, com um torneio de atletismo em âmbito nacional. Ontem ocorreu um evento para marcar essa reinauguração e eu conversei com a secretária de Esportes de São Paulo, a Cláudia Carleto, que falou sobre o funcionamento desse novo estádio agora com arquibancadas reformadas, com a pista de atletismo já de maneira regular para receber eventos não só nacionais como internacionais. Vamos escutar o que disse a secretária de Esportes do Estado de São Paulo sobre essa reinauguração e a forma como ocorrerá o funcionamento do novo estádio.
3: A gente vai prever receber tanto alto rendimento, porque a especificidade da pista, né, nos possibilita receber as competições de padrão internacional das principais do mundo, mas também a gente vai estar trabalhando com projetos sociais e desenvolvimento de atletas amadores, né? Tudo isso com a supervisão da CBAT, a CBAT recebendo esses pedidos e organizando as demandas para uso da pista. Trazer os projetos sociais e fazer o treinamento de crianças e jovens nessa pista, já pensando aí nos nossos futuros atletas brasileiros.
2: Dá para perceber que essa fala foi realizada no evento porque tem uma música um pouco alta de fundo, mas faz parte dessas reinaugurações. Mas há uma polêmica também que acontece já com a novidade da modernização do estádio, porque nos últimos meses foram feitos testes de iluminação, colocados 10 holofotes, mas esses holofotes estão atrapalhando a vida dos moradores da região do Ibirapuera. Isso porque eles foram colocados de uma tal maneira que a luz não fica somente no estádio, mas vai para os prédios do lado, e com uma potência extremamente alta. Muitos moradores têm reclamado que não conseguem dormir à noite. Eu e o repórter Guilherme Oliveira conversamos com várias pessoas que moram na região, que estão passando por essa situação. A gente ouve agora um desses relatos para a nossa reportagem da Bandeirantes.
4: Mais uma noite aqui com os holofotes todos iluminados, ofuscando a nossa cara. Aqui agora são 18 horas e 30 minutos. Estão todos os holofotes ligados. Está um absurdo isso. Continua incomodando toda a vizinhança, que a gente precisa fazer alguma coisa. Não sei quem que deve corrigir isso, porque é Está incomodando demais isso, já tem mais de 3 meses de teste.

0: Teste.
1: Nessa conversa com a secretária dos Esportes de São Paulo, a Cláudia Carleto, ela revelou que o governo avalia uma mudança para que não haja essa dificuldade na vida dos moradores. Vamos acompanhar.
2: A gente vai seguir a regulamentação, a regra. Eles estavam indo em período de teste porque o estádio não foi inaugurado, então os acertos ainda estão sendo feitos. É lógico que a gente quer que esse templo do atletismo seja comemorado e é para isso que a gente está trabalhando.
3: Então pode haver alguma mudança, por exemplo.
2: Ajustes podem ser feitos, com certeza, mesmo porque o diálogo com os cidadãos é sempre aberto.
1: Agora vamos esperar, a gente segue em contato com os moradores da região. Caso a situação não seja resolvida, a gente, claro, volta aqui a fazer essa cobrança na Bandeirante, Silvânia.
4: Obrigada, Luiz. São 6h17. A Urbia quer devolver a concessão de dois parques em São Paulo, Horto Florestal e Cantareira, ambos na Zona Norte. O contrato assinado em 2022 previa a operação dos espaços por 30 anos com investimentos de pelo menos 45 milhões de reais. No entanto, a empresa alegou dificuldades para obtenção de renda e optou pelo encerramento do acordo. Com isso, os dois parques foram incluídos novamente no programa de parcerias de investimentos do Estado de São Paulo para uma nova licitação. A resolução da Secretaria de Parcerias e Investimentos, que permite estudos para uma nova licitação, já foi publicada no Diário Oficial do Estado. Em nota, a Secretaria de Parcerias e Investimentos afirma que a concessionária vai permanecer como responsável pela gestão dos parques e seguirá com operação e prestação dos serviços aos visitantes até que um novo contrato seja assinado. Ainda não há data definida para a realização do novo leilão e a Urbe é responsável por outros seis parques em São Paulo, incluindo o Parque Ibirapuera. 6h18, convite também para a inauguração da exposição do Museu do Ipiranga, dentro da Estação Alto do Ipiranga, na linha 2 Verde do metrô. É a mostra O Museu do Ipiranga é para Todo Mundo, criada em parceria com o metrô de São Paulo, transformando o espaço de circulação diária num ponto de encontro com o museu, usando painéis com imagens, frases e perguntas que chamam a atenção de quem está de passagem. Também no Museu do Ipiranga, a partir do dia 7, começa a exposição Liberdade, Bairro Plural, que faz uma leitura multiétnica do bairro do Ipiranga. A curadoria mostra aspectos pouco conhecidos na formação da região, em parceria com outras 15 instituições. É uma forma de apresentar ao público um novo olhar sobre a liberdade a partir das comunidades que se instalaram por ali e tiveram suas histórias ocultadas por várias razões, como perseguições do Estado Novo ou o projeto turístico da década de 1970, que decorou a região com a estética japonesa que conhecemos hoje. Férias no Museu do Ipiranga tem ainda uma série de atividades, você pode consultar no site do museu. 6h19, tem pedido de alô, Ailton Dias.
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6: Silvânia, bom dia. Eu, Antônio Mármol, São Paulo. Manda um meado pra mim. Hoje eu tô fazendo mais um aniversário. Um abraço a todos. Antônio Mármol, São Paulo, 7.6.
4: Opa, abraço, senhor Antônio. Tudo de bom pro senhor. Também hoje é aniversário de casamento do Humberto e da Claudineia. Eles são de Taubaté, 32 anos de casamento. E o Cláudio Honor Vargas, de Ivinhema, Mato Grosso do Sul, faz aniversário na segunda-feira, dia 6. E ele lembra que amanhã é aniversário do Pedro Campos. É, Pedro Campos está curtindo suas férias, né? Ele costuma tirar. Fugiu, né? Ano passado também ele não estava aqui, ele costuma fugir no dia do aniversário, mas a gente, toda a equipe, deseja parabéns, muita saúde aí pro Pedro, que ele continue trilhando essa sua carreira de tanto sucesso. 6h20.
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3: São 6 horas e 21 minutos. As mensagens continuam chegando aqui pelo nosso WhatsApp falando de chuva na Baixada, hein? Chuva na Baixada Santista. Também um alô para o Ricardo Amorim. Ricardo Amorim Braga, ele pede um miado para a filha Helena, diz que ela adora um miadinho, viu? Então, um miadinho para ela também. Timóteo de Ferraz de Vasconcelos, na escuta no Butantã, torcendo para a Argentina cair fora. O João Pirão de Monte Alto, Cabo Verde, me fez lembrar da Copa de 94, quando a seleção de Camarões encantou a todos também com o Roger Milá, né? É isso mesmo, João. Foi bacana, não é? Peço um miado para o Parrinha, que está ouvindo o programa em Riviera de São Lourenço, trabalhando, não, mas não perde o programa. É a esposa Rita de Cássia, mandando um beijão e um miado. Que mais? No Litoral Norte, aqui, vamos aqui o nosso ouvinte, um alô para o Juca Orselli Bittencourt. Pode acompanhar pelo aplicativo Band Play, né? Quem está em Goiás, Anápolis, pedindo um miado? É o Alessandro Tavares. Brasil vai ser campeão.
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3: Vamos torcer. Amanhã tem jogo. Ricardo Capriotti e João Paulo Capellani estão se arrumando para chegar daqui a pouquinho com informações. Enquanto isso, a gente vai tocando aqui o programa, porque tem informação chegando de Belo Horizonte. Julho é mês de férias para muita gente, boa oportunidade para desacelerar a mente, mas especialistas apontam que para alguns ainda é difícil virar a chave trabalho para o repouso, e o celular pode ser o principal vilão. De Belo Horizonte, Paulo Xavier.
5: O período que deveria ser dedicado à recuperação física e mental acaba sendo marcado por ansiedade, culpa e dificuldade para desacelerar. Uma pesquisa realizada por uma empresa de acesso a salas VIP em aeroportos mostra que 35% dos viajantes têm dificuldades para se desconectar da rotina durante as viagens. Segundo a psiquiatra do Hospital Sírio-Libanês, Carolina Hanna Chaim, esse comportamento tem relação com adaptações do cérebro após longos períodos de estresse.
6: Aquelas que são mais suscetíveis à autocobrança devem sofrer mais dificuldades. As áreas ligadas ao sistema de alerta, como a amígdala e alguns outros condicionamentos de aprendizado, acontecem quase que de forma autônoma e vão levando o comportamento daquela pessoa a pensar no trabalho e até a agir trabalhando, mesmo sem tanta necessidade.
5: O estudo também revela que 73% dos entrevistados têm medo de perder mensagens quando estão longe do celular. E reforçando a hiperconectividade, 67% dos entrevistados confessaram serem mais estressados com o aparelho desligado do que ligado. Para a psiquiatra, o primeiro passo para se desligar é reduzir os gatilhos das notificações e se dedicar a momentos de silêncio.
6: Então, reduzir os estímulos, tanto de tela, ruídos, afazeres, agenda. Começar as férias também com esse tempo maior para um silêncio, um descanso, não sair já no primeiro dia querendo fazer um checklist de afazeres e mesmo atividades prazerosas, culturais, mas que as férias não sejam mais um foco de performance.
5: A pesquisa ouviu 8.500 viajantes em 11 países diferentes.
1: Estamos na Copa. Agora, informações que chegam dos Estados Unidos.

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3: 6 horas e 26 minutos. Tá difícil apontar qual o jogo mais emocionante desta Copa do Mundo. Mas dois, principalmente, aconteceram ontem. Austrália e Egito e mais ainda, Argentina e Cabo Verde. Concorda comigo, Ricardo Capriotti? Muito bom dia a você.
4: Ô Silvânia, bom dia a você, bom dia a todos que estão conosco no Pulo do Gato. Manhã deste sábado, 4 de julho de 2026, feriado nacional. Feriado aqui, pra, aqui, né? Brasil não, né? Brasil tá todo mundo ralando, é já quem tem que ralar, quem não tem que ralar não rala, mas aqui o povo hoje é pé pra cima, viu, Sil? Hoje a galera aqui tá só esperando estourar rojão, parada, hino nacional, bandeira hasteada, aquela festa, afinal de contas, é o principal feriado cívico dos Estados Unidos. 4 de julho. E hoje nós vamos certamente observar muitas comemorações e celebrações dos americanos em todo o país, em toda a América, como eles dizem. Mas é o seguinte, Silvânia, essa é a melhor Copa do século e está no meu top 3 das melhores Copas de todos os tempos. Quer dizer, daquelas que eu assisti, não é? Daquelas que eu vi, porque a primeira que eu me lembro verdadeiramente foi a de 74 na Alemanha, mas eu sei que a Copa de 70, por exemplo, foi espetacular, foi fantástica. As anteriores, eu não sei, não tenho tantas informações, mas do ponto de vista dos jogos, certamente essa daqui é a melhor do século e uma das melhores de todos os tempos. E muito por conta dessa inovação que a FIFA aplicou na Copa do Mundo, que eu no início, quando a FIFA divulgou, eu não gostei, que é o acréscimo de seleções, o aumento de seleções, 48 seleções. Eu acreditei que nós teríamos uma deficiência técnica nos jogos, mas ao contrário, as seleções emergentes, como Cabo Verde, como República Democrática do Congo, até mesmo Curaçao, essas seleções deixaram essa Copa do Mundo muito melhor e mais emocionante, visto o que aconteceu ontem no jogo entre Argentina e Cabo Verde. Talvez o grande jogo dessa Copa do Mundo até aqui, né? A grande partida até aqui. Lionel Messi, olha, acho que não estava passando absolutamente nada no Messi num determinado momento do jogo ali. Acho que ele ficou preocupado em ir embora nos 16 avos. Mas aí, deu a Argentina, a lógica acabou prevalecendo. Mas sim, Sil, essa Copa é realmente espetacular, é fantástica, e a gente está vendo jogos maravilhosos. Hoje começa a fase oitavas de final, e tenho certeza que também nessa fase veremos grandes partidas. Um acréscimo aqui, acho que a nova regra contra a cera imposta pela FIFA nessa Copa também tem ajudado. A gente tem visto jogos mais dinâmicos, menos cera, menos enrolação dos times, dos jogadores. Então acho que esse conjunto aí favoreceu demais essa Copa até aqui, Sil.
3: É, eu já tinha até pensado na manchete de hoje, sabe, Capri? Mas infelizmente não deu certo. Mas eu colocaria assim: vozinha cala a Argentina. Mas não, no final não deu.
4: Mas foi eu tão achei emocionante, que você ia, né, fazer o seguinte. Eu achei que você ia. Pois é, por uma cabeça não foi, não deu Cabo Verde.
3: Cabeça
4: só por
3: do
4: uma
3: Romero.
4: Cabeça só que não deu Cabo Verde. Infelizmente. Mas olha só, ô Sil, eu achei que a sua manchete seria: graças à vozinha, não verei o encontro Cristiano Ronaldo e Messi na Copa do Mundo.
3: Também podia ser, né? Mas aí Portugal ainda precisa, precisa passar, a Argentina precisa passar, precisa, né? Mais jogos.
4: Tem uma combinação ainda. Mas você já pensou?
3: Mas eles ficaram preocupados, os argentinos.
4: Sem dúvida. Ontem o estádio ficou calado. O estádio de Miami ficou calado um bom tempo. Um bom tempo eles se calaram ali.

0: foi legal ver, de ver. Não era com a gente, foi legal, né? Foi legal, o pessoal se derretendo, né? Acabando ali, os jogadores argentinos, eles incrédulos com o que estava acontecendo.
1: Se eu não dá risada que amanhã somos nós.
0: Não, então, por isso que eu tô rindo hoje. Amanhã eu não sei.
1: Não, mas não, então, vamos rir também. Mas é que vira contra a gente, Sil. Amanhã a gente sofre.
0: Não dá.
1: Não dá.
0: A gente tem que comemorar enquanto dá. É sempre assim, né? Mas diga.
1: É isso. Vamos lá, então. Se você já está vendo aqui ao meu lado... Não, não está vendo. Ainda não temos imagens.
0: Não,
1: daqui a pouquinho
0: não.
1: Imagens. Mas aqui ao meu lado está ele, João Paulo Capelanes.
2: Não, nem toca esse negócio, pelo amor de Deus. Eu estou com trauma.
1: Não, ontem... Felizmente, ontem... Ó, para você ter uma ideia, assim, ontem, meio-dia, uma da tarde, aqui nós tínhamos 38 graus de temperatura e 44 graus de sensação térmica. Este sujeito que está ao meu lado, chamado João Paulo Capelanes,
2: resolveu
1: fazer hambúrguer.
0: Nossa.
1: Com 38 graus de temperatura e 44 de sensação térmica, ele acendeu a churrasqueira e convidou a gente para comer hambúrguer.
0: Que beleza.
1: À uma da tarde. Você imagina como nós ficamos para comer hambúrguer com 44 graus de sensação térmica.
0: Igual os jogadores da Argentina ontem correndo atrás dos de Cabo Verde, né? Derretendo, né?
1: Igualzinho. Hoje o senhor vai preparar o quê pra gente, de surpresa, assim? Porque hoje o termômetro vai chegar a 36 também aqui, não
2: é? É mesmo, Capri. É, meu Deus do céu. Fala, gente. Um beijão no coração dos ouvintes. Beijo. Bom dia, Sil, Ailton, Pulo do Gato. Que prazer, que alegria estar aqui com vocês. O Ailton colocou esse alarme e eu... Por que eu brinquei? Eu fiquei desesperado. É, isso aí. Porque ontem o campeonato foi muito bem. Na hora do almoço, a temperatura passava dos 40 graus na questão da sensação térmica. No final da tarde, Capri, a gente recebeu um alerta da Defesa Civil aqui. Lembra aquele alerta fake que vocês receberam aí no Brasil há cerca de uma semana e meia, duas semanas? A gente recebeu um barulho muito semelhante, só que aqui o alerta era verídico. Deu um pé d'água aqui, vocês não têm ideia. Árvores caíram no entorno, foi assim, uma coisa muito séria. E aí é aquela questão, né? Muita gente acha que é frescura quando o jogo para, uma hora antes, uma hora e meia depois. Aí o pessoal reclama. Aqui o negócio é muito sério mesmo. Então, aparentemente, por mais que a gente tenha uma temperatura elevada no final de semana, a expectativa para o jogo de amanhã também, ela ainda é dessa tempestade chegar momentos antes da bola rolar. Por enquanto, o jogo está confirmado, né, Capri? O horário, a CBF, inclusive, recebeu esse alerta que o jogo poderia ser modificado, não a questão da data, mas sim do horário. Vamos aguardar e qualquer eventual mudança de horário, a gente vai informar em primeira mão para o ouvinte
1: 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Agora não muda mais, agora já está definido.
2: Já está definido. Vai que dá uma virada do tempo aí, misericórdia, né?
1: É. Na verdade, sabe o que aconteceu? Sabe por que tentaram mudar o horário desse jogo? Eu vou explicar para vocês. Porque na Inglaterra, essa partida vai começar 1h da manhã no horário local. E os pubs, por exemplo, eles já receberam autorização para funcionar até às 5h da manhã,
2: olha,
1: na segunda-feira. Mas a transmissão da televisão, a televisão está incomodada porque, em termos de como audiência, vai ser muito ruim. 1h da manhã não dá, não é? É muito ruim. Então a TV tentou antecipar esse horário da exibição do jogo e jogou na responsabilidade da tempestade, do temporal. As seleções não quiseram também. Tanto o México quanto a Inglaterra não toparam jogar. O jogo seria ao meio-dia, horário local, na Cidade do México. Imagina o tamanho do calor que vai estar amanhã, meio-dia, na Cidade do México. Então os caras falam, não dá, sem nenhuma chance.
2: O estádio, esse, no caso, não é climatizado, o Azteca.
1: Não é. É melhor a gente esperar a chuva passar e jogar numa temperatura mais adequada do que jogar ao meio-dia e atender os desejos da televisão inglesa. Mas, ó, imagina só, se a Inglaterra vencer, Sil, o jogo amanhã contra o México, eu acho que não vai vencer, eu acho que o México vai passar.
2: É mesmo, Capri?
1: Eu acho.
2: Olha só.
1: Eu acho, porque o estádio vai jogar a favor, o estádio Azteca vai jogar a favor da seleção mexicana. Mas você imagina, os pubs funcionando até às 5 da manhã da segunda-feira, ninguém trabalha na Inglaterra na segunda. Ou então o povo vai borracho pro escritório na segunda-feira, celebrando a vitória inglesa contra os mexicanos.
2: Ah, sem dúvida. Ô, Sil, ouvintes, Capri, até prefiro passar o seguinte, jogo a jogo, para que a gente possa passar um menu completo, e daqui a pouquinho eu quero falar sobre o Haaland. Porque o Haaland, ele ganhou um novo nome agora. Pelo menos até amanhã, no horário do jogo, ele é o Haalandinho. Vocês vão entender o porquê. Só quero aproveitar para passar que a fase de oitavas final começa hoje e vai até terça-feira. Anote o horário e a data dos jogos aí, para vocês não perderem nada, porque a gente vai transmitir jogo a dar com pau nesse fim de semana, segunda e terça-feira também. Hoje, 18 horas, tudo horário de Brasília para ficar mais fácil. Na Filadélfia tem Paraguai e França. Tendência é que a França passe o caminho por cima, mas o Alfaro vai fazer uma fortaleza para que os franceses não consigam obstruir. Teremos hoje às 14h também com a transmissão da Bandeirantes. Canadá e Marrocos vão se enfrentar em Houston. Segunda-feira, 16h, para muita gente, o duelo mais empolgante, porque é um clássico europeu em Dallas. Portugal vai jogar contra a Espanha. Também na segunda-feira, os anfitriões dos Estados Unidos vão pegar a Bélgica. Esse jogo segunda-feira às 21h. E New Jersey, amanhã, 17h, Brasil e Noruega, todo mundo sabe, vale ressaltar. No estádio Azteca, o Capri falou muito bem. Amanhã, 21h, tem México e Inglaterra. Na próxima terça-feira, um duelo entre Messi contra Salah. Em Atlanta, a Argentina enfrenta o Egito, repito, terça-feira, 13h. E em Vancouver, esse jogo aí, a tendência é que a Colômbia passe. Terça-feira, 17h, Suíça e Colômbia. Portanto, as oitavas de final começam hoje e vão até terça-feira, tudo isso transmitido pela Rádio Bandeirantes. Por que que eu falei sobre o Haaland? O Haaland, ele tá num clima paz e amor. Enquanto os brasileiros estão com frio na barriga de enfrentar um dos maiores e melhores centroavantes do planeta, o Haaland, para vocês terem uma noção, nessa temporada, ele tem 55 gols em 61 jogos. Assim, é uma coisa animalesca o que o centroavante norueguês tem feito e vem fazendo ao longo das últimas temporadas. E ele, ontem na atividade, estava leve, estava num clima bom, gostoso, atendeu uma televisão norueguesa e ele falou sobre o carinho que ele tem com o Brasil. Acompanha aí.
3: Primeiro de tudo, é especial. Eu particularmente torço para o Brasil. Tenho amigos lá. A minha gente é do Brasil. E eu conheço muitas pessoas. Então, vai ser um jogo especial porque eu gosto do país e gosto da maneira que eles jogam. Eu realmente gosto do Brasil.
2: Que ele está nesse clima leve? Porque praticamente todas as perguntas direcionadas da TV norueguesa e dos repórteres espalhados aqui, os brasileiros, todo mundo quer saber da rivalidade dele com Gabriel Magalhães, como é que a Noruega vai jogar. O próprio Solbakken esteve ao lado dele naquela espécie de zona mista montada depois da atividade e eles falaram tranquilamente. Primeiro, Solbakken falou que não ia revelar o time, mas que não ia mexer muito. Então a gente já sabe que ele vai jogar com o Sorloth, com o Odegaard, com o Haaland, com quem ele tem de melhor. E o Haaland a todo instante preferiu falar que ele gosta do Brasil, tem amigos do Brasil, a empresária dele é brasileira, então o clima tá muito bacana. Claro que se amanhã, a partir das 17h, ele desembestar de fazer gol na gente, esse clima de Haalandinho, de gente boa, de bacana, vai tudo pro buraco porque a gente quer classificar para a próxima fase. Mas realmente é um perigo. E só mais um dado importante, seu, porque o torcedor não conhece talvez muito sobre a Noruega. A Noruega, das 48 seleções, é a seleção que tem a média mais alta de altura. 1,87m. Tem zagueiro de 1,96m. O Haaland tem 1,95m. Só que dos 10 gols marcados pela Noruega até aqui na Copa do Mundo, só 2 foram de bola aérea. Só que o Solbakken deixou bem claro, vai ser difícil penetrar na zaga do Brasil. E sem dúvida alguma, a bola parada pode ser um artifício importante para o duelo de amanhã. Então é bom o Brasil ficar atento, porque se o Haaland tem 1,95m, o Gabriel Magalhães tem 1,90m e o Marquinhos tem 1,83m. É bom a gente ficar de olho. Eu não sei vocês, mas eu tô com medo desse Haalandinho, viu, gente?
1: O Haaland tá na fase paz e amor, né? Tá só ali levantando, exaltando a seleção brasileira, o Brasil, para tentar dar uma aliviada amanhã. Mas calma, Haaland, que amanhã você não vai passar. Amanhã...
2: A bola rola, vira um demônio, né?
1: Não, calma. Amanhã o Gabriel Magalhães vai dar um jeito nele. Bom, para a gente fechar aqui, eu preciso trazer as informações da seleção brasileira com Alexandre Pretzel, Silvana. Então vamos lá convocar o repórter que está ao lado, junto, 24 horas com o time Brasil. É Alexandre Pretzel, que nos conta esse sábado da seleção. Fala, Pretzel, bom dia.
4: Bom dia, Capriotti. Bom dia a todos do Pulo do Gato. A seleção brasileira tem uma dúvida ainda para o jogo contra a Noruega. Quem jogará no lugar de Paquetá? Ancelotti treinou na quinta-feira com Danilo Santos. com bastante movimentação. E nesta sexta ele trabalhou com Martinelli, vindo de trás, e gostou também pelo que a gente está informado. Então, fica a dúvida. Ainda o Igor Thiago trabalhou também, mas de maneira mais remota, numa terceira variação, num terceiro teste como centroavante com o Matheus Cunha.

0: recuado. Acho que a primeira opção é a mais forte, ainda respeitando a posição do Martinelli na preferência também do técnico Coman. Primeira substituição, quem sabe? Então vamos deixar a dúvida: dois candidatos fortes, Danilo Santos ou Martinelli, para ocupar a vaga de Lucas Paquetá. O Rafinha trabalhou normalmente com os jogadores ontem, mas a tendência é que ele fique fora até do banco, sendo relacionado de novo nas quartas de final, no caso do Brasil eliminar a Noruega. Alisson, Danilo Silva, Marquinhos, Gabriel Magalhães e Douglas Santos, Casemiro, Bruno Guimarães e Danilo Santos ou Martinelli, Rayan, Matheus Cunha e Vinícius Júnior é a provável formação brasileira. O Brasil ainda trabalha, né, neste sábado às 11 da manhã, horário local, e às 4 da tarde, lá no MetLife Stadium, Ancelotti e o meia Bruno Guimarães darão entrevista coletiva. Um abraço a todos.
1: Valeu, Pretzel. É isso aí. Bom, daqui a pouquinho, Silvânia, no Primeira Hora, eu vou voltar com mais informações de Copa do Mundo, de seleção brasileira, no Jornal Gente. Hoje, uma edição muito especial do Jornal Gente, com a Thaís Freitas e com todo o nosso time aqui dos Estados Unidos, entrevistas muito especiais. Nós estamos no clima de Brasil e Noruega, e eu quero só reforçar o convite aos nossos ouvintes, porque esta figura que está ao meu lado aqui amanhã vai parar Nova York, vai parar a Ilha de Manhattan, vai parar a Times Square. Amanhã, a partir das 10 da manhã, domingo esportivo, ao vivo da Times Square, com João Paulo Capelanes. Eu estou preocupado porque amanhã, grande chance dele ser preso em Nova York.
2: Não
1: E não
2: brinca.
1: termos mais João Paulo Capelanes na Copa. Mas ele estará lá abraçando os brasileiros que vão estar em deslocamento de Nova York para Nova Jersey para empurrar a seleção brasileira no MetLife às 5 da tarde. Então, ótimo final de semana. Bom trabalho lá amanhã, viu, João? Cuidado para não ser preso, hein?
3: Não, pode ficar tranquilo. E daqui a pouquinho eu volto no Jornal Gente com a Thaís, com os ouvintes e com a palavra de Lionel Messi vai falar na Bandeirantes.
1: Tá bom, até
2: E
1: já.
2: protetor
1: Tchau,
2: solar
1: Sil.
2: para
1: Até
2: vocês
1: daqui a
2: aí, hein?
1: pouquinho.
2: Protetor solar para vocês e
1: Amanhã é
2: muita
1: dia.
2: água, hein? Sabe, só encerrando, no jogo de Portugal, um pouco antes da partida, a sensação que foi no Canadá, hein? Tava 42 graus. É um absurdo. Bom trabalho para vocês
1: O
2: aí.
1: negócio tá insano, tá
2: É
1: insano. Tá
2: isso.
1: bom. Obrigado,
2: Beijão.
1: Sil.
2: Até
1: Beijo para
2: mais.
1: você aí. Bom final de pulo e até daqui a pouquinho.
3: Beijo.
2: Obrigada. Até já, meninos. 6h43. Um alô para o Nilson Eloy, nos acompanha de Santo André. Também para o Geraldo de Tarso, de Santa Bárbara do Oeste. Para mim, Cabo Verde já ganhou a Copa do Mundo. Merece uma menção honrosa por botar de joelhos a campeã do mundo. O Carlos Roberto de Botucatu, interior de São Paulo, também pedindo um miado. Assim como Júlio Costa de Mogi das Cruzes. Pede um miado para a esposa Patrícia, porque amanhã a dona Patrícia faz aniversário. Parabéns. 6h44. Vamos chamar o Danilo Gobato, as dicas culturais.
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5: Uma das obras-primas do cinema, O Segredo de Brokeback Mountain, ganhou uma adaptação teatral que agora chega a São Paulo. O espetáculo homônimo cumpre temporada até 12 de julho no Teatro Estúdio, com apresentações às sextas e sábados, às 20 horas, e aos domingos, às 18. A peça adapta para o palco a história que ganhou projeção mundial com um filme dirigido por Ang Lee, lançado em 2005 e vencedor de 3 Oscars, incluindo melhor direção. O longa se tornou no marco do cinema contemporâneo ao retratar com delicadeza e rigor dramático o amor entre dois cowboys em um contexto marcado pela repressão, pelo silêncio e pelo preconceito. Além do reconhecimento da crítica, o filme teve impacto nos debates sobre a masculinidade, afetividade e representação LGBTQIA+. O Segredo de Brokeback Mountain é uma história de amor entre dois cowboys no interior dos Estados Unidos na década de 60. Jack Twist e Enes Delmar são jovens que se conhecem ao serem contratados para cuidar das ovelhas de Joey Aguirre em Brokeback Mountain. Os dois, pobres, ao passarem semanas isolados no frio em más condições de trabalho, começam a criar uma intimidade que se transforma em um romance intenso e conflitante. Com o fio do trabalho, voltam às suas vidas, deixando um enorme pedaço de quem são em Brokeback Mountain e que passam o resto de suas vidas tentando recuperar. O Segredo de Brokeback Mountain até 12 de julho, hein, no Teatro Estúdio. O endereço é Rua Conselheiro Nébias, número 891, e os ingressos em simpla.com.br. O Teatro do SESI São Paulo recebe o espetáculo Pequenino Grão de Areia, com texto, música e direção de João Falcão. A obra lúdica usa a metáfora de um grãozinho insignificante para criar uma narrativa imensa sobre sonhos, imaginação e amor, cativando públicos de todas as idades. Escrita em 1983, a trama acompanha a jornada de um grão de areia apaixonado por uma estrela no céu. Desafiando a lógica da natureza, ele busca alcançar esse amor impossível. A música não é mero detalhe, mas sim coração da dramaturgia. A história é conduzida através de canções tocadas ao vivo, guiando a plateia em uma experiência fluida, poética e muito envolvente. O Pequenino Grão de Areia fica em cartaz até 26 de julho, de quinta e sexta, às 11 horas da manhã, sábado e domingo, às 3 da tarde. O endereço do Teatro do SESI é Avenida Paulista 1313 e a entrada é gratuita. O Teatro UOL realiza a 43ª edição do tradicional Festival de Férias, consolidado como uma das principais programações culturais no período de férias para famílias na capital paulista. O evento desta vez traz uma seleção que une clássicos atemporais e narrativas contemporâneas voltadas ao público infantil e infanto-juvenil. A programação traz montagens inspiradas em clássicos da literatura, da mitologia, do folclore brasileiro, da ciência, da mágica e do teatro musical. De segunda a sexta, as sessões acontecem às 4 horas da tarde. Aos sábados e domingos, o festival conta com duas apresentações, às 14h30 e às 16h. São 7 espetáculos diferentes que se revezam nos palcos todas as tardes, com uma atração para cada dia da semana. Todas as produções possuem classificação livre, focando na diversidade de temas e no estímulo à criatividade das crianças. O Menino Maluquinho, por exemplo, às segundas-feiras, às 16 horas, nos dias 6, 13, 20 e 27 de julho. Hércules, o Grande Herói, às terças, às 4 horas, dias 7, 14, 21 e 28 de julho. 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Uachachá, uma viagem pela ciência, às quintas, 4 da tarde, nos dias 2, 9, 16, 23 e 30 de julho. Lendas do Brasil acontece às sextas, hein? Dias 3, 10, 17, 24 e 31 de julho. Já a Escola de Magia, show de mágica, é aos sábados e domingos, às 14h30, dias 4, 5, 11, 12, 18, 19, 25 e 26 de julho. E tem ainda O Rei Leão, o musical, aos sábados e domingos também, às 16 horas, 4 da tarde, nos dias 4, 5, 11, 12, 18, 19, 25 e 26 de julho. Ufa! Uma programação para toda a família, hein? 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
2: São 6h49.
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0: São 6 horas e 50 minutos. Vamos falar de saúde no Pulo do Gato?
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2: Espaço ampliado aqui na Bandeirantes para falarmos de assuntos que foram destaque ao longo da semana. Vamos começar, Evaldo, falando sobre a saúde do homem.
3: Um seguidor, o senhor Edemir, pediu que eu abordasse por aqui a hiperplasia benigna da próstata. Então vamos lá. Trata-se do crescimento não canceroso da glândula prostática, que naturalmente ocorre com o envelhecimento do homem e pode levar a sintomas urinários que interferem com o nosso cotidiano. É muito comum e até os 60 anos, cerca de metade dos homens a apresentará, e 80 a 90% até os 80 anos. Não se sabe exatamente por que ocorre, mas certamente fatores hormonais e genéticos estão envolvidos. Ela depende muito da presença da testosterona, o hormônio masculino. Além da idade, o sedentarismo, diabetes, a pressão alta, tabagismo e obesidade também estão associados à HBP. Os sintomas decorrem da compressão da uretra que passa no meio da glândula. Assim, o esvaziamento prejudicado da bexiga pode levar a um jato urinário mais fraco, dificuldade para iniciar a micção, necessidade de fazer força para urinar, interrupção do jato urinário e uma sensação de que a bexiga não está totalmente vazia. E a bexiga não totalmente vazia leva ao aumento da frequência de micções, à urgência para urinar, a acordar para urinar e à perda espontânea de urina por incontinência. A pior complicação é a retenção urinária, que obriga a um procedimento de emergência para desobstruir. A terapia varia desde mudança de hábitos, como evitar líquidos antes de dormir, medicamentos, até a cirurgia, com bons resultados na maioria dos casos. É isso, Edemir. E você? Mande a sua dúvida ou sugestão também.
2: Bom, e falando ainda sobre saúde, Evaldo, vamos falar também sobre suplementação. Muitas pessoas recorrem a fórmulas, cápsulas que prometem mil coisas, né? Reduzir queda de cabelo, melhorar a condição da pele. Temos um alerta sobre isso.
3: Outro dia atendi a uma paciente antiga e muito querida que disse estar indo a um colega médico que passou para ela uma fórmula com substâncias e vitaminas para queda de cabelo e bem-estar. Bom, desnecessário dizer que disse a ela para parar de jogar dinheiro fora. E a razão é simples. Os estudos que os colegas usam para justificar condutas duvidosas são pequenos, sem grupos controle adequados e de baixa qualidade. Ou seja, não existem evidências científicas robustas que justifiquem o uso rotineiro por pessoas saudáveis de vitaminas e suplementos para finalidade estética, unhas, cabelos, pele ou bem-estar. Cito aqui para o cabelo, pele ou unha, a vitamina B7, a biotina, o zinco, a vitamina D e os ditos antioxidantes, vitamina A, C, E e selênio, cujos estudos são conflitantes, insuficientes ou um baixo benefício associa-se ao risco de toxicidade. Quanto aos multivitamínicos para o bem-estar, em geral é o efeito placebo, a sugestão que leva à percepção de melhora. Suplementação faz sentido em grupos especiais, como gestantes, idosos, pessoas com algumas dietas restritivas ou condições de má absorção ou ainda algumas doenças. Aos demais, recomendo alimentos naturais, com uma dieta equilibrada e variada. Isso basta.
2: E por fim, aproveitando que neste fim de semana tem Jogo do Brasil, Brasil em campo de novo, atenção aí ao alerta em relação à saúde do coração, hein?
3: Copa do Mundo, emoções à flor da pele. Será que temos algum risco como torcedores ou apenas alegria ou frustração de acompanhar nossa seleção? Vamos por partes. Tanto podemos ter emoções positivas quanto negativas, e o risco está associado à intensidade e forma de como as vivenciamos. O ponto mais importante subestimado são os riscos cardíacos. Os eventos cardiovasculares, como infarto, aumento da pressão arterial, derrames, entre outros, inclusive a morte, podem aumentar por conta das emoções intensas, especialmente nos já sabidamente cardíacos. Na Copa do Mundo de 2006, na Alemanha, nos dias de jogos da seleção da casa, em uma região metropolitana estudada, aumentaram quase 3 vezes os eventos cardíacos. As emoções elevam substâncias hormonais e neurotransmissores que fazem o coração bater mais, os vasos sanguíneos ficarem mais fechados, e com tudo isso vem o risco e os eventos. Então, o que fazer para não virar estatística? Primeiro, a maturidade, não é, pessoal? Alguém aqui, exceto os atletas, ficará mais ou menos rico ou pobre a depender do resultado? Isso é só diversão. As emoções, boas ou ruins, passam e a vida segue. Mas se mesmo assim você não se controla, converse com seu médico e medique-se para proteger o coração. Existem medicamentos que podem ser usados ou ajustados para isso. Para se acalmar e se estiver com algum sintoma, vá ao pronto-socorro. Não hesite. No limite, não veja o jogo. Isole-se, se for possível, e só comemore depois o resultado. Fique bem e até a próxima.
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0: Agora são 6 horas e 56 minutos. Ataques de pitbulls registrados recentemente em São Paulo reacendem o debate sobre a necessidade de uma lei específica para punir os donos dos cães. Informações com Gibes Manioto.
4: Dois ataques numa mesma rua, em Itaquera, na zona leste de São Paulo. Em 2 dias seguidos, 3 pitbulls saíram de uma casa e assustaram quem passava pela frente. As câmeras registraram o desespero de um casal de idosos que tentava se defender dos animais. Um pânico que a Maria Tainá, de 20 anos, viveu apenas segundos antes. Ela levou uma mordida no pé direito.
5: Os 3 me cercaram e pegaram minha perna. Eu ainda consegui subir no portão. Foi minha salvação.
4: Ao todo, 7 pessoas ficaram feridas. Na quarta-feira, foram 4. E no dia seguinte, na quinta, de novo, mais 3. Os donos dos pitbulls foram ouvidos e liberados. Eles disseram à polícia que não estavam em casa e que os cães abriram o portão sozinho. Uma moradora do bairro diz que não é bem assim. O portão fica aberto, às vezes, e os cães saem pelas ruas.
6: Todo dia eu passo para deixar minha filha na escola, o portão está aberto.
4: Cenas que se repetem com frequência pelo país. Cães que atacam para matar. E donos que quase sempre não são punidos. No Ceará, mais um caso com um desdobramento absurdo. Uma mulher foi mordida e depois foi agredida pelo dono do cachorro. O caso reacende a discussão sobre a responsabilidade dos tutores. Quem cria um animal tem o dever de impedir que ele coloque outras pessoas em risco. Mas a lei abranda demais. Nos casos de dolo eventual, quando o dono do pitbull assume o risco de lesão corporal, a pena pode chegar de 2 a 5 anos de prisão. Só que mesmo em casos graves, a lei dá caminhos para que ele escape da cadeia. Nós conversamos com Eliton Arruda, que é advogado criminalista.
7: Uma vez feito esse debate, uma vez encontrada a sanção adequada, isso virá lei para que a gente tenha como responsabilizar tutores descuidados ou, eventualmente, até criminosos, né?
0: 6h58, tem mensagem de ouvinte?
8: Oi, Silvana. Oi. Tudo bem com você?
0: Tudo bom.
8: A todos do Pulo do Gato, Pedro, Nego, todo mundo. Ailton Dias, por favor, eu gostaria que você desse um cumprimento meu, particular, a Cabo Verde, onde eu tenho um laço de amizade com muitas pessoas lá. Eu fiz um trabalho e fiquei orgulhoso deles darem esse trabalho e ter dificultado para a Argentina conseguir classificar. Era um jogo como ganho, mas foi nada, não se integraram. Num trabalho que eles fizeram comigo em 2003. Parabéns a Cabo Verde. Viva o futebol. Jogadores amadores, muitos. É? E parabéns mesmo. Obrigado, Silvana.
0: Um abraço para o senhor 659. Um alô também para o senhor Sérgio Murad. Ele tem 79 anos, ouvinte da Bandeirantes desde 57. E acompanhando também o Pulo do Gato. E o narrador esportivo João Farofino. Ele acha que vai dar Brasil 3, Noruega 0. Amanhã tem Brasil e Noruega. Brasil. Ponto final no Pulo do Gato. Voltamos na segunda às 5 da manhã. Na sequência eu fico com vocês mais um pouquinho ao lado de Robson Ramos no Primeira Hora. Até já, gente. Fiquem com Deus.
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9: 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Hora Oficial do Brasil, 7 horas.
0: Sábado, 4 de julho de 2026.
9: Ex-presidente Jair Bolsonaro vai permanecer em prisão domiciliar por um tempo indeterminado.
0: Tragédia na Venezuela. Chega a 2.595 o número de mortos após sequência de terremotos.
9: Governo federal lança possibilidade de regularização de dívidas com descontos de até 70% para microempreendedores individuais.
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9: Brasil encara Noruega.

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0: O Brasil enfrenta a Noruega amanhã, 5 da tarde. Esse é o horário marcado. Jogo das oitavas de final da Copa do Mundo. Ricardo Capriotti nos Estados Unidos trazendo todas as informações pra gente. Alô, Capri, bom dia.
1: Bom dia.
3: Oi, Robson, bom dia a você, bom dia Silvânia, bom dia a todos que estão conosco aqui nos Estados Unidos, na costa leste americana. São 6 horas e 2 minutos, estamos amanhecendo este sábado, 4 de julho de 2026, feriado nacional por aqui, uma das datas mais importantes no calendário americano. Hoje os americanos celebram o Dia da Independência e também celebram uma data que é muito significativa. E já garantidos na próxima fase, nas oitavas de final da Copa. Aliás, vamos passar aqui todos os jogos já definidos das oitavas de final da Copa Americana, porque ontem foi mais um dia épico desse Mundial, Robson e Silvânia. 3 partidas espetaculares. 3 jogos que marcaram demais esta Copa do Mundo. Começando com Austrália e Egito, que ficaram no empate por 1-1, e depois dos pênaltis, o Egito avançou vencendo por 4-2. Tivemos a vitória da Colômbia sobre a seleção de Gana, 1-0, os colombianos também avançam. Gol marcado por John Arias, que foi o grande destaque da partida também. Os torcedores palmeirenses ficam felizes com o desempenho do Arias nesta Copa do Mundo. E talvez o grande jogo da Copa até aqui, e aquele que pode ser entendido por muita gente como uma das principais partidas da história das Copas. Argentina e Cabo Verde se enfrentaram em Miami. E olha, por muito pouco mesmo, os cabo-verdianos não fizeram história ontem, porque a Argentina venceu por 3-2, mas não foi fácil. A vitória veio somente nos acréscimos, na prorrogação, aos 5 minutos do segundo tempo da prorrogação, quando o Romero marcou o gol da vitória, o gol que garantiu a Argentina nas oitavas de final. Teve gol de Lionel Messi, que segue liderando a artilharia da Copa do Mundo, mas também teve muita emoção no estádio de Miami. Com isso, as oitavas de final estão definidas. Vamos anotar aí todas as partidas que acontecem e que começam a partir de hoje, com transmissão Bandeirantes de todos os jogos. Daqui a pouquinho, às 14h, tem Canadá e Marrocos que vão se enfrentar em Houston. E mais tarde, às 18h, pelo horário de Brasília, o Paraguai joga contra a França. Hoje é dia de Mbappé desfilar o seu talento na Filadélfia. Mas atenção, porque há previsão de temporal para a Filadélfia para hoje. Aliás, começou para valer agora os grandes problemas com os temporais nesta Copa do Mundo. Os alertas, as interrupções, as possibilidades de interrupções de atraso das partidas. Amanhã são mais 2 jogos que a Bandeirantes transmite: Brasil e Noruega, México e Inglaterra. Aliás, a seleção inglesa já está reclamando. Ontem, na chegada da delegação inglesa ao hotel na cidade do México, centenas de torcedores mexicanos aguardavam a seleção inglesa e começou ali um trabalho de hostilização, de barulho. A seleção inglesa já manifestou repúdio por essa recepção, que não foi das mais agradáveis. A seleção inglesa tentou deixar o hotel como um segredo onde ficaria hospedada na cidade do México. Não foi possível, os torcedores já descobriram e certamente vai haver, como já aconteceu contra o Equador na fase anterior, foguetório, buzinaço, tudo aquilo que irritou também a seleção do Equador nessa partida contra o México na capital mexicana. E depois teremos, né?

0: outros jogos já confirmados dessa fase oitavas de final: Portugal e Espanha, vamos ter Estados Unidos e Bélgica, Argentina e Egito, Suíça e Colômbia. São esses os jogos definidos para as oitavas de final da Copa do Mundo. Mas vamos trazer aqui a reportagem Bandeirantes em Ação, atualizando informações da seleção brasileira. Amanhã, 5 da tarde, horário de Brasília, Brasil e Noruega, mas bem cedinho, já a partir das 10 da manhã, começa toda a cobertura da Bandeirantes com a nossa equipe nos Estados Unidos, no Brasil, para levar aos nossos ouvintes tudo que envolve esse jogo do Brasil nas oitavas de final da Copa do Mundo. E quem fala da seleção brasileira é o Alexandre Pretzel. E aí, Pretzel, bom dia.
1: Bom dia, Capriotti, bom dia a todos. A questão que ficou ontem para Matheus Cunha na entrevista coletiva: por que o Brasil não consegue passar por europeus, sendo que geralmente o time brasileiro tem basicamente a maioria dos seus atletas jogando na Europa. Foram 5 eliminações consecutivas em mata-mata: França, Holanda, Alemanha no 7-1, mais Bélgica e Croácia. E agora tem a Noruega, o 6º europeu. Matheus Cunha preferiu dizer o seguinte: não pensamos em Copas passadas e não falamos sobre esse tipo de situação. Matheus Cunha entende que a Noruega é um time forte, respeita muito o Haaland, que é o principal jogador norueguês, mas acha que o Brasil tem toda a condição de passar, e passar bem no jogo do próximo domingo. Matheus Cunha jogará de 9, provavelmente. Danilo Santos ou Martinelli, um dos dois será o substituto de Lucas Paquetá, machucado. Ancelotti testou as duas formações, quinta-feira com Danilo e ontem com o Martinelli. Gostou das duas e vai escolher, momentos antes da partida, essa formação, com Alisson, Danilo Silva, Marquinhos, Gabriel Magalhães e Douglas Santos, Casemiro, Bruno Guimarães e Danilo Santos ou Martinelli, Rayan, Matheus Cunha e Vinícius Júnior. De Nova Jersey com a seleção brasileira, Alexandre Pretzel.
0: Vamos aproveitar então para ouvir um pouquinho do Matheus Cunha falando sobre a Noruega e esse jogo das oitavas de final. Diz aí, Matheus Cunha.
2: Muito obrigado. Boa tarde para você e para todo mundo. Então, acho que sempre temos bastante uma competitividade muito grande na Inglaterra, e muitos dos jogadores, não só os dois, mas tem outros jogadores que jogam lá que a gente conhece pelo dia a dia e está sempre jogando contra. Foram grandes jogos, eu tive a oportunidade de sair mais feliz nesses momentos, mas sem dúvida nenhuma, acho que a gente conhece muito, temos companheiros que jogam com eles também, e a gente sempre está tentando nos ajustar para que a gente chegue o mais preparado possível.
0: E eu aproveito então para trazer o Leandro Quesada, que vai fazer uma análise desse jogo, vai explicar um pouquinho mais o que teremos nesse duelo contra os noruegueses nesse domingo às 5 da tarde, aqui em Nova Jersey, na costa leste americana. Olá, Quesada, bom dia.
3: Olá, Ricardo Capriotti. Como o Brasil terá que jogar para ganhar da Noruega nesse domingo? Olhando os 4 jogos que os noruegueses fizeram até aqui, a gente identifica alguns pontos. Tomar cuidado com a estatura norueguesa, com o grandalhão Haaland. O cara tem quase 2 metros de altura. E na hora da bola defensiva da Noruega, claro, o Brasil não pode ficar também perdendo muito tempo com chuveirinhos, porque é um forte da defesa a bola pelo alto. Mas quais são as fragilidades? No jogo da França, Dembélé fez 3 gols, um hat-trick. E ele jogava da direita para o centro, invadindo a área ou fora da área, chutando. Foi assim que ele fez os 3 gols. Estou imaginando o Rayan fazer o mesmo movimento pela direita e o Vini Júnior lá pela esquerda. Então, esse pode ser um caminho para a vitória da seleção brasileira. E se preocupar não só com a bola aérea do Haaland, porque até aqui ele marcou 5 gols e nenhum de cabeça. E dos 10 gols feitos pela Noruega, apenas um foi de cabeça. Então, a maior parte dos gols, ou seja, 9, são feitos em bolas rasteiras, em jogadas pelo chão. Então o Brasil não pode ficar preocupado só com o alto, tem que ficar preocupado com a bola, com a linha de passe, com lançamentos, com a jogada que sai dos pés do time viking. São as dicas aqui para o técnico Ancelotti, que obviamente com a equipe dele já tem estudado todos esses movimentos ofensivos e defensivos da seleção que será rival do Brasil no MetLife neste domingo. Ricardo Capriotti.
0: Valeu, Quesada. Daqui a pouquinho tem mais informações. Eu reforço as transmissões Bandeirantes para hoje. São 2 transmissões, hein? Hoje tem Canadá em ação contra a seleção do Marrocos às 2 da tarde e depois às 18 horas, Paraguai e França. Daqui a pouquinho, mais informações da Copa aqui dos Estados Unidos. Eu volto com vocês.

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1: Bandeirantes, 7 horas e 15 minutos.
2: O ex-presidente Jair Bolsonaro vai permanecer em prisão domiciliar por um tempo indeterminado.
1: A decisão foi tomada pelo ministro do Supremo, Alexandre de Moraes, que aceitou o pedido da defesa e o parecer da Procuradoria-Geral da República.
2: As partes demonstraram a importância da prisão domiciliar para a saúde de Jair Bolsonaro.
1: E não consideraram falta grave a apreensão de uma arma de fogo do ex-presidente, que estava de posse de um segurança dele durante uma blitz no Distrito Federal.
2: A pistola estava com o sargento da equipe que atende o ex-presidente.
1: Alexandre de Moraes mandou ainda revogar o registro de colecionador e de posse de armas do político.
2: Agora a defesa tem prazo de 48 horas para entregar à Polícia Federal todas as armas de fogo que o ex-presidente tem em casa.
1: O ministro do Supremo disse que a condição atual de Jair Bolsonaro é incompatível com a posse de armas de fogo.
2: O ex-chefe do Executivo também segue proibido de usar redes sociais ou manter contato com outros investigados.
1: Se desrespeitar as regras, Bolsonaro poderá voltar ao regime fechado.
2: Bandeirantes 7:16.
1: O transporte público nas cidades vai ficar mais caro se o fim da escala

0: de trabalho 6x1 for aprovado.
1: A afirmação é do presidente da Frente Nacional dos Prefeitos, Sebastião Melo, entrevistado na Bandeirantes e na Band News TV.
0: Segundo ele, os custos com mão de obra do setor representam 40% do preço da passagem.
1: O prefeito de Porto Alegre diz que a redução da jornada proposta pela PEC, que tramita no Congresso, pode prejudicar os serviços nas cidades.
2: Todos os municípios médios e grandes já botam bastante dinheiro. Então, o que eu vou fazer? Eu vou subir a passagem. E vou dizer, ó, tô subindo a passagem pela decisão do 6x1. Por quê? Porque você vai ter que ter mais motorista, mais cobradores, mais mecânicos, ou seja, e 35%, 40% do valor da passagem advém do trabalho, do salário do trabalhador. Então, eu vou ter que diminuir, eu digo eu, não, os prefeitos vão ter que, olha, vão ter que rever os seus contratos. Olha, se eu corto grama de 15 em 15 dias, talvez a grama vai ser cortada de 30 em 30 dias. Ou seja, vai precarizar os serviços da cidade.
0: De acordo com a apuração do repórter Pedro Teixeira da Band Brasília, o presidente do Senado voltou a frear a tramitação da proposta.
1: A avaliação de Davi Alcolumbre é de que o debate sobre o tema, considerado de alta sensibilidade econômica e forte apelo popular, necessita de um ambiente mais técnico.
0: O presidente da Frente Nacional dos Prefeitos, Sebastião Melo, defende as discussões sem a contaminação das eleições.
2: Eu tenho que levar em conta essa questão, né? Desarranjar os contratos, a questão inconstitucional desse projeto, porque ele não traz os recursos juntos. E eu tenho que levar em conta a escassez de mão de obra de alguns setores também, porque tem hoje setores que não têm mão de obra disponível. Então, esse assunto, na nossa avaliação, está torto. Ele deveria ser discutido setor por setor, mesa de negociações. Eu sou contrário a engessar isso em Constituição. Aliás, eu não conheço do mundo que faça isso em Constituição. Mas a pauta eleitoral atropelou isso na Câmara. E o Senado agora está tendo mais juízo de, olha, vamos discutir um pouco mais.
1: A proposta de emenda à Constituição que põe fim à escala 6x1 foi aprovada no fim de maio na Câmara.
0: A PEC estabelece uma jornada de trabalho de 40 horas semanais em 5 dias, com 2 de descanso, sem redução salarial.
1: Bandeirantes 719.
0: Em mais uma medida focada aos microempreendedores individuais, o governo federal lança a possibilidade de regularização de dívidas com descontos de até 70%.
1: De Brasília, repórter Márcio Rocha.
3: O governo espera que, com um pacote de medidas para ajudar os mais de 17 milhões de microempreendedores individuais no Brasil, a categoria tenha condições de crescer economicamente de forma sustentável a partir de agora. A ideia é ampliar as oportunidades de negociação de dívidas e facilitar o acesso às compras públicas para, dessa maneira, promover um ambiente de crescimento dos pequenos negócios. Uma das medidas anunciadas é a atualização do limite anual de faturamento dos MEIs. O valor passa a ser de R$ 110 mil no ano que vem e chega a R$ 140 mil em 2028, além da ampliação do limite de contratação de empregados, passando de 1 para até 2 trabalhadores. O ministro do Empreendedorismo, Paulo Pereira, disse que as medidas vão de encontro ao que a Câmara dos Deputados discute sobre o tema e que, por isso, entende que o projeto que trata do assunto tem chances de ser aprovado.
4: Muito otimista que ela aprova. Não vou dizer se aprova agora, esse ano, é uma disposição, uma estratégia do presidente Hugo Mota. A gente tem absoluto respeito pela Casa Legislativa, mas eu acho que pelo impacto da medida e pela absoluta concordância das agendas do governo e da Câmara, a gente tem tudo para aprovar isso muito rápido.
3: Em outro ponto, o governo também lançou mais um programa de renegociação de dívidas, batizado de Desenrola MEI, tem como objetivo criar condições de pagamento para os cerca de 3 milhões de microempreendedores individuais que possuem pendências na dívida ativa atualmente. Serão atendidos aqueles que estão com dívidas de até R$ 20 mil e vão poder parcelar os débitos em até 145 meses, com descontos que podem chegar a 70% sobre juros e multas. Segundo Annelise de Almeida, atual Procuradora-Geral da Fazenda Nacional, a medida ajuda a saúde financeira da categoria.
5: Não são só dívidas decorrente do MEI. Imagina que um CNPJ pode ter uma dívida, por exemplo, com a Secretaria do Patrimônio da União, que está inscrito em dívida ativa. Essa dívida também entra no programa de regularização. É um programa de transação tributária para sustentabilidade do pagamento e para a saúde financeira e a proteção social de cada um desses MEIs.
3: Outro anúncio feito pelo governo foi a expansão da plataforma Contrata Mais Brasil, que, segundo o governo, o número de serviços contemplados pela plataforma passa a ser de 141 nas classificações nacionais de atividades econômicas, justamente para ampliar a participação de mulheres empreendedoras.
0: Bandeirantes, 7 horas e 21 minutos.
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1: Ótimo dia, os ouvintes do Primeira Hora, sábado nublado em São Paulo e com trânsito na região central. Avenida do Estado, no sentido ABC, tem trânsito intenso ali nas proximidades da Avenida Cruzeiro do Sul e vai assim até o Mercado Municipal. Depois o caminho melhora para o sentido centro. Quem está na Avenida do Estado só reduz a velocidade na passagem pelo Parque Dom Pedro e na passagem pela Avenida Tiradentes. Depois o caminho é livre. 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
3: A Polícia Federal diz que a operação contra um esquema bilionário de lavagem de dinheiro para o PCC, deflagrada ontem, poderia ter obtido um resultado diferente.
2: E fala em prejuízos às investigações depois das sanções anunciadas pelos Estados Unidos sobre suspeitos de envolvimento com a facção.
3: Nesta sexta-feira, os agentes cumpriram 13 mandados de busca e apreensão e 11 de prisão temporária na capital, Grande São Paulo e Litoral Paulista.
2: O principal alvo da Polícia Federal é Vitor Henrique Shimada, de 41 anos, suspeito de integrar uma rede internacional de lavagem de dinheiro do PCC, investigada na Flórida.
3: O parente dele, Estela Stephanie Nunes Henrique de Oliveira, de 34 anos, foi presa na operação. Ela atuaria como secretária de Shimada.
2: De acordo com a investigação, entregadores viajavam pelos Estados Unidos recolhendo dinheiro vivo do tráfico de drogas.
3: Eles transportavam as cédulas em mochilas e depois as depositavam em caixas eletrônicos.
2: Estela seria a coordenadora desses entregadores.
3: O dinheiro inserido no sistema financeiro americano era feita a transferência para empresas de fachada abertas também em território americano.
2: Mais de 10 bilhões de reais dos investigados foram bloqueados na operação da Polícia Federal.
3: Já Shimada é conhecido das autoridades. Em 2025, ele foi condenado por integrar um esquema que teria furtado 35 milhões de reais de uma conta do Banco Votorantim.
2: Além disso, é investigado por suposto desvio de recursos de um contrato entre Corinthians e a casa de apostas VaiDeBet.
3: A Victor Trading, intermediação de negócios, cobranças e tecnologia limitada, de que é sócio, estaria envolvida no esquema.
2: Tanto a empresa quanto Shimada são investigados nos Estados Unidos, onde ele foi sancionado nesta semana e teve os bens bloqueados em território americano.
3: Nesta sexta-feira, a Polícia Federal esteve em um condomínio de alto padrão em Santos, mas Vitor Henrique Shimada não foi encontrado e é considerado foragido.
2: Para os investigadores, o resultado da operação poderia ter sido diferente se as autoridades americanas e brasileiras dialogassem mais.
3: A PF afirma que precisou antecipar a ação após o anúncio das sanções do governo dos Estados Unidos.
2: E avalia que, se não houvesse a punição estimada, ele poderia ter sido localizado.
3: Procurada, a defesa de Estela Stephanie Nunes Henrique de Oliveira informou que não teve acesso aos autos do processo, por isso não vai se manifestar.
2: Mesmo declarou o advogado de Vitor Shimada, Yuri Cruz.
4: Estamos aguardando de fato este acesso para que possamos fazer uma análise profunda, técnica, entender os elementos que já existem na investigação.
3: No comunicado divulgado esta semana, o governo Trump disse que o PCC é a maior organização criminosa transnacional do hemisfério ocidental.
2: E afirma que a facção representa uma ameaça significativa à segurança nacional dos Estados Unidos.
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2: São 7:30, hora oficial do Brasil. 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
3: Bandeirantes, 7:31. O Estádio Olímpico do Ibirapuera foi reinaugurado ontem, após um ano e meio de reforma. É o destaque do Luiz Felipe Nunes. Bom dia, Luiz.
5: Muito bom dia, Silvânia, Robson. Bom dia para você que nos acompanha na Bandeirantes. Reformas que custaram 90 milhões de reais foram anunciadas em um evento ontem como uma parte do término dessas obras pelo governo do estado de São Paulo, o estádio Ícaro de Castro Melo, que existe na capital paulista desde 1954, já passou por diversas reformas, já mudou bastante o formato para receber eventos e agora fica mais apto para conseguir receber atletas

0: profissionais para participações não só de competições do Brasil, mas também internacionais. Ontem, neste evento, conversei com a secretária de Esportes do Estado de São Paulo, a Cláudia Carleto, que falou sobre o funcionamento do estádio, que não será aberto ao público de maneira diuturna, assim como acontece em outras localidades, mas terá uma especificidade para a prática esportiva.
1: A gente vai prever receber tanto alto rendimento, porque a especificidade da pista, né, nos possibilita receber as competições de padrão internacional das principais do mundo, mas também a gente vai estar trabalhando com projetos sociais e desenvolvimento de atletas amadores, né? Tudo isso com a supervisão da CBAT, a CBAT recebendo esses pedidos e organizando as demandas para uso da pista. Trazer os projetos sociais e fazer o treinamento de crianças e jovens nessa pista, já pensando aí nos nossos futuros atletas brasileiros.
0: Secretária de Esportes falou sobre o funcionamento, muitos atletas já elogiaram a forma como o estádio foi colocado à disposição, houve uma reforma nos 12 mil assentos, também nos vestiários, na própria pista de atletismo, mas o que causa reclamação sobre a obra é um aspecto dos moradores do entorno da região do Ibirapuera. Porque desde o começo da semana, nossa reportagem, eu e o repórter Guilherme Oliveira, aqui da Bandeirantes, temos conversado com os moradores do Ibirapuera, do Paraíso, que afirmam que nos últimos meses, com os testes para que o estádio fosse inaugurado, 10 holofotes foram colocados com uma potência extremamente alta, uma luz branca. A gente recebeu imagens, relatos de muitos moradores mostrando que no período noturno, por conta da capacidade e da forma como os holofotes foram colocados, parecia que todas as luzes estavam ligadas nas residências. Então muitas pessoas não conseguem dormir, têm problemas na própria casa, os filhos têm reclamado também. A gente vai escutar um desses relatos que a nossa reportagem recebeu sobre essa situação.
2: Mais uma noite aqui com os holofotes todos iluminados, ofuscando a nossa cara. Aqui agora são 18 horas e 30 minutos, estão todos os holofotes ligados. Está um absurdo isso, continua incomodando toda a vizinhança, que a gente precisa fazer alguma coisa. Não sei quem que deve corrigir isso, porque está incomodando demais isso, já tem mais de 3 meses de teste.
0: Sobre esse assunto, conversei com a secretária de Esportes, Cláudia Carleto, neste evento que aconteceu ontem. Ela afirma que o governo do estado de São Paulo pode reavaliar essas condições dos holofotes agora que os períodos de testes foram terminados.
1: A gente vai seguir a regulamentação, a regra. Eles estavam ainda em período de teste porque o estádio não foi inaugurado, então os acertos ainda estão sendo feitos. É lógico que a gente quer que esse templo do atletismo seja comemorado e é para isso que a gente está trabalhando.
3: Então pode haver alguma mudança, por exemplo?
1: Ajustes podem ser feitos, com certeza, mesmo porque o diálogo com os cidadãos é sempre aberto.
0: Agora a gente segue firme neste tema, porque essa é a promessa do governo do estado de São Paulo, mas estamos conversando ainda com os moradores para que a gente tenha, de fato, a informação se o problema foi solucionado ou não. Robson Silvânia.
4: Obrigada, Luiz. Bandeirantes 7:35.

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0: Bandeirantes, 7 horas e 36 minutos. Vamos acionar novamente Brasil, o Ricardo Capriotti, falando mais sobre Copa do Mundo e o jogo Brasil e Noruega amanhã. Fala, Capri.
1: É isso mesmo, Silvânia, de volta aqui dos Estados Unidos, da costa leste americana. E olha, a torcida norueguesa já tomou conta de Manhattan aqui, tomou conta de Nova York. A massa norueguesa já está presente por aqui, assim como a torcida brasileira também. Então, amanhã, 5 da tarde, Nova Jersey vai receber esse jogo. Nova Jersey, só para situar, está do ladinho de Nova York, é pertinho, por isso os torcedores ficam baseados em Nova York e no dia do jogo fazem esse deslocamento. E dura aí aproximadamente 40 minutos, no máximo, né, para chegar de Nova York até o MetLife Stadium, onde a nossa equipe estará amanhã já desde cedo, tanto em Manhattan quanto no MetLife, trazendo todas as informações e a prestação de serviço para o torcedor que vem aqui com a gente acompanhar esse jogaço. E são milhares de brasileiros presentes aqui, mais de 20 mil torcedores são aguardados amanhã no MetLife Stadium brasileiros para acompanhar essa partida. Mas vamos falar um pouquinho mais de Copa do Mundo, não só aqui nesse pedaço dos Estados Unidos, mas em outros lugares também. Nós vamos agora até Miami, onde a cidade viu um encontro épico entre Messi e Vozinha, entre Argentina e Cabo Verde. E lá estava o microfone Bandeirantes registrando esse momento histórico com o Paulo do Vale, que tem mais informações pra gente. Diz aí, PDV.
2: Pois é, pessoal, bom dia. E Miami recebeu talvez o maior jogo dessa Copa do Mundo. Quem diria? Cabo Verde vendeu caro a classificação da Argentina e faltou pouco para não fazer ainda mais história nessa Copa do Mundo. E os argentinos, aliviados, fizeram uma festa espetacular depois do 3-2. Jogo que perdurou até a prorrogação e quase foi para os pênaltis, com Lionel Messi de novo ganhando o prêmio de melhor jogador da partida. E a última Copa de Messi, quem diria, talvez seja a melhor do camisa 10 argentino. Claro que para isso se confirmar, a Argentina vai precisar chegar de novo à final e ser campeã, como foi há praticamente 4 anos. Portanto, vida que segue para a seleção argentina, que terá pela frente o Egito na fase de oitavas de final. E quem sabe um caminho cruzando o Brasil e a Argentina numa semifinal. O que não aconteceu na Copa de 2022, porque a seleção brasileira acabou caindo para a Croácia. Será que acontece agora? Em 2026, Lionel Messi, em sua última Copa, segue em campo, meus amigos.
1: É, mas um outro jogo gigante também se aproxima. Na próxima segunda-feira, 4 da tarde, Portugal e Espanha vão duelar por um lugar nas quartas e final da Copa do Mundo. O jogo será em Dallas e é para lá que nós vamos agora com as informações do repórter Bruno Milhose. Olá, Milhose, bom dia.
3: Muito bom dia, abraço para todo mundo ligado no Primeira Hora da Bandeirantes, chegando com mais informações dessa Copa do Mundo, direto de Dallas, onde ontem tivemos decisão por pênaltis, hein? Num grande jogo e equilibrado entre Egito e a seleção australiana, 1-1 no tempo normal, e nos pênaltis foram os faraós que se deram bem e avançaram para a próxima fase, com destaque, é claro, para Mohamed Salah, artilheiro camisa 10, que tinha questões físicas, não tinha participado de vários treinamentos, mas foi para o sacrifício. Mesmo recém-recuperado de lesão, foi para o jogo, jogou a prorrogação inteira e na hora da cobrança de pênaltis, destaque porque deu uma cavadinha, acertou e foi para o abraço para comemorar a classificação da seleção egípcia, que tem um próximo adversário complicado, não é? Depois ficou naquela apreensão do jogo entre a Argentina e Cabo Verde, mas agora a Austrália fica pelo caminho e a seleção egípcia representa o continente africano na próxima fase. Aliás, restam apenas 2 seleções africanas vivas na disputa, hein? Egito vai pegar a Argentina e também a seleção de Marrocos, que enfrenta Canadá neste sábado. São os destaques deste final de semana e, claro, destacando também seleções asiáticas, todas eliminadas, né? A Austrália não é um país da Ásia, mas joga pela Confederação Asiática e também foi eliminada. Então, não restam mais asiáticas, apenas 2 africanas e, claro, americanas e europeias seguem sonhando com a conquista dessa Copa do Mundo, meus amigos.
1: Reforço para as nossas transmissões deste sábado, 2 da tarde, Canadá e Marrocos com o Rogério Assis. E às 18 horas tem Paraguai e França, a transmissão do Pedro Martelli, ao sábado de Copa do Mundo, abrindo a fase oitavas e final. Aqui da costa leste dos Estados Unidos, eu volto a São Paulo com vocês, Silvânia Alves e Robson Ramos.
0: Obrigado. Obrigada, Capriotti. Bandeirantes 7h41.
4: Sem uma competição oficial para disputar nos próximos meses, o Brasil monta estratégias para se preparar para a Copa do Mundo Feminina de Futebol da FIFA.
0: Única emissora de rádio a estar e a transmitir todos os mundiais desde 1950, a Bandeirantes já está de olho na competição.
4: O Brasil será a sede da competição no ano que vem, com jogos em São Paulo, Rio de Janeiro, Brasília, Porto Alegre, Belo Horizonte, Salvador, Recife, Fortaleza.
0: Repórter Everton Ramos.
5: Já classificado para a Copa do Mundo. É assim que o Brasil se vê desde 2024, quando uma votação na Tailândia determinou que o país seria a sede do Mundial em 2027. A seleção não precisou passar por uma competição para garantir a vaga. A Liga das Nações Feminina da Conmebol acabou disputada pelas outras 9 confederações da América do Sul. Colômbia e Argentina foram as duas primeiras colocadas e estão na Copa. Venezuela e Equador, na terceira e quarta posições, vão disputar uma repescagem mundial no próximo ano. Sem nenhuma competição no radar até a Copa, o técnico Arthur Elias vai recorrer a amistosos durante as chamadas datas FIFA. Serão 4 ao total, para testes antes da lista final.
6: A perspectiva é enfrentar adversários fortes em nível mundial, diferentes também no seu modelo de jogo, né? Em situações diferentes, hora fora de casa, hora dentro do nosso país. Eu acho que tudo isso enriquece bastante, né, a nossa preparação. É que a gente tem um pouco mais de sequência, né, com as convocadas, né? Claro que a gente vai ter mudanças naturais, mas não vão ser mais aquelas mudanças radicais de 17, 15, 17 jogadoras, né, diferentes para entre uma convocação e outra. As oportunidades vão seguir sendo dadas. E aí, a partir do momento que a gente tem essa sequência, a gente consegue trazer um pouco mais de consistência.
5: A próxima data FIFA será entre os dias 5 e 13 de outubro. A última do ano está agendada entre 24 de novembro e 5 de dezembro. A terceira, já em 2027, do fim de fevereiro ao início de março, no mesmo período em que estarão ocorrendo as repescagens intercontinentais. Por fim, a última janela de testes entre 13 e 24 de abril. No total, a CBF poderá agendar até 11 amistosos nas 4 datas FIFA. Os adversários ainda serão conhecidos, mas a ideia é enfrentar seleções de todos os continentes.
6: Vai tentar ter contra diferentes escolas, modelos, né, e continentes mesmo, porque a Copa do Mundo é assim, né? A gente vê um equilíbrio grande e é interessante, né, a gente ter esses confrontos contra ideias, né, diferentes, e porque algumas a gente conhece muito bem também, já jogamos, e então essa é a procura.
5: Não à toa, os últimos 2 amistosos da equipe de Arthur Elias foram contra uma seleção que por si só já entra favorita na disputa. Os Estados Unidos, com 4 títulos, é o maior campeão mundial feminino. Vitória no primeiro duelo na Neoquímica Arena, 2-1, gols de Tainá Maranhão e Bia Zanerato. No segundo, derrota no Castelão por 1-0, gol contra de Isabela. Mas em ambas partidas, o principal destaque foi a torcida.
6: Foi fantástico, né, essa experiência de jogar os 2 jogos no Brasil. Claro que na Neoquímica a gente teve uma concorrência com o jogo da nossa seleção masculina, né? E mesmo assim o público correspondeu, né? Teve uma atmosfera muito legal, casa praticamente cheia. E no Castelão foi incrível o que o torcedor de Fortaleza, do Ceará, apoiou a seleção, né, trouxe esse ambiente. Foram confrontos muito duros, né, contra uma seleção top mundial, muito vencedora, e a gente passar por esses desafios com o apoio do nosso torcedor é ainda melhor. E claro, né, foi algo que estrategicamente a gente vai conseguir usar, né, se enfrentarmos os Estados Unidos mais para frente ou qualquer outra seleção também dentro de casa.
5: Foram 31 mil pessoas em São Paulo e incríveis 55 mil no Castelão, em Fortaleza. Uma torcida que não só pela quantidade, mas também pela intensidade e pressão, surpreendeu até mesmo as rivais. Como ressaltou a treinadora inglesa Emma Hayes, que treina o time norte-americano desde 2024, em conversa com as atletas,

0: após a derrota na Neoquímica Arena.
1: O desconforto disso nos primeiros 15 minutos. Eu comandei muitos jogos de futebol e nunca ouvi nada assim antes.
0: Uma torcida capaz de impressionar adversários. Uma Copa que se aproxima. 4 datas de testes para criar casca e um elenco. 26 nomes e uma comissão técnica capazes de levar o Brasil a um lugar que, para muitos, já deveria ser nosso de direito. Ao inédito título mundial.
2: Foi durante 7 horas e 47 minutos.
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0: Tudo ok com a Marginal Pinheiros, nos dois sentidos o motorista não vai enfrentar dificuldades. Já a Marginal Tietê está livre também no sentido rodovia Castelo Branco. Já no sentido Ayrton Senna, tem uma ocorrência registrada na passagem pela Ponte do Limão. O motorista reduz a velocidade por aproximação, fiquem atentos, hein? 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
2: Bandeirantes, 7 horas e 49 minutos.
3: Os esforços das equipes de buscas por sobreviventes dos terremotos na Venezuela se mantêm no décimo dia após a catástrofe.
2: Ontem, as autoridades atualizaram para 2.595 o número de mortos.
3: Resgatado depois de mais de uma semana sob os escombros, o segurança Hernan Gil, de 43 anos, segue internado em hospital em Caracas, com a saúde estável.
2: Nesta sexta-feira, ele recebeu a visita da presidente Delcy Rodrigues e de uma comitiva do governo venezuelano.
3: Um dos integrantes do grupo relatou ao sobrevivente alguns detalhes do socorro.
4: Um funcionário do seu trabalho no shopping de Praia Grande disse que tinha escutado algo, mas nenhum grupo de resgate acreditava nele, até que a Cruz Vermelha de Costa Rica o acompanhou até onde ele achava que tinha escutado algo. Centenas de pessoas trabalharam todos esses dias, equipes dos Estados Unidos, de Portugal, El Salvador, Chile.
2: Hernan Gil estava na guarita de segurança de uma passagem subterrânea do shopping center onde trabalhava.
3: A estrutura o protegeu de aproximadamente 140 toneladas de escombros que desabaram no local.
2: Em La Guaira, uma das regiões mais atingidas, até mesmo lanchonetes estão sendo transformadas em hospital.
3: A estrutura de atendimento é completa, como detalhe o paramédico Jesus Molina.
5: Aqui hemos atendido desde una cesárea, fractura.
6: Aqui tratamos de tudo, desde fraturas até pacientes com hipertensão e desnutrição. Ali temos a área de triagem e a farmácia. Também temos um veterinário, uma equipe de logística e um depósito de medicamentos no andar de cima.
2: Em meio às ações das equipes de socorro, crescem os relatos de pessoas que têm entrado nos escombros atrás de objetos de valor.
3: Entre os itens levados pelos criminosos estão joias, laptops, celulares e, em especial, dólares.
2: No Rio de Janeiro, o Cristo Redentor foi iluminado para homenagear as vítimas dos terremotos.
3: Uma projeção SOS Venezuela foi exibida para incentivar doações ao país vizinho.
2: 5 voos da FAB já saíram do Brasil com mantimentos, água, remédios e equipamentos para a montagem de um hospital de campanha em La Guaira.
3: Bandeirantes, 7 horas e 51 minutos.
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2: Os Estados Unidos alertam o Irã sobre o risco de Israel tentar matar líderes do país responsáveis por negociações de paz.
3: Ontem, Teherã deu início ao funeral do líder supremo assassinado há 4 meses num bombardeio conjunto das forças americanas e israelenses.
2: Nova York, as informações com o correspondente da Bandeirantes, Eduardo Barão.
7: Em uma cerimônia reservada, os caixões do ex-líder supremo do Irã, o Ayatollah Ali Khamenei, e de membros da família dele, foram exibidos pela primeira vez em Teherã. Pelos próximos 6 dias, o corpo de Khamenei será levado em procissão por diferentes cidades do país. Autoridades iranianas dizem que este é o funeral do século e esperam a presença de até 20 milhões de pessoas. Com um forte simbolismo político, o evento reforça a continuidade, estabilidade e união da República Islâmica, apesar da perda de altos dirigentes e milhares de civis. Para realizar o funeral, o regime iraniano reforçou a segurança nacional e emitiu um pedido formal aos Estados Unidos e a Israel para que os países não realizem ataques durante a cerimônia. As medidas de proteção acontecem depois do Irã ter recebido um alerta discreto de autoridades americanas sobre a possibilidade de Israel lançar ataques contra líderes do país. As preocupações se concentravam no ministro das Relações Exteriores do Irã e no presidente do parlamento iraniano, que lideravam as conversas diplomáticas por um cessar-fogo. A revelação escancara o desgaste na relação de Donald Trump com o primeiro-ministro de Israel, Benjamin Netanyahu. Embora aliados históricos, os dois passaram a divergir sobre os rumos do conflito.
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2: Zona Leste de São Paulo, a Salim Faramaluf tem caminho livre nos dois sentidos, o mesmo ocorre com a Luiz Inácio de Anhanha Melo. Já a Avenida Aricanduva tem trechos de intensidade ali a partir da Avenida Itaquera até a Avenida Dalila e depois na aproximação do viaduto Engenheiro Alberto Bada devido ao excesso de veículos. Para o bairro, quem está na Avenida Aricanduva vai fazer um bom trajeto em toda a sua extensão até o momento. 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
3: Bandeirantes 7:55. Os governos federal e paulista assinam um contrato de cessão não onerosa do terreno da favela do Moinho da União em São Paulo.
4: As informações com Ana Paula Rodrigues.
5: A assinatura do termo de cessão marca a finalização das tratativas entre as gestões estadual e federal, que começaram em novembro de 2023, e abre caminho para a construção de um parque no local onde ficava a favela do Moinho, embaixo do viaduto Orlando Murgel e entre duas linhas dos trens metropolitanos, a 7 e a 8. O projeto, desenvolvido pela CDHU, inclui a construção de áreas de convivência e também para a prática de esportes nos mais de 61 mil metros quadrados do terreno. A implantação será faseada e vai começar pelo parque. Depois, uma nova estação de trem que vai integrar modais e será instalada no terreno ao lado, que atualmente é propriedade parte da CEAGESP e de um proprietário particular. E neste instante estão em processo de transferência para o Estado. O projeto foi aprovado pelo governo federal após o reassentamento das famílias que viviam na favela do Moinho e que nesse instante está na fase final. De acordo com o governo paulista, desde abril do ano passado, quase 950 mudanças foram realizadas. Desse total, mais de 627 famílias já estão em moradias definitivas, enquanto as demais recebem auxílio moradia de R$ 1.200. Apenas 9 famílias permanecem na favela do Moinho e atualmente estão em negociação com a CDHU. A maior parte das casas no local já foi demolida ou inutilizada por meio da remoção de paredes ou do teto. A favela do Moinho foi apontada pela Polícia de São Paulo como o QG do crime organizado no centro, de onde saíam drogas que abasteciam a região da Cracolândia e criminosos monitoravam a ação da polícia.
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4: A Polícia Federal investiga as circunstâncias da morte de um agente da corporação, baleado durante uma operação na casa de um PM no Rio Grande do Sul.
3: O fato se deu na manhã de quinta-feira, durante uma ação contra o contrabando de mercadorias internacionais.
4: A equipe da Polícia Federal chegou ao imóvel em Passo Fundo para cumprir o mandado de busca e apreensão.
3: O policial militar Daniel Figueiró estava dormindo ao lado da companheira, que era alvo da operação.
4: Quando os agentes se aproximaram do quarto, começaram os disparos.
3: Michel Brasil Saliba, de 39 anos, acabou atingido por 3 tiros. Foi levado ao hospital em estado grave, mas não resistiu.
4: Já Daniel Figueiró acabou preso em flagrante.
3: O advogado do suspeito, José Paulo Schneider, diz que o PM acreditou que o apartamento dele estava sendo invadido.
6: Ele não espera ser alvo de um arrombamento por agentes públicos. E há poucos dias, ele e a esposa dele, eles estavam comentando que vinham sendo ameaçados.
4: O advogado levantou a possibilidade de os tiros terem partido de outros policiais federais. A perícia vai comprovar a origem dos disparos.
3: O PM Daniel Figueiró está no presídio militar em Porto Alegre, onde passou por audiência de custódia.

0: A Justiça Federal decidiu que ele vai ficar preso preventivamente enquanto o caso é investigado pela PF.
1: O presidente Lula lamentou a morte do delegado Michel Saliba. O corpo dele foi sepultado ontem em Bagé.
0: Já a Polícia Militar diz que Daniel Figueiró estava afastado das funções por causa de assuntos particulares. Termina aqui o Jornal Primeira Hora.
1: Apresentação, Robson Ramos e Silvânia Alves.
0: Diretor responsável, João Carlos Saad.
1: Bom dia, Brasil.
0: Bom dia.

O quinto sinal vai marcar 8 horas, hora oficial do Brasil. Vai começar o Jornal da Bandeirante, gente, hoje com a apresentação da Thaís Freitas e muita informação da Copa do Mundo direto dos Estados Unidos.

Olá, bom dia! Seja bem-vindo a mais uma edição do Jornal Gente, começando neste sábado, dia muito especial. A gente está aqui no coração da Copa do Mundo e você está vivendo tudo isso com a Bandeirantes. Que jogo, minha gente! Olha, todo mundo, tenho certeza, foi dormir agitado ontem, depois de Argentina e Cabo Verde. Argentina que bateu na trave de ser desclassificada e aí acabou seguindo em frente na prorrogação. Brasileiro, gente, no meu bairro teve fogos quando foi o gol do Cabo Verde na prorrogação e todo mundo torcendo pelo Vozinha, o goleiro já quarentão da seleção do Cabo Verde e que foi um herói nessa partida. Mas a Argentina tem Messi, a Argentina tem um baita elenco e conseguiu superar. Vocês sabem, já falei aqui, podem me julgar, mas eu sou uma grande fã do Lionel Messi, acho ele um jogador absurdamente fora do padrão. Então ali num cantinho de nada do meu coração, eu tava assim torcendo pelo Lionel Messi, não pela Argentina, mas por ele, pelo que ele representa pro futebol. Mas Copa do Mundo é assim e essa Copa tá incrível. Durante o Jornal Gente de hoje, a gente vai falar muito sobre Copa, sobre seleção brasileira que volta a campo amanhã, sobre os resultados de até agora, mas a gente vai ter outras abordagens e abordagens diferentes desse Mundial. Por exemplo, você sabia que em alguns países tem mais festa pela seleção brasileira? E olha, correndo o risco de ser injusta com a festa que acontece aqui no Brasil. Mas tem mais festa pela seleção brasileira até do que a gente faz aqui. O brasileiro tem uma relação aqui um pouco de amor e ódio com a seleção, né? A gente xinga, reclama, corneta. E aí depois acaba se rendendo, porque o Brasil está mostrando um bom futebol até agora. Um excelente futebol? Não, mas quem tá, não é? Talvez a França, mas faz conta que eu não falei isso. De qualquer forma, o que a gente tem é que em alguns países, como por exemplo Bangladesh e como por exemplo Líbano, torcidas gigantescas pelo Brasil que fazem festa e mobilizam ali a população nos jogos da seleção brasileira. A gente vai entender por quê. A gente vai falar também aqui no Jornal Gente sobre a operação de guerra que acontece no Operador Nacional do Sistema Elétrico. Ué, mas o que é que tem isso a ver com Copa do Mundo, Thaís? Muita coisa. Copa do Mundo, jogo do Brasil, é dia diferente. É dia em que o consumo de energia tem ali uma oscilação absolutamente fora do padrão normal de um dia regular, de segunda a sexta, de sábado e de domingo. Isso exige muito trabalho, muito cálculo de quem está ali operando o sistema elétrico para impedir que, primeiro, a queda repentina no consumo e depois a retomada repentina no consumo de energia num país com dimensões continentais provoque qualquer dano ao sistema elétrico. A gente vai falar sobre tudo isso, mas a gente quer

0: Ouvi agora o Ricardo Capriotti, que está chegando direto de New Jersey, Estados Unidos. Pra falar com a gente aqui ao vivo no Jornal Gente, 8 horas 3 minutos. Capriotti, você não tá dormindo não, Ricardo Capriotti. Bom dia pra você. Já vejo que o Alexandre Pretzel tá chegando aí ao seu lado. O Pretzel, que é o repórter Bandeirantes, colado na seleção brasileira nesses dois dias aqui que antecedem, um dia e meio, que falta pro jogo Brasil e Noruega. Todo mundo com o coração na mão por aqui. Capri, bom dia. Seja bem-vindo, Capri.
1: Tudo bem, Thaís? Bom dia a você, bom dia a todos que estão conosco nessa edição especialíssima do Jornal Gente, desse sábado, em que a gente vai falar muito de Copa, de Seleção Brasileira, porque essa, para mim, é a melhor Copa deste século e talvez uma das melhores Copas da história. E eu preciso me penitenciar aqui, viu, Thaís? Porque quando a FIFA anunciou que nós teríamos 48 seleções disputando a Copa do Mundo, eu fui contra, porque entendia que teríamos um decréscimo técnico, muitos jogos ruins com seleções pouco expressivas. Está acontecendo exatamente o oposto. São as seleções pouco expressivas ou as emergentes que estão dando molho nessa Copa do Mundo. Estão deixando a Copa muito legal com jogos espetaculares. Esse de ontem que você citou, a vitória da Argentina sobre o Cabo Verde, foi só mais um ótimo jogo dessa Copa. Ontem tivemos um outro grande jogo também, que decidiu a classificação do Egito para as oitavas de final, Egito e Austrália. Só mais um, não é? Então foram muitos jogos espetaculares. Ontem, o ápice talvez dessa Copa do Mundo, com a vitória da Argentina na prorrogação sobre Cabo Verde por 3-2. A poderosa Argentina, que é considerada por muitos a favorita para fazer a final contra a França desse Mundial, mas sofreu barbaridade e a gente adorou, não é? Nós adoramos. Ou seja, a gente não dorme pouco, porque tem tanto jogo bom aqui pra gente assistir, transmitir, acompanhar, que não dá pra dormir não, Thaís. É melhor ficar acordado, a gente dorme depois que acabar a Copa.
0: O Ricardo Capriotti tá ao vivo. Eu acho, Capri, eu tô achando que soltou o plug do seu microfone conectado aqui com o estúdio da Bandeirantes. Tá tudo bem aí com você, Capri?
1: Não, tá tudo bem. É que eu não tava te ouvindo, não é? É que eu respondi, aí eu não tava te ouvindo. Achei que eu não estava no ar com você
0: tá
1: aí.
0: Tudo
1: mas
0: certo.
1: Agora você voltou. Então estamos todos aqui. Eu, Pretzel, agora estamos ouvindo perfeitamente bem.
0: Então tá bom. O Capri, quer colocar o Pretzel aqui na conversa? Porque a gente tá com uma ansiedade de entender como é que vai ser a seleção brasileira amanhã, Brasil e Noruega. A gente já sabe que não vai ser um jogo fácil, como nenhum tem sido nessa Copa do Mundo, mas a gente sabe que ali, pelo menos em tese, no papel e no que tem mostrado também, o Brasil tem muita chance de sair classificado desse jogo com a Noruega. O que você conta pra gente, hein, Alexandre Pretzel? Bom dia pra você.
2: Bom dia, Thaís. Prazer imenso falar contigo, com todo mundo que nos acompanha. Grande abraço, Capri. Eu acho o seguinte, né, Thaís? A gente chegou aqui na Copa do Mundo com uma espécie de... franco atirador seria uma palavra um pouco mais forte, mas com uma espécie de uma sexta força. Aí exemplificando, assim, quem estaria na frente, né? França, Espanha, Argentina, Portugal, até Alemanha eu ouvi, né, antes da Copa do Mundo. Inglaterra também seria uma espécie de sexta, sétima força. E aí começa a Copa. Primeiro que a gente debatia aqui antes, e sinceramente, eu acho que o Carlo Ancelotti é um treinador o top 3 do mundo. É um cara que já está na história do futebol como um conservador, como um inovador, como um cara de jogos. 5 vezes campeão da Champions League, maior torneio de clubes do mundo. Tá tudo certo, só que o trabalho dele de um ano até começar a Copa do Mundo era um trabalho que não tinha trazido nada. Assim, qual o impacto que o Ancelotti trouxe em termos táticos e técnicos? Que novidade que a gente viu na seleção aparecer alguém assim que ele tenha revelado em um ano, que teria sido, né, um espetáculo, que teria trazido algo inovador para a seleção? Nada. E o jogo dentro de campo era um jogo igual ao que os treinadores brasileiros estavam mostrando. Então, nada contra, né, o tamanho dele, o europeu que vem aqui para revolucionar a seleção brasileira. E aí começa a Copa. E aquele jogo contra Marrocos, aqueles primeiros

0: 22 minutos foram de uma impressão realmente muito ruim, né? Porque a gente tava no campo ali, quando a gente fica atrás do gol, a gente vê o negócio bem de frente, né? E aí é o seguinte, o Brasil entrou na roda em 22 minutos, foi muito envolvido. Então aquela primeira imagem, aquela primeira impressão de uma estreia de Copa com um treinador deste tamanho e com um time brasileiro, causou meio assim, pô, o Brasil vai ter muita dificuldade na Copa do Mundo. E aí empatou com o Marrocos, aí ganha do Haiti, que já era esperado com uma facilidade gigantesca, teve 2 gols anulados. Depois ganha da Escócia também, já com, né, um pouquinho mais de um time mais sustentável, dá para mais equilibrado, sem sustos. E vai para o mata-mata contra o Japão. E eu acho que vocês lembram que antes de começar o jogo, eu até perguntei pro Marquinhos na véspera do jogo, porque eu fiquei impressionado com o superdimensionamento que houve em relação aos japoneses, que estavam jogando bem, mas não era assim um negócio espetacular. É um time que seria muito difícil de batê-lo, não. E aí o Brasil ganha. Ganha no sufoco, é verdade, mas eu acho que muito mais pelo que o Brasil não jogou no primeiro tempo do que realmente pelo próprio Japão. Então o Brasil conseguiu passar no sufoco, mas passou. E aí começa a vir aos adversários aquela lembrança, né? Ó, o Brasil tá mais consistente, o Brasil tá chegando. E aí entra toda aquela história da camisa, do pentacampeonato, de como é difícil enfrentar o Brasil, né? Que em Copa do Mundo realmente é um time que sempre no mata-mata é um time frio. Até o Ancelotti brincou que não é mais mata-mata, é só mata, né? Porque ele é especialista em jogos de ida e volta. Mas aí o Brasil chega para enfrentar a Noruega. E o debate agora, exatamente o que tu disseste, Thaís, eu tô concordando contigo, o Brasil acho que é favorito contra a Noruega. Não muito. Deve ter um pequeno favoritismo, mas tem que enfrentar uma barreira, que ontem até o Matheus Cunha preferiu fugir da pergunta do que realmente falar, que é ganhar de um time europeu. O Brasil foi campeão 5 vezes contra Suécia, Tchecoslováquia, 2 vezes contra a Itália e contra a Alemanha. Ganhou de 4 europeus para ser campeão. Aí de 2006 para cá, nós somos eliminados 5 vezes por 5 europeus. E a gente vai ter o 6º europeu amanhã pela frente, que é a Noruega, que é um time de menor escalão até. A Noruega tem 6 milhões de habitantes, eles investiram no futebol, não é um país do futebol, é um país de esporte de inverno, de handball. A Noruega investiu em 1.800 centros de treinamentos num país de 6 milhões de habitantes para tentar fomentar o futebol, tentar realmente revelar jogadores. E fez essa geração aí, do Haaland, do Odegaard, do próprio Berg, né, desse Nusse, que é muito, muito bom jogador. Então agora que a Noruega aparece realmente, depois de um vazio de 98 para cá. E a gente olha para o Brasil teme a Noruega? Não, não teme, mas o Brasil nunca ganhou da Noruega, são apenas 4 jogos, mas ele não ganhou. Então eu acho que é o seguinte, Thaís, chegou a hora de... Pois não.
1: E aí depois do jogo de ontem, né, da Argentina com Cabo Verde, a gente fala, olha, o Brasil não teme a Noruega, mas é melhor falar isso com bastante cuidado, né? A cara do Messi no fim do jogo, assim, do tipo, olha, isso aqui não estava sendo esperado. Não era o script que a gente escreveu para a Copa do Mundo 2026, né?
0: Santos tem toda a razão, e o jogo de ontem da Argentina foi um sofrimento, tu vê a Argentina se arrastando na prorrogação e o time de Cabo Verde fisicamente estava muito mais forte. Se tivesse mais 5 minutos de prorrogação, talvez o Cabo Verde empatasse o jogo.

0: bastante. Uma competitividade muito grande na Inglaterra e muitos dos jogadores, não só os dois, mas tem outros jogadores que jogam lá que a gente conhece pelo dia a dia e está sempre jogando contra. Foram grandes jogos, eu tive a oportunidade de sair mais feliz nesses momentos. Mas, sem dúvida nenhuma, acho que a gente conhece muito. Temos companheiros que jogam com eles também e a gente sempre está tentando nos ajustar para que a gente chegue o mais preparado possível.
1: Aí o Matheus Cunha, esse tipo de resposta foi sobre os jogadores que atuam na Premier League e o próprio Haaland, né? O Haaland, hoje, você olha para o Haaland, o Elias Júnior estava no treino da Noruega, ele falou ontem que o Haaland é um gigante, né? Porque parece que a impressão pela TV é que ele não é tão grande assim, mas ele tem 1,95m. Tem muita força.
2: 1,98m tem 98, o Haaland. Você sabe que a gente tem muito do Cristiano Ronaldo como cuidado com o corpo, viu, Thaís? O Cristiano Ronaldo entrou para a história já como o cara que se cuida extremamente ali, cuida do corpo, treina muito, cuida da alimentação. Mas o Haaland é uns 10 níveis acima do Cristiano Ronaldo. O Haaland tem um cuidado ainda mais extremo com o corpo dele, com processo de recuperação, processo de treinamento. Ele é um cara absolutamente fissurado por deixar o corpo em dia,
3: Capri,
2: a mente em dia.
3: Diz que ele não dorme nunca, não dorme nunca depois das 9h30, não come açúcar. Não vai... Quer dizer, ele não faz nada que possa prejudicar o desempenho 100%, né? Naquela rotina ali mais do que regrada, né?
2: Exatamente, ele tem cuidados assim, mais elevados à décima potência, se a gente for comparar com o Cristiano Ronaldo, por exemplo. Cuidado com o sono, ele, por exemplo, não usa telefone 3 horas antes de dormir, usa um óculos especial, óculos especiais para poder pegar no sono com mais rapidez e melhor qualidade do sono. Mas... alimentação é um negócio impressionante.
3: Ô, Capri,
2: em casa ele tem...
3: Fala pra mim, que Oi. Homem chato, hein? Pelo amor de Deus.
2: Ah, vai. Aí cada um com as suas escolhas, né, Thaís? Vamos fazer o quê, né? Você já pensou?
3: Não. Você, agora 9 horas, 1 minuto, eu já preciso colocar os meus óculos especiais. Não, né?
2: É, mas é assim, a vida do sujeito é essa, aí cada um escolhe a vida que quer ter, né? Mas enfim, né? É o Haaland, esse é o Haaland, o viking que estará no nosso caminho amanhã junto com toda a esquadra norueguesa. Aliás, eu não sei se vocês já acompanharam aí, mas ontem à noite, a torcida norueguesa lá na Times Square, milhares de noruegueses fazendo a remada. Lá na Times Square ontem à noite. Então eles já chegaram, viu, Thaís? Já estão aqui na região, já estão por aqui.
3: E aí eu só fico pensando, viu,
2: Capri? E amanhã a gente vai ver o estádio.
3: É, e eu fico pensando amanhã, 10 da manhã, o João Paulo Capelanes transmitindo o Domingo Esportivo Bandeirantes ao vivo direto da Times Square. O que é que vai acontecer? Espero que o Capelanes termine bem o programa. Vai ser um show de bola, um monte de personagem. Essa festa incrível da Copa do Mundo. Antes de passar a bola de novo para o Pretzel, deixa eu colocar aqui mais uma declaração do Matheus Cunha nessa entrevista que foi concedida ontem.
0: Sem dúvida. Graças a Deus é um ponto muito importante. A gente conversou, mas acho que todo mundo sabe o peso da responsabilidade de usar essa camisa e vestir o número 9 e ter tantos jogadores que antes usaram e foram tão vitoriosos fazendo gol e com muitas conquistas. Graças a Deus eu comecei, espero continuar nessa forma. E sobre as marcações, sem dúvida nenhuma. A gente que tem essa responsabilidade de ser um pouquinho mais alto que a maioria, a gente está sempre entre os nomes que vai estar marcando. A gente dedicou sim boa parte, como a gente sempre vem dedicando boa parte do treino para estar podendo organizar a defesa, sabendo que eles têm uma arma muito forte, principalmente nas bolas paradas, apesar de, como você comentou, não ter tido tantos gols, mas a gente sabe o quão é importante isso no mata-mata, num jogo tão importante quanto esse. E a gente tá bem ajustado, vou ser um dos responsáveis para, se Deus quiser, sair a zero sem tomar gols neste momento de bola parada, e espero que dê tudo certo.
3: E Pretzel, a gente já tem aqui também aquela declaração do Matheus Cunha que você pediu para a gente separar. Qual que é o contexto disso aqui, Pretzel?
1: O contexto é não ganhar dos europeus, né? Porque hoje, se a gente for pegar, né, Thaís, o elenco da seleção brasileira, ele tem aquele 70, 80% de jogadores que atuam na Europa. E eles não debatem isso, os caras estão lá, eles jogam contra o Haaland toda hora. Então o Matheus Cunha joga 2 vezes contra o Haaland no ano. O Gabriel Magalhães marca o Haaland 2 vezes no ano, fora a Champions League. Outro jogador,

0: próprio Ødegaard também, que é o número 10 do time da Noruega, foi campeão da Premier League, jogando pelo Arsenal, protagonista, vice-campeão da Champions. Então, a pergunta foi essa: a gente perde as 5 mata-matas para europeus, e no, em níveis de menores até. Começou na França, passou pelo Holanda, 7-1 da Alemanha, Bélgica e Croácia. Seleções que a gente não costumava perder. E contra a Noruega a gente não ganhou ainda. Acho até que vai ganhar domingo, amanhã. Mas ainda assim, se os jogadores debatem isso, então vamos ouvir o que disse o Matheus Cunha, porque eu acho que interessante que isso esteja colocado, que agora o Brasil tem um técnico europeu também para tentar vencer essa barreira.
1: Bem, então vamos ouvir aqui o Alexandre Pretzel perguntando para o Matheus Cunha a respeito desse assunto e o que disse o jogador brasileiro.
2: Brasil, Brasil, Brasil!
3: O Brasil foi campeão do mundo contra 4 seleções europeias, ganhou 5 vezes. Mas de 2006 para cá, o Brasil caiu para 5 seleções europeias no mata-mata. E vai pegar a 6ª agora, neste domingo. Vocês conversam sobre isso? Por que tanta dificuldade em bater um europeu numa Copa do Mundo? Ainda mais vocês que têm quase o grupo inteiro jogando na Europa.
4: Não, a gente não conversa muito sobre isso, não. Sobre os fatos das Copas passadas. E na verdade, temos até certas conversas sobre o momento exato da eliminação, porque muitos dos nossos jogadores já passaram por isso. E é muito mais sobre não querer reviver aquele dia do que propriamente o adversário, propriamente da escola que ele vem, como Europa ou qualquer coisa do tipo. Mas, sem dúvida nenhuma, acho que é algo que a gente tem que fazer o máximo possível para matar ou sumir com esse fantasma, porque a gente, independente de quem vem, a gente tem que estar muito focado de saber que para ganhar uma Copa do Mundo a gente tem que passar por esses percalços, por essas dificuldades. E espero muito que dessa vez agora seja diferente, a gente possa contar outra história.
0: É uma resposta bem política do Matheus Cunha, já esperada também e sem nenhum problema. Agora, o cuidado contra a Noruega, Thaís e Capri, eu acho que é o seguinte: a Noruega joga muito em 3 toques. O que são 3 toques? Ela pega a bola no meio rápido, estica a bola no Haaland e no rapaz ali no Nusa, que joga pela esquerda, que é muito bom jogador. Então, basicamente, assim, eles não são um time brilhante de toque de bola e de grandes jogadas. Eles são um time muito rápido, de muita verticalidade. Acho que o Brasil tem que tomar cuidado com isso. Hoje vai ter o treino 11 da manhã, Thaís, que é o último treino. Aquelas imagens ali de 15 minutos, e depois a gente tem que sair. E o Ancelotti vai dar entrevista 4 da tarde, horário local. 4 da tarde, 5 da tarde no Brasil. Ele e o Bruno Guimarães vão dar entrevista à coletiva pré-jogo lá no estádio MetLife, né? Então, quem é que vai entrar no lugar do Paquetá? É o Danilo Santos, que é um time um pouco mais conservador, ou o Martinelli, que é um time mais ambicioso, um time mais ofensivo, pelo que o Martinelli fez no jogo contra o Japão. Interessante, quando o Ancelotti colocou o Martinelli ali arrequado, nós estávamos no estádio, vocês também acompanhando, né, Capri, também? E ali a gente ficou olhando, né? Pô, o Martinelli foi escolhido para entrar, para jogar pelo meio, né? Porque ele jogou recuado. E aí é o olho do treinador, né? Tem horas que o treinador, ele sabe bem mais do que a gente, né? E ali no jogo ele teve a sensibilidade de escolher um cara que decidiu o jogo e que entrou muito bem contra um time que ficou muito atrás, no caso do Japão.
1: É o meme que circulou nas redes sociais, né? O treinador sabe bem mais que a gente, né? Vocês viram essa, né? Ah, se eu fosse o Ancelotti, eu tinha tirado o Martinelli e colocado o Endrick e o Neymar no segundo tempo. Por isso que ele é o treinador. Exatamente. E a gente tá aqui ralando, acordando cedinho para fazer o jornal na Rádio Bandeirantes, né, Capri?
5: É isso mesmo, é isso, né? A gente acorda cedinho para ralar e ele acorda cedinho e tem aquele cofre recheado com milhões e milhões de euros. Mas você sabe que hoje é feriado aqui, não é, Thaís?
1: Ah, é?
5: 4 de julho, dia da independência, verdade, americana. Hoje é o principal feriado aqui dos Estados Unidos. Então hoje é dia de foguetório, tem aqueles fogos e artifícios, parada. É o principal feriado, é o dia da independência, que foi declarada no dia 4 de julho de 1776, a independência do Império Britânico. Então, hoje, aqui a gente está todo mundo trabalhando aqui, porque para a gente não é feriado, mas hoje os americanos são um pezinho para cima, viu?
1: Olha, o Ricardo Capriotti, o Alexandre Pretzel vão voltar muitas vezes aqui ao longo da nossa programação, até o Brasil entrar em campo amanhã, 5 da tarde, contra a Noruega. Pessoal, até já, hein? Um abraço. O Capri fica aqui porque tem muito futebol rolando ainda no Jornal Gente desse sábado, que é um Jornal Gente diferente, um Jornal Gente especial, Copa do Mundo. Até já, Capri!
5: Até já, já voltamos aqui. Até daqui a pouquinho, Thaís.
1: Combinadíssimo. Agora são 8 horas, 22 minutos. Você tá ligado conosco aqui na Rádio Bandeirantes.
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1: Mas vamos falar

0: De política também, até porque esse aqui é o assunto principal do Jornal Gente, fora períodos de Copa. Deixa eu chamar o Rodrigo Vilela, direto de Brasília, com informações que hoje mexem com o mundo político. Por exemplo, uma pesquisa do Instituto Datafolha, que mostra, mais uma vez, isso não é a primeira vez não, que a maior parte da população brasileira, quando questionada, responde que é de direita e não de esquerda. Quais são os números e o contexto dessa pesquisa, hein, Vilela? Bom dia.
1: Oi, Thaís. Excelente dia para você, para todo mundo que está acompanhando a nossa programação. Pois é, a identificação dos brasileiros com a direita, Thaís, ela voltou a crescer e agora supera a esquerda na matriz ideológica que foi calculada pelo Datafolha. Segundo a pesquisa que foi divulgada ontem, viu, Thaís, 44% dos brasileiros com 16 anos ou mais se posicionam à direita ou centro-direita, enquanto 39% situam-se à esquerda ou centro-esquerda. 17% continuam no centro. Este resultado representa uma inversão do cenário de 2022, quando, sob o governo de Jair Bolsonaro, a esquerda somava 49% e a direita 34%. Thaís, é a primeira vez que a direita aparece numericamente à frente nesta série histórica desde 2014, período em que Dilma Rousseff ocupava a presidência. Na ocasião, a direita correspondia a 45% dos brasileiros e a esquerda a 35%. A mudança no perfil ideológico foi impulsionada principalmente pelo eixo de comportamento, onde a direita saltou de 52% ante 29% da esquerda. Em 2022, esses dois grupos estavam em empate técnico. Entre os temas que registraram maiores deslocamentos, destacam-se a visão sobre a pobreza, um desses temas, que a parcela que atribui à pobreza à preguiça de pessoas que não querem trabalhar, saltou de 22% para 40%, embora a maioria, 58%, ainda associe à falta de oportunidades. Segurança e armas também teve esse grande deslocamento. O apoio ao direito da posse de arma legalizada subiu de 35% para 41%. Além disso, 70% dos entrevistados defendem que adolescentes que cometem crimes sejam punidos como adultos. A gente, inclusive, trata muito sobre esse assunto no nosso Gente, aqui no nosso jornal, né, a respeito da redução da maioridade penal. Também temos sobre valores sociais. A aceitação da homossexualidade pela sociedade registrou um recuo, passando de 79% para 72%. Essa pesquisa, ela foi realizada presencialmente, só passando o serviço, os dados da pesquisa, nos dias 17 e 18 de junho deste ano. Foram ouvidos 2.004 eleitores em 139 municípios. A margem de erro, 2 pontos percentuais para toda a amostra. O levantamento está registrado no TSE, o número BR09956/2026, Thaís.
0: E a gente sempre, aqui no Jornal Gente, né, Vilela, debate esses assuntos. E já na eleição passada, na eleição que teve Lula como vitorioso para a presidência, esse perfil do eleitorado brasileiro ficou muito claro para os governos estaduais e para o Congresso Nacional, que hoje tanto na Câmara quanto no Senado tem uma maioria conservadora. Lula é um ponto fora da curva hoje dentro da política brasileira e isso provavelmente está muito ligado a pessoa, o personagem político Luiz Inácio Lula da Silva e a carreira política dele tão longeva, não é? E é o que a esquerda se pergunta toda vez no Brasil, em que coloca ali algum tipo de reflexão em pauta. O que vai ser da esquerda no Brasil quando Lula não existir mais? Porque ele é o único personagem hoje que consegue, para a esquerda, tirar esse domínio da direita dentro do panorama político. Mas o Rodrigo Vilela tem mais informação, porque a gente está entrando em período eleitoral, existem regras que começam a valer a partir de hoje, deste sábado 4 de julho. O que muda, Vilela?
1: É o chamado defeso eleitoral, viu, Thaís? Entre as principais proibições estão a participação de candidatos em inaugurações de obras públicas, a veiculação de publicidade institucional de órgãos e entidades públicas, salvo as exceções previstas em lei. Contratação de shows artísticos com recursos públicos para eventos oficiais e pronunciamentos em cadeia de rádio e televisão por autoridades também estão proibidos, exceto em situação de emergência e autorizado pela Justiça Eleitoral. Também passam a valer restrições à gestão de pessoal. Em regra, ficam proibidas nomeações, exonerações, remoções e concessões de vantagens e serviços.

0: servidores públicos, também com exceções previstas na legislação, como para cargos em comissão, funções de confiança, serviços essenciais e nomeações do Judiciário, do Ministério Público, dos Tribunais de Conta e até da Presidência da República. A nomeação de aprovados em concursos públicos só será permitida se a homologação tiver ocorrido até este sábado. Outra medida impede, em regra, a transferência voluntária de recursos entre União, estados e municípios, exceto para obras e serviços já em execução ou em casos de calamidade pública. Por fim, essas regras fazem parte do calendário eleitoral, permanecerão em vigor durante o período da campanha. A partir desse domingo, também passa a ser permitida apenas a propaganda interna dos pré-candidatos, voltada a convenções partidárias que terão início em 20 de julho, viu, Thaís?
1: Muito obrigada ao Rodrigo Vilela, repórter da Bandeirantes Brasília. Daqui a pouquinho volta aqui com mais informação no Jornal Gente desse sábado. Coraçãozinho tá como pra amanhã, hein, Vilela?
0: Como é, Thaís? Perdão, eu tava lendo. Eu acabei me distraindo.
1: Coração tá como pra amanhã, meu amigo?
0: Ah, Thaís, eu tô confiante que a gente vai levar. Tô apostando num 2-1, já fiz uma pesquisa aqui com os colegas aqui da Bandeirantes. Vou, inclusive, antecipar o palpite do Cláudio Humberto, que ele disse também no 2-1, viu? Tô nessa, 2-1.
1: Esse 1 aí eu não sei se eu gosto, né? Porque aí pode ser com emoção. Eu preferi uma coisa mais tranquilinha, assim, 2-0, vamos ver.
0: Ah, por mim até 4-0, né, Thaís? Vamos torcer.
1: Bora, o Rodrigo Vilela, repórter da Bandeirantes Brasília. Bom plantão, Vilela, até já, hein?
0: Obrigado, até mais.
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1: Esse aqui é o tema da seleção brasileira aqui na Bandeirantes. Mais um pouquinho da nossa trilha especial. E se a gente fica aqui arrepiado quando ouve esse tema, imagina num país que está longe, mais longe daqui, está do outro lado do mundo, mas que tem uma torcida pela seleção brasileira, pela qual a gente fica muito feliz, agradece e tenta entender também. A gente vai falar agora com o Bassan Haddad, líbano-brasileiro, presidente da União Líbano-Brasileira. Fala conosco direto da Grande Beirute, no Líbano, porque o Líbano, pessoal, tem uma torcida pela seleção brasileira que às vezes a gente tem dificuldade de achar aqui no nosso país. O que é que acontece, hein, Bassan? Bom dia para você, seja bem-vindo aqui à Rádio Bandeirantes. É um grande prazer ter você. A gente tem visto imagens, posts nas redes sociais mostrando a festa no Líbano durante os jogos da seleção brasileira. Por que que o Brasil encanta tantos libaneses? Bom dia.
3: Olha, bom dia, em primeiro lugar. Na realidade, tem vários motivos. Em primeiro lugar, a simpatia que a seleção brasileira ganhou aqui com a população libanesa já há muitos anos, desde a época da Garrincha, Pelé. Então, é uma história longa de simpatia da seleção brasileira e jogo do time brasileiro, que é aqui chamado a seleção da samba. Então, esse aqui em primeiro lugar. Segundo lugar, existe também laços familiares entre Líbano e o Brasil, desde 1870. Então, você sabe, todo mundo já está sabendo, que no Brasil tem entre 10 e 12 milhões de origem libanesa. E todo mundo já tem parentes lá. Então, isso também já, como o Líbano não está participando, então os libaneses aqui torcem pelo Brasil, que consideram que o Brasil é o segundo país mais ligado ao Líbano. E além que aqui no Líbano também tem uma grande colônia brasileira que estão morando aqui, voltaram para o Líbano, que nasceram no Brasil, viveram no Brasil, famílias brasileiras que moram entre Líbano e o Brasil. Então, tem vários motivos que deixa todo mundo gosta do time brasileiro, da seleção brasileira. E todo mundo fica esperando o Mundial para fazer essa festa, que realmente a gente também sempre organiza, como a União Líbano-Brasileira, organiza, reúne várias pessoas brasileiras aqui, com consulado, embaixada, as pessoas que moram aqui e se juntam todo mundo.

0: para festejar, mas o próprio povo libanês também adora a seleção brasileira.
1: E a gente vai fazer agora a conexão Brasil-Líbano, Estados Unidos, porque o Ricardo Capriotti está ao vivo com a gente, direto de New Jersey, e o Bassan está aqui na nossa escuta, viu, Capri?
2: É isso aí, Thaís. Bom dia ao Bassan, prazer recebê-lo aqui na programação da Bandeirantes. Bassan, no meio dessa paixão toda dos libaneses pelo futebol brasileiro, qual é o jogador que mais chama a atenção dos libaneses, ou atualmente, ou do passado? Quem é o jogador que o libanês mais cultua, hein, Bassan?
0: Atualmente, Neymar e o rei, né? Atualmente. Mas, historicamente, naturalmente, Pelé. Pelé que ganhou muita torcida aqui. Até hoje todo mundo fala do Pelé. E entre Pelé e o Neymar, também Ronaldinho, que veio aqui no Líbano, visitou o Líbano. Fui recebido pelo presidente da República, também Roberto Carlos também veio aqui, também fui recebido pelo presidente da República. Então, naturalmente, esses jogadores são mais preferidos para o público libanês e vieram aqui, fizeram eventos no Líbano, foram bem recebidos e eles adoram o Líbano, eles mesmos falaram isso também.
1: E a gente não pode esquecer, né, Bassan, o quanto é relevante esse cartão de visitas que o Brasil tem, que é a seleção brasileira. Eu estava em férias agora, voltei na semana passada, e eu fui à China e à Turquia. Dois países muito diferentes em cultura, mas assim, é impressionante. Você para conversar com as pessoas, tem gente que vem te abordar, perguntar de onde você é, você fala Brasil, na hora, a única resposta que vem, futebol, Neymar... Sim. Ronaldo, aí eu ficava na dúvida se o Ronaldo era o Ronaldinho Gaúcho ou o Ronaldo Fenômeno ou ambos. E aí eu tinha uma dificuldade ali de me comunicar, é claro.
0: Nos anos 2000 era Ronaldo.
1: É.
0: Né? Depois veio o Ronaldinho, né? Sabe? São vários jogadores que vieram em seguida e que os libaneses acompanham todos eles. Então, adoram também outros jogadores, Bebeto. Todo mundo, Zico, eles lembram do Zico, Sócrates, eles lembram todos os jogadores, eles não esquecem ninguém, mas atualmente também agora estão gostando muito do jogo do Vini também, Júnior, estão gostando, então já tem novos jogadores para o público libanês que estão também começando a ser fã deles, mas como te falei, continua até agora Neymar, que é realmente o craque no Líbano.
2: Ô Bassan, com esse amor, com essa paixão que o libanês tem pelo futebol brasileiro, quando é que nós vamos ver a seleção do Líbano em uma Copa do Mundo? Porque aumentou agora o número de participantes, são 48 seleções, a FIFA fala em ampliar ainda mais para 64 participantes, mas quando é que o Líbano... Sim. estará em uma Copa do Mundo, e nós estamos vendo tantas seleções emergentes fazendo papel tão bonito aqui nessa Copa, não é? Quando é que o Líbano vai disputar a sua Copa?
0: Realmente, sua pergunta é muito importante. Líbano realmente estava um dos melhores seleções nos países do Oriente Médio, antes da Guerra Civil. Mas, infelizmente, nos últimos 50 anos, Líbano estava sofrendo a falta de estabilidade pela situação de guerra ou ataques israelenses no Líbano, etc. Então, não tinha estabilidade para organizar esse tipo de jogos direitinho. Mas, mesmo assim, o Líbano quase chegou até o final do campeonato da Ásia. Aqui o Líbano... Primeiro tem que passar pela Ásia, depois vai para o Mundial. Então ele estava nos primeiros, quase pegou a Copa da Ásia, com todas as dificuldades. Então, como não tem estabilidade econômica, não tem estabilidade de segurança, então isso perturba. É nosso sonho a gente, claro, ver o Líbano no Mundial do lado do Brasil. Realmente... Vamos deixar mais para frente, até fica tudo mais tranquilo aqui.
1: Olha, a gente está falando aqui com o Bassan

0: Haddad, ele é presidente da União Líbano-Brasileira, fala com a gente ao vivo de Beirute. E aí, queria te perguntar qual que é a festa, qual que é a programação para amanhã. Onde é que você vai ver o jogo do Brasil e ouvir aqui na Bandeirantes a nossa transmissão, hein, Bassan?
1: Olha, nós fizemos uma reserva numa grande, um café grande, né? Com quase 100 brasileiros que estão morando aqui, com um telão grande, bebida, comida brasileira também, então vai dar tudo certo. Amanhã toda a torcida está lá e vai ter carretas nas ruas, naturalmente. Eu acredito que vocês chegaram de ver as carretas, além dos públicos libaneses que estão enchendo os restaurantes, os cafés grandes, né, que tem telões grandes, estão se juntando nos clubes também. Então amanhã realmente está todo mundo com a mão no coração, torcendo para o Brasil. O Líbano torce para o Brasil.
0: Nossa, até emociona você falar desse jeito, viu, Bassan? Aliás, antes da gente se despedir, deixa eu te perguntar de uma outra questão muito delicada pela qual passa o Líbano agora, que envolve os ataques de Israel. Como é que está isso nesse momento? E na Grande Beirute, existe algum reflexo que seja percebido pela população, Bassan?
1: Nos últimos dias, realmente está mais tranquilo. Mas, infelizmente, no sul do Líbano, Israel não está parando mesmo. Está sendo feito agora umas negociações nos Estados Unidos entre o Líbano e Israel. Infelizmente, eles prometem cessar fogo, mas eles nunca param, infelizmente. Então, a gente querendo fazer paz com todo mundo, a gente não quer guerra. O povo libanês é um povo pacífico, realmente. A situação na região aqui é muito delicada e quem paga mais a conta sempre é o Líbano, porque Líbano não é um país que armazena militares ou armas. Então, um país de turismo, é muito parecido com o Brasil, um país que quer viver bem, quer fazer turismo, quer bons restaurantes, bons clubes, bons músicos, festivais. Este que é o Líbano. Líbano é um país, um dos melhores para visitar realmente no mundo, em todos os sentidos. Um país histórico que tem mais de 7 mil de anos. Existem lugares históricos muito bonitos aqui no Líbano, desde a época dos fenícios até hoje, todo que já foi passado para cá. Mas a gente fala sempre, Líbano treme, mas nunca cai. Sempre volta e vive novamente com a força que a gente já está acostumado antes. Então, se Deus quiser, vai melhorar e vai ser tudo resolvido.
0: Bem, deixa eu agradecer muito ao Bassan Haddad, que é presidente da União Líbano-Brasileira, falando sobre como a população do Líbano vai assistir e acompanhar o jogo amanhã, Brasil e Noruega, já que o Líbano, como nos contou o Bassan, torce para o Brasil. Bassan, obrigada. Bom jogo para a gente. Bom fim de semana para você. Muito obrigada por ter falado conosco hoje aqui na Bandeirantes. Olha, agora são 8 horas e 40 minutos. A gente vai fazer um intervalo rapidinho e, na sequência, o Ricardo Capriotti vai apresentar um convidado que jogou muita bola e vai falar conosco aqui sobre o momento da seleção brasileira, tá bom? Você fica ligado aqui no Jornal Gente, na Rádio Bandeirantes, nesse sabadão, no meio da Copa do Mundo, dia 4 de julho.
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4: Bom dia, ouvinte do Jornal da Bandeirante. Gente, de volta agora para falar do trânsito, com destaque para o corredor norte-sul. No caminho para Congonhas, tem alguns pontos com redução de velocidade, um deles ali na Estação da Luz, e depois melhora bem até o final. Para Santana, tem lentidão na altura do Batalhão da Rota, reflexo de um acidente que aconteceu mais cedo por ali, depois melhora. 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
1: Na marginal do Tietê, a condição de trânsito ainda é tranquila para quem deixa a Zona Leste e vai no sentido da rodovia Castelo Branco. Tem apenas um ponto de redução de velocidade ali na altura da ponte Comunidade Húngara, onde passa o trem da CPTM, e depois dali a condição melhora bem. Para quem vai no sentido da rodovia Ayrton Senna, condição boa de trânsito agora por ali. 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
3: De volta aqui com o Jornal Gente, agora 8h44. Eu quero ouvir você que está acompanhando o Jornal Gente nesse sábado o seguinte. Duas perguntas. Responde as duas ou a que você quiser. Ontem, Argentina e Cabo Verde. Para quem que você torceu? Argentina ou Cabo Verde? Pelo futebol arte da Argentina, pelo Messi ou pelo Cabo Verde lutando ali, fazendo uma missão inglória de enfrentar a Argentina e de quase conseguir sucesso com o goleiro Vozinha e um elenco pra lá de aguerrido. Argentina ou Cabo Verde, quem é que conquistou ontem o seu coração? E aí quero te perguntar também para amanhã, Brasil e Noruega, pessoal, o que vai acontecer? Qual é o placar que você acha que vai dar amanhã? Qual é o jogador que vai se destacar no Brasil? Vamos em frente, né? Olha, o nosso WhatsApp é esse aqui para você que ainda não anotou.
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0: Vamos agora para New Jersey, Estados Unidos, com o Ricardo Capriotti, que vai apresentar o nosso convidado. Já vou dar uma dica aqui, jogou muita bola, jogou no meu Corinthians e tá acompanhando de perto a Copa do Mundo 2026, né, Capri? Bom dia!
1: É, isso mesmo. Bom dia mais uma vez, Thaís. Vamos lá, então. Ó, jogou não só no seu Corinthians e jogou muito no seu Corinthians, jogou no Internacional, no Vasco da Gama, jogou no futebol francês e, claro, na seleção brasileira. É por isso que ele está aqui conosco, porque tem um tabuzinho nesse confronto, viu, Thaís? O Brasil nunca ganhou da Noruega. São 4 jogos até hoje na história. Um amistoso em 1988, empate por 1-1. Um amistoso em 1997, a Noruega venceu por 4-2 o Brasil em Oslo. Depois, no ano seguinte, na Copa do Mundo, a Noruega venceu o Brasil na Copa na fase de grupos 2-1. E um outro amistoso em 2006, empate por 1-1, de novo em Oslo, entre Noruega e Brasil. Aquele jogo de 1997, eu estava lá em Oslo na oportunidade e o nosso convidado estava lá também, só que jogando, só que defendendo a seleção brasileira. Então ele vai contar um pouquinho pra gente desse tabu e explicar um pouquinho também a visão dele para esse momento do nosso time. Célio Silva, bom dia! Seja bem-vindo aqui ao Jornal Gente da Bandeirantes. Bom dia, Célio!
2: Tudo bem, Thaís? Bom dia, tudo bem? Na porta aqui, pertinho, aguardando aí o acontecimento da
1: porta. É isso mesmo. Bom, eu queria que você contasse um pouquinho pra gente, Célio. Prazer te receber aqui. Muito obrigado por nos atender. Nessa manhã de sábado, você está no Rio de Janeiro, né? Onde você vive.

0: Não, tô em São Paulo, tô na capital. Tô por aqui de novo.
1: Ah, tá em São Paulo. Ah, boa, ótimo, muito bom. Então, bom saber que você tá em São Paulo também. Me conta um pouquinho daquele jogo de 1997 que o Tor André Flo, que era uma espécie de Haaland na época, né? Ele não teve o mesmo sucesso do Haaland, mas foi um bom atacante, o Tor André Flo. É, me conta um pouquinho daquele jogo lá e como é que foi aquela partida lá em Oslo, Célio.
0: Ele não chegou a fazer tanto sucesso que nós jogamos uma maldição nele, né? Falou, meu, ganhou de nós, você vai ter que sofrer, né? E a gente conta que nós iniciamos a carreira daquele rapaz, né? Bom, jogador nos perfis da época, né? Os grandes atacantes que hoje a gente já não vê muito, né? Principalmente aqui no Brasil, os atacantes de área, né? As verdadeiras paredes de frente, né? Normalmente é um pouco mais fácil, entre aspas, de você marcar um jogador nesse sentido, porque ele não se movimenta muito, mas tem a vantagem da altura, né? E esses atacantes com esse perfil, normalmente eles criam as suas características e acabam, na maioria das vezes, criando muitas dificuldades, né? Cara, e foi um jogo, assim, muito interessante, né? Não tem uma grande lembrança, né, de detalhes daquele jogo, né? Mas assim, não deu muito certo para nós, né? Foi no nosso nós fazíamos uma foi o primeiro jogo que nós fizemos uma sequência. Depois nós fomos para a Copa das Confederações, né, lá na França, e depois fomos na sequência direto para a Copa América da Bolívia, onde nós fomos campeões lá invicto, né? E assim, sinceramente, eu não tenho muitas lembranças, não, né? Que você vai ficando velho, vai apagando algumas coisas, né, vai pegando mais as coisas interessantes. Mas a dificuldade era essa, era na época, uma equipe deles muito rápida, né? Tinha alguns jogadores, apesar do tamanho do Flor, muitos atletas menores, né, que se movimentavam bastante. E o nosso jogo não se encaixou de forma alguma, né? Nós tínhamos uma seleção espetacular, né? Fantástica. Nossa linha de frente com Romário, Ronaldinho, tinha Denilson, tinha Paulo Nunes, tinha uns jogadores de muita qualidade, né? Infelizmente, naquele jogo, nós ajudamos aí a apresentar o Flor aí pro futebol mundial.
1: Eu vou te dar a escalação daquele time, viu, Thaís?
2: Qual
1: Ó,
2: que é,
1: só,
2: Capri?
1: olha o time que jogou, olha o time que jogou contra a Noruega. Olha, podia jogar agora essa Copa aqui. Tafarel no gol, Cafu, Roberto Carlos, Célio Silva e Márcio Santos. Leonardo, Djalminha, Ronaldo e Romário. Deixa eu ver se eu esqueci. Não, não esqueci ninguém. Esse time mesmo. Olha só a seleção brasileira que jogou contra a Noruega. Podia estar jogando aqui tranquilamente, seria campeão do mundo ó, ia disputar o título aqui com facilidade, viu, Thaís? A Thaís vem já. Daqui a pouquinho a Thaís pergunta aqui. Ô, Célio, deixa eu só saber,
2: O
1: então, você
2: Capri,
1: falou muito sobre a
2: Capri.
1: questão física. Oi, aí,
2: Não.
1: agora sim.
2: Eu
1: Vamos
2: tô
1: lá,
2: aqui, eu
1: Thaís.
2: tô viva, eu tava só resolvendo uma questão do ar-condicionado aqui no estúdio, viu, Capri? Mas já tá resolvido. São bastidores ao vivo, é assim, rádio ao vivo é assim mesmo. O Célio, agora vamos falar um pouquinho sobre a seleção de hoje. Muito feliz de estar aqui com você. Olha, lembro de você no Corinthians. Era boa demais aquela época, muito legal. E hoje na seleção, hein? Como é que você está vendo os jogos? Como é que você vê a zaga do Brasil, não é? Que era a sua posição. O que que você conta pra gente?
0: Cara, hoje a gente, quando nós reunimos veteranos, né, veteranos da bola, hoje a gente ia ganhar dinheiro mais fácil, né? Hoje tem os confrontos, falando do sistema de jogo hoje, todo mundo ajuda, número 9 ajuda, número 10 ajuda, número 11, então parece que nem tem mais, então assim, você está bem protegido ali atrás. É raro você ter um confronto um a um, é muito difícil hoje você ter esses confrontos, né? Então, facilitando um pouco mais o setor defensivo. A preocupação hoje, você pode ver, é alguns jogos aí sendo decididos nas bolas aéreas, né? Ele está muito fechado, né? Hoje, o linguajar da bola hoje, né? As linhas muito próximas uma da outra, né? As bolas estão difíceis romper as linhas, né, defensivas dos adversários. E com isso, assim, a gente vê jogos, como você vê a Argentina decidindo jogos.

0: o Messi, o Brasil, né, na qualidade do Vini Júnior. Então, hoje é muitas jogadas individuais. A gente vê poucas jogadas, né, de jogadas ensaiadas, né, triangulações, aquelas coisas que nós fazíamos na época, né. Então, assim, para nós hoje, o setor defensivo é um pouco mais fácil de atuar hoje, né. Então, e o futebol hoje me parece uma coisa muito universal. Acho que todo mundo tem que jogar da mesma forma, né. Então, você já sabe praticamente o que o adversário vai fazer. Não tem muito mistério, né. Então, hoje você depende muito, muito mais da qualidade individual do jogador, porque o sistema de jogo hoje é praticamente todo mundo igual. Todo mundo, inclusive um treinador antigo aí, não vou citar o nome, todo mundo ataca em massa e defende em bloco. É tudo muito bem próximo do outro, mesmo sistema praticamente literal, né? Então, a equipe que ela tem mais elementos conseguem decidir os jogos individuais, eu com certeza que vai chegar para brigar com isso aí.
1: Célio, ainda falando do futebol atual, não é? A gente tá. Esse jogo que eu citei aí, que você estava lá contra na Noruega em Oslo, tem 29 anos, 30 anos praticamente, vamos arredondar. Mas em 30 anos, me parece que o que mudou para valer mesmo no futebol, de lá para cá, foi a questão física, foi a questão da preparação física. Hoje a gente tem um futebol muito mais rápido, muito mais veloz, jogadores correm muito mais hoje em dia, usam muito mais o corpo do que a qualidade técnica. Você concorda que hoje, e isso se aplica ao jogo de amanhã também, contra a Noruega, a questão física talvez vá ter um papel mais fundamental, principalmente se a gente for para uma eventual prorrogação, do que aspectos técnicos que possam definir uma partida hoje?
0: Eu creio que sim. Normalmente é o que tem acontecido, né? Ontem, por exemplo, nós estávamos assistindo o jogo da Argentina, né? A Argentina, ela, na condição física, ela praticamente perdia o jogo, né? Então, ela mais uma vez teve a qualidade dos seus atletas para decidir o jogo, né? Realmente, ela teria ficado para trás, né? Tanto é que jogadores com cãibra, isso é natural, só quando você vai para um setor de um sistema de prorrogação, né? Então, assim, a gente fica até brincando, né? Mais uma vez, voltando aos velhos das resenhas, né? Quando a qualidade técnica diminui, então normalmente aumenta a correria, né? Aumenta a sua condição física, ela tem que prevalecer, porque você tem que fazer mais movimentos para poder dominar a bola, para chegar na bola, ajeitar o corpo. Então, é um dos fatores que tem acontecido hoje. Então, eu acredito que sim. Eu acredito que, tradicionalmente, essas equipes, né, lá de fora, elas são bem mais fortes, né? Na nossa época, pregava os alemães, né, ingleses, né, que eram especialistas nos jogos aéreos. E a Inglaterra, inclusive, tem decidido alguns jogos hoje na bola aérea, né, que era a especialidade deles, e eles ainda usam muito isso. Quando você vê, quando o jogo está apertado, o goleiro começa a esticar as bolas longas, eles começam a explorar os seus atletas de força, né? Então, eu creio que hoje o Brasil não tem uma. E, na verdade, nós nunca fomos futebol de força, né? Então, tivemos que se adaptar um pouco até em relação à parte de fisiologia, né? Porque para poder chegar próximo de competir hoje com os europeus, né? Coisa que no passado não tinha necessidade, né? Nós nos importávamos muito com o tamanho dos caras, tínhamos uma qualidade muito grande. Nós tínhamos, por exemplo, marcava um lado, saía o lateral direito do outro lado, marcava o lado direito, saía o lateral esquerdo. Nossos volantes todos jogavam, nossos zagueiros jogavam. Então a gente não ficava preocupado muito com força, né? E todos nós tínhamos seis, sete jogadores. Parece que eu estou falando mentira, mas nós tínhamos sete, seis jogadores que decidiam jogos, né? Então hoje a gente não tem muito esse tipo de atleta, não. Hoje depende muito mais de um conjunto, né? Porque o futebol realmente é o conjunto, a gente sabe disso. Mas a gente poderia esperar que o Romário daqui a pouco ia driblar dois, três caras, Ronaldinho Fenômeno, Gaúcho, então nem se fala. Então a gente esperava isso aí, não dependia de força, né? Então, isso faz com que o futebol hoje ele fique muito igual, né? Que todo mundo hoje tem mais força do que qualidade, né? Você pega a França hoje, que tem

0: mais alguns elementos além da força, né? E consegue estar tendo um futebol mais vistoso hoje. Então, eu acredito que vai fazer a diferença, sim, aquela equipe que tem uma condição física melhor.
1: Esse é o Célio Silva, que foi jogador da seleção brasileira. Você acompanhou em muitos jogos conosco aqui na Bandeirantes, nas transmissões Bandeirantes com o Célio em campo. Célio, olha, muito obrigada, hein, por estar conosco aqui nesse sábado. Um bom jogo para a gente. Espero que a gente volte a se falar ao longo dessa Copa.
0: Eu agradeço aí a você, tá aí, Fabiola. Estamos sempre à disposição aqui. E é um prazer também falar com todos vocês. Muito obrigado.
1: Muito obrigada.
2: Obrigado, Célio.
1: O Capri, vou colocar
0: Valeu.
1: ouvintes no ar agora aqui, viu, Capri? Porque vários, vários, vários ouvintes mandando mensagens falando sobre jogo da Argentina com Cabo Verde, sobre a seleção brasileira amanhã em campo contra a Noruega. Bora lá?
2: 11 999 048756.
3: Bom dia, Thaís. Aqui é Rogério Olímpio, de Itanhaém, Baixada Santista. Meu filhinho Davi, estamos aqui na escuta e assistindo pelo YouTube. Ah, ontem nós torcemos para o Cabo Verde. Que jogaço, hein? Foi um dos melhores jogos da Copa do Mundo, na minha opinião. Golaço do camisa 13 lá. Foi um grande jogo. E o Brasil vai ganhar na Noruega amanhã, se Deus quiser, 3-1 seleção brasileira. Rumo ao Hexa. Um abraço a todos e um bom trabalho.
4: Thaís, bom dia. Roberto de Ermelino Matarazzo, São Paulo. Que Copa e que Copa sensacional. Parabéns a vocês da rádio que está numa cobertura extraordinária. Sem dúvida nenhuma, Cabo Verde. Mas torci mais do que torci para o Brasil na primeira fase. E Brasil 2 a 0. Brasil 2, Noruega 0. Abraço, parabéns a todos da rádio, Thaís.
5: Bom dia, Thaís. Bom dia a todos aí. Ontem eu torci bastante para Cabo Verde, né? Foi por pouco que não conseguiu a classificação, né? Foi heróico, né? Foi raça, foi heróico, né? Esses jogadores aí de Cabo Verde. E amanhã é da Brasil. Amanhã é 2-1 para o Brasil aí.
6: Olá, Rádio Bandeirantes, Thaís Freitas. Bom dia. Aqui é Dário Alves de Lima. Somos Cabo Verde desde criancinha, hein? E amanhã vamos afundar esse barco aí da Noruega. Vai, Brasil!
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1: Ah, Ricardo Capriotti, na contagem regressiva já para o jogo. E amanhã, Capri, você sabe que aqui no Brasil é um dia muito especial, né? É um dia de todo mundo se reunir, vai na casa do amigo, vai na casa do parente, vai na casa do cunhado, vai na casa do vizinho. Os condomínios fazem festa, colocam telão para todo mundo acompanhar o jogo. Tenho certeza, Capri, que em todas as cidades do Brasil, aquele cheirinho de churrasco. Já a partir das 11 horas da manhã, meio-dia, na preparação para o jogo. Aliás, Capri, ontem houve ali uma decisão da FIFA, que depois foi revertida, com a mudança do horário do jogo do México. E a gente estava aqui temendo que pudesse haver também algum tipo de alteração no horário do jogo do Brasil. Isso não vai acontecer, né, Capri?
2: Não vai, eu vou até explicar o que aconteceu, Thaís, porque é o seguinte, o grande interessado aí era a Inglaterra, e mais especificamente as emissoras de TV que transmitem os jogos da Inglaterra ali para o país. Por quê? O jogo na Inglaterra, no horário local, vai ser a 1 hora da manhã, já na madrugada da segunda-feira, que, em termos de audiência, é pouco representativo. Eles queriam antecipar esse horário, as emissoras queriam antecipar e usaram a questão da chuva, do temporal, que tem sim uma previsão de temporal para amanhã, para a cidade do México. Aliás, para essa região toda aqui, agora o verão chegou verdadeiramente, inclusive para o jogo do Brasil amanhã. Tem previsão de chuva, tem previsão de temporal, como aconteceu ontem aqui. Ontem nós recebemos alerta de tornado e caiu uma chuva pesada aqui onde nós estamos, pertinho do estádio, do ladinho do estádio. Se o jogo fosse ontem, por exemplo, teria sido paralisado. Mas felizmente passou rápido, né? Foi uma pancada de chuva rápida. Então, a TV inglesa usou essa questão da chuva para tentar

0: antecipar, persuadir a FIFA a mudar o horário do jogo. E a FIFA avaliou sim essa mudança, boa, tanto que avisou a CBF para que ela ficasse atenta, porque o jogo poderia do Brasil contra a Noruega sofrer uma alteração no horário. Só que depois de muita análise ali, a FIFA analisou muita coisa e principalmente ouviu da seleção do México e da seleção da Inglaterra que não queriam mudar o horário do jogo. Os atletas teriam que jogar ao meio-dia, horário do México, para o jogo acontecer às 7 da noite na Inglaterra, um horário bem mais nobre. Então a FIFA resolveu não abraçar essa ideia, manteve os horários. Então amanhã o jogo do Brasil está confirmado para 5 da tarde, horário de Brasília. México e Inglaterra vão jogar na Cidade do México às 9 da noite, no horário local, 1 da manhã, no horário da Inglaterra, para poder aí, então, a gente... 9 da noite, horário de Brasília, 1 da manhã, horário da Inglaterra, e aí seja o que Deus quiser, não é? Vai ter chuva, se tiver chuva, tiver raio, o jogo vai ser paralisado. Mas lá na Inglaterra, veja só como é que é a coisa, Thaís. As autoridades de Londres já autorizaram os pubs a funcionarem até às 5 horas da manhã. Então o povo vai assistir o jogo lá na madrugada da segunda-feira, vai tomar todas como eles fazem habitualmente, não é? E depois vão ter que trabalhar. Vão pro trabalho depois porque não conseguiram antecipar o horário do jogo.
1: Você sabe, Capri, eu me lembro a primeira vez que eu fui a um pub na Inglaterra. Aí a gente está acostumado aqui com o esquema de bar brasileiro. Você senta, pede uma cervejinha, pede um petisco, um bolinho, uma coxinha, uma azeitona. Aí depois pede um outro chopp. E aí vai batendo papo e é a rotina. Aí chega lá, primeiro, não tem petisco. Os pubs não têm comida. Tem só umas batatinhas embaladas ali que ficam dentro de uns pacotinhos que você pega no balcão e vai comendo, às vezes fica de pé. E não tem essa de, tipo, pedir o chopp pro garçom. E aí depois, na hora de fechar a conta, vai lá, ô bigode, fecha pra gente e tal. Não, você vai e paga na hora já. Então você vai lá, pega o chopp, paga, bebe de pé e sem comida. Prefiro muito mais o modelo brasileiro, viu, Capri?
0: Esses ingleses não sabem o que é um boteco raiz de verdade. Precisamos ensinar para eles, viu, Thaís? Como é que é um petisquinho ali na hora da cervejinha. Eles não sabem nada. Eles vão aprender ainda.
1: Ricardo Capriotti, olha, a Bandeirantes tem uma grande equipe nos Estados Unidos cobrindo essa Copa do Mundo 2026 e a gente está acompanhando jogos incríveis. Argentina e Cabo Verde foi ontem em Miami, onde está o Paulo do Vale, PDV, repórter da Bandeirantes, que acompanhou muito de perto essa partida e vai compartilhar conosco agora como foi a reação dos torcedores, como foi o jogo que tirou aqui, eu acho que um pedacinho da sanidade de cada um de nós no Brasil. O que tinha de gente torcendo pelo Cabo Verde aqui no Brasil, viu? O PDV, teve fogos nos gols do Cabo Verde? Tinha fogos como se fosse jogo da seleção brasileira. Você tá bom, PDV? Bom dia para você.
2: Tudo bem, Thaís? Bom dia para você, para o Capriotti, para todo mundo. Até porque, né, são nossos irmãos aí de língua, né, de língua portuguesa, essa belíssima língua portuguesa, então a gente se entende muito bem, né? E até é interessante ver, por exemplo, o Bubista, né, que é o treinador da seleção de Cabo Verde, falando, e lembra muito os treinadores brasileiros, né? Inclusive, será que o Bubista cabe aí em algum time do Brasil depois dessa eliminação de Cabo Verde? O futebol brasileiro paga bem para treinadores, né?
1: O
2: claro
1: PDV,
2: que o Bubista, técnico experiente, tá? Oi, Thaís.
1: Mas vamos ser sinceros, né? Tudo bem, o Cabo Verde é simpático, fala português e tal, mas era contra a Argentina, né? Acho que por isso os fogos também, né, PDV?
2: Ah, com certeza, com certeza. Ainda mais, né? Ainda mais. E ontem, até encontrando alguns brasileiros que estavam no estádio antes da bola rolar, eles, quando percebiam que a gente era da Band, né, da Bandeirantes, eles paravam e falavam, ó, hoje o Vozinha vai parar o Messi, na esperança de que Cabo Verde pudesse surpreender. E surpreendeu, né? E é interessante porque o Vozinha fez um jogo ontem, assim, esplendoroso, espetacular. Pegou bola cara a cara com o Messi, pegou falta do Messi. Talvez seja o grande nome dessa Copa, o grande destaque. E o detalhe também, Cabo Verde eliminado da Copa em 4 jogos, sem perder no tempo regulamentar. A derrota de Cabo Verde ontem veio na prorrogação, né? Algo também assim, sem precedentes na história da Copa. E a gente fala muito da

0: Torcida da Argentina, né, que faz uma festa diferente nos estádios, lembrando até essa coisa do futebol de clubes que a gente está tão acostumado, de Libertadores. Mas ontem o jogo foi tão tenso, que em vários momentos a torcida da Argentina não estava cantando como de costume. Os caras estavam assim numa tensão máxima, elevadíssima, porque Cabo Verde fez um jogo super complicado, foi buscar o placar duas vezes, foi buscar o placar na prorrogação. Então, não estava aquele clima, não, de festa que o argentino sempre faz de cantar o jogo todo. Copa do Mundo tem dessas e ontem foi um jogo super complicado e super legal de acompanhar. Que privilégio ver esse jogo. Ver gol de Lionel Messi, ver Cabo Verde fazendo história numa Copa do Mundo e uma vitória da Argentina ali na raça, né? No limite, antes que o jogo fosse para as penalidades. E aí tudo poderia acontecer numa disputa por pênaltis, ainda mais com vozinha no gol de Cabo Verde, né, pessoal?
1: E olha, foi mais um show de transmissão aqui da Bandeirantes e o PDV. E esse aqui foi o gol que fez com que os brasileiros fossem... Sabe quando você vai para a janela com o Rojão comemorar? Esse aqui, ó. Gol do Cabo Verde. A narração aqui do Pedro Martelli.
2: Argentina até o momento nas oitavas de final da Copa do Mundo. Trabalha na entrada da grande área. Mete a bola nos pés. Gilson Tavares vai para meio da grande área. Abertura de bola. Vem para Cabral. Cabral para meio esquerdo. Escapou da marcação. Bateu no gol. Cabral. Golaço! Golaço!

0: de Cabo Verde.
1: E foi um golaço mesmo, né, PDV? Daqueles inacreditáveis. Só que aí a Argentina virou 3-2 e segue em frente na competição. Agora, PDV, vamos combinar uma coisa, né? Uma Copa do Mundo sem a Argentina nessa fase, acho que perderia um pouquinho da graça também, você não acha?
2: Eu acho pelo Lionel Messi, assim. Eu sou um messista, sou muito fã do Messi, é o maior jogador que eu vi. E assim, ele chega numa discussão de, né, o maior de todos os tempos, aí vai do gosto, vai de quem viu o Pelé. Então assim, a minha opinião é que sim, o Messi tem 7 gols nessa Copa. Essa é a última Copa do Lionel Messi e talvez seja a melhor Copa dele em termos de desempenho. A gente achou em algum momento que o Messi fosse fazer uma Copa mais de exibição, de despedida, né, aquela coisa simbólica, nada disso. O Messi é o craque dessa Copa do Mundo com 7 gols e, querendo ou não, carrega a Argentina nas costas. Ontem o Lisandro Martínez fez um grande jogo, deu um passe espetacular pro gol do Messi, que ele tem aquele domínio e consegue finalizar, faz gol. Mas assim, o Messi é o grande nome da Argentina, é o grande nome dessa Copa. Então, por esse lado, sim, ontem foi uma escolha difícil. Para quem gosta do futebol, gosta da surpresa, gosta dessa coisa que só o futebol proporciona, né? Do improvável, foi difícil, porque um lado tinha o Messi, do outro tinha a seleção de Cabo Verde e personagens riquíssimos também dentro dessa história. Mas é importante, a Argentina é atual campeã do mundo e mais, a Argentina pega agora o Egito. Provavelmente, claro que depois de ontem fica até difícil a gente cravar alguma coisa, mas provavelmente a Argentina avança para uma fase de quartas de final. Quem sabe para enfrentar a Colômbia e depois, quem sabe, para uma semifinal que a gente ficou torcendo para ter em 2022 e o Brasil parou na Croácia. Quem sabe uma semifinal aqui nos Estados Unidos, em Atlanta, com Brasil e Argentina, hein, Thaís?
1: Olha, seria espetacular. E se o Brasil quer chegar na final e quer ser campeão agora em 2026, né, PDV? Não dá para ficar com medo de ninguém. Você tem que se preparar para o adversário. Falar, ai, mas eu não queria cruzar com esse, com aquele. Pá. Não é, é Copa do Mundo, gente. Você não escolhe, você tem que ir lá e enfrentar. PDV, como é que tá o clima em Miami? Como é que tá a festa na cidade? Acho que Miami vive mais o futebol do que outras cidades nos Estados Unidos, não?
2: Sim, vive sim. Até conversando com alguns colegas que vão para outras cidades, né? Acompanham alguns jogos, retornam a Miami. Eles ficam felizes quando estão por aqui, porque aqui de fato se vive um clima de Copa, muito por conta, obviamente, dessa colônia latina, né? A gente tem a colônia de cubanos por aqui, que é maravilhosa, mas a gente tem, por exemplo, muito colombiano, muito brasileiro, muito argentino também, e até o americano, né, o local que vive por aqui, ele se sente um pouco contagiado com esse clima. Então assim, tem praia, tem calor, tem futebol, então Miami vive um clima diferente de Copa do Mundo, né? Vira e mexe, você vê torcedores numa esquina ou outra fazendo festa. Ontem os argentinos fizeram uma festa danada, principalmente antes da partida, passaram a semana fazendo festa.

0: brasileira fez mais barulho do que a torcida argentina em vários momentos do jogo contra a Escócia, porque foi até um jogo menos tenso, então o brasileiro estava empolgado, cantou, batucou. Então eu aguardo a seleção brasileira aqui e espero que o torcedor brasileiro faça uma festa danada num jogo de quartas de final. Quem sabe um Brasil e México, por exemplo, né? Amanhã a gente tem esse duelo entre Inglaterra e México. Já pensou na quente Miami, um duelo entre brasileiros e mexicanos por aqui, até mesmo uma reedição das quartas de 2002, Brasil-Inglaterra também vai ser um jogaço. Enfim, né? Não dá para ficar escolhendo o adversário, não. Passando aqui brasileiro, buzinando pra gente. Então o clima é de Copa do Mundo 100% aqui em Miami, viu, Thaís?
1: Esse é o Paulo do Vale, PDV, repórter da Bandeirantes ao vivo de Miami. Bom trabalho, PDV. Até a próxima, hein?
0: Obrigado, Thaís.
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1: E vai ter muita bola rolando, claro, hoje aqui na Bandeirantes. Ricardo Capriotti, de outro ponto dos Estados Unidos, direto de New Jersey, a casa da seleção brasileira, por enquanto, no Mundial 2026. O que que a gente vai ter hoje aqui na Bandeirantes? Só com um jogão de bola, né, Capri?
3: É isso, Thaís. Essa Copa aqui é o seguinte, ó, tem que botar o pé para cima, ligar na Bandeirantes, ouvir as nossas transmissões. Você pode assistir onde você quiser, pode escolher a sua imagem, mas eu já te adianto que o som da Bandeirantes vai chegar primeiro e você vai saber primeiro aqui quem é que fez o gol. Então, ó, atenção, Canadá e Marrocos. Marrocos, hein? Vão ficar de olho no Marrocos, semifinalista da Copa. Jogou com a gente aí na primeira rodada, empate por 1-1. Hoje a tendência é que o Marrocos avance e despache um dos anfitriões desse Mundial, o Canadá. Jogo 2 da tarde. Rogério Assis vai transmitir os comentários do Leandro Quesada, reportagens do Luiz Fabiani. A Ana Martins vai estar aqui fazendo todo o trabalho de junção ali de um jogo para o outro, a espera de um jogo, o intervalo da partida, entre os jogos ali, não é? A gente tem também bastante informação, porque às 18 horas é a vez da França. Ah, França! Candidata ao título, candidataça, aliás, está jogando muita bola a seleção da França e vai pegar o Paraguai. Olha aí o Paraguai tentando parar uma favorita nessa Copa do Mundo. Jogo às 18 horas, que dará a transmissão do Pedro Martelli, comentários do Léo Gens e as reportagens do Everton Ramos. Então, olha, dois grandes jogos, duas grandes partidas, muita emoção nessa Copa que está fantástica, emocionante para valer, e a gente convida os nossos ouvintes para estarem conosco hoje também, Thaís.
1: É isso aí. 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E o rádio, né, Capri, que é o veículo mais democrático que existe. 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E aí o som chega primeiro aqui pelo rádio, pela Bandeirantes. Não precisa de anteninha, não precisa de equipamento, não precisa de mandinga, só ligar o botão, né, Capri?
3: É isso, é simples, fácil, não requer
1: Não
3: prática, nem
1: paga
3: tampouco
1: nada, é uma
3: experiência,
1: delícia.
3: não paga nada. E o som do gol chega primeiro para quem está ouvindo o rádio e a Bandeirantes, principalmente ouvindo a Bandeirantes aí, o gol vai chegar primeiro. Então, sintoniza aí, as nossas transmissões seguem firmes, seguem fortes. E ó, aqui em Nova Jersey, em Dallas, em Miami, onde tiver Copa do Mundo, onde tiver Brasil, nós estaremos juntos, nós estamos juntos desde o início e vamos seguir juntos com a seleção brasileira. E só reforçando esse programa de amanhã, daqui a pouquinho o João Paulo Capelanes vai estar aqui conosco, viu, Thaís? Ele vai fazer a chamada aqui do programa, mas eu espero que João Paulo Capelanes não seja preso amanhã na Times Square, porque
1: O
3: vai ser
1: Capri.
3: aqui no horário local, o programa
1: Oh.
3: começa às 9 da manhã. Vai ser cedinho. Eu espero que ele não acorde em Nova York amanhã, viu?
1: Eu
3: Não desperte, não
1: confesso.
3: irrite os
1: Eu
3: americanos.
1: confesso que eu pensei Isso mesmo que

0: pensou. Falei, não, mas eu vou guardar pra mim. Controla o menino, viu, Capri?
1: Com ele.
0: Controla o menino.
1: Divide com ele daqui a pouco ali. Tá não, ele é incontrolável, é imparável. Mas já ele vai explicar o que é que ele vai fazer amanhã lá na Times Square. Fiquem conosco que já o Capelanes vai estar aqui do meu lado.
0: Boa! Agora 9h18, esse aqui é o Jornal Gente Especial, Copa do Mundo na Bandeirantes.
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4: Destacando a condição das rodovias que servem à Grande São Paulo, o motorista ainda encontra um caminho bem tranquilo por todas elas. A Bandeirantes vem livre, a capital paulista. Quem faz a viagem entre a região de Campinas e a chegada a São Paulo vem bem. E quem sai agora no sentido do interior também vai fazendo um caminho bem tranquilo nesta manhã do sábado. 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
4: A Marginal Pinheiros ainda é um caminho tranquilo. Na manhã do sábado, quem vai no sentido de Interlagos enfrenta todo o trecho da Marginal de ponta a ponta sem encontrar problemas pela frente. E quem vai no sentido da rodovia Castelo Branco agora também pode passar todo o trajeto da Pinheiros sem dificuldades. Neste comecinho, em costão.com.br.
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4: A Copa do Mundo mexe com rotinas, mexe com funcionamento das empresas, mexe com as cidades, mexe com tudo. É. São dias especiais que a gente vive uma vez a cada 4 anos. Às vezes a gente fala assim, ai, mas podia ser todo ano, Copa que é tão bom, né? Mas aí acho que perderia um pouquinho da graça também. Lembrando que o ano que vem, aqui no Brasil, que vai sediar a Copa do Mundo Feminina de Futebol. E aí vai ter um gosto todo especial pra gente. Mas, amanhã, por exemplo, jogo do Brasil, tudo funciona de forma diferente. As rotinas, os horários.

0: horários e o consumo de energia elétrica. É por isso que eu vou chamar aqui para conversar conosco, ao vivo, no Jornal Gente, o Oswaldo Bocchia, engenheiro eletricista, membro do Instituto de Engenharia, que vai explicar para a gente a verdadeira operação de guerra que é feita por quem comanda a distribuição de energia no Brasil para impedir que qualquer coisa saia errada antes, durante e depois de um jogo da seleção brasileira. Oswaldo, bom dia. Obrigada por falar conosco aqui na Bandeirantes.
1: Bom dia. Tudo bem com você, Thaís?
0: Tudo ótimo. Oswaldo, o dia de seleção brasileira muda o padrão do consumo de energia no Brasil inteiro, né? Como é que é para o operador nacional do sistema elétrico fazer com que um dia tão diferente não tenha, batendo aqui na madeira, consequências? Imagina acabar a luz durante um jogo da seleção, né, Oswaldo?
1: Pois é, Thaís. Então, veja bem. O cuidado do sistema, né, operador das energias no Brasil como um todo, é um trabalho árduo, técnico, tremendamente técnico e complexo. Mas ele funciona e funciona muito bem. Há um ajuste fino, é controlado segundo a segundo, todas as frentes de energia são coordenadas, né, pelo SIN, que é o Sistema de Interligação Nacional, né, Interligado Nacional da Energia, no país todo. E o operador nacional, que é esse ONS, né, ele faz esse gerenciamento, essa compensação em função da carga que o pessoal vai consumindo, que todos nós vamos consumindo no Brasil todo. E aí na plena segunda-feira está todo mundo lá trabalhando, normal, de olho no relógio, porque 2 horas é o jogo e tal, as empresas programando para parar e tal, e o sistema sabe disso, ele está preparado, ele sabe que vai haver uma redução de energia bem acentuada, isso a gente chama de degrau de carga, né? A carga vai diminuir sensivelmente. E a geração está acontecendo lá, a usina não parou, está tudo funcionando, geradores e tal, linha de transmissão, tudo que a gente sabe que funciona no sistema. E quando chega o jogo, o que que acontece? Todo mundo, ninguém toma banho, todo mundo desliga tudo, desliga a máquina de lavar, desliga tudo, senta e vai assistir o jogo. Resultado, você só tem um consumo aí focado iluminação ambiente, TVs, dispositivos e outras coisas mais, que é uma carga bem pequena. As empresas pararam, as indústrias pararam, então todo o sistema acusa uma queda. Essa queda foi de aproximadamente 20%, 21% no dia do jogo, o que é muita coisa mesmo.
0: O problema é que a energia continua sendo gerada e não é consumida. Isso que pode gerar algum tipo de disfunção no sistema elétrico, Oswaldo?
1: Não, a energia continua sendo gerada e eles fazem o controle da energia que está sendo gerada em função da carga, né? Porque eles têm que controlar alguns parâmetros que são fundamentais na elétrica. Os dois principais, aí, falando para entender facilmente, é a frequência, né? Nós trabalhamos com uma frequência de 60 Hz, então não pode ter uma variaçãozinha, quase nada aí, então esse controle tem que ter, e da tensão, que é a voltagem, né, que todo mundo sabe que é, também não pode variar muito, tem alguns índices aí, 5%, alguma coisa parecida com isso. Então eles têm que controlar esses índices, esse parâmetro. Isso é muito fácil de controlar pelo sistema que tem essa gestão desses parâmetros. Então, à medida que a carga vai descendo, eles vão controlando. À medida que ela vai subindo, eles vão também controlando. É mais o controle, a gestão, do que a geração ou não de energia. Nós temos sobra de energia no nosso sistema, graças a Deus, né? Então não há problema de não ter esta energia disponível, e sim fazer o controle de como ela está, da qualidade da energia que está sendo consumida. Isso é que é mais importante, Thaís.
0: Bem, durante o jogo, o consumo de energia no Brasil despenca, termina o jogo, a vida volta ao normal. Aí a pessoa vai, liga o aparelho, vai tomar banho, a empresa volta a funcionar. Como que é a preparação para desse degrau voltar a subir? Também existe uma operação especial para isso, Oswaldo?
1: Sim, é o mesmo controle, né? Tanto para descer.

0: descida como para subida, o controle é semelhante, tá? Eu dou como exemplo, Thaís, para a gente entender, como se fosse uma caixa d'água lá da gente na nossa casa, né? E a gente abre a torneira aqui, e aí a coisa vai entrando água, e a gente nem sabe o que tem lá na caixa d'água. E a ONS, que seria o regulador, né, o operador disso tudo, é como se fosse a boia da caixa d'água. Aí a boia da caixa d'água, ela abre, quando ela vai esvaziando a caixa, entra mais água. Pô, a gente nunca sabe o volume da água que está lá dentro da caixa d'água. Então ela vai descendo e a gente vai usando a água. Se a boia, que é o regulador, não funciona, o que que acontece, né? De repente ela fica fechada e eu estou consumindo água, uma hora a água acaba. Puxa vida. Consumir mais e faltou energia, ou no caso, faltou água. Do contrário também, se ela fica totalmente aberta e eu não estou consumindo muita energia, vai transbordar a caixa. Então aí já é uma outra situação também de sobra de energia caindo pelas beiradas. Isso não acontece porque o sistema tem uma gestão, ele tem um gerenciamento e ele não permite nem que aconteça uma coisa nem outra, ou seja, ele tem um ajuste super fino, né, segundo a segundo, para que isso não aconteça, tanto na descida da energia como na subida da energia.
1: Bem, deixa eu agradecer ao Oswaldo Bocchia, engenheiro eletricista, membro do Instituto de Engenharia, falando com a gente aqui sobre essa operação especial que muita gente, eu tenho certeza, nem imagina que aconteça durante os jogos da seleção
0: Não.
1: brasileira, para evitar que dê qualquer tipo de problema e garantir o abastecimento de energia elétrica no Brasil. Oswaldo, obrigado, hein? Bom fim de semana, bom jogo para a gente amanhã.
0: Obrigado, obrigado e bom jogo para todo mundo que está assistindo aí. Vamos, Brasil!
1: Bora, bora! E olha, para matar saudade, saudade de agora, daqui, saudade de poucos dias atrás, Brasil e Japão. Aos 50 minutos do segundo tempo, nos acréscimos, Gabriel Martinelli colocou a gente nas oitavas de final da Copa do Mundo.
2: Já domina do seu campo intermediário, prende o lance, o Brasil, abertura para Danilo, vamos ver Danilo, dominou, cortou, passou, rolou para Endrick, vai para finta, perdeu o lance, a bola volta, Rayan ganhou, girou para Bruno Guimarães, dominou, girou, empurrou para Martinelli, bateu.

0: é do Brasil, Martinelli! Martinelli, no vira-vira do futebol brasileiro, não há samurai que aguente, não há samurai que aguente quando o Brasil parte pra cima!
1: E é claro que ele, Ulisses Costa, estará amanhã no estádio New Jersey para transmitir Brasil e Noruega. Vai ser mais um show de transmissão que só o rádio leva essa emoção para você, querido ouvinte da Bandeirantes.
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1: Ricardo Capriotti, direto de Nova Jersey, ao vivo mais uma vez aqui no Jornal Gente, com mais um integrante da equipe Bandeirantes presente nos Estados Unidos. Cuidado com ele, viu, Capri? O homem tá com tudo!
4: Não, mas é que é o seguinte, eu já orientei a Polícia de Nova York, NYPD, sabe aquela NYPD, New York Police Department.
1: Parece, parece esses seriados aí, assim, sabe, de true crime que a gente vê, não é?
4: Isso, é isso aí. Já orientei lá, falei com o chefe da polícia, ela falou, se ele causar problemas, pode prender João Paulo Capelanes, que amanhã promete transformar Times Square.

0: Air numa praça brasileira. Será uma praça do Brasil amanhã. Aliás, eu não sei se o senhor viu, ontem à noite, milhares de noruegueses fazendo o roll lá na Times Square. Amanhã eles estarão lá também, viu? Brasileiros e noruegueses amanhã. O senhor vai abraçar os dois lá, viu? Bom dia, João Paulo Capelanes.
1: Bom dia, Capri. Fala, Thaís. Um abraço pro ouvinte, pro internauta. Vamos nessa. Olha, eu tô realmente empolgado. Eu vou dar aquele abraço de urso, sabe? Nos noruegueses, dar um abraço caloroso, carinhoso nos brasileiros. Porque a gente tem que fazer, que nem o Bruno Migliozzi fez. O Bruno Migliozzi, ele deu uma viralizada brutal no mundo inteiro. Você chegou a ver, né? Aquela remada ao contrário. O roll ao contrário. Eu não sei se eu posso fazer alguma coisa contrária com os noruegueses amanhã. Eu vou pensar.
2: Eles são grandes, viu, Capê?
1: Eles são grandes.
2: Melhor são não, imensos, viu?
1: Eles são imensos, eu tenho que pensar em alguma alternativa. Eles são tão grandes fora do campo quanto no campo. Porque das 48 seleções, é a seleção mais alta dessa Copa. Média de altura de 1,87m. É mole ou não?
0: É pesado o negócio. Eles são vikings, né? Pô, os caras são vikings. Então não podemos nos esquecer disso. Mas olha só, Thaís. Então o João Paulo Capelanes está comigo aqui. É claro que a gente vai falar daqui a pouquinho os detalhes da nossa programação desse domingo, que vai, a gente abre com o Capelanes apresentando o Domingo Esportivo lá da Times Square em Nova York. Mas o João está aqui também para a gente falar um pouco desse jogo épico de ontem entre a Argentina e Cabo Verde. Porque tivemos personagens espetaculares, né? De um lado o Lionel Messi, do outro Vozinha. Foi um jogo incrível, tá? A Thaís tá falando aí, viu, João, que ontem lá em São Paulo saía gol de Cabo Verde, tinha rojão, o povo tava torcendo pra Cabo Verde lá, isso é sensacional. E esses personagens que fizeram esse jogo épico, talvez um dos grandes jogos da história das Copas do Mundo. Esse jogo vai ficar talvez marcado aí como um dos grandes jogos da história das Copas por tudo que envolveu e por todos os personagens que fizeram essa história aí, João.
1: Ah, não tenho dúvida. Thaís, é aquela coisa, né? Todo brasileiro tá secando a Argentina e todo argentino, me arrisco a dizer, tá secando o Brasil, porque a gente pode ter um confronto épico numa semifinal, eventualmente, se o Brasil passar da Noruega, passar da Inglaterra ou do México, se a Argentina fizer o que ela tem que fazer também, que ontem quase não fez, que é avançar de fase. E a grande verdade é, a Argentina, nós acompanhamos e transmitimos o jogo aqui, a Argentina se poupou. Falou o seguinte: ah, Cabo Verde, né? Daqui a pouco a gente faz duas, três bolinhas aqui, faz um, dois gols e a gente vai se poupar. O quê? Foi pra prorrogação, eles tiveram que suar e suaram frio naquele momento em que o Cabral faz um golaço. Até o Dibu Martínez, da zona mista, falou: pô, o cara, o gol que ele me sacou, não deu nem pra ver onde a bola foi, porque ela foi literalmente no trinco, um golaço. E a gente vai colocar aqui pra falar, obviamente, Lionel Messi, mas antes da gente falar um pouco mais sobre a Argentina, vamos dar moral para Cabo Verde, porque o treinador de Cabo Verde, quando terminou a entrevista coletiva dele ontem, ele foi aplaudido de pé pelos jornalistas presentes. E quem chamou atenção também no Flash Interview foi o Vozinha. Quem diria, um goleiro de 40 anos, desconhecido da maior parte do público que acompanha e que gosta de futebol, o Vozinha deu uma declaração muito legal, sobretudo quando ele fala assim: quando fomos convidados e classificados para a Copa do Mundo, as pessoas minimizaram, nem sabiam onde Cabo Verde ficava. E agora elas sabem não só a nossa localização no mapa do mundo, mas consequentemente que lá tem futebol e a gente é bom de bola. Ouça só o que disse o Vozinha depois do jogo.
3: Não foi Vozinha e Lionel Messi, foi Cabo Verde e Argentina. A nossa equipa lutou. Nossa equipa fez tudo o que era para ganhar o jogo, não conseguimos, estamos tristes com o resultado, mas temos de estar muito satisfeitos e orgulhosos pelo jogo e por todo o percurso que fizemos aqui no Mundial.
1: Palavra do Vozinha, 40 anos. Ô Thaís, sabe o que é mais engraçado, Capri? Alguns clubes da Série B do futebol brasileiro já fizeram propostas para o Vozinha, mas aparentemente o Vozinha, no fim dessa temporada, acho que ele vai pendurar as luvas, viu, gente?
0: Mas ó, ele chegou a essa Copa, Thaís, com 50 mil seguidores no Instagram. Está indo embora com quase 20 milhões de seguidores. Olha o que uma Copa do Mundo faz na carreira de um sujeito, de um cara como o Vozinha. Se quiser continuar jogando, vai ter proposta. Se ele quiser continuar no Brasil e no mundo inteiro, ele vai ter proposta do mundo inteiro. Então, essa é a força do futebol, essa é a força de uma Copa do Mundo e transforma histórias. O Vozinha não é nenhum menino, a Thaís falou 40 anos de idade, ele não é nenhum desconhecido. A gente já transmitiu jogos do Vozinha, ele já esteve É,

0: disputando aí jogos que nós transmitimos, mas a Copa do Mundo potencializou o Vozinha de uma maneira impressionante. Uhum. E ele sai daqui, certamente quando terminar a Copa vai ser um dos personagens da Copa.
1: Quantos seguidores você falou?
0: Quase 20 milhões.
1: Ele, só pra você ter uma noção, Thaís, ele tem quase 20 milhões de seguidores. A seleção argentina, no perfil oficial do Instagram, tem 16 milhões. Ele passou a Argentina, a seleção, a nação argentina. O Vozinho é maior que a Argentina, Thaís.
2: Perdão. O KP, ontem eu me peguei durante o jogo, colocando ali na IA, Cabo Verde Turismo, o que visitar? Juro. Ó, coloquei de novo aqui. Cabo Verde é um arquipélago vulcânico com 10 ilhas. Brasileiros não precisam de visto para estadias de até 30 dias, mas é obrigatório pré-registro em uma plataforma digital. Melhor época para curtir as praias, estação seca, de novembro a julho. Arquipélago se divide em dois grupos. Tem a Ilha do Sal e a Ilha da Boa Vista, as mais famosas pelo turismo de sol e mar, resorts all inclusive, praias de areia branca e águas cristalinas. São ideais para esportes como windsurf e mergulho. Isso aqui é Copa do Mundo também, não é? A gente descobre coisas, fica conhecendo. Eu jamais me passaria pela cabeça, quem sabe um dia, ir para Cabo Verde. Não vou agora? Acho que não, é difícil. Mas quem sabe um dia, né, KP?
0: Mas você queria ir.
2: Queria. Opa, queria. Se quiser me mandar amanhã lá pra cobrir o retorno da seleção de Cabo Verde, tô aqui disponível, viu, Capri?
1: Bateu vontade quando ela falou o resort all inclusive. Esse aí me pega com força, viu? Esse aí que mais me motivou a conhecer Cabo Verde.
0: Praia que nada, que vozinha que nada. O negócio é um all-inclusive.
1: Claro, pô, tá de brincadeira. Agora, Thaís, olha só que curioso, Capriotti, ouvintes, internautas. A Thaís estava trazendo os bastidores do Cabo Verde, que fica no meio do Atlântico, né? Olha só a carreira do Vozinha, rapidamente. Ele começou no Batuque, foi pro Mindelense, aí ele foi pro Progresso, aí ele volta pro Mindelense, aí ele foi pra um time que, olha, realmente eu não pesquisei, eu não sei nem escrever o nome desse time, nem falar. Zimbro Kishinor. Aí ele vai pro Gil Vicente, que aí é quando a gente mais ou menos conhece ele por causa da Liga Portuguesa. Gil Vicente joga aí contra Benfica, Porto, Sporting, assim vai. Aí ele vai pro Al Limassol, aí As Trencin, aí ele volta pro Batuque e depois aparece no Chaves. Quer dizer, curioso demais, né? Um cara que tem uma carreira que, assim, em clube grande nunca passou, nunca chamou atenção, nunca foi um grande destaque. Chega na Copa do Mundo, basta aí 4, 5 jogos no máximo pra ele fazer história e ganhar literalmente milhões de seguidores. Isso também é Copa do Mundo.
2: E tomara que ele consiga aproveitar esse momento bom, ganhar dinheiro também, né? Porque a carreira do jogador de futebol é muito curta, né, KP? Muito curta. O cara com 40 anos já tem ali, uma parede na frente, né? Você sabia, João Paulo Capelanes, que existe um voo direto Brasil-Cabo Verde? Sai do Recife.
1: Opa!
2: Sabe quantas horinhas de voo? Você não vai acreditar. 4 horas.
1: Não.
2: 4 horas.
0: Que maravilha.
2: É mais perto do que São Paulo, Belém do Pará. 4 horinhas pra gente ir pro Cabo Verde.
1: Pô, eu acho que a gente pode sair daqui, Thaís, e fazer uma pausa lá, hein, Capri? Fazer uma escalinha lá forçada, hein, meu? Nossa, aí a gente sem querer perde o voo. Ah, que pena, veja bem aí, Thaís, não conseguimos voltar.
0: Uma exclusiva com você.
2: E esse voo, fica a dica, esse voo uma vez por semana só que tem. Então, se você perder a volta, só na outra semana.
1: Olha só, Capriano. Tá aí, ó, essa
0: aí
1: é a dica.
0: Volta nadando, volta nado. pra queimar o all inclusive.
1: Exatamente. Ô, Thaís, deixa eu te perguntar uma coisa. Eu sei que você é uma Messizete.
2: Sou, adoro.
1: Né? Nós somos Messizetes. E eu sei que o pessoal
2: fica bravo com a
1: gente.
2: Que golaço dele, o primeiro gol ontem.
1: Não. Ô, Thaís, as pessoas acham que... na verdade, a gente nem fala golaço mais pro Messi, porque é tão comum esse sujeito fazer esse tipo de coisa, mas realmente foi um golaço, eu assino embaixo. Você tem um lançamento do Lisandro Martínez de 30, 40 metros, o cara consegue dominar, escapar da marcação que tá menos de 1 metro dele, ter noção de amplitude pra conseguir quase sem ângulo na saída do Vozinha bater meio que por cima. É brincadeira, esse cara é um extraterrestre. E quando a gente fala isso, as pessoas ficam bravas, olha lá, para de elogiar a Argentina, né? Porque é o Messi, cara, transcende. A rivalidade Brasil-Argentina transcende. O Messi transcende. E o Messi foi pra Flash Interview e também deu uma declaração importante que a gente vai reproduzir agora, falando sobre o mata-mata e se realmente ele ficou surpreso com o nível de atuação de Cabo Verde ou se foi Cabo Verde que jogou demais ou foi a Argentina que jogou de menos.

0: Bueno, la verdad que sabíamos que iba a ser un partido muy duro, no por algo este equipo no había perdido con España, con Uruguay. Hicimos lo más difícil, que era encontrar el primer gol. Pensábamos que a raíz de eso íbamos a empezar a encontrar nuestro juego y estaba tranquilo, y que fue todo lo contrario. Por ahí nos perdimos la pelota, nos metimos más, un poco atrás, no lo pudimos presionar bien. Y bueno, ellos golpearon con su arma. Sabíamos que iba a ser difícil. Esto es mata-mata y nadie te regala nada. Si bien nosotros siempre desprestigiamos las selecciones por nombre, nosotros sabíamos que no iba a ser para nada fácil. Y esto es lo que te marca este Mundial en especial, ¿no? Que esto es muy igualado, muy complicado, que todos los partidos van a ser dificilísimos. Hoy hicimos un desgaste muy grande, como siempre, jugando bien, jugando mal, lo mismo de siempre decimos, pero creo que lo importante ahora es descansar, pensar en lo que se viene e intentar de sacar cosas positivas del partido de hoy, que más allá del pase creo que la hay también, porque hicimos cosas buenas, y corregir la mala, que creo que hoy me fuera mucho también.
1: Pero que sí, pero que no, explica o que ele falou pra gente, Capê.
2: Exato. Eu até ia traduzir, aí eu falei assim, é muito bom a gente ouvir a voz do Messi, a gente não tá às vezes habituado, o Messi é um cara mais fechado, não abre tanto aí para entrevistas, mas ele falou basicamente o seguinte, foi uma análise muito curiosa, porque o Messi, ele praticamente foi um treinador analisando, que o mais difícil foi fazer o primeiro gol, e ele não esperava que em pouco tempo a Argentina não conseguisse fazer o segundo, porque ele falou assim, no vestiário nós conversamos que Cabo Verde se fecharia, a gente teria que fazer o primeiro gol, porque aí eles se abrindo, eles dariam espaço para a Argentina e a gente faria o segundo, o terceiro. E isso nos tocou, porque eles empataram o jogo e a gente voltou a ter dificuldade de fazer o segundo. Quando fizemos o segundo, quando a gente achou que ia ficar tranquilo, eles empataram o jogo. E aí ele deixou bem claro que agora é o momento de descansar, recuperar, e até emocionalmente foi importante ter passado por isso, porque foi um teste para a Argentina. Até aqui na Copa do Mundo, tirando o jogo contra Cabo Verde, tava uma mata, né? Tava um mamãozinho para a Argentina, pegando adversários não tão fortes, não tão potentes, uhum. E agora a gente aguardar para ver o que vem pela frente, porque a Argentina, se Deus quiser, vai ser adversário do Brasil na semifinal da Copa do Mundo.
3: E só uma coisinha, Thaís, eu vou lançar a campanha aqui. Messi na Copa 2030. Porque com o que o cara tá jogando, com 39 anos aqui, talvez a melhor Copa dele com 39, com 43 ele vai poder jogar tranquilamente a de 2030. Não, talvez não nesse nível, mas se tiver num nível inferior, vai estar jogando muita bola ainda. Então, Messi na Copa em 2030. Tá lançada a campanha.
1: Agora é o seguinte, gente. Chega de Messi, chega de Argentina. Aqui é Brasil. Aqui, cadê a nossa vinhetinha?
4: Brasil, Brasil, Brasil!
1: Porque amanhã tem Brasil e Noruega. E a gente vai falar agora um pouco mais sobre a Noruega. Entender como é que o norueguês vê o futebol. Como que é viver na Noruega. A gente está em contato com o Felipe da Silveira. Ele é um brasileiro que mora na Noruega. E ele é casado com a Nelly Asher. Espero ter acertado a pronúncia. Que é norueguesa, e os dois estão ao vivo conosco aqui na Bandeirantes, no Dial, no YouTube, falando para todo mundo. Felipe, bom dia para você, tudo bom?
5: Bom dia, tudo bem?
1: Tudo bom. Eu sei que a Nelly também fala um pouquinho de português. Bom dia, Nelly, você está bem?
6: Pouco a pouco.
1: Pouco a pouco.
5: Tudo
1: ótimo. A minha produção falou assim, olha, eles estão numa cidade que o nome é muito difícil. Então eu vou pedir para você dizer, Felipe, qual é a cidade que vocês estão agora na Noruega?
5: Sim, a gente mora em Asker, é uma cidade que fica meia hora de Oslo.
1: Ah, então tá bom. Ô Felipe, tá chamando muita atenção essa história da torcida norueguesa nos Estados Unidos, uma baita festa. Qual que é a relação que existe hoje do povo norueguês com o futebol? Eles gostam tanto de futebol como a gente, Felipe?
5: Eles gostam muito de futebol, mas é difícil de alguém gostar tanto quanto o brasileiro. Então, eles assistem muito futebol em inglês aqui. E essa é uma paixão que vem crescendo muito nos últimos anos. Acho que nos últimos 10, 15 anos, vem crescendo demais essa paixão por futebol. Norueguês, de maneira geral, eles gostam muito de esportes. Esporte de inverno, futebol, ciclismo. Mas futebol vem crescendo bastante nos últimos 10 anos. E eu acho que também nos últimos 10 anos eles vêm gerando

0: jogadores, né, de uma qualidade muito boa. Acho que, pelo menos que eu, pelo que eu acompanho na mídia brasileira, se fala muito do Haaland e do Odegaard, né, que são referências no futebol mundial. E isso ajuda muito a fazer com que mais noruegueses sigam o futebol desde criança. É muito normal aqui ver criancinha jogando futebol com a camiseta dos dois jogadores. Então, é uma paixão que vem crescendo cada vez mais.
1: E olha, nessa conexão aqui, Brasil, Noruega, Estados Unidos, eu vou passar a bola para New Jersey com o João Paulo Capelanes e o Ricardo Capriotti, para eles participarem também desse bate-papo aqui. Vocês podem perguntar tudo o que vocês sempre quiseram saber sobre Noruega, viu, meninos?
2: Ah, eu gostaria de mandar um abraço ao casal, agradecer a participação aqui conosco e entender um pouquinho do que o Haaland representa na Noruega. A gente tem aqui a gente sabe bem o que o Vinícius Júnior, por exemplo, representa aqui, mas o que é o Haaland, a representatividade dele nesse momento para o futebol norueguês? Qual é o nível de paixão que ele impõe aí à população da Noruega?
0: Ah, ele é uma referência, né? Ele assim, a Noruega, acho que nunca ninguém pensou que a Noruega teria um centroavante de tão alta qualidade como o Haaland, né? E ter ele como referência na Premier League, é também algo assim que nunca foi imaginado por nenhum norueguês. Então, é muito. As crianças aqui da Noruega começam a jogar futebol muito cedo e tal, e eles veem ele como uma referência muito grande, né? Assim, é uma admiração que fica muito possível de se ver. Então, é assim, como no Brasil a gente tem nossas referências também, Vini Júnior, né? Todos os jogadores que a gente fala que são de extrema alta qualidade, aqui também. Que todo mundo entende que tanto o Haaland quanto o Odegaard são jogadores que são assim, de extrema qualidade.
3: É, jogam muita bola. Eu, casal, um abraço para vocês. Olha, a Thaís, ela joga umas fagulhas em mim, viu, Capriotti? Porque ela falou: vocês podem perguntar o que vocês quiserem sobre a Noruega. Então,
1: Com
3: ela não
1: limites.
3: especificou dentro de campo. É, mas ela não especificou dentro de campo. Você sabe que um dos sonhos da minha vida é conhecer a Aurora Boreal. Eu queria saber até da Nelly,
0: Ó, tem que vir
3: quantas
0: pra cá.
3: vezes ela viu essa Aurora Boreal maravilhosa, gente?
0: How many times have you seen the Northern Lights?
4: 10?
0: 10 vezes. Ela já viu 10 vezes.
4: Não, 8.
3: Aí, ó. É mole?
0: É.
3: Sensacional. Ô,
0: Bem mais
3: Felipão,
0: fácil ver aqui
3: falando um
0: isso.
3: pouco. É, você abrir a janela do quarto aí, manhã ou à noite, você pega e vê
0: Isso.
3: esse iluminado maravilhoso. É, para quem não sabe, é aquela paisagem de computador, sabe quando você vai mexer? Tá lá, uma imagem maravilhosa. Agora, eu tenho uma curiosidade que, conversando agora sério sobre futebol, conversando com alguns noruegueses, e a gente fez algumas entrevistas, o Grubo Andrans esteve no treinamento da Noruega, o treinador respeitando, o Haaland respeitando, os jogadores falando muito bem sobre o Brasil, e jogando favoritismo no colo brasileiro. Pelo fato da gente nunca ter vencido a Noruega na história, 4 jogos, 2 vitórias da Noruega e 2 empates, os noruegueses não deveriam estar mais confiantes para o duelo de amanhã, por exemplo?
0: Essa é uma ótima pergunta aí. Eu trabalho no escritório com noruegueses e o assunto da semana inteira, da última semana, tem sido o jogo de amanhã. E eu concordo contigo. Eu acho que eles deveriam estar um pouco mais otimistas, principalmente pelo fato de que, né, o Brasil nunca ganhou deles num jogo oficial. Mas o que eu também noto deles é que eles estão muito felizes por onde eles já chegaram. Então, eles não imaginavam chegar nas oitavas de final, como eles chegaram agora. E tem outro ponto também, né? Faz 28 anos que eles não jogavam uma Copa do Mundo, né? A última foi em 98. Então, eles estão extremamente felizes aonde eles já chegaram. E assim, acho que não tem muito downside para eles. Assim, se eles perder amanhã, acho que é normal. Vai ser normal perder. Agora, se eventualmente eles ganharem no Brasil, eu não sei o que vai acontecer.

0: ser aqui na Noruega? Porque isso é uma pergunta que eu já fiz para vários colegas noruegueses. O que que vai acontecer se vocês ganharem no Brasil no domingo, né? E eu realmente não sei o que dizer, porque assim, é bem normal. Eu já moro aqui há alguns anos. Toda vez que eu conheço um norueguês novo e falo que sou brasileiro, eles falam sobre o mesmo jogo de 98. Ah, a gente ganhou de vocês de 2-1 em 98. Assim, é impressionante. Eles nunca esquecem. Eles nunca esquecem aquele jogo, né? Então, acho que para eles assim é um evento gigantesco. Não dá nem para dimensionar o quão entusiasmado eles estão com o jogo de amanhã.
1: A gente está conversando com o Felipe da Silveira e com a Nelly Asher, ele brasileiro, ela norueguesa. Estão aqui ao vivo direto de Oslo. Aliás, o Felipe já uniformizado com a camisa do Brasil e a Nelly com a camisa da Noruega também para aparecer conosco aqui na nossa live. O Felipe, como que é o hábito de assistir um jogo da seleção da Noruega na Noruega? É que nem aqui, vai para o bar, vai para a rua, vai para casa do amigo, faz churrasco. Como é que é?
0: É um pouco diferente.
1: Cadê o áudio do Felipe? Sumiu. Bem, deixa a gente vai reconectar aqui rapidinho para conseguir entender o que o Felipe está contando, porque essa é a parte mais divertida da história. Deixa eu ver. O Felipe agora está mexendo no celular dele, vai reconectar. Tá virando a câmera, tá tentando fazer voltar a funcionar. Pode desligar, Felipe, a gente conecta aí de novo. Então deixa eu voltar com o João Paulo Capelanes e com o Ricardo Capriotti, direto de. Ah, você voltou agora, Felipe?
0: Voltei, voltei.
1: Boa, então tá bom. Como é que se vê jogo na Noruega? Qual que é o hábito e onde é que vocês vão assistir essa partida?
0: É bem normal aqui. É bem parecido com o Brasil, na verdade. Tem muita gente se reunindo na casa de amigos e fazendo churrasco. Também, algumas cidades elas estão disponibilizando a TV num parque. Aí as pessoas podem se juntar e assistir com as famílias. Tem alguns lugares onde eles estão fazendo também as fan zones, né, onde as pessoas compram ingresso e assistem os jogos. Então, outra coisa que eles fizeram bem legal aqui é que o maior estádio da Noruega comporta cerca de 35 mil pessoas, né? Então, para o jogo da fase de grupos, eles venderam ingressos e montaram telões
1: Olha.
0: para que a gente pudesse assistir o jogo lá. E aí, assim, era uma atmosfera incrível. A gente foi no jogo contra a França e mesmo com o placar não sendo favorável à Noruega, assim, a atmosfera era muito sensacional, porque os noruegueses estão realmente muito felizes por estar disputando uma Copa do Mundo depois de 28 anos. E os nossos planos, a gente vai reunir a família aqui em casa. A família da Nelly vai vir aqui para casa e vai ser essa mistura de Brasil e Noruega e churrasco, obviamente, e é uma mistura de que a gente faz do Brasil com o povo norueguês aqui na Noruega.
1: Capri?
2: Não, então eu queria só para fechar da minha parte aqui o palpite deles. Eu quero o palpite dele e
1: Ai, ai,
2: dela para o jogo. Quero
1: ai. Ai, ai, ai.
2: saber como é que o casal acredita que o jogo vai se desenrolar amanhã, por favor.
3: Eu gosto muito do Brasil. Mas acho que a Noruega vai ganhar.
2: Boa.
1: E
2: E aí, Fernando?
1: depois do Cabo Verde ontem, tem gente que está se sentindo mais corajosa, né? Mas lembrando que o Cabo Verde brilhou, mas quem levou foi a Argentina, né, Capelanes?
4: Ah, é verdade, Thaís. Olha, eu não sei, a gente tá com tempo curto, Felipão, mas eu queria muito saber, coisa bem rápida. A gente conversou com alguns
0: Sim.
4: noruegueses e houve uma certa polêmica antes da Copa do Mundo, porque essa remada viking, esse grito que a torcida faz, é uma festa realmente muito bonita no estádio, que a boa parte da torcida norueguesa abraçou a ideia. E o Milhoz estava acompanhando de Dallas e conversou com alguns jornalistas noruegueses. E a gente percebeu que alguns jornalistas noruegueses, eles ficaram meio incomodados com essa pergunta, porque aí na Noruega, uma parte gosta dessa ideia dos vikings de fazer a remada e outra parte não. Por um contexto histórico, pela exploração, por muitos problemas que se tiveram, né, que tivemos essa história envolvendo os vikings, né? É um contexto histórico muito grande que a gente não tem tempo para poder explicar, mas a gente sabe que é época de exploração, parará. Hoje em dia, aí na Noruega, ainda há essa divisão, porque alguns outros países nórdicos têm vergonha, por exemplo, disso. A Suécia, ela não quer nem pensar em fazer, por exemplo, a remada, diferentemente da Noruega, que talvez tenha até um contexto histórico mais forte do que os suecos. Como é que eles enxergam essa situação hoje aí na Noruega? Abraçaram a remada de fato?
0: Eu acho que, assim, pelas pessoas que eu falei, eles abraçaram muito mais a remada do que o contrário. E eu acho que o motivo disso é que, como eu falei antes, foram 28 anos, né? Desde a última vez que eles participaram na Copa do Mundo. E assim, eu acho que toda a Copa do Mundo tem uma torcida de algum time que provavelmente não seja o provável campeão. E eles celebram bastante, né? Em 2010 teve, né, Vuvuzela e todo mundo se lembra muito bem, né, de como a torcida da África do Sul celebrava. Então, assim, eu acho que eles abraçaram bastante isso. E está sendo... A atmosfera, pelo menos, aqui na cidade está muito boa. Depois, eu acho que foi o segundo jogo da Noruega que foi 3-2 contra Senegal, se eu não me engano. O jogo na Noruega acabou, eu acho que era as 2 da manhã ou 3 da manhã. Então eles saíram do estádio e da cidade, e aí eles foram caminhando até o Palácio do Rei, e lá eles começavam a cantar: a gente vai acordar o rei, a gente vai acordar o rei, e começaram a fazer a remada na frente do palácio às 3 da manhã. E assim, e outro aspecto também é que, como vocês provavelmente sabem, aqui no verão a gente só tem 4 horas de noite, né? Então o maior tempo do dia é de luz, né, do sol. Então assim, foi uma atmosfera muito legal, porque Era verão, verão, é calor, Copa do Mundo, 28 anos depois. Então, assim, tá sendo criado uma atmosfera, tá sendo uma atmosfera muito interessante, muito divertida, e o pessoal tá aproveitando demais esse momento.
1: Deixa eu agradecer, então.
4: Ô, Thaís.
1: Oi, Capê, manda.
4: Só 10 segundos. Qual que é a pronúncia correta do nome do Haaland? Então, a norueguesa falando, só pra gente entender.
1: Boa.
4: Que Ulisses Costa gosta da pronúncia correta. Como é que é?
0: Where can you say Holland?
3: Holland?
0: Yeah, can you say his name?
3: Holland?
0: Yes.
1: Holland.
4: Olha, então acho melhor a gente ficar no Haaland pra não dar problema, viu? A quinta série aflora dentro da gente. Vamos de Haaland amanhã, tá bom?
0: Beleza. Mas é bem fácil, viu? Os dois As, eles têm som de O. Então tu fala Holland.
4: Mas vai ficar Haaland, viu, Thaís? Só pra
1: melhor.
4: Não dar problema amanhã na transmissão.
1: Peraí, deixa...
5: deixa assim.
1: Vamos ouvir de novo, Nelly. Só fala mais uma vez. Qual é a pronúncia correta em norueguês?
3: Haaland.
1: Ok. Melhor, vamos deixar desse jeito. Tá bom, Capê?
4: Deixa assim.
5: Boa, gente.
1: Deixa eu agradecer ao Felipe, a Nelly, falando com a gente direto de Oslo, na Noruega. Pessoal, bom jogo pra vocês. Melhor pro Felipe do que pra Nelly, espero eu. Mas que a festa seja divertida. Tchau, Felipe. Tchau, Nelly. Obrigada por falar com a gente aqui, hein?
0: Tchau.
1: Jornal, a gente fica por aqui, mas tem muito mais sobre Copa do Mundo e os outros assuntos deste sábado, a partir de agora, com Danilo Gobato, que está chegando aqui com o do bom e do melhor.
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10 horas, 2 minutos, muito bom dia, tá no ar o do bom e do melhor aqui pela Bandeirantes, pelas emissoras afiliadas que compõem a rede Bandeirantes de rádio, pelo aplicativo Band Play e também com a nossa transmissão por imagens ao vivo no nosso canal do YouTube.

0: youtube.com/Rádio Bandeirantes Oficial, por lá a nossa live, não é? Com o nosso chat, o nosso bate-papo, que está sempre aberto, sempre disponível para você, ouvinte Bandeirantes, interagir, ouvinte internauta, não é? Participar, interagir, deixar a sua mensagem, o seu recado, as perguntas, né? Para os nossos convidados aqui também participar conosco desse sabadão, véspera do jogo do Brasil, é a oitavas de final da Copa do Mundo, nessa super cobertura, nessa super transmissão da Bandeirantes, né? A gente está acompanhando jogos incríveis nessa Copa do Mundo. Que sufoco foi ontem para a Argentina, hein? Tava ouvindo aqui a narração do Pedro Martelli, comentários aí do nosso Cláudio Zaidan, um abraço pro Zaidan, pro Manuel. E é claro que hoje, do bom e do melhor, nessa véspera do jogo do Brasil, como eu disse, a gente vai mergulhar, não é, na Copa do Mundo, nesse clima. A gente vai daqui a pouquinho para os Estados Unidos conversar com a nossa equipe, o Ricardo Capriotti, o Quesada, a reportagem toda mobilizada em vários pontos dos Estados Unidos. E não só isso, a gente vai conversar daqui a pouquinho também com ele, Ulisses Costa, para saber de que forma que ele está se preparando para narrar esse jogo importante, não é, do Brasil. Porque se o Brasil perder, todo mundo sabe, né? Volta para casa. E se passar pela Noruega, avança mais uma etapa na Copa do Mundo. É claro que vai a nossa torcida aí para o Brasil, que está evoluindo, não é? Jogo a jogo. É, empatou ali com o Marrocos, passou fácil pelo Haiti 3-0. Mesmo placar também contra a Escócia. Aquele jogo contra o Japão abrindo o placar 1-0 e depois, né, a virada. Isso foi muito bacana de ver. O dedo ali do Carlo Ancelotti, né, do técnico da seleção brasileira, que aproveita aquelas pausas para hidratação. E não só isso, né, a pausa também entre o primeiro e o segundo tempo, para colocar, né, calma ali na equipe, fazer mudanças pontuais que deram certo. Então, é claro que a gente vai continuar nesse clima, mas quero convidar todos para continuarem aqui conosco, porque a gente vai receber daqui a pouquinho no Estúdio Bandeirantes a jornalista, apresentadora, empresária, creator, a Maria Cândida, dividindo aí as novidades da carreira, o que ela está fazendo, relembrar os momentos marcantes da carreira também, tantos anos na televisão, agora como criadora de conteúdo também na internet, palestrante, ela que entrevistou as principais celebridades de Hollywood, esteve frente a frente ali com o Keanu Reeves, com o Brad Pitt, com a Meryl Streep, o Will Smith, o Denzel Washington, tanta gente ali de Hollywood, as matérias pelo mundo, né? Viajou o mundo fazendo reportagens ali, participou do programa do Gugu, muita história com a Maria Cândida daqui a pouquinho, mas vamos direto para os Estados Unidos? Vamos lá?
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0: Ah, vamos colocar aqui nosso fundinho aqui. Essa trilha que todo mundo conhece, para a gente já entrar no clima, na torcida aí para o Brasil. Estabelecer contato agora com os Estados Unidos. Quem fala aqui comigo ao vivo é ele, Ricardo Capriotti, e posicionado também Leandro Quesada. Que dupla! Fala, Capri, bom dia!
2: Tudo bem, Danilo? Bom dia a você, a todo mundo que está conosco, que segue conosco nessa manhã de sábado, porque estamos a pouquinho mais de 24 horas para a grande decisão, para o grande jogo Brasil e Noruega amanhã. Mas eu já reforço aí o convite para que, desde cedinho, a nossa audiência esteja conosco. A partir das 10 da manhã desse domingo, a gente já vai abrir os nossos trabalhos para o jogo, que começa às 5 da tarde. Então, com o João Paulo Capelanes lá na Times Square apresentando o Domingo Esportivo. Depois eu chego para dar sequência com concentração. E todo o nosso timaço, né? Todo mundo envolvido aqui nos Estados Unidos, no Brasil, porque é jogo decisivo. É mais um jogo que, se a gente perder, estaremos fora. Mas não vamos perder, vamos ganhar da Noruega. E vamos às quartas de final para jogar contra México ou Inglaterra lá em Miami. Então é isso. Eu e o Quesada estamos aqui à disposição para falar de seleção, de Copa do Mundo. E que Copa, hein, Danilo? Essa sim, Copa espetacular, que a gente está adorando assistir e transmitir.
0: Capri, ô Quesada, bom dia, hein? Prazer falar contigo, hein? Parabéns.
2: Bom dia.
0: Parabéns para todo mundo.
2: Tudo bem
0: aí,
2: com você,
0: viu,
2: bom
0: viu, Capri,
2: dia.
0: Quesada, pela transmissão, pelo show de cobertura. Ontem tava ouvindo o Martelli com o Zaidan. Que jogo emocionante, hein? A reação do Lionel Messi, ele não acreditava. Ele não tava. Ele não

0: acreditou que iriam, né, Cabo Verde iria empatar 2-2 e para prorrogação. Então, realmente, Capri, que Copa, uma Copa espetacular. E eu já vou dar aqui a minha torcida, hein? Vamos aí para frente, Paraguai!
1: É isso aí, hoje é Paraguai e França, mas ó, lá nas nossas redes sociais, lá no nosso Instagram, por exemplo, arroba Rádio Bandeirantes, tem lá a minha análise ontem depois do jogo da Argentina contra Cabo Verde, e eu disse que pra mim essa já é a melhor Copa deste século, e uma das melhores, tá no meu top 3 das melhores Copas de todos os tempos. Eu não sei o que a Sada tem, o DA dele aí, você talvez, não é, Danilo? Mas, pra mim, essa é a melhor Copa do século XXI até aqui e uma das Copas mais legais. E eu queimei a língua, porque eu era contra uma Copa do Mundo com 48 seleções. Mas as seleções emergentes que chegaram aí com esse aumento do número de classificadas acabaram dando um molho muito especial nessa Copa do Mundo. Acabaram fazendo com que essa Copa ficasse muito, muito legal. Cabo Verde, República Democrática do Congo, Curaçao, seleções pequenininhas, minúsculas, mas que tiveram um desempenho gigante aqui nessa Copa do Mundo.
2: Paraguai.
1: Paraguai, não é? Paraguai já tá mais em Copas ali, não é? Tem um pouquinho mais, mas Paraguai também, não é?
2: Eu Danilo, eu concordo com o Capriotti, sim. A gente achou que colocar 48 seleções, você baixa o nível da competição. Isso não aconteceu, né? Então, gente, ontem nós vivemos para ver a Argentina quase cair para Cabo Verde. As pessoas não fazem ideia de onde fica Cabo Verde. O meu irmão foi para lá com a família, tá? Eles saíram de Portugal, uma viagem longa de avião, porque Cabo Verde tá no meio do Atlântico e tá ali numa linha da África, é bem distante. E tem uma relação incrível com Portugal, porque fala a língua portuguesa, tal, tal, tal. Mas são ilhas, são ilhotas. E os caras fizeram uma seleção, fizeram uma campanha maravilhosa e quase tiraram a Argentina da Copa do Mundo. Capriotti, Cabo Verde quase tirou a campeã do mundo da Copa do Mundo.
1: O olhar do Messi ontem, de espanto, né? Tava assustado.
2: O que passou na cabeça dele, né? Falou, pô, eu queria fazer mais 7 gols aqui nessa Copa, esses caras vão me arrebentar.
1: Ser eliminado por Cabo Verde, já pensou?
2: Esses caras voltarão para Cabo Verde como heróis nacionais, óbvio, né? Porque essa é uma das maiores histórias da Copa do Mundo. Como o Congo também, né? O Congo fez uma campanha realmente incrível até aqui na Copa do Mundo, tá fora e tal. Mas acho que tá muito legal. E aí já vou começar a defender 64 seleções em 2030.
0: Era isso que eu ia falar agora, Caçada.
2: Já que tá tão legal 48, vamos colocar mais algumas aí, que tal? O que vocês acham?
0: A FIFA já tá estudando, né? 64 ou 66, não é isso?
2: É 64. Que não mudaria, viu, Danilo? É bom explicar, não mudaria o tempo de disputa da competição. Aumentaria o número de grupos. Mas aí você não teria mais a classificação desses 8 melhores terceiros colocados. Aí só campeões e vices dos grupos passariam à próxima etapa e aí você permaneceria nesse mesmo formato, né? 16 avos e aí sucessivamente. Oitavas, quartas, semi e a grande final da Copa do Mundo.
0: Tava vendo na internet também uma discussão ali, não é? No X, que o Jean Infantino, presidente da FIFA, não vê a hora de classificar a Índia e a China, né? Por conta da população e de mercados estratégicos aí, para ampliar, claro, o caixa da organização, né, Capri?
1: com 64, vai aumentar muito mais. Ó, a FIFA já tá arrecadando muito, muito, muito nessa Copa com bilheteria, com venda de direitos, com produtos relacionados à Copa. É o maior faturamento da história, exatamente porque houve esse acréscimo no número de partidas. O turismo nos Estados Unidos. Por que os Estados Unidos já estão se candidatando à Copa de 2038? Os caras querem fazer Copa de novo aqui daqui 12 anos, né? 2038. Por quê? Tá cheio de turista aqui. Porque o país está sendo movimentado, muito dinheiro sendo movimentado por aqui. Então a Copa do Mundo é um negócio realmente impressionante, que movimenta muito dinheiro, mas que também movimenta a gente a cada 4 anos para torcer pela nossa seleção e compartilhar essas histórias maravilhosas como a de Cabo Verde e do Vozinha, né? O Vozinha que chegou aqui com 50 mil seguidores no Instagram, está indo em

0: Estados Unidos. Olha só, todas as Copas Américas sejam disputadas aqui nos Estados Unidos. Olha essa, Capri. Até a Copa América. Eles fizeram a Copa América de 15, depois eles fizeram aquela Copa América especial, lembra? De 2016. 2024 eu estive aqui acompanhando a Copa América também, o Brasil disputou e tal, né? Então é porque aqui os caras fazem dinheiro. E outra, eles estão encantados com esse intervalo do tempo. O intervalo do tempo tem dado um dinheiro absurdo para as TVs que estão transmitindo. Porque esses 2 minutinhos da parada de hidratação, na realidade, são importantes para parada comercial. Tanto é que o comentarista da Fox aqui um dia desses falou assim: estamos indo agora para o terceiro quarto do jogo. Terceiro quarto. Eles dividiram um jogo de futebol agora em 4 tempos, Capriotti e Danilo, como se fosse basquetebol. Quer dizer, os americanos são demais, né? Eles estão mudando até o conceito de 2 tempos do jogo. Agora nós temos 4 tempos no jogo de futebol.
1: Ô Capri, Quesada, a gente já, né, falou bastante de seleção brasileira, agora a gente está entrando também um pouco nesse panorama geral da Copa do Mundo, né? É importante o relato de vocês que estão acompanhando aí em loco. Eu quero saber o seguinte: existiu no início da competição, não é, uma marcação muito grande com relação ao tratamento que os Estados Unidos estavam dando aos torcedores, às próprias seleções, não é? E a gente já discutiu, debateu muito isso aqui na Bandeirantes, seleções como o Irã, como o Iraque, aquela revista, aquele pente fino, não é, nos jogadores. E agora, avançando já um pouco mais na competição, como que está o clima por aí, não é? Porque os Estados Unidos não tinham uma tradição muito grande no futebol, a atenção estava um pouco dividida no Super Bowl, já viraram a chavinha por aí, agora o clima é total de Copa do Mundo, os americanos de fato compraram a competição, estão engajados?
0: Não, veja só, a gente tem que saber dividir uma coisa, Danilo. O clima do estádio é uma coisa, né? O clima fora do estádio é outra. Muitas imagens que viralizam são aquelas imagens das fanfests, né? Todas as cidades que estão recebendo jogos, México, no Canadá e principalmente aqui nos Estados Unidos, né? A maior parte das sedes está aqui nos Estados Unidos, a festa é total, né? Onde está o nosso QG aqui, por exemplo, que a gente está muito bem situado, muito próximo aqui do hotel da seleção, muito próximo do CT da seleção, a gente não vê, deu umas voltas, né? A gente não vê assim nada muito forte de Copa do Mundo. O que a gente vê são bandeiras dos Estados Unidos em praticamente todas as casas americanas, né, Capri?
2: Isso, hoje é o dia da independência aqui, hoje é feriado,
0: exatamente.
2: Né? Exatamente. Hoje é o principal feriado, sim, dos Estados Unidos, hoje, 4 de, sim, julho.
0: Então, quer dizer, os Estados Unidos estão classificados. O Capriotti vivenciou um negócio legal em 94, porque ele estava aqui acompanhando a Copa quando o Brasil e os Estados Unidos se enfrentaram justamente no dia 4 de julho.
2: E você, o Brasil ganhou por 1-0.
0: E se tivesse dado Estados Unidos, hein, né? Você, nossa, imagine isso. Então, agora, tem todo um clima, evidentemente. O soccer não é o esporte principal para o americano, não, longe disso. Mas a gente tem que entender que há um público latino que vive aqui. E muitos deles são americanos, né? Já receberam green card. E muitos são filhos de mexicanos, brasileiros, colombianos, argentinos, que nasceram aqui nos Estados Unidos. Então, esses caras, né? Essa geração... Ah, esses são apaixonadíssimos pelo futebol, né? E você vê o sucesso nos estádios. É rara a cena de você acompanhar um jogo de futebol com estádio vazio, né? Eu não lembro. Só teve um jogo aí que tava mais ou menos, faltava uns 10% ali e tal. Mas aí durante o jogo, não sei o que aconteceu, que muita gente conseguiu entrar aí no estádio, né? Mas, enfim, eu acho que é um sucesso incrível. E esse sucesso vai impulsionar, como o Capriotti falou, a tentativa norte-americana de trazer a Copa de 2038 para cá outra vez, mas agora sem Canadá e México, só Estados Unidos, porque eles têm estádios, eles têm aí uma rede aérea incrível, eles têm uma malha rodoviária também, você pode pegar o carro e fazer viagens de 9, 10 horas tranquilamente. Então vamos nos preparar, porque já vamos preparar o visto, inclusive, para 2038, para voltar para cá, né?
1: É isso aí, daqui a pouquinho quero convidar aqui o nosso ouvinte, viu, Quesada e Capri, que daqui a pouquinho a gente vai ter a participação do Ulisses Costa. A gente vai entender e saber com o Ulisses como que ele se prepara, né, para narrar um jogo de futebol, mas não só isso, né? Um jogo decisivo como esse, não é? Se o Brasil passar, claro, avança na competição, se não, volta para casa. Então, daqui a pouquinho, o Ulisses Costa contando aí os bastidores, como ele se prepara. Mas queria reforçar com vocês, Quesada e Capri, o nosso cardápio aí do final de semana, né? Porque

0: E hoje a bola rola às 14h, às 14 horas, para Canadá e Marrocos. Narração do Rogério Assis, comentários do Quesada, reportagem do Luiz Fabiano, intervalo com a Ana Martins no plantão, na produção Lucas Bueno. E mais tarde tem todos ali naquela torcida para o Paraguai. Paraguai e França, às 18 horas, às 18h, Pedro Martelli, o Léo Gens, o Everton Ramos, a Ana Martins, o Lucas Bueno. E amanhã sim, domingão, a gente vai abrir cedo o trabalho, né, Capri? Já com o Domingo Esportivo Bandeirantes sendo transmitido direto da Times Square com João Paulo Capelanes, porque às 17h, e a FIFA confirmou, né, ontem existiu ali uma dúvida se teria alguma alteração no horário do jogo do Brasil, mas mantido 17h, Brasil e Noruega, Ulisses Costa, Cláudio Zaidan, o Neto, o Quesado, o Alexandre Pretz, o Capelanes, o Capriotti, o Agrela, todo mundo ali envolvido nessa grande transmissão. E mais tarde, ainda fechando, México e Inglaterra, com o Martelli, o Léo Gens, o Bruno Migliosi, o PDV, o Paulo do Vale e o Guilherme Agrela. Quero fazer um ping-pong aqui com vocês, antes da gente conectar aqui o Ulisses Costa. Vamos lá, vamos começar então com Canadá e Marrocos, Quesada.
1: Canadá e Marrocos? Eu vou de Marrocos. Curiosidade, tá? O goleiro de Marrocos, Bono, nasceu no Canadá. Olha só que curiosidade. Nasceu no Canadá, imaginou que, né? É. Que mote legal pra esse duelo, Marrocos.
2: Acho que o Marrocos passa e até com certa facilidade, viu, Danilo? Acho que vai ser um 2-0 sem muito esforço aí pro Marrocos.
0: Paraguai e França, hein?
1: Paraguai. É a minha torcida. Ô, 98 estávamos lá, hein, Capri? Quase que o Paraguai eliminou a França da Copa do Mundo. O Blanc foi fazer o gol só na prorrogação.
2: É verdade. Hein? É, o coração Paraguai, não é? Mas a razão, a França. Acho que a França vence o Paraguai uns 3-0 hoje, viu, Danilo?
0: Ah, eu também acho. A torcida pro Paraguai, mas acho que diferente aí de Cabo Verde da Argentina, eu acho que realmente a França vai passar e vai passar fácil. Brasil e Noruega.
1: Brasil. Vai acabar essa escrita norueguesa aí, vai dar Brasil dessa vez.
0: Mas fácil, Quesada, fácil.
1: 98 deu Noruega, né?
0: Mas fácil, Quesada, ou não?
1: Não, fácil não. Pro Brasil nada é fácil, imagine, nada é fácil. Até o Haiti, a gente venceu 3-0 o Haiti, teve um momento lá que eu falei, só faltava agora esses caras fazerem um gol aqui.
2: No segundo tempo, o Haiti gostou do jogo. Não, o Brasil ganha amanhã, Danilo, amanhã 2-1 pro Brasil.
0: E aí, fechando, México e Inglaterra.
2: Olha, a Inglaterra é mais time, tem jogadores bem melhores do que a seleção do México, só que o México tem uma coisa que é impressionante, que é a torcida do Estádio Azteca. Aliás, ontem a Inglaterra chegou à Cidade do México e já havia lá centenas de torcedores na porta do hotel da seleção inglesa, já com batuque, rojão. Os caras não vão dar sossego para a seleção do México até a hora do jogo. Então, eu acho que o México vai vencer por conta da atmosfera do Estádio Azteca. Da atmosfera que o torcedor mexicano impõe ali no estádio. Melhor é o time da Inglaterra, mas o México vai vencer amanhã por conta disso e acho que vai enfrentar o Brasil nas quartas de final.
1: É, eu tô com o Capriotti também. Os ingleses, toda vez que jogam no México, eles sofrem demais. Em 70 eles sofreram, em 86 eles sofreram. E eles deram azar, né? Porque vão pegar justamente o México no Estádio Azteca. Acho que se fosse em qualquer outro lugar...
2: México nunca perdeu no Estádio Azteca, então, jogo de Copa do Mundo.
1: Então, é isso, Capri. Se fosse em qualquer outro lugar, Danilo, eu diria, cravaria pra você Inglaterra por tudo isso que o Capri falou. Não vou repetir, porque eu concordo com tudo. Agora, é o México, né? E vou além, tá? Se o México pudesse disputar até as semifinais todos os jogos no Estádio Azteca... Eu nem sei se o Brasil conseguiria passar do México, porque o clima é um climão tão bacana que impulsiona esses caras realmente de uma forma que a gente não consegue nem explicar aqui. Eu vou de México, tá? De razão e coração.
0: Tá aí, final de semana cheio de atrações aqui na Bandeirantes, não é? Copa do Mundo e Copa do Mundo é na Bandeirantes. Antes aqui de dispensar o Capriotti e o Quesada, porque tem um final de semana cheio de trabalho, a gente vai conversar com o Ulisses Costa daqui a pouquinho, mas todo mundo fica ali apreensivo, não sei se todo mundo, né? Eu fico nervoso assistindo o jogo, não só do Brasil, porque a gente tem as nossas torcidas, né? No caso aí do Paraguai, da França, ontem Cabo Verde e Argentina, mas aí Capri, Quesada, os nossos ouvintes, eu fui fui

0: atrás de um médico cardiologista, o Dr. Antônio Amorim de Araújo Filho, que é cardiologista, coordenador do site de comunicação da Sociedade Brasileira de Arritmias Cardíacas, para perguntar, para saber o seguinte, não é? Por que que partidas de futebol podem aumentar o estresse, sobrecarregar e o coração, né? Tem gente que fica muito nervoso assistindo, não é? Então vamos lá saber do doutor. Muito bom dia, doutor. Bem-vindo. Obrigado aqui, hein, pela atenção com a Bandeirantes.
1: Bom dia, Danilo. Bom dia a você e todos que estão acompanhando aqui esse programa do Bom e do Melhor da Bandeirantes. Então, expectativa imensa, né, para esse jogo do Brasil, Brasil e Noruega. Se Deus quiser, vamos ter um resultado positivo. E falando em jogo, um jogo traz emoção. E como você perguntou aí, o grande problema quando estamos assim torcendo para o nosso time de coração, principalmente em uma situação como essa de Copa do Mundo, numa situação de um jogo de mata-mata, onde ali qualquer detalhe define a partida e quem fica e quem retorna para casa. Então, numa situação como essa, há uma liberação imensa de adrenalina. Isso faz com que o nosso coração ele bata mais rápido. Vai ter um fenômeno que a gente chama de taquicardia, um aceleramento dos batimentos, assim como também um aumento da pressão arterial. Então, de uma forma geral, em pessoas que não têm problemas cardíacos, isso não vai causar uma certa repercussão. Mas pode, em alguma pessoa que já tem uma cardiopatia, conhecida ou até desconhecida, causar algum problema.
0: Mas, doutor, de que forma, né, isso acontece na dinâmica do funcionamento do nosso organismo, hein?
1: É, Danilo, um jogo desse leva muita ansiedade, muita mesmo. Então, até quem não é hipertenso, que não tem um diagnóstico de hipertensão arterial, se for verificar a pressão durante uma emoção dessa, no meio do jogo, no meio de uma prorrogação, numa decisão de pênalti, ela vai estar elevada. A frequência cardíaca vai estar elevada. Então, se você é uma pessoa que tem uma predisposição, já tem alguma doença cardíaca que saiba, que predispõe a arritmias cardíacas, você pode, naquele momento da emoção, naquele momento da liberação de adrenalina, que ela está bem elevada, causar uma arritmia cardíaca. Se você tem, por exemplo, uma obstrução do vaso cardíaco, você pode, num momento como esse, ter até um episódio importante de uma dor no peito, de uma falta de ar. Então são situações que não só um jogo de futebol, como qualquer emoção muito forte pode desencadear.
0: Quem tem, né, uma doença cardíaca já, os fatores de risco, quais os cuidados, hein, doutor?
1: Então, diante de uma Copa do Mundo, no acompanhamento de jogos como esse, é muito importante alguns cuidados especiais. Primeiro deles, cuidar das suas doenças que você já tem. Se você é um paciente hipertenso, diabético, tem um quadro de uma doença cardíaca, tem arritmias cardíacas, não deixe de tomar suas medicações. É muito importante para o tratamento da sua doença o uso regular dos seus remédios, principalmente quando você vai estar exposto a situação como essa, que é uma situação que vai gerar uma liberação importante de adrenalina. É muito importante também que essas pessoas tenham cuidado com os excessos, cuidado com o excesso de álcool, cuidado com a alimentação, cuidado com o uso do cigarro. Então, uma recomendação também muito importante é que essas pessoas tenham uma boa noite de sono, se hidrate bastante e o mais importante de tudo é, teve algum sintoma de uma dor no peito, uma falta de ar, um aceleramento do coração, não desvalorize isso, procure um atendimento médico.
0: Cida Luz Umira está falando aqui no nosso chat. Haja coração, né, doutor? Luiz Pazini também tá participando aqui no nosso chat do YouTube. Lourdes Camargo, a Cleusa Muniz, Nin Santos está sempre ligada no programa. Marcelo Cardoso, o nível alto dessa Copa se deve muito por essas pequenas seleções que se agigantaram. Carlos Lourenço, o Donizete, o Francisco Ferreira de Oliveira, o Hélio Aldevino, Fábio Bezerra, o Milton Goya, o Marcelino Lupe. Mandar um beijo aqui para Vilma Cecília, Aldélia Vido, a Nelly Melo, Maria Neliane Dias, tanta gente conectada aqui conosco, a Dona Josi, amiga da Loreta Bellini, que está ali na quermesse participando. Denise Corrochano fez aniversário, um beijo para você, muita paz, muita saúde. Foi aniversário do Marcelo Cardoso também, parabéns, viu, Marcelo. A Jorge Camargo, a Helenice Costa, o Fernando Azarias, Costabile Salzano, brigadíssimo pela parceria sempre. Mas, doutor, seguindo aqui, ainda em clima de Copa do Mundo, né, vamos só para a gente encerrar os riscos, né, da associação. A gente já falou um pouco do álcool, mas também o cigarro, o álcool, para quem é cardíaco e as emoções aí da Copa do Mundo, hein, doutor?
1: É, Danilo, a gente sabe que essa combinação.

0: combinação aí de cigarro, álcool, principalmente associado a jogos assim de Copa do Mundo, que gera muita ansiedade, estresse, é uma verdadeira bomba relógio. Primeiro, porque a gente sabe os malefícios isoladamente dessas duas coisas. O cigarro, ele causa alteração, diminuição da oxigenação dos nossos vasos sanguíneos, do coração, formação de placas nesses vasos. Já o álcool, ele pode levar a quadros de aumento da pressão arterial, a quadros importantes de arritmias cardíacas. E principalmente quando em associação, pode causar problemas graves cardiovasculares, principalmente naquelas pessoas que já têm alguma doença cardiovascular.
1: Conversamos aqui, não é, com o doutor Antônio Amorim, de Araújo Filho, que é cardiologista, coordenador do site Comunicação da Sociedade Brasileira de Arritmias Cardíacas, para a gente assistir o jogo, mas assistir, não é, com tranquilidade ali, não é, e tomando todos os cuidados para quem tem, não é, ali problemas já cardiovasculares, problemas cardíacos, para tomar cuidado. É as emoções que a Copa do Mundo nos proporciona, não é? Bom, tem mais gente participando aqui no nosso WhatsApp também, no 11 99904-8756. É o Luiz Carlos Santa Rosa no Guarujá, Denise já falei aqui, Yara Serrazes de Santos, Danilo, excelente programa para você. É, amanhã, corrida, vou a São Paulo, ela tá vindo aqui para São Paulo assistir o musical da Tina Turner. Você vai adorar, viu, Yara? Tá na reta final já de temporada, mas você vai curtir muito. Ontem eu fui assistir a Lilia Cabral no Teatro FAAP, que tá em cartaz com Rita Lee, a Balada da Louca, que conta aquele trecho, né, onde a Rita Lee recebe o diagnóstico, né, de câncer.

0: dica para quem gosta de teatro, se programar para assistir a Lília Cabral interpretando a Rita Lee no teatro. Newton Aires Santista de São Vicente está aqui na audiência, na escuta. O Guga de Ribeirão Pires. Meu coração está muito bom. Quem escreveu aqui? Está muito bom. Depois do jogo Brasil-Japão e de ontem também. Quem que escreveu? Ah, Lúcia Maria. Lúcia Maria da Vila Mariana. É, o Marcos Motoboy de Guarulhos também está aqui. Cláudia Rosana, um beijo para você. Ela manda aqui um Vai Brasil. Deixa eu colocar aqui o Vai Brasil para você, viu, Cláudia?
1: Brasil, Brasil, Brasil!
0: Boa! Quem mais? Quem mais está? A Estela, Estela Abdala. Em Florianópolis, ouvindo junto aqui com o Cid. E tem mais mensagens aqui no WhatsApp que a gente vai registrando ao longo aqui do programa. A gente ainda vai conversar com o Ulisses Costa, viu? O Antônio Carlos deixou uma mensagem aqui de áudio pra gente. A gente ainda vai conversar com o Ulisses Costa e depois receber a Maria Cândida, né? Dividindo aí as novidades da carreira, o que ela tá fazendo, relembrar os momentos marcantes na televisão. Mais de 30 anos de televisão, muita coisa bacana que a Maria Cândida fez, muitas entrevistas, viagens, né, históricas aí. Daqui a pouquinho, Maria Cândida está se preparando para conversar com a gente. Vamos voltar aos Estados Unidos, Laura Cruz?
2: 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Agora, informações que chegam dos Estados Unidos.
0: h 32, ainda nesse clima de Copa, véspera do jogo do Brasil, Brasil-Noruega, amanhã às 5 da tarde. A gente já conversou com o Ricardo Capriotti, o Leandro Quessada, aliás, agradeço demais aqui a participação do Capri e do Quessada, mas agora acordamos um gigante, hein, que tá narrando demais, tá narrando muito, não é porque eu tô na presença dele aqui não, mas Ulisses Costa, no nosso Do Bom e do Melhor. Fala, Ulisses, como que você tá? Bom dia, hein?
3: Bom dia, Danilão, tudo bem? Eu sempre falo pra você, né, que tô acompanhando, vira e mexe, tô saindo de manhã, tô acompanhando o programa, muito bom, muito legal. Parabéns, né, pelo teu crescimento dentro do Grupo Bandeirantes, que eu vi você chegar na Bandeirantes e realmente um talento aí, muito legal. Muito bom estar com você aqui, falando um pouco de Copa do Mundo, das emoções que a gente vive. Estou inteiramente à sua disposição. Bom, um ótimo dia para todos os ouvintes também da Bandeirantes.
0: A gente já falou muito sobre Brasil e Noruega, expectativa, não é? Mas agora com você, Ulisses, eu quero abordar um outro aspecto, não é? Como que você se prepara, não é, para narrar um jogo como esse, não é, que envolve a seleção brasileira? É Copa do Mundo, você está indo em todos os estádios, em loco ali, tem a pressão, se envolve como qualquer um, né? Como qualquer torcedor também, o jogo está apertado, né, tem a emoção também, a pressão. E aí, hein, Ulisses, você acorda cedo, você chega cedo no estádio, como que é a sua preparação, hein?
3: Muito bem, quando tem um jogo, por exemplo, especificamente esse jogo de domingo agora, que vai ser às 4 da tarde, horário brasileiro, 5 da tarde aqui. Cara, eu vou te dizer uma coisa, a gente chega muito antes no estádio, 4, 5 horas, olha, para chegar apertado, faltando 4 horas para o início do jogo, a gente já está posicionado, nós temos o centrinho de imprensa ali, onde ficam as tendas e tal, e depois a gente sobe para a posição de transmissão, você fica focado. Em relação a isso, a preparação não é um dia comum, obviamente que não é um dia comum. Você tenta na noite anterior dormir mais cedo, descansar mais, dormir o máximo que você puder, porque o sono ele te dá, quando você tem uma noite boa de sono, ele te dá uma energia muito grande, né, para o próximo dia. Você tenta falar pouco, você fica mais focado, e propriamente o emocional da gente, ele fica ligado diretamente à partida de futebol. E eu quando eu transmito, você fala qual é a emoção, né, eu transmito aquilo que eu estou sentindo. Não é? Eu narro futebol, eu falo muito isso para as pessoas, para quem está começando. A gente não narra futebol para a gente narra futebol para quem está ouvindo. Então você tem que detalhar, descrever ao máximo, passar essa emoção. E quando se fala de seleção brasileira, se fala de pátria, né? Se fala de um país, se fala do envolvimento de um povo, né? Então a responsabilidade é grande e a gente também sente aquilo que o torcedor sente numa jogada errada, ou até propriamente num gol. Aquele é o sentimento nosso, né? Então, a expectativa nossa, ela é muito grande desse estilo de jogo, né? Mas a gente já tem uma experiência gigante, né, Gobato? Então, a gente começa o jogo.

0: já vai entrando num jogo, não que seja um jogo normal, mas vai entrando numa partida assim, na qual você vai descrevendo como um outro jogo qualquer. Porque você tá ali para contar a história daquele jogo, né? Dificilmente o cara que tá ouvindo a Rádio Bandeirantes ou a transmissão minha, ele não sabe de onde saiu a bola, quem foi que cabeceou, quem foi que chutou, quem foi que... Eu tô muito em cima do lance e descrevendo onde essa bola está, né? Então são desafios em cima de desafios. Cada jogo é um friozinho na barriga no início, mas depois que você começa a falar, você já praticamente se sente em casa e vamos que vamos.
1: Ulisses, eu sou muito metódico, né? Já falei isso aqui várias vezes. Eu cheguei aqui no estúdio, já fui arrumando, né? O microfone, o fone, o computador de um lado, o teclado para o outro. Você tem muita mania, você tem muito toque aí, gosta de ter o reloginho ali, faz as suas anotações num caderno, trabalha com tablet, com celular. Revela esses bastidores aqui para nossa audiência, hein?
0: Olha, eu nunca falei isso, né? Tem as aberturas dos jogos, né? E eu brinco muito com o Pretzel, que normalmente está assim próximo a mim. Eu brinco muito com o Quesada, às vezes, que tá ali e tal. Cara, eu nunca escrevi nada. Porque eu acho assim, como é que eu te explico isso? Eu sento, faltando 5 minutos para abrir a transmissão da Bandeirantes, eu respiro um pouco fundo tal, me preparo no quesito respiração, e vou falar daquilo que envolveu aquele jogo. Então, eu não escrevo nada. Eu brinco muito com o Prestes, eu abro assim... É um papel em branco, fala, o Prestes falou, nossa, que bela abertura que você fez. Eu falo, mas tá tudo escrito aqui, ó. Abro um papel em branco e mostro pra ele. Falou aqui, ó. Ele fala, mas tu tira o sarro de todo mundo mesmo, hein? Porque, cara, não existe assim, ah, vou escrever um super texto pra fazer uma grande abertura. Não. Eu sou um cara que eu gosto de falar aquilo que eu tô sentindo naquele momento. É, e quando você passa o que você está sentindo, você está passando a verdade. Um texto, ele deixa um pouco frio aquele momento, na minha concepção, né? Então eu acho que é tudo momento, é tudo que você está sentindo, é tudo que envolve a provocação do último jogo dos japoneses em relação à seleção brasileira. Uma falta de respeito no intervalo do jogo. Eu falei até na transmissão, olha, o Japão está vibrando e o jogo não acabou, eles estão enfrentando o Brasil. Tem muita gente que fala, mas ninguém liga pro Brasil. A Argentina, ontem diante de Cabo Verde, a arbitragem ajudou a Argentina um monte, quer dizer, desculpa. A arbitragem tem sido favorável à Argentina um monte nessa Copa do Mundo, né? Todas as Copas da Argentina, elas são manchadas, né? 78, ela tinha que jogar no mesmo horário do Brasil, era um regulamento totalmente diferente, se classificava o primeiro de quatro times, quatro seleções. E, de repente, ela jogou 3 horas depois do jogo do Brasil, que teve um gol anulado do Zico, com bola no ar, o Zico cabeceou, fez o gol, o árbitro anulou, e a Argentina precisava vencer o Peru por 6-0, e venceu por 6-0, o Peru abriu totalmente o jogo, depois tiveram jogadores do Peru que falaram que foram subornados, isso é muito sério. Depois teve o gol de mão do Maradona, que eles denominaram La Mão de Deus, como se Deus fosse favorável às coisas erradas, né? Os caras querem mudar até o que se diz respeito à fé. Coisa errada é coisa errada. Então, enfim. E essa última Copa de 2022, a arbitragem muito... protegendo muito a Argentina. E essa tá pior ainda. São escândalos de arbitragem. A entrada do Messi numa solada na panturrilha do adversário. Merecia a expulsão do Messi. E todo mundo sabe disso. Mas isso nem amarelo deu o árbitro. Tem VAR, tem tudo. Enfim. Uma somatória de situações, né? E ontem, diante de Cabo Verde, não foi muito diferente, não. Não gostei da arbitragem, dá para pontuar vários erros. Mas, enfim, voltando à Copa do Mundo, voltando a essa emoção que é uma Copa do Mundo, é algo totalmente diferente. Então, você vive o clima para fazer uma abertura, você ouve tudo que acontece e rodeia aquela partida de futebol, que antecede aquela partida de futebol, e no momento a gente faz a abertura, descreve e entra no clima do jogo.
1: Tem mensagem de carinho para o Ulisses Costa aqui. Vamos lá, vamos ouvir o ouvinte Bandeirantes.
2: Bom dia, Danilo. Cerqueira de Osasco, motorista de aplicativo. Eu sou o Ulisses, hein? Trabalho como aplicativo, então estou trabalhando nos jogos das Copas. Estou ouvindo só o Ulisses Costa, colocando os passageiros para ouvir. Expliquei para um passageiro, uma mocinha que nunca tinha ouvido rádio, jogo em rádio. Ela me pediu explicação como é que funcionava para entender melhor. Eu expliquei, o Ulisses é o melhor. Eu vi Zé Silvério, eu vi Filho de Girote, mas Ulisses não tem pra ninguém. É isso aí, Ulisses. Abraço, hein? Tamo junto amanhã de novo.
0: Olá, Danilo. Obrigado.

0: Olá, pessoal da bancada. Olá, Ulisses Costa, o pessoal aí da Band. Grande abraço, Antônio, Suzano. Amanhã, Ulisses, você vai narrar um gol assim, ó. Lá vem Vini Júnior, pintou o primeiro, pintou o segundo, bateu, é gol! Lindo, lindo, lindo, lindo, lindo, lindo, lindo, lindo, lindo, lindo, lindo, lindo, lindo, gol! É do Brasil! Lindo, lindo, lindo! Tony de Suzano, um grande abraço a todos aí. Fique com Deus. 1-0 Brasil amanhã.
1: 1-0?
0: Estamos nas quartas.
1: Faltou mandar um beijo pra Virgínia aí, né?
2: As coisas. Faz uma erradas, pergunta, né? Os caras mudar Alfredo, aqui da Praia Grande.
3: Se diz respeito à fé.
2: Pro Ulisses, quando ele está assistindo um jogo, ele é... Ele está assistindo, ele não está irradiando. Ele fica mentalmente falando do jeito que ele irradia. Impossível isso? Ou não? Abraço, grande Ulisses.
1: Diga lá, Ulisses.
4: Ah, cara, alguns jogos sim, você fica imaginando como você narraria aquele lance, é verdade, o Pedro tem razão aí. Alguns jogos sim. É dificilmente eu assisto futebol, né? Porque sempre eu tô transmitindo onde tem rodada de brasileiro, Libertadores, Sul-Americana, Paulista, Copa do Brasil, eu tô narrando. Então, dificilmente dá pra assistir um jogo, né? Um ou outro a gente consegue, porque normalmente os jogos acontecem naquele dia, naquele momento. Às vezes se tem uma rodada, se a mesma rodada ela vai na quarta e quinta, eu tô quarta e quinta, graças a Deus, né? Transmitindo os jogos. Então dificilmente eu consigo assistir. Cara, eu não me lembro a última vez que eu fui num estádio de futebol sentar pra ver um jogo de futebol. Acho que faz muito, muito tempo atrás.
1: Quantas Copas no currículo já, Ulisses?
4: Ih, pergunta ruim essa, viu? Porque essa pergunta me coloca... numa situação de uma idade avançada. 9.
1: Uau!
4: Essa é a nona.
1: Uau!
4: Primeira Copa do Mundo foi em 94. É.
1: E quando fala em Copa do Mundo...
4: Mas eu sou novinho ainda.
1: É novinho. Mas quando fala em Copa do Mundo...
4: É que eu comecei muito cedo.
1: É verdade. Mas qual que é a lembrança que você tem você narrando? Qual que é? De bate-pronto assim, o que que você lembra?
4: A última final de Copa do Mundo. Você tá louco. Tá de brincadeira.
1: Da Argentina e França?
4: E o maior jogo que eu narrei na minha vida. Muita gente fica braba comigo, porque quando o Brasil foi campeão, José Silvério que transmitia, né?
1: Isso.
4: E transmitiu em 2002. Eu nem tava na Bandeirantes, eu tava em outra emissora. Eu cheguei em 2005, né? Então, assim, acho que eu fui narrar, eu não lembro agora qual foi, acho que 2018, não, 2022 foi a primeira final, assim, que eu transmiti na Bandeirantes. Mas não foi por isso não, foi um jogo de futebol que se tinha tudo, né, cara? Você teve gol no tempo normal no primeiro tempo, gol no segundo tempo do jogo, prorrogação, gol na prorrogação e foi pros pênaltis. Então tudo aquilo que o futebol pode oferecer numa final de Copa do Mundo com a Argentina e a França, com o Mbappé, com o Lionel Messi, que jogaram demais, entendeu, naquela Copa. Então o Mbappé tá jogando aí, também estão pegando cada moleza. A Argentina tá pegando cada moleza, cara, cada baba de quiabo, com exceção de Cabo Verde. E a arbitragem ainda está influenciando, para você ter uma ideia. Então, assim, cara, a final de 2022 foi espetacular.
1: O Emir de Presidente Prudente, Danilo, a primeira vez que eu fui na Arena Corinthians, foi Corinthians e Remo, jogo da Copa do Brasil, gol no último minuto. Encontrei com o Ulisses andando perto de um camarote, falei com ele, disse que sou natural de Maringá e moro atualmente em Presidente Prudente, que era minha primeira vez no estádio, cara super atencioso, gente fina, sou ouvinte de rádio desde sempre e o Ulisses Costa está na prateleira dos grandes narradores. Por favor, se possível, mande um abraço para ele. Não só o seu abraço, mas a sua mensagem aqui. Tá dado, repassado aqui ao vivo para o Ulisses Costa, que, claro, a gente precisa liberar, porque vai se preparar para o jogo de amanhã, Brasil e Noruega. Quantos gols você acha que você vai narrar, hein, Ulisses?
4: Eu acho que vai ser 3-1 para o Brasil.
1: Opa! Então tá aí, amanhã 5
4: da... É o que eu acho, né?
1: Não, acho que passa também. Acho que passa, não sei se... Eu vou colocar 2-1. For 3 é melhor ainda, não é? Mas, Ulisses, brigadíssimo, viu? Assim que você voltar dos Estados Unidos, daí você vai tirar uns dias aí de descanso, mas já fica o convite aqui pra você voltar aqui no estúdio pra gente contar outras curiosidades do seu início de carreira aí e outras coisas que os ouvintes gostam de saber, viu? Meu convidado.
4: Ah, vai ser uma honra, Gobato. Um abraço para você.

0: os ouvintes da Bandeirantes, que eu tanto tenho carinho, estou indo para 21 anos de Bandeirantes, uma história muito bonita dentro do grupo, e é muito bom estar com vocês, muito bom levar emoção, e como eu sempre falo isso, a imagem pode ser sua, mas o som é nosso, e aqui na rádio, na Bandeirantes, você sabe do gol antes que seu vizinho. É você colocar lá em FM 107.3 no litoral, 106.7, meu amigo. Se estiver ouvindo, esquece, tá bom? No rádio, você vai saber antes do gol do Brasil do que todo mundo pode ter certeza. E é muito bom estar com vocês aqui. Um abraço a todos e a gente tem um novo horário amanhã. A partir das 3 da tarde, horário brasileiro, a gente já vai estar no ar para levar a emoção da seleção brasileira. Vamos ver o Brasil amanhã, tá bom? Um abraço a todos vocês. Estou indo para o treino da seleção agora, aqui do ladinho. Depois vou lá para a coletiva do Ancelotti, que vai ser no estádio, na arena, onde vai ter o jogo do Brasil amanhã. E a gente fica aqui acompanhando todas as emoções dessa Copa do Mundo. Valeu! Um abração para todos os ouvintes da Bandeirantes e obrigado pelo carinho.
1: Bom trabalho.
2: Brasil, Brasil, Brasil!
1: A gente vai para um intervalo comercial aqui no nosso Do Bom e do Melhor e na sequência um bate-papo cheio de história, novidades aqui com a Maria Cândida, que já está no estúdio Bandeirantes. A gente vai bater um papão aqui na sequência. Continuem na nossa escuta, na nossa audiência, na nossa live também no YouTube. Estamos com imagens a Maria Cândida aqui já no estúdio Bandeirantes. A gente volta já, hein?
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6: Para você ligado aqui no nosso Do Bom e do Melhor na Bandeirantes. Tem mais informações do trânsito com destaque para a Avenida Interlagos, carregada ali na altura do cruzamento com as Nações Unidas e lenta na altura do shopping até a chegada a Irvante Sajiquian e da Rua José Neves até a Praça Ministro Pedro Chaves. Para o bairro, caminha bom. 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
6: Rodovia Castelo Branco tem trânsito movimentado, mas ainda não tem lentidão. Tem trânsito um pouco mais amarradinho ali perto de Alphaville. Na passagem pelo pedágio de Itapevi também, uma pequena redução de velocidade. Só o restante do caminho até Sorocaba tem boas condições. Quem vem no sentido da capital paulista agora pela Castelo Branco vem com boas condições, fazendo o caminho bem tranquilo. 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
1: Corredor da Avenida dos Bandeirantes, ainda com trânsito lento entre a Alameda dos Guarumbis e a região ali da Alameda dos Inhambiquaras. Depois a condição melhora. Teve um acidente mais cedo por ali, grave, que acabou deixando todo esse reflexo. Depois dali a condição melhora bem. Para quem vai para Imigrantes, trânsito intenso agora, sem paradas por ali. 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
1: Vou detalhar o trânsito agora da Radial Leste. O caminho para o centro tem lentidão entre a Praça de Vinolândia e o metrô Guilhermina Esperança, entre o metrô Vila Matilde e a Avenida Aricanduva. E lá na frente tem trânsito lento do viaduto Guadalajara até o viaduto Alcântara Machado. Para o bairro, motorista encontra lentidão entre o viaduto Alcântara Machado e a Rua dos Trilhos. Depois dali a condição melhora. 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

0: 10 horas 53 minutos, conforme anunciamos, estamos recebendo aqui nos estúdios da Bandeirantes a Maria Cândida, que é jornalista, empresária, palestrante, creator, mãe, autora também, né? Estou aqui com dois livros que, aliás, Maria Cândida está dando aqui de presente. A gente vai fazer aqui um sorteio com a nossa audiência. São duas ouvintes que vão ser contempladas, né? Com o primeiro é o livro Geração Lobas, isso. Geração Edless, Lobas, Guia para a Maturidade com Excelência. Está aqui o Daniel Mesquita no nosso Twitter, já está colocando aqui na nossa live. Esse é o primeiro que a gente vai sortear. Autografado, hein? A Laura Cruz vai ajudar a gente aqui e autografado, depois a gente vai mandar pelo correio. E o outro, esse aqui, o best-seller Menopausa, como jornada, indicado para mulheres a partir dos 40 anos. Tudo bem, Maria Cândida? Seja muito bem-vinda, viu? Prazer enorme, feliz que deu certo aqui o nosso encontro.
1: Nossa, a gente já tá um tempão pra vir, né? Fico muito feliz porque você é um excelente entrevistador e sei que vai ser muito bom, então fique ligado
0: aí. Opa, seu microfone estava desligado.
2: Tava desligado. Tava desligado. Mas não tem problema.
0: Então, mais uma vez, seja muito bem-vindo.
2: Obrigada, gente. Prazer estar aqui na Bandeirantes, uma TV que eu nunca trabalhei nem na rádio, mas é uma TV muito acolhedora. E você mais ainda, né, Danilo?
0: Obrigado, viu? Obrigadíssimo. Feliz que deu certo. A gente vai ter aqui a oportunidade, né, de falar não só sobre as novidades, claro, que você está fazendo, as palestras, os livros, né? O seu trabalho agora no digital, mas também relembrar momentos marcantes da carreira, e você sabe que, como

0: colega, não é, como jornalista, a sua trajetória me desperta muito interesse, não é? Curiosidade, porque você fala abertamente sobre os altos e baixos. Eu acho que quando a gente está no rádio, na televisão, existe uma coisa muito perigosa, que é a glamourização do nosso ofício, da nossa profissão. Ah, porque a Maria Cândida está ali na televisão junto do Brad Pitt, junto
1: só viajando.
0: Da Mary Sue, viajando. Primeiro que tem muito trabalho, né? Você está fora de casa, você está longe dos filhos, né? Da família, e é trabalho, não é que você está lá curtindo, né? Essas entrevistas, para quem não sabe, elas são todas cronometradas, é tudo muito rápido, é jogo rápido ali. E aí, então, as pessoas tendem a glamourizar tudo isso. E você fala também, abertamente, nos livros, nas palestras, nas redes sociais, de quando você também, não é, teve ali um quadro de depressão mesmo.
1: Não precisa, pode falar mesmo, depressão, queda financeira, fiquei sem nada, vendi tudo. Minha mãe fazia supermercado pra mim, fiquei sem dinheiro nenhum depois de 20 anos de sucesso absoluto na carreira, entendeu? Foi muito difícil. Mas eu falo, Danilo, porque é o seguinte, é a vida das pessoas. Cada um num nível X, a gente tem recorte, milhões de recortes, mas a pessoa pensa que não acontece, mas acontece com todo mundo. Às vezes a gente entra nos caminhos, ou a saúde da gente, como por exemplo a depressão. A depressão, ela compromete o dia a dia do ser humano. É muito sério. E o meu primeiro burnout, no fundo, acho que eu só tive esse burnout mesmo, que eu fiquei praticamente incapacitada, 2009. E ninguém falava sobre isso. Absolutamente ninguém. Eu saí do meu camarim na Record carregado, fui direto pro psiquiatra, entendeu? E deixei um programa ao vivo. A Cris Flores, que era minha colega do Hoje em Dia, ficou fazendo o meu programa, que era o programa da tarde. E a partir daí eu tive, assim, vários episódios de depressão, recaídas. E até hoje eu sou medicada. Então, assim, eu tive depressão pós-parto. Eu tive na minha família, a minha avó, né, que já é falecida, ela teve depressão a partir dos 30 anos de idade. Então, se a pessoa que está me ouvindo neste momento, de repente, fala assim, olha, na minha família direta tem alguém com depressão, ela já começa a entender, por exemplo, uma mulher que está grávida, de repente, ela pode ter um pós-parto, que não é só o blue, que você fica triste e tudo por causa da queda hormonal. É depressão pós-parto, que você olha pro seu bebê e olha, você se sente numa prisão, você não sabe o que tá acontecendo, parece que você tá no mundo de Matrix, entendeu? Você fala assim, meu Deus, eu não vivo neste mundo. É uma coisa muito, muito comprometedora do seu dia a dia, entendeu?
0: Você fala sobre isso, mas você fala também, e aí eu acho que isso é legal também, porque serve como uma mão estendida, né, pros ouvintes, pros internautas, para quem te segue, pro público em geral, para quem tá ouvindo aqui essa entrevista, como você deu uma virada, não é? No momento, assim, fez muito sucesso, depois perdeu tudo, mas depois se reinventou também. E tá feliz, né? E sente prazer no que você faz hoje. E longe da televisão, porque às vezes a gente fica preso a algumas amarras, né, Maria? E você descobriu todo um universo, com os livros, com as palestras, com a internet, e é feliz e é realizada, com os documentários que você faz, não é?
1: Eu tenho muito mais dinheiro do que eu tinha na televisão, né? Esse que e eu gosto de falar isso, porque às vezes as pessoas, elas só veem um caminho. E eu fui essa pessoa que só vi um caminho. Eu sou de 1971, acabei de fazer 55 anos. Eu sou totalmente analógica. Então, assim, quando eu comecei no jornalismo, era máquina de escrever, Danilo. Máquina de escrever. Eu fiz curso de datilografia no Senac. Eu fiz curso de taquigrafia, que as pessoas que estão ouvindo não têm a mínima ideia. Por que que eu fiz o curso de taquigrafia? Também no Senac. Eu ia todo sábado no Senac Santana, porque eu queria escrever. Taquigrafia, pra quem não sabe, é tipo um emoji né? É tipo um emoji que quer dizer uma palavra. Por exemplo, as secretárias tinham curso de taquigrafia no passado, né? Pra escrever super rápido, cartas e tudo. Então eu queria aprender taquigrafia pra escrever mais rápido que todo mundo, porque a gente sabe que o jornalista, a gente era tudo no papel. A gente ouvia, né? Ouvia e ia escrevendo o que a pessoa tava falando. E a gente não podia errar, porque aspas são aspas, né? Você tem que ser fiel ao que aquela pessoa tá falando. E aí eu queria escrever mais rápido e ainda queria que ninguém me copiasse. Então, e ninguém ia saber taquigrafia. Então, eu sempre fui essa pessoa que embora eu seja analógica, mas eu gosto muito de estar na frente. Entendeu? Eu gosto muito de estudar o que está rolando na frente. E isso me levou à internet. Se eu não tivesse esse espírito, talvez eu nunca tivesse chegado à internet, entendeu? Eu sou analógica, mas eu gosto de tudo que tá rolando. Eu estudo tudo que tá rolando.
0: Eu vou falar das novidades, né? De tudo que você tá fazendo, mas eu queria só para o ouvinte também conhecer um pouco mais da sua trajetória, porque a gente te vê na televisão, mas tudo começou como modelo.
1: Meu Deus, isso você foi lá nos 14 anos de idade, meu Deus do céu, isso aí foi muito tempo atrás.
0: De uma forma despretensiosa, ou era uma menina que é não, que quer ser modelo, despretensiosa.
1: Não. Eu queria ganhar dinheiro. Ganhar dinheiro de forma lícita. De forma lícita, não jogando no tigrinho como a gente vê as influenciadoras hoje, né? Eu queria ganhar dinheiro porque eu queria ser independente. Aí um dia, eu lá, bonitinha e tal, aí uma mulher que era minha olheira, que tal você ir numa agência de modelo, de repente você faz lá não sei o quê, faz um cadastro pra te chamarem pra algumas coisas. Falei, ótimo, quero. E aí eu lembro que minha mãe era totalmente contra, meu pai me levou, porque eu bati o pé, falei, não, eu quero. E aí quando eu cheguei já na agência, já tinha um casting, que era um teste, e aí eu já fui selecionada. E eu comecei a fazer muito comercial. Eu fiz muito comercial quando eu tinha 14, 15 anos de idade. Ou seja, quando me colocaram em frente à câmera de televisão, no comercial você não lia teleprompter, né? Mas quando eu fiz o primeiro, eu era repórter ainda, em 95, eu comecei a trabalhar em 94, mas em 95, que eu já fui pra... Era repórter e trabalhava na apresentação do jornal, chamava... Ai, esqueci o nome desse jornal que eu fazia. Informe SP, na Record. E aí, eu já sabia ler na frente. Assim, foi uma coisa totalmente normal, porque eu tinha sido modelo, mas, no caso, mais de comercial do que de foto, entendeu? Então, assim, é totalmente diferente. Você sabe disso, né? Câmera é porque é ação. E foto é aquela coisa de luz, parada, tudo. Então, assim, eu me dava muito bem com a ação. Até hoje, né? Tanto que eu gosto do vídeo, me sinto bem no vídeo. Parece que eu tô falando... Sim, eu tô falando... Eu sou... Lembra a época da secretária eletrônica? Eu era aquela que ligava e deixava, assim, áudio de 3 minutos contando histórias. Assim, eu amo. Então, assim, é muito natural pra mim. É comunicação, né?
0: Você falou que nessa época você queria ganhar dinheiro. Ganhou?
1: Queria. Ganhei, mas gastei, porque era tonta, era adolescente, e gastava em coisas que eu, sabe assim, essas coisas que, né, eu lembro que eu tinha uma Vespa na época, eu tive duas Vespas, eu viajava, eu alugava casa em Maresias quando não tinha nada, lá no litoral norte, né, então assim, eu já tinha meu dinheirinho pra alugar a casa, então essas pequenas coisinhas, uma roupa, sabe assim, coisas que eu queria, então eu mesma comprava. Então,
0: Dona Mira incentivava.
1: Hã?
0: Dona Mira incentivava.
1: Não.
0: Não.
1: Não, porque ela achava que eu tinha que ficar estudando. E no fundo, eu não parei de estudar. Mas quando começou a ter muito, eu comecei a fazer muitas coisas, obviamente que eu ficava na aula, metade da aula, metade do dia, assim, eu estudava à tarde. Até às 3 eu ficava, daí de repente, 4 horas eu tinha que sair pra gravar. Ou de manhã eu tinha que sair pra gravar e faltava. Então... Eu acabei mudando de colégio, que minha mãe ficou muito brava comigo. O segundo e terceiro ano praticamente eu não fiz, porque foi no Objetivo, eu estudava no Dante, um colégio super tradicional. Então assim, a minha formação, ainda bem que não era formação em matemática, física, não sei o quê, eu realmente sou ruim, entendeu?
0: E aí você, bom, depois conciliando, né, eu fazendo também junto as campanhas, né, os comerciais, tudo, você chega na hora do vestibular... E aí faz direito? Você fez curso de direito?
1: Não. Eu entrei em jornalismo, era a minha primeira opção.
0: Ah, sempre né? Foi.
1: É que assim, também essa coisa assim, se você é mãe e pai e está ouvindo e assistindo neste momento, para de pressionar o seu filho a fazer o que você quer. Porque de repente ele não tem talento para aquilo e não vai ser, assim, é difícil o adolescente, achar, o jovem achar o talento dele.
0: É muito cedo, né, Maria?
1: Então vamos tentar achar o talento dessa pessoa. Mas tinha aquela história, né, direito, você faz concurso público e aí você já fica, como que é? Já fica empregado, assim, não é empregado, mas o seu dinheiro já está organizado até o final da vida. Eu entendo esse pensamento, só que o meu pensamento é muito mais empreendedor e sempre foi, né? Então isso os pais têm que perceber, entendeu? Então eu fiz jornalismo, sempre não parei, né? Foram 4 anos, e aí eu fazia, no segundo ano eu entrei no direito, só que eu detestei o direito, assim, eu consegui até um estágio no direito, na Pirelli, na época, que um professor me deu um livro para fazer uma análise e eu tinha que apresentar. E ele gostou tanto e falou assim, ó, tem um estágio aqui. Aí eu fiquei entre o estágio, eu falei, não, não, eu não é isso que eu quero da minha vida, eu vou voltar. Aí

0: Transferir direito para história, que eu sempre amei história. Não para ser professora de história, eu queria continuar no jornalismo, mas eu achava que eu tinha que ter outras formações. Então, assim, até o terceiro ano, eu meio que ficava na PUC o dia inteiro estudando, porque era de manhã jornalismo, à noite direito. Aí era de manhã jornalismo no segundo ano, à tarde história. E no terceiro que eu comecei a trabalhar. Aí eu comecei já pra vida, né? A gente tava falando aqui com a Laura, que é a sua estagiária, né? Ela falou, na faculdade dela tem câmera, tem estúdio, tem tudo. Na PUC, a gente, assim, primeiro que era numa passadinha lá entre a Cardoso de Almeida, era um... Não se lembra disso ou não?
1: Não, ali na Monte Alegre,
0: é,
1: ali?
0: É, mas não era na... era ali, só que assim, direito e tudo é naquele prédio. A gente era no... Entre a Monte Alegre e a Cardoso de Almeida tinha uma passagem e tinha salas lá de jornalismo. A gente tinha uma... Assim, a gente tinha que fazer... No ano inteiro, nós poderíamos fazer duas matérias de telejornalismo, já no quarto ano, e a gente tinha um dia para editar. Assim, era surreal, você não aprendia nada, você tinha que aprender trabalhando. Tudo que eu aprendi na minha vida não foi na faculdade, foi trabalhando.
1: Entendeu? E você queria um impresso num primeiro momento?
0: Sim, sim. Ah, porque o impresso é onde estavam os grandes jornalistas.
1: Tinha esse charme, né, Maria?
0: Não é charme, é o jornalista de verdade, né? É porque, assim, hoje eu entendo, e obviamente você também, que cada área do jornalismo você tem as especificidades, você tem pessoas muito competentes. Mas o jornalismo impresso é onde as pautas, as grandes pautas existem. É onde as histórias maravilhosas se... Até se você assina o jornal hoje em dia, assina Folha, assina o Estado, se assina de final de semana, tem muitas histórias e muitas pautas muito bem realizadas. É que as pessoas não têm mais costume de ler jornal, mas a Piauí, por exemplo, olha que pauta, as pautas desenvolvidas e tal.
1: São grandes.
0: Na televisão,
1: né?
0: Você não faz isso. Não adianta. Não dá pra fazer isso. A não ser que seja um Globo, um repórter. Isso aí, ó, quanto tempo demora pra você fazer isso, né? Então, na televisão é papum e foi pro ar. Tanto que a gente sempre brinca, acho que você já ouviu essa expressão, o que, por exemplo, se atrasa com um material. Se ele não for pro ar hoje, acabou. Joga no lixo e é o dia seguinte. Então, todo dia é um leão pra matar, pra, assim... Essa fala, né? A gente tem que ir atrás de uma pauta e realizar essa pauta. Se não for pro ar, adeus, acabou. O jornal foi ao ar, acabou. Outro dia é outra luta, entendeu?
1: É a questão da profundidade, né? Mesmo aqui no rádio, eu estranho, porque tenho aqui um programa, né, de quase 2 horas, e que a gente pode falar à vontade, com profundidade, tem tempo para discutir, para debater, para conversar. Na televisão, e já fiz matéria pro Jornal da Band, por exemplo, ó, você precisa contar essa história em 1 minuto. Eu tô acostumado a gravar áudio, só em áudio no WhatsApp eu gravo 10.
0: Então.
1: Mas tem isso, as diferenças, né, Maria?
0: Então, então você tá bom pro TikTok. Eu tenho muita dificuldade. Quando eu comecei a fazer YouTube, aliás, quem tá me ouvindo, minhas redes são Maria Cândida TV, tá? Maria Cândida TV, você vai lembrar porque eu sou da TV. Não é que eu nunca mais vou voltar na TV, mas eu tomei uma decisão, o Danilo vai chegar nesse momento, de 2024, encerrar a minha carreira formal de funcionária, de apresentadora, de tudo na TV, para migrar pro meu lado empreendedor e tudo. O Danilo vai falar daqui a pouco. Mas eu sou Maria Cândida TV em todas as redes. No YouTube, no Instagram, no TikTok, no Quai, no LinkedIn, em todas as redes. Só não tô no Snapchat, que é muito jovem. E que mais? Que eu não tô. Eu tô absolutamente em todas as redes.
1: Maria Cândida TV, e além dos vídeos, né, do conteúdo que você faz por ali, tem as palestras, né, e os livros, né? Tem essa trilogia, que, aliás, a gente já reforça aqui mais uma vez. Vamos sortear, hein?
0: Então,
1: a Laura
0: ninguém tá escrevendo?
1: A Laura já tá separando aqui no nosso WhatsApp, né, no 11 99904 8756. Todo mundo aqui, eu quero. A gente tem 2 exemplares. A gente tem 2 exemplares.
0: Se eu soubesse, eu traria mais, viu? Da próxima vez eu vou trazer mais.
1: Não, tá combinado, mas tá aqui então o pessoal participando.
0: Você quer sortear? Sim, ó. A gente, um do Lobas, tá? Que é essa jornada dos 40 aos 50, essa reinvenção toda que você tá falando, tá tudo aí no Lobas. E menopausa é só sobre menopausa. Tá? Então eu posso dar mais. Vocês podem sortear 3 lobas, depois eu te mando aqui. E 3 menopausas.
1: Opa, tá então. 3 aqui do lobas, 3 exemplares e 3 do menopausa. A Laura tá separando aqui já e os ouvintes estão participando, né? Me lembro aqui. O Ayrton falou: me lembro quando a Maria entrevistou o Will Smith, foi o maior barato. A Cleusa adora.

0: A Maria Cândida faz falta na TV, mas ela está nas redes, está nas palestras, está aqui com os livros. E o Cleusa, a gente já vai contar aqui as novidades. A Denise, eu quero o livro da menopausa. O Carlos Sene também, do bom e do melhor. Sou bandeirantes desde 58, nosso ouvinte aqui participando.
1: Nossa senhora, hein? Desde 58.
0: Bandeirantes esse ano fez 89. Abrimos já a contagem regressiva para os 90 anos.
1: Olha, vocês são longevos, hein?
0: Tudo começou aqui com a rádio, né? Depois foi
1: aliás, rádio.
0: Maria, aí depois você, então, o sonho era impresso, você chegou a ser estagiária do impresso, e depois com o concurso foi pra televisão e também se descobriu na televisão.
1: Então, ó, vou te contar essa história. No fundo, eu nunca aprofundei com ninguém, né? Isso não quer dizer que eu vou falar 10 minutos sobre isso, mas mas é o seguinte, no impresso, eu conheci os grandes jornalistas, até hoje, tipo o Ricardo Couto, pessoas assim que eu, José Hamilton Ribeiro, que era do Jornal do Brasil, todas, e mais homens, né, porque o jornalismo era feito de mais homens. Hoje a gente tem muita mulher no jornalismo, mas eram mais homens que estavam no jornalismo. Então, assim, eu conheci grandes repórteres que hoje são senhores de 80 e poucos anos e que eu me inspirava profundamente com textos fantásticos e tal. Então, eu tive um pouco dessa... eu pude sugar um pouco desse expertise, desse talento e tá perto de pessoas, né? E daí eu fui do Jornal da Tarde, que eu já fui pro Variedades, eu era meio estagiária, frila e tal. Fui frila também da Veja São Paulo, que eu participei de um concurso na faculdade, que era jornalista do futuro naquela época, no terceiro ano. Foi aí que também eu comecei a entrar.
0: Conheceu
1: aí
0: o
1: Carlos
0: Sato.
1: Maranhão. Aí o Carlos Maranhão, que era o chefe lá da Veja São Paulo e de várias vejas e tudo, ele me chamou pra começar a escrever. E aí, todo mundo no Jornal Brasil, quando eu trabalhava no Rio e tudo, também falava: ai, você precisa ir pra televisão. Porque eu sempre fui essa pessoa que falava pelos cotovelos o tempo todo e andava pra lá e tá muito ágil, muito comunicativa. E os jornalistas mais velhos sempre me falavam: você é a cara da televisão. E não porque você sua cara, mas porque você tem um jeito de televisão. E eu falava: não quero, porque o respeito não estava na televisão. Ninguém respeitava a gente de televisão. As pessoas respeitavam a gente, as pessoas que escreviam, que eram mais séries. E o meu compromisso era com isso. Então eu achava a televisão até uma postura e um pensamento muito... muito, sei lá, muito adolescente, né? Que a televisão não é, a gente não fazia jornalismo. Não, é outro estilo, outro tipo, outro formato. E aí, quando eu comecei a ver a história das telas, isso que eu queria te falar, que eu nunca nem falei pra ninguém. Imagina que era 93. Tá? As telas começaram a surgir, computador e tal, né? Eu batia na folha de papel, escrevendo na datilografia lá, eu entregava,

0: É pegar o telefone e falar com a sua fonte. Escrever o que está falando. Tem três fontes, pelo menos, sabe? Então, quando eu comecei... Daí eu entregava para os jornalistas para eles verem. Ah, isso aqui dá matéria, isso aqui não sei o quê e tal. E foi esse meu começo. E aí, quando eu comecei a ver as telas surgindo, computadores, sabe? Tudo em cima de tela, tela, tela. Aí é o meu lado tendência, meu lado que fala... Putz, isso aqui vai para isso daqui. O jornalismo vai para isso daqui. Então, naquele momento, já em 93, eu falei, eu preciso ir para a tela. Preciso ir para a tela porque é isso aqui que vai rolar e não adianta. Esse é o caminho. Então, daí eu comecei a gostar da ideia da televisão. Porque eu falei assim, aqui que as coisas vão acontecer cada vez mais, então eu vou para a televisão. E aí a televisão começou a gostar de mim, eu comecei a gostar da TV, eu me sentia muito confortável. Porque eu te falei, né? Eu já tinha essa história com câmera. Então, assim, eu me sentia muito confortável. O que eu tinha que desenvolver, que foi muito difícil no começo, é que eu vim de impresso. Então, eu escrevia uma coisa, uma matéria de TV, como se eu estivesse escrevendo para jornal. E isso eu camelei muito no começo. Muito. Tem uma história. Em 92, lembra a Eco 92?
1: Sim.
0: Então, em 92, eu me meti. Estavam procurando repórter. Em 92 eu me formei. Estava procurando repórter OMTV. Lembra que tinha um OMTV? Você não lembra disso? Era da CNT. Surgiu uma OMTV que eu não sei de quem. Devia ser esses empresários, tudo, né? Você sabe. Mas enfim, essa OMTV era no Rio de Janeiro. A gente precisava de um repórter. A Eco 92 rolando. Aí chegaram a mim, não sei como. Eu falei, vou. Aí eu peguei um ônibus, fui, me apresentei, falei, não, sou repórter. E no fundo, eu era repórter de jornal, né? Aí me mandaram, tá bom, me mandaram fazer uma cobertura, pum. E aí mandaram, eu, cinegrafista, eu nunca tinha trabalhado com cinegrafista, eu nunca tinha feito nada pra televisão. E aí me mandaram fazer a cobertura X da Eco 92. Meu Deus do céu, eu voltei e o cinegrafista falou assim, e aí, você vai gravar o off? Eu não sabia o que era off, por quê? Porque na faculdade nem ensinavam, faculdade era, não é que era ruim, a gente não tinha equipamento, a gente não tinha nada. Então assim, aí o que aconteceu? Eu voltei sem matéria, assim, com as imagens e com a apuração, mas eu não tinha gravado off nada, porque eu nem sabia como fazer isso. E aí eu voltei, daí o chefe falou pra mim, olha, é o seguinte, muito obrigada e tal. No mesmo dia, falou assim, mas não dá, você não, né, você ainda não sabe fazer e tal. Aí eu peguei o ônibus e voltei de volta. Mas isso nunca me deixou mal. De jeito nenhum, entendeu? A vida é assim, você vai, tenta, volta, vai, tenta, volta e vai aprendendo.
2: Ô Maria, dando um salto aí no tempo, no espaço, né? Você depois, claro, aí entrou para o SBT, para Record primeiro, Globo, SBT, voltou para Record, fez programas, né? Fez Globo Rural, fez, sim, Previsão do Tempo, fez, acho que era o SBT Repórter.
0: Nossa, aí que eu comecei a deslanchar.
2: O do Gugu, que você trabalhou também, sim, muito tempo com o Gugu, as entrevistas que as pessoas falam tanto, né? Toda vez que você dá entrevistas, falam, né, das estrelas de Hollywood. Você realmente fazia o que você gostava? Você tinha prazer nas viagens, nas entrevistas? Era o que você queria? Ou era uma outra coisa que você gostava ali de você gostava?
0: Não. Assim, o meu começo foi na Globo, né? E na Globo, assim, foi o lugar. Que você fala, o que você gostou mais? Na Globo, eu aprendi a ser profissional de verdade. Porque não tem, naquela época, hoje eu, né, não sei, mas naquela época eu não tinha espaço pra errar, entendeu? Quando eu cheguei à Globo, eu já cheguei, não tava nesse que nem OMTV, sim, em 92, sim, sim. Eu cheguei à Globo em 96. No fundo, eu trabalhei na TV Tribuna em 94, que é a TV Globo de Santos. Então, eu fui treinada lá, um ano treinada pra chegar na Globo de São Paulo, muito melhor. Então, eu aprendi a ser profissional, eu aprendi a apurar, eu aprendi a ser rápida, eu aprendi a duras penas, porque eu ainda era uma iniciante, e aí comecei a fazer várias coisas. Isso que você me perguntou?
2: Não, sobre o prazer. Porque
0: prazer,
2: Não, porque já me disseram uma vez assim, outros colegas, né? Ah, eu tô aqui no piloto automático, né? Pra mim tá funcionando desse jeito.
0: Não, pra mim nunca foi piloto automático, porque eu adorava fazer aquilo. Eu adoro esse... Todo de uma pauta, todo de um desafio. Eu adoro desafios. Então, pra mim, era ótimo. E assim, e eu sempre gostei muito da rua. Porque na rua que você conhece as pessoas. Na rua que você conhece as pessoas. Na rua você conversa. Na rua você descobre coisas. Não é no estúdio que você descobre coisas. No fundo, eu sempre tive esse problema. Porque assim, as pessoas queriam me botar no estúdio. E eu rendo muito no estúdio.

0: Mas a rua é onde você acha. O estúdio você fica muito. Você não descobre nada. Você lê teleprompter no estúdio. Todos os programas aí que você vê, você lê teleprompter no estúdio. E eu sempre fui muito orgânica. Por isso que eu me dou bem na internet. Porque eu sou orgânica, eu sou real. Eu sou exatamente isso que as pessoas veem na televisão. E eu sempre amei cinema. Aí que tá. Então, assim, todas as oportunidades que vieram pra mim, eu agarrei. A única que eu não agarrei foi no Globo Rural. Por quê? Porque eu sou uma pessoa que foi criada em apartamento pequeno na cidade de São Paulo, num condomínio pequeno, sabe? E eu não tive nada de rural na minha vida. Nada. Eu não tinha nem sítio, nem fazenda, nem nada. Tanto que quando me chamaram pro Globo Rural, eu não entendi nada. Que no fundo, eles me puseram lá pra me dar oportunidade pra eu crescendo como apresentadora. Mas eu falei pra eles, eu não tenho nada de rural, não sei porque vocês me colocaram aqui. E um programa lindíssimo. Mas até o pessoal do Globo Rural não sabia o que eu tava fazendo lá. A primeira coisa que falaram pra mim, eu tinha um cabelo muito loiro, que é com luzes, mas bem loirão. Aí o Humberto, que eu lembro que era, já morreu, acho que até, que era o editor-chefe, o diretor, ele falou pra mim, ninguém no campo tem esse cabelo. Mas assim, acabou comigo, falou assim, ninguém no campo tem esse cabelo, você vai pintar o cabelo da cor natural do seu cabelo. Foi aí que eu tingi o cabelo de quase preto, porque meu cabelo é castanho, aí tive que tingir pra quase preto, pra ir aos poucos voltando a cor do meu cabelo, entendeu? Porque eu não tava alinhada com o rural. Essa foi a história do Globo Rural. Quando me mandaram no SBT Repórter, começaram a me mandar viajar e fazer cultura e viajar para país. E eu deslanchei. Eu fiz a Rota 66 de Harley, fiz Vietnã de norte a sul, 20 dias, assim. Aí que eu comecei a ver a Maria Cândida que existe hoje ainda, entendeu? Porque eu já fazia coisas diferentes, eu já dava risada no meio das matérias, punha biquíni, punha não sei o que, coisa que ninguém fazia na época, a não ser se era MTV, sabe? Assim, repórter não fazia. Então eu comecei a ousar coisas e começou a dar certo. Fazia entrevista no meio da lagoa, Lençóis Maranhenses, fazia entrevista no meio da lagoa com as pessoas. Falei, não, vamos fazer diferente. Eu tive um chefe em Santos, que ele falava assim, ele foi diretor do Fantástico, ele falava assim, sempre, quando você te dão uma pauta, você pensa, como eu vou fazer diferente isso? Diferente de ontem, diferente de anteontem, diferente, porque assim, você pode falar do trânsito todos os dias, mas você tem algumas coisas diferentes daquele dia que você pode estar falando. Então, é por aí que você vai construindo. Então, eu lembro que eu sempre falava assim, nossa, como eu vou fazer diferente? Como eu vou sabe? E aí eu fui navegando no SBT Repórter. Quando no Gugu me deram a primeira chance de entrevistar o super-homem, que é o Christopher Reeve, foi o primeiro super-homem de 1978, sim, que depois ficou tetraplégico, né, e que depois incentivou a células-tronco e foi um grande ativista, eu fui à casa dele. Eu fiquei, daí não foi uma entrevista de 5 minutos, eu fiquei uma hora com ele. E foi uma entrevista para o Gugu. E eu comecei a falar, meu, que universo mágico, maravilhoso, de entrevistar essas pessoas. E aí eu mesma comecei a produzir. Aí eu fui atrás. Aí que tá. Hoje as pessoas querem tudo na mão, né? Tudo na mão. Ninguém produz nada, ninguém vem atrás, todo mundo replica tudo de internet. Não existe apuração, não existe produção, não existe conversa, as pessoas não, sabe? E por isso que dá errado. Por isso que hoje tem muito repórter que às vezes você vê fake news sendo reproduzida. Porque não apura, gente, pelo amor do Santo Cristo, não é verdade?
1: É verdade.
0: E não é nem por má fé. É que a pessoa acha normal reproduzir e não apurar. Então, quando me deram a primeira vez essa chance de entrevistar uma pessoa de Hollywood, de cinema e tal, me deram a segunda chance de entrevistar o Schwarzenegger. Eu falei, tem um mercado aqui. E eu, desde pequenininha, ia ao cinema, assim, o que eu fazia todo final de semana com a minha mãe e com a minha tia, era ir ao cinema. Então, assim, eu sempre amei cinema. E quando me deram isso, eu falei, opa, eu vou atrás disso. E comecei a entrar em contato com as distribuidoras, com os estúdios, e eu virei um hub no Google. Um hub de entrevista internacional. Mas se ninguém tivesse, por exemplo, quando eu saí, ninguém mais fazia entrevista. Você entendeu? Sim. Quando eu fui pra Record, eu levei as entrevistas. Quando eu saí da Record, ninguém mais fazia cinema. Entendeu? Em programas grandes, né? Domingo Espetacular e tal. Eu não tô falando programa de TV a cabo específico, sim, de, sim, cinema. Então, assim, menopausa. Quando eu tava no encontro, eu levei essa pauta, era uma vez por semana falar de menopausa. Quando eu saí, não se fala mais de menopausa. Não se fala mais de menopausa, a não ser no Dia Internacional da Menopausa. Você entendeu? Então, assim, eu acho que eu tive questões que eu me aprofundei em determinados momentos da vida por gostar, né? Mas

0: essas viagens de 12 horas até Los Angeles, e no dia seguinte já ter que entrevistar e voltar no dia seguinte, me renderam o quê? É, eu virei uma viciada em Zolpidem, né? Em remédio para dormir. Por quê? Porque eu tinha que dormir às 12, porque era classe, não era classe executiva,
1: sim,
0: não.
1: Sim, econômica.
0: Era classe econômica. E eu tinha que dormir para chegar no dia 12 horas, com 5 horas de fuso, diferentes, né? Às vezes mais. Então eu chegava, eu tinha que trabalhar. E eu também queria fazer umas comprinhas. Então, eu tinha umas 2 horas para fazer umas coisas. Eu chegava, por exemplo, eu chegava às 6 da manhã. Aí eu ia pro hotel. É, às vezes ia pro shopping, ficava umas 3 horinhas fazendo umas comprinhas e tal. E já no dia eu tinha que assistir o filme, porque a gente não fazia entrevista sem assistir o filme. E aí no dia seguinte de manhã já era a entrevista. Então assim, eu tinha só este período pra me virar, ver um pouquinho de coisas que eu... Porque quando eu viajava, Danilo, o que que acontecia comigo? Eu prestava atenção em absolutamente tudo. Eu tô te falando nos anos 2000, tá? Eu não tô falando que não tinha internet, né? É, ou tinha internet, mas, né? Pelo amor de Deus. Então, a gente não tinha informação. Então, por exemplo, eu ia na farmácia, aí eu via que a farmácia já era alguma coisa diferente do Brasil. Então, aquilo lá já era uma informação. Putz, o caminho tá indo aqui, olha, é aqui que tá indo. Essa farmácia vende assim. É como a gente vai hoje, tudo é... Você mesmo já faz a compra, você paga e tal. Isso tá acontecendo em todo lugar do mundo. Fui pra Inglaterra, nas farmácias não tem mais atendente. Então, você fala, esse caminho que tá seguindo.
1: Você tinha equipe? Porque hoje em dia também é tudo sozinho, né? Lá atrás
0: então,
1: também.
0: Então, por isso que pra mim é maravilhoso, porque eu sempre trabalhei sozinha. Eu sempre fui a coitada. No SBT Repórter, a gente viajava, porque eu e um cinegrafista. Eu era produtora, apresentadora, repórter, maquiadora, diretora, cabeleireira, tudo. Era eu e cinegrafista que fazíamos tudo. A gente tinha um produtor que às vezes ajudava, mas daqui. A gente não tinha dinheiro para viajar. A gente falava com os consulados, com as embaixadas, que financiavam essas viagens. Então, você tinha lá 10 dias para fazer. Às vezes, um editor, por exemplo, no... Na Rota 66 foi uma editora que sabia dirigir moto também, porque não daria pra eu dirigir a moto na Rota 66 inteira, então a gente ia revezando. No fundo, ela dirigiu muito mais, porque ela era motociclista hard, assim, a mamá. Ela deve estar em TV ainda hoje, então ela foi como editora. E a gente levou um cinegrafista, não sei se foram dois... É, acho que foram dois, sim. Porque a gente tinha um cinegrafista master lá. Um cinegrafista câmera aberta, aquela coisa grandona. E a gente tinha um cinegrafista, que era o Chico, que era o cara que era, ele fazia casamento. Olha que legal, 98 a gente já fazia isso. O cara que fazia casamento, e aí meu chefe falou, não, vou pegar esse cara aqui. Ele era um japonês, ele é um japonesinho, magrinho, nunca mais vi, mas o Chico. Mas ele se enfiava, ele foi no Xingu comigo, a gente ficou uns 12 dias morando lá. É, então foi, também foi uma editora. É, mas pro Vietnã, por exemplo, foi eu cinegrafista. Então eu tinha cinegrafista, Danilo, que assim, eu olhava aqui, ó, assim, de canto de olho... O cinegrafista já sabia que eu ia virar e entrevistar alguém aqui. Porque eu tava já sacando... Porque assim, você tem que sacar todo o movimento, né? E eu sempre fiz muito plano sequência, né? Então essa coisa de ao vivo, plano sequência... Pra mim é assim, é me dar o presente... É assim, é chuta... É dar a bola pra eu chutar, fazer gol. É pênalti que eu faço gol, entendeu? Porque eu fui treinada assim. E nas entrevistas de cinema, respondendo pra você, não. Eu
1: era
0: ia
1: sozinha...
0: É, aí eu entrava na sala e fazia entrevista. E eles davam as fitas pra gente. Eu voltava com 10 fitas. Hoje é tudo digital. Né? Então eu voltava às vezes com fita na minha mão pra não passar por raio-x e não sei o que, com medo da fita ser. É, como que fala? Apagada e tal. Então, assim, era isso. Eu voltava com 12 fitas, porque era plano A e plano B. O meu plano e vários atores, né? Porque a gente tinha que entrevistar todos os atores, os diretores e tal. É, então, não, eu não tinha celular ainda. Então não dava nem pra fazer o backstage. Eu não tinha como fazer backstage. Então eu sentava lá, só vinha com a entrevista. E aí eu sempre editei também, né? Eu sempre editei. Quantas vezes, eu acho que se tem pessoas que me viam no SBT, mais nova, eu andava com um carrinho de supermercado com fitas e fitas, 30 fitas. Eu decupava na mão. Decupar, gente, é ouvir a fita, pra quem não sabe, e a gente vai ouvindo o que a pessoa fala, e você fala assim, no minuto 13,12, a pessoa fala tal coisa, e você vai escrevendo, entendeu? Então eu ouvia todas as fitas, cada fita 30 minutos. Então, assim, esse estilo do criador de conteúdo hoje, pra mim,

0: Eu me sinto muito à vontade.
1: Ouvintes participando aqui com mensagens de carinho para Maria Cândida, a Mariana Moreira, a Ana Vaccaro está aqui também, a Maria Helena Duarte,
0: beijo,
1: o Milton Goya, a Maria Cândida fala para a grande população, né? Quando eu ouço, eu me identifico, ela fala das coisas da vida, que é muito comum as pessoas no dia a dia, gratidão, Maria, o Léo Maroto, Danilo, se possível, mandar um beijo meu para Maria, excelente apresentadora, está fazendo falta, a Inês Andrade, Van Guedes, maravilhosa demais, Constantino, Santino, bom dia aqui. Carlos
0: dia,
1: Seno,
0: gente.
1: Maria Cândida, sempre linda. Quem mais? Sidney também. Sidney também está participando. Osório Simões, parabéns pelo programa. Ele está ouvindo a gente em São Vicente. Lenise Vilaça está adorando aqui o programa. E tem mensagem também no nosso WhatsApp, né? No 11 99904-8756. Pessoal querendo os livros, né?
0: Livro,
1: a Laura
0: claro,
1: já separou aqui.
0: A gente nem falou de menopausa ainda, você tá falando de carreira. Eu preciso voltar, eu volto e falar só de menopausa.
1: A Laura já separou aqui as ouvintes que vão receber aqui o Menopausa como Jornada, indicada para mulheres a partir dos 40 anos, e Lobas, Guia para a Maturidade com Excelência. A gente vai sortear 3 exemplares, a Laura já separou.
0: De cada um. 3
1: exemplares de cada um,
0: e
1: exatamente.
0: E quem não foi sorteado, gente, entra no meu Maria Cândida TV, no Instagram, e também no TikTok, tem um link pra você comprar o livro. Você dá pra você comprar em 10 vezes lá, na Amazon, no Mercado Livre, e tudo, porque na livraria não tem. Né? Na livraria não tem, porque livraria hoje você sabe, né? Não...
1: Agora, a gente tem mais 15 minutinhos aqui com a Maria Cândida, aí virando a chave, né? Que a gente já falou um pouco do seu
0: carreira.
1: Início, modelo, televisão, sucesso que você fez. Você voltava com as fitas, mas não só isso, com a missão de fazer os astros de Hollywood falar oi, Gugu, que nem vamos contar essa história aqui. Mas cada um
0: essa
1: tinha que falar.
0: Essa é a maior
1: vergonha
0: alheia que eu tive.
1: Cada artista lá de Hollywood tinha que falar um raio Gugu. Mas daí, virando, né, a página, depois de mais de 30 anos de televisão, você falou já da depressão, do burnout, que perdeu tudo, financeiramente também, tudo. Mas daí você se reencontrou. Onde você se reencontrou? Como você se reencontrou? Foi falando sobre menopausa? Foi falando para as mulheres? Foi falando para Silver Generation? Como que foi isso, Maria?
0: Foi na internet que eu me reencontrei. Como eu falei no início dessa entrevista, depressão é algo muito, muito sério. E quando você tem depressão, realmente te tira o dia a dia. Te tira do trabalho, te tira do foco. Eu tive depressões que eu não conseguia levantar da cama para tomar banho. Né? Então, esses episódios de depressão que eu tive foram entre... Isso eu conto muito no livro Lobas, tá? Foi entre 2012, 2011 e 2016, por aí, 17. Né? Então, neste tempo, eu fiquei fora da TV, eu fiquei muito... eu não conseguia trabalhar direito, então eu fazia frila, eu também não conseguia me empregar. Tem várias questões aí, sofria Thaís, milhões de coisas. Mas, vamos passar aí para como eu me reinventei. Em 2016, me ligou o pessoal da TV Aparecida para ficar lá 3 dias por semana e fazer um programa feminino. Eu tava quebrada, eu tinha tentado voltar pra TV, nenhuma TV, inclusive Bandeirantes, nenhuma TV me quis, porque eu já tava com uns 43, 44, já não me viam como alguém, me falavam que eu já tinha feito sucesso e que ninguém me via como algo fresh. Entendeu? Quando olha, você assim, aquela coisa antiga que já fez muito sucesso e que não tem uma coisa de novidade. A gente quer novidade, né? Então ninguém via que eu tinha competência, ninguém via a história de carreira, e isso acontece com muitas mulheres. Por isso que hoje eu falo com muita gente, aliás. Mas pra mulher o etarismo feminino é pior, e um dia a gente pode vir aqui só pra falar sobre isso. E aí, quando a TV Aparecida me tirou, eu tava com empréstimo no banco, falida, com um monte de situações, e aí eu comecei a melhorar da depressão. Porque assim, eu melhorava, aí eu tinha recaída. Eu melhorava, aí eu tinha recaída. Entendeu? Porque eu jogava os remédios fora, porque muita gente que tem depressão, Danilo, acha que consegue. Assim, demorou muitos anos pra eu entender que eu vou ter que tomar remédio pra vida inteira. O médico sempre... É que assim, o paciente, ele é assim, tem problema de pressão. Você vai ter que tomar pra vida inteira, mas melhora e para de tomar o remédio. E as pessoas com problema psiquiátrico, elas acham que não, eu me fico bem e tal. Não é assim. Principalmente se você já teve depressão pós-parto, se tem depressão na família, se tá nessa época da menopausa que baixa estrogênio, cessa a produção de estrogênio. Então, assim, você precisa ficar muito atento a isso. A depressão, ela me tirou tudo de trabalho. E me tirou dinheiro também. Né? Então... quando eu voltei, foi por causa da TV Aparecida, que me ofereceu um programa feminino, e eu tinha que ficar 3 vezes, segunda, terça e quarta lá, e fazer esse programa lá. Era todos os dias, mas eu gravava à tarde, eu fazia segunda de manhã, à tarde eu gravava pra quinta. Fazia terça de manhã, à tarde eu gravava pra sexta. E quarta eu fazia de manhã e ia embora. Isso com filha pequena, adolescente e tal. Mas foi o meu grande recomeço. E lá... Quando eu entrei, Danilo, em 2017, eu entrei na televisão, meu primeiro programa, eu tremia. Isso porque eu já tinha apresentado 3 Oscars, mais de 6 Grammys ao vivo, com um ponto em inglês, outro ponto em português, tendo que performar com comentaristas como Rubens Evolt Filho, João Marcelo Boscoli, com astros de Hollywood. Imagina, uma pessoa que entrevistou Meryl Streep, Brad Pitt, vai na TV Aparecida, que tem 0,000 nada de audiência, vai tremer. Entendeu? Tinham o mundo e a TV e executivos e tudo mais me convenceram que eu não era mais pra televisão, que eu não fazia mais bem isso. E eu acreditei. Isso acontece com muita gente. Você recebe não, não, não, não, não. A pessoa fala, eu sou uma porcaria, entendeu? Então, quando eu entrei no programa, eu fingi que eu tava bem. Mas, no fundo, eu não tava. Eu tava tremendo. Eu tomei um remédio pra parar de tremer, porque, assim, eu tinha medo. E aí, quando eu comecei a fazer o programa, depois de 2 meses, 3 meses, eu comecei a fazer, eu falei, meu... Eu sei fazer isso. Nossa, eu comecei a me espantar comigo mesma. Nossa, eu realmente sou boa nisso. Eu tinha esquecido, entendeu? Muita gente esquece da trajetória. Esquece como fez coisas boas. Esquece como chegar até aqui não foi fácil, entendeu? Esquece que você é bom no que você faz. O mundo te descredibiliza e você acredita. Você não pode deixar de acreditar em você. E persistir. E aí, na TV Aparecida, eu paguei minhas dívidas, consegui pagar tudo, porque eu fazia 10 merchandising, era aquele merchandising 0,800, era pouquinho, mas eu fazia 10 por dia, eu comecei a ganhar, paguei todas as minhas dívidas, treinei uma equipe inteira lá, assim, no formato de televisão. Televisão grande, numa TV pequena, e meus produtores são maravilhosos até hoje. Às vezes eu chamo eles para trabalhar comigo aqui ainda. São ótimos, super bem treinados. E eu comecei a fazer um programa que dava audiência, que era ótimo, as pessoas queriam voltar. Eu falava para a minha produção, vocês têm que convencer as pessoas a virem até aqui. 2 horas de São Paulo, tá? 8 entrevistados por dia. Vocês têm que convencer as pessoas. Quando essa pessoa entra no estúdio, é o meu trabalho. E o meu trabalho, se for bem feito, elas vão querer voltar. Eu falava isso pra eles e eles, tá bom, tá bom. E as pessoas voltavam, porque gostavam, porque dava retorno, porque eram bem tratadas, porque a entrevista era boa e tudo mais. E aí eu comecei a pegar o celular. O celular tava na minha mão desde 2010, 2011. Só que eu não via isso como alguma coisa que podia gerar conteúdo. E aí eu comecei a fazer conteúdo. E comecei a colocar na internet, no Facebook e tal. As entrevistas da TV Aparecida eu comecei a colocar no Facebook. E as pessoas adoravam. Elas não viam na TV, mas viam na internet. Aí eu falei, nossa, essa coisa de internet...
1: É um caminho.
0: Eu acho que é o caminho. E foi aí que eu comecei a me reinventar.
1: E aí você se reinventou. E aí hoje, né, geradora de conteúdo, creator. E aí, claro, as pessoas aqui falam com carinho, tô registrando um monte da participação. Ai, que saudade de te ver na TV, não é? Você tem hoje já vários projetos, documentário que você faz, tá tentando ali viabilizar até internacionalmente, porque é um assunto global, que atinge todas as mulheres. Você fez uma pesquisa ampla. A gente tem mais 5 minutinhos aqui, mas vamos falar de menopausa nessa reta final aqui, porque você fez uma pesquisa grande em vários países, entrevistando mulheres, tema aqui dos seus livros também, das suas palestras. Aí foi a virada, a internet. E a menopausa veio quando?
0: A menopausa veio quando eu comecei a ter muitos sintomas de menopausa. No fundo, esse livro 2, o Lobas, ele fala geração ageless, que eu, quando eu fiz 40, 41, eu não me sentia dentro dessa idade. Do estereótipo que falavam dessa idade. E eu comecei a estudar gerações. Eu comecei a estudar por que eu não me sentia dentro da... Quem estava falando no mundo sobre isso? E se você procurar a geração ageless, não é a pessoa que quer ter menos idade. É a pessoa que ela se vincula às outras... pelos mesmos gostos, pelos mesmos segmentos. É a mesma coisa, você vai na Netflix. Eu gosto de aventura. eu e você gostamos de aventura. Não interessa se você tem 50, se você tem 90, se você tem 100. A gente gosta de aventura, a gente se conecta lá. Uma de 100 e outra de 15. Gosto de videogame. Isso é a geração Ageless. Depois eu posso vir aqui falar...
1: Claro.

0: falar de menopausa. Mas eu comecei a estudar por volta de 42, 43 anos, tudo isso. E eu vi que a saúde era fundamental a partir dos 40 anos, que começa a desaceleração. Quando eu já estava estudando muito saúde, veio a menopausa. Eu falei, mas a menopausa, ela veio tipo depressão, incapacitando o meu dia a dia completamente. Eu que sou essa pessoa rápida, essa pessoa me pensamento rápido, faz as coisas rápido, pensa na frente, exausta, a gente não conseguia assim, não consegui, 5 da tarde, 6 horas, eu queria deitar, eu não aguentava mais, entendeu? Eu tava exausta, meu pensamento confuso, dores, milhões de coisas aconteceram. E aí eu falei, não, vou mergulhar e vou estudar isso daqui. E eu mergulhei e estudei tanto que eu fiz o livro, tava na Globo, que foi minha última TV, onde eu comecei e onde eu terminei, criei o quadro de menopausa, vi que a gente tinha que ampliar isso daí, em 2024 eu saí da Globo e eu falei, eu vou fazer uma série sobre isso. No fundo eu falei, eu vou fazer o que o cara que fez aquele negócio da Netflix, Como Viver Até os 100 Anos,
1: sim, sim.
0: Falei, eu vou fazer a mesma coisa, só que com menopausa. No fundo essa foi minha grande inspiração.
1: Das blusones.
0: Né? Exatamente, eu vou viajar o mundo, o que eu estou fazendo, até 2030, e vou pesquisar a menopausa em todos os continentes.
1: Eu vi que você separou Ásia, Oceania,
0: exatamente.
1: Né?
0: Eu já fiz América Latina, já tem uma série pronta. É uma série como se estivesse vendo na Netflix, na Amazon e tal. Essa série chama Menopausa Sem Fronteiras. Estou tentando negociar com streams e também com o YouTube. Talvez a gente democratize e vá para o meu canal do YouTube.
1: É um doc.
0: São 6 docs. São 6 episódios de 45 minutos. É pós-produzido tipo cinema. Pode ir pro cinema, entendeu? Então a gente vai pôr no cinema. Tem muita coisa aí.
1: E esses primeiros capítulos é da América Latina.
0: América Latina.
1: Você já fez, já finalizou, já tá pronto.
0: Já tá pronto. O ano que vem eu vou pra África. E depois a Ásia até 2030. Por que 2030? Porque em 2030 a gente bate 1,2 bilhão de mulheres no mundo no climatério, ou seja, quando começam os sintomas da menopausa, que é a perimenopausa, até a pós-menopausa. Então, isto eu vou colocar na TV, vocês vão me ver na TV. Eu vou colocar na TV, eu vou colocar no streaming, só que hoje eu sou uma empreendedora, uma empresária do audiovisual vendendo pra TV. Eu não sou uma funcionária da TV. Então, o meu YouTube cada vez mais vai ter coisas minhas falando. Se vocês entrarem no meu YouTube, tem muita coisa. Mas eu vou impulsionar meu YouTube, por quê? Porque eu quero colocar esse conteúdo talvez no YouTube, entendeu? Que é o grande caminho a partir de agora. A gente pode falar sobre
1: tendência. Cada um tem a sua TV agora. Né?
0: Cada um tem a sua TV.
1: Cada um tem o seu canal ali, o seu podcast.
0: E tem que ir lá no Maria Cândido da TV e me prestigiar e seguir, porque assim que a gente consegue, inclusive, financiar, entendeu?
1: Não, e assuntos que ainda são, né? Um tabu, né, de falar de menopausa. A gente até tratou sobre esse assunto aqui, a gente pode voltar a falar sobre isso, inclusive, com você, está convidadíssima para a gente se aprofundar isso e abraçar essas mulheres que estão passando. Falei aqui antes de começar a entrevista que eu fui assistir 3 espetáculos. No teatro, que falam sobre esse tema. E que bom que está sendo falado, né, Maria? Que bom que isso está sendo divulgado. Poderia ser de uma forma mais intensa, mais forte, sim, na TV aberta, no rádio. Eu fui assistir a Angela Dipp, fui assistir a Cláudia Raia, fui assistir as meninas do Mulheres em Chão, a Mia Mello, a Juliana Araripe, a Camila Ranfante, sobre menopausa. E é tema aqui de dois... Tem um terceiro, não tem?
0: Então, a gente vai relançar esse Menopausa Mulheres... como Jornada com um planner. Porque eu entendi que a gente tem que fazer um planner. A mulher, ela tem que se mapear. Eu sou muito prática e muito racional. Assim, eu acho que ela tem que se mapear, ela tem que aprender a se mapear. A gente vai lançar em setembro, pela editora Senac, uma nova versão, sim, desse daí. E o ano que vem tem Economia Prateada. Mas só falando pra você, eu vou lançar um podcast agora em agosto, que se chama Manifesto. Manifesto por quê? As empresas não têm um manifesto?
1: Sim, sim, sim.
0: É o próprio manifesto. É um manifesto. É um podcast de recomeços. História de recomeços. Essa história que você ouviu agora, a minha, de caiu, levantou, a gente vai ouvir várias histórias. A gente vai ver várias literaturas, autores que estão estudando, dicas, práticas, autoajuda. É isso, eu não tenho vergonha de falar. Isso que eu quebro, seria ótimo. As pessoas, eu não escrevo autoajuda. Vou fazer um podcast, vai ser autoajuda de desenvolvimento humano para dar dicas boas para as pessoas baseadas na ciência.
1: Não, porque foi o que eu falei no início, né, do nosso bate-papo. Às vezes a gente cria aqui uma casca, não é? E somos seres humanos, como todos, não é? E aí você fala abertamente e sem problema nenhum, sem tabu, sem nada de falar que conseguiu se

0: reinventar também. E aí é esse abraço que muita gente precisa, né? Depois da pandemia, muita gente quebrou também. E a nossa audiência se manifestando, falando aqui. Olha, Maria Cândida, mulher, é um exemplo para quem está ouvindo e vendo, né? Pede para mandar um beijo aqui, que Deus abençoe. Ela é top. Aqui é o Léo Maroto, aqui está pedindo aqui. A Ari Pereira também. Tinha uma mensagem tão carinhosa aqui no WhatsApp. Vamos ver se eu acho aqui na reta final. Marcelo Cavani, que entrevista maravilhosa, linda. Maria Cândida, adorei ouvi-la novamente.
1: Obrigada, gente.
0: A Ivonete Maria Cavalcante, do Jardim Casqueiro, adorando a entrevista. Beijos, um ótimo final de semana. Tinha uma outra aqui, Paulinho,
1: gente,
0: de Joaquim Távora. Bom dia, Band. Quem mais aqui? Damião Gentil Ribeiro de Souza. Tinha uma outra aqui, vamos ver se eu acho aqui. Super competente, acelerada 220, né? Essa energia,
1: e Maurício. E eu tenho 55, viu? E vou até 90, sim.
0: É o Maurício Pitoli aqui. A gente já estourou aqui o tempo do programa, que a gente sinal marcou 11h45, mas eu vou revelar aqui, a Laura separou pra gente quem ganhou os exemplares. Queria achar a mensagem aqui, mas enfim, depois eu passo pra Maria. Aqui achei, rapidinho aqui, é preciso falar que não é feio ter depressão, ter burnout, ter que recomeçar. Isso é força, determinação, não ter vergonha de dizer que algo deu errado nossa vida. Te mandando um beijo aqui, não é?
1: Obrigada.
0: A Laura Cruz, que está na coordenação do Bom de Melhor, separou aqui as nossas ouvintes queridas que participaram ao longo da entrevista do programa. A Mari, final de telefone 5640, vai ganhar o exemplar aqui do Menopausa. A Denise, final de telefone 9088, vai ganhar esse também. A Lúcia, final de telefone 4515, o livro da Menopausa como Jornada, indicado para mulheres a partir dos 40. O Lobas, a Nelly Brito, final de telefone 8163. Mariana Moreira, 3788, o final do telefone. E a Denise, final de telefone 2365, é o Lobas, guia para maturidade com excelência. A Laura vai entrar em contato, fiquem tranquilas, a Laura vai entrar em contato, vai pegar o endereço e a gente vai mandar por correio aqui autografado. Dois a Maria já vai autografar aqui e os outros ela autografa depois. A gente vai mandar por correio, fiquem tranquilas, que a Laura agora já tem o telefone de vocês, ela vai mandar uma mensaginha.
1: Quem não foi beneficiado, gente, tem lá no meu Instagram o link, tá lá na bio, Maria Cândida TV, você consegue comprar esse livro de menopausa. Olha, ele vai te ensinar muito, tem muitas entrevistas com os médicos. Eu escrevi esse livro para realmente a mulher entender os seus hormônios, entender muita coisa que a gente precisa entender no nosso corpo. Senão, a sua segunda fase da vida vai ser comprometida. E você vai ganhar peso, você vai perder imunidade, se você não souber. Mas eu tenho certeza que você vai aprender e a gente vai com tudo.
0: Ó, faltou muita coisa aqui, mas te agradecer demais, viu, pelo papo, pela Danilo, disponibilidade.
1: Eu volto só pra falar de menopausa.
0: Volta, não, já tá feito aqui o convite, aliás.
1: Olha, eu já venho, já me convido.
0: Não,
1: já...
0: não, a porta aqui sempre aberta pra você, viu, aliás, mandar um abraço aqui pro Luiz Lino, nosso querido amigo aqui.
1: Ah, que fez o Lino, super gente
0: ponte,
1: boa.
0: Da assessoria aí, brigadíssimo. Seu marido tá aqui também, presente
1: veio.
0: No estúdio Bandeirantes, né, a gente se encontrou aquele dia na peça da Beth Goulart, simplesmente eu, Clarice, que aliás, nesse final de semana, viu, Beth? Beth pediu pra avisar mais cedo por conta do jogo do Brasil, uma mudança de horário, então quem comprou o ingresso, checa ali na página. E convidar o ouvinte a seguir Maria Cândida TV. Maria Cândida TV no Instagram, no YouTube, em podcast em agosto, no mês do meu aniversário, vai ter um presente da Maria Cândida.
1: Leonino.
0: A estreia do penúltimo dia de Leão, a estreia do novo podcast aí da Maria Cândida. Muita coisa bacana, as palestras que a Maria dá também, só seguir Maria Cândida TV e acompanhar. Maria, obrigadíssimo, viu? Obrigado mesmo.
1: Danilo, você é um ótimo entrevistador, um ser humano sensível e sucesso no seu programa. Veio quantas vezes você me convidar, porque é esse tipo de coisa que vale a pena na vida da gente.
0: É verdade.
1: Uma boa entrevista, uma boa conversa, um aprendizado. Última coisa que eu gostaria de falar pra vocês, essa aceleração toda, não é droga não, viu, gente? Eu não tomo nada. Mas, quando eu tive depressão, eu não conseguia sair da cama. Então, às vezes você fala, ai, que ótimo que ela é assim, não sei o quê, é rápido e tal. Quando eu fiquei doente e não me tratei e não fui atrás de tratamento, eu não conseguia sair da cama. Tudo isso acabou. Então, se você tem burnout, problema de saúde mental, vá atrás de tratamento médico, consulta, vai atrás, porque isso pode comprometer seu dinheiro, sua vida, suas relações e tudo mais.
0: Maria, brigadíssimo, viu? Obrigado pelo seu relato, pela participação aqui. Bom fim de semana, viu?
1: Obrigada,
0: um beijo grande.
1: Obrigada, gente.
0: Aos ouvintes, obrigado pelo carinho, pela audiência. Vem aí na sequência, Unidos pelo Pequeno com o Denis Mota. Eu volto mais tarde.

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1: Muito bom dia, começa agora mais um Unidos pelo Pequeno aqui na Rádio Bandeirantes, para todo o planeta, para todo o universo, para toda a galáxia, pelo YouTube, Rádio Bandeirantes, / Unidos pelo Pequeno. E se você está ouvindo a gente pelo FM, agora é em 107.3, sintoniza lá, já memoriza lá no seu rádio, porque aí fica fácil de você ouvir toda a programação da Band e também Unidos pelo Pequeno todo sábado, 11h45. Hoje a gente vai receber a Dani Caetano. Dani Caetano, uma psicoterapeuta. Aí você fala, psicoterapeuta? Sim, a psicoterapia é um empreendimento e a gente vai entender tudo sobre a profissão dela e como ela chegou até aqui para contar a história no Unidos pelo Pequeno. Bom dia.
2: Bom dia, Denis.
1: Tudo bem?
2: Tudo bem, tudo bem.
1: Obrigado por você ter vindo, tá?
2: E obrigada pelo convite.
1: Você tá de brincadeira? É uma satisfação enorme receber você aqui. Ô, Dani, você é psicoterapeuta.
2: Isso, há 8 anos.
1: 8 anos.
2: Isso.
1: Quanto tempo de formação para você chegar à psicoterapia?
2: Além da graduação, eu fiz as pós, né? Que eu tenho duas pós. E também as formações extracurriculares.
1: Certo.
2: Que aí são cursos complementares, porque eu acredito, como em toda profissão, a gente tem que estar sempre se atualizando. Atualizando, né?
1: Sim.
2: Mas eu diria que foi em torno de uns 7 anos.
1: Sim, mas estudou que trabalha quase.
2: É, já saí do ensino médio, já engatei uma coisa na outra, nunca parei.
1: Então a graduação são o quê? 4 anos?
2: Isso, e mais um ano de cada pós. E aí os cursos que eu fui fazendo.
1: Mas aí você já vai fazendo trabalhando, já vai fazendo como profissional, você vai mesclando ali o trabalho com o aprimoramento do que você está buscando.
2: Exato.
1: Agora, psicoterapeuta é doutor?
2: Eu diria que não, doutor é quem faz doutorado, pelo menos esse é meu entendimento.
1: Doutor, que eu digo na questão médica, assim. Que
2: as pessoas me chamam de doutora, mas eu não me vejo nessa função de doutora, apesar da gente atuar na área da saúde e como cuidado, né?
1: É, por isso que eu perguntei.
2: É o cuidado mental e emocional. Mas no meu entendimento, doutor é quem faz doutorado, mas o pessoal chama
1: porque
2: de doutora.
1: Porque psicólogo é doutor. Ou não?
2: Também não.
1: Também não?
2: Eu entendo que não, né?
1: Então, minha dúvida principal nesse momento
2: é
1: essa.
2: Mas acho que
1: vai
2: muito do entendimento, né? Às vezes a pessoa, ela se identifica e se qualifica como doutor e tá tudo bem, né, gente?
1: Não, pelo tudo amor bem. De Deus. Tem um monte de gente que nem presta pra nada e acha que é doutor.
2: É, tanto que eu lembro que no meu começo de formação, eu atendia de jaleco branco.
1: Uh-huh.
2: E aí depois eu olhei pra aquilo, acho que me deixava tão
1: Você
2: séria,
1: pensou que era uma dentista.
2: Tão engessada, que aí eu fui aos pouquinhos, eu fui tirando... Hoje eu não atendo mais de jaleco, não. A roupa do dia a dia mesmo.
1: Até que, uma observação minha, assim, até porque você trabalha as dores internas da gente, da mente, né?
2: Da mente, das coisas.
1: Você, de repente, com uma roupa branca de doutor médico, que eu tô dizendo, pode ser que impunha algum tipo de acuamento, ou alguma coisa assim, vá, putz. Sei lá, a pessoa ficar um pouco mais restrita, de repente,
2: Exatamente.
1: Contar.
2: Exatamente. Eu percebi que no começo me passou muita credibilidade. Porque como eu comecei a atuar muito novinha,
1: certo.
2: Eu percebia que me dava uma certa credibilidade, um rótulo, né?
1: Certo.
2: Mas depois que eu fui ganhando confiança e eu entendia que eu sabia fazer aquilo, independente de ter o jaleco ou não, então ficou mais confortável. Eu diria que ficou até melhor, porque ali eu sou a Dani.
1: Por isso que eu tô falando. Porque você, sem o jaleco, você acaba se igualando mais a quem você tá atendendo. A pessoa se sente mais no mesmo nível. O jaleco branco te dá um palco, vamos dizer
2: Exatamente.
1: Assim. E aí você fica uma distância e fala, pô, eu não sou igual a ela. Então, como ela vai me entender de repente? Só estou viajando numa ideia do
2: sentido.
1: Seu trabalho. Assim.
2: E o empreendedorismo, ele é muito disso. Cada um tem sua característica.
1: Ah.
2: Pode ser que alguém que esteja ouvindo fale, mas eu gosto de atender de jaleco. E não tem menor problema.
1: Sem problema nenhum.
2: É o que fez sentido para mim.
1: Sim.
2: Então, eu me sinto confortável assim. Eu acho que o empreendedorismo é isso. Cada um tem a sua identidade. Pode ter várias pessoas fazendo a mesma coisa, só que cada um tem o seu DNA,
1: claro.
2: A sua digital.
1: Sei lá, é igual um restaurante. Tem um restaurante italiano, tem um restaurante japonês, tudo é restaurante.
2: Isso.
1: Mas cada um tem sua linha de trabalho, a sua linha de público. Você hoje tem um consultório?
2: Hoje eu atendo somente no formato online. Tem

0: uns 2 anos para cá, mas entendi. Já tive 2 consultórios, já atuei também em parceria com outros profissionais, mas hoje eu sigo só no formato online.
1: Uma profissional, você quer ser um profissional liberal, uma psicoterapeuta?
0: Sim, sim.
1: Como é que ela, uma profissional liberal, então vamos usar esse termo, ela empreende, assim, porque a pergunta que eu quero fazer é o seguinte... Você tem um teto baixo, no sentido de negócio. Porque
0: sim, eu sou atende... eu, empresa.
1: Você atende, vamos dizer, você tem uma limitação diária de atender, sei lá, 5 pacientes. Uhum. Então, assim, você não tem como crescer. Como é que você, como uma psicoterapeuta, conseguiria aumentar o seu número de atendimento para ser uma empresária?
0: Isso é bem interessante, porque uma das minhas pós é em psicologia organizacional. Então, eu vim da empresa, eu vim desse ambiente corporativo. Depois eu me especializei para atuar na área clínica. Certo. E me identifiquei muito mais com a área clínica. E é muito interessante porque hoje eu me vejo atuando nos dois cenários. Eu atuo tanto na área clínica quanto na área corporativa e também na linha de serviços de produtos.
1: Certo.
0: E ao meu ver, ele é como se fosse um leque de opções. Eu sou muito inquieta. Então eu sempre ficava pensando, eu vou fazer a mesma coisa até morrer? Eu quero explorar esse mundo, eu quero ter essa possibilidade de me conectar com as pessoas, o meu objetivo continua sendo as pessoas, só que em linhas diferentes.
1: Mas você como uma empresária, como uma pessoa que quer prosperar, né?
0: Exatamente.
1: Você tem que ter a mente aberta. Essa sua visão, essa sua vontade de crescer, veio de você ou você foi startada por algum curso que você fez? Você falou, eu vi uma palestra aqui, eu fiz um curso ali que isso me startou e aí me deu a visão de como é que eu poderia ampliar meu negócio.
0: A maior empreendedora que eu já conheci até hoje é minha mãe.
1: Sua mãe?
0: Minha mãe só estudou até a 4ª série. Minha mãe até hoje atua como doméstica, por
1: certo.
0: Opção também. Mas eu vi o empreendedorismo dentro da minha casa desde criança. Minha mãe era aquela mulher que ela sempre se virou. Então ela vendia lingerie, ela vendia produtos da revista, ela vendia geladinho, ela se reinventava.
1: Ela fazia a faxina no dia a dia e em paralelo ia tendo aquelas coisas.
0: Vendia semijoias, ela não deixava nenhuma oportunidade passar.
1: Quantos irmãos vocês são?
0: Eu sou a mais velha de 4 irmãos.
1: Você tem pai e mãe?
0: Graças a Deus, vivos e criados. E juntos até hoje.
1: E aí vocês foram criados os 4 irmãos com o trabalho da sua mãe.
0: Justamente.
1: Fazendo faxina, limpeza em casas ou empresa, não sei. E seu pai também trabalhava com o quê?
0: Sim, meu pai, operador de máquinas, sim, operário, né?
1: Certo.
0: Até hoje também.
1: E fizeram questão de dar o estudo para os filhos. É aquela coisa de você tentar proporcionar o que você não teve para os seus filhos e você dos 4 irmãos, não sei se são quantos irmãos.
0: São 4, eu sou a mais velha.
1: Não, mas é tudo menino?
0: Não, são 3 mulheres e 1 menino.
1: Tá. Então, dos irmãos. Você, dos irmãos, é a única que se formou ou
0: todos
1: os outros 3?
0: Todos se formaram, todos têm sua profissão, todos têm aí a sua
1: incrível.
0: Qualidade de vida.
1: Então, o exemplo vem de casa.
0: Justamente.
1: E o aperfeiçoamento vem da busca por profissionalizar a coisa. Aí você foi buscar ajuda em lugares para você entender como é que você seria empreendedora dentro da sua área.
0: Vamos dizer que o empreendedorismo, ele cresceu comigo, era uma coisa nata. Eu... fui para a área que eu me identificava na época, que era pessoas, então me formei dentro disso. E no decorrer disso, essa coisa do empreendedorismo, então ele foi meio que acordando de novo, que é muito essa coisa da reprodução, do espelhamento. Então toda oportunidade que eu via, eu falava, dá para ganhar dinheiro aqui.
1: Olha, lembrava da sua mãe?
0: Com certeza, por exemplo.
1: Qual é o nome da sua mãe?
0: Irene.
1: Dona Irene, se fosse a Dona Irene, ela faria o quê?
0: Nossa, minha mãe não deixa passar a oportunidade. Ela vê, sabe aquela história que enquanto uns estão chorando pela guerra, tem outros vendendo os lenços? Essa é a Dona Irene. Então, eu aprendi muito com ela.
1: O DNA tá forte.
0: Ela só estudou até a 4ª série e ela falava assim, eu não pude estudar. Eu não tive a opção, mas você vai estudar. Então, a minha mãe nunca mediu esforços para pagar um curso de informática, aquela dificuldade. Então, no meu crescimento, no meu dia a dia, aquilo já estava embutido.
1: Na dificuldade, vocês viram oportunidade.
0: Todas.
1: Então, a oportunidade que você viu dentro da psicoterapia de ampliar o seu negócio foi criando uma marca de essência.
0: Porque, assim, eu cuido de gente, certo?
1: Certo.
0: Certo. Mas tem várias formas de cuidar de gente. E a questão da aromaterapia, na verdade, era um complemento no meu atendimento. e logo também uma segunda fonte de renda.
1: Certo.
0: Quer dizer, o meu consultório, ele virou uma loja também.
1: É, por isso que eu perguntei de como é que você ampliaria o seu negócio, como você só tem limitação de horário para atender, você tinha que ter um paralelo.

0: Marcelo.
1: E aí circulava, eu chegava a fazer assim, em média, de 8 atendimentos por dia. Então, quando um paciente ele me procura, que ele tem as demandas dele, o protocolo de qualquer profissional não é encaminhar diretamente para um psiquiatra ou indicar medicação logo de cara. A gente vai tentando alternativas de ajudar aquele paciente. E eu sempre sugeri, olha, na farmácia tem um fitoterápico que não precisa de receita, tenta isso aqui primeiro, exercício, aquela coisa e tal. E teve uma época que eu comecei a sugerir muito para eles procurarem florais na farmácia.
0: Sim, florais de bar.
1: Aham. E aí eles compravam...
0: Que é a homeopatia, não?
1: Isso, que é, assim, uma medicina complementar.
0: Teve uma época que eu me lembro, assim, eu era um pouco mais novo na época, que foi uma febre a homeopatia, assim, tipo, virou moda a homeopatia. Aí hoje eu não sei, eu não vejo muito mais gente falando da homeopatia. Eu não sei se porque o mundo tá tão acelerado, tudo é tão rápido, aquelas coisas de scrollar, internet, pá, pá, pá. E aí, assim, a alopatia, né, que é o remédio de farmacêuticos, acaba sendo mais rápido e a pessoa não tem... Porque a homeopatia ela é um pouco mais lenta. E a
1: aromaterapia.
0: Aromaterapia, desculpa. Ela é um processo também, assim, de construção.
1: Porque ela é feita de óleos naturais. Então, a gente entende, a gente estuda muito a natureza.
0: Uhum.
1: Imagina, a gente veio da natureza. O homem, ele viveu na natureza por tantos anos e ele se medicava.
0: A gente depende dela até hoje.
1: Justamente. Então, na verdade, é um processo onde a gente traz ele de novo, só que mais personalizado, gourmetizado.
0: Sim, e você desenvolve essas essências, você já tem uns parceiros que fazem isso e você só... Você rotula com a sua marca e indica,
1: isso.
0: Você tem a sua receitinha ali.
1: Justamente.
0: Como é que funciona essa coisa do negócio, do...
1: Justamente. Então, eu tenho hoje os parceiros, né, que são os nossos fornecedores, então...
0: São os boticários, né?
1: Isso, e aí eles fazem a essência pra mim, inclusive eu estudei meses pra entender o que cada coisa fazia. O lavanda, o alecrim, o que que isso despertar,
0: o
1: isso aqui.
0: Própolis.
1: Justamente.
0: Eu adoro própolis. Própolis é pra tudo. Minha avó falava, toma própolis. Eu tomo própolis pra qualquer coisa.
1: Justamente. Aí você imagina, aí chegava um paciente pra mim, que às vezes estava assim, ansioso, com uma questão do dia a dia. Não era uma questão medicamentosa. Ai, Dani, eu tô sem conseguir dormir, chego agitado. Em vez de eu indicar o floral lá da farmácia, eu falava, olha, tem um spray de lavanda. Espirra no seu travesseiro antes de você dormir. Isso é real. De fato, ele
0: tem benefícios
1: neuro... Né? Porque ao inalar...
0: Existe estudo para isso.
1: Justamente. Então, eu só segui a ideia da farmácia. Né? Então, ali o paciente... nossa, que interessante, vou testar. Ele já levava o produto... Né?
0: Mas a pessoa tem que ter um entendimento que não é uma coisa rápida, imediata,
1: não.
0: É uma coisa construída.
1: Você diz assim, o uso do produto?
0: Não, o resultado.
1: Ah, sim.
0: Não é só espirrar um dia, você vai ficar já dormir calmo.
1: É,
0: né?
1: Hábito, é construção de hábito. Então,
0: diferente se o cara tomar um remédio, esse estágio preto, ele capota. Estou dizendo um exemplo.
1: Ele tem uma finalidade imediata, porém, com a construção do hábito, ele é muito mais eficaz.
0: Sim.
1: Então, por exemplo, explicar para a pessoa que ela precisa ter higiene do sono. Então, diminuir as luzes, tomar um banho quente, um chá e espirra o spray.
0: Entendi.
1: Então, eu vou, de certa forma, também reeducando aquele paciente a como se cuidar.
0: E como é que a pessoa chega no seu produto? O que você fez para que as pessoas, além dos seus pacientes, porque a gente cai em outro problema.
1: Uhum.
0: Você tem uma limitação de atendimento, você criou um subproduto do seu negócio, só que se você só alimentar quem já é seu paciente, você fica num ciclo vicioso.
1: Sim.
0: Você tem que fazer esse produto girar para fora do seu negócio.
1: Excelente.
0: O que você fez para buscar isso?
1: Eu desenvolvi uma mentoria chamada Bem Me Quero, que é o nome da linha.
0: Que é o nome da linha?
1: Uma mentoria onde funciona uma vez por ano, né? Então, o público-alvo são as mulheres, é o público feminino. E ali eu trabalho todas as questões emocionais, então autoestima, autoconhecimento, sexualidade, enfim, o universo feminino. E tem a lojinha no final. Então, na lojinha eu vendo meus produtos, eu vendo camisetas, eu vendo agenda, eu vendo outros produtos. E esses produtos, eles por si só, eles acabam sendo circulados entre elas também. Então, a Dani, comentei com o teu spray da minha colega no trabalho, né? E óbvio que tem internet.
0: Então, se alguém
1: também
0: não é seu paciente, pode comprar seu produto
1: pela
0: independente.
1: Internet. Independente. Isso é o que me perguntam. Ah, eu não sou sua paciente. Eu posso participar do Bem Me Quero? Pode.
0: Sim.
1: Ah, eu não sou sua paciente. Eu posso comprar o spray? Pode. Então, inclusive, tem a página separada. Eu tenho uma página para o consultório, meus atendimentos, e uma da linha que
0: você
1: é
0: foi
1: produtos.
0: Buscar o nicho da aromaterapia.
1: Isso.
0: Fora da psicanálise.
1: Isso.
0: Da psicanálise, da psicoterapia.
1: Isso. E aí você falou uma coisa que é importante.

0: não acontece de um dia para o outro. Aí eu trago isso de uma outra forma, que é a construção e a fidelização da marca. Eu lembro que as primeiras vezes que eu ofereci o produto, a pessoa fica assim, meio incrédula, né? Ah, não sei, né? Porque até você mostrar que aquilo realmente funciona...
1: É, porque eu falei, é mais lento, né, do que um remédio de farmácia.
0: Exatamente. Mas ele é, eu acredito que é um amadurecimento como qualquer coisa que a gente vai construir. É o tempo de plantar, é o tempo de regar
1: e
0: existe o tempo de colher. É. Então, essa linha aqui, por exemplo, ela foi lançada em 2023. 3 anos se passaram e só agora que eu tô tendo a oportunidade.
1: Quantos produtos você tem na linha?
0: Três. Só tá faltando o blend aqui, que é o óleo essencial que a pessoa pode levar na bolsa, deixar na mesa de trabalho.
1: Quais são os aromas que você tem desses
0: hoje
1: três produtos?
0: Hoje eu tô trabalhando com o lavanda, capim-limão.
1: Ah, não. Então, aromas são vários, mas três produtos. Que
0: isso.
1: É o óleo, o spray...
0: Isso, são dois spray. Aqui é o home spray e o mini spray. Ah. Que aí o mini spray pode ser carregado na bolsa, né? Pode ser
1: extraído
0: no
1: mesma coisa.
0: É a mesma coisa.
1: Entendi. Só muda a embalagem.
0: A embalagem e a forma
1: e o óleozinho que você passa assim nos pulsos, essas coisas assim, atrás do pescoço.
0: Exatamente. E pode
1: você
0: ser
1: trabalha com canabidiol?
0: Não. Não? Não, não.
1: Você acha que eu quero no, a eficiência dele não?
0: Não, funciona.
1: Você...
0: Ele é real.
1: É real?
0: Ele
1: eu é acredito. Real. Eu tô só perguntando. Porque como é uma linha de aromaterapia...
0: Quem sabe talvez... a gente chegar lá. É. Você pode dar agora. Você pode estar plantando a sementinha aqui na minha
1: porque
0: cabeça.
1: Porque é o mercado que mais cresce, né?
0: Lembra da história da oportunidade?
1: É.
0: Quem sabe?
1: Um óleo essencial de cannabis, que hoje está assim, inclusive o SUS vai começar a adotar em alguns tratamentos, pode ser interessante para o seu negócio. E eu quero te agradecer muito, que acabou.
0: Ah, que pena. Vou ter que voltar outro dia.
1: Vai ter que voltar outro dia. Não, cara, assim, é muito legal, porque a gente tentou passar um pouco da sua história de psicanálise, psicoterapia, não sei o que eu tô precisando, psicoterapia, trazendo para o empreendedorismo da sua linha de óleos essenciais, de aromaterapia, que é Bem Me Quero.
0: Isso.
1: Onde é que a gente encontra você?
0: No Instagram.
1: Qual é?
0: É @bmqessencias. Bem Me Quero Essências.
1: Bem Me Quero Essências.
0: Isso.
1: BMQ só.
0: Isso,
1: só as iniciais do BMQ.
0: Isso,
1: quero.
0: Essências.
1: BMQ Essências, @bmqessencias, você encontra toda a linha de produtos dela. Quantos fragrâncias você tem?
0: Eu trabalho com 5.
1: 5 fragrâncias. Sim. em três versões.
0: Em três versões.
1: O óleo, o sprayzinho e o sprayzão.
0: E o sprayzão.
1: Muito bom.
0: Que dura mais.
1: Unidos por Pequeno traz esse tipo de coisa, de história, de curiosidade para você conhecer coisas novas, para você estudar sobre novos produtos, estudar seus sonhos, assim como a Dani Caetano fez como psicoterapeuta e agora com a Bem Me Quero. Muito obrigado por você ter vindo.
0: Eu que agradeço.
1: Se prazer. Você tiver mais algum recado que você quiser dar, agora a gente dá o tchau.
0: Não, é isso, pessoal. Cuide-se, não importa qual o formato, o caminho, né? Procure se cuidar do emocional.
1: Cuide do corpo e da mente. Esse é o recado Unidos pelo Pequeno de hoje. Um beijo até sábado que vem, aqui na Rádio Bandeirantes, agora em 107.3.
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0: Boa tarde, amigas e amigos do Esporte Motor. Começa agora mais um Bandeirada. Eu sou o Reginaldo Leme e nós vamos juntos com o nosso programa até uma da tarde com muita informação sobre o mundo da velocidade. Acompanhe o Bandeirada pelo rádio em FM 107.3, pelo aplicativo Bandplay e também pelo YouTube em youtube.com/Rádio Bandeirantes Oficial. Quem está aqui comigo é Fred Sabino, editor executivo de automobilismo da Band e meu parceiro de todos os programas. Tudo bem, Fred?
1: Tudo bem, Regi. Fim de semana

0: agitado no automobilismo, tem Fórmula Indy, tem Fórmula 1 e também muito agito nos bastidores da Stock Car, a gente vai falar sobre isso.
1: Então fique com a gente, porque no programa de hoje vamos ouvir Atila Abreu, piloto e dono da escuderia Bandeiras, sobre a decisão de sair da Stock Car Pro Series. Ainda sobre Stock Car, vamos conversar com o líder do campeonato, Felipe Fraga, além dos pilotos Felipe Batista, vencedor da corrida sprint de Cuiabá, e Daniel Serra, que voltou ao pódio depois de mais de um ano. Vamos receber nos nossos estúdios o piloto Paulo Salustiano, terceiro colocado no campeonato da Copa Truck. Falando de Fórmula Indy, vamos conversar com o piloto brasileiro Caio Coletto. E a Fórmula 1 também é assunto do Bandeirada, com a repercussão do Grande Prêmio da Áustria, disputado no último fim de semana, e historinhas sobre o GP da Inglaterra, que será disputado neste fim de semana. Tudo isso agora aqui no Bandeirada.

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1: A Stock Car foi abalada com uma bomba na última quarta-feira. A escuderia Bandeiras anunciou a retirada da categoria logo depois de sofrer uma derrota na justiça esportiva no recurso contra as desclassificações de Rubens Barrichello e Nelsinho Piquet da etapa de Interlagos, corrida em abril. Após a apresentação de provas audiovisuais e testemunhais, o relator do processo no Superior Tribunal de Justiça Desportiva, Ricardo Cariolano, rejeitou as alegações da equipe. Os demais auditores do STJD acompanharam o relator e o tribunal manteve as penalidades por unanimidade, 5-0. Segundo os comissários técnicos da Confederação Brasileira de Automobilismo, os dois carros infringiram o regulamento no artigo 132.3 do Código Desportivo. A conclusão foi de que as pinças de freio sofreram adulterações em relação às configurações originais. Além das desclassificações dos pilotos, a escuderia Bandeiras foi condenada a pagar uma multa de R$ 53 mil. E o chefe da equipe, Átila Abreu, sofreu duas advertências, uma por carro. Logo após o anúncio da retirada da escuderia Bandeiras da Stock Car Pro Series, Átila Abreu comentou a decisão em um vídeo publicado nas redes sociais. Vamos ouvi-lo.
2: Hoje é, sem dúvida, o momento mais desafiador da história da escuderia Bandeiras. Há pouco mais de um ano, chegamos a Stock Car com um sonho e um propósito: elevar o nível do automobilismo brasileiro. Investimos mais de R$ 20 milhões para construir a maior equipe da categoria. E reunimos alguns dos melhores engenheiros e mecânicos do país e uma verdadeira seleção de campeões. Rubens Barrichello, Nelson Piquet Jr., Christian Fittipaldi, Ingo Hoffmann, Rafael Suzuki e eu, Átila Abreu. Em apenas 12 meses, conquistamos 2 pole positions, 5 vitórias, 14 pódios e 14 vezes o pit stop mais rápido da corrida. Fora das pistas, também deixamos nossa marca. Criamos o Truck Loud, considerado por muitos o melhor camarote da história da Stock Car, entregando aos nossos patrocinadores uma experiência inédita. Nós cumprimos nossa missão, mas, infelizmente, ao longo dessa trajetória, passamos a conviver com problemas que se tornaram incompatíveis com os valores da escuderia Bandeira. Falhas de gestão, falta de peças, cobranças que consideramos indevidas, insegurança jurídica, restrições ao direito de manifestação das equipes e dúvidas relevantes sobre procedimentos tributários que, em nossa avaliação, poderiam expor as equipes a riscos que não estamos dispostos a assumir. Não nos calamos. Recentemente, a Justiça nos concedeu 2 liminares confirmando o descumprimento grave de contrato e procedimento irregular que fragilizam a confiabilidade da categoria, com os quais não podemos compactuar, sobretudo em respeito ao público, patrocinadores e aos nossos parceiros. Diante disso, e depois de muita reflexão, tomamos a decisão de encerrar com efeito imediato nossa participação na Stock Car. E saímos da mesma forma que entramos, competindo no mais alto nível e fazendo a pole e vencendo a última corrida. A história da escuderia Bandeiras na Stock Car, ela termina hoje, mas a história da escuderia Bandeiras no automobilismo está apenas começando. E em breve, vocês conhecerão o maior projeto da nossa história.
1: Quem também comentou a saída da escuderia Bandeiras da Stock Car foi Rubens Barrichello.
3: Fala, galera!

0: maravilhosa. Então, é assim, eu sei de tudo que estava acontecendo, não acreditava que pudesse chegar a esse ponto. Então, o meu desejo sempre é correr. Haja visto que pega ali a Ferrari no fim de semana, todo mundo tava fazendo a apresentação, menos eu. Eu tava mandando o sapato. Eu amo demais isso.
1: Essa decisão afeta diretamente a disputa pelo título da Stock Car, já que Rafael Suzuki, Nelsinho Piquet e Rubinho Barrichello estão entre os 10 primeiros colocados no campeonato. A próxima etapa da Stock Car será disputada daqui a 3 semanas no Velocità, sem a escuderia Bandeiras, a não ser que haja uma improvável reviravolta no caso.
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1: Fred, é triste essa saída da escuderia Bandeiras, a equipe que mais investe na Stock Car, 25 milhões de reais por ano. O Attila Abreu montou uma estrutura fenomenal, isso a gente pode ver inclusive nos boxes, a estrutura de boxe e nos resultados que tem acontecido esse ano. Mas pelo que eu vinha conversando ali dentro dos boxes da escuderia Bandeiras com o dono, Attila Abreu, também piloto, com Nelsinho Piquet, Rafa Suzuki e Rubinho Barrichello, parecia inevitável isso.
3: Regi, é uma situação que a gente lamenta, né? Temos pessoas que a gente acompanha há muito tempo no automobilismo, alguns são nossos grandes amigos, enfim, e obviamente grandes profissionais da Stock Car. Realmente era uma situação que estava bem deteriorada já desde o ano passado, que foi complicada em relação à questão do mototurbo, enfim, algumas questões relativas a peças, e a gente torce até para que essa situação seja revertida, embora ache pouco provável. Mas assim, é uma pena que também a Stock Car perca 4 carros, né, num grid de 30, né? Enfim, vamos ver o que vai acontecer nas próximas semanas. Mas a gente ouviu na declaração do Attila Abreu que eles realmente têm divergências em relação à governança da categoria, né? A gente espera ouvir nos próximos dias o Lincoln Oliveira aqui no Bandeirada, para ele que ele possa também falar sobre o lado da Stock Car também nesse caso. Mas para nós que amamos o automobilismo, é realmente uma situação triste. Tomara que seja solucionado, ou então que cada um siga o seu caminho da melhor forma. A escuderia Bandeiras, pelo que a gente já apurou, tende a entrar para um outro caminho, numa outra categoria, né? A gente torce pelo sucesso do Attila, do Rubinho, do Nelsinho, do Suzuki também. E a Vicar vai continuar com a Stock Car. Tomara que o campeonato prossiga da melhor forma.
1: Fred, o lamentável disso tudo, embora agora, vamos dizer assim, o estopim do negócio, o estopim da briga dessa decisão tenha sido uma decisão do Tribunal de Justiça Desportiva, mas é lamentável que tudo tenha iniciado, tudo que eu digo é a relação da direção da Stock Car com o Attila Abreu, o chefe e dono da equipe Bandeiras, tenha se iniciado através de uma questão comercial.
3: É verdade, Regi. A gente sabe que todo mundo está ali investindo, botando muito dinheiro, né, tentando fazer o melhor possível, mas é natural que haja até divergências, mas a gente lamenta que não tenham conseguido chegar a um denominador comum, né? A gente torce para que todos sejam bem-sucedidos aí nas suas jornadas e que o nosso automobilismo prossiga da melhor forma.
1: Eu tenho amigos nas duas partes, aí nos dois lados. Assim, meu relacionamento é muito bom com a direção e é muito bom com esses pilotos todos da Stock Car. Eu confesso que, da minha parte, eu vou tentar de tudo por uma reconciliação, mas eu concordo com você. Pelo que eu conheço, principalmente do Lincoln Oliveira, é muito difícil.
3: E também do Attila, né? A gente sabe como ele sempre foi um cara muito firme nas suas posições, né, nas suas convicções, e tanto que ele conseguiu fundar uma equipe com uma estrutura extremamente profissional, né? E já conseguiu excelentes resultados na Stock Car, como a gente inclusive ouviu na sonora do Attila, que nós exibimos agora há pouco no Bandeirada. Nós torcemos para o melhor para todas as partes envolvidas nessa situação.
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4: Depois de 5 das 12 etapas de

0: disputadas, a liderança do campeonato da Stock Car Pro Series continua nas mãos de Felipe Fraga, que teve mais um fim de semana muito sólido em Cuiabá. O bicampeão alcançou um quinto e um segundo lugares, inclusive terminando a corrida principal a apenas 0,2 segundos do vencedor Nelsinho Piquet. Agora, Fraga soma 499 pontos contra 423 do vice-líder Gabriel Casagrande. Depois da etapa, o repórter Lucas Herrero conversou com Fraga. Vamos ouvir o que disse o bicampeão.
1: Felipe Fraga, números resumem então a temporada, né, cara? 3 vitórias, você chegando a 9 top 10 em 10 corridas, enfim. Você tem palavras pra conseguir descrever tamanha superioridade, mas na verdade não tô nem comparando com os outros. Você com você mesmo. Dá pra entender o momento que você vive, talvez o melhor da carreira, cara?
2: Ah, eu acho que é um momento muito bom, eu acho que é o melhor também. É bom, quando tá tudo alinhado, tô me preparando muito, treinando muito, acho que a cabeça tá muito boa. E, cara, só agradecer, foi incrível o dia de hoje. Eu nem esperava que eu ia fazer um P2 nessa corrida, porque tem um peso no carro, e eu cuidei muito do carro, e aí as coisas foram acontecendo pra mim. Um cruzou a linha na entrada do pit, depois o Serrinha fritou o pneu na minha frente, a gente começou uma disputa. O pessoal pega pesado na disputa, porque sabe que eu tô liderando o campeonato, e aí às vezes acha que eu não vou arriscar tanto, mas nas disputas que eu já tava por dentro, e às vezes quando você tá por dentro, cara, não dá pra tirar o pé, mesmo os caras jogam na grama ali, tem que continuar, porque senão os de trás vêm. Mas deu tudo certo hoje, foi um pouco arriscado em algum momento, mas... Putz, o carro tá muito bom, a equipe é muito alinhada. Tudo dando certo, cara, graças a Deus. E a gente, em Goiânia, tive um final de semana muito difícil, porque a gente deixou lá uns 20, 25 pontos na mesa, um lance no pit stop ali, que a equipe parou eu junto com o Gaetano. Mas eu tô muito feliz pela recuperação que a gente teve como equipe aqui, de, sabe, depois de um problema muito grande, a gente já fez um ótimo final de semana. E mostra que, cara, é isso, equipe e piloto, a gente acerta e erra junto. E aqui hoje a gente acertou de cheio, assim, porque foi muito bom. Eu já tava satisfeito com o quarto, aí, sabe, terceiro, segundo, falei que eu vou acelerar agora e tentar ganhar a corrida. Mas o Nelsinho tava muito bem, e aí é mérito dele, da equipe dele, que fizeram um corridão.
1: Muito bom, pra gente fechar, queria que você tentasse comparar a temporada passada, que você tinha uma disputa interna dentro de casa. A Eurofarma foi pra frente desde o começo do campeonato, disparou e era uma disputa entre você e o Gaetano. E nesse ano tem muitos caras de qualidade próximos de você, né? Casagrande, Massa, Suzuki, enfim. A gente vai ver como vai ficar a tabela de classificação. Mas o que muda pra você ter um campeonato mais acirrado com pilotos de fora da tua equipe?
2: Ah, cara, é sempre difícil porque o nível da Stock é muito alto. Eu acredito que esse ano com o motor V8 ficou mais equilibrado a categoria, tá muito mais próximo. Se você comparar os tempos de quali, tá bem mais difícil esse ano. Tanto que ano passado eu classificava sempre na frente, mesmo com peso. Esse ano tá difícil entrar no Q3. E é isso, a disputa é no detalhe. Eu sempre corro, quando eu tô liderando, corro sempre pensando no segundo e no terceiro no campeonato. Então esse final de semana eu tava ali sempre pensando o que o Casagrande e o Massa estão fazendo. E marcando os caras. Se eles estão em quinto e eu estiver em quarto, é um bom resultado. Mas aí igual hoje, assim, que as coisas vão dando certo, aí é melhor ainda, né?
0: Outro destaque da etapa de Cuiabá há 2 semanas foi Felipe Batista. Com um ritmo impressionante na pista molhada, o piloto da equipe Car Racing partiu do 5º lugar para a vitória na corrida curta. Felipe ultrapassou todos os concorrentes à sua frente, inclusive Felipe Massa, que liderava desde a largada. O Lucas Herrero também conversou com Felipe Batista.
1: O Felipe Batista conseguiu a vitória, uma vitória muito especial, depois de Goiânia completar 100 corridas na categoria, agora mais uma para conta. Conta um pouquinho sobre a ultrapassagem sobre o Felipe Massa, que acho que foi o ponto alto da corrida, né, Felipe?
3: Não, com certeza, foi uma corrida muito boa, acho que a 1ª corrida veio para lavar a alma, então a gente saiu ali de um pódio em Goiânia e agora a vitória já é logo na corrida sprint, então feliz demais pelo trabalho de toda a equipe e com certeza as disputas foram muito legais, em acho que 4, 5 voltas eu saí de 5º já para 1º e o Massa ali a gente veio fazendo umas 3, 4 curvas lado a lado, então foi uma disputa bem legal, muito limpa e o carro tava fantástico, eu tenho que agradecer ao time pelo trabalho feito.
1: 5ª vitória da carreira do Felipe Batista, depois de uma corrida bastante complicada, conta pra gente como que é possível manter o rendimento de um carro tão diferente dos outros, né? Que a gente percebia você voando na pista, cara, como que é fazer isso numa corrida noturna também?
3: Ali, quando eu vi que eu tava com ritmo muito rápido, eu deitei, depois que eu assumi a liderança, queria um gap, poupar o máximo possível de equipamento, então ficava administrando ali a questão da distância,

0: e consegui administrar bem até o safety car. Safety car juntou de novo, mas a gente fez uma última volta fantástica, bem rápida, e conseguiu criar o gap de novo com segurança. E, cara, acho que foi isso. Acho que foi administrar bem a temperatura do pneu. O pneu de chuva é um pneu um pouco mais macio, então tem que ter esse cuidado ali para não passar do ponto de temperatura. Acho que a gente conseguiu fazer esse trabalho bem, conseguiu ter um ritmo forte durante toda a corrida.
1: A rodada dupla disputada em Cuiabá também foi de redenção para Daniel Serra. O tricampeão teve uma ótima atuação na corrida principal e voltou ao pódio depois de mais de um ano. Serrinha levou a equipe Blau ao terceiro lugar e comemorou o resultado em entrevista ao Lucas Herrero.
2: Daniel Serra,
3: Troféu Lubrax da
2: parabéns por mais um pódio, algo que não acontecia desde Cascavel no ano passado, né, meu amigo? E dava para perceber desde o primeiro dia que a Blau estava muito bem, muito rápida. Fala um pouquinho, é um sentimento de alívio, de êxtase, de retornar, de reencontrar um pódio de um cara que agora chega a 87 na carreira, né, meu amigo?
4: Ah, tô muito feliz. A gente vem, né, de uma fase difícil. A gente sabe o quanto a equipe tem muita gente competente, quanto a gente tem todo esse potencial, mas por algum motivo a gente não está conseguindo fazer acontecer. E isso é o mais difícil, né? Assim, é muito difícil entender o porquê que não está indo. Então são reuniões, reuniões e conversas. Acho que agora a gente talvez tenha achado uma linha que funcione, um jeito de trabalhar que funcione. Então acho que a gente tem que comemorar, colocar o pé no chão, porque não é para ser só um pódio, é para a gente estar aqui constantemente brigando por ele. Então a gente tem que agora trabalhar para continuar brigando pelas primeiras posições.
1: Muito bem, vocês ouviram, portanto, no Resenha Stock Car desta semana, Felipe Fraga, Felipe Batista e Daniel Serra.
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0: assunto agora no Bandeirada é Fórmula Indy e o repórter Thiago Faiani conversou com o piloto brasileiro Caio Collet. Desde as 500 milhas de Indianápolis, Caio tem competido com duas costelas fraturadas do lado direito. O piloto da equipe AJ Foyt conta como está a recuperação.
1: Eu tive uma fratura nas duas costelas, né? No lado direito. E eu trinquei duas costelas na batida lá em Indy. E essas últimas semanas, as últimas corridas, eu tive todo o acompanhamento médico da equipe da Indy. E vim tomando injeção durante os dias de treino, corrida, etc. Para aguentar a dor e tudo mais. Mas já estou em fase de recuperação. Nos últimos exames que eu fiz, o osso já está meio que se consolidando e se recuperando. Bem, Mid Ohio está 100%.
0: Nesse fim de semana, Caio disputa a etapa de Mid Ohio, pista em que ele venceu quando corria pela Indy Next em 2024. Collet fala das expectativas para a 11ª etapa do campeonato da Fórmula Indy.
1: Foi a primeira pista que eu andei com o Indy, né? Meu primeiro teste na Indy foi em Mid Ohio, então é uma pista que eu conheço não só na Indy Next, mas também com o carro da Indy, então para mim é muito bom ter essa experiência já, acho que ajuda bastante. Desde o primeiro treino você já tem umas referências um pouco melhores, como a gente fez em Road America agora. A gente teve o teste anteriormente da corrida e deu para ver que no primeiro treino a gente já estava super competitivo, então esse processo de adaptação ele diminui um pouquinho, né, e fica um pouquinho mais fácil aí para a gente estar mais competitivo. Em 2024 foi muito especial, foi a primeira vitória nos Estados Unidos, né, a minha primeira vitória na Indy Next e tudo mais, então foi um final de semana muito especial.
0: O brasileiro vem ocupando a segunda colocação no campeonato de estreantes, à frente do alemão Mick Schumacher e atrás do norueguês Dennis Hauger. Caio comenta sobre as suas possibilidades de faturar esse título, que é muito comentado nos bastidores da Fórmula Indy.
1: Com certeza é o nosso principal objetivo vindo para a temporada, né? Era o nosso principal objetivo de ser campeão rookie e continua sendo. Então, óbvio que a gente está um pouquinho atrás do Dennis, mas nas últimas etapas a gente tem, acho que mostrado um potencial muito bom. Desde maio até agora a gente está sendo super competitivo, então para mim está sendo muito importante essas etapas que estão vindo agora para a próxima segunda metade do campeonato. São pistas que eu conheço, pistas que eu já andei no passado, né, e tive sucesso, então acho que a gente está vindo um momento muito bom com a equipe. Agora o que falta mesmo é encaixar um resultado.
0: O bom desempenho de Caio Collet nas últimas corridas, apesar de os resultados finais não demonstrarem isso claramente, vem chamando atenção na Indy. Recentemente, Hélio Castro Neves inclusive disse que negocia com Caio para uma vaga na equipe Mayer Schenck na próxima temporada. No entanto, Collet, como era de se imaginar, é cauteloso a falar

0: sobre o futuro.
1: Acho que dentro da pista a gente vem fazendo um trabalho muito bom, e a gente tem sido muito rápido e competitivo em diversas situações. Óbvio que os resultados finais não estão ali, não estão aparecendo, mas por alguns outros motivos que fugiram um pouco do nosso controle. Mas acho que a gente tem, feito performances muito boas, como eu falei, e na minha cabeça é continuar fazendo o que eu estou fazendo. A gente ainda precisa de um resultado, precisa de pontos, de executar um final de semana completo, algo que a gente. Ainda deixou de fazer esse ano, então tem essas próximas 8 etapas aí para a gente concretizar um resultado decente, positivo e crescer na tabela. Acho que esse é meu principal foco agora e as coisas vão vindo naturalmente. Eu não tenho nada garantido para o ano que vem e na minha cabeça é fazer o meu melhor trabalho dentro da pista para que as outras coisas se concretizem. Eu acho que da minha parte eu não posso falar muito porque o meu trabalho é dentro da pista, eu tenho uma equipe de management que toma conta disso, e da minha parte eu tenho que fazer o melhor resultado possível dentro da pista e fazer o que está no meu controle, e se Deus quiser as coisas vão se encaixando, mas óbvio que é muito legal e eu fico muito feliz de escutar isso, principalmente do Elinho, que é um dos maiores pilotos da categoria, então, e também tem uma equipe super boa e concretizada, então para mim é super legal escutar isso, mas da minha parte é continuar fazendo o que eu estou fazendo e entregar dentro da pista.
0: Nas últimas corridas, a equipe AJ Foyt vem cometendo erros, principalmente nos pitstops, e o próprio acidente de Indianápolis ainda tem suas marcas. Apesar disso, Caio Collet está tranquilo para a sequência do campeonato da Indy.
1: Ah, eu acho que eu tô ganhando bastante confiança com a equipe, com a categoria, no momento que eu vivo. Todas as vezes que a gente vai pra pista, a gente consegue ser competitivo. Isso pra mim é mais importante de estar ali na frente e ter boa performance. Acho que os resultados vão vir naturalmente e eu preciso continuar focado no meu trabalho, nas coisas que eu preciso fazer dentro e fora da pista, para que se a oportunidade se apresentar mais uma vez, a gente estar tá na frente, disputando posições ali no top 10. A gente conseguir concretizar uma corrida e trazer para casa do estado. Então, para mim, na minha cabeça, eu tô super confiante, tô ganhando mais confiança e vi um momento óbvio. Se olha na tabela, você tá super ali atrás, você não tá muito confortável no leader circle, etc. Mas eu acho que na minha cabeça, dentro da pista, eu vim fazendo um trabalho que tá evoluindo e eu mantenho, tento continuar assim, focado e desempenhando.
0: Uma das imagens mais marcantes nessa temporada da Indy foi a de Caio chorando após o abandono em St. Louis, numa corrida em que o brasileiro chegou a liderar e provavelmente brigaria pelos 5 primeiros lugares. Collet fala da mistura de sentimentos e emoções que fazem parte da carreira de todo piloto.
1: Ah, um pouco de tudo. Óbvio, como você falou, desde maio a gente teve uma performance boa, teve um acidente e tudo mais, e você tem que lidar com também não estando conseguindo se preparar 100% por causa de uma fratura, então você tem que chegar na corrida adaptando um pouco o que você tem que fazer por causa da dor e tudo mais. Então, lidando com tudo isso, e você tem uma oportunidade de chegar entre os 5 primeiros e por algo fora do seu controle, isso é meio que tirado da sua mão. Na hora ali foi um pouco frustrante e acho que todas as emoções que eu me sentindo desde as últimas corridas meio que vieram no, numa hora só ali, quando eu realizei que quando eu vi que eu tava fora da corrida e não tinha mais chance ali de fazer um bom resultado. Então, óbvio que você fica chateado, fica frustrado, mas graças a Deus a gente ainda tem 8 etapas aí pela frente que, se Deus quiser, a gente vai conseguir fazer a mesma performance e executar uma corrida parecida ali e chegar num resultado bom.
0: O aprendizado na temporada de estreia na Índia é valorizado por Caio Collet, que faz questão de elogiar os companheiros de trabalho na equipe AJ Foyt.
1: Não, a gente é um time só. Eu preciso deles tão quanto eles precisam de mim. Então, óbvio que é o automobilismo, o piloto que tá ali sentado, mas você depende de um time. Então você depende dos meus engenheiros, dos meus mecânicos, para entregar um carro competitivo, para fazer uma corrida competitiva. Então não depende só de mim. Então, da mesma maneira que eles dependem de mim, eu dependo deles. Então não adianta eu ficar bravo ou ficar chateado, porque a gente perde e ganha junto. Então, nesse momento, a gente está tentando consertar algumas coisas dentro da equipe que acho que a gente pode fazer um pouco melhor. E focar nessas próximas 8 etapas e trazer um resultado bom aí juntos.
0: Muito bem, esse foi o piloto brasileiro Caio Collet, que disputa na tarde desse sábado a classificação para o Grande Prêmio de Mid-Ohio. É claro que na próxima semana vamos repercutir como foi a 11ª etapa da temporada 2026 da Fórmula Indy.

0: assunto no Bandeirada agora é a Copa Truck. A gente recebe nos nossos estúdios o piloto Paulo Salustiano. Tá firme na briga pelo título, terceiro colocado no campeonato. Salu, obrigado pela sua visita aqui à Rádio Bandeirantes. Eu queria que você fizesse o balanço da tua temporada até agora. Boa tarde.
1: Boa tarde, Fred, amigos do Bandeirada. Uma satisfação enorme estar com vocês. Bom, tem sido um ano positivo, né? Troca de equipe. Esse ano estamos de Mercedes-Benz, na equipe full-time, que também é debutante na categoria. Estamos aprendendo, mexendo, fazendo muitas coisas no caminhão. Tem dado certo, tem sido positivo. Estamos aproveitando agora essa pausa que nós estamos tendo aí. Vamos treinar, tentar evoluir mais para tentar chegar agora nessa reta final, nessas últimas 5 etapas aí, para poder chegar brigando pelo título. Tá difícil pegar o Totti, mas vamos lá. Vamos continuar persistindo e lutando.
0: De qualquer forma, Salu, é um começo muito sólido para você na Mercedes, né? Você que já militou aí por diversas equipes, agora está firme com a Mercedes. A gente lembra que o campeonato da Truck tem essa característica do desenvolvimento, né, do caminhão, né? Você tem várias montadoras envolvidas, mas cada equipe desenvolve o seu caminhão ao longo da temporada. Eu queria que você explicasse como funciona essa dinâmica.
1: Isso é um diferencial na Copa Truck, né? Então, lá diferente, por exemplo, de uma Stock Car. Uma Stock Car a gente brinca que é Lego, né? Porque você já recebe motor, câmbio, tudo pronto. Então, a parte de suspensão, acerto, que é muito importante. Lá não. Lá a gente tem que desenvolver desde o motor, a suspensão, é tudo. Então, como é livre, como é aberto, então o desenvolvimento não para. Ele é constante o tempo inteiro. E isso é uma coisa muito gostosa de você poder vivenciar, porque tem hora que você faz e dá certo, tem hora que você faz e dá errado. Hoje é uma guerra para você tirar potência do motor sem dar emissão no caminhão. Então esse é o objetivo principal, não é nem tanto potência. Então o foco muda, a gente não quer tirar cavalagem de motor, a gente está querendo solucionar um problema que é um calcanhar de Aquiles para todos hoje, né? Que é a tal das bolinhas vermelhas.
0: É verdade, Salu. E nesse ano, as emissões foram bastante diminuídas com a adoção do combustível bio, né? No biocombustível, né? Eu queria que você comentasse como tem sido esse desenvolvimento do biocombustível com a B8, né? Que isso. Entrou na categoria nesse ano para fornecer esse biocombustível. E pelo que eu converso com todos os pilotos, tem sido bem sucedido, né?
1: Com certeza. Acho que dentro do mundo ESG que a gente vive hoje, isso é fundamental. A Copa Truck trazer no motor a diesel um combustível 100% sustentável, que não tem uma gota de petróleo, então isso acho que já é um diferencial grande. E o combustível em si a gente está aprendendo. Então acho que não eu, como todas as equipes, está aprendendo bastante. Ele tem uma queima diferente, é uma queima atrasada, vamos dizer assim, com relação ao diesel comum. Então as equipes, os engenheiros de motor principalmente, estão quebrando a cabeça para tentar encontrar a melhor queima possível. Mas é um combustível, a B8 revolucionou aí o mercado, trouxe um produto de, assim, indiscutível, né? Você trocar o diesel por um combustível 100% renovável, de gordura vegetal, soja, entre outros componentes aí. Então é fantástico, é um prazer estar podendo vivenciar isso na Copa Truck.
0: Para o nosso público entender, quando você fala de queima atrasada, é em relação à entrega de potência ou em relação realmente ao componente do combustível? Como é que é essa diferenciação?
1: É no combustível isso daí. Então vou criar um número fictício aqui. O diesel queima no 5, entendeu? Esse combustível ele queima no 7. Então o que acontece? Você tá com o motor hoje alinhado, a gente tava, né? Até então alinhado para bater no 5. Quando ele bate no 7, o que acontece? Tem que mudar toda a eletrônica. Você tem que mandar. No diesel não existe faísca, né? Não tem vela no motor. Então é na compressão do cilindro, do pistão. Então você tem que acertar certinho a hora que esse pistão vai subir para dar queima e ela ser precisa. Então chegar nesse 7 não é só mudar os números para 7, é ajustar devagarinho e chegar, porque às vezes você vai, mudou uma coisa que mudou muito, isso não é segredo nenhum.

0: Vamos falar, é ponto de motor, ponto eletrônico de motor. A gente mexia muito com isso daí, porque quanto mais você dava ponto no motor, consequentemente você conseguia colocar mais comida. Então isso era uma coisa que a gente mexia muito. Isso teve que mudar bastante, drasticamente. Então tirou-se bastante ponto de motor, começaram a se mexer diversas coisas que a gente nem mexia. Então está sendo não só um aprendizado para a gente, para mim, mas como para a categoria inteira.
1: Agora falando da tua adaptação realmente à equipe Mercedes, né? Você, o que, que você encontrou de diferente na comparação com as outras equipes que você esteve? Porque você começou realmente muito bem. Todo mundo passa por um período de maturação, de adaptação, mas você já começou muito sólido. Então eu queria que você falasse como é que está sendo essa tua simbiose, lembrando que a Full Time está chegando, a Copa Truck já chegou bem competitiva.
0: Acho que isso daí faz parte de uma sinergia que eu tenho com o Maurício Ferreira, que é o proprietário da Full Time. Eu já tive uma participação com ele na Stock Car, então a gente se conhece um pouco. E também, claro, fruto de um trabalho, né? Um trabalho que está sendo bem feito, bem executado. Foram testes que a gente, antes de iniciar o campeonato, não só nós, como todas as equipes fazem, nós testamos, andamos, e eu foquei em priorizar, pegar a mão do caminhão. Então, e a conjuntura, tinha um chefe de equipe que me dizia, seu Jaime Silva, já falecido, ele dizia, para a gente ganhar uma corrida, além da competência, além do equipamento tá bom, a gente precisa de três fatores. Sorte, muita sorte e bastante sorte. Então a gente está tendo um pouquinho aí, os rivais também estão tendo uns problemas aí. Então tá todo mundo se encontrando nesse campeonato aqui. Então a gente tá, acho que está no caminho certo. Estamos numa cabeça de brigar pelo campeonato. Ganhar corrida é bom? Muito bom. Mas terminar, ser constante, acho que isso é a palavra-chave aí para 2026.
1: Ô, Salu, a gente está vendo um Leandro Totti muito forte nessa temporada, já ganhou várias corridas, mas tem a galera de sempre, né? Felipe Jafone, o Beto Monteiro, o Dirani, o Rafael Abate, que esteve aqui na semana passada, inclusive. Queria que você falasse desse grid da Copa Truck, que é muito nivelado por cima, né? Você já teve um troca-troca desses pilotos por várias montadoras, pela Iveco, pela Mercedes ou pela Volkswagen, enfim, mas são caras de altíssimo nível, né? E você, como sempre, tá ali na briga.
0: Ah, com certeza, né? Isso também é fruto de muito trabalho, Fred. Não é fácil, o caminhão ele é muito manhoso. Então, quando você consegue entender um pouco o caminhão, as coisas começam a facilitar. E você está num grid de grandes nomes, como você acabou de citar aí, é bom demais. Você não sabe como é bom disputar com eles ali. São disputas, brigas de altíssimo nível. Não tem jogar suja, jogar duro. Então, isso é muito legal. Ali, para você estar em primeiro, é muito legal. É bom demais. Mas para você estar em quinto, às vezes, sexto, ali é dois minutos, né? Tomou um pouquinho, um abraço. Mas são competidores, dispensa comentários. Acho que o grid da Copa Truck, ele está muito bem fortalecido, tanto na categoria Pro como na categoria Elite. Tem o próprio Nick também que está voando lá, está faltando só encaixar os resultados dele para ele deslanchar de vez e estar com a gente em 2027 na Pro. Mas é uma honra grande, fico bem lisonjeado aí de poder estar presente num grid desse calibre.
1: Ô, Salu, pra gente encerrar, a Copa Truck volta em agosto, ainda tem uma metade de campeonato aí pela frente. Eu queria que isso fosse uma projeção aí pra sequência da temporada.
0: Bom, o objetivo é chegar em Brasília na última etapa brigando pelo título, com certeza. Só que isso tem muito trabalho, temos pistas novas aí pela frente. Cuiabá, já começando por Cuiabá, uma pista nova para a categoria. Pouquíssimos pilotos conhecem como é a pista, então isso vai ser um diferencial legal. Já pela televisão, assistindo outras corridas, você já vê que é um lugar diferente. Temos Chapecó aí que está para explodir, Brasília voltando ao cenário do automobilismo brasileiro, para nós, né, na Copa Truck. Então vai ser bem diversificado. Agora com a saída de Goiânia, entrando Londrina, também é bem interessante. Londrina, até para sem querer estender, é a nossa Barcelona da Fórmula 1.
1: É impressionante.
0: É a nossa pista de teste. Então, toda vez que tem uma corrida em Londrina, é bem diferente também para a gente. Aquela corrida que todo mundo dá 110%. No limite.
1: Coisas mais tradicionais da Copa Truck.
0: Com certeza. Londrina era Tarumã.

0: Tarumã também, Tarumã saiu do calendário. Mas é isso, aí com tudo, partir firme, forte, pra guerra. E tá nas mãos de Deus e vamos trabalhar bastante pra chegar lá brigando por esse título.
1: Sem dúvida, Salu, você que é um cara muito trabalhador, muito dedicado, há muitos anos a gente já se conhece, desde a época da Stock Car, tenho certeza que você vai estar nessa briga até o final. Paulo Salustiano, muito obrigado pela sua participação aqui no Bandeirada e vamos ver, quem sabe aí no fim do ano a gente voltando a se falar, você nessa briga.
0: Com certeza, vamos estar lá, pode ter certeza. Obrigado, Fred, obrigado, amigos da Bandeirada.
1: Tá certo, esse foi o Paulo Salustiano aqui no Bandeirada.
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4: Tem mais informações do trânsito para você ligado aqui no nosso Bandeirada pela Bandeirantes, com a Marginal do Tietê travada no sentido da rodovia Castelo Branco por causa de um acidente que aconteceu na altura da ponte do Piqueri. As três pistas travadas agora, ninguém passa por ali. Para quem vai para Ayrton Senna, tá ruim desde a Anhanguera até o Piqueri. 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
4: Avenida Rebouças para o centro, travada agora no sentido da Marginal do Tietê, entre o túnel Fernando Vieira de Melo e a rua Joaquim Antunes. Aí melhora, volta a ficar ruim da Estados Unidos até Oscar Freire. Para o bairro, o caminho vai mal, entre o Hospital das Clínicas e a Henrique Schaumann, e ali na altura da passagem pela Pedroso de Moraes também. 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
6: FIFA decide tirar a assistência de Lionel Messi contra Cabo Verde, com isso o argentino fica fora de recorde histórico. Ele segue empatado em número de assistências com Maradona. Os dois seguem com 8 assistências. Messi tem até o final da Copa do Mundo para tentar quebrar mais um recorde.
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7: Meus amigos ouvintes, Fred Sabino, vocês gostam de ouvir historinhas que eu tenho para contar esse passado todo na Fórmula 1. E imagine em Silverstone, onde eu vivi esses 53 anos de Fórmula 1, vivi ali desde uma época, Fred, que os testes eram permitidos e que as equipes todas iam fazer testes lá durante o ano todo. Então a gente ia imagine acompanhar aqueles incansáveis testes que duravam o dia inteiro. E Silverson não era o que é hoje, né? Esse monumental cenário que Silverson construiu. Então a gente tinha lá dois pubs, na verdade, de Silverson Village, que é onde a gente podia almoçar. Isso parava o treino na parte, tipo uma hora, meio de meia, uma hora da tarde. A gente ia almoçar lá, pilotos todos lotavam os pubs e depois voltava a treinar até apagar a luz. Mas eu tenho uma historinha assim bem curiosa. Silverson sempre teve um problema sério de trânsito. Nessa época que eu estou falando, imagine só. Hoje tem problemas sérios com autoestradas de 3 pistas cada uma. Eu já peguei Silverson com uma estrada secundária, com uma pista para lá, outra para cá.
1: Eu lembro a Barra Tijuca, no Rio, né?
7: Você lembra bem que você nasceu. Você nasceu não, mas que você viveu tanto tempo lá. Então era um transtorno. E teve uma época que a gente tinha que... Tava atrasado para chegar, eu já na Globo. E a gente estava indo com um carro alugado que tinha um teto solar. Então a gente estava muito atrasado. E você sabe, na Inglaterra, você sair, tentar furar uma fila, cara, de repente você vai parar na cadeia. E cheio de policiais e tudo, a gente não tinha solução. Então o cinegrafista era o Sérgio Gils, ele saiu para fora do teto solar com a câmera, filmando, né? Simulando, mas estava filmando mesmo, caso os policiais parassem e quisessem ver as cenas, filmando. E a gente fazendo sinal que estava atrasado tudo, e os guardas foram deixando. Veio um policial de moto e serviu de batedor para a gente, chegar em tempo lá em Silverson. Imagine se eles sabem que era uma... Não era verdade tudo aquilo.
1: E teve aquele ano que eu lembro que a gente já conversou sobre isso, aquele ano que o estacionamento de Silverson ficou um lamaçal e ninguém conseguia sair nem entrar do autódromo, né?
7: Era gozado que os carros, para tentar sair, e todo mundo saindo de corrida, né? O cara entusiasmado por aquela coisa de velocidade, de demonstração de talento.
1: Calibrado também, né?
7: Calibrado também. Então aproveitava o gramado molhado, todo mundo dando cavalo de pau à vontade lá. Isso prejudicou ainda mais. Teve gente que não conseguiu sair, ficou atolado mesmo.
1: Mas de todas as corridas que você teve lá em Silverson, o regime de Fórmula 1, ou até de Fórmula 3, né? Vocês até fizeram muito, Fórmula 3 lá, muito, né? Inclusive. Muito. Qual foi aquele momento que fica marcado na tua lembrança, assim, de ter vivenciado de perto?
7: Bom, eu vivenciei muito tempo Ayrton Senna lá em Silverson, as vitórias nas categorias de acesso e também nos treinamentos dele. Mas teve uma corrida assim muito especial, que foi uma em que o Rubinho venceu 2003, certo? 2003, o Fred sabe tudo, eu tenho que consultar sempre ele aqui. Que foi interessante que o comentarista, ele tem que arriscar. Mas ele sabe que está sempre sujeito a errar. Mas ele tem dias melhores do que os outros. Então parecia que eu estava mais, sei lá, iluminado. E eu senti que a vitória seria ou de Kimi Raikkonen ou de Rubinho Barrichello. E falei isso no ar. Um dos dois vai vencer a corrida. E o Rubinho venceu. Foi, aliás, uma grande atuação dele. Na semana seguinte, eu estava no Brasil e fui a Camboriú assistir um treino do Larry Passos com o Guga. Né? Que eu sou muito amigo deles, sou padrinho de casamento do Larry. Então eu entrei na quadra de treinamento deles, o Guga estava batendo bola, ele parou de bater bola e falou: pô, eu não vou mais assistir corrida, você fala quem vai ganhar no início, antes do final. Então não foi sorte não, foi assim, intuição mesmo.
1: E nessa corrida tem um caso que o Rubinho contou já, que a Ferrari fazia aqueles testes intermináveis de pneus lá em Fiorano. Teve até uma época que o Luciano Butti era piloto de teste só de pneu da Bridgestone. E o Rubinho, nessa época, testou vários compostos de pneu. E ele com a sua categoria, com a sua capacidade de engenharia e de tudo mais, entendeu que um composto X era melhor que o Y. Só que dessa vez, ele teve a sacada de falar: poxa, se eu falar que o pneu X é melhor do que o Y, eles vão dar o pneu pro Schumacher e o Y para mim. Não é que seja uma diferença brutal, mas é aquela diferença de feeling, né, que o piloto tem. E dessa vez ele resolveu falar o contrário. E deu certo, ele pegou um pneu que ele estava muito seguro de que seria bom para aquele tipo de pista, e não deu outro. Ele fez a pole, depois perdeu posição na largada, caiu para terceiro. O padre invadiu a pista lá, deu um rebuliço danado, aquele padre, depois que ia tirar o ouro do Wanderlei Cordeiro de Lima em Atenas. E depois ele partiu para cima do Ralf Schumacher, partiu para cima do Kimi Raikkonen, conquistou uma grandíssima vitória, enquanto o Schumacher ficou lá no meio do pelotão sofrendo, terminou num distante quarto lugar. O Rubinho realmente um piloto extraordinário que eu fico até feliz com o tempo, o torcedor reconheça o trabalho que ele exerceu na Fórmula 1, que na época era muito complicado, tinha muita piada e tudo mais, mas a gente que acompanha sabe da capacidade do Rubinho, e nesse fim de semana de Silverstone, nessa corrida, se eles corressem até hoje, mais de 20 anos depois, ele ia continuar na frente, porque ele estava realmente naquele dia inspiradíssimo, né? E outra lembrança que eu tenho, Regi, que você estava lá nessa, foi quando, em 88, três brasileiros marcaram pontos, né? O Senna ganhou a corrida, o Piquet foi o quinto colocado, aliás, o Maurício Gugelmin foi o quarto colocado e o Piquet o quinto, né? Corrida com muita chuva, né? E como é que era nessa época a transmissão de uma corrida tão complicada na chuva, sem os recursos de hoje?
8: Era muito mais difícil, né, Fred? Hoje a gente tem esse aplicativo que qualquer torcedor tem acesso a ele, e custa baratíssimo, né? $25 por ano. Então você tem ali, hoje você tem 8 páginas para leitura do tipo de pneu, se o pneu é novo, se o pneu é usado de quantas voltas, enfim, tudo, um manancial incrível de informações que você tem que não tinha na época, era muito mais difícil. E a própria visibilidade também era mais difícil, menos câmeras, né, transmitindo a corrida e tudo. Mas é bem interessante tudo que aconteceu naquela corrida, e para você, ouvinte, que é mais novo, que não sabe quem é o padre a que o Fred se referiu, esse padre é danado, porque aconteceu que ele invadiu a pista em determinado momento, eu não sei como, com aquela segurança toda de Silverstone, não sei como é que ele pulou aquilo, e de repente, no meio da reta, de uma reta muito veloz, o Rubinho Barrichello sempre me conta como o susto que ele levou ali, todo mundo assustando, desviando, ele vestido quase que fosse uma batina, né? Uma roupa
1: típica
8: oriental,
1: deles lá.
8: E todo mundo desviando dele, no final foi pego e tal. E no ano seguinte, não é que esse padre estava livre, e ele invadiu, aí é muito mais fácil porque era rua, e invadiu as ruas de Atenas para tirar do brasileiro Wanderlei Cordeiro de Lima uma vitória certa na maratona.
1: É verdade.
8: Ele agarrou o Wanderlei e tal. O Wanderlei acabou chegando em terceiro, mas muito interessante que a organização da Olimpíada, alguns anos mais tarde, reconheceu e deu uma medalha de ouro também.
1: Deu a medalha Pierre de Coubertin, que é pelo fair play, pelo espírito esportivo, né? E eu até hoje eu fico impressionado como que o Wanderlei teve presença, né? Pra não simplesmente agredir o cara, né? Porque o cara atrapalhou completamente, porque ele tirou a concentração ali, ele acabou caindo da liderança pro terceiro lugar. Mas são realmente histórias muito bacanas da Inglaterra aí.
8: Meus amigos, nesse momento está rolando a classificação do Grande Prêmio da Inglaterra. A gente sabe que o Hamilton, nesse bom momento, e o Russell tentando sair ao encalço do líder Antonelli, os dois ingleses correndo em casa. Tem também o Lando Norris inglês, que venceu no ano passado, e a McLaren parece estar ressurgindo. Então, o sonho deles de vencer em Silverstone é maravilhoso. E para o Hamilton, seria a 10ª vitória no mesmo circuito. Isso, 9 ninguém conseguiu, imagine 10. Mas vamos falar então do Grande Prêmio da Áustria, que foi disputado a semana passada. A Ferrari não foi tudo o que se esperava depois da vitória do Hamilton na Espanha, mas chegou a andar bem nas classificações. Ou seja, é uma equipe que confirma a sua nova fase através do novo pacote estreado em Barcelona, mas a Mercedes ainda é a grande equipe. E o Russell parece disposto a dar o troco nas vitórias seguidas que o Antonelli conquistou.
1: Primeiro sobre o Russell, Regi, se a gente pegar um retrospecto das últimas corridas, o Russell estava liderando o Grande Prêmio do Canadá quando quebrou, fez a pole position e dominou o Grande Prêmio da Espanha na maior parte da prova, né? Acabou perdendo terreno no final, também graças à estratégia da Ferrari com o Hamilton ali no safety car virtual. E ele ganhou o Grande Prêmio da Áustria, né? O Russell está

0: querendo reagir. A gente sabe que o Russell já falou publicamente que ainda não está totalmente adaptado a esse novo tipo de carro da Fórmula 1 com o regulamento de 2026. A gente sabe que no carro asa ele tinha um desempenho melhor. Mas a gente sabe também que o Antonelli tem 40 pontos de vantagem. Ainda é uma gordura que ele tem. E o Antonelli, a gente viu no Grande Prêmio da Áustria, que acabou prejudicado muito por causa da história da bandeira amarela, na classificação polêmica, bandeira amarela, da batida do Max Verstappen. O Russell foi muito esperto, soube interpretar que ali era uma bandeira amarela simples e não uma bandeira amarela dupla, como interpretou o Antonelli, conseguiu a pole e com isso conseguiu ditar o ritmo da prova. Quanto à Ferrari, me decepcionou um pouco a participação dela no GP da Áustria, né? A gente viu que na Áustria ela largou na primeira fila com o Hamilton, inclusive, né? E o Leclerc ali bastante próximos. Durante a corrida, o calor fortíssimo que foi verificado lá em Spielberg, pista 53 graus, um recorde nessa temporada, a Ferrari não conseguiu se adaptar bem, né? Tanto em relação aos pneus, como também em relação ao desempenho do carro. O Hamilton, a gente brinca com dois palmos de língua para fora, conseguiu ainda achar um quinto lugar ali, difícil. O Leclerc foi aquela debacle, né? Ele teve que fazer um pit stop no final da prova, que os pneus simplesmente não aguentaram. Então, a Ferrari, nesse fim de semana em Silverstone, uma temperatura mais amena em relação à Áustria, pode realmente dar a volta por cima. Está rolando a classificação agora, né? Vamos esperar a definição do pole position e a corrida amanhã tem 52 voltas, muita expectativa e quem sabe aí você falou, né, Regi, 10ª vitória do Lewis Hamilton em casa, né? Isso é um negócio inacreditável. Para quem acompanhou, por exemplo, Regi, no Grande Prêmio do Brasil, o Piquet ganhou duas vezes, né? Teve aquela terceira de 82 que ele foi desclassificado e o Senna sofreu até conseguir a primeira vitória dele em Interlagos em 91, depois em 93. Então, para o Hamilton, essa 10ª vitória seria algo sem precedentes na Fórmula 1 e realmente mostra a grandeza de um heptacampeão como ele.
1: Fred, de fato se esperava um pouquinho mais da Ferrari no circuito da Áustria, até porque ele não tem grandes diferenças em relação ao de Barcelona, só que com retas, com mais freadas e mais retas e tudo, que permite mais ultrapassagens na terra. Agora, a gente já viu um começo de briga, de disputa entre Verstappen e Hamilton, que já valeu a corrida da Áustria, aliás, em duas ocasiões diferentes. Quem sabe aí a gente
0: Teve no Canadá também, né? Os dois também brigaram pelo pódio no Canadá.
1: Pois já pensou em Silverstone isso? Sempre lembrando que em Silverstone foi aquele enrosco lá de 2021, que o Verstappen foi parar na barreira de pneus. No meio de uma curva a 240.
0: Na copse ali, pé cravado, os dois ali não querendo tirar o pé de jeito nenhum. Aquele campeonato de 2021. Cara,
1: fica na história.
0: Passaram-se apenas 5 anos, mas já estamos com saudade dele, porque foi um campeonato histórico na Fórmula 1. Daí você viu na Band aqui.
1: É verdade, então vamos torcer por uma grande corrida, vamos ver daqui a pouquinho a classificação, o que dá, quem é o pole position. Vamos ver se a Ferrari confirma isso, que a gente espera, e se isso se confirmar, imagine Hamilton sonhando com uma 10ª vitória em casa. Lógico que o Verstappen, que vem progredindo, a equipe vem progredindo, o motor Honda vem progredindo, o motor Ford, perdão, vem progredindo. Quem sabe não chegou a hora dele beliscar uma vitória, e tem a McLaren, como você disse, uma equipe literalmente correndo em casa.
0: É verdade, e o Lando Norris agora caiu no campeonato, está atrás do Piastri, precisa reagir aos que dizem que, inclusive, Max Verstappen pode parar na McLaren, inclusive, né? A Sky Sports deu nessa semana que integrantes do staff do Max Verstappen visitaram a McLaren. O Zac Brown dá aquela sabonetada, diz que vai ficar com seus dois pilotos, mas imagina que transferência bombástica seria Max Verstappen na McLaren. Pelo menos seria um carro lá totalmente laranja, né? Com a laranja mecânica aí, que na Copa do Mundo não foi tão mecânica assim, acabou ficando pelo caminho, perdeu aí para Marrocos, e também nesse fim de semana de Silverstone não está laranja, ela está branca e verde, com uma homenagem ao primeiro carro da McLaren na Fórmula 1 há 60 anos, temporada de 1966, Edir.
1: Se acontecer isso, o problema vai ser administrar Verstappen e Norris numa mesma equipe. A gente sabe que o Verstappen, normalmente, ele janta os companheiros de equipe. Agora, o Norris é o atual campeão, é muito forte ali na estrutura.

0: E o Piastri, se sair, certamente o caminho dele será a Red Bull, seria a Red Bull.
1: É, seria um troca-troca, né?
0: É. E aí, eu não vejo, assim, não é tão difícil o Verstappen sair, exatamente porque a gente vê a McLaren, normalmente, não está privilegiando em termos de equipamento, mas a gente vê a McLaren, no momento, Piastri não é o segundo reserva, o segundo piloto, mas é quase.
1: É verdade, a gente viu muito na reta final do campeonato do ano passado. É verdade que o Norris teve um mérito gigantesco aí na remontada que ele deu para conquistar o título mundial. Mas dá para perceber que o Piastri já não está mais à vontade na McLaren.
0: Muito bem, assim termina mais um Bandeirada pela Bandeirantes. Gostaria de agradecer a todos que acompanharam a gente pelo rádio, pelo aplicativo Bandplay e pelo YouTube. E o nosso programa estará disponível daqui a pouco em várias plataformas, no Spotify, em outros aplicativos e no nosso site, que é radiobandeirantes.com.br. Na sequência da programação da Bandeirantes, você fica com Fernando Fernandes e o Concentração para a Copa do Mundo. Um ótimo final de semana a todos e até o próximo sábado. Tchau, tchau.

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2: Uma ótima tarde para você curtindo a Bandeirantes junto com a gente. Copa do Mundo é aqui. Agora 1h07. Vamos juntos nesse concentração especial de Copa do Mundo. Aliás, hoje começam as oitavas de final do Mundial dos Estados Unidos e a Bandeirantes levando cada emoção para você depois de uma semana frenética, né? E claro, de boas surpresas. A gente teve jogos emocionantes ao longo dessa semana. A gente teve uma Alemanha eliminada, Portugal passando um sufoco ali no finalzinho da partida, né? E a gente levando todos os destaques, todas as notícias, nossos repórteres espalhados por todos os cantos dessa Copa do Mundo para levar sempre informação para você. Logo mais às 14h, Canadá e Marrocos em Houston, abertura das oitavas de final, aliás, uma revanche, né? Lá da Copa do Catar em 2022, a gente vai falar também do jogo da Argentina ontem, Argentina que acabou eliminando o Cabo Verde, que lutou bravamente até o final, empataram no tempo normal, na prorrogação a Argentina venceu por 3-2, Cabo Verde fez bonito e fez história nessa Copa do Mundo. Outros jogos, aliás, um dos jogos mais esperados, né, desse comecinho das oitavas, o jogo da França hoje, a gente também leva todas as emoções para você a partir das 18h, comigo aqui no Concentração, Lucas Bueno, a gente vai trazer daqui a pouquinho o Alexandre Pretzel falando sobre seleção brasileira, que vai a campo amanhã com a Noruega, né? Aquele duelo entre Vini Júnior e Haaland. Lucas, boa tarde para você.
3: Boa tarde, Ana, todos que nos acompanham aqui na Bandeirantes e no Concentração. Como você já disse, hoje começam definitivamente as oitavas de final. A Copa do Mundo já está chegando no seu finalzinho. A gente já se encaminha ali para os últimos 15 dias de competição. Agora não é mais naquele ritmo frenético de 4, 5, 6 jogos por dia. Vai diminuindo. Hoje teremos 2, amanhã teremos 2. Se não me engano, até sexta-feira ainda serão 2 jogos por dia. Depois vai diminuindo. Um jogo por dia, um jogo no dia sim, um dia não. Então, daqui a pouco a gente já se despede da Copa do Mundo, mas antes de se despedir da Copa do Mundo, tem as oitavas de final, além de Canadá e Marrocos e Paraguai e França que você citou, a gente vai ter o Brasil jogando, como você disse, Brasil,

0: e Noruega, México e Inglaterra, Portugal e Espanha, Estados Unidos e Bélgica, Argentina e Egito, e a última oitavas de final que foram definidas ontem, né, foi Suíça e Colômbia. Colômbia, no finzinho da noite, estávamos aqui, quase essa mesma... Aí as oitavas de final, e agora Marrocos podendo bater um recorde histórico também, com uma seleção africana chegando a umas quartas de final pela segunda vez consecutiva, né? Chegou em 2022 a semifinal, acabou sendo eliminada para a França, pode pegar a França, inclusive, na próxima fase. Esse caminho acabaria ali, quem ganhar daqui pega, quem ganhar de Paraguai e França. Então, são duas seleções que podem se reencontrar novamente. Em 22 foi numa semifinal, em 26 pode ser numas quartas de final, como você disse também. Alexandre Pretzel vai trazer as atualizações lá da seleção brasileira, acompanhou o treino da seleção brasileira que teve há pouco, vai trazer as novidades sobre Matheus Cunha, Martinelli, Danilo Santos, Rafinha voltou a treinar. E hoje, daqui a pouquinho, às 5 horas da tarde aqui do horário de Brasília, 4 horas da tarde em Nova Jersey, Carlo Ancelotti e Bruno Guimarães dão aquela famosa coletiva pré-jogo para explicar tudo o que vai acontecer amanhã. O Ancelotti, a gente vai ver se ele vai revelar ou não a escalação. No começo da Copa ele revelava. A partir do segundo, terceiro jogo, essa coletiva pré-jogo ele já não revelava. Falava, vocês vão descobrir amanhã só. Então vai ter muita emoção e eu e você até 10 horas da noite hoje.
1: Trazendo informação para você que nos acompanha no Dial, você que está com a gente aí no youtube.com/Rádio Bandeirantes Oficial. Agradecer sempre os nossos ouvintes de carona aqui no Concentração. A gente falou, Lucas, aqui de uma revanche aí da Copa do Catar de 2022 entre Canadá e Marrocos. Mas hoje o cenário é um pouco diferente aí para as seleções, né? Marrocos já tinha uma tradição, mas cresceu muito, e o Canadá tem um outro tipo de futebol hoje nessa edição da Copa, né?
0: Exatamente. Se a gente pega a seleção de Marrocos, fez a mesma coisa que fez na Copa de 22, que é colocar um técnico pouco tempo antes de começar realmente a Copa. Dessa vez, foi aquele técnico que ganhou a Copa do Mundo Sub-20 pelo Marrocos, chega ali 100 dias antes da Copa do Mundo, foi algo ali muito incomum, porque a seleção marroquina chegou na final da Copa Africana de Nações, teve toda aquela polêmica de querer sair antes do jogo, o Brahim Dias acabou perdendo o pênalti no finalzinho, mas assim, a demonstração que Marrocos fez contra a seleção da Holanda foi algo inacreditável.
1: Um dos jogos mais emocionantes.
0: O que a seleção marroquina, que o goleiro Bono fez na disputa de pênaltis, ele pegou um pênalti no alto sem pular. Ele entrou na mente dos caras da Holanda. E é muito fácil de entrar na mente dos caras do Canadá também. O goleiro Bono já é um goleiro mais experiente, já vem de uma semifinal de Copa, é um capitão para a seleção marroquina, é um cara que é um pilar desse time. Alguns novos nomes, como o Saibari, como o Abdi, que também é um outro meio-campista ali que foi muito bem contra o Brasil, agora está jogando muito bem, é um cara que está na França, pode acabar pintando em um clube ali de maior escalão, principalmente na Inglaterra, se não me engano, o Arsenal, o Manchester City já estavam de olho nele. Mas o Canadá também chega diferente da Copa de 22, porque na Copa de 22 era algo mais novo para o Canadá, não tinha vivido tanto. O Canadá fez o seu primeiro gol, teve o seu primeiro empate, conseguiu... O Canadá tem 2 vitórias em Copa do Mundo só, e uma delas aconteceu contra o Qatar agora, vencendo por 6-0, então o Canadá também está numa fase nova. Até o discurso do técnico do Canadá, depois que acaba a partida do 16-avos, fala, cara, vocês são heróis. Vocês são heróis do Canadá e vocês vão inspirar muitas crianças a jogarem bola no Canadá, porque é a primeira vez que isso está acontecendo, acontecendo logo no país deles. Então, duas seleções que vêm em momentos completamente diferentes do que estavam em 22. Momentos melhores, não piores, tanto o Marrocos quanto o Canadá vindo em um momento melhor do que estava em 22.
1: Não, e muito se falou sobre essa fase, né, do 16-avos, muita gente questionou, ah, mas é necessário ter... Acabou que foi muito emocionante, né? A gente teve jogos imprevisíveis essa semana, falando, por exemplo, da Alemanha, tudo bem que é uma seleção que já vem se dissolvendo ao longo das últimas edições da Copa, desde lá do 7-1 contra o Brasil, inesquecível, na Copa que foi aqui no Brasil. Mas será que a gente imaginava uma Alemanha eliminada nessa nova fase de 16-avos? Eu não imaginava, por exemplo, essa eliminação tão precoce.
0: A gente brincou, né? Que a Alemanha descobriu que ia jogar Libertadores contra o Paraguai, né? Porque foi bem isso.
1: Foi jogo de Libertadores.
0: Cada jogador do Paraguai que caia no chão já vinha 5 para cobrar os alemães.
1: Com certeza.
0: E assim, a Alemanha não fez a renovação do ciclo. Tanto que a gente vê o Neuer com 40 anos tendo que voltar da aposentadoria para agarrar no gol da Alemanha.
1: Para ajudar o time.
0: Porque tava sem o Ter Stegen, que tava machucado. Foi um goleiro que foi reserva do Neuer a vida inteira e não vai conseguir jogar a próxima Copa do Mundo. Então a Alemanha vai ter que fazer uma reformulação completa para a Copa de

0: eliminatórias. O Paraguai não jogou bonito. Uma coisa que o Paraguai não fez foi jogar bonito nessa fase de grupos. Mas jogou o suficiente para passar e tá nas oitavas de final.
1: Hoje vai encarar uma das seleções favoritíssimas, né, da Copa.
0: Talvez a favorita.
1: Talvez, né? A favorita, que tem um futebol que é indiscutível, com o Dembélé, com o Mbappé.
0: É, não dá nem pra falar o elenco da França, não, porque não sai um, entra outro. Exatamente. E continua na mesma pegada.
1: E tudo que fizeram aí, né, inclusive no jogo do 16 avos, né, impressionante. E a gente falando da Holanda, por exemplo, também não imaginava essa eliminação precoce. Foi um jogo, um dos melhores jogos desse 16 avos. Aí a gente tem um jogo de Portugal, por exemplo, né?
0: Sufoco também. Sufoco. Foi literalmente por um fio de cabelo
1: ali,
0: que Portugal
1: passou. Ali 10
0: minutos
1: de acréscimo, já tinham passado 3, o juiz estava esperando fazer o gol.
0: Até a Croácia fazer o gol. Daí a Croácia fez e foi anulado, né? Foi literalmente por um fio de cabelo, né?
1: É, por um fio de cabelo.
0: Se não fosse... os croatas brincaram, né? Se ele fosse careca, a gente estava nas oitavas. Porque foi ali através do chip na bola que detectou um pequeno toque do jogador.
1: Que foi o que aconteceu com a ponta da chuteira na semana passada.
0: No Portugal e
1: no
0: Colômbia.
1: No Portugal e Colômbia, que a gente até brincou, se fosse o pé do Marcelinho Carioca...
0: Também era gol e a Colômbia tinha ficado em primeiro do grupo de forma mais tranquila, né? Então, esse novo impedimento, o gol do Cristiano Ronaldo também, que é impedido, que é um baita golaço.
1: Sim, um golaço.
0: Impedido por muito pouco ali também, então o impedimento semiautomático funcionando muito bem. E a gente teve a Argentina ontem passando sufoco também.
1: Sufoco, Cabo Verde, bravíssimo. Sim. Até o final, né? Foi um dos destaques aí dessa fase do 16 avos. E falando, a gente falou de Portugal, que vai enfrentar a Espanha agora.
0: Sim.
1: Inclusive o Lamine Yamal foi questionado, né, na entrevista. E aí, e o Cristiano Ronaldo, né? Nada, como se nada.
0: Ele, né? É Messi, né? O Lamine Yamal é Messi, né? Se fosse o Messi, ele estaria um pouquinho mais nervoso. Mas assim, oitavas de final, Portugal e Espanha, talvez seja o maior duelo em nome, né?
1: Sim.
0: Só que Portugal não tá jogando um bom futebol ainda, tem muita dificuldade.
1: Ele tem vencido, assim como o último jogo da seleção brasileira, né?
0: Sim.
1: A gente não ficou convencido, a gente teve um gol ali no sufoco também.
0: Sim.
1: Depois um outro que foi nos acréscimos para salvar, mas ainda não estamos convencidos... É, com esse potencial da seleção brasileira, talvez agora seja a prova de fogo, né?
0: É, agora pega um adversário bem mais forte do que já pegou. E pega um adversário, não diria acho que mais forte, mas eu acho que mais diferente. Porque é um estilo completamente diferente do que pegou contra o Japão. A seleção do Japão é uma seleção muito baixa, no quesito de altura, eu digo. A seleção da Noruega, você pega a média de altura dos caras, é 1,90. O ataque dos caras é Haaland e Sorloff, que os dois têm mais de 1,90.
1: Come 100% de proteína, né, o
0: então,
1: Haaland?
0: Esses caras comeram carne desde que nasceram. Então, assim, é uma seleção muito mais complicada. O Gabriel Magalhães já tem muito embate com o Haaland na Premier League.
1: Não, e o Haaland acho que tem um número de gols mais do que os jogadores da seleção brasileira, né? Inclusive.
0: Sim. Se não me engano, o Haaland tem 57 gols em 60 jogos pela seleção da Noruega. Se acho que juntar todos os jogadores da seleção da Noruega, não dão o número de gols que o Haaland tem.
1: Sim.
0: E assim, a seleção da Noruega é muito forte no cruzamento. Apesar de que até agora nessa Copa só fez um gol em jogada por alta, assim, em jogada por cima. Então é algo que tem que preocupar, porque o time do Brasil, você pega o lateral esquerdo ali, que é o Douglas Santos, é um lateral baixo. É um lateral, ele tem 1,78, é claro que não é uma altura baixa. Mas se você pega o Sorloff, que é quem vai cair para a esquerda, é um cara que tem 1,90. Para um cara que tem 1,78, para marcar ele, não vai ser a missão mais fácil da vida dele. O lateral direito da seleção brasileira, o Danilo, que já é um cara um pouco mais alto. Casemiro também já é um cara um pouco mais alto, então vai ter que tomar muito cuidado. A zaga deles é muito alta também, e até por isso que eu acho que quem vai ser o titular vai ser o Martinelli. O Martinelli foi o que mais treinou, o Pretzel daqui a pouquinho vai trazer todas as atualizações pra gente, mas o Martinelli é um ponta rápido, é um cara que pode fazer uma jogada de velocidade, e daí a Noruega tem muita dificuldade, porque se não me engano você tem só o Reisson, que é um cara que é um lateral esquerdo, que joga no Borussia Dortmund, que tem um pouco mais de velocidade. Tirando ele...
1: Essa arrancada, né?
0: Tem essa arrancada. Tirando ele, você pega o volante, o Berg, que é um volante também muito alto, é um volante de 1,87, que passou pelo futebol belga, passou pelo futebol europeu, principalmente ali na Premier League também, eu acho que joga no Fulham. Então, é um cara alto com pouca velocidade. A zaga da Noruega também, uma zaga muito alta com pouca velocidade. Então, você pega Vinícius Júnior, você pega o Rayan, você pega o Martinelli, são jogadores rápidos que podem trazer essa dificuldade aí para a zaga da Noruega.
1: Pois é, a gente vai falar de seleção brasileira, já que no Concentração Especial de Copa do Mundo, com o Alexandre Pretzel, que vai trazer as informações.
2: Brasil!
1: Agora, 1h20 pelo horário de Brasília, break rapidinho, Copa do Mundo é na Bandeirantes.
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6: FIFA decide tirar a assistência de Lionel Messi contra Cabo Verde, com isso o argentino fica fora de recorde histórico. Ele segue empatado em número de assistências com Maradona. Os dois seguem com 8 assistências. Messi tem até o final da Copa do Mundo para tentar quebrar mais um recorde.
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7: Já de volta com concentração especial de Copa do Mundo, de carona com você, ouvinte da Bandeirantes, e também no nosso site lá, você que está junto com a gente, no YouTube, youtube.com/Rádio Bandeirantes Oficial. 1:24 pelo horário de Brasília. Amanhã teremos Vini Júnior e Haaland, porque o Brasil vai a campo em Nova Jersey, duelo valendo vaga nas quartas de final, com o Brasil buscando quebrar um tabu de nunca ter vencido a Noruega. Quem traz as informações da seleção brasileira direto dos Estados Unidos é ele, Alexandre Pretzel.
0: Agora, Alexandre Pretzel, direto dos Estados Unidos, com as informações da seleção brasileira.
8: Martins, último treinamento da seleção, te enfrentar a Noruega amanhã. Jogadores presentes no treinamento, inclusive o Rafinha, tendência que ele possa ficar no banco. Se ele não ficar no banco, evidentemente vai ser preservado para um jogo possível de quartas de final. Segue a dúvida do técnico Carlo Ancelotti, testou fortemente com o Danilo Santos na quinta-feira, com o Martinelli ontem. Então, daqui a pouco vai fechar o treino. Enquanto eu estou aqui na beira do campo, são os 15 minutos possibilitados pela FIFA.

0: pela CBF para que a gente possa estar aqui para fazer algumas observações. Um ambiente de descontração, de leveza, os jogadores chegaram no carrinho aqui, esse carrinho de golfe, né, bem descontraídos, né, tá tudo tranquilo e só resta agora jogar, entrar em campo e jogar. Um provável time do Brasil para pegar a Noruega, com muito calor, evidentemente, amanhã com a previsão do tempo, com Alisson, Danilo Silva, Marquinhos, Gabriel Magalhães e Douglas Santos, Casemiro, Bruno Guimarães e Danilo Santos ou Martinelli, na frente, Rayan, Matheus Cunha e Vinícius Júnior. É claro que a gente fica ouvindo coisas, né? O ouvido tem que estar bem atento do que a gente escuta, né? Porque hoje não é fácil você buscar alguma informação sobre time, mas até tem gente próxima da seleção dizendo que pode aparecer uma surpresa. O que seria? Igor Thiago de centroavante, Matheus Cunha mais recuado. Pode acontecer. E evidentemente seria uma surpresa pelo fato do Igor só ter jogado de fato como titular a partida contra a seleção de Marrocos. Vamos aguardar, mas é o Brasil pronto para enfrentar uma seleção europeia pela sexta vez consecutiva em mata-matas e com o técnico europeu Carlo Ancelotti, que sabe que precisa passar pela Noruega para seguir com o sonho da conquista do título. Um abraço, Ana.
1: Obrigada, viu, Pretzel? Vai estar com a gente também mais uma edição do Concentração logo após o jogo que vem aí na Jornada Esportiva da Bandeirantes, Canadá e Marrocos. Ainda hoje, França pega o Paraguai às 6 da tarde, horário de Brasília, no Lincoln Financial Field, pelas oitavas de final. A França que entra como favorita com números impressionantes, né? Invicta, venceu a Suécia por 3-0 nessa segunda fase do Mundial. Força ofensiva com nomes como Mbappé, Dembélé, o Olise, né, que é meio campista do Bayern, e a gente vai ver esse show de futebol também na Bandeirantes a partir das 6 da tarde. Agradecer os ouvintes que estão com a gente aí, você no dial, curtindo a Bandeirantes, lembrando que em São Paulo agora em 107.3, que é a nova frequência da Bandeirantes, 107.3 em São Paulo, e você que está com a gente também no youtube.com/Rádio Bandeirantes Oficial. Vem aí, portanto, Canadá e Marrocos voltam a campo nesse sábado, né, no estádio em Houston, buscando vaga nas quartas de final da Copa do Mundo. E você vai acompanhar tudo com a narração do Rogério Assis, Luiz Fabiani na reportagem, sempre complementando com muita informação. Tudo que você, que adora futebol, que ama a Copa do Mundo, vai curtir junto com a Bandeirante, o nosso querido Lucas Bueno, no plantão esportivo. A gente vai se encontrar novamente depois da partida, no Concentração, junto com Alexandre Pretzel, o Leandro Quesada também, falando tudo de seleção brasileira. E hoje, após o jogo do Paraguai com a França, você confere o apito final repercutindo tudo que aconteceu nessa Copa do Mundo. Nesse sábado, o primeiro das oitavas de final, 1h28, vem aí a nossa jornada esportiva. Antes, um recado do Ricardo Capriotti. Até já.
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0: Quando a Copa do Mundo chega às oitavas de final, os mapas se dobram. Novas divisas se desenham dentro das quatro linhas do campo. Hoje, Canadá e Marrocos traçam essa fronteira entre a surpresa e a confirmação.
1: As oitavas.

0: quartas de final em uma Copa do Mundo.
1: Aline
2: Rouge! Aline
1: Rouge! Canadá!
2: Canadá!
1: Canadá!
0: Não há tempo para mais nada. Termina o jogo em Los Angeles. Festa canadense! O Canadá faz história. Se ajoelha o treinador canadense Jess Marsh. O Canadá...
3: Vai começar mais um show de bola da Copa do Mundo da FIFA 2026.

0: abrindo as oitavas de final da Copa do Mundo em Houston, tem Canadá e Marrocos.
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0: grande abraço a você que ouve a Copa do Mundo na Bandeirantes. Vamos abrir as oitavas de final com o jogo em Houston. Tem Canadá e Marrocos se enfrentando às 14h, hora de Brasília. E o adversário desse duelo, o ganhador desse duelo, vai pegar o vencedor de outro jogo interessantíssimo. Esse aguardado também com muita expectativa. Às 6, tem Paraguai e França. A Bandeirantes vai mostrar para você, com todos os destaques, o primeiro dia das oitavas de final da Copa do Mundo em Houston. Já com o teto retrátil fechadinho, temperatura lá dentro, ar muito agradável, com toda certeza. A bola vai começar a rolar daqui a pouco, em 23 minutos, para Canadá e Marrocos. Vamos com todos os destaques, tudo do jogo. Primeiro destaque da seleção canadense, alô Luiz Fabiani.
1: Um abraço, Rogério Assis, a você e a todo mundo que acompanha a primeira jornada esportiva Bandeirantes das oitavas de final da Copa do Mundo de 2026. A equipe do Canadá não só pontua pela primeira vez na história de sua equipe em Copas do Mundo, como também consegue chegar à segunda fase da competição e posteriormente à terceira. Alfonso Davies, craque do time, jogador do Bayern de Munique, jogou pouco mais de 15 minutos contra a África do Sul após se recuperar de lesão na coxa. Começa mais uma vez no banco de reservas.
0: E na seleção de Marrocos, qual é o destaque, Luiz Fabiani?
1: Uma das surpresas da Copa do Mundo de 2022 e começa em 2026 com a devida força. Invicto a 33 jogos, o time do técnico Mohamed Ouabi. Bono, herói nos 16avos, goleiro da equipe, nasceu no Canadá, mas escolheu defender a seleção marroquina. Olho especial em Saibari, autor de 3 gols na Copa do Mundo, negociado com o Bayern de Munique da Alemanha por 323 milhões de reais, titular no jogo de logo mais.
0: Opinião Bandeirantes, o destaque de Canadá e Marrocos. Olá, Leandro Quesada.
2: Tudo bem, Canhão? Grande abraço a você, um abraço especial também para o Fabiani, um mais especial ainda para os nossos ouvintes. Eu estava aqui observando a tua abertura, as informações sempre atentas aí do Fabiani, né? O Bono, goleiro de Marrocos, nasceu onde? No Canadá.
1: É isso mesmo.
2: Você imagina o que deve estar passando o Fabiani, Canhão, na cabeça desse cara, né? Hoje jogando contra o país dele, né? Pela seleção de Marrocos, ele que é um dos grandes nomes dessa seleção marroquina, essa geração incrível que chegou entre os 4 melhores na Copa do Catar, vai ser um momento especial para ele. Como também é um momento super especial para esse Canadá, que vem fazendo uma campanha muito interessante na competição, já havia se destacado também na Copa América de 24, quando terminou entre os 4 primeiros. E tudo tem a ver com Jesse Marsh, que nasceu nos Estados Unidos e em maio de 24 assumiu a seleção canadense para implementar um estilo de jogo muito competitivo, baseado em pressão alta, em muita agilidade, muita pegada, intensidade e um jogo muitas vezes vertical com transições bem, bem rápidas. Então é assim que o Canadá está se preparando para tentar, quem sabe, passar por

0: Marrocos. Marrocos é favorito, você já destacou aí, também concordo. É uma seleção mais cascuda, estava num grupo que não era dos grupos mais fáceis, encarou o Brasil na estreia e depois passou pelos adversários que vieram pela frente, Haiti, também a Escócia, e o Saibari sendo esse destaque ao lado de Hakimi, né? Duas das principais peças ao lado de Bono para movimentar Marrocos a próxima etapa. E Marrocos, se passar, como você destacou, vai provavelmente pegar a França, repetindo o duelo da semifinal da Copa do Catar. Naquela oportunidade, a França não deu a menor possibilidade para a seleção marroquina. Será dessa vez? Mas antes, é preciso passar por Canadá, Canhão!
1: Esperamos um grande jogo, sem dúvida, em Houston. Bola rolando 14h, hora de Brasília, para Canadá e Marrocos. As nossas atenções voltadas para a seleção brasileira amanhã. As oitavas de final para a seleção, marcando o duelo contra a Noruega. Destaque da seleção brasileira, Alexandre Pretzel.
2: Brasil! Brasil!
3: Boa tarde, meu caro Rogério Assis. Um ambiente de muita leveza, tranquilidade, de grandes brincadeiras entre os atletas neste último treinamento antes de pegar a Noruega amanhã. Rafinha, por exemplo, muito saudado pelos jogadores, já trabalhou ontem e voltou a trabalhar hoje com os demais atletas. Pode ser que fique no banco? Pode. Mas o Rayan é o titular. Então, se o Rafinha ficar no banco, é mais uma opção de ataque para o técnico Carlo Ancelotti. Quem será o substituto do Paquetá? Essa é a principal dúvida da semana. Então temos o Danilo Santos como ficha 1, encostado nele o Martinelli, que foi testado também, cada um num treinamento, o Danilo na quinta, o Martinelli ontem. E uma outra possibilidade, remota, mas que poderia ser uma surpresa, o Igor Thiago de centroavante com o Matheus Cunha mais recuado, para você ter um jogador mais alto na bola aérea, né, e um centroavante de fato. Então, são questões que podem aparecer. Alisson, Danilo Silva, Marquinhos, Gabriel Magalhães, Douglas Santos, Casemiro, Bruno Guimarães e Danilo Santos ou Martinelli, Rayan, Matheus Cunha e Vinícius Júnior é a provável formação do Brasil. O Brasil nunca ganhou da Noruega, mas foram apenas 4 jogos, um jogo de Copa em 98 que o Brasil perdeu. Mas chegou a hora, hein, Canhão, de bater o time europeu pela sexta vez consecutiva, depois de cair fora nas 5 vezes anteriores, nas quartas de final e também o 7-1 na semifinal da Copa do Mundo. Um abraço, Canhão.

0: 4 de julho, muito comemorado pelos americanos, é claro também em Houston, hein, Luiz Fabiani?
1: E a quebra de protocolo, né, Canhão? Porque os hinos são executados quando as equipes vão a campo. Nesse momento, Canadá e Marrocos seguem nos respectivos vestiários, mas antes uma festividade pela celebração dos Estados Unidos enquanto território independente, o histórico 4th of July, 4 de julho, mas como caiu num sábado, eles tiraram o dia de folga ontem, sexta-feira, e claro que hoje todas as cidades, especialmente Houston, uma das principais metrópoles estadunidenses, tomada pela festa.
0: Vamos a mais destaques no futebol Bandeirantes. O adversário da seleção brasileira, a Noruega. Alô, João Paulo Capelanes.
2: Fala, Canhão, um abraço pra você, pra quem ouve o futebol da Rádio Bandeirantes. O técnico Solbakken até tenta fazer mistério, mas revelou nesta sexta-feira que não deve mexer na equipe pro duelo contra o Brasil. Sendo assim, a expectativa, mais uma vez, é que Sorlotte, Odegaard e Haaland sejam confirmados entre os titulares. Um abraço, Canhão.
0: Valeu, Capelanes. Você vai ter amanhã a grande cobertura Bandeirantes, logo de cara no início do dia. Tudo desse Brasil e Noruega decisivo, oitavas de final da Copa do Mundo. Mais destaques, mais informações. Alô, Lucas Bueno.
3: Boa tarde. Boa tarde, Canhão, todos que nos acompanham na Bandeirantes. Além de Canadá e Marrocos, logo mais teremos Paraguai e França. Esse jogo que pode ter uma mudança ali por conta de alterações climáticas. Amanhã teremos Brasil e Noruega, México e Inglaterra. Ontem tivemos Austrália perdendo para o Egito por 4-2 nos pênaltis e dando adeus à competição. A Argentina venceu por 3-2 Cabo Verde e a Colômbia venceu por 1-0 a seleção da Gana. Falando um pouquinho sobre o jogo de Paraguai e França, porque Tchouaméni pode ser um possível desfalque contra o Paraguai após sentir umas dores na coxa durante o último treino da França, ele que é um dos principais meio-campistas da seleção francesa. Só para encerrar, no jogo de ontem entre Argentina e Cabo Verde, o Messi havia

0: dar uma assistência para um dos gols da Argentina. Essa assistência foi retirada na súmula e com isso o argentino segue com 8 assistências, empatado com Diego Maradona, que também tem 8 assistências, como os jogadores com mais participações em assistências nesta Copa do Mundo, na Copa do Mundo na história, Canhão.
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0: Estamos a 10 minutos do início de Canadá e Marrocos, abrindo as oitavas da Copa do Mundo, que tem hoje ainda Paraguai e França, às 6 também, com transmissão Bandeirantes. Pedro Martelli, Léo Gens, Everton Ramos. No intervalo de Canadá e Marrocos, Ana Martins comanda o time Bandeirantes. Já pronto o cerimonial que traz para o campo os dois times, as duas seleções. Vamos escalar as equipes, começando pelo Canadá, Luiz Fabiani.
1: Do 16 ao 12, os escolhidos do técnico Jesse March, definido o Canadá com Crepeau no gol. Linha defensiva de 2 Johnston, 4 para Fugurol, 15 Bombito e 22 Lariat. 23 seguro meio campista ao lado de 7 Eustáquio e um quarteto ofensivo de 17 Buchanan, 20 Ahmed, 10 para David e 12 Oluachei.
0: Agora Marrocos!
1: Do 1 ao 11, os escolhidos do técnico Mohamed Ouabi, escalado Marrocos com Bono no gol 1. Linha defensiva de 2, Hakimi, 14, Diop, 25 para Halal e 3 para Mazraoui. O meio campo tem 24, El Ainaoui, 8 para Onaí e 6 para Bouadi. Ataque de 10, Brahim Dias, 23, El Canus e 11, Saibari.
0: Equipe de arbitragem que agora traz as duas equipes para o campo em Houston. Quem apita? Canadá, Marrocos, Fabiani.
1: O inglês Michael Oliver, com o auxílio de Stuart Byrne e James Van Warren, do mesmo país. O quarto árbitro vem da Holanda, Danny McKelly. Árbitro de vídeo inglês, da mesma forma, Jared Gillett.
0: Sobem pro gramado jogadores de Canadá e Marrocos. A bola do jogo já na mão da equipe de arbitragem. A menina que pegou a bola para carregar e ir embora com ela. Ela passou, pegou a bola. Viu aí, Quezada? E tava indo pro lado. Aí o Michael olha, não, é para cá. Aqui, onde é que você vai com essa bola?
2: Avisa para ela que é um jogo de futebol e que essa bola é uma bola de futebol.
0: Agora imagina o nervosismo da menina. Nem escolhida para isso. A galáxia inteira vendo ela. Acho que alguém deve ter avisado. É que pega a bola e segue junto com ela. Mas segue junto para onde? Tá tudo certo. Bom, os times chegando aqui são as duas delegações, na verdade, né? Os reservas também entram em campo. Estão se perfilando. A arbitragem hoje está vestindo um uniforme laranja. Laranja bem clarinho. Torcedores de Marrocos e Canadá dividem as arquibancadas do estádio em Houston. No visual, a sensação é de mais canadenses. Vamos para os hinos.

0: mundo pronto para Canadá e Marrocos abrirem as oitavas de final da Copa do Mundo. Na Bandeirantes, a opinião de Leandro Quesada.
1: Essa torcida de Marrocos é um negócio espetacular. Eu tive a chance de fazer aqui no estádio aquele amistoso contra a Noruega. Vocês lembram, né, que o jogo terminou empatado 1-1. Eles quase derrubaram o estádio do New York Red Bulls. Impressionante. E na Copa de 22 eles fizeram uma festa realmente maravilhosa. Em termos de torcida, Marrocos realmente está muito bem acompanhado, né, por essa vibrante emoção da torcida de Marrocos. Estou esperando um jogo muito legal, um jogo aberto. Estou imaginando um jogo aberto, sinceramente estou. Espero que seja, né, mais do que alguns jogos que a gente tem feito, né? Estados Unidos e Bósnia não foi um jogo legal, porque a Bósnia ficou muito lá atrás. Portugal e Croácia, a Croácia só se defendendo. Eu acho que hoje o Marrocos vai sair para o jogo, tem muita velocidade, jogo pelas pontas. Hakimi é um cara que apoia muito, né? Hakimi lembra aqueles caras das antigas, né? Aqueles meias brasileiros das antigas que pegam a bola e viram em lançamentos de 30, 40 metros. Isso me agrada muito. Bouadi, número 8, atenção para esse cara, porque esse cara joga muita, muita bola. E um ataque espertíssimo, né? O Nahri chega com muita qualidade, Elkanus também, Saibari, como já destacou aí o Fabiani, 3 gols nessa Copa, marcou em todos os jogos da Copa. E o talentosíssimo Brahim Dias, que a gente conhece de outros carnavais, jogador do Real Madrid. E além do Masraoui, do outro lado, que é um cara que apoia bastante também. É sempre muito perigoso segurar esse cara. E eu destaco do lado do Canadá o Eustáquio, jogador experiente do Porto, jogador que dá uma movimentação muito grande a esse meio campo. E figuras como Jonathan David, né, da Juventus da Itália, quem acompanha o Calcio conhece muito bem esse cara, inclusive marcando 3 gols aí na vitória sobre o Qatar pelo placar de 6-0. Buchanan, do Villarreal, um cara que faz muito bem a ponta, mas fecha também pelo meio. São os destaques dessa equipe, não é, liderada pelo bom goleiro Crepin. Canadá, que já fez uma grande campanha na Copa América em 24, está tentando repetir esse feito. Se passar aí, né, pela seleção de Marrocos, vai ter, sem dúvida alguma, adversário mais difícil que alguém pode encontrar nesse Mundial, que é justamente a seleção francesa. Clima muito bacana, estádio cheio e um desafio enorme para ambas as equipes para tentar chegar à próxima etapa da Copa do Mundo. Canhão, bom jogo pra gente.
0: Para todos nós, Canadá e Marrocos, quase tudo pronto para começar o jogo em Houston, Luiz Fabiani.
2: Pelos lados do Canadá, primeiro jogo de mata-mata de Copa do Mundo em sua história foi a partida contra a África do Sul, quando o Eustáquio anotou nos minutos finais da partida e garantiu a vaga na próxima fase. Foi a segunda vitória canadense em mundiais. Nesta Copa do Mundo, 9 gols marcados em 4 jogos, lembrando aquela goleada contra o Qatar, placar de 6-0 em partida disputada em Toronto. Pelos lados de Marrocos, venceu todas as disputas de pênalti que encontrou pela frente em Copas do Mundo. Foram 2, é verdade, contra a Espanha no Mundial de 2022 e agora contra a Holanda, quando brilhou a estrela do goleiro Yassine Bono, que já foi companheiro do Neymar, joga no Al Hilal da Arábia Saudita, tido como um dos melhores do mundo na posição, Canhão. Então, se for para os pênaltis, um leve favoritismo para a equipe de Marrocos.
0: Bom, agora os jogadores de Canadá e Marrocos, abraçados, conversam cada um do seu lado. Em instantes, a contagem regressiva no estádio em Houston. Canadá, Marrocos abrindo as oitavas de final. A 6, Paraguai e França. A Bandeirantes mostra com Pedro Martelli, com Léo Gens, com Everton Ramos. Quinto sinal marcando, 2 da tarde, hora de Brasília. Michael Oliver já chama a atenção dos jogadores de Canadá e Marrocos, que vão se posicionar para começar o jogo decisivo. Vamos ver quem continua na Copa do Mundo. Quem volta para casa? Jogadores já se posicionando. Canadá vai dar a saída. Contagem regressiva em Houston. Começam as oitavas de final da Copa do Mundo. Não começam, não. Ele vai mandar voltar? que a saída apareceu. Tem uma invasão aqui do lado direito do Johnston. Ele já estava lá no ataque. Vamos para o reinício, atenção, zerando o relógio. Começando o Canadá e o Marrocos abrindo as oitavas de final. Bola aqui atrás com a defesa canadense. Foglão domina, já perde a primeira bola. Tenta a tabela por dentro. Hakim com dois aqui. Já domina e já enfia na ponta. Devolução nas costas da marcação para fora. Na primeira arrancada para o ataque, essa bola vai direto, linha lateral. No toque feito por último com o Brahim Dias. O astro do time tocando essa bola para fora pela linha lateral. Começando o Canadá e Marrocos. Vai tentar a seleção canadense, bota o cabeção, toca aqui a defesa. Issa Diop, rebate e manda a bola para fora, para a linha lateral. 40 segundos de jogo, já arremesso lateral foi cobrado. Bola vai forte no ataque, a defesa tenta a frente, sobe a marcação. Cai em direção à grande área, dois na jogada, pela ponta ainda. Na bola pelo meio recuado, a bola fica fácil com a defesa aqui atrás, para jogar completamente sozinho. Domina e tenta o passe à frente, a marcação com a defesa marroquina. Vem Aulau, abre o passe aqui pela ponta esquerda, mas Raui com ele dá para a ponta esquerda, chuta, toca na defesa, tentou Johnston, rebate a marcação, cai de volta mais atrás ainda, para tomar outra vez a defesa com Issa Diop, com Marrocos enfia a bola para a direita, proteção pela ponta, a defesa chega, a bola sai, falta. Ia disputar essa jogada pela ponta, acabou caindo. Ali Hamed foi para a bola, empurrado pelas costas. Primeira falta do jogo marcada, Luiz Fabiani.
2: Posse de bola para a seleção canadense no campo de defesa. E desde os minutos iniciais, sem muita pressa para bater. Tentando conter um pouco o ímpeto de Marrocos, que marcou no primeiro tempo do jogo contra o Brasil, logo no comecinho com o Saibai.
0: Um minuto e meio para cobrar a falta. A seleção canadense recuada de longe para o goleiro. Com o pé, Clay Paul já abre o passe aqui para a direita. Para jogar adiantado, o passe na meia, levanta. No ataque forte demais, ela vai para fora. O Bucanã estava aberto aqui, ela foi muito forte, foi direto para fora pela linha lateral. Arremesso Marrocos para fazer cobrança na sua defesa. Mazraoui já arremessa aqui pela ponta esquerda. Elkanus com ele, devolvendo o Mazraoui, entrada na grande área. Domina o zagueiro completamente sozinho. Issa Diop já toca para o outro zagueiro. Redouane Alau domina com liberdade na ponta. Hakimi, o craque do time, domina. Hakimi tem várias funções. Ele vai jogar de que hoje, que é Sérgio Hakimi? Lateral, ponta, centroavante, só não joga no gol, né?
1: Ele é um multimídia, né? Ele joga em todas, né? Impressionante, multifuncional, o cara é espetacular. Joga muito bem de tudo, como lateral, marcador, como um cara de ataque, o cara que fecha para o meio. Realmente uma das grandes figuras aí de Marrocos, o melhor jogador, na minha opinião, nessa posição no planeta.
0: Ou na ira à esquerda, por dentro o passe, atravessada. Está marcada uma falta aqui atrás, é bola parada, é bola para a seleção de Marrocos. Levou um tranco nas costas, ou na ira, não é, Luiz Fabiani?
2: Na disputa por ali com o Bucana, jogador do futebol europeu, defende o Villarreal da Espanha. Está acostumado a dar essa chegadinha um pouco mais forte. Quem pagou o pato foi o Onaí por ali.
0: Issa Diop domina com a defesa aqui atrás com a seleção marroquina. Não vai para frente, não se arrisca, toca ao lado com o outro zagueiro. Alau domina, volta a bola para Diop. No meio levanta o braço, Anaí. Ele enfia de volta essa bola para Hakimi. Hakimi para trás outra vez. Marrocos troca passes na sua defesa. 3 minutos do primeiro tempo, valendo uma vaga na sequência da Copa do Mundo. Nas oitavas, abrindo Canadá e Marrocos. Bola aqui atrás com a defesa. Marrocos domina para o ataque. Tenta a frente, fica do lado esquerdo ainda na proteção. O Onaí perdeu, recupera a bola Johnston, vai tentar o contra-ataque no meio. Vem o Luachei com ele, inverte a jogada, ela fica do lado esquerdo, vai tentar na frente esse passe, abre pro outro lado, Lareia no fundo, para trás a defesa tenta, Lareia toma, tá na área, ganhou, adiantou, bateu pro gol, desviado, escanteio. Ele vai até o limite na linha de ponto e acha um escanteio pro Canadá, Fabiani.
2: E é chato de parar o Laiea, jogador do futebol local do Toronto, do Canadá, disputa a Liga dos Estados Unidos, conquista a posse de bola em escanteio. O Bombito tá por ali, zagueiro alto posicionado pro cabeceio.
0: 4 minutos do primeiro tempo em Houston, tem escanteio, Canadá.

0: Esse Bombito, Fulgurau também, os gigantes zagueiros lá dentro. O Lobachei se desmarca aqui pela direita na grande área. Arbitragem chama a atenção dos jogadores, é um tal de enrosca dali, pega dali. Vem o escanteio, o Canadá na primeira chance do jogo. São 4 minutos e meio de partida. Lá vai a autorização do escanteio. Outro verso para Michael Oliver da Pita. Fechadinha no gol de soco. No tiro, a bola sai da grande área. Cai lá do lado esquerdo ainda. Para a aproximação pela ponta. Com o próprio Larreia. Fecha, toca pelo pé direito. Devolveu na grande área. Por dentro o passe. Vai sair o gol. Sai o Bono. Dá um tapa, Bono. Vai bem o goleiro, se antecipa a marcação quase sem ângulo. Põe para escanteio o Fabiani.
1: E parece que o próprio Bucana não tinha condição de quão próximo do gol ele estava. Tentou bater de primeira, surpreendendo o Bono, mas esse goleiro de Marrocos é muito bom. Dá para chamar de lei do ex, hein, Canhão? Nasceu no Canadá, defende Marrocos, faz uma bela defesa. Gol ele não vai marcar, defesa ele garante.
0: 5 minutos, tem escanteio para cobrar no Canadá. Eustáquio se prepara. Johnston, lateral, também fecha na grande área. Moissi Bombito e Fulgurau aqui dentro também. Lá vem a cobrança. Arremete, fica do lado esquerdo. Eustáquio fechadinho de cabeça. Arremete para fora. Tira isso, Diop. Ela cai aqui na direita ainda. Para o Canadá. Recompõe a sua defesa. Levantamento no ataque. Nas costas da marcação. Posse no fundo. Tentou a defesa. Carrinho por baixo. Essa bola foi para escanteio de novo. Tem novo escanteio o Canadá. Agora na direita, Fabiani.
1: O terceiro em menos de 5 minutos de jogo. Portanto, a equipe da casa, se é que dá assim para dizer, nos Estados Unidos, que não é a terra natal dos canadenses, tentando se impor. Lado direito, escanteio, Eustáquio, o capitão do time, vem para a bola.
0: 6 minutos do primeiro tempo. Eustáquio bate o escanteio de pé direito, aqui na ponta direita. Johnston, Bombito, Fulgurau. Lá dentro, se mexe no meio, o Bucanam também, no meio de todo mundo ali. Ficam todos próximos à marca do pênalti. Eustáquio se prepara para fazer a cobrança de escanteio com 0-0. Canadá todo na grande área de Marrocos. Levantamento, primeira trave, desvio por dentro. Fulgurau tenta, sobe de cabeça, põe no alto Bono, dá um soco. Ela volta à entrada da grande área para tentar chutar pro gol. Vem na marcação, bola aberta para Fulgurau. O zagueiro tá aqui dentro, Eustáquio atrás, ele gira, chuta. Bate a bola em Mazão e completa a marcação. Tira a bola, cai atrás aqui. Sai do gol, Craipau para pegar no meio do campo. A pressão canadense logo no início do jogo. 6 minutos e meio de partida. Bola marcada no meio campo. Põe o pé para tomar na frente. Essa bola por aqui é o Unai. Vem na jogada na sequência. Arbitragem não marca a falta. Marrocos reclama. Bola voltou para o Canadá ainda. 2 na bola. Recua, volta. Mazraoui começa a devolução na entrada da sua grande área. Em Houston, a bola rola. O relógio não para. 7 minutos do primeiro tempo. Canadá, Marrocos, 0-0, Lucas Bueno.
2: Além deste jogo, o Paraguai e França entram em campo às 18 horas. Uma pequena alteração de horário pode ser feita porque foi emitido agora um alerta de segurança devido ao clima na Filadélfia.
0: Tem jogador caído no meio campo, Luiz Fabiani.
1: O Nai, camisa 8 de Marrocos, porque o Alistair Johnson, lateral do Canadá, chegou atropelando numa disputa aérea. Parece que a costela doeu um pouco ali. Tive o Bono, das referências técnicas do time de Marrocos, ele faz um gesto para os comandados ali da equipe, colocando a mão na cabeça como quem pede mentalidade fria para a sequência do jogo. O Canadá melhora até aqui.
0: 0-0 com 7 minutos e meio, primeiro tempo, Leandro Quesada.
3: Início de jogo, tá valendo até agora, porque futebol você sabe como é, como sabe, né? É, agora o Jesse Marsh tá matando esse início de jogo de Marrocos, hein? Não deixa Marrocos jogar, trava totalmente a saída de jogo marroquina, realmente por enquanto um nó tático do Marsh nesse início de jogo. O Canadá faz uma pressão enorme e uma marcação bem compacta nesses primeiros minutos.
0: Marrocos não tá respirando, né, Quesada? Não conseguem tocar mais do que 3 vezes
3: nada
0: na bola.
3: Aí o comentarista falou, o narrador perguntou, aí daqui a pouco sai o gol. De quem? De Marrocos. É futebol, é futebol.
0: Imprevisível, futebol. Sai com o pé, aqui Bono, domina o goleiro de Marrocos na entrada da sua grande área. 8 minutos e meio, primeiro tempo. Pé esquerdo, bota à frente, espaço. Brian Dias aqui, a bola aberta na ponta esquerda para tentar pegar desse lado. El Canus, vem o goleiro, recuada, Craipau dá um bicudo, toca na ponta de cabeça, rebate na ponta, vem Mazraoui. Ela vai na marcação, 2 em cima dele, sai da primeira jogada, mas perde. Toma Jonathan Dave, dá na direita, levantamento no ataque, vai apertar o Canadá, bola aberta na ponta, vem chegar o Bucanã para tentar pegar, saiu. O assistente está dando Tiro de meta, ameaçou marcar escanteio, mas é tiro de meta, Luiz Fabiani.
1: Eu tô querendo entender se foi o tiro de meta marcado ou se foi uma falta apontada pela arbitragem nessa disputa do camisa 12 da equipe do Canadá, o Oluachei, pra cima do Diop. Teve uma ombrada nas costas, o que importa é que a posse de bola é marroquina no campo de defesa.
0: 9 minutos e meio, primeiro tempo, Marrocos aqui domina a bola e vem pela direita na sua defesa. Hakimi enfia pelo comando, belo passe na comando de ataque, não pega essa bola aqui bem aberta na ponta, não consegue ficar com ela o Saibari. Disputa na direita para tomar na frente Johnston, na velocidade para a ponta esse passe, tentou ganhar na jogada do Bucanã, recuada para o goleiro. Só que tem a falta marcada no Mazraoui aqui. Arbitragem, né? Vantagem marca. Já cobrada. Marrocos tem muita pressa para jogar. 10 minutos do primeiro tempo. 0-0 o jogo. 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Meu campo domina aqui atrás da seleção marroquina. El Anaoui enfia na ponta. Errado o passe no pé do adversário. Laraia tomou. Bucanã na área. Dominou. Limpou para fazer. Bateu. Com o pé. Bono defendeu. Laraia cabeceia pro gol. Tira de op. Voltou na área. Bucanã tentou bicicleta. Pedalou errado. Ela bateu no guidão. Espirra a defesa, volta na sobra ainda para tomar na frente de novo, pressionando a bola para a direita, linha de fundo para tentar cruzar, cai nada de falta, caiu pedindo a falta, o Oluachei, não houve nada na sequência, falta para Marrocos, apelou o Bucanã, depois o Eustáquio está lá, o capitão do time conversando com o árbitro, falta na sequência e o Canadá perdeu uma ótima chance, Bono trabalhou de novo, Fabiani.
1: E a gente falou bastante sobre essa pressão que o Canadá faz na saída de bola, e foi assim essa oportunidade criada, num erro de passe, um domínio sensacional do Oluachei por ali, ele pega a bola girando, deixa o Halal com uma facilidade extrema para trás, mas a sorte do Marrocos é que um grande time começa por um grande goleiro e ele atende por Yassir Bono, segunda grande defesa dele, 10 minutos jogados em Houston, 0-0.
0: Paulo Marcelo Mamone na central técnica, com vitória, vermelho na mesa de som, estão marcando em Houston, a bola rola, o relógio não para. Marrocos, Saibari na área, ganhou, vem primeira defesa, atira aqui dentro, Moise Bombito e volta pro goleiro Keipão, levanta a bola para Fulgurão na direita, confirmando, são 11 minutos de partida, primeiro tempo. Placar da Bandeirantes e o ataque domina a bola, Canadá, escapou, Bucanã por aqui, o Oluachei na área, ele costura para bater, recua, Eustáquio na grande área, sai da marcação, Bucanã vira o passo com Larreia, domina o lateral que recua, dá para Eustáquio de volta na grande área, tirou aqui dentro, de Diop, ela vai para fora pela linha lateral, 11 e meio primeiro tempo, Canadá Marrocos empatando em 0-0, Lucas Bueno.
2: Amanhã teremos também outros duelos das oitavas de final, o Brasil encara a Noruega, assim, 5 da tarde, enquanto o México encara a Inglaterra às 9 da noite.
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0: 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Eustáquio na grande área, batendo na defesa, tira aqui atrás, rebate de volta. Perdeu essa bola para tentar ficar à frente. Para área o passe, volta bem a marcação com o Nair tirando. Já levanta a jogada para Hakimi na direita. Marcado por dois, toca à frente, levanta. Moise Bombito de cabeça, rebate. Ela volta no meio, tenta, chuta o Nair, chuta, pareceu, toque de braço. Só apareceu. Bucanã já toma com o Canadá, arriscando a jogada pela direita. Johnston encosta com ele. Domina o lateral, linha de fundo. Cruzou na área, bola muito alta, passa. Hakimi corta mal. Eustáquio domina, trouxe pro pé direito, rolou pra grande área essa bola de costas pro gol no meio, tenta a marcação, toma a frente, Marrocos tentou contra-ataque na saída, ela fica de volta aqui pela ponta esquerda, bate na marcação com a defesa chegando por trás e tocando pra fora, segura, põe o pé, ela vai direto pela linha lateral, Leandro Quesada, 13 minutos de muita correria, 0-0, Canadá e Marrocos. Quesada,
3: incrível o que o Canadá tá fazendo, né? Ele não deixa o time de Marrocos jogar de jeito nenhum, e você vê, perdeu uma bola em pouquíssimos segundos, nem cronometrei aqui, mas em pouquíssimos segundos já estava feita a recomposição defensiva. Essa imagem que a gente vê agora e está contando para o nosso ouvinte, né? Olha como o time do Canadá está compactado, né? Essa marcação realmente atrapalha de todas as maneiras essa construção de jogo. E olha que Marrocos faz muito bem essa construção de jogo com Bouadi, com Onahi, com Brahim Dias. Realmente uma questão tática que tem que ser muito destacada nesse início de jogo da parte da seleção canadense.
0: Tem uma disputa de bola aqui, pior para o jogador canadense, Fabiani.
1: É, mas não dá para chamar de falta, porque o Bucanã foi tentar travar o chute, só que com a força da bola no passe do Mazraoui, ele acabou sentindo e caiu. Arremesso lateral, manual para a equipe de Marrocos, lado esquerdo do setor defensivo.
0: 14 minutos do primeiro tempo. Quinto sinal, marca, são 2h15 da tarde, hora de Brasília. No intervalo vem Ana Martins com muito mais, é claro, também da seleção brasileira. Amanhã, 5 da tarde, Brasil-Noruega. Ulisses Costa comanda a transmissão da Bandeirantes. Para trás, defesa marroquina quem domina.

0: Direita sai pela ponta, recua, dá com o zagueiro, recomeça, isso é de óbvio. Tem do outro lado bem aberto, outro zagueiro, o Alau domina, dá na ponta, Hakimi, nas costas da marcação, o passe no fundo, abandona a grande área, creio, Paulo, dá um beco ao goleiro. Toca à frente, a bola vai na marcação com dois tentando, vai chegar na racha por trás aqui, volta. Boa, de Tome, recupera a bola e volta na defesa, com o Marrocos jogando bem mais atrás. Em Houston, a bola rola, o relógio não para. 15 minutos do primeiro tempo. 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Houston, Canadá, Marrocos empatam em 0-0. Lucas Bueno.
1: O Inter de Porto Alegre oficializa oficialmente a venda do atacante Borré ao River Plate.
0: Uma nova pegada lá do lado direito da defesa marroquina. Bateram de novo no Hakimi, Fabiani.
2: E mais uma vez o Larrea, que lamentou muito, questionou a decisão tomada pelo árbitro Michael Oliver, mas não teve conversa. Posse de bola para Marrocos.
0: Sai jogando aqui atrás com o zagueiro. Redoan, Alau domina. Dá por dentro esse passe. Elanaui se apresenta com ele. Os dois trocam passes na entrada da grande área. 16, primeiro tempo. Abre a jogada pela ponta. Boadi. Boadi entrega para o zagueiro. O Issa Diop. Issa Diop devolve essa bola. Boadi por aqui, entrada na grande área. Já toca com o outro zagueiro, o Alau, na ponta, Mazraoui. Ele caminha com a bola, abre o passe, ponta esquerda. Onaí devolve pro goleiro, Bono, que joga com o pé no limite da sua grande área. Leandro Quesada, são 16:30, primeiro tempo, 0-0 para Canadá e Marrocos. Quesada. E incrível, o ataque com o Marrocos. Saibari lançado na entrada da grande área. O assistente demorou tudo isso para marcar impedimento. Não precisava demorar tanto assim, né, James Maiolink, para dar esse impedimento. Quesada, 0-0.
3: É, eu ia falar que, nossa, mas também ali é no Photoshop, né? É, a pior partida de Marrocos até aqui, Canhão. Marrocos não joga, impressionante. Tem qualidade para fazer algo aí, 1-0 e tal, mas impressionante como não conseguiu sair dessa armadilha canadense o time de Marrocos até aqui. Estamos chegando a quase 20, né? Quase 20 do primeiro tempo. E por enquanto não fez cócegas alguma a seleção de Marrocos.
0: Na direita, linha de fundo, esse passe Bucanaque, carrinho por baixo, escanteio. Vai bem no carrinho, deslizando. Rala o zagueiro, bota pra fora, escanteio. Canadá na direita, Fabiani.
2: O quarto favorecendo o time canadense em 17 minutos jogados no primeiro tempo. Foi bem o Halal pra parar o Buchanan. Posse de bola do lado direito e quem vai pra ela é o Eustáquio Sete, o capitão.
0: 17 minutos e meio, primeiro tempo, com o placar de 0-0. É Copa do Mundo. Abrindo as oitavas de final. Quem continua? Quem volta pra casa? Eustáquio bate o escanteio. Moissi Bombito, zagueiro grandão, tá lá dentro também. Com o De Fogo, o outro zagueiro também. Todo mundo na marca do pênalti. Johnston, que é bom pelo alto, fica ali naquele bolo. Levanta o bração direito, Eustáquio. Jogada em saída que a gente não sabe qual é, não. Eustáquio na cobrança. Pra fogo, gol de cabeça. Bate na marcação. Fica na área, sobra. Rebate, manda pra fora aqui atrás. Boadi. Ela volta no esquerdo ainda pra tentar pegar a frente. Ela já foi pra fora. Passe é forte demais na proteção aqui pela meia. É lateral. É bola pra seleção do Canadá, que já joga. Rebessão lateral já foi cobrado. A bola aberta pelo meio do campo aqui com o Nico. Seguro, toca. Toca a bola para o De Fogo. Não. Domina o zagueiro. Tem Johnston ao lado. Abre a jogada. Lança para Johnston. Johnston domina. Tem Moissi Bombito. É outro zagueiro. Aqui pela direita. No que domina. Vai tentar recuar. Toca pela meia direita ainda. Eustáquio na primeira prensada. Já perdeu. Recupera o passe. Saibari. Saibari para trás ainda. Anaui. Recupera de volta. Canadá toma a frente. Eustáquio toca essa bola para a ponta esquerda. Abertura feita lá para o outro lado. No que domina. Encara a marcação com dois em cima. Vai tentar na frente esse passe. Vai na bola. El Hamed. Hamed domina. Toca meio outra vez para Eustáquio. Sozinho. Tem Bombito pedindo. Devolveu bola para meia direita ainda. Vai tentar o passe pela ponta ainda. Passou na ponta o Olachei pedindo. Ele vira para o zagueiro. Moissi Bombito. Bombito já domina e já abre a bola para a direita. Bucanan. Bucanan domina e devolve a bola para Bombito de novo. Marrocos todo atrás. Marcando. Canadá está tentando achar a brecha, mas está difícil. Bola para o zagueiro Bombito. Enfia para o ataque. Esse passe na ponta. Olachei fecha. Acha aqui, toca Bucanã, levou porrada, Luachê fica sentindo, hein? Tá caindo, vai se levantar agora Eustáquio, faz a inversão, o árbitro vai parar o jogo para dar falta. E para dar cartão para o jogador de Marrocos, ele não espera a vantagem. Falta marcada, um pouquinho de atraso e vem o primeiro cartão do jogo. A gente confere já já para quem foi. Uma primeira pancada mais violenta aqui, Fabiani.
2: Cartão amarelo me parece para o Halal, 25 da seleção de Marrocos, o zagueiro que atuou pelo lado esquerdo, que teve de fato um pisão para cima do Oluwaseyi. Jogador que mais aparece.

0: No ataque do Canadá até aqui, primeiro cartão de jogo, falta lateral.
1: Próximos dos 20 minutos. Oi, Quesada.
2: Prejudicou o Canadá, né? Prejudicou o Canadá, pô. Deixa rolar, depois, na hora que a bola sai, dá um amarelo. É isso que, né, atrapalhou um bom ataque da seleção canadense.
1: Saibari tá caído lá no ataque. Só faltava ser contusão muscular e mais um que deixa o campo, Fabiane. Só faltava.
0: E a notícia não é animadora, porque ele colocou a mão na parte traseira da coxa. Aquele gesto clássico que a gente viu o Paquetá fazer no último jogo. A gente viu dois jogadores fazerem isso no jogo da Colômbia ontem à noite. Então chama a atenção. Saibari, que vai ser atacante do Bayern de Munique depois da Copa, principal jogador marroquino do Mundial, tá recebendo atendimento médico.
1: É, Quesada, tá com jeitão de contusão muscular, hein? Mais uma.
2: Tá com cara disso. É, mas não tem jeito, né? A Copa do Mundo é maravilhosa, só que ela acontece ao final da temporada europeia, onde a maioria desses jogadores atua. Então é difícil, né? É difícil. Você vê o Luiz Dias ontem. Luiz, a gente fez o jogo, né? Com o Fabiano e você narrando o jogo.
1: Sim.
2: Você vê que o cara já tava estafado, não... Não é fácil, né? Não é fácil. Não sei se poderia mudar aí a... Aí vai mudar mesmo, hein? Vai mudar, olha lá. Fabiane vai informar pra gente.
0: Mexe, Canhão. Sai o 11, o Saibari, principal jogador de Marrocos. E quem vem pra partida é o 9, o Raimi, jogador do Al Ain dos Emirados Árabes Unidos. 1,80m de altura, 30 anos de idade.
1: Perdeu o seu principal atacante Marrocos, Quesada.
2: Ixi, agora é complicado, hein? Raimi fez gol naquela vitória por 4-2, né? Sobre o Haiti. Mas perdeu o Saibari, realmente é um duro golpe, hein? É, parece que a coisa não tá legal para Marrocos, não, hein? Não faz um bom jogo, perde o artilheiro. As coisas não estão legais, não, hein? Para a equipe marroquina.
1: 21 minutos, 22 agora. Vai ser reiniciando o jogo com a cobrança de falta para o Canadá. Eustáquio cobra aqui na direita, de pé direito. Voltam para a área. Moissy Bombito, Folgorol e Johnston. Os caras são bons pelo alto. O Luacheca Grandão tá ali no meio, ó. Partiu o Eustáquio, ele bateu direto no gol. O Bono pegou. Ele meteu no meio do caminho, o Bono ficou só esperando, hein, Fabiane?
0: Ah, o goleiro bem posicionado é isso. A bola vai parar na mão dele mesmo, que ele não precise se mexer tanto por ali. Mas ele tem pressa, quer reinserir o Marrocos no jogo.
1: Próximos na metade dos 22 minutos e meio, primeiro tempo. Paraguai e França 6, você ligado na Bandeirantes vai ouvir com Pedro Martelli, com Léo Gens, com Everton Ramos, para jogar de volta aqui na defesa da seleção marroquina. Domina Mazraoui para o pé direito, levanta a frente para Raimi, sobe a defesa, Folgorol coloca o pé, toca para o meio campo ainda, rebate a defesa, volta pelo meio, segura o pediu, tenta a marcação pelo meio, trombada feia por aqui, ela fica do lado esquerdo para o Canadá. Bucanã passou lá pela ponta, o Lovachei desmarcado, levanta o braço, toma a pressão do Boadi, falta. O Apto não deu essa agora. Se ele deu todas parecidas, essa mandou seguir. Mas achei que foi mais encenação também. Recuada a jogada, volta para Folgorol. O zagueiro domina pelo meio do campo. Já recua, vem com Jonathan David. Devolve o passe na entrada da sua grande área. Vai começar com o goleiro. Volta o passe para Clepol. Clepol abre o passe para a direita com outro zagueiro. Bombito, pé direito lá para a ponta. Esse passe para correr. Eu achei aqui. Vai proteger a defesa na marcação com Halal dominando. O zagueiro balança de um lado para o outro. Ele voltar para as costas. É falta. Dominou, chamou a falta de arbitragem para o jogo e para também o jogo para hidratação. É isso?
0: É isso.
1: Parada para hidratação. Sinalizou, apitou, mas ninguém viu direitinho aí. O jogo está parado para hidratação. 23 minutos e meio. Parada para ouvirmos Leandro Quesada. 0-0. Canadá e Marrocos em Houston, Quesada.
2: É decepcionante a atuação de Marrocos até aqui. É uma boa seleção. A gente elogiou bastante. É, fez uma grande Copa em 22, faz uma boa Copa agora de 2026, fez um bom jogo, né? Um jogo difícil contra a seleção brasileira, mas hoje não conseguiu sair da armadilha da equipe do Canadá, né? O Canadá fazendo uma marcação muito atenta em todos os setores do campo, uma marcação alta, né? Desde a saída de jogo da seleção de Marrocos, e o Jesse Marsh conseguindo travar totalmente as ações da equipe marroquina. Chegou a dar mais de 70% de posse de bola. Então, quer dizer, um time está se organizando em campo para atacar toda hora e o outro para se defender, mas sem a capacidade de, quando tem essa bola, sair para a construção de jogo. Até o momento foram 4 chutes, os 4 dados pela seleção do Canadá. Marrocos ainda não chutou nenhuma vez contra o gol, né, do adversário. Então, esse é um dado muito interessante. Agora está ali a conversa do March com os jogadores de Canadá. O Canadá perdeu uma grande chance, né, com camisa número 12, o Oluwase, que joga no Villarreal. Uma defesaça do Bono. Se não fosse o Bono, já estaria 1-0 para a seleção de Canadá. Bom, o que tem que ser feito para sair, né? Tem que colocar velocidade e tentar avançar essas linhas. E aí, às vezes, aquele chutão para frente, né? Avança todas as linhas da seleção de Marrocos, bota essa bola lá na frente e aí inverte o papel. Faz a pressão na saída de jogo da seleção de Canadá. Bom, enfim, decepcionante a atuação marroquina até agora. E Canadá, né, travando totalmente o jogo nesse momento. Vamos ver se na volta essa parada técnica muda a forma de jogar da seleção africana, Canhão.
1: Em Houston, a bola rola, o relógio não para. 26 minutos, primeiro tempo. Valendo vaga nas quartas de final, por enquanto empate 0-0, Canadá e Marrocos. Lucas Bueno.
3: Últimos três jogos da 16avos aconteceram ontem. A Austrália perdeu para a seleção do Egito por 4-2 nos pênaltis. A Argentina venceu por 3-2 Cabo Verde, enquanto a Colômbia venceu por 1-0 a Gana.
1: Todo mundo já se posicionando, reposicionando-se para o jogo ser reiniciado então em Houston, depois da parada para a hidratação. Tem cada figura na arquibancada, hein, Fabiano? Cada fantasia, hein?
0: Principalmente dos marroquinos, certamente muito animados. A gente viu a postura deles no jogo contra o Brasil e é legal de acompanhar. Cruzaram o mundo para estar presentes nessa Copa do Mundo dos Estados Unidos. Durante essa pausa, Canhão, quem orientou mais os jogadores foi o Marte, técnico do Canadá. O Mohamed Ouabi deixou eles conversarem entre si, então parece que os canadenses ainda estão insatisfeitos com o 0-0.
1: Mazraoui atrás aqui, recebendo a jogada recuada para o goleiro. Sai com o pé bom no goleiro de Marrocos, no limite da grande área. Aliás, já sai da grande área. Caminha, pé esquerdo, bota essa bola para a ponta esquerda. Para chegar, El Canus rebate a marcação com o Johnston tirando. Vai tentar na ponta, Raimbi, prensa a defesa. Volta pela meia direita ainda para tentar jogar para o ataque. Subiu de cabeça, Mazraoui, briga intensa, coitada da bola. Falta na sequência do Johnston. Ele vai para cima aqui, comete a falta em cima do El Canus. Reclama, mas ele fez a falta, Fabiano. Não adianta reclamar não, hein?
0: Aquele tranco nas costas. E o Alistair Johnston tem essa característica. Ele chega rasgando por cima. Já machucou o Onaí, agora para cima do El Canus. Posse de bola africana lá do esquerdo.
1: 27 minutos e meio, 0-0 o jogo. Para trás a passe com Marrocos. Mazraoui recua, toca Boadi, entrada na grande área. Issa Diop, tem o outro zagueiro do outro lado. Pediu a bola, Redouane Alau. Caminha Issa Diop, toca a bola para Alau aqui na esquerda, Mazraoui do lado canhoto, enfia por dentro o passe, Raimbi, o centroavante vem ajudar aqui atrás então, troca atrás, devolve a bola com o goleiro, Bondo pra direita, Issa Diop à frente, o passe errado, fogou lá, o zagueiro ganhou com a seleção canadense, abre a jogada pela meia direita na aproximação com o Nico Seguro, ele recua, volta a bola, passe por dentro, Eustáquio toca pra defogural na ponta, vai tentar Bombito, passe errado, tomou na frente, ajeitou, bateu pro gol, defendeu Claypool. Saída errada, Raimbi domina, chuta de longe. Pega o goleiro canadense, Fabiani.
0: Que tomou seu primeiro susto no jogo. Ainda não tinha feito nenhuma defesa o goleiro Crepão nessa tentativa de fora da área. O Raimbi tentando provar seu valor. Testa o goleiro do Marrocos que está atento.
1: O Canan na direita, Johnston perdeu. Disputa de bola intensa. Marrocos tentou sair, bateu no Johnston essa bola, hein? Lateral Marrocos, o lateral direito, o canadense. O cara é chegado a uma confusão. Ele é um fio desencapado esse Johnston, hein, Leandro Quezada?
2: É, ele é meio maluquinho, né? Mas você viu o que o Marrocos fez? Chutão do Bono lá pra frente, avançou as linhas e agora fez a pressão na saída de jogo do Canadá. É básico, é fácil entender o futebol, né? É, agora precisaria ter a parada técnica pra ter esse movimento, né? É curioso, né? E aí você viu bem, o técnico nem participou disso, acho que foi o Hakimi que organizou isso. Falou, ó, vamos agora fazer a pressão em cima dos caras. E deu certo, né? Pela primeira vez, Marrocos entra ofensivamente falando no jogo.
1: 29 minutos, primeiro tempo. Lateral ataque no Canadá, pela direita. Johnston para fazer a cobrança. E vai botar na grande área. Vai colocar lá dentro, lateral direito canadense. Defesa marroquina se posiciona. Johnston bota essa bola pequena área. Tentou fogo oral. O árbitro já deu uma falta. Ah, ele deu o pezinho erguido aqui, acho que do Johnston, né? Pelo jeito é reversão. Tava na grande área o Le Fogo, a bola foi para a área, mas a arbitragem pegou ali a reversão da sequência do lance. 29 minutos e meio, primeiro tempo 0-0. A sexta em Paraguai e França, com Pedro Martelli, com Léo Gens, com Everton Ramos. A seis, quem vencer de Canadá e Marrocos espera Paraguai e França para saber quem vai pegar nas quartas de final da Copa do Mundo. Desmarca a defesa aqui atrás, sai jogando Marrocos pelo meio campo. Anaoui tenta mais, Raoui, vem com outra, avanço por baixo, o Bucanã. Botou o pezão, já pega a bola, arremessa Hakimi. Toca atrás com Issa Diop, domina completamente sozinho o zagueiro para jogar com liberdade. Central Técnica Bandeirantes com Roberto Dias, com Paulo Marcelo Mamone. Vitória Vermelho, Bezerisson marcando. Houston, a bola rola, o relógio não para. 30 minutos do primeiro tempo. Canadá e Marrocos empatam em 0-0. Lucas Bueno.
3: O Cruzeiro acerta a venda do volante Christian para o Krasnodar da Rússia.
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1: 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Você nas estradas, viajando ligado na Bandeirantes. Boa viagem pra você. Domina Hakimi na direita, recua com o zagueiro, volta o passe. Issa Diop se apresenta ao lado, Bouadi. Ele toca a bola para Bouadi. Tomou pressão, marcado pelo Ouachei. Dá com outro zagueiro, abre o passe. Halal, Halal na esquerda. Pra Mazraoui, devolve a bola. Redouane Halal domina por aqui. Domina e já devolve o passe pra Bouadi. Marrocos cadencia a jogada, para o jogo e segura a defesa aqui atrás então. Vai chegar à frente o zagueiro Issa Diop. Issa Diop toca a bola para Hakimi, o capitão domina. Devolve a bola com o Diop mais uma vez. 31 minutos, primeiro tempo. No intervalo, Ana Martins comanda o time da Bandeirantes. Abre o passe pelo meio aqui na jogada. Anaí toca na ponta para tentar Hakimi. Vem a defesa, desmancha todo. Sobra a volta ainda para Issa Diop. Issa Diop toca no meio do campo com Anaí sozinho. Devolve a bola outra vez para a direita para Hakimi. Domine vai atacar na jogada pela direita. Enfia na ponta. Boadi desmarcado. Passe nas costas da marcação. Vai chegar Raíl, o centroavante não chega. Quando chega, comete a falta. Ele estava longe, quando correu para a bola para tentar pegar, ele simplesmente atrapalha o ataque do time dele, Fabiane.
0: E aí o defensor da equipe do Canadá mostrou a carteirinha de jogador experiente, porque ele dá as costas para o Raíl, implorando para sofrer a falta, e assim foi feito. 9 do Marrocos comete a falta no campo de defesa.
1: 32 minutos, primeiro tempo. Leandro Quezada opina na Bandeirantes, 0-0 para Canadá e Marrocos, valendo vaga nas quartas de final. Quezada,
2: uma pequena postura, né, diferente na volta da hidratação, já mudou um pouquinho o cenário do jogo, né? Agora o Canadá começa a ter mais dificuldades para organizar o jogo. Por quê? Porque Marrocos avançou as linhas e está fazendo o Canadá provar do mesmo veneno, né? Que é a pressão na saída de jogo. Não precisa pensar muito para mudar um jogo. E Marrocos agora, não é, sacou o que estava acontecendo. O jogo ficou, né, nesse quesito tático mais interessante. É chato porque não tem gol, a gente quer ver gol, mas taticamente nós temos um jogo de futebol muito interessante em Houston.
1: Vai jogar o Canadá, Johnston chuta, bate na defesa, volta no meio campo ainda com Nico Seguro. Seguro recua, toca para o zagueiro. Moise Bombito domina e lança para o outro zagueiro. Lado esquerdo, Luke Defoe, Goulão domina. Ela quase que sai pela beirada na linha lateral. O Goulão foi lá, revita que ela saia, marcado pelo Onai. Devolução no meio, toca para trás essa bola, Seguro, dá para o goleiro. Com o pé, creio, Paul domina completamente sozinho dentro da grande área. 33 minutos, primeiro tempo, placar do jogo é 0-0. Bola aqui atrás com a defesa, Johnston para Bombito, Bombito para ponta. Passe errado, toma a frente para chegar Elanaui, disputa a defesa, bola bem desviada pela linha lateral ainda, é novo arremesso lateral, e é para Marrocos que na saída aperta, para fazer a cobrança vem Mazraoui, já arremessa para trás, dá para o seu zagueiro, Redouane Halal, Halal domina, na direita Issa Diop, mais à direita aberto, capitão Hakimi, passe errado, no pé do adversário para tomar do lado esquerdo, completamente sozinho, Oluwachei fechou por aqui, vem na recuperação pela meia, ali Hamed limpou, na área Eustáquio, cruzou pro gol, Mazraoui de cabeça, ele via da grande área, sobra a volta, Johnston disputa, mas Raul na puxada conseguiu bater para fora, segura, acompanha e ela vai pela linha lateral, arremesso, ataque canadense, 34 no primeiro tempo, 0-0, arremessa Nick Seguro, deixa para fazer a cobrança Johnston, vem ele para arremessar essa bola, domina aqui a jogada do Canadá, completamente aberto no meio, já levantando o braço, o Eustáquio, enfia pela ponta, toque para trás de cabeça do Mazraoui, escanteio. Alguém cabeceou a cabeça do Mazraoui. Eu acho até que foi o companheiro dele. Escanteio Canadá na direita, Fabiane.
0: Oportunidade de levantar a bola na área. Bombito e De Fougerol, os dois indo para a área. Disputa aérea vai ser braba agora pelos lados canadenses.
1: 34 minutos do primeiro tempo. Eustáquio vem aqui para cobrar o escanteio. Se mexem na grande área. O Moise Bombito com De Fougerol na primeira trave, marcando praticamente o goleiro, está Jonathan David. lá pra dentro também, Johnston. Eustáquio bate escanteio, Canadá com quase 35, primeiro tempo 0-0. Eustáquio levantou pro gol, Bombito Nezia, tá na grande área a bola, girou pra bater o Canus, com defeito insistiu, tomou a frente, caiu, defogou lá o pedido.

0: no pênalti, o Atro deu falta de ataque. Donde foi o golão em cima do Boadilha e simplesmente atropelou. Só faltou gritar, segura, peão, né, Luiz Fabiano? Parecia montaria.
1: É, e o Boadilha, que é experiente, disputa a bola por ali, mas tem um toque de mão antes, viu, Canhão? No momento que ele tá caindo, ainda antes da falta ser marcada, ele bate com a mão na bola. Não sei se isso pode interferir na decisão da arbitragem.
0: Aqui no Brasil já era pênalti.
1: É, mas ele vai mandar seguir, vai persistir com a decisão de campo com a falta.
0: Houston, a bola rola, o relógio não para. 35 minutos do primeiro tempo. Vale uma vaga nas quartas de final da Copa do Mundo. Por enquanto, prorrogação e pênaltis. Empate em 0-0, Canadá e Marrocos. Lucas Bueno.
2: Paraguai e França se enfrentam às 6 horas da tarde. A seleção francesa pode ter o desfalque de Tchouaméni, que sentiu dores no último treino e pode desfalcar a seleção.
0: Eu e você ligados pela mesma emoção do futebol Bandeirantes da Copa do Mundo. Saída errada do Mazraoui, que depois vai lá, conserta tudo. Só que o Bucanã ficou reclamando de uma falta pela direita, a arbitragem nada marca. 36, primeiro tempo, o jogo tá brigado, o Quesada tá pegado, tá corrido, mas eles podiam jogar um pouquinho de futebol, né, Quesada, você não acha?
3: É Copa do Mundo, É um jogo muito tático, né? É chato. Pra quem não gosta de tática, realmente é um jogo chato, você tem razão. Lateral e pro Canadá, Canhão.
0: Johnston vai colocar na grande área. Johnston põe lá no meio pra Bombito. Sobe de cabeça, rebate, tirando Boadi. Sai da grande área a bola. Fica na direita ainda na marcação com a defesa canadense. Johnston perdeu. Elcanus coloca o pé. Vai na ponta. Segura. Tomou rapa. Voltou pra Johnston. Johnston no fundo. Brigou pela posse de bola. Defulgurou o zagueiro. Já perdeu. Mazraoui tomou. Dá pra Raim. Ele toca mal a bola no ou aí, de longe, recua, feita ela, volta pro goleiro, pra Claypool, e tá caído aqui o Mazraoui. É, tá brigado, tá disputado, tudo bem que vale uma vaga nas quartas de final. É que na verdade não é Quesada, são seleções que se equivalem também, não é, Quesada?
3: É, não vejo uma diferença muito grande, não. Eu acho o Marrocos um time mais cascudo, mas em relação à organização, o time de Canadá tá fazendo uma Copa do Mundo realmente muito boa, né? E hoje, dominando as principais ações contra a seleção de Marrocos. A gente tá falando aqui desde o início do jogo, né? Travou totalmente o jogo de Marrocos. Marrocos não consegue fazer uma linha de passes aí, não é? A pressão realmente é muito, muito, muito enorme. E Marrocos, por enquanto, não conseguiu encontrar um jeito de organizar esse jogo e fazer a transição. E passou a maior parte do tempo correndo atrás da bola no campo defensivo, né? Então hoje o futebol de Marrocos é muito pobre, muito pobre. Até o Hakimi, que a gente elogiou, não tá jogando bem.
0: E tá jogando de lateral direito, né? Hoje, paradão lá, ó. Nem sai pra jogar alguma coisa fora da posição dele, né? Lateral cobrado, volta aqui na ponta a seleção marroquina pra tomar essa bola. Boadi ganhou, enroscou a bola, gritou socorro. Agora eu ouvi daqui, hein? A bola gritou socorro, disputa de bola, caiu ao Unai, nova falta. Acho que essa é a 245ª do jogo, é isso, Luiz Fabiano?
1: É, e o time do Canadá, até para se impor, utiliza as faltas como um dos seus principais recursos, trazendo até os números de faltas na partida. São 12 faltas canadenses contra 2 marroquinas, Canhão.
0: 34 minutos, aliás, 38 minutos, 38 minutos, primeiro tempo, 0-0. Issa Diop toca no meio do campo. Elanaí com ele, devolução pela meia direita ainda. Onaí, Onaí com Diop, Diop atrás outra vez. Elanaí vem com ela, olhou para a direita, enfiou na ponta. Hakimi dispara, passe forte, abandona o gol e pega dentro da grandeira, voltando para encaixar essa bola. E aí, defunga o Raul, vai para cima. Dá uma peitada no Hakimi, que deu uma peitada também no Larreia. E aí todo mundo se estranha. Fecha o tempo. Todo mundo se estranhando. É peitada daqui, abraçada dali. Tudo começa com o Hakimi disputando com o Rich Larreia. E um putão empurrando o lateral do Canadá, Luiz Fabiani.
1: E aí não foi um empurrãozinho, foi um empurrãozão do capitão de Marrocos nessa disputa, porque ele sabia que a bola estava perdida e o Larreia estava na frente. Eles já tinham se estranhado em outras duas chegadas por ali. Ele sentou as duas mãos nas costas do canadense e mandou ele longe, e claro que os companheiros de equipe não gostaram. Por enquanto, sem cartão amarelo, mas vai ter gente advertida daqui a pouco.
0: Ih, rapaz, o Hakimi botou o dedão na cara do Larreia. Ih, rapaz, pintou um clima. O outro foi lá pra tentar apaziguar. Pelo jeito, cartão pros dois, né? Hakimi vai tomar, ó. Tá com o amarelo na mão o outro, né, Fabiane?
1: Ele tá com o amarelo na mão, ele tá conversando com o Hakimi e agora ele indica. Camisa 2 da equipe de Marrocos amarelada. Agora é a vez do canadense, o Larreia. Vamos ver se ele vai chamar. Se vai ficar no papo, se vai ter cartão também. Vamos ver a solução isonômica ali dos dois. Começa a conversa, já orientando. Vai sobrar amarelo certamente para o 22 de Marrocos.

0: Tá argumentando aí o Michael Oliver. O Michael Oliver pode apitar no Campeonato Brasileiro, né, Quezada? Conversa muito também, né?
1: Oh, papinho furado, né? Agora o Hakimi chegou empurrando ali o 22, né? E aí, talvez ele pudesse até receber o amarelo, o Hakimi, né? Pela falta. E foi esperto porque pediu, né, pro 22 do Larier também entrar nessa briga, né? Então, amarelo pro canadense também? Se ele conseguiu também. Isso, foi inteligente aí o Hakimi.
0: Eu acho que eles não iam tomar, porque o Atro chamou os dois para conversar, mas aí quando o Atro virou de costas, eles continuaram batendo boca. Ou seja, o aviso não valeu de muito não, né?
1: Exato.
0: Por dentro esse passe, El Canuz aqui com o Marrocos, era a Kika Johnston, bota o cabeção, girou, quase perdeu pro Raim, voltou El Canuz, carrinho, conseguiu tomar, pegou o rebote, Mazraoui, voltou pelo meio, El Canuz, ele depois agarra o Johnston pela camisa e comete a falta. Jogo parado aqui atrás, é falta marcada então, para a seleção do Canadá jogar em Houston. A bola rola, o relógio não para. 41 minutos do primeiro tempo. Em disputa uma vaga nas quartas de final da Copa do Mundo, assim teremos prorrogação e pênaltis. Por enquanto 0-0 para Canadá e Marrocos, Lucas Bueno.
2: No jogo entre Cabo Verde e argentino, Messi havia dado uma assistência, porém na súmula a FIFA acabou tirando a assistência de Messi. Com isso ele segue com 8 assistências na Copa do Mundo, mesmo número de Diego Maradona.
0: Copa do Mundo é na Rádio Bandeirantes, você se liga nas emoções. Às 6 tem jogaço, tem Paraguai e França, já Paraguai e França. Pedro Martelli, Léo Gens com Everton Ramos também. Vem aí Ana Martins, intervalo Bandeirantes. Sai do gol, Bono, goleiro marroquino, domina com liberdade, toca a bola para a direita. Issa Diop, dá para Bono de novo. Vai abrir aqui para outro zagueiro, ninguém do Canadá chega. Ali, toca a bola o Bono. Vai tocando, olha para a bola, olha para a arquibancada, não vou dizer olhar para o céu porque o estádio está com o teto retrátil fechado, mas ele dá uma olhadinha para o lado, agora sim toca. Diop domina, dá para Bono de novo, tem o zagueiro pela esquerda, aqui na ponta o Halal para chegar. Bono começa a levantar a frente, não levanta, toma a pressão, doa a lua cheia, agora sim toca. Halal para Mazraoui, que devolve a bola para Bono. Leandro Quezada, 42 minutos, primeiro tempo. Uma perguntinha, que hora que eles vão começar a jogar futebol, Quezada?
1: Realmente, em relação a emoções ofensivas, foi um jogo muito pobre, né? Não foi um jogo legal de se acompanhar, não. Muita virilidade, muita pegada, muita marcação, muito embate físico, mas faltou realmente qualidade de ambas as partes. O Canadá até que foi melhor, né? Porque buscou mais vezes esse ataque, e Marrocos até aqui realmente uma decepção. É o pior jogo de Marrocos na Copa do Mundo. Pior, dos 4 que ele fez, esse é o 4. É o pior jogo da seleção marroquina.
0: 43, Mazraoui na ponta, El Canuz, belo giro aqui no meio. Brahim Dias tomou na primeira da sequência, falta. E sai mais um cartão amarelo. Seu Michael Oliver está gostando de distribuir cartão amarelo. Fabiane.
3: Os padrões de uma Copa do Mundo já são mais cartões do que o normal, porque vinha puxando por ali o contra-ataque o Brahim Dias. O Alistair Johnson tentou segurar a primeira, não conseguiu. Ele partiu em liberdade e aí recaiu a responsabilidade sobre o Jonathan David, que é atacante e comete a falta. Cartão amarelo, segundo canadense contra 2 marroquinos.
0: 43 minutos e meio. Toma cartão, Jonathan David, camisa 10 da seleção canadense. Já Ana Martins, intervalo Bandeirantes. Falta que vai colocar essa bola para dentro da grande área. Hakimi, lá para dentro vão os zagueiros. Issa Diop, Halal, tá lá dentro o Mazraoui, que é bom também. Bola aberta para Diop na direita. Sobe, cabeceia no meio, rebate, defogou. O zagueiro tira. Ela vai na marcação na meia direita. O Onaí tentou por aqui na recuperação de bola para tentar tomar essa frente. O Lula cheio. Tomou bem, recua, dá na ponta, vira. Issa Diop, linha de lateral do campo. Na ponta o passe foi desviada para fora no pé do Raim. Não. Bateu no defogou. 15 para as 3 da tarde. O quinto sinal tá marcando. Hora de Brasília. 44 no primeiro tempo. Lateral ataque, Marrocos domina, perde a bola, cai sentado lá e depois comete a falta. Essa é para cartão amarelo também, porque ele perdeu a bola e vai tomar. E corra, já que abriu a torneira, esse merecidíssimo. Fabiane?
3: Dito e feito, Onaí, camisa 8 de Marrocos, é o terceiro jogador da equipe africana amarelado nessa partida, porque ele foi desarmado na sequência, respondeu com um carrinho feio, daqueles que doem bastante no Ahmed, confirmado o cartão 8, Onaí.
0: Quezada, 44 e 30, primeiro tempo, quinto cartão do jogo, 3 para Marrocos, 2 para o Canadá. Isso está comprovando que o jogo não está bom, você já está falando isso o tempo inteiro. Quezada?
1: É, não tá. Então, essa coisa do embate físico, né? E onde eu falei quarto jogo, quinto jogo, né? Foram quatro jogos até aqui de Marrocos, esse que é o quinto jogo, a pior participação da seleção de Marrocos. Agora a câmera fecha ali no rosto do técnico marroquino, né? Que não deve estar gostando de nada do que está vendo, só que ele é o técnico, né? Então ele pode fazer as mudanças necessárias. E não é nem mudança de jogador, é mudança de postura. Um time, eu não gosto muito desse termo, mas um time bem covarde.
0: Seis. Na esquerda, Marrocos partiu, Elkanus domina, dá atrás o passe, Raime chegou, ganhou, caiu, nada de falta. A defesa desmancha, acaba cortando, ela volta para a direita, por aqui, vem David, do que tenta driblar, arranca, parou, a bola saiu pela linha lateral. Quanto de acréscimos, Luiz Fabiani?
3: Vamos até 51 nesse primeiro tempo, 6 minutos.
0: Mas se ele desse desconto, não era nada ruim, né, Queceda? Ao invés de acréscimo, desconto, né, nesse primeiro tempo.
1: tira um minuto, menos um, né, termina aos 44, poderia ter terminado.
0: Vamos lá, arremesso lateral para Mazraoui, ataque da seleção marroquina, enfia na ponta, Johnston de cabeça corta, vai no meio para Indias, de cabeça para trás o passe, para tomar na ponta, e o Onaí chegou, falta! Mais uma, tá reclamando, mas cometeu a falta o jogador canadense, Fabiano, mais uma!
3: A gente fala da arbitragem brasileira, mas a verdade é que o Michael Oliver, que é inglês, já perdeu o controle do jogo. Os canadenses perdem a confiança com o árbitro, assim como os marroquinos. Fato é, uma das últimas bolas da primeira etapa é marroquina, não vão cruzar, vão sair curtinho.
0: 46, ó, o zagueiro e o Sadiop, quase que ele perdeu essa bola pro Olu Achei. Domina e volta a bola, o goleiro sai do limite da grande área, sai da grande área na verdade. Já abre a jogada com outro zagueiro, Redouan Dalau, que domina e devolvendo bola para Bono ainda na entrada da sua grande área. Temos 46 minutos e meio, primeiro tempo. Bono na esquerda com o zagueiro Redouan Dalau, que toca para Mazraoui, errado o passe, quase que ela sai. Ele enfia na ponta agora, erra o passe, Mazraoui. Ia levantar essa bola pro Elkanus, toca direto para fora pela linha lateral. Arremesso canadense no fim do primeiro tempo. 46:30 em Houston, já. O intervalo Bandeirantes com Ana Martins. Lateral cobrado, devolução do Nico Seguro para Johnston. Johnston para ponta, vem na marcação para tentar Davidson. Cabeceou na ponta direita essa bola para chegar o Alu Achei. Tenta o passe na ponta, Bucanã por aqui. Domina o zagueiro Alau. Dois em cima, ele levou o tranco nas costas. Falta do Seguro. Chegou chutando tudo por baixo, cometendo a falta. Tudo o que queria o jogador de Marrocos, Fabiane.
3: E o Seguro deu uma cobrada geral ali na arbitragem, mais especificamente o Bandeira, que estava muito próximo do lance onde foi marcada a falta. Ele entendia que a jogada deveria prosseguir normalmente.
0: 47 minutos, está terminando o primeiro tempo. Intervalo, vem Ana Martins com todos os detalhes também da seleção brasileira. Amanhã tem às 5 da tarde, Brasil-Noruega, com Ulisses Costa comandando a transmissão Bandeirantes. Às 6 da tarde, tem Paraguai e França, com Pedro Martelli, com Léo Gens, com Everton Ramos. Vai tentar pegar essa bola pela ponta, Raimi não consegue não. Lateral defesa para direito, o Canadá é quem joga. 47 minutos e meio, iremos até 51 do jogo em Houston, com o estádio cheio, belíssimo estádio, teto retrato fechadinho, temperatura ambiente de 23 graus. Nico Seguro divide, domina, enfia a bola para a ponta, vai chegar dominando Elanaí, dois em cima, caiu com a bola para a linha lateral de graça, arremesso para o Canadá. Arbitragem marca, acertou o assistente, já cobrado, Johnston para a direita, o Luachê pediu na linha de fundo para tentar driblar, cortou para a canhota, perna boa, tentou ganhar, entrou na grandeira, mas Raulitz faz tudo, enfim, um bicudaço, enfia na ponta essa bola muito forte demais, deu fogo lá, o zagueiro se antecipa, marcado por Raime, parou, brecou, domina, enfia com o zagueiro, tentando no meio, vem dominando essa bola, Moisés Bombito, já abriu o passe, vem na marcação, na jogada do Eustáquio, linha de fundo pela canhota, Lowry chega no apoio, domina lateral para tentar cruzar para o Eustáquio, tentou passe na frente, erra a defesa, vai belo drible do Boadi, ganhando para Marrocos, do que domina, enfia na ponta Hakimi, fecha por aqui para tentar outro drible, no meio, Brahim Dias aberto, do lado esquerdo, passe, abertura feita para o ataque ainda, Elkanus dois, ele gira, sai do primeiro, devolve a bola meio campo, recua, Elanaí perdeu, ganhou o Canadá e tenta o contra-ataque, Eustáquio atrás, perdeu a posse de bola outra vez, Hakimi por aqui, toca pelo meio campo, volta a bola, Elkanus do que domina, já são Issa Diop já levanta essa bola para a ponta direita, vai fechar desse lado para tentar atacar a seleção marroquina. 49, 2 para acabar o primeiro tempo. O placar do jogo é 0-0. É placar e é nota também para o jogo. Hakimi pela direita. Se apresenta ao lado, Boadi pedindo, recebe a bola, passou Boadi, Hakimi em cima, ele devolve a bola, Elanaí toca com o zagueiro, lá no esquerdo ainda, Halal, Redouan Halal, que vira a bola para Mazraoui, ele meio campo, devolve a bola para Bono. É, lembro, Queçada, 0-0 não é só placar, é nota para o jogo também, nesse primeiro tempo, Queçada.
1: Esses times jogaram em 22, o jogo foi melhor, viu, naquela oportunidade. Você deve lembrar desse jogo, foi uma vitória, né, de 2-1 de Marrocos para cima do Canadá. Tivemos jogo naquela

0: oportunidades. Tivemos gol, aí a virada de Marrocos, Ziyech e o En-Nesyri fizeram os gols da virada. Jogo muito mais interessante. O que sobrou de interesse naquele jogo hoje realmente está faltando. Você está coberto de razão. Vamos ver se no segundo tempo, né, eles mudam a chavinha.
1: Você me perguntou se eu lembro, e com todo o respeito que você me merece, é muito, minha memória é seletiva, não lembro não. De Canadá e Marrocos eu não lembro.
0: Não lembro.
1: Desse confronto eu não me lembro. E tem mais um cartão. Mais um, tá sobrando cartão no bolso do seu Michael Oliver, Fabiani.
2: El Canus, 23 da seleção marroquina. Olha aí, dos 11 jogadores em campo, 4 já estão amarelados. 6 ao todo no primeiro tempo, considerando os canadenses. Olha só, um número bem acima do comum para uma Copa, hein?
1: 50 minutos e meio, primeiro tempo, podemos apagar, Quesada. Realmente, repito o que você disse, seria bom que eles jogassem o segundo tempo, Quesada.
0: É, apaga da memória esse primeiro tempo. O Canadá até começou bem, tentando, não conseguiu também sair dessa marcação marroquina. E Marrocos também não conseguiu sair, né, para o jogo por causa dessa marcação alta da seleção do Canadá. Então foi um jogo muito tático, de muita pegada. Eu estava esperando um outro tipo de jogo, Canhão. Sinceramente, estava mesmo.
1: Ufa! Até que enfim. Apita Michael Oliver, terminando o primeiro tempo em Houston. Canadá, Marrocos, placar de 0-0 no intervalo Bandeirantes. Alô, Ana Martins.
3: Valeu, Canhão. Rogério Assis narrando a primeira etapa dessa partida de abertura da fase das oitavas de final. Canadá 0, Marrocos 0. Por enquanto, jogo que pode ir para prorrogação, uma possível disputa de pênaltis. Vamos aguardar como se comportam as equipes aí na volta para o segundo tempo. Deixa eu chamar o Luiz Fabiani, que está acompanhando essa saída aí. Um jogo mais de valentia do que de bola, né, Fabiani? Boa tarde.
2: É verdade, Ana. Boa tarde para você, para todo mundo que está com a gente no intervalo inteligente da Bandeirantes. O representante da seleção de Marrocos nas reclamações foi mesmo o Mohamed Ouabi. Ninguém ficou satisfeito com o Michael Oliver nesses 45 minutos iniciais. Dentro de campo também alguns entreveiros, né, que geraram cartões também. Do Hakimi, por exemplo, com o Larrea ainda, o lateral esquerdo com o lateral direito. Então algumas cenas chamaram a atenção nesses 45 minutos iniciais. A gente torce por um segundo tempo com mais futebol. Pelos lados do Canadá, quem pode pintar no segundo tempo é o Nelson, atacante. Pelos lados de Marrocos, o El Kabi, centroavante, também uma expectativa para mais gols nos 45 finais, nessas oitavas de final, Ana.
3: Vamos ver se a história do jogo muda aí nessa segunda etapa. Faltando 7 minutos para as 3 pelo horário de Brasília, intervalo inteligente Bandeirantes. Ainda no intervalo, a gente vai trazer informações da seleção brasileira com Alexandre Pretzel. Futebol é na Bandeirantes e Copa do Mundo é aqui.
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6: Já de volta, Copa do Mundo é na Bandeirantes, faltando 2 minutos para as 3 da tarde, horário de Brasília. Por enquanto, 0-0, a gente acompanhando lá no Houston Stadium, Canadá e Marrocos, com os comentários hoje de Leandro Quesada. Quesada, sempre um prazer estar junto com você na nossa jornada esportiva. Marrocos está conseguindo jogar e é um jogo, como você disse, mais de virilidade do que de bola no pé, né? Boa tarde para você, Quesada.
7: Tudo bem, Aninha? Olha, quem gosta de futebol bem jogado, quer ver gols, bola na rede e tal, né? Não gostou do jogo, né? Agora, quem analisa a parte tática, e tem muita gente que é apaixonada pelas táticas, eu prefiro bola na rede, tá? Mas eu entendo, estudo, eu sou estudioso dessa coisa da tática. Nós tivemos um jogo em que uma seleção tentou atacar, e foi a canadense, mas também não conseguiu superar a marcação defensiva de Marrocos. E Marrocos, quando tinha a bola, também não conseguia sair para o jogo, porque o Canadá fez essa marcação alta no campo defensivo de Marrocos e evitou a construção de jogadas de Marrocos. Parece que eles alugaram, os dois times alugaram ali uma faixa do campo, né? Então era a mesma faixa do campo. Alguém poderia ter dado um cutucão e falou: olha, vocês podem atacar, viu? Vocês podem, o Marrocos, você pode ir lá para o outro campo também. Canadá, de vez em quando você pode recuar um pouquinho para tentar um contragolpe e tal. Isso não aconteceu. Depois da parada técnica, tivemos o primeiro chute de Marrocos, que foi com o Raime, que entrou no segundo tempo. Mas assim, de chance, chance real mesmo, só a chance da equipe do Canadá com o Luacei, né? O camisa 12, ali aos 11 minutos. Quase ele fez 1-0, se não fosse o Bono, não é? Estaria 1-0 para a seleção do Canadá. Mas em linhas gerais, um jogo fraco, fraco ofensivamente nesse primeiro tempo. Vamos torcer que na segunda etapa os dois times abram a mente e um ataque o outro com mais qualidade, Aninha.
6: Pois é, o Bono que fez boas defesas aí nesse primeiro tempo, principalmente no comecinho do jogo. 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Obrigada aos ouvintes que estão sempre com a gente lá no youtube.com/RadioBandeirantesOficial. Daqui a pouquinho no Intervalo Inteligente tem as informações da Seleção Brasileira. O Brasil que enfrenta a Noruega amanhã às 5 da tarde no estádio de Nova York, em Nova Jersey. E a gente traz as informações com Alexandre Pretzel já já. Copa do Mundo é aqui.
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10: Copa do Mundo é na Bandeirantes, são 3:05, horário de Brasília. Amanhã tem seleção brasileira em campo junto com a Noruega, às 17 horas no estádio de Nova York, em Nova Jersey. Quem traz as informações do Brasil é o Alexandre Pretzel.
11: Brasil, Brasil!
12: A seleção brasileira não se importa com o fato de não ter ganho a Noruega na história ainda. Para os jogadores questionados sobre isso, tudo faz parte do passado. O último jogo foi em 98. Então, de lá para cá, são 28 anos com uma geração que alguns que nem eram nascidos. Então, isso não é levado em consideração. O técnico Carlo Ancelotti entende que a Noruega é um bom time, mas que o Brasil está pronto e preparado para superar esse desafio. Alisson, Danilo Silva, Marquinhos, Gabriel Magalhães, Douglas Santos, Casemiro, Bruno Guimarães, Danilo Santos ou Martinelli, Rayan, Matheus Cunha e Vinícius Júnior é a provável formação.
10: Tá aí, então.

0: Alexandre Pretzel trazendo as informações da seleção brasileira. Vai estar com a gente daqui a pouquinho, logo depois da partida de Canadá e Marrocos, trazendo também todos os detalhes da coletiva da seleção brasileira, do Ancelotti, quem sabe revelando aí, né, o time que entra em campo amanhã. Vamos ouvir Bruno Guimarães e o Ancelotti também trazendo mais detalhes. 3:06, horário de Brasília. Fabiane, temos os times já voltando? Ainda não, né?
1: Sem sinal das equipes, Ana. Só alguns reservas batendo bola no campo de jogo e a gente vai tentar identificar se esses reservas estão só aquecendo ou se de fato já estão com aquela atividade pensada para o segundo tempo, retornando assim que os titulares estiverem no gramado. Mas por hora, sem nenhuma outra movimentação, tanto de Canadá quanto Marrocos, pelo que a gente viu tecnicamente no primeiro tempo, os dois técnicos têm que conversar muito com os jogadores para corrigir algumas situações. Mas os atletas estão no túnel, já no acesso para subir para o gramado. Veja o capitão Eustáquio, por exemplo, à disposição por ali. E quem sabe não vai ser mais um jogador permanecendo para a segunda etapa. Os times vão subindo, Ana, de olho aqui em possíveis trocas.
0: Deixa eu chamar o Quesada. Quesada, o Fabiani destacou até nessa saída aí do primeiro tempo sobre uma entrada do Elkabi, que joga no futebol da Grécia, né, para ajudar a seleção do Marrocos aí nessa partida. O Marrocos está sendo bloqueado aí pelo jogo do Canadá. Tem alguém no banco que chama a sua atenção também para mudar a história do jogo um pouquinho?
2: Eu acho que passa menos pelo jogador e mais pela postura. Não adianta você também colocar o Elkabi, que é um 9, se a bola não chega, né? A bola não estava chegando para o Saibari. Ele saiu machucado, inclusive, no início do jogo. Aí entrou o Raime e a bola também não chegou para o Raime. Na realidade, chegou só uma vez, né? Uma vez só. E foi a única vez que o time de Marrocos chutou contra o gol do Canadá. Então, eu acho que a questão é a postura do time, não é o valor individual das peças, entendeu? Se ficar na defesa, você pode colocar o Pelé lá na frente, né? Os caras não... a bola não chega, né? Então, a questão toda é a postura. Marrocos quer isso pra ele? Segurar o jogo, cozinhar o jogo, ir pra prorrogação e mandar o jogo pros pênaltis? Se for essa a ideia, Marrocos tá conseguindo fazer isso, né? Precisa saber se é isso ou se é realmente a incompetência de Marrocos de conseguir sair da marcação da seleção de Canadá. Vamos ver no segundo tempo o que acontece aí.
0: E um jogo de muitos cartões também, né, Quesada?
2: Por causa do embate físico, né? Mas jogos assim mais fechados, né? A disputa pelo espaço, pela bola, aí você acaba tendo mais faltas. Não é um jogo violento, mas é um jogo de muita pegada, né? De muita marcação, uma marcação muito firme, muito ajustada, sem dar espaços para os adversários. Como está muito calor, mas a arena é climatizada, então a dificuldade, não é? Vai continuar sendo maior nesse segundo tempo, porque não está aquele calorzão, né? De repente afrouxa no segundo tempo, não. Eu acho que vai ser igual ao do primeiro. E tudo pronto para começar o segundo tempo, hein, Aninha?
0: Vamos lá então, Canadá e Marrocos. Segunda etapa é com você, Rogério Assis, o nosso canhão.
3: Valeu, Ana Martins. Ela volta já já. Tudo pronto. Autoriza o árbitro. Começa o segundo tempo em Houston. Eu e você, ligados pela mesma emoção do futebol, com todo o time Bandeirantes, a maior rede de rádios do Brasil. Sobe de cabeça, de fungo, não corta a defesa canadense, rebate de bico, completa aqui atrás, batendo à frente, Moisés Bombito, vai na defesa de cabeça, rebate, Halal também, ela vai de um lado para o outro, vem a marcação com Diop, Diop toma, toca a bola, meia direita, Raime, lateral do campo pela ponta, vai chegar na marcação, Hakimi, toma à frente a jogada, volta bem por baixo, de fungo, não. Já bota para fora a bola, pela linha lateral, arremesso, 40 segundos do segundo tempo, 0-0, para jogar de volta a seleção marroquina, caiu Hakimi, tomou um pisão, caído fora do campo, a jogada seguiu no meio, passe não domina, uma cheia, a defesa tira, bola vai lá para a ponta esquerda, para tomar a frente da marcação, a jogada tenta a frente, perdeu, Johnston toma, dá no fundo, para chegar com David, perdeu também, recupera outra vez Marrocos, domina meio do campo por aqui, vai tentar o Unai, levanta a jogada, já de pé, Hakimi dominou, entortou, já dá o primeiro come, escapa de volta, gira outra vez pela beirada do campo, outra pinta, travado. Marcação em cima, chega bem, Rich Laurea colocando o pé, Hakimi tomou aquela porrada, mas levantou rapidinho, Fabiane, nada de cera.
1: E você falou, no primeiro tempo ele foi só lateral, agora já está se lançando como um atacante pela ponta, o jogador marroquino, camisa 2 e capitão da equipe.
3: Ele já cobra, toca aqui, o arremesso lateral, virando o passe, Brahim Dias, Hakimi chegou para cruzar, trava, defesa, volta na marcação. Bucanã chegou por aqui, botou o pezão, ela sai outra vez, lateral ainda, para Hakimi, Hakimi arremessa para trás essa bola pelo meio do campo na direita, Elanaui, toca

0: aqui atrás com o zagueiro para chegar com o Redone. Alau toca a bola para a ponta esquerda. Boadi pediu, levanta na ponta. A defesa tenta, rasga a marcação, volta a bola para Mazraoui. Completamente sozinho, devolve a bola e começa com o goleiro. Bono é quem domina no limite da sua grande área. Começando o segundo tempo, 0-0 para Canadá e Marrocos. Domina aberto pela ponta Hakimi. Hakimi recua, dá com o zagueiro, devolve a bola. Isso é Diop. Diop vira, passe para a ponta direita. Onaí perdeu, tenta a jogada, dominou a frente, vem na jogada com Jonathan David para a área, tocou na frente, vem Bucana, bateu, escanteio. Canadá pedindo pênalti. O Eustáquio vai para cima do árbitro querendo pênalti. Por enquanto, escanteio apenas, Fabiani.
1: E agora isso aí é responsabilidade do Jared Gillett, que é o árbitro de vídeo que por lá está. Uma cobrança também por um cartão amarelo, por um puxão que o Ahmed sofreu por ali na tentativa de contra-ataque. E faltou uma perninha esquerda para que mandasse pro gol ali o Luachê, que estava bem posicionado. Por enquanto, escanteio lado esquerdo, sempre ele, Eustáquio.
0: 3 minutos do segundo tempo. Eustáquio bate o escanteio. O Canadá mandando todo mundo para a grande área. Os zagueiros Moisés Bombito e Luke de Fulgural lá dentro. Com Johnston também. Cobra o escanteio, Eustáquio para o Canadá. Curtinho, escanteio, fora da grande área. Essa bola recua Bucanã para o Eustáquio. Para trás o passe, vai recuar aqui por aqui na ponta. Ali Hamed, ele vira o passe na meia direita ainda. Lá para dentro, o cruzamento de Fulgural. Colocou o pezão. Se antecipa, põe o pé e manda direto para fora. Linha de fundo, Luiz Fabiani.
1: Tentando se aventurar no ataque, o zagueiro da equipe canadense, mas aí o espaço fica aberto para o Marrocos no contra-ataque, olha aí.
0: Brian Dias na ponta, para correr Raime, marcado, Defogural bateu nele. Tomou o cartão e já bateu e já saiu correndo. Botou no chão o centroavante de Marrocos. Outra entrada violenta, Fabiani.
1: Quando a gente pede gol, a gente está pedindo muito, Canhão. Mas amarelo tem para dar e vender. 3 para o Canadá e 4 para Marrocos. 7 cartões no jogo e a falta dessa vez é perigosa.
0: 4 minutos do segundo tempo e já tem porrada para todo lado, Quesada.
2: E 2 lambanças em menos de 30 segundos do camisa 4 de Fulgurol, né? Ele perdeu um gol lá na frente e fez essa lambança aqui atrás. Tá ligado no jogo, camisa 4, ou tá perdidinho, hein?
0: Pois é, né? E aí aqui atrás aí deu uma senhora de uma raquetada e tomou cartão. Falta Marrocos, 4 minutos do segundo tempo. Hakimi pra cobrança, pra área. Isso é Diop. Hakimi ensaiada, jogada, bateu pro gol! Onaí é gol!

0: entrada da grande área. Hakimi faz menção de colocar lá dentro. Os zagueiros grandões se mexem lá dentro. A defesa canadense não presta atenção. É Onaí. A jogada ensaiada termina em gol. Hakimi só põe na frente de Onaí. Ele manda um canhão no chão no canto esquerdo para marcar no começo do segundo tempo. Gol marroquino. Canadá 0, 1 Marrocos. Onaí. Paulo não tem jeito, tá feito. Marrocos na frente, inteligente a jogada. 1-0 Marrocos, Luiz Fabiani.
1: Se o Hakimi pensasse como os outros 21 jogadores que estão em campo, ele não seria tão diferente. Todo mundo esperando um cruzamento na área. Ele rola na entrada dela, encontra o Unai, jogador do Girona, da Espanha, talentoso, fez uma grande Copa em 2022 e dá um arremate difícil de primeira e rasteirinha sem chances pro goleiro Crepô. Abre o placar Marrocos. 1-0 em um segundo tempo, que é outro jogo, Rogério.
0: Leandro Quesada, vimos futebol numa simples jogada ensaiada. Vimos futebol, Marrocos 1-0, Quesada.
2: E não precisa fazer um grande jogo para ser decisivo, né? A gente fez aqui um elogio enorme para o Hakimi, eu disse que ele é o melhor lateral na posição do mundo. Fez um primeiro tempo muito abaixo da crítica, assim como todo o time de Marrocos. Mas o cara é especial, né? Porque ele enxergou realmente o companheiro sozinho, sem marcação. Com a ajuda, evidentemente, do Canadá, né? Tem que ter um cara ali para atrapalhar, isso é básico no futebol. O Onaí fez um golaço, abriu o placar, e como é o futebol, né? Segundo chute de Marrocos no jogo e um aproveitamento de 50% abrindo o placar. Agora o Canadá vai se expor e o jogo pode ficar muito bom para a seleção africana.
0: Em Houston, a bola rola, o relógio não para.

0: Marroquina, confirmando 7:30, segundo tempo. Marrocos indo por enquanto para as quartas de final, Canadá 0, 1, Marrocos, Lucas Bueno.
1: Além deste jogo, as outras oitavas de final definidas são Paraguai, França, Brasil e Noruega, México, Inglaterra, Portugal, Espanha, Estados Unidos e Bélgica, Argentina, Egito, Suíça e Colômbia.
0: 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Quesada, e fica bem claro, além da visão de jogo que você destaca em Hakimi na cobrança de falta, que essa é com certeza uma jogada ensaiada. Não tem a menor dúvida, né?
2: Sim, claro, total, né? Porque é o que você falou na narração aí, né? Tava todo mundo, e o Fabiani também, tava todo mundo esperando uma bola ali, né, pelo alto. E aí ele foi espertíssimo para entender que tinha um companheiro que tava ali na meia lua da grande área esperando o passe. E aí, sem marcação, foi fácil entender isso, né? Uma coisa infantil, né? Uma marcação infantil do Canadá, semi-amador. É impressionante o Canadá tão organizado cometer essa bobeira. O Marrocos não tem nada a ver com a história, 1-0.
0: E vem no meio, Boadi tomou, girou, lindo drible, Raime, 1-2, Gomes, domina o centroavante, ele recua e começa na entrada da grande área, toca aqui atrás então, Issa Diop, domina o zagueiro pela direita, Hakimi se apresenta, para Hakimi levanta a bola, põe o pezão, quase que pega a bola ali, Hamed, ela volta para Diop, domina o zagueiro na entrada da sua grande área, 1-0, Marrocos ganhando o jogo, indo para as quartas de final por enquanto, às 6, sai o adversário de quem passar nesse jogo, às 18h. Bueno, Lucas Bueno, às 6, por enquanto, né, Lucas Bueno? Jogo Paraguai e França, né?
1: Exatamente, por enquanto. Foi emitido já um alerta da defesa por conta do clima na Filadélfia. O jogo pode ser atrasado. A chance é muito alta, mas ainda segue às 18h.
0: E na esquerda, toma a frente. A marcação para tentar Lowry. Na área, cruzou para trás. A defesa se recompõe. Elenaí toma com o Marrocos, já vira o passe pela ponta, puxa para Hakimi, Brahim Dias dominou na direita, Raime com ele, para Raime no fundo, para cruzar para trás, em cima do zagueiro, escanteio. No contra-ataque, Marrocos teve a chance, Fabiani ganhou escanteio.
3: E é outro time nesse segundo tempo, as bolas certas caindo nos pés certos. Primeiro com o Hakimi, agora com o Brahim Dias, que é talentoso demais. O canhotinho acionou em profundidade o Raime, mas longo demais o passe. Se perde em escanteio, o primeiro para Marrocos na segunda etapa. Lado direito, Hakimi, o capitão do time.
0: A 6, Paraguai e França. Pedro Martelli com Léo Gens, com Everton Ramos. Escanteio para cobrar Hakimi. 10 minutos do segundo tempo em Houston, tá 1-0 Marrocos. Hakimi levantando o braço direito para a grande área. Agora sim, os zagueiros Issa Diop e Halal. Primeira trave de Ezil, tentou pegar essa bola pela ponta aqui na direita. O Brahim Dias vem para recompor. Hakimi cruzou pro gol. Forte a bola pro outro lado. Redouane Halal chegou para pegar, caiu fora de campo. Ela foi para fora. Tiro de meta para o Canadá cobrar. Em Houston, a bola rola, o relógio não para. 10 minutos e meio do segundo tempo. Marrocos, por enquanto, indo para as quartas de final. Canadá 0, 1, Marrocos, Lucas Bueno.
1: Na Fórmula 1, Kimi Antonelli vence sprint em Silverstone, abre 43 pontos de vantagem de Hamilton e começa a ter o título logo à sua vista.
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0: 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Para trás, zagueiros canadenses tocam essa bola. Defon Gourão na ponta esquerda. Bate a marcação, tira com o pé, toca para fora essa bola. Brahim Dias. Lateral, ataque do Canadá, lado esquerdo. Leandro Quesada, são 11 minutos e meio. Segundo tempo, Quesada. Marrocos 1-0, indo para as quartas de final, Quesada.
2: Futebol é gol, né? Essa é a missão dos times. E aí, um gol muda totalmente a trajetória de uma partida. Primeiro tempo a gente criticou. Segundo tempo muito legal, né? Porque Marrocos faz 1-0 e agora o jogo vai ficar extremamente aberto. Se Marrocos caprichar, amplia esse placar. Precisa ter um pouco mais de capricho, porque esse não é um bom momento vivido pela seleção do Canadá, que acusou o golpe.
0: Goleiro Crepal levanta para o ataque, sobe de cabeça pela ponta para tomar a frente esse passe de Hamed. Rasga a defesa, passa pelo Eustáquio, bate a marcação de cabeça, toca a frente o Issa Diop. Vai no meio, botou o cabeção, Elanaí tirando para Marrocos, para Raime. Ganhou, levou o Gural, dá a puxeta e levanta para frente essa bola aqui, o Nico Seguros. Vai chegar o zagueiro, volta essa bola para o goleiro. Bono, pé esquerdo, um bicudo, já alivia, toca no meio, Raime sobe de cabeça. Defou o Gural, disputa, a bola vai sair pela ponta. Hakimi não deixa, domina, adianta a bola para tentar chegar, chegou cometendo falta, mas tem vantagem. O atropelou, marcar a falta. Marcou a falta aqui do lado esquerdo, em cima do Rich Laurier. O jogo já está parado, é falta marcada. 12 minutos e meio do segundo tempo.

0: Houston. 1-0 Marrocos. Marrocos avançando para as quartas de final. A 6 tem Paraguai e França na Bandeirantes. E vai atacar de volta essa bola para a ponta esquerda. Para cruzar para o gol. Ali a Mel ganhou o escanteio. Bate em Boadi, tem escanteio canadense lado esquerdo, Luiz Fabiani.
1: Oportunidade de tentar se reacender na partida. Um passe em profundidade nas costas da defesa. O Eustáquio vem para a bola. Lado esquerdo, capitão da equipe número 7.
0: 13 minutos do segundo tempo. Escanteio para o Canadá que tenta o empate. Eustáquio, bração direito erguido. Na grande área, Moissi Bombito, zagueiro. Luke de Fogurol, o outro zagueiro, está lá também, com Bucanã grandão. O Loachei praticamente marcando o goleiro. 13 minutos, segundo tempo, 1-0 Marrocos. Levantamento e Eustáquio na segunda trave. Lefogolou a cabeceia, bate na cabeça do Mazuí, vai sem escanteio, não sai. Complemento e manda para fora essa bola, ralar o outro zagueiro, vai pela direita. Em lateral, bola para o ataque do Canadá. Aí vem Johnston para colocar lá na grande área. Vai deixar para outra cobrança, vai. Rich Lawler, não, vai deixar para o Johnston, é dele. Vai botar lá dentro. Permanecem os zagueiros canadenses aqui dentro da pequena área, praticamente dentro do gol, quase. Luke de Fogurol, o zagueiro que é bom pelo alto, o loirinho. O outro zagueiro, o Moissi Bombito, fica na primeira trave. Johnston levanta para Le Fogurol de cabeça, tira a defesa, voltou o Eustáquio de cabeça, devolve a bola para a direita ainda. Johnston ajeita no queixo, devolve a bola, tenta o Eustáquio, levanta a bola pela ponta, para seguro, domina a frente, marcado, vai tentar tomar a defesa, gira para bater na frente a bola, ele é aí, conseguiu bater, tomou o Eustáquio, dá no fundo o Johnston, desviada, a bola sai pela linha lateral, bate em Ilanaui, a lateral, então ataque do Canadá. 14 minutos do segundo tempo, 1-0 para Marrocos, indo para as quartas de final. Do meio campo, bola recuada para o goleiro. Sai com o pé quase que no meio do campo aqui, Curry Paul, goleiro canadense. Pé direito, enfia essa bola para a ponta. Forte o passe para Johnston de cabeça. Já ganhou, virou pela beirada. Caiu na área, pedindo o pênalti aqui dentro. O Lacho achei. Chegou a defesa, rebate. Quatro vai marcar impedimento. Tem impedimento primeiro. Cai agora o Mazão aí para fazer um pouco de cera e se levanta o atacante da seleção canadense, mas ele estava impedido. Se fosse pênalti, já não seria pênalti. Era impedimento primeiro. Hein, Luiz Fabiano?
1: É verdade, a reclamação ela é legítima, porque tem uma carga nas costas do jogador canadense. Tenho dúvidas quanto à posição do Bucana, que ultrapassava por ali, mas o que chama atenção, o Mazraoui, um dos pilares desse time do Marrocos, caiu com o ombro meio esquisito por ali, cena bastante preocupante. Parece que o Amrabat, número 4, vem daqui a pouco pro jogo no time de Marrocos.
0: Correu riscos agora a seleção marroquina nesse bração estendido aqui do zagueiro. O Halal nas costas do adversário, hein, Leandro Kessler? Você não estava impedido, era para botar na calma.
2: Brasileirão.
0: Era, não? Ah, opa!
2: Brasileirão era pênalti.
0: Opa!
2: Pênalti. Nenhuma discussão. É pênalti. Era pênalti.
0: Botou o bração nas costas, ajudou a arbitragem a marcar, até a sorte dele que estava impedido. Sai jogando aqui atrás da defesa da seleção de Marrocos, levanta para frente Bono, levanta no comando para passar Raime de cabeça, rebate, depois o Gorol, dá para o capitão Eustáquio, na direita, a bola tabelou, bateu, tocou na marcação, no Boadia sobre ele, girou e já bateu para frente. Para chegar aqui Raime, o centroavante, vai voltar a primeira defesa, no que domina já devolve essa bola, o lateral toca, recua Lowry, vira a bola com o goleiro, Crepal para a direita, com Johnston para trás outra vez. Marrocos ataca um pouco mais na pressão agora na saída. Domina e volta a bola com o Curry Paul dentro da grande área. O goleiro canadense em Houston. A bola rola, o relógio não para. 16 minutos do segundo tempo. Marrocos, por enquanto, garantindo vaga nas quartas de final. Canadá 0-1 para Marrocos, Lucas Bueno.
3: O Palmeiras conseguiu um feito histórico para o seu clube. Pela primeira vez, dois jogadores do time fizeram gols na Copa do Mundo. John Arias pela Colômbia e Maurício pela seleção do Paraguai.
0: Abraçando você, gente boa que tá ligado na Bandeirantes, acompanhando tudo da Copa do Mundo por aqui. O autor do gol, o Boadi, domina, vai tentar driblar, escapa do primeiro marcador, o Onai, tomou um tranco, pediu a falta, nada de falta, ela seguiu, agora tem falta. Onai tomou porrada, Boadi tomou porrada. Falta marcada, depois de duas pancadas quase que simultâneas, Luiz Fabiano.
1: E Marrocos prepara duas trocas, 4, Amrabat. E o 7, o Taubi, um primeiro volante de marcação e um atacante de velocidade. Vai subir a placa agora, o Amrabat com a 4, ele vem para a vaga do Boadi, o número 6. Essa primeira troca, a segunda de Marrocos no jogo, e já vai engatar logo em seguida a terceira com o Taubi, jogador do Sunderland, da Inglaterra, de velocidade. Ele vem para o jogo com a 7 na vaga do 23, o El Canus. Duas trocas feitas, portanto, a terceira no time de Marrocos.
0: Leandro Quezada e as trocas, as duas feitas na seleção.

0: De Marrocos que ganhou por 2-0, aliás, por 1-0.
1: É, teve um dia que o Rabat era o dono dessa posição no meio, mas caiu de produção, né, e abriu esse espaço justamente para o Boadi. O Boadi fazia uma Copa incrível até aqui, mas hoje realmente não conseguiu desenvolver o jogo dele, um jogador de dinâmica e tal, né, ficou muito parado ali em meio à marcação da seleção do Canadá. O Rabat é um jogador extremamente experiente, né? Pode ajudar nessa reta final.
0: Raime na direita, no mano. Marrocos na área. Rolou para a esquerda. Forte demais a bola para o outro lado, para o Taube. Ele corre, se esforça. Evita que a bola saia. Devolução do lado ainda. Rabat se apresenta. No que domina, vai tentar frente o ataque. Taube domina pela esquerda ainda. Aberto na ponta. Recua. Ou Naí, o autor do gol. Um, dois dribles. Bota no fundo. Rabat ia cruzar, nem cruzou. Pede Taube. Rabat agora já driblou primeiro. Cruzou para a grande área. A bola vem aqui na marcação, tira o zagueiro de fogo, Goral levanta, de primeira Hakimi, bota essa bola pra ponta direita, Brahim Dias faz uma graça, dá pra Hakimi, calcanhar, Brahim Dias na grande área de fogo, Goral desmanchou tudo, frição da galera nesses toques de calcanhar, ela vem pro zagueiro de longe, devolve a bola, Halal pro goleiro, pra Bondo na grande área que toca aqui pra direita com o Issa Diop, toma a pressão, vira com o Rabat, que levanta na ponta, Hakimi de primeira, belo passe, dominou na frente o Raime, levanta a cabeça, bota Brahim Dias na direita, Hakimi ao lado, Brahim cruzou pro gol, defesa França, volta aqui atrás, tirou Nico Sigo, domina a bola, levanta pra frente de cabeça, ajeita atrás, Halal com o time marroquino, do que domina, tenta o passe à frente, bola batendo no braço do Rabat aqui, hein? Tem uma falta, ele dá a falta para Marrocos, mas tem um bração do Rabat quando a bola chega no calcanhar. Primeiro ele viu a falta em cima do jogador de Marrocos, Fabiane.
2: E ele traz outro perfil para essa defesa marroquina. Foi o grande destaque de Marrocos na Copa do Mundo de 2022 do sistema defensivo. Jogador de muita força física, até brinca o que ele parece o segurança do Messi, que mora lá em Miami.
0: 19 minutos e meio do segundo tempo, 1-0 Marrocos avançando para pegar ou Paraguai ou França nas quartas de final. Rabat para trás aqui essa bola, domina e volta com Issa Diop. Está aberto o zagueiro, domina sozinho. Leandro Quesada, 19:30, segundo tempo Quesada. 1-0 Marrocos indo para as quartas de final, Quesada.
1: É, agora Marrocos jogando um jogo inteligente, né? Agora vai fazer a equipe do Canadá correr atrás da bola. Fica trocando passes. Quando essa linha canadense avançar, pode ser que pinte um contragolpe. Por isso que o Taubi entrou, porque é um jogador de velocidade. E olha aí.
0: Por dentro o passe, vai chegar o Amil Raime, puxado pelo braço. Michael Oliver não deu essa falta reclamada. Complete, Leandro Quesada, por favor.
1: É isso, essas enfiadas de bola, né? Uma hora vai encaixar e aí se sair o segundo gol de Marrocos, aí já era, né? Ou já Elvis, como diz aqui nos Estados Unidos, para a seleção canadense.
2: O Canhão.
0: Sim.
2: O Canadá não fez nenhuma troca e parece que o Jesse Marsh não está tão preocupado com isso. Ele está sentado numa caixa de isotônico, acompanhando o segundo tempo. Parece bem tranquilo um técnico para alguém que está deixando a Copa do Mundo.
0: E na esquerda essa bola para o Canadá, linha de fundo para chegar, para cruzar. Lowry para a área! Está marcado o impedimento aqui. Está mostrando a arbitragem na saída. Deu outra cara pro time de Marrocos, o Rabat. Outra cara pro time. Chegou aqui para consertar tudo e tá, por enquanto, dominando esse pedaço, hein, Leandro Quesada?
1: É um jogador experiente. São duas Copas do Mundo nas costas, essa é a terceira. Jogador que protege muito bem a zaga, não é? Tem aí uma qualidade incrível para fazer a transição do meio campo. Não tem mais a dinâmica de antes, mas ainda assim continua sendo um jogador interessante. Hoje está no Betis, né? Companheiro do Anthony lá no Betis da Espanha, com passagens aí pelo Manchester United, de Fiorentina, Fenerbahçe. Um jogador especial, sem dúvida.
0: Em Houston, a bola rola, o relógio não para. 21 minutos e meio do segundo tempo. Marrocos indo para as quartas de final. Canadá para a grande área, a bola vai chegar. O Eustáquio bota Hakimi para o goleiro. Bono botou para fora e tem falta no Bono. Amarelo para o atacante canadense. Pezão erguido e vem amarelo para ele na disputa. Luiz Fabiani.
2: Para o Larry, camisa de número 9, atacante do Canadá. Cartão atribuído a ele, entrando agora no segundo tempo nessa disputa com o Bono.
0: Ele não põe o pé por cima. Se ele bota o pé por cima para pegar o Bono, ia tomar o vermelho. Falta, aconteceu e aconteceu mesmo. 22:30, Segundo tempo, Rio.

0: Houston. Canadá 0, 1, Marrocos, Lucas Bueno.
1: Após negociações com o Vasco, o Coritiba confirma a permanência do técnico Fernando Seabra, que até pediu desculpas para a torcida do Coritiba.
0: Jogo parado para a hidratação em Houston. Vamos para o Leandro Quezada para falar um pouco mais desse 1-0 Marrocos, agora com 23 minutos deste segundo tempo, Quezada.
2: É, dois times aí com bases da última Copa do Mundo, né? Times muito parecidos em elencos. Vai saindo um jogador bom, entra outro. Né? Há uma qualidade nos dois elencos, sem dúvida alguma, né? E aí é preciso que o Canadá saiba entender que ou muda algumas peças ou vai continuar amarrado, não é, para tentar buscar esse resultado agora. Contra a seleção de Marrocos. A seleção canadense caiu muito de produção nesse segundo tempo. E por quê? Porque já não tem mais a posse de bola, né? No primeiro tempo o Marrocos fez o quê? Ó, tá aí, Canadá, faz o que quiser com a bola, a gente vai ficar se defendendo. Agora a coisa mudou, né? Agora a coisa mudou. Marrocos também quer a bola, né? E aí agora Marrocos puxa a marcação para tentar o contragolpe, algo que não fez no primeiro tempo. Então, pode acontecer um empate? Pode, mas se sair o segundo gol de Marrocos aí, pelo que eu estou observando, eu acho que o Canadá não vai ter mais força para buscar esse empate. Ainda dá para o Canadá, agora com 2-0 para Marrocos vai ser difícil. E na parada técnica houve uma mudança de conceito, né? Marrocos começou a atacar mais no primeiro tempo. Vamos ver agora o que acontece depois dessa parada. Uma conversa especial com o Rabat, que é um jogador muito experiente. E principalmente com o Hakimi, que é o dono do time, né? O craque do time e também é o dono do time, Canhão.
0: A gente está revendo agora o gol marcado pelo Onaí, na bola rolada do Hakimi. O Onaí vai de frente, chuta rasteirinho. Se ele chuta por cima, acho que ia bater num monte de gente ali. E aí, inteligente que foi o centroavante Hakimi, era o último jogador à frente ali do Curry Paul. Não estava impedido se ele tivesse em posição de impedimento e atrapalhasse qualquer chance de defesa do goleiro canadense, seria marcado o impedimento. Ele não estava. O Luc de Fougeral estava mais atrás, dando condição a ele. Ou seja, mesmo que atrapalhasse, o impedimento não seria marcado. Ele abre as pernas, tanto que o Curry Paul até salta, né? Que é certo. O goleiro salta para tentar pegar. Essa é aquela. Se o goleiro não salta, ele pode, olha, atrapalhou aqui a minha visão. Mas não teve isso, não. Nem impedimento, nem atrapalhar a visão. O Curry Paul tentou defender num gol bonito, numa jogada simplesinha, bem ensaiada. Deu certo no ensaio e deu certo na prática também.
2: É, jogada ensaiada, como você destacou, inteligência do Hakimi, mas a qualidade de quem chutou a bola, né? Não há dúvida. Quantos lances iguais a esses a gente vê e o batedor bate mal na bola, né? O Onari foi muito bem, muito bem. Jogador do Girona, bateu muito bem na bola, um jogador de qualidade, abriu o placar e está conduzindo a seleção de Marrocos para as quartas de final da Copa do Mundo.
0: Técnico canadense já chamou dois ali ao pé do ouvido, né, Luiz Fabiano?
3: Já, projetando mais algumas trocas no jogo, por enquanto só o Larry em campo e ele vai conversando com os auxiliares dele por ali. Pelos lados de Marrocos, o Saibari, que saiu cedo, assumiu um papel de auxiliar técnico ali do Oabi, passando as orientações para os demais companheiros.
0: 26 minutos do segundo tempo, lateral direito, ataque Marrocos, Hakimi para fazer a cobrança, para trás esse passe para o autor do gol, Naí, tentou ganhar, perdeu a bola, vai descendo, bateu no pé do Eustáquio. Lateral Marrocos de graça, 26 minutos do segundo tempo, 1-0 Marrocos. Marrocos vencendo, indo para as quartas de final para pegar o vencedor de Paraguai e França, que se enfrentam às 6. Por enquanto está mantido o horário do jogo, 6 da tarde, hora de Brasília. Risco de tempestade por lá, o jogo pode ser atrasado. 6 da tarde tem Paraguai e França. Pedro Martelli com Léo Gens, com Everton Ramos. Defesa que atrás tira, ela volta na marcação. Eustáquio de cabeça, bota a bola pela ponta. Nick segura, levanta com a lateral, dá um bico à frente. Johnston para tirar. Tomar jogada pelo meio. Anrabat chegou por aqui ainda. Pediu na bola pela meia direita, perdeu. Recuperação, volta. Anrabat ainda. Tem Mazraoui, enfia na ponta. Brian Dias domina, marcado com dois, com três em cima. Sai da falta, devolve com o zagueiro. Recua, Halal volta pro goleiro. Para Bono jogar com o pé dentro da grande área de Marrocos. 27 minutos do segundo tempo em Houston, valendo uma vaga nas quartas de final, tá só 1-0 Marrocos indo, Hakimi na ponta, Barandia chegou, vai desviada por quem? Pelo marcador, né? A bola bateu na canela do Dirk Lowry, saiu em lateral, bola pra seleção de Marrocos, já cobrou o Brahim Dias, na ponta o passe, nada de falta, ele vai mandar voltar a cobrança.

0: de arremesso lateral aqui, foi fora da posição, é o que está sinalizando o ato do jogo. Michael Oliver com Stuart Burns, seu assistente, pra frente, um bicudo, essa bola ganha altura e agora saiu, ela faz a curva em cima do assistente, levanta o braço, como que ele não saiu não, ela caiu dentro de campo, aquela fez a curva por cima, né, Luiz Fabiano?
1: Exatamente, a chamada paralaxe.
0: E essa no arremesso do Lauro, não entrou em jogo, o cara conseguiu arremessar uma bola e não botou em jogo, hein?
1: E quem agradece são os marroquinos, né, Canhão? Porque o Canadá corre contra o tempo, quer igualar o placar para não se despedir da Copa do Mundo.
0: Anrabat na direita do Mimi, já bota a frente Raime, com defogo lá, que volta pro goleiro, Craypaul na grande área, Raime pressiona, o goleiro já devolve essa bola pra direita, pro outro zagueiro, domina a frente, tanto passa Moissi Bombito, na ponta de Johnston, não pega, ela sai pela linha lateral. A gente voltou até aqueles piores, melhores momentos do primeiro tempo agora, hein, Leandro Quezada?
2: Hã? É verdade.
0: Tô começando
2: é verdade.
0: A me lembrar daqueles piores, melhores momentos, hein? Você viu?
2: É, eu lembrei que na parada técnica do primeiro tempo, né? A parada fez com que Marrocos se soltasse um pouco. Aí teve a parada agora e o jogo começou a ficar ruim como no primeiro tempo. Poxa vida, né? Vamos combinar que não tá legal. Mas assim, o jogo é todo de Marrocos. O Canadá não consegue... Agora Marrocos está fazendo... Né, tá fazendo o jogo inteligente, tá fazendo o jogo passar, né, tá cozinhando o jogo e o time do Canadá nervoso, tá nervoso em campo, nada funciona.
0: Eustáquio atrás, Craypaul, goleiro, um bicudo no ataque para tentar o Larlin, sobe de cabeça o zagueiro, Issa Diop domina, levanta a frente, dominou no peito, Eustáquio deu um bicudo para frente, vem de cabeça, recua no alto, essa bola, o Alau pro goleiro Bono. Foi bem para a bola do zagueirão, mas a torcida ficou engasgada, assustada. Ele botou o cabeção, ela quase que encobre o goleiro dele, Fabiano.
1: Se vai muito forte, pode ser um gol contra. E se vai muito curta, estava chegando babando ali o Jonathan David para interceptar o passe. Saiu bem ali o zagueiro da seleção marroquina.
0: 29 minutos e meio, segundo tempo. Lauren domina, vem Canadá, já lançou pelo meio para tentar Bucanã. Do que domina, recua, toca pelo meio campo para Segur. Segur sai do Anrabat, devolve a bola para a ponta esquerda. Lauren domina o lateral, dá no meio do campo, adiantadão, zagueiro. Domina, Luc de Fogolol. Vaias da torcida, a maioria é canadense, hein? Vem na esquerda essa bola, com certeza vai um rendimento do time deles, da seleção deles. Lá vem o zagueiro Moissi Bombito pela direita na ponta com o Johnston chegando. Já dá com ele o passe na entrada da grande área. Levanta o braço, Lauren impedindo. Bucanã encostou, ele tentou a fita, foi travado pela marcação e a bola sai pela linha lateral. Arremesso o ataque canadense pela ponta direita. Roberto Dias na central técnica. Com Vitória Vermelho e Mesa de Som estão marcando então em Houston. A bola rola, o relógio não para. 30 minutos do segundo tempo. Na direita, lateral, ataque Canadá. Johnston vai colocar lá dentro da grande área. Todo mundo marca, todo mundo. De cabeça, Anrabat subiu, tira a bola, volta com o próprio Johnston, que bota no peito. Recua, segura, lá na área a bola, para Larry, dá um soco bono. Sai da área a bola, vem o Eustáquio de cabeça, para trás a bola, voltou na esquerda. Dominou, cruzou, de cabeça, e Sadiop domina por aqui. Calcanhar para trás, o passe bem errado, o Johnston toma. Dá na meia lua, Eustáquio, girou, ganhou, puxando pela camisa, é falta! Puxado quando entrava na área, um metrinho mais era pênalti. 31 segundo tempo, Canadá 0, Marrocos. Marrocos por enquanto avançando, indo para as quartas de final. Lucas Bueno.
3: São Paulo anuncia a contratação do atacante Vitor Sá. Ele, que é ex-Botafogo, chega ao tricolor com contrato até 2029.
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0: Só tô em dúvida se esse puxão foi em cima da linha ou fora dela. Porque se é em cima da linha é pênalti, Luiz Fabiani.
1: É verdade, foi um puxão baixo por ali na altura da coxa. Mas o que dá para destacar é o drible que o Eustáquio dá no Anrabat no primeiro momento. É um chapéu, ele arma para bater o que seria o segundo gol dele no mata-mata da Copa. E o Anrabat comete a chamada falta intencional. Confirmada fora da área, o próprio Eustáquio por ali. Na companhia dele, o Ahmed, 20.
0: O seu Gillette, sobrenome do quarto, do árbitro de vídeo, Jared Gillette. Ele agora não viu nada não, ele está dando só falta. Falta para o Canadá e atrás desse gol, o gol do Bono, só tem torcida do Canadá. Lá para o Michael Oliver, passou o Chantilly, posicionou a barreira. Tem aquela barreira tradicional de jogadores do time que bate a falta. Canadá concentrando todo mundo na entrada da grande área. Perto dela. Ali Ahmed, ao lado dele, Jonathan David. Chance para o Canadá empatar em cobrança de falta. 32,5. Segundo tempo, tem um cara deitado atrás da barreira. Vem Jonathan David. Ele e Ali Hamed conversam algo. Jonathan David só caminhou e cobriu a barreira e botou longe, longe, longe. Foi dar uma cavadinha. Cavadinha abriu um buracão no campo, né, Luiz Fabiano? Gol que é bom nada.
1: Falta de cavadinha é novidade, viu, Canhão? Ela estava realmente tão perto que talvez o melhor caminho fosse tentar bater no canto do goleiro. Ele tentou pegar muito embaixo da bola para ela cair lentamente, mas o Bono nem se surpreende, a bola vai para fora. Minutos finais, 1-0 Marrocos, drama para os canadenses.
0: E aí a sacanagem é que estava deitado atrás da barreira o Hakimi. Aí não, né? Botar o Hakimi deitado, feito buzina de avião é muito, né? Tem duas mexidas agora... Na seleção do Marrocos.
1: Canadá.
0: Ah, perdão, do Canadá. Perdão.
1: Isso. O 20, Ahmed. E o 22, o Larrea. Foram os dois escolhidos para deixar o campo por ali. Vou confirmar quem que veio para a vaga
0: é
1: dele.
0: É um deles.
1: Isso, exatamente. O Schaffelburg. O camisa de número 14. É novidade. Entrou agora há pouco na equipe do Canadá. Já confirma outra troca para você, Canhão.
0: Acho que vi 14. Espera um pouquinho. Não anota não para não rabiscar o seu caderno. De longe, arrumou, bateu pro gol. Defendeu o Bono. Um canhão da entrada da grande área. Bono salta pra pegar lá do meio. Bucanã dominou, enfiou o pé e mandou pra Bono botar pra escanteio. Fabiani,
1: boa defesa, mandando pra linha de fundo em escanteio. O Eustáquio, sempre ele na cobrança. Quem entrou, canhão? 14, Schaffelburg. E o 24, que é outro David, o Promise David. Portanto, duas trocas, saíram 22 e 20.
0: Eustáquio cobra o escanteio, Canadá, 34, segundo tempo, 1-0, Marrocos indo para as quartas. Eustáquio, primeira trave, mal demais. Hakimi completa, tira a bola da grande área, cai atrás aqui com o zagueiro. Tá sozinho aqui no meio, Nicor seguro, seguro, levanta a cabeça para botar de volta para a grande área essa bola. Passe alto para Moisés Bombito, subiu usando o braço, fez a falta, opa! Quando ele sobe usando o bração, bota pra fora o Mazraoui, falta marcada. Leandro Quesada, 34,5, 34 e 30, segundo tempo em Houston. 1-0, Marrocos indo pras quartas de final, Quesada.
2: É, agora ele coloca dois caras de ataque aí, né? Porque o Jacob Schaffelburg é um ponta, é um meia, faz muito bem aquela ala. E o Promise é um cara de ataque, é um camisa 9, tá certinho, tem que colocar atacantes. O Canadá precisa atacar. E precisa chegar um empate, pelo menos, né? Para manter ainda a chance de uma prorrogação.
0: Falta marcada aqui na grande área, vai se levantando e o jogo já está reiniciado. Em Houston, a bola rola, o relógio não para. 35 minutos do segundo tempo. Marrocos seguindo na Copa do Mundo, avançando para as quartas de final. 1, Canadá 0, Lucas Bueno.
3: Jürgen Klopp admite que está pronto para voltar ao futebol e a seleção alemã abre negociações com o treinador para assumir para a próxima Copa do Mundo.
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0: Na meia direita, falta canadense e no desespero todo mundo para a grande área de Marrocos. 1-0 Marrocos. Johnston vai colocar lá no bololo. Lá vem ele, ensaiada a jogada. Bota a linha de fundo, Bucanã aqui. De costas para a marcação com David. Recupera Johnston, cruzou no gol. De cabeça, rebate a marcação, volta. Dá um bolinho, completa para fora, tira o Naí. Não tem ninguém de Marrocos, ela volta no meio campo. Já recua e devolvendo a bola, Nico segura para o goleiro. Já toca para Creipol, Creipol domina. Com o pé direito, alivia essa jogada. Vira o passe para a ponta direita. Com o Promise David fechando aqui. Pede o capitão Eustáquio, ele vai na jogada. Pela beirada, Johnston fecha, tenta... Desarmado, toma a frente. Marrocos agora arma-se e vem no contra-ataque no meio. Taubi fecha lá na direita. Brahim Dias na área para fazer. Limpou, rolou para trás, bateu o Onaí no...

0: Marrocos! Outra vez o Unai! Contra-ataque gigante de Marrocos, eram 4 contra 3. Para a direita, Brahim Dias, habilidoso, rápido no que chega, corta, recua. Unai enche o pé no ângulo esquerdo do gol de Crespo. Para fazer 2 a 0 Marrocos, de novo, Unai, Marrocos 2 a 0. Se aproveitando do desespero, o canadense que ataca, ataca, ataca, ataca, atrás do primeiro e toma o segundo. Crespo não tem jeito, tá feito o Unai. Marrocos 2 a 0, Luiz Fabiani.
1: Mais uma vez, o Unai, o elemento surpresa nesse estrelado setor.

0: ofensivo de Marrocos. Ele recebe bom passe de Brahim Dias, que deveria ter chutado em um primeiro momento. Quando recebe com essa direitinha que já havia mandado uma no canto no primeiro gol marroquino, agora acerta o ângulo do goleiro Crepô. Faz 2 a 0 no placar Marrocos. Na Copa de 2022, eliminando o Canadá, 2 a 1. E Ounaí estava em campo, craque do jogo, amplia 2 a 0 em Houston.
1: Leandro Quesada, Ounaí, outra vez ele faz 2 a 0 Marrocos, agora sim, mais perto das quartas de final, Quesada.
2: É, a gente falou aqui, né, Canhão, não foi por falta de aviso. Ia dar o contragolpe, o Canadá foi pro ataque, se desorganizou na defesa. E aí um lance fatal puxado pelo Taubi, que é um cara de velocidade e ponta. Ele encontrou o pé certo do Brahim Dias, que é craque de bola. Brahim Dias até deu uma errada na passada, ele poderia ter chutado, né? Mesmo assim, ele salva a jogada e encontra o Nahri para marcar o segundo dele, o segundo de Marrocos. Fechado o caixão do Canadá, Marrocos agora vai torcer pro Paraguai, né?
1: Davis da canhota, chuta, bate na grande área, a bola rasga, voltando aqui atrás, Elanay tira e perdeu o contra-ataque, Ounaí, ela ficou na canhota ainda para apertar, cruzamento na primeira trave, no chão, chute do Chapéu Bol. Aí a consagrar o bom, hein, Luiz Fabiani?
0: E temos que destacar agora na reta final, com o Marrocos tendo força para marcar o segundo gol, aquelas defesas do Bono lá atrás, no começo do primeiro tempo, mudando o rumo da partida. Se o Canadá faz 1-0 ali, era outro jogo, Rogério.
1: Ô, Quesada, você falou que já pode fechar a tampa? Bom marcar a missa de sétimo dia já, então? Podemos marcar?
2: Pode, pode,
1: tá,
2: né?
1: Tá bom, então.
2: Não, o Canhão, é futebol, a gente já viu coisas acontecerem, mas não acredito, sinceramente. O Canadá tá atacando agora aí, ó. Vamos lá.
1: E vem na direita, Johnston pra área, Bono no alto, é dele. Assim pode atacar o dia inteiro. E ó, e vem contra-ataque, quem sabe vai tomar o terceiro, hein? Com as mãos, o Bono já botou essa bola aqui pra direita. Ounaí fechou, Taubi lá dentro. Pra ele a bola, cabeceou pro cobertura. Na trave, Raime pegou o goleiro. Raime botou um cabeção, o travessão salvou o Fabiani.
0: E aí não tem segredo, o relógio do juiz apita quando ela ultrapassa a linha do gol. Portanto, não foi gol, mas que bola do Ounaí, seria uma belíssima assistência. Olha o Canadá.
1: E no fundo, para chegar, cruzamento aqui no meio, Senia para a Larinha, defesa de Esmanche, manda para fora para escanteio. Está preparando duas mexidas o técnico de Marrocos agora, Fabiani?
0: El Mourabet, 15, e o Sadan, camisa de número 5. Duas trocas que pintam daqui a pouco, serão as últimas marroquinas, se não houver prorrogação, Canho.
1: Em Houston, a bola rola, o relógio não para. 40 minutos do segundo tempo. E vem atacando de novo, o Canadá na canhota, esse passe, Jonathan Davis no fundo para Schaffenberg, tirou a defesa de cabeça com Hakimi, volta ainda para Jonathan Davis, de calcanhar no fundo, pela beirada do campo ainda, na aproximação pela ponta, Buchanan, Schaffenberg tira, a defesa rebate de cabeça, sobra, volta, lá para dentro, cruzamento de cabeça, rebate, tira aqui atrás, bota para fora Mazraoui, ela vai sair em direto, linha lateral, 41 agora, segundo tempo, Marrocos indo para as quartas de final, 2 Marrocos, Canadá 0, Lucas Bueno.
3: Jornais ingleses afirmam que Pedro Neto atrai interesse do Liverpool. Ele, que pertence ao Chelsea, está na Copa do Mundo jogando pela seleção portuguesa, pode estar indo a caminho dos Reds na próxima temporada.
1: Eu e você ligados pela mesma emoção do futebol. Bandeirantes vai tentar a bola aqui no meio. Anrabat, que chegou cometendo falta. E vem bola para a área marroquina, ou primeiro as duas mexidas, Fabiani?
0: Primeiro as trocas, sai o 14 e vem o 5, portanto deixa o campo Diop para a entrada do Sadan, camisa 5. A outra troca, quem deixa o gramado para a entrada do 15, o El Mourabet. A gente vai aguardando agora o direcionamento do atleta até a linha de fundo. Diop é o primeiro a sair, camisa número 14. O El Mourabet com a 15 já está prontinho para ser acionado para esses minutos finais. Jogador de marcação, atua no setor de meio campo. Já confirma a troca para você. O Canadá também já mudou e o quarto árbitro fazendo uma confusão danada. Mas quem deixou o campo foi o Ounaí pelos lados de Marrocos. Canhão.
1: O autor do gol saiu também. El Mourabet em campo na seleção marroquina. Já já as mexidas no Canadá, que vai tentar fazer um gol. Eustáquio cruzou, Bono de soco. Caiu o goleiro, hein? Tem que parar, parou o jogo. Tem um choque violento na grande área. Bono sobe, tromba aqui dentro da grande área com o adversário, os dois no chão, Fabiani.
0: E aí machuca o Bono, né? E já começa um princípio de confusão ali, porque

0: jogadores do Marrocos tentam prestar o atendimento ao jogador do Canadá, os canadenses têm pressa, então por enquanto não conversam na mesma língua os jogadores das duas equipes. Já vou confirmar com você, Canhão, as duas últimas trocas da equipe do Canadá no jogo.
1: Promise David vai na bola e acaba trombando com o Bono. Os dois vão para o cima ali, o jogo já está parado. 42-30, uma pena, não é, Leandro Quesada? Que eles resolveram jogar futebol, né? Não foi um futebol assim maravilhoso, mas resolveram jogar futebol, né, no segundo tempo.
2: É, poderiam ter feito isso desde o primeiro tempo, né, mas enfim, futebol é assim. Começou bem o Canadá, não teve capacidade para fazer gol, foi inteligente o Marrocos, se fechou ali e no segundo tempo mudou a postura, fez o gol e esse gol mudou a história do jogo, né, porque ele poderia ter feito 2-3, faltou um pouquinho aí de qualidade.
0: Mudou, Canhão. Sim. As duas trocas no Canadá, saiu 23 o Sigur, entrou 21 o Osório. E saiu de campo o camisa 17, o Bucana, e entrou o camisa de número 20, que é
1: 26.
0: O 26, perdão, que é o Nelson.
1: Jaiden Nelson, mais um atacante. É, aí pro Canadá é tentar pelo menos terminar de forma honrosa a sua participação na Copa. Eu não sei o que é a forma honrosa, tomando 2-0 no lombo, botar atacante, o que adianta fazer um só, né, Quesada?
2: É,
1: apoio, agora, né? Tá na dele, né?
2: Como... Eu não sei como é que se fala lá no Canadá, mas a vaca foi pro brejo, né?
1: A vaca deitou, com toda certeza. Sobe de cabeça, ele fulgurou o zagueiro para tentar de bico para fora essa bola. Lateral Marrocos, 44. 44 minutos, Marrocos indo para as quartas de final, esperando o vencedor de Paraguai e França. O Lucas Bueno, dá uma olhadinha aí, tem boletim meteorológico, lá começa às 6 o jogo Paraguai e França, por enquanto, Lucas Bueno?
3: Por enquanto segue às 6 horas da tarde, Canhão, o alerta segue sendo emitido em Filadélfia.
1: Vai cair uma chuvinha lá, é isso, por isso?
3: Esperamos que não.
1: Uma chuvinha, um chuvisquinho?
3: Esperamos que não.
1: Mas quando cai um chuvisquinho desse, para tudo. Hasselburg na área, essa bola aberta na ponta de cabeça para trás, a bola bateu no meio, toca na defesa, tirou de bico, Rabat reclamou de falta, não teve nada e não tem nenhum jogador de Marrocos além do meio do campo, todos aqui atrás, portanto a 6, Paraguai e França, você vai ouvir na Bandeirantes com Pedro Martelli, com Léo Gens, com Everton Ramos, e vai atacar o Canadá para tentar pelo menos fazer um gol. Domínio Belstak, girou do lado errado, parece que perdeu essa bola. Talbi pressiona, ele volta pela ponta para Johnston, na linha de fundo, vem cruzamento para o meio, passa por todo mundo, tentou arrumar de costas para o gol, Promise Dave, toma a frente a defesa.
0: 8.
1: Marrocos agora tem um contra-ataque, se roubar essa bola, de longe recuada para Craig Paul, o goleiro sai com o pé. Vamos a 53 minutos. Desespero para o Canadá. Marrocos 2-0 e vem de novo na direita. A bola aberta na ponta para Johnston. Já levanta o passe na beirada do campo ainda. Jaiden Nelson com ele. Nelson perto da canhota. Lá no bolo. Passou. Lerling de costas para o gol com o braço. Ele ajeitou. Parou, parou. Ele arrumou com o bração. Cara de pau. Olhou para o árbitro. Saiu assoviando. Mas o árbitro não viu, né? O Fabiano foi nas costas dele. Na frente dele, na verdade, né?
0: E não tem nem discussão, numa disputa pelo alto por ali, foi bem demais na recomposição, camisa de número 5 da seleção marroquina, o Sadani, ele cabeceia e a bola pega de fato no braço do Larry. Vai se despedindo o Canadá da Copa do Mundo, parece que já jogou a toalha.
1: youtube.com/radiobandeirantesoficial com Ronald Jimenez, Gustavo Tomás no digital, Igor Nascimento no Switcher. 46 minutos, iremos a 53. Lá vem na ponta Raime, na direita Marrocos. Vai puxar para chamar, falta um escanteio. Dois em cima, para tomar a frente a bola o zagueiro. Vem de fulgural, caiu, a bola está em jogo ainda. Chegou por baixo, opa, e Raime bateu. Ele deixa o pé e acerta o Osório. Curioso que ele chegou na trombada com o zagueiro, deu fogo, a bola ficou presa, né, Fabiano? Ali no pé da bandeira de escanteio não saiu, né?
0: Não tinha pra onde correr por ali, mas os marroquinos ainda preocupados com a possibilidade de um primeiro gol que poderia reacender o jogo. Vão todos se recompondo e o Canadá, é claro, é bicão pra frente tentando um gol salvador.
1: Rebate de cabeça, marcação atrás aqui, tentou Taube, vem El Morabet, domina, botou na frente, disputa a defesa, espirrada, cai no meio pra tentar Nelson, rebate a defesa de volta, dá um bicudão, levanta pra frente esse passe aqui, vai tentar. Tá na ponta, bola de cabeça, cortou Hakimi, voltou, Nelson caiu, nada de falta, recuperando a bola, volta para Hakimi, que enfia na direita ainda, para tentar a aproximação para o comando, Anrabat tira para o centroavante, protegeu Raime, perdeu a bola, insistiu, volta de bico, isole, bota longe, longe, ele, Mourabete, quem apostaria que o Mourabete entraria no jogo, hein, Leandro Quesada, você ia apostar nisso? Que o Mourabete ia entrar?
2: Não, jamais, Mourabete, hein, que nome, hein?
1: Vai no meio, bola na esquerda.

0: Ainda, vem Defoe Gurol, linha de fundo, vai recuperar a jogada, devolveu para trás ainda, Schaffelburg do comando, Nelson por aqui, Jaider Nelson, é rápido, tá na área, ganhou, limpou, Hakimi chegou, ele tomou, Hakimi botou de bico para escanteio. Escanteio, cara, da Telco e Volker ali para a grande área agora, Fabiane.
1: Vai todo mundo para lá, porque um gol agora reacende o fogo da partida, lado esquerdo é o Eustáquio, sempre ele, o capitão com a perna direita.
0: Eustáquio na cobrança de escanteio, 48 minutos, ele cobra curto o escanteio para trás com Schaffelburg, devolução na caigota, levantou, Bono vai no alto, tá na grande área, Kreipal, goleiro, tirou defesa, tá viva aqui dentro, a próprio Kreipal, goleiro do Canadá, foi lá para atropelar todo mundo, foi lá para botar o cabeção para tentar fazer um gol e quase que derruba um adversário, ele fez falta, Fabiane.
1: É, uma carga nas costas do jogador adversário, porque ele é alto, ele tem força, mas ele não tem o cacuete do cabeceio, chegou atropelando todo mundo por ali, a falta bem marcada na defesa de Marrocos.
0: Ele atropelou até companheiro dele, chegou rasgando ali, atropelando todo mundo. 48 minutos, mais 5 minutos ainda, Leandro Quesada. Mas não vai dar para o Canadá empatar o jogo em 5 minutos com essa bola que jogou até agora? Não é possível não. Que vão jogar como a França em 5 minutos, né?
2: É, quando um time do tamanho do Canadá, né, que está se desenvolvendo, perde uma chance real de gol no primeiro tempo, vai colocar tudo a perder, né? E aí perdeu aquele gol, que era a grande chance, com 1-0 talvez teria complicado a vida de Marrocos. E aí agora não vai ter essa força para conseguir empatar o jogo, né? Já estava difícil com 1-0, com 2 fica praticamente impossível, ou impossível.
0: O goleiro Kreipal aqui na ponta tentou a devolução do Johnston, botou bola fora direto para a linha lateral. 49 minutos do segundo tempo. 2-0, Marrocos vencendo o jogo, Marrocos se classificando, ganhando a vaga para enfrentar o vencedor de Paraguai e França. Quartas de final, a 6 o jogo. Pedro Martelli, Léo Gens, Everton Ramos mostram na Bandeirantes. Parado o jogo outra vez. Canta o torcedor marroquino, que é a minoria no estádio. Ouça em Houston, ouça. Torcida canadense só assiste. E vem de novo, Schaffelburg na canhota com o Canadá tentando marcar pelo menos o de honra. Levanta a cabeça, cruzou, vai desviar, escanteio. Ele chuta, tem um desvio no meio do caminho, escanteio. É na esquerda para o Canadá bater, Luiz Fabiani.
1: Será que o Crepô vai ter a cara de pau de ir para a área de novo? Porque na última ele foi e fez estrago, quem sabe agora. E lá vem ele.
0: Schaffelburg levantou no gol para Crepô, passou pelo goleiro. Ele subiu todo esquisitão para tentar botar o cabeção e a bola sai na lateral do outro lado. 50 minutos do segundo tempo, mais 3 em jogo ainda. Linha de fundo para a direita, essa bola, Johnston tentou tomar, perdeu a bola. Talbi ganha, gira o atacante, enfia no meio, não tem ninguém de Marrocos. Domina pela esquerda, essa bola aqui na ponta. Jaider Nelson já inverteu esse passe. Schaffelburg limpou, deixou o pé por baixo, fez a falta, Raime. Falta marcada no centroavante marroquino, que está aqui atrás como se fosse um zagueiro, Fabiani.
1: E o Eustáquio está com pressa, vai posicionando a bola na marca. A orientação agora é de quem aparentemente vai bater no gol. Bono está com medo, colocou 4 na barreira. Eustáquio por ali na cobrança, falta pouquinho.
0: 51 minutos do segundo tempo. Eustáquio para fazer a cobrança de falta. Promise Dave fica ao lado, ele pode rolar para o Promise Dave bater ali forte de pé direito. 4 da tarde em ponto, marcando o quinto sinal, Bandeirantes. 51 minutos. Eustáquio deve rolar essa bola para trás, hein? Promise Dave ao lado. Pisou de frente, bateu direto. Bate na barreira, na grande área. Schaffelburg direto na grande área. A bola dominou, defou o goleiro por cobertura. Isolou, botou para fora. Para comemoração do torcedor marroquino, ele botou de canela, linha de fundo, zagueirão, Fabiane.
1: E o Bono comemora como se fosse o terceiro gol de Marrocos, porque agora as chances do Canadá estão praticamente enterradas. Marrocos vai se garantindo nas quartas de final do Mundial e pode ter pela frente a França, Canha.
0: 1 minuto e meio, Leandro Quesada, para Marrocos ganhar a vaga nas quartas de final e esperar ou Paraguai ou França, Leandro Quesada.
2: É, Marrocos faz a campanha do tamanho dele, o Canadá faz a campanha do tamanho que ele tem também, né? Foi uma boa campanha do Canadá, foi. Empatou com a Bósnia, venceu o Qatar 6-0, perdeu para a Suíça, passou pela África e agora parou num time que é melhor, né? Marrocos, que deve parar na França, né? Então tá tudo certinho, né? Esses são os tamanhos de cada uma das seleções, tá tudo certinho, tudo no script.
0: 1 minuto para acabar o jogo. Marrocos atrás do passe, quase no meio. Toma essa bola, o Jair Denelson. Ela fica na ponta para tentar a frente à seleção marroquina. Nem vai tão para a bola para pegar essa bola pela ponta esquerda, bem aberto do outro lado.

Lá na ponta é o Taube. Lateral cobrado, defesa que atrasa. Já arremessa Johnston pro Eustáquio, levanta no comando. Laurin é grandalhão, botando o pé, não protege. Na ponta, David. Rasga a defesa aqui atrás. Toca à frente o zagueiro, tira a Lau. No meio, Brahim Dias. Vai na frente, pediu Raime pra fazer, bateu no canto, é gol.

0: de Marrocos é de Raime. De novo, exposta, escancarada, a defesa canadense. Brahim Dias, dele para Raime, na saída do Claypool, é só rolar de perna esquerda e abraçar os companheiros para fechar com o jogo em Houston. Marrocos nas quartas de final, 3, Canadá 0, Claypool não tem jeito, tá feito. 3-0 Marrocos, é para acabar literalmente com o jogo, Luiz Fabiani.
1: E aí o mundo conhece uma das mais novas potências do futebol mundial, Marrocos, que apresenta titulares de alto nível e reservas muito bons, como Raime, que anota o seu segundo gol na Copa do Mundo. Já havia ido às redes e deixado uma assistência contra o Haiti, dá um toque de categoria na saída do goleiro Crepô e fecha a conta. 3-0, chocolate marroquino. O Canadá é o primeiro país sede a se despedir da Copa do Mundo de 26.
0: Marrocos segue na Copa do Mundo. Marrocos vence 3-0 em cima do Canadá e vai para as quartas de final esperando o vencedor de Paraguai e França. Que vitória maravilhosa para delírio da sua torcida, que é minoria no estádio, maioria torcedores canadenses que tentaram empurrar o time. Marrocos vence! Marrocos vence, faz o terceiro! 3-0 Marrocos, alô Ana Martins!
2: Valeu, Canhão! Rogério Assis narrando essa partida que começou um pouco difícil aí para a seleção de Marrocos, venceu por 3-0 eliminando o Canadá, 3 participações em Copa do Mundo, a última na edição do Qatar, inclusive eliminado na fase de grupos por Marrocos também, mais uma vez a história se repetindo, 4-4, deixa eu chamar o Luiz Fabiani para o destaque final dele e falar sobre essa partida que foi uma grande virada, né, Fabiani?
1: É, um primeiro tempo pouco movimentado, mas na reta final parece que Marrocos colocou o pé no acelerador e construiu uma vitória com grande autoridade em Houston. Placar final de 3-0, Ounaí, o homem do jogo, com 2 tentos anotados. E o Raime, é claro, o talismã. O Xodó que entra na reta final e anota o gol que serve para fechar o caixão. Festa para a torcida marroquina que acompanha o jogo em Casablanca, em Riad, seja onde for. E claro que os torcedores do Canadá se despedem com certa frustração da Copa do Mundo, mas satisfeitos porque pela primeira vez viram a equipe em um mata-mata de Copa do Mundo. Seja contra a França ou Paraguai, Marrocos volta a campo na próxima quinta-feira, 9 de julho, às 5 horas da tarde. O estádio de Boston recebe esse jogaço de quartas de final de Mundial. Ana?
2: Obrigada, Luiz Fabiani com a gente na jornada esportiva para Canadá. Eliminado aí nesse mata-mata, nessas oitavas de final, mas fez um caminho bonito aí nessa Copa de 2026. É, ele que foi um dos anfitriões aí, né, co-anfitrião dessa edição da Copa do Mundo de 2026. 2 de Ounaí e 1, claro, para fechar a caixa, né, fechar com chave de ouro, o terceiro gol de Marrocos aí, fazendo essa partida que virou no segundo tempo. 4-5, Copa do Mundo é aqui.
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5: Copa do Mundo é na Bandeirantes, já de volta aqui no nosso, na nossa jornada esportiva, né? Encerramos Canadá 0, Marrocos 3, Canadá eliminado, 3 participações em Copa. Deixa eu chamar o Leandro Quesada, tá com a gente. Mudou a história do jogo, né, Quesada?
6: É um gol, né? O gol é sempre um gol e abre realmente a mente, abre o jogo. Primeiro tempo foi um jogo muito difícil, porque os dois times marcaram muito. Um com a postura de ficar se defendendo o Marrocos, o outro que tentou buscar ali um espaço e não conseguiu. Também, não é, com essa ideia de fazer uma marcação alta a todo instante. Aí numa parada técnica teve até uma mudança, aí Marrocos conseguiu fazer um primeiro chute ali com o Raim, inclusive, que entrou no lugar do Saibari ainda no primeiro tempo, né, machucado e tal. E aí terminou assim o primeiro tempo, jogo pegado, muito disputado, né? Cada espaço, cada centímetro de campo com muita luta dos dois times. E na segunda etapa, para nossa sorte, para a sorte de quem gosta de ver gol, aos 6 minutos, o Nahri fez o primeiro gol numa cobrança de falta inteligentíssima do Hakimi. Todo mundo estava imaginando uma bola alçada na área pelo alto, ele encontrou ali o companheiro na meia-lua da grande área invadindo a área para fazer 1-0. E aí o jogo mudou completamente. Por quê? Porque o Canadá foi obrigado a se lançar de uma forma até desorganizada ao ataque, deixou um pouco a defesa de lado, e aí tivemos uma postura de Marrocos que era o contragolpe, e assim, aos 36, o Nahri fez num contragolpe fatal 2-0, contragolpe puxado pelo Taubi, que tocou para o Brahim Dias, que deu o passe. E já nesse finalzinho, com o jogo já totalmente definido a favor da equipe de Marrocos, o passe do Brahim Dias, numa jogada em que o Raim está lá no meio-campo disputando bola, né? E aí novamente Marrocos espertíssimo para fazer o terceiro gol e fechar o placar. Quem só viu o primeiro tempo perdeu uma grande segunda etapa, certo, Aninha? Agora, quem só viu o primeiro tempo não entendeu nada, falou, mas como é que é? 3-0 para Marrocos? Pois é, 3-0 para Marrocos. Quem só viu o primeiro tempo não poderia imaginar que algo desse tipo acontecesse. e deu Marrocos, né? Merecidamente por tudo que Marrocos fez no segundo tempo.
5: Mais uma das surpresas, essa um pouco mais tímida, mas da Copa do Mundo, né? Que tem nos surpreendido aí, principalmente nessa última semana. Agora 4:12, Marrocos que avança para as quartas de final e pega o vencedor do jogo de logo mais às 6:00, horário de Brasília, Paraguai e França, e você acompanha tudo na Bandeirantes. 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
1: Uma ótima tarde para você, ouvinte da Bandeirantes, você que nos acompanha também com imagens no youtube.com/radiobandeirantesoficial. É Copa do Mundo e Copa do Mundo é aqui, são 4h18 pelo horário de Brasília. Mais um concentração especial de Copa do Mundo no ar. Agora há pouco acompanhamos a eliminação da seleção do Canadá. O Marrocos venceu por 3-0. A gente vai falar disso e muito mais, e principalmente de seleção brasileira. Ele já está postos aqui para falar com a gente. Também com a gente no Concentração, Leandro Quesada, que já estava aí nos comentários da rodada de Canadá e Marrocos. Alexandre Pretzel, boa tarde, meu querido. Que prazer falar com você.
2: Tudo bem, minha cara Ana Martins? Um abraço para ti, um abraço para todo mundo que nos acompanha. Dia 34 de Copa do Mundo. É sempre uma alegria e uma honra. Eu estou aqui no centro de mídia do estádio MetLife, porque daqui a pouco, 16h, no horário local, 17h em Brasília, Carlo Ancelotti e Bruno Guimarães darão entrevistas aqui para toda a imprensa, né? Sempre no pré-jogo tem entrevistas do treinador e um jogador dos dois times. Há pouco, o Solbakken, técnico da Noruega, deu entrevista, né, junto com o Skålund, que é o lateral esquerdo reserva. E aí é o seguinte, entre respostas rápidas para se livrar logo na entrevista, teve uma que chamou a atenção. Um jornalista perguntou o seguinte: olha, o Paraguai eliminou a Alemanha. A República Democrática do Congo quase eliminou a Inglaterra, mas impôs muitas dificuldades. Será uma surpresa se a Noruega eliminar o Brasil? Aí ele fechou a cara e respondeu yes, né? E pediu a próxima pergunta. Então, foi realmente um momento que ele não gostou, porque a pergunta ela não quis equiparar, né, Paraguai e República Democrática do Congo à Noruega, só se seria uma surpresa. E aí ele meio que fechou um pouco a cara e imaginou que essa é a comparação. A Noruega está no nível do Paraguai, da República Democrática do Congo. Na opinião dele e dos componentes também da seleção norueguesa, a Noruega está no nível acima para enfrentar a seleção brasileira. Então, o ambiente aqui de absoluta tranquilidade, aguardando o Carlo Ancelotti, aguardando o Bruno Guimarães. Hoje pela manhã houve mais um treinamento e aí o Martinelli treinou mais entre os titulares do que o Danilo Santos. Então, leva a crer que o Martinelli começa o jogo. Então, na quinta-feira, Danilo Santos treinou todo o tempo como titular. Ontem, o Martinelli treinou todo o tempo como titular, no lugar do Danilo. E hoje, o Martinelli treinou mais tempo do que o Danilo Santos entre os titulares. Então, 2-1 para Martinelli. Está 2-1 para o Martinelli. E ele entrou no jogo contra o Japão e definiu a partida contra os japoneses, me leva a crer que é bem provável que ele comece o jogo amanhã. Mas eu vou deixar dúvida, porque cabeça de treinador, né? Muita gente brinca, se houver um treino na madrugada ou se ele sonhar com uma coisa, ele pode mudar e tal. Claro que é uma brincadeira, mas a gente sempre deixa no condicional. Então o Brasil encaminhado com Alisson, com Danilo Silva, Marquinhos, Gabriel Magalhães e Douglas Santos, Casemiro, Bruno Guimarães, Martinelli, e aí os três da frente, dá pra dizer que é um 4-2-4, pode ser? Rayan, Matheus Cunha e Vinícius Júnior. Então vai ser um time bem ofensivo para enfrentar a Noruega, caso se confirme realmente o que ele fez no treinamento de hoje. O Rafinha trabalha hoje também com jogadores. Será que ele estará no banco amanhã? É outra coisa que a gente vai ver na hora que sair a formação, 1h30 antes de começar o jogo. Antes de chamar o Matheus Cunha, estou à tua disposição, Ana. Se quiser alguma questão e fazer alguma interação, alguma pergunta, fique à vontade, Ana. Você e o Lucas Bueno, por favor.
1: Sim, vamos chamar o Quesada aqui para essa conversa que está com a gente aqui no Concentração, né, Quesada?
3: Opa, estou aqui, atento às informações aí do Pretzel, né? Realmente não ia fugir muito disso, de Danilo Santos e Martinelli. Se a gente entende bem a cabeça do Ancelotti,

0: É o Martinelli, porque ele colocou o Martinelli para jogar o segundo tempo do último jogo contra o Japão. E o Martinelli simplesmente decidiu a vaga, né? Garantiu a vaga para a seleção brasileira. E num determinado momento dessa Copa do Mundo, ele tirou o Paquetá lá da direita e colocou o Paquetá para fazer um dois com o Vini na esquerda. Que era algo, né, Pretzel, Ana e ouvintes, que ele já tinha feito com o Rafinha, lembra? Teve dois jogos. Contra Egito e contra Marrocos. Egito foi amistoso, e contra Marrocos para valer na Copa do Mundo, que a gente imaginava um Rafinha aberto pela direita, e não. Ele colocou o Rafinha centralizado, caindo mais para a esquerda, para fazer essa tabela, esse 1-2 com o Vini Júnior. Aí o Rafinha perde a condição de titular, porque está machucado, o Rayan vai para a direita, e o Paquetá fica mais próximo do Vini. E nesse último jogo, o Martinelli fez esse papel. Então, me parece bem plausível que a gente acredite realmente que o Martinelli seja esse companheiro do Vini, apenas uma alteração. Esqueça essa história de duas, três, quatro alterações. Ele é muito, muito arroz com feijão, esse técnico, né? Ele não vai fazer nada fora da casinha, aquilo que a gente quer, né, Pretziana? Ele não vai fazer, ele não vai tirar o Danilo, ele não vai mexer com o Casimiro, ele não vai escalar cinco no ataque. Esquece, ele não vai fazer. Ele vai na bola de segurança, né? E até é compreensível que ele faça isso. Se ele não fez quando todo mundo estava querendo, agora com o time classificado e ele tentando acertar as coisas, né? A tendência é mudar o menos possível. Então, eu gostaria de ver o Danilo Santos. Sinceramente, estou defendendo o Danilo Santos. Não é agora, é desde antes do início da Copa do Mundo, algo que ele não fez. Talvez faça um dia, né? Na Copa de 30, sei lá. 2030, né? De repente o Danilo pode ser o titular.
1: É isso, a gente está com o Quessada, com o Alexandre Pretzel falando de seleção brasileira, um jogo, independente do mata-mata, acho que um dos adversários mais difíceis aí da seleção, né, Pretzel?
2: Eu imagino que sim, né, Ana? Até porque a gente tem que enfrentar uma barreira, e isso vai acabar o dia, né? Nós temos um técnico europeu pela primeira vez na seleção. E aí ele vai enfrentar a sexta seleção europeia que o Brasil vai pegar, ele vai enfrentar a primeira como técnico do Brasil, mas a sexta que o Brasil pega é diferente em oitavas ou quartas de final, né? Só para lembrar que nas oitavas nós caímos em 90 para a Argentina. De lá para cá, nós ganhamos dos Estados Unidos em 94, aliás, no dia da independência dos Estados Unidos, no dia 4 de julho, que é hoje. Está se comemorando aqui mais um ano de independência dos Estados Unidos, né? Feriado aqui no país total, né? Aliás, até as avenidas estão bem calmas, o trânsito também tá normal. Ontem teve o show de fogos, como sempre acontece aqui nos Estados Unidos. Então, nós ganhamos os Estados Unidos na Copa de 94 por 1 a 0, no dia 4 de julho. Depois, em 98, o Brasil fez 4 a 1 no Chile, que tinha Zamorano e Salas. Depois, em 2002, o Brasil ganha da Bélgica por 2 a 0, num jogo bem polêmico por causa da arbitragem, foi um jogo difícil. Aí, em 2006, o Brasil faz 3 a 0 em Gana, e não foi um jogo fácil, apesar dos 3 a 0. Zé Roberto, na época, o melhor jogador. Em 2010, o Brasil pega o Chile de novo 3 a 0, num jogo polêmico que o Bielsa falou aos jogadores antes da partida: ó, vamos embora hoje, podem arrumar as malas. Foi 3 a 0 Brasil. Em 14, o Brasil quase cai para o Chile, passa nos pênaltis do Chile e do Sampaoli. Em 18, o Brasil ganha do México 2 a 0, treinado pelo Osório, num jogo difícil, faz 2 a 0 no segundo tempo. E em 22, um 4 a 1, que foi um amasso contra a Coreia do Sul. Então, o Brasil só caiu em oitavas em 90 para a Argentina, num jogo maluco que o Brasil foi melhor, mas o Maradona fez uma grande jogada e o Caniggia fez o gol. Então, em oitavas, não dá para temer muita coisa, mas vamos enfrentar o time europeu agora. Coisa que a gente pegou nas últimas quartas de final e na semifinal de 7 a 1. Caímos para cinco europeus diferentes e agora haverá o técnico europeu. Então, acho que é um momento curioso como o futebol nos coloca realmente esses dados, essas curiosidades, para o Brasil passar pela Noruega precisando trazer um treinador do tamanho do Carlo Ancelotti. Acho que o Brasil tem um leve favoritismo. Tem muita gente dizendo que a Noruega só tem uma jogada. Eu acho que não é bem assim. A Noruega, na eliminatória europeia, que não diz muita coisa, mas fez 7 a 1 no agregado no time da Itália. Ah, mas a Itália é uma porcaria e não voltou. É verdade, o time da Itália é fraco, mas eu me lembro do Buffon e do próprio Gattuso dizendo o seguinte: esse time da Noruega vai ser uma das surpresas da Copa do Mundo. E tem um centroavante muito diferente, que ele tem simplesmente 60 gols em 53 jogos pela seleção, e tem um meio-campo muito bom também. Lá atrás e o goleiro são razoáveis, e aí talvez aí que o Brasil tenha uma boa vantagem para eliminar os noruegueses. Por falar em Haaland e favoritismo, ontem o Matheus Cunha deu entrevista e ele falou sobre o próprio Haaland, se o Brasil realmente é favorito

0: nesse jogo contra os noruegueses. Vamos ouvir o que disse Matheus Cunha, titular da seleção brasileira.
1: Brasil! Brasil!
2: Eu acho que são duas pessoas que vocês citaram muito, muito respeitosas. O quão grande é o Haaland dentro do mundo do futebol, ele citar o respeito pela nossa seleção, pelos nossos jogadores de hoje, eu acho que é muito mais sobre ele do que sobre a gente. Vai jogar o jogo sem dúvida nenhuma querendo ganhar, eu acho que isso é a vontade de todos os jogadores, mas é gratificante ver o respeito dele e saiba que também temos por ele e pela sua seleção. Sobre o Scaloni, a mesma coisa, sempre que eu tive a oportunidade, ele sempre citou o Brasil num patamar de dificuldade muito alto e ficamos gratos, mas eu acho que é muito mais sobre nós do que sobre qualquer outra seleção. Temos seleções que o mundo tende a falar que são as seleções a ser batidas. Eu acho que a nossa seleção, a gente aos poucos vai conseguindo demonstrar mais quem somos. Fico muito feliz de estar ajudando as coisas a acontecerem de uma forma melhor e ter esse ponto de vista diferente sobre a gente. E, como eu falei, espero muito que esse certo favoritismo nada mais é do que chegar em campo e poder demonstrar o que a gente está pronto e treinado para fazer.
3: Tá aí então.
0: Tá aí a palavra do Matheus Cunha. Matheus Cunha, né, Ana, falando a respeito dessa questão que a gente colocou. Então, o Marrocos já eliminou o Canadá, 3-0, favorito. Aí tem França e Paraguai daqui a pouco, a França é favorita. Aí tem Espanha e Portugal, talvez o confronto mais equilibrado. E depois, embaixo de Espanha e Portugal, tem Estados Unidos e Bélgica. Os Estados Unidos tá fazendo uma grande festa aqui e tem o fator local. Do outro lado, Brasil e Noruega. Brasil, favorito. México e Inglaterra, parelho. Eu acho que o México, por jogar em casa, equilibra com a Inglaterra, mas a Inglaterra é um time melhor, na minha opinião. E aí tem Argentina e Egito. Depois que a Argentina passou ontem, será que vai sofrer contra o Egito? E Suíça e Colômbia, que para mim é 50-50. Um jogo extremamente equilibrado. Então, começar as oitavas de final com favoritismo. Alisson, Danilo Silva, Marquinhos, Gabriel Magalhães, Douglas Santos, Casemiro, Bruno Guimarães, Martinelli, Rayan, Matheus Cunha e Vinícius Júnior é a provável formação. Marcelo Cruz, vem aqui um pouquinho. Estamos ao vivo aqui, parceiro aqui de cobertura. Trabalha muito na questão técnica dos bastidores. Quanto é que vai ser o jogo, na tua opinião?
4: 3-1 Brasil, Prestes, pra cima.
0: Vai Corinthians, é por isso?
4: Eu ia meter um vai Corinthians, só que aí vai Corinthians, logo mais, hein? Aliás,
3: ontem, eu ia lembrar.
4: Jogando com Cabo Verde, eu achei que o Cabo Verde era o Corinthians, cara.
0: E o vozinho é o Hugo Souza, é isso?
3: É porque é aniversário do Romero hoje, Prestes. Aniversário do Romero hoje, pro corintiano é 4 de julho, poxa.
0: É isso, Ana. Eu tenho que aguentar o Marcelo Cruz 34 dias já. Vai Corinthians toda hora, na hora de realmente dar palpite aqui e falar também. E eu tô ao lado do Jean-Pierre Wanderson também, que ele disse que torce pro Figueirense, mas tá sempre de azul, que é o uniforme do Avaí. Quanto é que vai ser o jogo amanhã já?
5: O uniforme é da Band, nesse caso.
3: Grande
5: então,
3: Jean.
5: Não tem problema. Amanhã é 2-1. 2-1, Brasil passa e rumo a Miami. 2-1 e... Um beijo a todos que estão por aí, viu? Tanto da parte técnica, artística, jornalismo e esporte. Um grande abraço.
0: Uma nota para a FIFA e as conexões.
5: Não faça isso. Estamos sofrendo bastante. Intenso. O trabalho está dobrado ou triplicado, mas vamos fazer uma boa entrega para todo mundo.
0: Uma ótima resposta. A pergunta tem que ser feita. A resposta é que sempre fica melhor. Então é isso, Ana. Bastidores e toda a cobertura aqui para você, para a nossa concentração. Daqui a pouco, Carlo Ancelotti e Bruno Guimarães. Se você, eu acho que você. O programa vai até 5h30, né?
3: Sim,
0: então acho que
3: sim.
0: De repente dá para convocar. Teremos a entrevista, quem sabe, ao vivo na nossa programação. Minha cara Ana Martins, sempre um prazer conversar contigo, com o nosso Lucas Bueno e com toda a nossa audiência, Ana.
3: Só para a gente fechar, aí vai a pergunta para os dois, né? Para o Quesada e para o Prestes. Muito se fala da forma física, né? Do preparo físico dos jogadores da Noruega. Principalmente do Haaland, né? Da arrancada, com o futebol que mostrou até aqui. A gente sabe que é previsível o que o Ancelotti vai fazer, como o Quesada colocou, não vai fazer o que a gente quer, mas também não se sabe, né? Na hora ali da história acontecendo, com o futebol que o Brasil mostrou até aqui, essa forma física pode ser uma das grandes barreiras aí para o jogo de amanhã?
0: Olha, a Noruega está falando em cansaço, né? Até um jornal norueguês publicou que o Haaland está com estafa devido à maratona de jogos. Mas eu não sei se é discurso ou se é realidade.

0: Mas a previsão do tempo para amanhã, e o Quesada já esteve também no ambiente externo hoje, nós fomos lá no treino, é um calor sufocante nesse momento. A gente sente ali na hora, somos acostumados com o trabalho, mas para quem vai jogar bola amanhã, 4 da tarde, que nesse momento aqui, deixa eu só confirmar, são 13h32, então nesse momento é um calor simplesmente sufocante lá fora, e a temperatura na casa dos 35 graus, que vai ser o horário do jogo amanhã. Então vamos ver como é que a Noruega vai sentir isso, né? Porque o Brasil, me parece, não sei se o Quesada concorda, e vocês também, que está muito bem preparado fisicamente, está correndo mais que os adversários, e foi assim contra o Japão também. A base do sufoco e do preparo físico também chegou à vitória por causa disso. Então, quem sabe amanhã o Brasil leva um pouquinho de vantagem também no quesito da preparação física. Ana e Quesada.
1: O Elias Júnior estava falando, Prétio e Ana, que. E é verdade isso. A Noruega fez um trabalho na sauna, né? Eles treinaram na sauna, sabia? No ambiente de sauna. Todo mundo já foi à sauna, né? Sauna, o que que parece? Parece que você não tem ar para respirar, né? Quando você sai de lá, você fala: "Ah, tô vivo, né?" Então você imagine, os caras fizeram um trabalho especial, porque quando eles saem da sauna e eles vão pro calor. Eles conseguem ainda respirar, porque tem uma brisa mínima que seja, né? Então, até nisso os caras pensaram. Eu ficaria preocupado se fosse uma seleção africana. E aí os caras estão acostumados, né, com esse calor absurdo. Na África faz calor 365 dias no ano. Contra a Noruega, eu acho que é mais ameno pra gente, né? O Prédio tem razão, o Brasil está bem preparado. Eu acho que se alguém pode sofrer, se é que vai sofrer, é a seleção da Noruega. Eu fiz aquele jogo Marrocos e Noruega, quando eu mandei um abraço especial para aquele cara que me encheu o saco lá no estádio, mas estava um calor assim absurdo, né? E chegou no segundo tempo, a Noruega já não conseguia nem mais pensar, né? Então isso pode ser positivo para a nossa seleção. E faz sempre muito calor no MetLife, nessa região de New Jersey, chovendo ou não. Porque aqui também está aquele calorzão, vem a chuva, dá uma amenizada, mas o calor continua. Então, de repente, o Brasil pode, né? Pode levar vantagem aí. Eu acho que pode. Eu acho que a gente não pode desconsiderar. É calor para os dois. É verdade. Esses jogadores atuam mais na Europa, os do Brasil. Sim, também é verdade. Mas eles têm um DNA de terem vivido no Brasil, né? E sabe o que é um calorzão. Mas eu acho que isso vai decidir pouco. Eu acho que vai decidir realmente o jogo. É a pressão que o Brasil pode fazer na saída de jogo da Noruega. É essa coisa da troca de passes da Noruega, embora a gente elogie bastante a altura, a estatura da Noruega, né? O time mais alto na média nessa Copa com 1,87. Dos 10 gols que a Noruega fez, esse é um dado curioso, viu, Prétio e Ana? Apenas um foi de cabeça. Então, o forte dessa Noruega não é só a jogada aérea. É a jogada ali rasteira que eu chamo, da troca de passes, da velocidade, da agilidade, né? Do lateral passando e fazendo cruzamento, do meio abrindo, né? Então, que o Brasil tome muito cuidado com essa jogada trabalhada, porque do meio para frente a Noruega é um time sim muito perigoso. Não é só o Haaland é a cereja nesse bolo, mas tem o Ødegaard que joga muito, que é um cara inteligente, o Sørloth que a gente acompanha na equipe do Atlético de Madrid, o Nusa, né, que quis imitar muitas vezes o Neymar na carreira, tem Neymar, né, uma referência. Então esse ataque é muito perigoso e eles trocam passes. Se der espaço, esses caras podem jantar a seleção brasileira. Então essa é uma preocupação muito grande, deve ser uma preocupação muito grande. E olhando para a defesa da Noruega, eu acho que é jogo para Rayan e Vini. Porque o Dembélé, vocês vão lembrar, fez três gols iguaizinhos naquele hat-trick contra a Noruega nos 4-1. Saindo da direita, fechando para o meio e chutando, três vezes, três lances iguais, com uma facilidade enorme. Tudo bem que a Noruega não jogou com o time principal, mas tomou gols, né? A organização é a mesma. Então, pode ser o jogo para o Vini e para o Rayan, né? Se eles forem espertos e tentarem o drible, algo que a gente está esperando mais vezes, principalmente do Rayan. Entendeu? Agora. Vamos lá, vamos esperar o jogo ser jogado, né? Que vai ser um grande jogo, eu não tenho dúvida. Vai ser um jogaço, vai ser um jogaço. Amanhã a gente, pro nosso deleite, a gente vai acompanhar um dos grandes jogos desta boa Copa do Mundo.
2: Leandro Quesada com a gente aqui no Concentração. Deixa eu pedir o destaque final do Pretzel, que vai voltar com a gente também daqui a pouquinho na coletiva do Ancelotti e do Bruno Guimarães, né, Pretzel?
0: É isso, Ana. Vou lá me posicionar, porque está lotada já a sala aqui. O momento das entrevistas é um pouco mais para frente aqui. Aí tem várias cortinas pretas ali que eles fecham, né? Então tem que ir lá.

0: A imprensa norueguesa em peso também para ocupar os lugares nessa entrevista com o Carlo Ancelotti, que é um homem internacional, né? Que é um cara multicampeão por clubes, a Champions League, 5 vezes campeão. Então, a primeira vez que ele treina uma seleção, mas ele também chama muita atenção porque é um europeu treinando o Brasil e um europeu para tentar passar por uma equipe europeia no mata-mata do Brasil, algo que não acontece desde 2002 no título sobre a Alemanha. Chegou a hora, né, de avançar para as quartas, eliminando o europeu e quem sabe pegando a Inglaterra na próxima fase. É isso, Ana. Entrevista ao vivo depois, se vocês quiserem. Já vai 4 da tarde, 5 da tarde aí no Brasil. Carlo Ancelotti, Bruno Guimarães.
1: Estaremos com você, Pretzel. Boa transmissão por aí, boa entrevista. Daqui a pouquinho, então, a coletiva do Carlo Ancelotti, do Bruno Guimarães pela seleção brasileira. A gente trazendo todas as informações para você na melhor cobertura de Copas do Mundo, que é a da Bandeirantes. Deixa eu chamar o Quesada para o destaque final dele. Não vou nem perguntar a expectativa aí para Paraguai e França. Devemos ter mais um jogo e um show de bola,
2: Paraguai,
1: né?
2: Paraguai, Paraguai. Paraguai, Paraguai, vão comigo, Paraguai,
1: O Paraguai foi
2: Paraguai,
1: bem nessa semana
2: Paraguai,
1: na última partida,
2: Paraguai.
1: né?
2: Ah, seria muito legal. Em 98, ano em que o Brasil perdeu para a Noruega na Copa do Mundo, nessa mesma Copa, Paraguai quase eliminou a França. A França não tinha o Zidane, né? Que tinha se disputado, estava 2 jogos fora. Aí só no finalzinho, Laurent Blanc, zagueirão francês, foi lá e fez o gol da vitória francesa contra o Paraguai. Eu nunca vou esquecer jornais franceses tirando sarro do nome Paraguai. Onde fica o Paraguai? O que que é Paraguai? A pergunta era, né? E o Paraguai quase, quase, quase tirou o anfitrião daquela Copa, né? No caso, o anfitriã, a seleção da França. Mas, sinceramente, nenhuma chance, né? Nenhuma. A França não vai deixar escapar, né? Você acha, Ninho? Acho que não, acho que
1: não. Acho
2: não.
1: que não.
2: É futebol, é futebol. Mas essa França é a grande favorita para ganhar a Copa do Mundo. E eu queria muito ver o Brasil campeão e gostaria que o Brasil fosse campeão em cima da França, para ter mais graça, entendeu? Ó, vou fazer a casadinha aqui, tá? Vence a Noruega, depois pega a Inglaterra, depois passa pela Argentina e finalmente joga contra a França e a Hexa. Aí eu acordo de um pesadelo, né?
1: Aí é o melhor dos mundos, né? Quesada, obrigada. Sempre um prazer estar junto com
2: Tchau.
1: você.
2: Beijão, Aninha.
1: Obrigada.
2: Tchau.
1: Esse é o
2: Tchau.
1: Concentração Especial de Copa do Mundo, faltando 20 minutos para as 5 da tarde. Lembrando que a gente está de olho aqui na coletiva do Carlo Ancelotti e do Bruno Guimarães, a partir das 5 pelo horário de Brasília. Vai Brasil, é isso aí. E aqui no Concentração a gente vai trazer o Paulo do Vale com informações direto de Miami. Vai ter o Bruno Migliosi de Dallas, nossos repórteres espalhados por essa Copa do Mundo, trazendo muita informação. E depois, na volta do break, João Paulo Capelanes falando da Noruega. Copa do Mundo é aqui.
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1: FIFA decide tirar a assistência de Lionel Messi contra Cabo Verde, com isso o argentino fica fora de recorde histórico. Ele segue empatado em número de assistências com Maradona. Os dois seguem com 8 assistências. Messi tem até o final da Copa do Mundo para tentar quebrar mais um recorde.
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3: Já de volta com concentração especial de Copa do Mundo, e Copa do Mundo é na Bandeirantes. Agradecer os nossos ouvintes que estão com a gente aqui, youtube.com/radiobandeirantesoficial. Ó, já tem gente falando aqui, ó, o Chaplin, fora a França, fica Paraguai. Acho que é a vontade de todos hoje, né, que a França seja eliminada, mas não é o cenário do que a equipe invicta tem mostrado aí nessa Copa do Mundo, com Mbappé, com Olise, com Dembélé e companhia, né? O time que vai a campo daqui a pouquinho, às 6 da tarde, no Lincoln Financial Field. Partida válida pelas oitavas. A gente abriu as oitavas de final agora há pouco com Canadá 0, Marrocos 3. Canadá eliminado, 3 participações em Copa do Mundo. E a gente vai trazendo todas as informações para você aqui na Bandeirantes. No nosso Concentração Especial de Copa do Mundo, 15 para as 5, horário de Brasília. Deixa eu chamar o João Paulo Capelanes falando sobre a Noruega, que pega o Brasil amanhã.
4: Fala, Ninha, um abraço para você, boa tarde especial para os ouvintes, internautas ligados aqui na Bandeirantes. Atenção, destaque importante da seleção norueguesa. Eu vou falar muito aqui sobre campo e bola, mas antes eu faço questão de dividir com você e com os nossos ouvintes aqui na Bandeirantes um clima bom envolvendo Haaland. O Haaland, obviamente, é um centroavante temido. Ele tem 55 gols na temporada, 61 jogos. O cara é um verdadeiro tanque de guerra, é um animal. Um dos destaques da Copa do Mundo, dentre as 48 seleções. Mas o clima é muito bacana. O Haaland, para vocês terem uma ideia, ele está muito eufórico nas redes sociais, brincando, trocando ideia com brasileiros. Fizeram recentemente um vídeo de inteligência artificial colocando lado a lado Haaland com Vinícius Júnior, fazendo lá uma cena, um recorte do filme As Branquelas. E ele pegou e respondeu para o Vinícius Júnior: muito engraçado, temos que reproduzir isso juntos depois da Copa. E o Vini replicou dando risada. Então, assim, O clima envolvendo o Haaland, juntamente com os brasileiros, é muito bom, pelo menos fora de campo. A gente espera que dentro dele seja mais complicado para o norueguês, que certamente promete dar muito trabalho para a defesa brasileira. O que eu gostaria muito de ressaltar aqui é em relação ao clima agora ruim. Não entre os brothers, não entre os jogadores, mas sim em relação à temperatura. A expectativa é que a gente cruze a faixa aí dos 37, 38, até quem sabe 40 graus esse fim de semana aqui em New Jersey. E o médico da seleção norueguesa criticou demais a FIFA. Isso ganhou muita repercussão, sobretudo na imprensa local, porque realmente chega a ser desumano, sobretudo com equipes que não estão acostumadas a essas altas temperaturas, como é o caso dos nossos adversários noruegueses. Mas independentemente de qualquer coisa, o médico fez questão de ressaltar que isso é insalubre para todos os times, mesmo a seleção que joga, por exemplo, num clima mais complicado, num clima tropical, por exemplo, como é o caso da seleção brasileira. Então, tem o clima bom por parte do Haaland com jogadores brasileiros e tem literalmente a questão climática envolvendo o médico da seleção norueguesa que criticou demais a FIFA e tem um entendimento, e eu acho que é muito razoável a gente ouvir essas pessoas que trabalham mais a parte da ciência, na questão da medicina esportiva, que realmente jogar em cima dessa temperatura, com um estádio, inclusive, aqui em New Jersey, no MetLife, que é muito bacana, é estruturado, mas não é climatizado, a gente sabe que vai ser um calorzão, não só para os atletas da Noruega, mas, sobretudo, para os jogadores brasileiros também, até porque a maior parte joga na Europa e está acostumado com baixas temperaturas. Em relação ao time, Solbakken, treinador, deixou muito claro, na verdade ele falou na coletiva, na entrevista lá, mais descontraído em zona mista, que ele não ia revelar o time. Mas quando questionado se ele mexeria em muitas peças, disse ele que não. Então a expectativa do meio para frente, mais uma vez, Sørloth, Ødegaard, Haaland no comando de ataque, eu já trouxe esse número, mas faço questão de ressaltar mais uma vez, Haaland, na temporada, um verdadeiro animal. 61 jogos, 55 gols marcados. E o técnico Solbakken, ele aproveitou para falar um pouquinho sobre Haaland e Gabriel Magalhães. Claro que muita gente está fazendo essa relação dos clássicos da rivalidade de 2, 3 anos para cá na Premier League. Os dois já se estranharam várias vezes e o Solbakken aproveitou para falar que o jogo não será entre Haaland e Gabriel Magalhães, e sim um Brasil e Noruega. Ouça aí. Eu acho que são dois bons zagueiros centrais do Brasil, Marquinhos e Gabriel Magalhães, e nenhuma das equipes vai jogar jogo de homem contra homem. Não é como se fosse ele, o Magalhães, contra o Haaland. É Brasil contra a Noruega. E eu acho que o Haaland se move muito bem, e também haverá outros jogos para que a gente possa se preocupar. Palavra do Solbakken, técnico da Noruega, que fez questão, só para que a gente possa fazer um resumo, deixou bem claro que tem super respeito pelos jogadores da seleção brasileira, entende a questão da rivalidade sobre Haaland e Gabriel Magalhães, e ele deixou bem claro que não, o jogo não vai ficar só em cima dele, e ele tem o entendimento que outros jogadores também vão revezar para pegar o Haaland, porque é aquela coisa, se ele jogar no lado do Gabriel Magalhães e depois mudar de lado, o Gabriel não vai ficar seguindo o Haaland o campo inteiro. Então, rivalidade à parte, expectativa à parte, a Noruega está pronta, praticamente definida, escalada para enfrentar a seleção brasileira, e o Brasil vai entrar em campo para tentar quebrar um tabu. Aninha e ouvintes da Bandeirantes, prestem atenção. 4 jogos à história, o Brasil nunca venceu. É um dos grandes fregueses da Noruega, inclusive, acreditem se quiser. 4 jogos, 2 vitórias da Noruega e outros 2 empates. Será que finalmente amanhã a gente vai quebrar esse tabu e avançar a próxima fase da Copa do Mundo? Tomara, Aninha, estaremos lá para contar essa história aqui no microfone da Bandeirantes. Um beijão para você e um abraço especial pro ouvinte Bandeirantes. Valeu!
3: Valeu, Capela! Que assim seja, né? Estaremos na torcida aqui. O Brasil vai a campo amanhã, então, 5 da tarde, horário de Brasília, no estádio de Nova York, em Nova Jersey, para essa partida com a Noruega. Vini Júnior e Haaland em campo amanhã. E a gente espera aí que o Brasil passe por essa, quem sabe, para enfrentar a Inglaterra nas quartas de final. 9 para as 5, deixa eu chamar o Paulo do Vale, o PDV, que está em Miami, trazendo mais de Copa do Mundo.
5: Tudo bem, Aninha? É, Aninha, ontem a Batalha de Miami entrou para a história da Copa do Mundo, um dos grandes jogos da história, né? Não só dessa edição, mas de todas as Copas, porque Cabo Verde surpreendeu e faltou isso aqui, ó. Quem sabe para forçar penalidades e surpreender ainda mais. Mesmo assim, uma campanha histórica dessa seleção africana que quase ninguém conhecia, pelo menos no meio do futebol. Foram 4 empates, se a gente considerar o tempo regulamentar da partida de ontem, 2-2. Ou seja, Cabo Verde deixa a Copa do Mundo sem saber o que é perder no tempo regulamentar.

0: parlamentar e uma prorrogação assim eletrizante, né? Com a Argentina fazendo o segundo gol, tomando o empate e aí já no segundo tempo conseguindo marcar o terceiro com Romero. Numa grande partida dos zagueiros, né? Não só do Romero ofensivamente, mas também do Lisandro Martínez, né? Que deu um passe espetacular para o gol de Lionel Messi e ainda marcou também um dos gols do time argentino. Destaque também para o Vozinha, né? Impressionante a Copa do Mundo desse goleiro de 40 anos. É, será que cabe aí em algum time do Brasil? E o Bubista, será que pode assumir alguma equipe brasileira? Porque se mostrou um treinador assim espetacular, ainda mais se tratando de um sistema defensivo sólido, né? Uma Copa do Mundo dos defensores de Cabo Verde assim acima da média e que, obviamente, acabam despertando aí interesse de alguns clubes, a atenção do mundo do futebol. Então a história está escrita por Cabo Verde, que deixa a Copa do Mundo, mas ainda de uma forma espetacular. Uma eliminação que, obviamente, né, o time acaba lamentando por ter feito um jogo de igual para igual com a Argentina, mas ainda assim sai de cabeça erguida, sai fazendo festa e reconhecido pelo mundo do futebol. Copa que segue para a seleção argentina, que enfrenta, portanto, o Egito na terça-feira, jogo em Atlanta. Argentina que, se continuar caminhando aí na Copa do Mundo, terá um jogo de semifinal ainda em Atlanta e quem sabe contra a seleção brasileira que amanhã enfrenta a equipe da Noruega. Ninha.
1: Pois é, obrigada, PDV, o Paulo do Vale, direto de Miami, o Quesada que estava prospectando aí esse caminho, né? O caminho dos sonhos, passar pela Argentina e depois chegar na França, passando primeiro, claro, pelo jogo de amanhã. Vamos lá então chamar o Bruno Migliozzi, tá em Dallas com mais de Copa do Mundo. Fala, Migliozzi!
2: Oi, Aninha, tudo bem? Boa tarde. Abraço para você, para o amigo ligado aqui na Bandeirantes durante o Concentração. Vamos lá passar um pouquinho do que aconteceu em Dallas, no Texas, ontem com a classificação egípcia, né, nos pênaltis para cima da Austrália e agora já definido este confronto entre a Argentina e a seleção do Egito. Só para pontuar também, viu, Aninha? Acho legal a gente colocar um balanço dessa fase de oitavas de final que tem início hoje na Bandeirantes pela presença continental, né? Qual será o continente mais bem representado nessa fase? Das 16 seleções, são sete europeias, sete seleções que ainda representam o continente que tem mais vagas nessa Copa do Mundo, né? O continente europeu, e portanto vão jogar essa fase de oitavas de final. Hoje, por exemplo, a gente tem a seleção francesa entrando em campo. Em relação à América do Sul, para além da seleção brasileira, nós temos também a Argentina, que ontem eliminou o Cabo Verde, além da Colômbia, que no último jogo dessa fase de 16avos conseguiu a sua classificação para cima de Gana e avança também, assim como o Paraguai, que logo mais enfrenta a França. Portanto, sete europeus, quatro sul-americanos, e aí temos três seleções da América do Norte. As três anfitriãs seguem vivas na competição, casos de Canadá, México e Estados Unidos, e para fechar, duas seleções africanas, Marrocos é uma delas, Egito a outra. Portanto, a gente não tem mais nenhuma representante asiática nessa Copa do Mundo, não é? Já foram eliminadas também as seleções da América Central, digamos assim, e claro, seleções da Oceania, né? A Austrália era a última representante, apesar de jogar nas eliminatórias asiáticas, portanto, nem para um lado nem para o outro, apenas africanas, norte-americanas, sul-americanas e as europeias seguem vivas nesse Mundial. Sete europeias, repetindo, quatro sul-americanas, três norte-americanas e duas africanas fecham as 16 seleções participantes nessa fase de oitavas de final. E o próximo jogo aqui em Dallas, viu, Aninha? É só Portugal-Espanha. Um jogaço na segunda-feira. A gente está na expectativa de ver essa partida, o duelo ibérico, já repetido várias vezes. Na Copa do Mundo de 2018, Cristiano Ronaldo fez três gols contra a Espanha. A Espanha é campeã em 2010. Portugal ainda buscando a sua primeira taça de Copa do Mundo. Então, certamente, um jogo de muitos atrativos que acontece em Dallas. Repito, na segunda-feira, com transmissão Bandeirantes, é claro. Mas até lá, tem muita bola para rolar e também a seleção brasileira, hein, que joga amanhã. Atenções voltadas para isso. Portanto, nessa Copa do Mundo de vários e vários jogaços e o privilégio da Bandeirantes te acompanhar tudo de perto, Aninha.
1: Valeu, Migliozzi! Pois é, Lamine Yamal não tá com muito medo aí do Cristiano Ronaldo, mesmo com esses últimos dois gols em cima da seleção da Espanha. Tudo de Copa do Mundo para você na Bandeirantes, faltando 4 para as 5, break rapidinho, a gente volta já com concentração especial de Copa.
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8: De volta com concentração especial de Copa do Mundo, faltando um minuto para as 5 da tarde. Lembrando que daqui a pouquinho a gente acompanha aqui no Concentração a coletiva do Carlo Ancelotti e do Bruno Guimarães, seleção brasileira que vai a campo amanhã com a Noruega, partida válida pelas oitavas de final. Já começamos hoje essa corrida de jogos da oitava. Daqui a pouquinho a gente transmite mais um para você. Paraguai e França no Philadelphia Stadium. Aliás, vou chamar aqui o Everton Ramos já para a gente vai falar, né? Vamos falar dessa escalação e vamos falar também dessa história aí de mudar o horário do jogo. Everton, que bom estar junto com você mais uma vez, querido.
9: Tudo bem, Ana? Boa tarde para você, para o ouvinte que está ligado com a gente aqui no Concentração. Pois é, né? Há uma expectativa e uma possibilidade de a gente ter, sim, o horário dessa partida alterado por causa da onda de calor que afeta a Filadélfia. Nesse dia, inclusive, festivo, né? Feriado nos Estados Unidos, independência, 250 anos, com as temperaturas chegando e marcando a casa ali de 38 graus, com sensação térmica de 41 graus, mas claro, por enquanto não há uma decisão da FIFA quanto a atrasar o horário de início da partida, por enquanto mantido para 6 horas, horário de Brasília, 5 da tarde, horário da Filadélfia e 11 da noite, horário de Paris.
8: Que isso?
9: Os franceses não estão com sorte nesses horários aí, claro, com a Copa acontecendo na América do Norte, vão ter que ficar acordados até mais tarde, ouvindo a Bandeirantes, para acompanhar a classificação da seleção francesa que busca esse tricampeonato. Temos as duas escalações, começando pela seleção paraguaia. O técnico Gustavo Alfaro retorna uma linha de 5 na defesa com 3 zagueiros, algo que ele abriu mão contra a Alemanha e conquistou a classificação nos pênaltis. Escalado com Rio para o gol número 12. Na direita, Cáceres veste a camisa 4. O trio de zaga tem Velasquez 2, o capitão Gustavo Gomes, camisa 15, e Alderete, camisa 3. Ele acabou se lesionando na partida contra a seleção australiana, foi desfalque no jogo passado, ficou no banco de reservas, retorna à condição de titular. Na esquerda, o camisa meia dúzia, Júnior Alonso. Para o meio-campo, ele também tem o retorno do Gomes, camisa número 8, que está de volta, cumpriu suspensão no duelo contra a Alemanha. Cubas, 14, Galarza, camisa 23, e o Almirón com a 10. Lá no comando de ataque, o jogador mais perigoso dessa seleção paraguaia, Julio Enciso, camisa 19, 3 participações em gols nesta Copa do Mundo, de uma seleção paraguaia que marcou 3 gols, ou seja, ele participou de todos ali, 1 gol e 2 assistências. Agora passando à seleção francesa do

0: técnico Didier Deschamps, com Manhã para o gol, camisa 16, Koundé na direita 5, Upamecano 4 e Saliba 17, dupla de zaga, com o Digne pelo lado esquerdo com a 3. No meio campo, Rabiot 14, Koné camisa meia dúzia, Olise tem a 11, Dembélé 7 e o Barcola é a escolha do técnico Didier Deschamps com a 12 mais uma vez no lugar do Doué, que começa no banco de reservas. Lá no comando de ataque, só ele, né? 18 gols em 18 participações na Copa do Mundo. Kylian Mbappé veste a camisa 10, capitão do time francês.
1: É difícil escolher, né? Porque são tantos bons jogadores, né? O Paraguai também deu um show essa semana na fase das 16 avos, acabou fazendo uma partida à parte, uma das grandes surpresas aí dessa semana, mas a França vem como favoritíssima aí para esse jogo de hoje, né?
0: Total, e nunca perdeu para a seleção paraguaia. Sim. Em duelos pela equipe profissional, viu, Ana? São 5 jogos realizados até então, 2 empates, a seleção de Paraguai conseguiu segurar esses 2 empates em amistosos, e 3 derrotas. Dessas 3 derrotas, 2 delas em Copas do Mundo. Há de se destacar em 1958, com uma goleada 7-3, a maior goleada da França na história de Copas do Mundo, com o Fontaine marcando 3 gols, hat-trick. Um dia antes ele tinha tido ali a única chuteira que ele levou para a Copa rasgada. Ele consegue ter ali, né, uma emprestada, vai pro jogo e marca 3 gols naquela Copa do Mundo em que ele se destacou, é o único a marcar 13 gols em uma Copa do Mundo.
1: Imagina se a chuteira fosse dele.
0: Exatamente.
1: Né,
0: e 40 anos depois, um outro duelo histórico. Em 98, oitavas de final da Copa da França. Na fase de oitavas de final, o Paraguai consegue segurar a França no tempo normal, 0-0. E só no segundo tempo da prorrogação, a França consegue marcar um gol. E esse gol foi o primeiro gol de ouro em Copas do Mundo,
1: França já com Zidane, né?
0: Exatamente, esse gol acabou eliminando a seleção paraguaia.
1: Partida histórica hoje, Léo Gen está com a gente também, vai estar nos comentários de Paraguai e França. Léo, boa tarde para você, que bom estar junto com você em mais uma transmissão. Já vou te perguntar, quem vai dar mais trabalho para os paraguaios, Olise, Dembélé ou Mbappé?
2: Tudo bem, Ana? Uma boa tarde para você, para o Everton Ramos e para todos os ouvintes da Rádio Bandeirantes. Olha, todos vão dar muito trabalho. Acho que quem vai dar mais trabalho a gente ainda não consegue responder. Isso porque o Mbappé, como o Everton Ramos trouxe, é dono de 18 gols na história das Copas. Já fez 6 nessa edição, mas para mim o grande jogador da França nesta Copa do Mundo é o Olise. Aliás, a temporada do Olise pelo Bayern de Munique é um negócio sensacional, eliminado na semifinal da Champions League pelo campeão, o Paris Saint-Germain. Vem jogando muita bola, me impressiona a capacidade que o Olise tem de driblar os seus marcadores, faz os jogadores à sua frente, os adversários de gato e sapato, indica que vai por um lado, sai pelo outro, capacidade de passe, de colocar sempre o Mbappé em condições de finalizar. O material humano que tem o Didier Deschamps, o técnico da França na Copa do Mundo, é o melhor para todas as seleções. Me parece, nesta Copa do Mundo, que a França está jogando um outro esporte, mesmo em relação à Argentina, que ontem já teve mais dificuldade. Sim. Diante de Cabo Verde. Então acho que esse foi um sinal importante. Dificuldade essa que a França ainda não teve em nenhum momento desta Copa do Mundo. Didier Deschamps deve deixar o comando da seleção francesa após a Copa do Mundo para o Zidane assumir. E este é o melhor momento do Deschamps como técnico da França. Ele assumiu antes da Copa de 2014, mas ele sempre foi questionado por ter um bom material humano, um bom elenco, um bom grupo de jogadores, mas não jogar um futebol à altura. E nessa Copa do Mundo, acho que é o ápice, é o auge do trabalho do Deschamps. A França joga um futebol redondíssimo, o Paraguai vai ter muita dificuldade e eu acho, sinceramente, que é praticamente impossível que o Paraguai elimine a França.
1: Mas muito, Léo, resultado de cumprir esse ciclo, né? Que é o que a gente espera da solidez do trabalho. Que é o que não aconteceu, por exemplo, com a seleção brasileira, que teve 5 técnicos no comando. Então, talvez a gente comece a ver um trabalho diferente do Carlo Ancelotti, até com a seleção, com os jogadores, na próxima edição de Copa do Mundo. Eu acho que em relação à França, tudo foi se consolidando ao longo dessas Copas desde 2014, né?
2: Isso, é um trabalho que vem tendo sequência há bastante tempo com o Didier Deschamps. Foi campeão do mundo em 2018 e essa seleção aqui tem um grupo de jogadores melhor do que aquela tinha. praticam um futebol também superior ao da França em 2018.
1: Seus clubes também, né?
2: Isso, o momento é muito melhor com o Olise, com o Mbappé voando baixo. Mas na seleção, né? A temporada do Mbappé no Real Madrid, apesar de ter feito um alto índice de gols, não foi uma temporada de sucesso. O Real Madrid
1: teve a história da lesão também, né? Isso. Lesão que não era lesão, depois viu que não tinha nada.
2: Toda aquela polêmica, teve questão extra-campo relacionada ao Mbappé dentro dessa temporada. Isso eu tô falando só dos titulares da França. O Cherki, por exemplo, o destaque do Manchester City nessa temporada, tá no banco de reservas. E é só um reserva de luxo, parece, da França nessa Copa do Mundo. Na última, em 2022, a França também não tinha feito um grande ciclo. Tinha caído, inclusive, nas eliminatórias no grupo da Dinamarca. E caiu na Copa do Mundo no grupo da Dinamarca. Muita gente apostava que a Dinamarca poderia colocar e deixar a França na segunda posição do grupo. Na Copa isso não se confirmou e a França foi até a final. E lembramos, claro, de como foi aquela última decisão de Copa do Mundo com a Argentina e França fazendo um jogaço. Mas o futebol praticado pela França nesta Copa do Mundo é um negócio assustador. O nível é outro, é outra rotação em relação às outras seleções. Talvez um primeiro tempo um tanto quanto complicado contra Senegal. O Senegal usou bastante as costas do Théo Hernandes, o lateral esquerdo da França, naquele dia. Mas o Deschamps foi rápido. E agora o Digne parece ser o lateral esquerdo titular e ele é um jogador mais defensivo. Por aquele lado você já tem um ponta, ou como o Barcola, ou como o Olise, que vai te entregar na parte ofensiva. Então o lateral tem que mais defender do que atacar. O Didier Deschamps me parece ter todas as soluções para os mais diferentes cenários dentro da Copa, Ana.
1: É isso, Léo Gens com a gente aqui no Concentração. Vai estar nos comentários de Paraguai e França daqui a pouquinho, direto do Philadelphia Stadium nos Estados Unidos a partir das 18h. Transmissão mais cedo, às 17h30, pelo horário de Brasília, aqui na nossa jornada esportiva. São 17h09, só lembrar que a nossa audiência rotativa, mais cedo a gente transmitiu o Canadá eliminado, né, contra Marrocos. 3 gols de Marrocos, uma partida que mudou no segundo tempo. Marrocos estava bem pressionado ali, né? Na verdade, a seleção do Canadá travando o jogo de Marrocos, o Bono fazendo grandes defesas, principalmente nos 6 primeiros minutos. Aí, depois do segundo tempo, veio o primeiro gol e o terceiro já nos acréscimos, mudou a história e classificou a equipe do Marrocos. Canadá com 3 participações em Copa do Mundo, na última, lá no Catar, eliminado, inclusive, pela seleção de Marrocos. A gente teve essa semana várias surpresas, inclusive o Paraguai, que nos pênaltis eliminou a Alemanha. A gente teve aquele jogo da Holanda que foi sensacional também. E a surpresa de ontem, Cabo Verde, apesar de ter sido eliminado nos 16avos, segurou firme até o final essa vontade de crescer nessa edição de Copa do Mundo e com certeza fazer história para a seleção de Cabo Verde. A gente está aqui com o Everton, vou até perguntar para o Everton e para o Léo. De todas essas eliminações aí imprevisíveis, né? Principalmente Alemanha e Holanda, qual foi o jogo que trouxe mais emoção aí, Everton?
0: Eu vou dizer, Ana, que até pela situação atual e por uma fase nova criada, que foi a que acabou ontem, nessa 16avos de final, e por toda a história na competição, ainda vou dizer que a eliminação ontem de Cabo Verde contra a Argentina, em uma partida em que Cabo Verde vai procurar e vai buscar um empate em 2 momentos, né? Sai perdendo de 1-0, empata em 1-1, volta a perder por 2-1, empata em 2-2 com um golaço. Eu vou dizer que ontem o jogo, por tudo isso, foi o mais emocionante dessa Copa do Mundo de 2026. O mais estranho é que, em meio a outras partidas, era um jogo que a gente apostava em um favoritismo. Tinha ali um favoritismo de 99% para a Argentina. Ainda assim, a seleção de Cabo Verde mostrou que, se quisesse bater de frente com qualquer uma, poderia, assim como fez com a Argentina, e por pouco não levou aquele jogo para os pênaltis.
1: E quantos brasileiros não estavam torcendo para que Vozinha pegasse um pênalti ou um chute ali do Messi? E muitos, né? Acabou caindo nas graças da torcida brasileira, né? E você, Léo?
2: Eu tô com o Everton. Pra mim, a principal surpresa foi Cabo Verde dificultar tanto a vida da Argentina, fechando muito o meio campo, ao centro do campo. Acho que a estratégia pro jogo foi perfeita. A Argentina não tem grandes pontas, como a França tem, com Olise, Dembélé, Barcola, Doué. A Argentina tem muitos meias que se concentram naquela faixa do campo, eles trocam passes e chegam até o gol adversário. E Cabo Verde fez

0: a estratégia, teve a estratégia perfeita dentro do jogo. Fechar o meio, dar os lados do campo para a Argentina, que pouco criou no jogo, ou não criou a ponto de abrir uma grande vantagem dentro da partida. A grande surpresa foi Cabo Verde. Eu não considero que Marrocos eliminar a Holanda tenha sido uma surpresa, uma zebra. Porque o trabalho de Marrocos é muito bom. Já tinha dado trabalho para a seleção brasileira na estreia dentro da Copa do Mundo. E na última Copa Africana de Nações ficou com o título. Ficou com o título, mas... a gente viu que depois, por questões fora de campo, Marrocos ficou com o título fora de campo. Dentro de campo, Senegal foi a seleção campeã da Copa Africana de Nações. Mas eu acho que o trabalho de Marrocos é muito sólido, muito consistente. E quem avançar do confronto entre Paraguai e França, que deve ser a França, vai encontrar um adversário bem complicado pela frente, viu, Ana?
1: Obrigada, viu, Léo? São 5h13 e a gente acompanha agora, direto dos Estados Unidos, a coletiva da seleção brasileira. Vamos chamar primeiro o Bruno Guimarães. Acompanhe com a gente na Bandeirantes.
2: Black shirt, please.
3: Deixa eu começar a gás de fora?
2: Não, brasileiro. Train. Soltando.
4: Bruno, boa tarde. Tudo bem?
3: Bem.
4: Marco Belo, TMC Sport. Eu queria saber, com a saída do Paquetá, não dá spoiler, não fala quem vai jogar, não é essa a minha pergunta, mas o que muda na sua função dentro de campo com Danilo Santos, com Fabinho, com Martinelli? Queria saber, na sua cabeça mesmo, o que muda na sua função, o seu posicionamento, se você tem que voltar mais, se você tem que ir mais para frente, com cada um deles, por favor. Obrigado.
5: Boa tarde. Acho que muda dependendo quem vai jogar. O Mister treinou todas as possibilidades. Acho que eu não posso nem te contar muito para não dar muito spoiler, mas obviamente muda a minha função dependendo de quem for jogar. Se for alguém mais ofensivo, óbvio que eu vou ter um papel um pouco mais defensivo nesse jogo para recompor. Então vai depender da opção que o Mister vai optar.
2: Here. First row.
6: Bruno, okay. Aqui, Cadu Fonseca da ESPN. Bruno, essa semana nós conversamos com o Mário Jorge, que foi um dos seus primeiros treinadores ali na infância. E ele falou pra gente um fato curioso, que você nem sempre era o jogador mais vistoso, mas você sempre soube fazer tudo dentro do campo. Queria que você relembrasse pra gente um pouco de como foi essa sua evolução e se aquele menino imaginava que estaria hoje com tanto destaque numa Copa do Mundo.
5: Olha, o Mário foi o cara que mudou minha vida na base, me dava carona para ir treinar, me buscava às 5h30 da manhã, passava na minha casa para me levar. Foi o cara que me mudou de posição no futebol, porque quando eu comecei no campo com 10, 11 anos, eu queria ser lateral direito, ele me mudou para volante. Acho que ele, graças a Deus, teve muito sucesso nessa mudança aí. Mas, cara, eu sou um cara que me sinto pronto, realizado. Acho que na minha vida pessoal, eu sou casado, 2 filhos, e na minha vida profissional, algo que me falta é essa Copa do Mundo, é algo que eu quero muito. Eu estou preparado para que, se precisar, morrer em campo pela seleção, dar o meu melhor. Esse é o meu objetivo, continuar jogando bem, ajudando a equipe, porque isso daqui é um dos maiores sonhos da minha vida.
7: Bruno, aqui na frente, boa tarde, Aline Fanelli, Band News FM. O Vini conversou algumas vezes com a gente aqui e ele sempre disse que o sonho dele era chegar em uma Copa no auge físico, técnico, e ele entende que ele está nesse momento. Você entende que você está nesse momento também?
5: Acho que sim, vem desempenhando muito bem o que o Mister vem me pedindo, tenho participado muito bem. Obviamente que vem me sobressaindo mais por causa das assistências, mas eu acho que meu futebol não é nem só isso. É dar meu melhor, fazer as bolas chegarem limpa para os caras da frente poderem criar, poderem jogar, marcar, ajudar. Como eu falei, está sempre disposto a correr bastante, é o que eu venho fazendo também, mesmo nesse calor aqui. Mas é tentar e continuar jogando da mesma maneira. Amanhã a gente tem um passo muito importante na nossa trajetória. A gente espera que tudo aconteça da melhor maneira possível.
8: Valeu. Bruno, Wellington Campos, da Rádio Itatiaia. O que o torcedor precisa saber desse jogo para amanhã, que vocês estão comentando, e que é importante a gente saber desse Brasil e Noruega?
5: Olha, acho que vai ser um jogo muito truncado também. A gente acredita que eles, nas armas deles, de muita bola na nossa área, muito qualquer escanteio e falta, eles vão dar a vida deles ali para tentar fazer um gol na gente. A gente treinou muito isso na semana para tentar neutralizar os pontos fortes deles. É uma equipe também que tem muita qualidade. Vai ser um jogo muito difícil, a gente está esperando isso. E a gente espera, acima de tudo, estar num bom dia para fazer o nosso melhor futebol. E, enfim, que a gente possa conseguir essa classificação amanhã.

0: sabe que ele tá numa transição, ele tá querendo voltar a jogar, independente se o Mister vai colocar ou não ele?
1: É, o Rafinha tá querendo, acho que tá pronto, treinou. Vamos ver o que o professor vai opinar, vai decidir. E sobre o Haaland, já joguei muitas vezes contra ele também. Para mim, é um dos melhores atacantes do mundo, junto com o Kane. É um cara diferenciado, a gente tem que tentar, sim, evitar a bola chegar nele. E é o atacar marcando que a gente fala, né? A gente vai estar atacando, mas tem que ser sempre alguém coladinho nele para não dar o espaço, que a gente sabe que em uma bola ele pode decidir e que a gente não dê essa uma bola para ele amanhã.
2: Bruno, tudo bom? Aqui na tua frente, Pedro Canha, X-Sports. Um tempo atrás, viralizou muito um discurso do Danilo no vestiário pré-jogo de seleção brasileira, que ele falava individualmente de cada jogador, e ele fala de você, que viveu uma frustração na Copa de 2022 por querer mais minutos, e que agora é o cara responsável por fazer esse meio campo girar, e você está fazendo esse meio campo girar muito bem, líder de assistência da Copa do Mundo. Como que você enxerga esse teu momento na seleção e essa crescente do Bruno na última Copa, que era um suplente que queria mais minutos, agora para ser esse grande responsável pelo sucesso do meio campo do Brasil?
1: Acho que a última Copa, né, serviu muito de aprendizado para mim. Queria muito ter jogado mais, ajudado melhor. Acho que quando eu tive a oportunidade, não respondi às alturas, sendo muito sincero com vocês. Mas para essa Copa eu entrei com um foco totalmente diferente, né? Sempre foi o maior sonho da minha vida estar aqui e poder estar representando bem, jogando o meu melhor futebol. Acho que é isso que eu estou fazendo. Acho que o Danilo foi muito feliz na fala dele, né? Naquele momento, nesse vídeo que repercutiu. Mas, como eu falei, tudo na vida é aprendizado. Eu aprendi muito para que eu pudesse estar muito melhor do que eu fui na última Copa.
3: Oi, Bruno, tudo bem? Kiko Menezes aqui da Globo, beleza? Vou só insistir um pouquinho mais nesse assunto das assistências. Você é o líder do time, um dos jogadores que tem mais assistências na Copa do Mundo. Como é que você vai fazer, sabendo como joga a defesa da Noruega, para conseguir quebrar as linhas adversárias, baseado nas características do que você já estudou dos adversários?
1: Olha, eu acho que assim de fora é muito difícil. Eu acho que da gente ali do meio vai muito no improviso, né? Eu acho que minha última assistência contra o Japão, eu queria chutar aquela bola, mas na hora que eu vi que o japonês deu dois passinhos para cá para bloquear o chute, eu vi o Marte sozinho e consegui virar o pé para ele na hora certa, no momento certo. Não dá para eu te explicar muito como vai ser, é mais do momento, é mais do improviso, é mais do brasileiro ali. Muita coisa acontece em uma questão de segundos. Se eu decidisse um segundo mal naquele momento, talvez a gente estaria numa prorrogação, indo para os pênaltis. Foi tudo no momento certo, na hora certa. E espero que eu tenha a calma daqueles 95 minutos amanhã para estar no jogo todo e escolher os melhores passos outra vez. Sim.
4: Bruno, Júlio César, Portal Agora, do Paraná, e Grupo Maringá de Comunicação. Eu quero insistir num tema que eu acho muito relevante. Desde o jogo contra a Escócia, o clima mudou no Brasil, entre os torcedores. E para amanhã está todo mundo mobilizado, o Brasil inteiro está parando para ver o jogo. O que que entra na concentração? O que que vocês têm acesso? Esse assunto é tratado com o técnico Ancelotti, enfim. Hoje com redes sociais tudo fica muito mais fácil. Isso entra no ambiente de vocês, a mobilização do país?
1: Olha, a gente sabe que a gente representa muita coisa, né? A gente chegou até a gente alguns vídeos, né, das comemorações, tanto no Brasil como em Bangladesh, enfim, em outros lugares também, que foi muito legal, dá pra gente muita confiança também. Eu acho que a gente tem que estar assim, unido, todos juntos num objetivo só. Na minha infância era se reunir com meus amigos, com a minha família, fazer um churrasco e torcer pela seleção. E agora tá podendo jogar para os outros torcerem é especial, é bacana. E a gente espera que a gente continue na mesma sintonia, porque a gente quer exatamente a mesma coisa que os torcedores, fazer história e trazer o Hexa para casa.
5: Olaf Lund from TV4 Sweden. Bruno, a lot of people in Brazil think that you should beat Norway. I mean, they haven't that rich World Cup history. But you play a lot of the players. I mean, it's more than Haaland in the Premier League. It's Ødegaard, it's Sander Berge, it's Bob and all those. Do you think there people in Brazil underestimates the Norway you're facing?
1: Não, eu acho que não. Acho que todo mundo, principalmente quem entende futebol, conhece a qualidade da Noruega, sabemos os jogadores que eles têm. Eles não estão na oitava de finais por acaso, eles mereceram. Estavam num grupo muito difícil e conseguiram se classificar. Eu acho que a gente não está não valorizando a Noruega. A gente só acredita no nosso futebol, acredita no nosso país e quer poder dar sequência no nosso sonho.
6: Bruno, Vitor Sérgio, da TNT Esportes Brasil. Muito se fala, por serem atacantes, de um duelo Haaland e Vinícius. Mas no meio campo da Noruega tem o Ødegaard com 3 assistências.

0: faz o time girar, você com 4 assistências sendo o cara que está fazendo o Brasil funcionar. Quem vai ver um Haaland contra Vinícius pode ver um Odegaard contra Bruno Guimarães, e por que você vai levar melhor?
1: Ah, eu espero que eu possa levar melhor, espero que, obviamente, que o jogo é coletivo, mas esses duelos individuais são muito importantes. Eu querer ser melhor que ele querer ser melhor que eu, isso faz parte do futebol. Eu acho que a gente tem que estar num bom dia, vai ser um jogo muito difícil. O futebol ali, a gente sabe que tudo pode se decidir em alguns momentos, a gente tem que estar ligado em todos os momentos, que a gente sabe que eles são uma equipe que, numa bola parada ou numa falta ali, eles podem decidir. Mas eu quero ser pelo nosso país, pela gente, porque eu quero continuar fazendo história aqui, juntamente com os nossos jogadores. Acho que vai ser um jogo muito interessante, e que vença o melhor, e que o melhor possa ser a gente amanhã.
2: Bruno, aqui na frente, Rodrigo do canal Vamos. Você tem liderado algumas estatísticas físicas da seleção brasileira nessa Copa do Mundo, e está muito calor. Nos últimos 3 dias tem uma onda de calor muito forte aqui. A previsão é que na hora do jogo também esteja muito quente. Quero saber como que vocês estão se preparando e como que você acha que esse calor pode impactar o desempenho da seleção ou até da Noruega também durante o jogo.
1: Acho que o calor para os dois vai estar muito quente. Acho que não tem ninguém possa dizer que está acostumado a esse calor, vai estar mentindo. Acho que vai ser um jogo muito físico, que é importante você ter um grupo bom, um elenco bom, jogadores que possam vir do banco também fresco, prontos para decidir o jogo para a gente, como fez o Martinelli no último jogo. Acho que vai ser um jogo truncado, mas a gente tem que dar o nosso melhor. Como eu falei, a nossa mentalidade é entrar, que se precisar morrer em campo para passar, a gente vai fazer isso. A gente quer muito isso.
3: Ali no fundo.
4: Bruno, I am from Bangladesh. You already mentioned that the very excitement in Brazil and same as well as Bangladesh. Would you kindly brief something like Bangladesh is usually supporter of the Brazil, use flag, and use excitement. Would you kindly brief about Bangladesh? And another thing is that in this World Cup upcoming, the very good match, very excitement, very highly anticipating game. But besides that, some of the call of the refereeing and VAR has some not penalty of foul or offside. What do you think about the refereeing quality at this World Cup? Thank you.
1: Eu entendi só um pouco, entendeu o resto?
3: Eu de Bangladesh,
1: eu também entendi isso.
3: Responde a primeira.
1: Respondendo a primeira parte sobre Bangladesh, a gente sabe que é um povo muito apaixonado pelo futebol. A gente viu alguns vídeos, como eu falei, deles torcendo pela gente. A gente até se reuniu alguns jogadores e enviamos um vídeo para eles lá, agradecendo a torcida. E desculpa, a segunda parte eu não consegui entender.
5: Can you ask again the second part, please? The second question, please.
4: The second question was regarding the refereeing quality of this World Cup. What do you think?
1: Que era o juiz?
3: Da qualidade da arbitragem na Copa do Mundo.
1: Acho que a arbitragem tem sido difícil falar da arbitragem, né? Mas está sendo ok, a gente viu muitas decisões, a gente viu esse lance daí, principalmente da Croácia com Portugal, né, onde alguns não viram o toque, no sensor deu o toque, a gente não tem muito o que falar. A gente só espera que seja uma arbitragem justa e que a gente possa, e que vença o melhor dentro da partida.
5: Thank you all.
6: Thank you very much. Good luck tomorrow. We continue with the head coach of Team Brazil, Carlo Ancelotti, shortly.

0: A gente acompanhando então, direto dos Estados Unidos, a coletiva da seleção brasileira com Bruno Guimarães. Daqui a pouco, Carlo Ancelotti vai responder as perguntas dos jornalistas e você acompanha tudo com a gente no apito final, logo após essa partida que vem aí, né? Entre França, a gente vai acompanhar todas as emoções na Bandeirantes, Paraguai e França. É mais uma partida das oitavas de final, a segunda, né, desse sábado, a partir das 18h. Com Pedro Martelli na narração, os comentários de Léo Gens e o Everton Ramos na reportagem direto do Philadelphia Stadium nos Estados Unidos. São 5h27, só lembrar você que amanhã, deixa eu até chamar o Lucas Bueno para falar dos jogos de amanhã. Além da seleção brasileira, a gente tem a partida, outra partida, né, do possível adversário do Brasil se avançar. México e Inglaterra, é isso, Lucas?
1: Exatamente, Ana. Amanhã teremos Brasil e Noruega, 5 horas da tarde. México e Inglaterra, às 9 horas da noite. Duelo que também vai decidir a chave do Brasil. Quem passar, pega quem vencer de Brasil e Noruega.
0: Pois é, e dessa, quem tá aguardando aí esse jogo de Paraguai e França foi Marrocos, né, que mais cedo venceu por 3-0 a seleção do Canadá, acabou eliminando a seleção do Canadá. Concentração vai ficando por aqui, lembrando que vem aí a nossa jornada esportiva de Copa do Mundo, mais um jogo das oitavas de final, a gente volta a se encontrar no intervalo Inteligente Bandeirantes, logo depois, no apito final são 5h28, antes de encerrar tem um recado do Ricardo Capriotti.
2: Essa fase de oitavas de final começou com tudo, hein? Agora 8 seleções vão seguir firmes rumo ao título. E você, já tem os seus palpites? Daqui a pouquinho, uma das favoritas, a França, estará em ação contra o Paraguai. Será que o Paraguai vai aprontar contra os franceses? 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

0: Quando a Copa do Mundo chega às oitavas de final, os mapas se dobram. Novas divisas se desenham dentro das quatro linhas do campo. Hoje, Paraguai e França traçam essa fronteira entre resistência e afirmação.
1: Está nas oitavas de final da Copa do Mundo de 2026. Dois gols de Mbappé, um gol de Marcola.

cantos do Brasil e do mundo. 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Neste sabadão que abre a fase de oitavas de final, Copa do Mundo na Bandeirantes. Perdeu, tá fora, venceu, está nas quartas de final. Daqui a pouco no Lincoln Financial Field em Filadélfia. 6 da tarde, rola a bola no microfone da Bandeirantes para França e Paraguai. A gigante poderosa França em campo, a Bandeirantes entra em campo junto com o Mbappé. 18 gols em Copas, em 18 jogos, 6 gols nessa edição.

0: Um a menos em relação a Lionel Messi, que marcou na noite de ontem. França e Paraguai vão se enfrentar. A França 100% de aproveitamento pega o Paraguai, que eliminou a potente seleção alemã. Daqui a pouco, 6 da tarde, rola a bola para França e Paraguai, com os primeiros destaques, as informações das seleções, começando com a França. Boa tarde a você, prazer estar contigo mais uma vez. Falando da França, chega mais Everton Ramos.
1: Tudo bem, Pedro Martelli? Boa tarde para você, para o ouvinte ligado com a gente em mais uma jornada esportiva de Copa do Mundo aqui na sua Bandeirantes. Pois é, a França que tenta mais uma vez e tenta chegar a uma final, né? Seria a terceira consecutiva, algo que só aconteceu com a Alemanha entre as equipes europeias de 82 a 1990. Seleção francesa que não tem de Didier Deschamps nenhum problema para a partida de logo mais. Ele mantém um esquema com Barcola entre os titulares e Doué no banco de reservas. A França que tenta chegar mais uma vez às quartas de final da Copa do Mundo, busca o tricampeonato. Com isso, claro, dois grandes destaques. Olise, 5 assistências em 4 jogos até aqui. E Mbappé, 18 gols em Copas do Mundo, 6 nesta edição do jogador que tem 18 participações em mundiais, Martelli.
0: Tá tudo pronto aqui na Bandeirantes. Vai rolar a bola a partir das 6 da noite para França e Paraguai. Paraguai e França, neste momento, as seleções aquecendo no gramado lá em Filadélfia. Eu quero o outro lado do confronto. A equipe de Gustavo Alfaro tentando eliminar mais uma poderosa europeia. Será que dá, Paraguai? Será que dá, Paraguai? Eu quero a informação dos paraguaios, Everton.
1: Gustavo Alfaro, que destacou durante a semana a façanha que a equipe fez e tirando uma pressão total para o jogo de agora, para o jogo contra a França, já que a seleção paraguaia não sente essa necessidade, essa importância. Claro, já fez história ao eliminar uma campeã mundial e tenta isso mais uma vez. Para isso, Alfaro tem o retorno do volante Diego Gomes. Estava suspenso no duelo contra a Alemanha, retorna de suspensão já entre os titulares. E Alfaro muda o esquema. Ele que abriu mão de um zagueiro no duelo contra os alemães, volta a ter um esquema de defesa com 5 jogadores, 3 zagueiros e os 2 laterais para tentar surpreender e no contra-ataque. É um Paraguai com apenas 24% de posse de bola, por exemplo, que eliminou a Alemanha. E claro, o destaque está lá na frente, Julio Enciso. O Paraguai foi à rede 3 vezes nesta Copa do Mundo, as 3 com participação de Enciso.
0: França e Paraguai vão jogar no microfone da Bandeirantes para todos os cantos do Brasil e do mundo. Falta pouco, torcedor da Bandeirantes. Paraguai e França se enfrentam lá na Filadélfia. Vale vaga nas quartas de final. A opinião da Bandeirantes nesta noite. Ainda tarde, mas nesta noite, quando rolar a bola. Alô, alô, grande tarde a você. Boa tarde, Léo James. O que esperar de França? O que esperar de Paraguai? Tudo bem, Léo?
2: Tudo bem, Martelli? Uma boa tarde para você, para o Everton Ramos e para todo mundo ligado na Bandeirantes. O Paraguai vai instalar um ônibus à frente do seu goleiro, vai se defender com unhas e dentes. O sistema tático escolhido pelo Gustavo Alfaro é o 5-4-1, o mesmo do Japão contra o Brasil. O único homem mais avançado vai ser o Enciso, que nem centroavante é, jogador de velocidade, talvez o tecnicamente mais refinado atacante dessa seleção paraguaia. 3 zagueiros que vão tentar defender muito bem a área. O grande símbolo disso é Gustavo Gomes, zagueiro do Palmeiras. Um feito que o Paraguai vai tentar aqui hoje é o mesmo que Cabo Verde tentou ontem contra a Argentina. A diferença de ontem para hoje é que a França é melhor do que a Argentina. Para mim, praticando um futebol de um outro patamar em relação a todas as outras seleções dentro dessa Copa do Mundo. Todo mundo joga a Copa e a França disputa um outro torneio com um ataque muito potente. Kylian Mbappé, o centroavante, Barcola, Olise e Dembélé. Fora as opções que Didier Deschamps tem no banco de reservas, como o Cherki, meio-campista do destaque do Manchester City nessa temporada, e que é só um reserva de luxo dessa seleção francesa. Didier Deschamps deve deixar o comando da seleção francesa ao final da Copa e acho que ele vive o melhor momento. Foi campeão do mundo em 2018, chegou à final em 2022, mas o futebol praticado pela França, reforço, é um negócio surreal, Martelli. A questão hoje é, quanto tempo o Paraguai vai conseguir resistir à pressão feita pela França, Martelli?
0: Resposta que vem daqui a 23 minutos, quando rolar a bola na Filadélfia. Na Bandeirante está tudo pronto para França e Paraguai. Paraguai e França se enfrentando, buscando avanço às quartas de final. Venceu, pega Marrocos, que superou a seleção canadense. 3-0.

0: Esse é do Rogério Assis, transmitiu na Bandeirantes, é França em campo, Olise Barcola, Mbappé e companhia, Dembélé, tem Doué no banco, um timaço essa seleção da França. Eu quero o destaque do plantão esportivo da Bandeirantes hoje com ele, Lucas Bueno, chega mais, boa tarde, Bueno.
1: Boa tarde, Martelli e todos que nos acompanham na Bandeirantes. Mais cedo tivemos a seleção marroquina vencendo por 3-0 a seleção canadense. Seleção marroquina fazendo algo histórico, como a primeira seleção africana a chegar duas vezes consecutivas em uma quartas de final da Copa do Mundo. Amanhã teremos Brasil e Noruega, México e Inglaterra. A Austrália jogou ontem contra a seleção do Egito e perdeu nos pênaltis por 4-2. A Argentina venceu o Cabo Verde por 3-2 e a Colômbia venceu a Gana por 1-0.
0: São os destaques do plantão esportivo da Bandeirantes, 17 horas 38 minutos. Falta pouco para rolar a bola lá em Filadélfia, lá no Lincoln Financial Field. A França voltando ao vestiário para terminar sua preparação e voltar em definitivo para enfrentar a seleção paraguaia. É Copa do Mundo na Bandeirantes, vale vaga nas quartas. 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Segura aí. Já já as escalações em campo, aqui na Bandeirantes.
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0: você curtindo a Copa do Mundo com você aqui na Bandeirantes. Neste momento nós temos a interpretação do hino nacional americano lá no Lincoln Financial Field. São 33, praticamente 33 artistas, cada um interpreta o hino nacional americano, mas tá valendo. Afinal de contas, hoje é o dia 4 de julho, o famoso feriado americano, uma data especial para todos os Estados Unidos. Por isso, um protocolo diferente para Paraguai e França, que já se enfrentam. 6 da tarde, rola a bola aqui na Bandeirantes. Vamos com os destaques da seleção brasileira. Trazendo a informação do Brasil, sempre ele, meu caro Alexandre Pretzel. Boa tarde, você fala, Pretzel.
1: Brasil, Brasil.
2: Alô, meu caro Pedro Martinelli. Treinou mais vezes hoje como titular do que Danilo Santos. E pode ser, sim, o principal substituto de Paquetá, que está machucado. Ele ganhou pontos depois de ter marcado o gol contra o Japão e ter feito uma função interessante no momento que o Brasil precisava de um jogador para pressionar a defesa japonesa. Quinta-feira, Danilo Santos foi quem mais treinou entre os titulares. Ontem, Martinelli. E hoje, Martinelli ficou mais tempo do que Danilo no time principal. Então, como o Ancelotti é conservador, provavelmente aconteça essa escalação. Assim, é um 4-2-4? Pode ser com a bola. Sem a bola, Martinelli e os dois jogadores de lado terão que voltar para ajudar na marcação. Alisson, Danilo Silva, Marquinhos, Gabriel Magalhães, Douglas Santos, Casemiro, Bruno Guimarães, Martinelli, Matheus Cunha, Raí e Vinícius Júnior. É a provável formação para amanhã. Um abraço, meu caro Pedro Martelli.
0: Alexandre Pretzel trazendo os destaques da seleção brasileira. Amanhã, jogaço de bola Brasil. Noruega se enfrenta às 5 da tarde. A Bandeirantes transmite o jogo Vale Vaga nas quartas de final da Copa do Mundo de 2026. Eu quero a informação do adversário da seleção brasileira. Falando da Noruega, chega mais João Paulo Capelanes.
3: Fala, Martelli, um abraço para você, para quem ouve o futebol da Bandeirantes. Atenção, bola aérea. Essa será uma arma muito usada pelo técnico Solbakken pro duelo de amanhã contra a seleção brasileira. Das 48 seleções da Copa, a Noruega tem a maior média de altura, com 1,87m, e conta, claro, com Haaland. 55 gols na temporada para fazer história e, depois de 28 anos, avançar às oitavas de final da Copa do Mundo. Um abraço, Martelli.
0: As informações da seleção norueguesa amanhã, 5 da tarde, enfrenta a seleção do Brasil. Olha só o que tá rolando lá na Filadélfia. Sobe som, Vitória Vermelho. Quem é que tá cantando aí? Você que sabe tudo, Everton Ramos.
4: A banda norte-americana The Roots. Eles estão cantando a música The Fire.
0: Que é isso, hein? Você sabe tudo. E quem é que tá ali, ó?
4: Stephanie Singer, Miss Pennsylvania.
0: Que isso, hein? Você sabe tudo, Everton Ramos. Personalidades no Lincoln Financial Field, realmente americano. Os caras fazem um show à parte, hein? Ó, os metálicos, tem de tudo, hein? É o clima do jogo para Paraguai e França. No microfone da Bandeirante está tudo pronto na mesa de som. Sonsaço que traz a você de Vitória Vermelho na Central Roberto Dias. No suíte Igor Nascimento, no digital Ronald Jimenez e Gustavo Tomás. Ronald Jimenez, o patrão está on, hein? E lá em Dallas, Renato Peranton levando a você e trazendo o sinal limpo da Copa do Mundo 2026. Tá tudo pronto para Paraguai e França. Já as escalações das equipes, já as escalações de Paraguai e França nesse dia especial para os americanos. E vale vaga nas oitavas, hein? Ou melhor, já vale vaga nas quartas. Ganhou, tá nas quartas. Perdeu, tá fora. Você sabe daqui a pouco as escalações da Bandeirantes, porque o futebol é com a Bandeirantes.
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12: Chegando a hora, torcedor da Bandeirantes, já rola a bola para Paraguai, França, França e Paraguai se enfrentando nesse momento. Tô vendo ali Gustavo Gomes, o capitão, tá puxando a fila. De um outro lado tem Mbappé também, o capitão da seleção francesa, tá puxando a fila. Em instantes teremos o início do protocolo oficial. Paraguai vai ao gramado no Lincoln Financial Field. Mbappé também vai ao gramado do Lincoln Financial Field para representar a seleção francesa. Ele que já bem disse: quero marcar a história do meu país com meu nome. Já marca, hein? São 18 gols em 18 jogos em Copas do Mundo. Vai se encaminhando e deve se tornar o maior artilheiro da história da seleção francesa e quiçá das Copas, porque Messi deve deixar e não jogar mais os mundiais nesse ano de 2026. Mbappé

0: chutando por baixo, hein? 27 anos, Léo Jens. Tem mais duas Copas, vai 31 e 34. E fácil. Olhando para a terceira Copa. Ele que já está na terceira pode chegar a 6, Léo.
1: É, ele deve ter pelo menos mais duas Copas, né, Martelli? A terceira, acho que aí já está no seu otimismo. Acho que mais duas
0: seria
1: ele vai
0: 38.
1: Ter. É, acho, aí já acho difícil. Tem que ver se ele vai conservar também o corpo como Messi e Cristiano Ronaldo, se ele vai querer jogar até essa idade. Mas duas Copas ele vai atuar e ele vai ser sim o maior artilheiro da história das Copas do Mundo. Veremos em qual momento ele vai atingir essa marca.
2: 38, Martelli, que inclusive os Estados Unidos já demonstrou inicialmente um interesse em mais uma vez sediar a Copa do Mundo.
0: Não, mas chega, hein? Chega, hein? Já deu. Já deu, tá legal, mas... Obrigado, mas já deu. Vai começar o jogo, o Mbappé tá puxando a fila. 2030 nós temos a Copa que vai Marrocos, Portugal, Uruguai, vai todo mundo, né?
2: Isso, que abre começa aqui daqui na América, de baixo. Na América do Sul e vai lá pra Europa e África.
3: 34 é a...
1: Copa Centenário, né? Por isso todo verdade. Esse esquema é especial aí.
0: Verdade. 34 acho que é Arábia Saudita, não é isso?
1: Isso.
0: Calma, 38 tá longe ainda. Tá longe ainda. Neste momento no Lincoln Financial Field, uma enorme bandeira da seleção paraguaia sendo estirada ao lado esquerdo. À direita, uma enorme bandeira francesa sendo também estirada no gramado. O protocolo oficial lá no Lincoln Financial Field. Que role tranquila a bola para mais um jogaço no futebol da Bandeirantes. Para mais um jogaço de Copa do Mundo. Dia 4 de julho, 4th of July, o dia da independência americana. Importantíssima para os Estados Unidos. Está atrasado, hein? Está atrasado o protocolo. Agora sim, o Mbappé vai subir ao gramado com o jogador do Palmeiras e também paraguaio, Gustavo Gomes. Vem a campo a seleção francesa. Vem a campo também a seleção paraguaia, para delírio dos milhares de torcedores que estão na Filadélfia, ensolarado o Financial Field. Brasil jogou aí nesse ano, Brasil jogou aí nessa Copa, hein? O Brasil já fez sua participação no Lincoln Financial Field. Agora é vez de seleção do Paraguai e da seleção da França. Inclusive, quando a gente vai avançando para as quartas de final, o último jogo do México, do Canadá já foi, né? O último jogo do México é amanhã.
1: Certo.
0: México e Inglaterra no Azteca, correto? Depois isso. É só Estados Unidos, não é isso, Everton?
2: Isso mesmo. E o Lincoln Financial Field, que neste 4 de julho, né, na Filadélfia, se despede da Copa do Mundo, viu, Martelli? Foram seis jogos, vão ser, na verdade. Esse é o sexto e último jogo na Filadélfia. Foram cinco na fase de grupos, incluindo a vitória do Brasil 3-0 para cima do Haiti. E com isso também 12 gols nesses 5 jogos. Vamos ver como vai ser a despedida. Será que teremos muitos gols? Lembrando, no retrospecto, né, que o Paraguai nunca venceu a França e que a maior goleada da França em Copas, 7-3 na Suécia em 58, foi para cima do mesmo Paraguai.
0: Quem passar daqui vai para Boston. Marrocos já aguarda quinta-feira que vem, 5 da tarde, o Paraguai ou França contra Marrocos em Boston.
1: O Everton falava sobre o histórico. Na Copa de 98, que a França era país sede, Paraguai e França se enfrentaram, a França venceu na morte súbita. Então, foi um duelo interessante daquela Copa do Mundo, que a França terminou como campeã ao superar o Brasil na final.
2: Foi o primeiro jogo que foi para um gol de ouro.
0: É, inclusive, ó, falar em gol de ouro, um abraço a Manuel Zaidan, a Cláudio Zaidan, averso ao gol de ouro, averso à prorrogação. A gente agradece também, né? Se fosse direto para os pênaltis, é muito tempo em campo, mas é claro que cada um pensa de uma forma. Está em campo a seleção paraguaia, está em campo a seleção francesa. Na Bandeirantes, vamos curtir o hino nacional do Paraguai.

nacional da seleção do Paraguai, que oficialmente é a mandante do jogo de daqui a pouco. Alfaro bate palmas à beira do gramado. Alfaro bate palmas à beira do gramado. O torcedor paraguaio se faz presente na Filadélfia. Eu quero ver o volume do torcedor francês na Bandeirantes. Vem aí o hino nacional, Alele Bleu, o hino nacional da França.

0: O hino nacional da seleção francesa, que não perde em nada também no público que chega ao Lincoln Financial Field. Uma fumaça agora nas cores da bandeira paraguaia, que coincidentemente são das mesmas cores da bandeira francesa. Reorganizadas, é verdade, mas são as mesmas cores para facilitar o protocolo. Nesse momento, os jogadores se cumprimentando ali no centro do gramado. Vai começar o jogo. Eu quero as escalações das seleções da Bandeirantes. Vem aí a bicampeã mundial. Atenção, a potência de 2026 na Bandeirantes. Vem a escalação da França.
1: Na sua 17ª participação em busca do tricampeonato, Didier Deschamps manda a campo. Manhã para o gol, camisa 16. Na lateral direita, Koundé veste a 5, Upamecano com a 4 e Saliba com a 17, dupla de zaga, com Digne pelo lado esquerdo, número 3. No meio campo, Koné, meia dúzia, e Rabiot, 14. Mais à frente, o Olise tem a 11, o Dembélé com a 7 e o Barcola, 12. No comando de ataque, 10 para Mbappé, capitão do time, artilheiro nesta Copa com 6, 18 gols no total.
0: E o banco de Didier Deschamps?
1: Risser e Samba para o gol, Malo Gusto, Konaté, Théo e Lucas Hernández, Lacroix, Tchouaméni, Kanté, Zaïre Emery, Cherki, Akliochi, Marcus Thuram, Désiré Doué e Mateta.
0: Tá aí a escalação da potente França. A França em campo ligados do microfone da Bandeirantes. Vem aí outro lado do confronto. Já despachou uma alemã, já despachou uma seleção europeia na Bandeirantes. Eu quero saber a escalação do Paraguai.
1: Na nona participação em Mundiais do Paraguai, que volta depois de 16 anos à Copa do Mundo e que quer chegar, assim como em 2010, às quartas de final. Gustavo Alfaro, argentino, manda campo. Orlando Rio, destaque da classificação contra a Alemanha, para o gol, número 12. Na direita, Cáceres, 4. Trio de zaga com Velásquez, número 2. O capitão Gustavo Gomes, 15. E Alderete, camisa 3. Pela esquerda, Júnior Alonso, camisa meia dúzia. No meio campo, volante Diego Gomes com a 8. Cubas, 14. Galarza, 23. E 10 para Almirón. Lá no comando de ataque, ele, decisivo, importante e perigoso, Julio Enciso, camisa 19.
0: E o banco de Gustavo Alfaro?
1: De Gastón Oliveira, Gatito Fernandes, Balbuena, Canale, Maidana, Maurício, Bobadilha, Ojeda, Caballero, Romero, Ramón Sosa, Sanabria, Arce, Gabriel Ávalos e Isidro Pita.
0: Eles estão ali no centro do gramado de preto e verde, no timaço de arbitragem desta Copa do Mundo. Hoje quem é? Eu quero saber. Quem apita o jogo?
1: O árbitro vem do Uzbequistão, Ilgis Tantachev, 42 anos, integra o quadro da FIFA desde 2013. Está na sua primeira Copa do Mundo e vai para o seu terceiro jogo. Já apitou na fase de grupos, Marrocos 1-0 na Escócia e o empate entre Argélia e Áustria 3-3, com 3 cartões amarelos distribuídos nesses dois jogos. Os assistentes são Andrei Tsapengo e Timur Gainulin, também do Uzbequistão. O quarto árbitro é o Abdurrahman Al-Jassim, do Catar. E no VAR, o chileno Juan Lara.
0: Tá tudo

0: Pronto no microfone da Bandeirantes, você ligado para todos os cantos do Brasil e do mundo. Vai começar o jogo, Léo James.
1: Paraguai vai se defender e jogar por uma bola, Martelli. Seja ela uma bola parada ou uma bola esticada para o inciso na velocidade, o homem mais avançado do time do Paraguai. A França é muito favorita e a questão é quanto tempo o Paraguai vai conseguir resistir à pressão feita pela França, Martelli.
0: Vai começar o jogo, tá tudo pronto pra você ligado no microfone da Bandeirantes. Placar de 0-0 ali no centro do gramado. Placar de 0-0 ali no centro do gramado. Já tá posicionada a seleção da França. Placar de 0-0 no telão gigante no Lincoln Financial Field. A seleção do Paraguai de branco do lado esquerdo. Meiões e shorts em branco. A sua camisa em vermelho. Alguns detalhes em azul também em branco. A direita inteira de azul escuro. A seleção da França vem pro jogo buscando a sua terceira final consecutiva. 16 horas e 3 minutos da noite na Bandeirantes, está atrasado o jogo. Vamos à contagem regressiva lá em... no Filadélfia, lá na Filadélfia, lá no Lincoln Financial Field. No centro do gramado, já posicionado por ali, Rabiot. Ele e Mbappé. 4 segundos para rolar a bola, valendo vaga nas quartas de final. Primeira posse de bola da seleção da França. Vai Olise para a bola, bate na bola, levanta a bola para o campo de ataque. Começa o jogo na Filadélfia. No futebol da Bandeirantes nessa noite de sabadão. Sai pro jogo o Paraguai, sai pro jogo a França, lá Paris Saint-Germain, já quebra pro campo de ataque, lateral para a seleção do Paraguai, bater pela meia direita. Se vai se fechar a seleção paraguaia, não é uma questão, mas é uma questão de tempo. Quanto tempo vai aguentar fechada no campo de defesa? E a seleção sobe a marcação. Está jogando a seleção da França pelo campo de defesa na meia esquerda. Tenta escapar, Saliba pela canhota do talento. De primeira para o domínio para Olise. Olise de primeira volta, jogada na entrada da grande área. Dá um tapa na bola para o Pavecano. O Pavecano já mete a jogada pela meia direita em alta velocidade. Koundé cruza a fronteira, desce para a seleção da França. Olhou para o meio da grande área, não cruzou, soltou lateralmente. Dembélé cruzou para Mbappé. Mbappé dominou por baixo, vem a marcação. Alderete de perna esquerda tira. Na pressão na primeira descida da seleção da França. Placar de 0-0, 1 minuto de bola rolando, 0 para o Paraguai, 0 também para a França. Você está comigo aqui na Bandeirantes, vale vaga nas quartas de final. É Copa do Mundo, desce para o campo de ataque. A seleção da França domina pela meia direita, tenta ser jogando para o campo de ataque. Olise gira o jogo, deu passe para Rabiot. Rabiot abre a jogada para a meia esquerda, mete a bola nos pés de Barcolá. Barcolá escapa da marcação, volta a trabalhar mais atrás para Rabiot. Rabiot pela meia esquerda para Dinho, recua. Já no campo de ataque, Saliba chapa. Jogada pela meia direita, Koundé desce para o campo de ataque. Ele abre a jogada lá pela ponta direita. Dembélé faz o domínio, passa nas costas dele pela meia direita. Koundé tá impedido, cortou a marcação, tirou a zaga da seleção paraguaia. Pela meia esquerda, tenta descer, não tá para a bola. Alonso pela canhota, perde a bola, volta o jogo para a seleção da França. Trabalha no campo de ataque. Dembélé recomeça para o Pavecano. Pavecano pelo círculo central, ele enxerga o seu companheiro de zaga. Saliba domina, ele tenta descer para o campo de ataque. Quase 2 minutos jogados deste primeiro tempo de bola rolando. Saliba mete a bola nos pés de Koundé. Koundé por dentro pela meia esquerda. Para Koné, Koné para Rabiot, levanta na entrada da grande área, sobe para tocar de cabeça, a quarta marcação do Paraguai, volta pelo círculo central, começa a pressão a seleção da França. Saliba para o campo de ataque, mete a bola para Dinho, para Barcola, pressionado, vem por baixo, o torcedor gosta. Cáceres de perna direita tira. Aí o Cáceres fica olhando para a arbitragem conversa com ele, saiu a lateral, não foi na bola. O goleiro Manhã tem pressa, a seleção da França. Arremesso lateral pela meia esquerda, já cobrado. Abertura de bola, vem pela meia direita no campo de ataque. Domina Dembélé, tentou partir para cima da marcação de Alonso. Alonso vem por baixo, bola para Enciso antecipado por Upamecano. Upamecano pela meia direita, volta para Olise no campo de ataque, para meia direita para Upamecano. Tenta o passe, funciona a jogada pela meia direita para Dembélé para Olise. Olise vai para o campo de ataque, olha, tem Rabiot. Rabiot na entrada da grande área, puxa para o campo de ataque pela meia esquerda, mete a bola para Dinho, para Mbappé. Ele sai da grande área e recomeça. Começa pelo círculo central. Trabalha no campo de ataque a seleção da França. Mbappé gira a jogada pela meia direita para o Upamecano. Se fecha a seleção do Paraguai. O Upamecano, ele abre a jogada pela ponta direita. Tenta descer para Olise. Olise para cima da marcação de 2-2 em cima dele. Placar de 0-0. 3 minutos jogados deste primeiro tempo. Só dá, por enquanto, só dá França em campo. Vai para o campo de ataque. Olise para a meia direita. Para o domínio de Koundé. Koundé domina. Volta a jogada para Olise. Olise levou para a linha de fundo. Driblou tranquilo. Vem para a perna direita. Levanta a primeira trave no alto. Gustavo Gomes vem para tirar a volta para Mbappé. Mbappé na entrada da grande era desarmado, rasga a marcação do Paraguai, sai jogando pela meia direita, aí você vai perder, perdeu, marcou lá, ganha, vem por baixo, corta a marcação, fica no bate-bate, volta para a seleção do Paraguai, ataque contra a defesa, agora sim, Velasquez, de perna direita, tira, põe para o campo de ataque, toca a marcação, põe para fora, e aí é o seguinte, a cada bola que sai do campo de defesa, Parece comemorar o torcedor paraguaio, porque ataque contra defesa, hein, Everton?
2: E nessa jogada ali, o Saliba

0: tinha a presença do Upamecano chegando, eram dois jogadores de marcação da França que poderiam ter dominado a posse da bola, não, o Saliba preferiu tocar pela linha de lado, o torcedor paraguaio comemora porque a seleção do Paraguai vai ter arremesso lateral no seu campo de ataque.
1: Lateral para a seleção do Paraguai, bater pela meia direita, toma distância, faz a cobrança, quebra lá para o campo de ataque, tentou do meio, Cáceres para o meio da grande área, corta a marcação francesa, tenta descer por baixo, Enciso vem por baixo, Dembélé recua para amanhã, amanhã sai jogando no campo de defesa, dentro da grande área, aos 4 minutos jogados deste primeiro tempo, placar de 0-0, 0 para o Paraguai, 0 também para a França, trabalha com D, que começa dentro da grande área para amanhã, amanhã para a meia esquerda, carrega para o campo de ataque, Saliba vai-se embora com passadas largas ainda no campo de defesa pela meia esquerda, se fecha a marcação do Paraguai, Paraguai se destina a marcar no campo de defesa inteiro. Último homem, Enciso, que está no círculo central do gramado. Trabalha a jogada no campo de ataque. Mais uma vez a seleção da França para a meia direita. Com domina a chapa. Jogada de primeira para o domínio de Dembélé. Dembélé volta. Jogada para Cuny. Cuny pelo círculo central para o Upamecano. Upamecano erga a cabeça, busca espaço. Ele gira a jogada para a meia direita. Se apresenta para o domínio com D. Com D lateral para Dembélé. Dembélé para a meia direita. Viu a marcação de Alonso chegar. Dembélé para cima da marcação. Tentou passe para o Ulisse. Corta a marcação. Tira a zaga do Paraguai, mas não vem para o contragolpe. Recupera bem Ulisse. Recomeça para a seleção da França no campo de ataque pela meia direita, 5 minutos jogados, este é o primeiro tempo de bola rolando aqui na Bandeirantes no Lincoln Financial Field. Cadê a torcida, hein? Cadê o torcedor da França? Faz pouco barulho até o momento. Vai pro campo de ataque a França pela meia esquerda. Marcolá domina, tá livre de marcação pela canhota, Marcolá abandona a ponta, vem por dentro, pode fazer o cruzamento, preferiu fazer o break desarmado, vem bem por baixo, Diego Gomes ganha mais uma pela meia direita, tentou descer a velocidade, era o Almirón, corta a marcação, vem Enciso, Enciso ganha, volta no campo de ataque, na meia esquerda, postada no campo de ataque a seleção francesa, Saliba mete a jogada pela meia direita, tenta descer para o campo de ataque Ulisse pela ponta direita, correndo Dembélé pela ponta, Dembélé tentou o lançamento nas costas da zaga, subiu, tirou de cabeça, cortou ao direito, volta pela meia esquerda, Alonso rasga de qualquer jeito, tira o perigo do meio da grande área do Paraguai, vai ser um sufoco, hein, Léo Dias? Quase seis jogados, vai ser um sufoco pro Paraguai, viu, Léo Dias?
2: Ataque contra a defesa, o Paraguai não consegue respirar, o pé de pressiona da França funciona muito bem. Vai lá, Martelli.
1: Vem pro campo de ataque a seleção da França, Dinha para a meia esquerda, cruzou! Ele cruzou, o Almirón veio por baixo, botou em linha de fundo. Vai-se embora, escanteio para a França na meia esquerda, Everton Ramos, o primeiro do jogo.
0: E o Mbappé vai correndo ali para cobrar, deixa agora para o Dembélé, a sorte é que o Almirón faz o corte por baixo. O passe do Dinha ia para o Mbappé já dentro da área. Escanteio, o primeiro do jogo, França.
1: Vai para a cobrança, escanteio na segunda trave, cobrado no alto, toca de cabeça, tira fácil a zaga do Paraguai, mas volta pela meia direita, chega para fazer o domínio com D. Com D, essa bola na saiu pela linha lateral, 6:30 jogados, é o primeiro tempo de bola rolando. Manopla a seleção da França, bater no campo de ataque pela meia direita, 0-0. Paraguai, França também 0. Vem para o campo de ataque, da meia direita, tá com o domínio, tá livre de marcação Cuny, Cuny escapou, girou a jogada pela canhota, mete a bola dos pés de Dinha, Dinha ameaçou fazer o cruzamento, fez a finta, frente a marcação, recua, Saliba vem pro campo de ataque, tá no corredor central de sua intermediária, pediu a jogada à frente, Cuny ganhou, limpou dois, Cuny abriu jogada, meia direita pra Cuny, Cuny domina, entrada da grande área, não tem ninguém, volta o jogo, tá caído o Cuny, Cuny tá sentindo, acho que o juiz vai ter que parar o jogo, mas a França não põe a bola pra fora, aí fica o dilema, o que faz o árbitro? O Wilges Tantachev não para, tá de pé já o Cuny. Ele não parou, Everton Ramos. Tudo certo com o Cuny ali?
0: Já tá tudo certo. Ele diz ali e sinaliza que teria levado um soco na região da garganta, do pescoço ali. Mas tudo certo com ele, já de pé. Posse de bola, França, campo de ataque.
1: Vai pro campo de ataque a seleção da França pela meia esquerda. Descida de Barcolá. Barcolá escapa. Muito bem fechado a seleção do Paraguai. Veio por baixo. Diogo Gomes tirou completa pela perna direita. Põe pra fora Velasquez. Arremesso manual pra seleção da França bater 7, quase 8 minutos jogados. É o primeiro tempo de bola rolando, valendo vaga nas quartas de final. 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O grito de gol vem antes da Bandeirantes. 8 minutos jogados deste primeiro tempo de bola rolando, vale vaga nas quartas de final. Oitavas de final, 0 Paraguai, 0 também França no Lincoln Financial Field. No calor de Filadélfia. Vai pro campo de ataque a seleção da França, Cuny. Ele abre a jogada pela meia esquerda, mete a bola nos pés de Rabiot. Rabiot finta a marcação, trabalha um pouquinho mais atrás pro Upamecano. Upamecano pra Saliba. Saliba pela meia esquerda no campo de ataque, ele gira pela meia direita, enxergou Cundê, Cundê livre de marcação para Dembélé, Dembélé para Cundê, Cundê para Dembélé, saiu a tabela pela meia direita, Dembélé na quina da grande área, Uru pro meio da grande área, não tem ninguém, volta para o Upamecano, cercando a grande área do Paraguai, o Upamecano pela meia esquerda para Saliba, agora sim começa a subir o volume, mas é o torcedor do Paraguai, força o passe à seleção da França, sem não, hein? 8:30 jogados deste primeiro tempo de bola rolando. Almirón recolhe no campo de defesa para a meia direita. Ele tenta quebrar para o campo de ataque no círculo central para ninguém, para o Upamecano. Postadinha a seleção do Paraguai. Placar de 0-0, 8:30 jogados. Paraguai 0, França também 0. Desce para o campo de ataque a seleção.

0: Da França para a meia direita, Dembélé domina, ele puxa para a perna esquerda, busca espaço, volta para Koundé, Koundé para Koné, Koné domina no campo de ataque para a meia direita, joga do bola nos pés de Dembélé, Dembélé partiu para cima da marcação, voltou para o Pamecano tentar uma jogada, mete a bola para Saliba, Saliba abre a jogada para a meia esquerda, Barcola está no meio de dois, não vai ter o que fazer o Barcola, Mbappé sai da grande área para buscar espaço, pode falar Everton Ramos, a informação.
1: Não, só o detalhe, né, a gente vê a França com muita posse de bola nesse começo de jogo, foi assim também contra a Alemanha para o Paraguai, viu, a Alemanha teve, ou o Paraguai teve apenas 24% de posse de bola, conseguiu a classificação.
0: Vem a França para o campo de ataque, cruzamento na primeira trave. 1, 2, 3, 4, 5, 6, 7, 8, 9 jogadores paraguaios dentro da grande área. Vem Gustavo Gomes para botar para fora, fica esperando a falta. Rabiot também pede, o juiz não marca nada, Everton.
1: Era uma jogada ali pelo alto, o Rabiot sobe na primeira, o jogador paraguaio cai dentro da área, o árbitro não marca nada e na sequência é o Rabiot quem cai, queria um empurrão, o árbitro não deu. França no ataque.
0: França tenta descer para o campo de ataque, para a meia esquerda, Dinha domina, volta, jogada para Mbappé, Mbappé para cima da marcação, ele pedala, balança quase 10 jogadas, desarmado no bote. Aí é já para ditar o ritmo, hein? Almiron põe para fora, Mbappé fica reclamando, mas o bote é legal, o bote é limpo, põe para fora no duelo. Primeiro do jogo, um lateral para a seleção da França bater pela meia esquerda. No toque da bandeira, antes você confere, o ponteirinho está girando, a bola rolando para você. Copa do Mundo, Canadá, México, hoje Estados Unidos na Filadélfia, oitavas de final, perdeu, tá fora, venceu, tá nas quartas. 10 minutos já se foram do primeiro tempo. Paraguai 0, França também 0, QG de Esportes da Bandeira te chega mais... Bueno.
2: Mais cedo, a seleção de Marrocos venceu por 3-0 a seleção canadense e com isso se classifica para as quartas de final.
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0: Desce para o campo de ataque a seleção da França, placar de 0-0, 0 Paraguai, 0 França. Segue o mesmo esquema do jogo, ataque contra defesa. Não corre muito Paraguai, mas também não se movimenta tanto. A seleção francesa, olha o lançamento para Barcola, agora sim nas costas da zaga. Não sei se a posição era boa, mas é linha de fundo, portanto, tiro de meta para a seleção do Paraguai. Everton.
1: Uma tentativa de passe ali do Upamecano. Entre as linhas de marcação da seleção paraguaia, ele ia encontrando o Barcola, que chegava e entrava livre. Só que tava, a bola acabou sendo um pouco mais forte, não deu para o Barcola chegar nela, direto pela linha de fundo. É só tiro de meta que favorece e a seleção paraguaia. O Rio é quem vai para a cobrança, ele grande destaque, né? E foram, até o momento nessa Copa do Mundo, 19 defesas do goleiro que defende as cores do San Lorenzo da Argentina, mas já desperta interesse do futebol europeu.
2: Ataque contra a defesa, Martelli, nesses primeiros 12 minutos. A partida acontece numa metade só do campo. A França tenta rodar a bola de um lado para o outro para encontrar um mínimo espaço na defesa paraguaia, que se defende muito próximo ao gol defendido pelo seu arqueiro. Instala um ônibus à frente do seu goleiro para tentar se defender e atuar, jogar por uma bola. Uma bola esticada para o inciso ou então uma bola parada. O Paraguai não consegue respirar dentro da partida, a marcação-pressão da França funciona bem. É só acelerar um pouquinho mais essa troca de passes, a troca de passes por enquanto um pouco lenta. Talvez a França não queira justamente conceder esse contra-ataque ao Paraguai, Martelli.
0: Falta para a seleção do Paraguai bater 12 minutos jogados deste primeiro tempo. De bola rolando 0, Paraguai 0 também. 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Vai daí no círculo central, vê levantamento na segunda trave. Não é alto, toca de cabeça. E agora, hein? E agora, quem marca? O tal de Olise. Grande velocidade na ponta direita. Olise, já são 3 em cima dele. Ele tenta descer para o campo de ataque. Chega para fazer a falta direita para parar o jogo. Bola direito para parar o jogo, Olise cai. Vai ser assim. Vai ser sempre assim. Juiz não marca. Tem a sequência. A vantagem da seleção da França, que desce para o campo de ataque para a meia esquerda. Rabiot domina, já gira, jogada pela canhota, placar de 0-0. A França precisa acelerar, hein? Dinho domina, volta. Trabalha no campo de ataque para a meia esquerda. Se apresenta Saliba. Saliba de primeira para Koné. Koné tá na entrada da grande área. Dava para bater o gol. Deu tapinha na bola para Dembélé. Dembélé para Koundé. Koundé pela ponta direita para Olise. Olise para cima da marcação. São 2 em cima dele. Volta a jogada, trabalha para Koundé. Koundé pisa na bola. Tá na querida grande área pela meia direita. Ele mete a bola nos pés de Olise. Olise tenta o passe à frente, fecha a marcação. Tira a zaga do Paraguai e sofre a falta. Olise comete falta, Paraguai, campo de defesa, meia esquerda.
1: E aí vai ter tempo para respirar um pouco, né? A seleção paraguaia, mais uma chegada da França. França que tem um baita Arsène Wenger acompanhando também aí da tribuna esse jogo, esse duelo na Filadélfia. Mas a França que tem um belo retrospecto, viu, Martelli? Nos últimos 15 jogos da equipe comandada pelo Didier Deschamps, apenas uma derrota. Aconteceu no início do mês passado, um amistoso contra a Costa do Marfim pelo placar de 2-1.

0: início, primeiro tempo de bola rolando na Filadélfia. Por enquanto, jogo moroso, jogo lento. 0 para o Paraguai, 0 também para a França. Placar de 0 a 0, quase 15 minutos jogados. Acelera a França. França para o campo de ataque, para a esquerda, pisa na bola, volta. Jogada com Cuni pelo círculo central do gramado. Ele tenta remar para o campo de ataque. Cuni ergue a cabeça, busca espaço para a meia direita, aberta a bola para Cundi. Cundi do Brasil, torateiramente pela ponta direita para Dembélé. Dembélé ergueu a cabeça, 2 em cima deles. Estão fechando muito bem essa linha de passe, hein? Que o Olise e companhia vão muito bem nessa. Domina Olise no campo de ataque para a meia esquerda. Ele abre a jogada para Barcolá. Barcolá clareou, dá para bater no gol. Fintou, puxou para a perna esquerda. E agora soltou na canhota. Rabiou, linha de fundo para Dinheiro. Cruzou mal. Cruzou mal. Nas mãos do gigante Gil.
1: Tudo ia se construindo para uma bela jogada da seleção francesa, com um destaque para o Barcolá, né? Dele para o Rabiot, que encontrou pelo lado esquerdo, livre de marcação, o Dinier. Só que o Dinier vacilou no cruzamento, um cruzamento nas mãos do altão Gil, de 1,98m, que ficou tranquilo com a bola.
0: 15 minutos jogados deste primeiro tempo, placar de 0 a 0. Léo James, a França chegou no cruzamento. Você tá vendo que toda vez que o Olise ou o Dembélé, eles pegam a bola, dois fecham, porque o Olise, ele faz uma festa quando ele encontra o passe entre a linha de marcação, né, Léo James?
2: Isso, é um 5-4-1 que o Paraguai usa, o mesmo sistema tático utilizado pelo Japão contra o Brasil. A ideia qual é? Ter dois jogadores pelos lados do campo para que eles vigiem os pontas da França. O Olise cai muito pelo lado direito e o Dembélé também é um jogador que cai nesse setor. Então sempre marcação dobrada para cima desses atletas para que eles não possam respirar e encontrar um espaço. Mas isso é muito difícil, Martelli.
0: Vai para o campo de ataque a seleção da França, lançamento no meio da grande área. Olise tentou brigar pela bola, 16 jogados, vai no alto. Toca de cabeça, Alonso recua, tá nas mãos do goleiro.
1: Era uma tentativa pelo alto contra 3 marcadores paraguaios, né? Nessa não deu para o Olise, ficou mais tranquilo pro ex-jogador do Atlético Mineiro, né? O Júnior Alonso, que não voltará a vestir a camisa do Galo depois da Copa do Mundo, deve ficar mesmo pelos Estados Unidos. Já há uma negociação avançada, inclusive, para ele ser atleta do Atlanta United.
0: Vai para o campo de ataque a seleção da França para a meia esquerda. Acorda a França, hein? Acorda a França, que Copa do Mundo fica perigosa. Mbappé lançado na linha de fundo para a meia esquerda. Vocês viram ontem a Argentina. Mbappé viu o campo acabar, tiro de meta. Tiro de meta e a França forçando, é que não está encontrando espaço. Então começa a lançar a bola para a área, Everton.
1: É isso aí, nessa o Kone. A intenção era boa, buscando o Mbappé, mas não deu. Mais um lançamento que vai forte demais e o jogador mais à frente não consegue ficar com a bola. Tiro de meta que favorece a seleção paraguaia, que por enquanto segura um 0-0 na Filadélfia.
0: Quebra para o campo de ataque, Gil sobe para tocar de cabeça, tenta a briga pelo alto. Diego Gomes pede a falta, Gil marca contra golpe para a seleção da França se acelerar, mas não acelera. Koundé acalma, jogada pela meia direita, mete a bola nos pés de Dembélé. Dembélé para o campo de ataque, vambora França. Agora sim, Dembélé ponta direita, é só acelerar. Olise dominou, linha lateral da grande área. Na meia direita, tentou cruzar, travado. 2 em cima do Olise, cruzamento travado, linha de fundo, escanteio para a França na ponta direita, Everton.
1: Escanteio cobrado rápido, a França que vai em busca do primeiro gol, Martelli.
0: Tenta o lançamento na entrada da grande área, mas não está caprichando, hein? Passe completamente errado, já cede a posse de bola para o Paraguai. Paraguai, quando pega na bola, parece que não sabe o que fazer, hein? Recomeça no campo de defesa a seleção paraguaia. Galarza domina pelo campo de defesa, volta do círculo central. Domina Gustavo Gomes. Gomes pela meia esquerda para o direito, ao direito pela canhota. Alonso tenta descer para o campo de ataque. O jogador do Atlético Mineiro, de perna esquerda, ele tenta quebrar para o campo de ataque. Estica a perna. Koundé com a perna direita, põe arremesso manual. Lateral para o Paraguai bater no campo de defesa pela meia esquerda. 18 minutos jogados deste primeiro tempo de bola rolando. Na Bandeirantes, aqui na Bandeirantes, placar de 0 a 0. 0 Paraguai, 0 França. 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O gol chega antes, vai para o campo de ataque a seleção do Paraguai, ao direito inverte o lado do campo da meia direita para sofrer na falta, hein? E o pisão forte, vai todo mundo do banco levantar, o Barcolá com a perna direita atinge o Cáceres, que sente demais e sobe, hein, Everton?
1: E foi um momento de libertadores, viu? Porque logo depois dessa pegada mais forte do Barcolá para cima do Cáceres, o banco inteiro da seleção paraguaia quase entrou no gramado. Ainda assim, Barcolá, né? Faz a falta e leva o primeiro cartão amarelo, camisa 12, jogador do Paris Saint-Germain.
0: Quase 19, cartão amarelo, Léo. Acho que o Cáceres levanta aos 33.
2: Vai tentar esticar ao máximo esse jogo aqui, a seleção paraguaia. Que no último lance retoma a bola e não acelera pro inciso, não. Troca passes lentos para tentar sair. Utilizar o contra-ataque, a velocidade a todo momento, também não me parece a solução ideal para o Paraguai, porque os termômetros marcam na Filadélfia 36

0: 7 graus. Então esse bate e volta vai desgastar muito a seleção paraguaia, que tem que estudar os momentos certos de tornar o jogo um pouco mais rápido. O jogo do Paraguai é se defender, ser compacto na sua defesa e numa bola esticada para o Enciso ou então numa bola parada vencer essa partida aqui. Nos primeiros 20 minutos, pelo menos por enquanto, o Paraguai conseguiu sobreviver no jogo, Martelli.
1: Martelli, e é o primeiro cartão amarelo da França nos mata-matas da Copa do Mundo, tá? Zerados na fase anterior, não levou nenhum cartão amarelo contra a Suécia, então não tem nenhum jogador pendurado. Agora, pelos lados paraguaios, são dois jogadores pendurados e dois meio de campo, tá? O Cubas e o Galarza.
2: 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Grande Ricardinho, um abraço, meu irmão. Companheiro aqui da Bandeirantes, grande zagueiro, inclusive da Copa Imprensa, hein? Tá curtindo a gente, um abraço, Ricardinho. Placar de 0-0, 0 para o Paraguai, 0 também para a França. Sai jogando a França no campo de defesa pela meia esquerda. 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O ponteirinho tá girando e a bola rolando para você. Copa do Mundo, Canadá, México, hoje Estados Unidos na Filadélfia. Oitavas de final, venceu, tá nas quartas, perdeu, tá fora. 20 minutos jogados do primeiro tempo. Paraguai 0. França também 0. 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
3: Com a classificação da seleção marroquina de hoje, se torna a primeira seleção africana a conseguir duas vezes consecutivas avançar a uma fase de quartas de final na Copa do Mundo.
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2: Está jogando a seleção do Paraguai no campo de defesa pela meia direita, quebra para o campo de ataque Gustavo Gomes. Gustavo Gomes tenta levantar a frente para Enciso, sobe para tocar de cabeça. Corta a marcação da França, sai jogando no campo de defesa. Saliba domina pela meia esquerda, está pressionado no carrinho. Perdeu Saliba, vem para o contragolpe. A seleção do Paraguai é um catado. É um catado, coitado. Na meia esquerda, sozinho, Galarza, não tinha ninguém, absolutamente ninguém com ele. Vem a marcação da França para botar para fora. Não sai a bola pela meia direita. Insiste a seleção da França, ganha o Mbappé. Mbappé no campo de ataque para a ponta direita para Dembélé. Dembélé por dentro, bate da Ícone. Bate da Ícone, Ícone, perna esquerda, arriscou. Passa a direita do Gil. O gigante Gil ficou parado. Kone bate, tem desvio, quase, quase que a bola entra no canto direito do Gil, linha de fundo. Era o primeiro da França, quase. Kone bateu, tá marcado escanteio para a seleção da França.
1: Ela desvia no meio do caminho no Gomes, retornando hoje. E o Gil, hein, só olhou pra bola. Escanteio cobrado.
2: Escanteio já cobrado na primeira trave, no alto. Toca de cabeça, quarta marcação, tá viva. Entrada da grande área. Dá um toquinho na bola, toca de cabeça, volta pra meia esquerda. Koundé, Koundé pela canhota, pra Dinheiro, Dinheiro de primeira. Pra Dembélé, Dembélé recua no círculo central do gramado pra Kone. Kone vem pro campo de ataque, 22 minutos jogados deste primeiro tempo. Mas tá um túmulo nas arquibancadas, hein. 0 para o Paraguai, 0 também para a França. Vai para o campo de ataque a seleção francesa. Kone domina, ele abre a jogada pela meia direita. Ergue a cabeça, Dembélé, Dembélé pisa na bola antes dele. Rabiot, Rabiot domina, cruzou na segunda trave. Vai lá em cima para tocar de cabeça. Velasquez tira a bola, linha de fundo, é novo escanteio. França na ponta esquerda e Everton.
1: E a bola chegaria aqui pelo lado esquerdo para o Barcolá, no cruzamento para dentro da área. O Velasquez sobe antes, se antecipa, linha de fundo, tem mais um escanteio. Dembélé, o encarregado da cobrança.
2: Placar de 0-0, escanteio para a equipe da França, bater no campo de ataque pela meia esquerda, toma distância para fazer o levantamento. Dembélé, quase 22 minutos jogados, levantamento, segunda trave. Passa por todo mundo, vai pela linha de fundo, Dembélé. Passou da bola, tiro de meta para seleção do Paraguai. Everton.
1: Na chegada do Mbappé, né? O cruzamento foi na segunda trave buscando o Mbappé. Ele tenta o chute, já pegado de primeiro, mas acaba falhando. A bola passa por ele direto, linha de fundo. No momento em que temos aquela parada, por isso as vaias. Parada para hidratação, mas necessária hidratação. Necessária nesse momento, até porque os termômetros na casa dos 37 graus com sensação térmica de 41 graus. Na Filadélfia.
2: Pausa para hidratação na Bandeirantes. Um abraço para Craque Neto. Tá com a mãe. Tá com a mamãe. Tá ouvindo a Bandeirantes. Voltando de posse. Voltando para São Paulo amanhã. Craque Neto que estará. Está no meu coração, mas amanhã estará na transmissão de Brasil e Noruega no microfone da Bandeirantes. Sempre com os donos da bola a partir das 18 horas aqui na Bandeirantes. Das 18 às 7h30, o apito final, as segundas da Band e os donos da bola, às 13 horas, à 1 da tarde, de segunda a sexta-feira. Um abraço mesmo, Craque Neto. Um beijo, será que eu tenho intimidade? Um beijo, dona Chimbica. Pausa para hidratação, Léo James.
0: Um abraço para o Craque Neto também. Nestes primeiros 23, 24 minutos de jogo, a França domina, tem mais a bola, tenta encontrar espaços na defesa paraguaia, mas até aqui o Paraguai se fecha bem. Num 5-4-1, não dá alternativas à França, que roda a bola até de uma maneira lenta, de um lado para o outro, não força muito.

0: muito o jogo, até porque os termômetros na Filadélfia marcam 37 graus, muito calor, então a França tenta não se desgastar tanto neste primeiro momento. Manhã, o goleiro francês não fez nenhuma defesa, o Paraguai praticamente não chegou ao campo de ataque ainda. Tenta sobreviver na partida e a grande questão antes de iniciar o jogo era quantos minutos o Paraguai iria conseguir resistir à pressão francesa. Passados 25 minutos, o placar permanece marcando 0-0, Martelli.
1: 25 minutos jogados, são quantos graus lá, o Everton Ramos?
2: 37 graus.
1: Desculpa, viu, gente? Os caras estão mais animados na pausa para hidratação do que com a bola rolando. Aí é loucura.
2: Por causa da música, né?
1: Pô, mas aí é loucura.
0: Mas, Martelli, sinceramente...
1: O que, que foi?
0: 37 graus.
1: Não pode cantar?
0: É desumano, né?
1: Ah, tá.
0: Desumano para todo mundo. Tanto para quem vai assistir o jogo, quanto para quem... Principalmente para quem tá em campo.
1: É, não. Isso é verdade. Isso você tem razão. Inclusive, o jogo do Brasil não mudou amanhã, que era para ir uma hora mais, né? Uma hora para depois. Era para ser às 18 e antecipar o do México. Porque a detentora mexicana, informação, não aprovou, hein? Então é o seguinte... Os caras não estão nem aí, a gente vem falando isso, não estão nem aí com o espetáculo. Se o cara vai jogar bem, se não vai jogar bem, se o ritmo cai, os caras querem saber de grana. Mas tudo bem, né? Enfim, manda quem pode, né? Obedece. E aí com 37 graus você naturalmente vai ver um ritmo diferente de jogo. 37 graus, que horas são lá, o Everton Ramos?
2: Agora são 5 da tarde, mais 29 minutos o horário da Filadélfia.
1: Que isso, desumano. O Gil vai repor a bola em campo. 26 jogados deste primeiro tempo. Placar de 0 a 0. Passou, enfrenta Marrocos nas quartas de final na Bandeirantes. Em Boston na quinta-feira. Próxima quinta-feira em Boston. 5 da tarde tem Paraguai ou França contra a seleção de Marrocos, que venceu pelo placar de 3 a 0 a seleção do Canadá. Nesta tarde, vai para o campo de ataque a seleção paraguaia. Gil, de perna esquerda, levanta lá pela ponta direita, sobe para tocar de cabeça, corta a marcação, põe para fora. Vai pelo alto, tira, põe para fora, corta a marcação, Rabiu. Arremesso manual para a seleção da... Deixa eu ver, na meia direita ali, é o Cáceres, mas cara, como você tá numa cara de pau, hein, Cáceres? Não tem pressa para fazer a cobrança. Cáceres toma distância para a cobrança de lateral. 26 minutos jogados deste primeiro tempo. Placar de 0 a 0. Cáceres arremessa a bola. Nunca vi isso. Para o meio da grande área, para ninguém estar nas mãos de manhã. Manhã já repõe a bola com pressa. Na meia direita para Koundé. Koundé passadas largas. Desce para a equipe da França. Placar de 0 a 0. Já vem um intervalo inteligente no microfone da Bandeirantes. Ana Martins assume para todos os cantos do Brasil e do mundo. Olise carrega para o campo de ataque. Para a esquerda, pedala, balança. Perdeu. Vem para o contragolpe. Paraguai na meia direita. Não tem ninguém. Vai ter que acelerar só. Sozinho, vai-se embora, Almiron dominou, meio direita, partiu para a linha de fundo, levou no meio da grande área, olhou Enciso, Almiron não cruza, volta a jogada para a meia esquerda na entrada da grande área, para ninguém, mergulha, vem por baixo, com detira, volta a jogada pelo circo central do gramado, insiste a seleção paraguaia, vai embora Alonso, meia esquerda, emendou de longe, bateu travado pela marcação, sobrou o chute a gol, nossa, Diego Gomes isolou. Paraguai chegou, a bola sobrou, Diego Gomes bate mal na bola, passa à esquerda do goleiro, tiro de meta e só isso.
2: Mas é um Paraguai que chega, né, depois de uma boa jogada, o Alonso vai caminhando, tenta o chute de longe, ela explode no Pamecano e sobra pro Alonso, só que na verdade para o Diego Gomes, que pega mal demais na bola, direto linha de fundo, tiro de meta. E há pouco, Martelli, a FIFA trouxe um dado ali que chama bastante atenção, o Paraguai demorando em média 29 segundos para recuperar a bola, enquanto a França, 11 segundos.
1: Tá com pressa o Paraguai? Você acha que tá com pressa o Paraguai? 37 graus? Deixa os caras correrem. Deixa a França correr. Tiro de meta para a seleção do Paraguai. Placar de 0 a 0, você era Bandeirantes. Aqui você ouve o gol antes, na Bandeirantes. Desde que teve Copa do Mundo, a Bandeirantes transmitiu para você. 0 para o Paraguai, 0 também para a França. Sai jogando a seleção francesa. Domina no campo de defesa na meia esquerda. Dinheiro volta na entrada da grande área. Amanhã se apresenta, amanhã mete a bola nos pés de Koundé. Koundé vai para o campo de ataque. A ligação da França, da defesa para a direita e para o ataque é muito rápida. Dembélé por dentro, soltou dentro da grande área. Para o Lise, com perigo para Dembélé, cruzou. Passou! Na pequena área, ninguém fechou. Teve desvio, volta pela meia direita. Cáceres da bandeira de escanteio, tenta quebrar para o campo de ataque. Afasta a marcação do Paraguai. De novo ataque contra a defesa. 29 minutos jogados. É o primeiro tempo de bola rolando. Domina no campo de ataque para a meia esquerda. Barcolá abandona a ponta, vem por dentro. Vai perder. Barcolá caiu, pediu a falta. O juiz não deu. Vem o Paraguai para o contra-golpe. Opa! Aí o. Mas se você ficar apitando com o apito atrasado, você vai arrumar para a cabeça, viu? E o juiz Tantachev. Ele demorou para apitar, demorou para dar falta. O Almiron está sentindo reclamações. Tem que apitar em cima do lance, viu, Everton?
2: Numa chegada.

0: pegada do barco lá por baixo. O árbitro, aparentemente, eu não vi nada, viu, Martelli? Mas o árbitro, ele deixa seguir a jogada e o Paraguai perde a posse da bola. É aí que ele marca, então, a falta para cima do Almirón. Posse de bola para a seleção paraguaia no campo de defesa para sair tranquilamente. Segue, por enquanto, 0-0 na Filadélfia.
1: Placar de 0-0, 29 minutos jogados. É o primeiro tempo de bola rolando. 0 para o Paraguai, 0 para a França. Por enquanto, tudo igual. Vamos para a prorrogação na Bandeirantes. Alô, alô, torcedor da Bandeirantes. Melhor aí, França. Mais 37 graus. Tá difícil no ritmo. Vai para o campo de ataque a seleção do Paraguai. Comete a falta, Galarza. Falta de ataque em cima do Coné, que reclama.
0: Foi falta, obviamente, né? Ele chega empurrando. Faltou montar para cima do Coné. Falta marcada agora, campo de defesa para a seleção francesa, que vem atrás. Quer abrir o placar o quanto antes nesse duelo de oitavas de final.
1: Léo James, Maquet.
2: Maquelele, ex-volante da seleção francesa, está assistindo ao jogo.
1: Tá na estica, hein? Vai para o campo de ataque a seleção da França. Placar de 0-0 na Bandeirantes. 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Nessa seleção francesa. 0 para o Paraguai, 0 para a França. A França domina no campo de ataque pela ponta direita. Linha lateral da grande área. Olise voltou, vem cruzamento. Toque do Mbappé. O Mbappé passou da bola. Não, Mbappé. Haha, Mbappé. Você não, Mbappé. Cruzamento da quina da grande área. O Mbappé passa da bola, ele fura pelo alto. O Mbappé subiu. Você fechou o olho, Mbappé. Mas não é possível. Que chance teve a França agora. O Mbappé furou até ele, Everton Ramos.
0: E perdeu uma baita oportunidade, porque sobe sozinho. Não encontrou nada o Mbappé no belo cruzamento do Dembélé. Mas é mais uma vez a França que desce pelo lado direito, que encontra espaço, que consegue cruzar. Nessa passada bola, posse de bola para a seleção paraguaia.
1: 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Copa do Mundo, Canadá, México, hoje Estados Unidos, 4 de julho na Filadélfia, oitavas de final. Venceu, tá nas quartas, perdeu, tá fora, relógio marca. 31 minutos jogados do primeiro tempo. Paraguai lá atrás, Paraguai 0, França na pressão, França também 0. Que o Esportes da Bandeirante chega mais. Ó, o Lucas Bueno.
3: O Inter de Porto Alegre oficializa a venda do atacante Borré, colombiano, agora passa a jogar no River Plate.
1: 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Vai pro campo de ataque a seleção da França pela meia direita. Dembélé domina, tenta o passe por dentro, corta a marcação. Alonso domina no campo de defesa, sai jogando para a seleção paraguaia. Na pressão sobe a marcação francesa. Vai pro campo de ataque, tentou quebrar Alonso para ninguém. Nos pés de Upamecano. Upamecano domina pela meia direita. Jogadores caminhando em campo. 37 graus, é por isso que eles caminham em campo. Paraguai não sobe. Bola por dentro, Brahabi, a entrada da grande área. Isolou. Bateu muito por cima do gol. Rabiot, perna esquerda por cima do gol. Gigante Gil só acompanha. Tiro de meta e só isso.
0: Mais uma descida pelo lado direito. O passe do Dembélé. Não era o Rabiot, mas o Rabiot ele recebe num belo porta-luz da seleção francesa numa chegada. A bola sobra pro Rabiot e ela fica um chute pra fora, muito longe do gol, direto pela linha de fundo.
1: 32 minutos jogados deste primeiro tempo. Placar de 0-0. Paraguai 0. Paraguai 0. França também 0. Léo James da Bandeirantes analisando o jogo, vendo o que acontece em campo na Filadélfia. 0-0. Paraguai cavou uma faltinha pela meia direita. Esse é o jogo do Paraguai, Léo.
2: Esse é o jogo do Paraguai. Paraguai faz um bom primeiro tempo dentro da sua proposta de se defender. Protege bem a grande área. Não pode cometer o erro que teve no lance anterior, em que o Diego Gomes deixou o Mbappé cabecear. Mas Olise, Dembélé, próprio Mbappé tem pouco espaço no jogo. O ritmo do jogo é lento porque temos 37 graus. É difícil cobrar desses atletas que estão em campo que eles joguem em alta rotação. É tentar sobreviver durante 90 minutos, tentar chegar até o fim da partida. Mas o primeiro tempo do Paraguai aqui é bom, Martelli. Se defende bem de forma compacta. Dembélé, Olise e Mbappé, os três atacantes da França, não tiveram grandes chances para finalizar ainda.
1: Futebol não se dá apenas atacando, se dá também defendendo, e é o que faz o Paraguai até o momento na Filadélfia. Vai para o campo de ataque a seleção francesa pela meia esquerda. Mbappé pegou na bola aí, ó. Esse é o jogo do Paraguai. Falta para parar o jogo. O Mbappé está sendo abraçado nesse momento. Fecha o tempo. O Mbappé está sendo abraçado pelo Uzbek, o Giz Tantachev fechou. O Gil vai lá. Bem-vindos a Libertadores da América. Bem-vindos a Libertadores, França. porque isso é

0: jogo de Copa do Mundo. O que queria o Paraguai, vocês aceitaram. Na provocação é falta na meia esquerda e até Mbappé sai da casinha, Everton Ramos.
1: Um climaço de Libertadores mesmo, né, Martelli? E é ele quem levanta depois na sequência da falta do camisa 14, né? Tava por ali o Cubas. É o Cubas quem faz a falta, Mbappé já levanta, o toque por baixo, Mbappé já levanta empurrando, né? Um empurra o outro. Primeiro o Cubas, depois na sequência o Mbappé. Fecha o tempo, vem jogadores paraguaios, jogadores franceses, tem falta a seleção da França naquele clima gostoso na Filadélfia.
2: Isso é tudo que o Paraguai quer, faz uma faltinha, o Mbappé arruma uma briga, tira o ritmo do jogo, os minutos vão passando e já estamos quase no fim do primeiro tempo. A França cai direitinho na armadilha armada pelo Paraguai.
0: 35 minutos jogados desse primeiro tempo na Filadélfia, Copa do Mundo, oitavas de final, perdeu, tá fora, venceu, tá nas quartas, falta pra França, vem levantamento pela meia direita, o zagueiro tirou mal, no alto, Almirón bota em escanteio, a zaga paraguaia tira mal, Cubas chega na segunda trave, quase vinha gol aberto, na meia esquerda ele bota em linha de fundo, escanteio pra seleção da França, bater pela meia esquerda, toma distância, vem levantamento, mas muito alto na segunda trave, sobe pra tocar de cabeça, tira a marcação, chute pro gol, Gil! Gil! O Koundé da entrada da grande área, perna esquerda não é boa, bateu fraco, quicou no gramado, tá nas mãos do Gil.
1: Na cobrança de escanteio ali do Dembélé na segunda trave, a marcação do Paraguai tira e do jeito que vem, o Koundé de primeira pega a perna esquerda na bola, tranquilo, encaixa pra fazer a defesa o goleiro Gil.
0: Adivinha, Léo James, porque eu vou parar de narrar.
2: Alguém caiu, algum paraguaio tá no chão?
0: Gustavo Gomes.
2: Mas esse é o jogo do Paraguai, e eu respeito. É dessa forma, são as armas que o Paraguai tem para competir com a França. A França é a melhor seleção dessa Copa do Mundo, joga numa outra rotação em relação a todas as demais seleções, até do que a Argentina. Para mim, a França é melhor. Se você não tem qualidade técnica para competir de igual para igual, você vai praticar um pouco de antijogo, você vai tentar parar com uma falta, você vai se fechar bem. E acho isso um mérito do lado paraguaio. O Paraguai faz um bom primeiro tempo até aqui, Marté.
0: Vai para o campo de ataque a seleção do Paraguai, placar de 0-0. 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Aqui você ouve antes. 0 Paraguai, 0 também França. Para o campo de ataque, descendo do Koundé. Koundé passadas largas pela meia direita, meteu a bola rápido, rasteiro ligeiro para Dembélé. Dembélé, entrada da grande área. Gustavo Gomes vem por baixo, tira de perna direita. Afasta a volta pelo círculo central do gramado. Toca de perna direita, Saliba, volta, jogada na entrada da grande área, inteiro de amarelo. Manhã erga a bola para o campo de defesa na meia esquerda para o Pamecano, pressionado preciso. O Pamecano pelo campo de defesa na meia esquerda, mete a bola para Saliba, Saliba para Cune, Cune por dentro do círculo central para campo de ataque. Saliba deixou passar da bola, dois em cima dele, funciona a marcação do Paraguai. Enciso domina, opa! Um pé alto para cima do Enciso, que cai, juiz não marca. Vai para o campo de ataque a seleção da França. Bem, mas muito bem. O Galarza para cima do Lise. Corta no bote limpo, volta para a meia direita. Desce a seleção paraguaia. Tenta puxar no contragolpe pela ponta direita na velocidade. Almirón domina 3 dedos na bola. Na quina da grande área, meia direita. Olha o Paraguai dando trabalho para Salimá. Domina pela meia direita, tenta fintar a marcação. Pisou na bola, saiu com vale tudo. Diego Gomes sai com mole tudo, linha de fundo, tiro de meta para a França.
1: Numa escapada do Almirón pelo lado direito, que encontra um belo passe para o Diego Gomes. O detalhe é que o Enciso, durante todo esse ataque, estava caído ainda ali no meio campo. Segue o jogo, bola com a França no ataque.
0: Vai a França para o campo de ataque, Dembélé bateu no gol com o desvio, passa à direita do Gil. Dembélé bateu da quina da grande área, meia direita, desvia. Pega no zagueiro, pega uma parábola na bola, ela faz uma curva, passa à direita do goleiro Gil. Quase encobrindo o grandalhão. Escanteio marcado para a França, o Mbappé cai no meio do caminho.
1: Reclamou ali de um possível tapa do Galarza, que corria com ele pelo lado direito do ataque da seleção francesa, fora da bola, inclusive. Sim. O Dembélé parte pelo lado direito, tenta ali a batida pro gol. Ela desvia no Júnior Alonso no meio do caminho, se perde em linha de fundo, mas o árbitro segue aguardando, conversando com o Mbappé, que segue caído no gramado, campo de ataque francês.
3: O Galarza assumiu um risco. O Mbappé tá correndo, ele dá um tapa para baixo de propósito no Mbappé. O juiz não vê.
2: Pra mim é pra vermelho, Martão.
3: Então, é uma. Se fosse no rosto, ele seria expulso? Seria.
2: Então, mas a regra não fala sobre você acertar em cheio ou não. Fala sobre a intenção. E a intenção do Galarza foi agredir o Mbappé. Pra mim, pra cartão vermelho.
0: É que na Copa eles não estão dando nada, hein? Nossa, Galarza. Escanteio pela meia esquerda pra seleção francesa. O toque pra vida grande. Ana caiu. Mandou pra linha de fundo o Mbappé. E fica esperando. O Mbappé não quer nem o copo. O Mbappé saiu da casinha, tá? O Mbappé tiraram o Mbappé do jogo. Tirar o Mbappé do jogo. Isso pode resultar no seguinte.

0: seguinte, o homem vai brocar 5, vai fazer 5 gols no segundo tempo ou não vai render, mas que ele tá nervoso, ele tá, hein, Everton?
1: Ele tá bastante nervoso, ele levanta revoltado, queria ali uma marcação de um possível pênalti do Cáceres pra cima dele. O Cáceres tem uma mão ali que tenta evitar com que o Mbappé chegue na bola, a bola toca no ombro do Mbappé, se perde pela linha de fundo, mas tá bravo, hein? Tá bravo, reclamando, discutindo, segue 0-0.
0: Ele e o Alderete, hein? Lembrando que ele fala espanhol, né? Ele fala o básico, joga no Real Madrid, ele já tava falando aquele, né, de sumadre ali. O Mbappé tá louco da vida em campo. Quase 40 minutos jogados, placar de 0-0. 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Copa do Mundo 2026, Canadá, México, hoje, Estados Unidos, na Filadélfia, oitavas de final. Relógio marca 40 minutos jogados do primeiro tempo. Paraguai 0, França também 0, Marrocos aguarda. 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
2: Cruzeiro acerta a venda do volante Christian ao Krasnodar da Rússia, com isso ele não faz mais parte do elenco do Cabuloso.
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0: 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Placar de 0-0, desce a França pela meia direita, tentou com D na linha de fundo, cruzou o escanteio. Alderete põe pra fora, escanteio, França na ponta direita, Everton.
1: Quase todas chegadas lá pelo lado direito, nessa tentativa de cruzamento do Koundé, rasteiro, por baixo chega o Alderete. Retornando hoje a defesa da seleção paraguaia, bota pela linha de fundo, escanteio, mais um pra seleção da França.
0: Olha lá o Mbappé na área, 41 jogado, 0-0, daqui a pouco intervalo inteligente, Ana Martins assume, o Lise levantou, fechado, Gil no alto. O gigante Gil tira, volta pra Koundé, entrada da grande área, devolveu o cruzamento, explode na marcação, volta na meia lua da grande Diária, dá um tapinha na bola, Curi pela meia esquerda pra Dinhê. Dinhê levantou, fechado, Gil. Ele vai fazer a festa, o gigante. Gil de laranja no centro do gol.
1: Se for assim, sempre facilita pro goleiro, né? Todas as bolas cruzadas pra área, a maioria delas encontrando o goleirão da seleção paraguaia nessa mais uma. Cruzamento que vem da esquerda do Dinhê, direto nas mãos do goleiro.
0: Tenta descer o Paraguai, lance aberto à frente, era pra Diego Gomes, pra ninguém, tá nas mãos do goleiro. Placar de 0-0, 41-30, vai terminar o primeiro tempo, Léo Dien, 0-0.
4: E o Paraguai faz um grande primeiro tempo. A bola tá com a França, ronda toda hora a área do Paraguai, mas essa é a proposta do time comandado pelo Gustavo Alfaro. Se defender bem, protege bem a grande área. O Mbappé não conseguiu uma grande chance para finalizar ainda, o Olise e o Dembélé pouco tocam na bola. A proposta do Paraguai vai dando muito certo nesse primeiro tempo, Martelli.
0: O jogo é bom do ponto de vista defensivo do Paraguai. Você vê que o torcedor em silêncio nas arquibancadas, tá faltando grito. 42 minutos jogado, 0-0, vai para o campo de ataque na Bandeirantes, desce a seleção francesa. Olise domina para cima de dois, Olise sumido. Olise volta a jogada para o Pamecano no campo de ataque pela meia direita, ele abre a jogada para Dembélé. Dembélé dominou, partiu para cima de dois, voltou para Koundé. Koundé para meia direita para Dembélé. Dembélé pressionado pela marcação, vem para baixo. Põe para fora a zaga do Paraguai. Lateral para a seleção francesa, bater no campo de ataque pela meia direita, 42,5. Domina Olise. Olise na faixa que está ensolarada. Lá pela meia direita no estádio, no Lincoln Financial Field, na Filadélfia, 0, Paraguai 0, também França. Desce pela meia esquerda da seleção do Paraguai, tá só comboiando na canhota Mbappé. Mbappé gira da meia esquerda pro meio, é pro Pabecano. Pabecano olha pra meio da grande área, dá pra cruzar, ele tá curtindo uma de meia. Voltou pra Koné, Koné tem espaço, pode bater, deixa o espaço pra ir a seleção Paraguai. Koné, ele viu o espaço, puxou pra perna direita, isolou, passa esquerda do gol. Tiro de meta pro Paraguai.
1: Foi trazendo, não preferiu a infiltração, traz de uma perna para outra e de direita ele manda pro gol. Não encontra o gol, encontra a linha de fundo, só tiro de meta para a seleção de Paraguai, que vai segurando. 43 minutos, segue 0-0 na Filadélfia, resultado que leva para a prorrogação. Martelli.
0: Placar de 0-0, você ligado no microfone da Bandeirantes, aqui na Bandeirantes, você ouve antes. 43 e 30, Copa do Mundo é na Bandeirantes, a França lá atrás. Eu tava fazendo as minhas contas aqui, até com a ajuda do Léo Jens. Copa do Mundo, gente, Copa do Mundo. A França, por exemplo, no último Mundial, só pegou uma Sul-Americana na final e perdeu. Copa do Mundo não tem essa. Vocês viram Cabo Verde ontem. Hoje vocês veem Paraguai. Então, assim, contra Sul-Americano, Léo Jens, às vezes você tem que ter um jogo de cintura também.
4: É, tem que saber jogar o jogo, ter paciência do lado da França. Não tem espaço por enquanto. É tentar cansar essa seleção paraguaia, porque jogar dessa forma os 90 minutos vai ser difícil. Resistir tão bem quanto resistiu nesse primeiro tempo. O Paraguai vai muito bem nessa etapa inicial. Eu, sinceramente, não esperava que o Paraguai conseguisse passar 45 minutos sem sofrer um gol da França.
0: 44 minutos jogados dessa seleção paraguaia. Só soltar, cruza a fronteira, Enciso, bem esquerda do gigante. O Pamecano vem no combate e tira. Não caprichou no passe, o Cubas. Corta a marcação da seleção francesa. Desce o Ulisse, Ulisse com espaço pelo círculo central do gramado. No campo de defesa para Dinier. Dinier faz a transição para o campo de ataque. No meio esquerdo da linha lateral do Sekergus. Mbappé em você, Cáceres. Mbappé para cima da marcação. Ele é forte, ele é veloz e ele vai pela canhota. Escapa da marcação do Cáceres. Abandona a ponta, vem por dentro. Olha para o meio da grande área, não tem ninguém. 44, quase 45 minutos jogados deste primeiro tempo de bola rolando. Mbappé rola a bola nos pés de Rabiot. Rabiot na entrada da grande área. Volta o jogo no círculo central para o Pamecano. O Pamecano, o zagueiro, meteu o balão à frente para Rabiot na entrada da área, bateu travado pela marcação. É uma muralha paraguaia. Pega no zagueiro, tá nas mãos do Gil, o goleiro.
1: É uma muralha paraguaia. E se a gente lembrar, em 98 foram mais de 114 minutos, né? Uma prorrogação para conseguir ser eliminada ou para cair diante da França, país sede. Vai acontecendo mesmo até por enquanto, né? A defesa paraguaia vai segurando, segue 0-0.
0: Vai pro campo de ataque a seleção francesa, 45, sobe a placa.
1: 3.
0: Vamos até 48. Marcou lá, domina pela esquerda no campo de ataque. Volta a jogada para Cunê. Cunê de longe não bateu. Abriu jogada meio direita para Cunê. Cunê, entrada da grande área. Volta para Cunê. Cunê pisou na bola. Cunê pisou na bola. Perdeu o Preciso. Enciso para a esquerda. Aí ele olha. Olha o tamanho do homem. O Pamecano para a esquerda. Mas o homem é rápido. Enciso para a esquerda. Escapou. O Pamecano ficou. Leva para a bandeira de escanteio para a esquerda. Enciso. Aí o Pamecano vem para botar para fora. Manuel para a seleção paraguaia bater no campo de ataque para a esquerda. Não. Ele deu o lateral para a seleção francesa. Cara, o Pamecano, ele parece que vai ficar para trás. Ele parece que não vai voltar e pega no Enciso mesmo. Foi bem o juiz. Ele se recupera. Que zagueiro é o Pamecano, hein? Mas que zagueiro é o Pamecano, Léo James?
4: Mas para mim, o melhor zagueiro da França é o Saliba, o parceiro dele. Que, inclusive,
1: Arsenal, né?
4: Isso, joga com o Gabriel Magalhães, inclusive. Os dois, pra mim, formam a melhor dupla de zaga do planeta. Saliba e Gabriel Magalhães, a dupla de zaga do Arsenal, Martelli.
0: Vai pro campo de ataque a seleção francesa, 46:30. Você ligado no microfone da Bandeirantes aqui na Copa do Mundo, aqui na Bandeirantes, você ouviu antes. 46:30 vai terminar a primeira etapa, oitavas de final. E é o seguinte, Marrocos está aguardando. Marrocos aguarda quem vencer daqui nas quartas de final. Quinta-feira, 5 da tarde, na Bandeirantes, ou Paraguai ou França. Na Filadélfia vai terminar o primeiro tempo. Vem aí o intervalo inteligente. Ana Martins assume para todos os cantos do Brasil. 0 Paraguai, 0 também França. Coreia abre a jogada da meia esquerda para a meia direita para Koundé. Koundé tem espaço, ele parte para o campo de ataque. O lateral direito da seleção francesa abre a jogada pela meia direita. Olha onde está Mbappé. Saiu da canhota, está lá na direita. Mbappé no meio de dois. Tentou passe e tira a marcação. Como se fecha a seleção paraguaia, hein? 47 minutos jogados. Lateral para a seleção da França bater no campo de ataque para a meia direita. Koundé tem pressa. Arremessa a bola nos pés de Ulisse. Ulisse para Koundé. Koundé pela meia direita para o Pamecano. O Pamecano no meio de campo, no campo de ataque para a meia direita. Ele chapa a bola lá pela ponta direita para Ulisse. Ulisse para cima da marcação. Ele é ligeiro, mas são três em cima dele. Ele volta para o Pamecano. O Pamecano por dentro para Rabiot. Pode emendar dali. Rabiot tentou erguer a bola para ninguém. Olha a experiência do zagueiro paraguaio. O Velasque está gelado. Não tinha ninguém. Ele fez o corta-luz, linha de fundo e tiro de meta.
1: Na tentativa do passe do Rabiot, que mostra também que a seleção francesa não está conseguindo encontrar, né? Um passe para o nada. Aí foi esperto. Velasque e Cáceres estavam na bola. Os dois deixam ela passar. Linha de fundo, o torcedor paraguaio, por enquanto, comemora um 0-0 com a França.
0: E o Gistan Tachev, o árbitro do jogo, Osbeck, já olha para o relógio. Vai terminar o primeiro tempo. Dembele para o campo de ataque, acionado na queira da grande área pelo meio direito. Ele volta, jogada atrás para o jogo, Koundé. Koundé, perna esquerda, fatiou a entrada da grande área, vai sobrar por mais. O Velasque tira. Aponta o centro de campo, árbitro do jogo. Termina o primeiro tempo na Filadélfia. Por enquanto, nada definido. 0 para a poderosa França, 0 para o resistente Paraguai. 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Boa noite a você, Ana Martins.
5: Boa noite, Martelli. O Pedro Martelli que contou essa história, esse primeiro tempo. Aliás, um teste de paciência para Kylian Mbappé e toda a seleção francesa. 0-0 por enquanto, Paraguai e França no Filadélfia Stadium. Deixa eu chamar o Everton Ramos aqui para acompanhar essa saída das equipes. rumo ao intervalo, né, Everton? Que jogo!
1: Tudo bem, Ana? Mais uma vez, boa tarde para você e para o ouvinte ligado com a gente no Intervalo Inteligente da Bandeirantes. Pois é, hein? Os franceses de destaque correndo, o Mbappé correndo em direção ao vestiário, saindo rapidamente, porque, de fato, é um teste de paciência para a França. A gente teve Mbappé fora da casinha já nesse primeiro tempo. E os paraguaios agora, mais tranquilamente também, a caminho do vestiário após segurar 45 minutos do melhor ataque dessa Copa do Mundo. Foram 13 gols marcados pela França, que não conseguiu vazar Paraguai, pelo menos.

0: menos no primeiro tempo. Restam 45 para a gente ver se essa história continua desse jeito. E lembrando que no banco de reservas, um jogador que tem sido bastante contestado, pelo menos pela torcida, pela imprensa paraguaia, por estar no banco de reservas de Gustavo Alfaro. Maurício marcou na goleada sofrida pelo Paraguai contra os Estados Unidos por 4-1 e pode ser aí um nome para o segundo tempo, Ana.
1: Vamos esperar então para ver se tem a entrada do Maurício, outras mudanças aí, até de postura por parte dos jogadores franceses, talvez não esperassem esse bloqueio aí, não só da zaga, mas dos jogadores do Paraguai. A França que teve muitas chances, inclusive de bola parada com escanteio. Paraguai conseguiu um contra-ataque por duas vezes ali, mas... não foi bem no lançamento, vamos aguardar. Por enquanto, 0-0 no Philadelphia Stadium. 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
1: Bandeirantes, já de volta com o nosso intervalo inteligente. Entramos hoje nas oitavas de final. Mais cedo, o Canadá foi eliminado pela seleção de Marrocos, que venceu por 3 a 0 a partida em Houston. Por enquanto, Paraguai 0, França 0. Deixa eu chamar o Léo Gens, até para perguntar, né, que é resiliência, psicologia, tudo para a França nesse primeiro tempo, e vem muito mais por aí, né, Léo?
2: Vem muito mais, Ana. Uma boa noite para você e para todo mundo ligado na Bandeirantes. Olha, o Paraguai me surpreendeu neste primeiro tempo. Não achei que fosse resistir durante 45 minutos. O Paraguai veio para campo num 5-4-1 e, se você assistiu a Brasil e Japão, é o mesmo sistema tático usado pelo Japão. E o Paraguai foi extremamente competente na hora de se defender. A França não conseguiu entrar na área do Paraguai. O Mbappé não teve nenhuma grande chance. O Olise não conseguiu praticamente finalizar nesse primeiro tempo. O Dembélé pouco apareceu. O Barcolá, para mim, fez um primeiro tempo bem fraco e acho que é uma troca possível para o Deschamps no segundo tempo. Todas as peças anuladas pelo Paraguai neste primeiro tempo. A dúvida era quanto tempo o Paraguai vai conseguir resistir à pressão feita pela França, e o Paraguai resistiu durante os primeiros 45 minutos de maneira brilhante. Catimbou, caiu. Tentou retardar um pouco o jogo, isso faz parte do futebol. É a estratégia do Paraguai, que não tem a mesma capacidade técnica da França, a melhor seleção nessa Copa do Mundo até aqui, que vinha jogando numa outra rotação em relação às demais, mas que não demonstrou isso no primeiro tempo. Talvez um pouco também pelo calor na Filadélfia, muito forte, 37 graus marcam os termômetros por lá. A França rodou a bola de uma maneira até certo ponto lenta. Talvez para se desgastar menos no jogo e conseguir chegar no final. É difícil que o Paraguai consiga resistir por mais 45 minutos jogando dessa forma? Sim, mas não é impossível. Precisa ter um pouquinho mais de velocidade na hora de contra-atacar com o inciso, alguns jogadores se aproximarem mais dele, porque é verdade também que o Mayang, o goleiro da França, nem sujou o uniforme neste primeiro tempo. Mas a proposta número 1 do Paraguai era: vamos tentar nos defender bem. E o Paraguai teve uma extrema competência nessa primeira parte da missão. Falta um pouquinho de velocidade no contra-ataque, de repente aproveitar uma bola parada. O Paraguai joga por uma bola aqui. Para a França faltou bastante criatividade, rodar a bola mais rápido de um lado para o outro para conseguir colocar o Dembélé, o Mbappé, o Barcolá, o Olise em condições melhores para finalizar, algo que a França não conseguiu nesse primeiro tempo, Ana.
1: E o aspecto, o fator temperatura acaba cansando mais ainda a França, porque está tentando abrir o placar. E claro, por mais que tenha uma força física ali para o Paraguai se fechar, acredito que esteja um pouco menos cansado em relação ao ritmo de jogo do que a França, que está tentando abrir o placar. Mas é imprevisível o que vai acontecer nessa segunda etapa, né, Léo?
2: Depende. Como o Paraguai tem que correr a todo momento atrás da bola, isso acaba desgastando mais do que a França, que vai tocando bola. Deve desgastar mais o Paraguai ao longo do jogo. Mas é difícil fazer qualquer previsão aqui. A França é muito favorita ainda e não sofreu com o ataque paraguaio. Sofreu para entrar na defesa paraguaia neste primeiro tempo. Por isso, do lado do Paraguai, eu não faria nenhuma troca. Eu voltaria com o mesmo time, com a mesma proposta. Do lado da França, o Didier Deschamps tem um banco de luxo. Ele tem o Cherki, que foi destaque do Manchester City. Mas se ele quiser colocar um centroavante dentro da área para ocupar mais o Velasquez, o Gustavo Gomes, o Alderete, que fizeram até um primeiro tempo bem tranquilo, ele tem o Mateta, que é um centroavantão de área. A França não joga com esse tipo de jogador no seu time titular, mas ele tem essa opção no banco de reservas. Se ele quiser tornar a França menos previsível, porque a França praticamente só jogou pelo lado direito, onde se concentram o Olise e o Dembélé, pode colocar um ponto esquerda de mais qualidade para mim. O Doué é um jogador melhor do que o Barcolá, que não fez uma grande primeira etapa. Então são opções do Didier Deschamps para o segundo tempo.
1: Opções de luxo, como o Léo Gens falou para a gente aqui. São 7:02, horário de Brasília, por enquanto 0-0 no Philadelphia Stadium para Paraguai e França. É o nosso intervalo inteligente. 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
10: Estamos de volta no intervalo inteligente da Bandeirantes. Por enquanto, 0-0 no Philadelphia Stadium entre Paraguai e França. As equipes já voltando por aí, Everton?
11: Já sim. Primeiro o Paraguai, né? Capitaneados ali pelo Gustavo Gomes. E na sequência também a seleção francesa. Aparentemente, tá? Aparentemente, porque os dois times ainda não chegaram pelo menos ali no banco de reservas, onde deve ser sinalizado se houver alguma mudança. Mas aparentemente são as duas mesmas formações que iniciaram esse duelo de oitavas de final. O segundo dos oito que teremos pela frente no total.
10: Tá certo, então. Amanhã tem Brasil e Noruega, 5 da tarde, com transmissão da Bandeirantes. Vamos chamar o Alexandre Pretzel para falar da seleção brasileira. Mais cedo, estava na coletiva do Ancelotti, né, Pretzel?
12: O técnico Carlo Ancelotti não foi enfático sobre a presença de Martinelli amanhã contra a Noruega. Elogiou a capacidade ofensiva do jogador, mas quando eu questionei como que ficaria a recomposição defensiva

0: com o Brasil sem a bola, com quatro jogadores de características de ataque. Aí ele parou, pensou e citou que o Danilo Santos pode ajudar nesse tipo de marcação quando o Brasil não tiver a bola. Então a entrevista se baseou muito em tentar descobrir quem vai jogar. E Ancelotti não deu uma pista clara. Deixou bem claro que os dois foram testados e ainda citou o Ederson Silva também na sua primeira resposta. Então o Brasil tem essa dúvida, Martinelli ou Danilo Santos. Um dos dois deve ser o substituto no lugar de Paquetá amanhã contra a Noruega. Ancelotti deu uma entrevista, respondeu a tudo, não considera o Brasil favorito e pede sim muito respeito à Noruega pelo fato da Noruega ter um bom time de futebol com a sua geração atual. Alisson, Danilo Silva, Marquinhos, Gabriel Magalhães, Douglas Santos, Casemiro, Bruno Guimarães e Danilo Santos ou Martinelli, Rayan, Matheus Cunha e Vinícius Júnior será o Brasil amanhã contra a Noruega.
1: Valeu, Pretzel. Tudo pronto para Paraguai e França. Segundo tempo, vai Martelli.
2: Valeu, Ana Martins, de intervalo inteligente, inverte seus lados, Paraguai à direita, França à esquerda, bate na bola, inciso, começa o segundo tempo na Filadélfia. Pedro Martelli. Do futebol da Bandeirantes nessa noite de sabadão, 7:09 da noite, você ligado no microfone da Bandeirantes, 0 Paraguai, 0 também para França, França esquerda, Paraguai à direita. Por enquanto, indefinição de quem avança às quartas de final da Copa do Mundo. Everton Ramos, as equipes são as mesmas.
3: Isso mesmo, Martelli, os 11 iniciais de um lado e do outro, os mesmos que iniciaram a partida aqui na Filadélfia.
2: Placar de 0-0, começo do segundo tempo, 10 para o campo de ataque, a seleção do Paraguai pela meia direita, Enciso cai, pede a falta, Biru também cai, pede a falta, Biru está sentindo o tornozelo direito, está jogando a seleção da França pelo campo de defesa, na meia esquerda, primeiro minuto de bola rolando deste segundo tempo, na Bandeirantes, aqui você ouve antes, o grito de gol na hora certa. Caiu o Almiron, tá sentindo, tá pedindo uma falta, o juiz não marca. Everton.
3: Um toque por trás ali do dinheiro, o árbitro não sinaliza a falta, mas era tudo que o Almiron queria, né? Fica no gramado, ganhando uns segundinhos preciosos já no começo do segundo tempo. Por enquanto, segue o jogo neste comecinho de segundo tempo na Filadélfia em 0-0, Martelli.
2: Placar de 0-0, ele deu a falta, ele volta atrás da falta para a seleção do Paraguai bater pela meia direita, toma distância para fazer o levantamento, Diego Gomes, jogadores vão lá para o meio da grande área, trinca de zagueiros paraguaios, jogadores da França na entrada da grande área, fazendo a linha do impedimento, vem levantamento fácil pela meia esquerda dentro da grande área, subiu o Curi, toca de cabeça, tira, corta a marcação da França, tenta descer o contra-golpe pela meia direita, domina Dembélé, Dembélé de primeiro um pouquinho atrás com falta, é o que o Paraguai queria, Olise derrubado, falta para parar o contra-golpe, bola para a França, no campo de defesa pela meia direita.
3: O árbitro na sequência vai dar uma chamada ali no zagueiro paraguaio que fez essa falta pra cima do Olise. Faltou abraçar o camisa 11 francês, que é quem cobra a falta, campo de defesa 0-0.
2: 0-0 o placar do jogo, desce para o campo de ataque a seleção da França, o Pabecano, passadas largas por dentro, ele abre a jogada pela meia esquerda para Dinhi, Dinhi soltou lateralmente, está faltando Marcolá no jogo, Marcolá na queda da grande área, abandona a ponta, vem por dentro, trabalha para o campo de ataque pela meia esquerda para Salibá, Salibá gira a jogada para Cuní, Cuní no corredor central disso, intermediário, abriu para Cundê, Cundê domina pela meia direita, meteu a bola nos pés de Dembélé, volta o jogo, para o domínio de Cuní, Cuní para o Pabecano já está no campo de ataque curtindo uma de meia, deu tapa à frente para Mbappé, Mbappé voltou para Salibá, Salibá pela meia esquerda, mete a bola nos pés de Rabiot, Rabiot para Dinhi, e fecha o Paraguai, Rabiot pela meia esquerda tem a posse de bola aos 2:30 jogados deste segundo tempo, volta o jogo Rabiot, ainda no campo de ataque pela meia esquerda, é para Salibá, Salibá para Mbappé, Mbappé pressionado, marcado de perto, ele gira a jogada pela meia direita, para o domínio de Condé, Condé domina pela ponta direita, volta para Cone, Cone para Mbappé, saiu a jogada para Cone, só chega a bater o gol, Olise. Olise com D1, deixou pro outro, ninguém bateu dentro da grande área, Everton.
3: Foi exatamente isso que aconteceu, no passe do Mbappé, os dois ficaram se olhando, né, pra ver quem ia pra bola, o Koné ou o Olise, nenhum dos dois chegou finalizando e desce mais uma vez a França.
2: Olise domina pela meia direita, tenta escapar da marcação do primeiro passo, levou pra linha de fundo, dois em cima dele, a marcação dupla, Galarza domina pela meia esquerda, tenta o passe à frente, intercepta a marcação, chegou Koné, meia direita pra Dembélé, Dembélé voltou, jogada pra Koné, na entrada da grande área, ele volta, joga para Rabiot, três jogados deste segundo tempo, Rabiot abre a jogada pela meia direita, linha lateral da grande área, pela ponta direita para Olise, Olise voltou para Cunir, Cunir deu a cabeça, soltou na entrada da grande área, experimenta, Rabiot batendo gol longe, longe, longe, longe do gol em linha de fundo, ele jura que a bola desviou, mas o juiz não deu, marcou só tiro de meta.
3: É mais uma finalização dele, né, foi, teve algumas oportunidades, foram pelo menos duas no primeiro tempo em que ele bate pro gol e erra, nessa também não passou perto, foi por cima da meta defendida pelo goleiro Orlando Rio, direto pela linha de fundo com o Didier Deschamps indo à loucura no banco de reservas francês, queria o toque de bola ou até mesmo uma finalização mais precisa. Sai em tiro de meta para a seleção paraguaia.
4: E assim como no primeiro tempo, os dois volantes da França têm um pouco mais de

0: espaço para jogar. Rabiot e Koné.
1: Deixa eu ver a chegada do Paraguai. Meia direita e faz a grande área. Pode bater. Preciso. Bateu travado, Almirón. Almirón bateu travado, a bola sobrou, 10, invade a grande área num momento raro de ataque do Paraguai, pediu a bola Enciso. O Almirón bateu na falha do Pamecano, linha de fundo, escanteio, Paraguai na ponta direita, Everton.
2: Escapada do Almirón numa falha mesmo do Pamecano, um chutão, tudo começa com um chutão pra frente, o Pamecano domina com o peito, mas domina deixando pro Almirón, que parte, tenta o cruzamento, a bola sai, desviada, linha de fundo, escanteio, olha o Paraguai aí no segundo tempo.
1: Escanteio para a seleção do Paraguai, bater pela meia direita, num dos raros momentos para a seleção paraguaia, é raro o momento do Paraguai no campo de ataque. 4, quase 5 minutos jogados deste segundo tempo, de bola rolando, Galarza, ele e Koundé, os dois se estranhando e o árbitro vai conversar com a dupla. Escanteio para o Paraguai bater na meia direita, 5 minutos jogados, o canhoto na ponta direita está autorizado, Almirón toma distância para fazer a cobrança, se fecha a seleção francesa, 0-0, oitavas de final, vai Almirón, levantou na segunda trave, sai para dar um soco na bola, tira, manhã afasta, mas volta para a seleção paraguaia, para a meia esquerda, tem que caprichar, pode cruzar, Velasquez levou na linha de fundo, desarmado na bola, bonito, legal, no bote o Pamecano põe para fora, um lateral manual para a seleção do Paraguai, vai bater no campo de ataque pela meia esquerda, toma distância Alonso, conhecido no futebol brasileiro, Alonso toma distância para fazer a cobrança de lateral, ele olha para o meio da grande área, vai erguer a bola lá no meio da área, Alonso toma distância, arremessa a bola para o meio da grande área, sobe para fazer a tranquila defesa, amanhã é Everton.
2: Arremesso lateral, isso rápido, hein?
1: O Manhã já repôs, deixou Mbappé na cara do gol, é só fazer, dominou, perdeu. O Manhã repôs a bola numa senhora assistência pro Mbappé, que sai na cara do gol, ele domina, é travado. Escanteio para a França, bateu rápido, bate pela linha de fundo. Gil fica sentindo, sei não, hein? Eu não sei não, porque o VAR não checou esse escanteio. Fiquei com a impressão do último toque do Mbappé, a França bateu rápido, o árbitro deixou seguir, o chute é para fora. Se esse gol sai, vamos ver. O Mbappé pega com a mão na bola, ele bate no gol, realmente foi escanteio. Realmente o escanteio aconteceu. Então se sai o gol, por mais que o juiz não viu o toque de mão, ô Léo James, o escanteio era válido. Então se sai o gol, tava valendo tudo, Léo.
0: Mas se sai o gol do Mbappé, o gol seria anulado, porque ele conduz a bola com o braço, né? Ele coloca...
1: Antes do escanteio.
0: Exatamente, antes do escanteio.
1: Se sai no escanteio agora, valia.
0: Isso, aí já seria um outro lance, né, Martin?
1: Placar de 0-0, tá tudo igual para você, ligado no microfone da Bandeirantes, quase 7 minutos jogados, desde o segundo tempo, de bola rolando, grande Hugo Garbi, tá curtindo na Bandeirantes aqui, torcendo para a seleção do Paraguai, e o Gil tá caído, anote aí, quando der 20 do segundo tempo ele levanta, Everton.
2: Tá caído, recebendo ali já inclusive o atendimento dos profissionais do departamento médico da seleção paraguaia, o grande destaque Gil, ali no, na perna direita, né? Ali na região da panturrilha direita, recebendo o tratamento, jogo paralisado, alguns segundos, alguns minutos, vai levando o goleirão da seleção paraguaia, destaque na classificação contra a Alemanha, por enquanto também não tendo que trabalhar muito não, viu, Martelli, nenhuma defesa sensacional do Gil até o momento na partida, vai ganhando segundos porque segue 0-0 no placar.
1: Sensacional foi a bola do Manhã para o Mbappé, e ainda mais sensacional, o Cáceres foi até o final, Léo.
0: E você não pode ter um vacilo como esse por parte da defesa paraguaia, o Mbappé com um campo aberto para correr. Isso não pode acontecer em nenhum momento. Se o Paraguai fecha muito bem a própria área, protege bastante esse espaço, os volantes franceses têm encontrado certa facilidade para finalizar da entrada da área. O Rabiot já teve pelo menos duas chances, o Koné teve mais uma, então é um pouco mais de capricho. Se está difícil de acessar, de chegar na grande área do Paraguai, uma das soluções para a França é chutar de média a longa distância, tentar um chute de fora da área com seus volantes.
1: Vai para o campo de ataque a seleção francesa para a meia esquerda, rasga a marcação, tira de qualquer jeito, põe para fora Cáceres. Arremesso manual para a França, bater no campo de ataque para a meia esquerda, 0-0. Esperava mais do jogo, mas tem muito tempo para a bola rolar ainda. 8 minutos jogados desde o segundo tempo, de bola rolando. França está jogando no campo de defesa, trabalha a jogada Seribá. Seribá pela meia esquerda para ser cobrir de zaga no circo central, cruza a fronteira, o Pamecano rola a bola nos pés de Koné. Koné pelo corredor central de sua intermediária, acelera para a França. Na meia esquerda, 0, Paraguai 0, França oitavas de final. Koné mete a jogada pela ponta esquerda para Barcola, para Koné, mandou de longe, bateu no gol, tira!

0: 9 minutos jogados, tenta descer o contra-golpe, a seleção do Paraguai pela meia esquerda, bola solta pela meia direita para o Lise. O Lise dominou, saiu com bola e tudo. Que pancada de longe, hein, o Léo James? Que gente, defesa do Gil.
1: A gente tinha acabado de falar, se o Olise não tem espaço, o Mbappé não tem espaço, o Dembélé não tem espaço, os volantes da França têm certa tranquilidade para jogar. Então chuta de fora da área. O Koné já teve duas boas chances, o Rabiot também. Esse foi o melhor chute da França, acho que no jogo todo, Martelli. Colocou o goleiro do Paraguai para trabalhar.
0: Tenta descer para o campo de ataque, a seleção do Paraguai pela meia esquerda. Mirou marcado por perto de três. Ele dá um tapinha atrás para Galarza. Galarza perde a bola. O Lise ganhou, voltou pelo círculo central do gramado. Trabalhou pela quarta zaga. Saliba para o Lise. Pode matar agora, pode fazer o primeiro gol. A seleção da França, Mbappé. Rolou a jogada pela meia esquerda. Para Barcola, marcado de perto. Cáceres de novo. Tá marcando bem Cáceres, bota a linha de fundo, escanteio para a França bater.
2: O lateral direito já foi destaque contra a Alemanha, também não faz diferente hoje contra a França. Desarmando todas nessa, bota pela linha de fundo, escanteio mais um para a seleção francesa, Dembélé na bola.
0: Passamos de 10 minutos jogados deste segundo tempo aqui na Bandeirantes. Você ouve antes, Dembélé para cobrança de escanteio, 10 segundo tempo, oitavas de final. Vem a França, escanteio para a França bater pela meia esquerda, 4, 5 jogadores, 5 agora da França na grande área. Bateu fechado nas mãos de Gil. Só para treinar o goleiro. No toque da Bandeirantes, você confere. O ponteirinho tá girando e a bola rolando para você. Copa do Mundo 2026, Canadá, México, hoje Estados Unidos na Filadélfia. Oitavas de final, perdeu, tá fora. Venceu, pega Marrocos nas quartas de final. 11 minutos jogados do segundo tempo. Paraguai 0, segurando. França também 0. 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Bueno.
3: Na última sexta-feira, a Argentina venceu por 3-2 a seleção do Cabo Verde. Messi havia dado uma assistência, porém na súmula foi retirada a sua assistência. Com isso, ele segue com 8 assistências em todas as Copas do Mundo, empatado com Diego Maradona. Ambos obtêm esse mesmo recorde.
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0: 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Almirou, abre a jogada para a esquerda, preciso, dominou, rente a marca da Cal, saiu.
1: Com isso, tirar a assistência do Messi. O Messi faz uma Copa do Mundo muito ruim, né, Léo James? Tá muito mal, Léo James, nessa edição. O seu xará, o Léo Messi. Porque, nossa, como tá mal o Messi, hein?
5: Fraca, ele só segue em busca do recorde de gols em uma edição de Copa do Mundo, sendo que ele já é o maior artilheiro da história das Copas. É fraca a atuação do Messi aqui na Copa do Mundo.
1: 20 gols, 2 a mais que o Mbappé, que tem 18. 7 nessa Copa, o Mbappé tem 6. Vamos ver se ele chega a 13. Que o Just Fontaine fez em 58. Ó, se a Argentina pega a seleção do Egito, né, na próxima. Aí depois uma possível Colômbia. Com o Egito. Se a Argentina jogar melhor, ele broca 3. Tá? Aí já vai pra 10. Faltam 3. Vai mudar a seleção paraguaia. Primeira do jogo.
2: É isso
1: 12
2: mesmo.
1: E 30.
2: Não vai dando pro Alderete. O Alderete que se lesionou no último jogo da fase de grupos, no empate em 0-0 contra a Austrália. Ficou no banco, né? Foi preservado na partida contra a Alemanha. Retornou a equipe titular nessa partida. Mas quem vem pra vaga dele, o Alderete vai embora, é o Canali, camisa 13. Foi titular. Zagueirão do Lanús foi titular contra a Alemanha. É ele quem entra, então. Saiu 3 pra entrada do 13. Canali em campo.
1: O Alderete teve uma disputa de bola, Léo, que ele cai com o joelho esquerdo e ele estica demais, né, o joelho. A imagem foi impressionante, ele tentou ficar e acho que isso aí pegou também na sequência, né, Léo?
5: Isso, os jornais paraguaios davam que ele seria um desfalque. Hoje me surpreendeu a escalação, não suportou os 90 minutos, sai do jogo para a entrada do Canali. A França também tem um problema na sua escalação, né? O Tchouaméni sentiu um problema muscular ontem. Por isso fica no banco, o Koné joga no lugar dele, forma a dupla de volantes da França com o Rabiot.
0: 13 jogados, Barcola pela esquerda, escapou, Rolinho na grande área, só fazer Gil, saiu, Barcola não chutou. O Cáceres travou e vibra na cara do francês Barcola, que botou 2 na saudade. 2 na saudade. Cáceres, que partida faz até o momento? Que partida faz o ala direito paraguaio, hein, Everton?
2: A gente já tinha destacado isso. Bela, mais uma bela partida do Cáceres, jogador da lateral direita, né, do Dinamo de Moscou, da Rússia, 26 anos, vibrando na frente do Barcola, que tinha passado por 2. É ele quem acaba ali conseguindo na jogada que ele se perdesse pela linha de fundo. E o Cáceres vibra, o Barcola, por sorte, também não pegou ar, né? Sai, dá um abraço no Cáceres na sequência, tudo certo. Tiro de meta cobrado pela seleção paraguaia.
0: A lá futsal, a vibração de Cáceres e o Barcola deu tapinha nas costas. Sei não, se não estão jantando psicológico francês, mas tem jogo. Aí vai o Barcola, agora quer ver o de longe. Aí, Barcola, jantou, hein? Jantou pelo jeito, hein? Isso!

0: lá em Dallas, Barcola.
1: Barcola tá abalado, hein?
0: Tá o quê?
1: Barcola tá abalado.
0: Nossa,
1: e ele faz
0: senhora.
1: Um jogo fraco até aqui. A jogada era boa, mas o jogo do Barcola é fraco até aqui. E sobram opções ao Didier Deschamps. Ele pode colocar o Doué na vaga do Barcola, ou então tirar o Barcola e colocar um centroavante de área como o Mateta. Eu acho que falta um pouco mais de presença de área na França. Um jogador para ocupar mais o Gustavo Gomes, agora o Canali, o Velasquez. É, para tipo de jogo, um centroavante pode ser uma peça importante para a França.
0: Ô, deixa eu te falar uma coisa. Não, antes do Léo. Fala da alteração, Everton, por gentileza.
2: Pois é, as esperanças do torcedor paraguaio vão embora, né? Tá saindo o Enciso com a 19, participou de todos os gols de Paraguai até agora na Copa. Entrando com a 24, o Caballero. Caballero, que é jogador do Santos, emprestado ao Portsmouth, time da Championship, a segunda divisão inglesa. Outro jogador que vem aí com a 20, Doué. No lugar do Barcola, também, né? Tão ali, uma dúvida, os dois disputando vaga. O Doué começou titular na Copa do Mundo, o Barcola ganhou seu espaço, vai embora com a 12 o Barcola. Doué com a 20 em campo, mudanças nas duas equipes.
0: Bom, que o Banco da França é muito bom, a gente sabe disso, Léo. Doué foi titular no primeiro jogo da França, como bem disse o Everton, alterna agora. O Enciso é o jogador mais incisivo mesmo da seleção paraguaia. Não sei se sentiu algo físico, porque perde com a saída do 19 paraguaio.
1: É que é difícil, né, você sobreviver a 90 minutos, sendo a única peça mais avançada do Paraguai, tendo que conduzir todos os contra-ataques, jogar na velocidade, bate e volta, cansou no jogo o Enciso. É natural que fosse dessa forma, o técnico do Paraguai coloca o Caballero, que é um outro atleta de velocidade, para tentar conduzir esses contra-ataques e recuperar o fôlego da seleção paraguaia no comando do ataque. Entra o Doué na vaga do Barcola, um ponta por outro. O Barcola fez um jogo abaixo, até na parte psicológica agora. Acho que perdeu o duelo pro Cáceres, por isso sai para a entrada do Doué, jogador de extrema qualidade, Martelli. Esse banco da França é um luxo.
0: Vai pro campo de ataque a seleção francesa, bola bem esquerda, leva para a linha de fundo, tenta fazer o cruzamento, estava pressionado, bela marcação, Koné, Digne chegou para travar. Cáceres vem por baixo, põe para fora. Arremesso manual para a seleção do Paraguai, bater no campo de defesa pela meia direita. 17 minutos jogados neste segundo tempo, de bola rolando. Você vê, você ouve aqui na Bandeirantes como o jogo é arrastado. E é mesmo, é a proposta da seleção paraguaia. Não desenvolve, cadencia e amarra o jogo a seleção paraguaia, que eliminou a Alemanha no mesmo esquema. Já jogando a seleção da França no campo de defesa, para a esquerda, pisa na bola. O Pamecano tenta descer para o campo de ataque, e o silêncio nas arquibancadas também. Não se manifesta o torcedor francês. Não se manifesta o torcedor paraguaio. Tenta descer para o campo de ataque. Dembélé pela meia direita, ele é desarmado. Corta a marcação do Paraguai, sai jogando pela meia esquerda. Deu tapa na bola, Alonso. Alonso quebra para o campo de ataque. O Pamecano dá um tapinha de bola pela perna direita para Koundé. Koundé pela meia direita, pressionando para o Caballero. Ele volta o jogo para o Lise. O Lise recomeça para Koundé. Koundé no campo de defesa pelo círculo central. Ele aciona a jogada para Saliba. Saliba vai para o campo de ataque para a seleção da França. Mete a bola para Digne. Digne na ponta esquerda para Doué. Acabou de entrar em campo. Doué, linha lateral, pedalou, balançou, escapou do primeiro, do segundo. Opa! Caiu, pediu a falta, ó o Usbeck, ó o juiz, ó, levanta, segue o jogo, abre a jogada da França para a meia direita, para o Lise leva a bola para a linha de fundo, ele vai carregando a jogada, escapa da marcação do Galarza, vem por dentro, meteu a bola para Dembélé travado pela marcação, o paredão paraguaio funciona. Mas no contragolpe, nada, hein? 18 minutos jogados deste segundo tempo, olha a França de longe, Mbappé, meu Deus, Mbappé. Primeiro tempo você estava fora da casa. Concentra de novo, Mbappé. Isolou, ajeita a gola da Pola, hein?
2: E a segunda finalização seguida, né? Anterior do Barcola, que foi embora. Que de fato parece ter pegado psicológico a defesa paraguaia para cima dos jogadores mais ofensivos da seleção francesa, né? Um chute do Mbappé sem precisão, longe, longe do gol, da meta defendida pelo Rio. Só tiro de meta que favorece a seleção paraguaia, que vai resistindo, sobrevivendo às oitavas de final da Copa do Mundo.
0: Ô Léo, a gente tava vendo o lance agora do Doué, ele escapa, ele larga o pé, é muito rápido, ele cava a falta, ele larga o pé para buscar a falta. O juiz foi muito bem, mas muito bem. Os caras estão vendo coisa que em câmera lenta a gente demora para ver, o cara viu rápido.
1: Foi muito bem o árbitro. É um jogo até aqui sem grandes lances polêmicos. Talvez uma possível expulsão do Galarza naquele lance com o Mbappé no primeiro tempo. Mas tem uma boa atuação até aqui o árbitro do jogo.
0: Vai para o campo de ataque a seleção da França pela meia esquerda. 20, quase 20 jogados deste segundo tempo. Doué domina pela meia esquerda. 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Koné domina da entrada da

0: Grande área da Bandeirantes, sempre que tiver Copa da Bandeirantes, 0 Paraguai, 0 para a França, vai para o campo de ataque, a França para a meia direita, caiu o jogador paraguaio, tá sentindo, mas já se levanta, é Galaza, a França no ataque, Rabiot para Saliba, Saliba para a meia esquerda, vai para cima da marcação, dominou Mbappé no meio de dois, escapou do primeiro, do segundo, é só soltar, caiu, era o O juiz não dá falta e tome contra-golpe. Paraguai pro contra-golpe pela linha direita. Olha o Saliba. Mas é um gigante o Saliba. Mas é um gigante o Saliba. O Almirón deu um pique de praticamente 100 metros. O campo inteiro ele correu. Ele adiantou, ele sentiu e o Saliba se recuperou. Sente o Almirón e ainda tem reclamação de um possível pênalti no Doué lá na área, hein, Everton?
1: O quarto árbitro tendo trabalho ali com o Didier Deschamps, que reclama de uma marcação, um possível pênalti pra cima do Désiré Doué, tá? Essa é a reclamação e já aproveita também pra paralisar, porque segue caído o Almirón com a mão na região posterior da coxa esquerda.
2: Pra mim é pênalti.
0: Acabou o sonho, hein? Acabou o sonho do Paraguai.
3: Pênalti do Diego Gomes, se eu não me engano, dentro da área. Eu marcaria esse pênalti, Martelli. Acho que existe o contato. O Doué é derrubado dentro da área. Pra mim, o árbitro tem que ser chamado lá no VAR pra reassistir ao lance e marcar a penalidade máxima a favor da França. Essa é a questão. Você se defende muito baixo, próximo do seu gol. Quando você arranca com a bola, você tem que percorrer uma faixa muito grande de campo pra chegar lá. Isso gera um desgaste muito grande nos homens da frente do Paraguai.
0: Vai ser pênalti pra França, hein? O Diego Gomes vacilou. O Doué entrou para mudar o jogo. Aí os jogadores paraguaios dizendo que ele pulou. Não, tem o toque. É embaixo, é no meio, é em cima. Tem o toque do Diego Gomes, hein? Três em cima dele não foi o suficiente. Três em cima dele e tem o toque, viu, Léo James?
3: O toque é muito claro. Não tem como não marcar o pênalti a favor da França, sinceramente. O pênalti é claro do Diego Gomes em cima do Doué. O Doué entrou bem no jogo. Se o Barcola fez um jogo muito ruim, o Doué entra bem, incendeia a partida, trabalha bem por esse lado esquerdo de ataque da França.
0: Vamos ouvir.
4: After the off-field review, number 8 of defender, trip, attacker player inside the penalty area. Decision is penalty.
0: Pênalti para a seleção da França, durou 67 minutos o paredão paraguaio. O Doué entrou para mudar o jogo, é pênalti, auxiliado pelo chileno, é o Juan Lara que está no VAR, é isso?
1: É isso mesmo, Juan Lara no VAR, foi quem chamou o Wilgis Tantachev, o Désiré Doué, única mudança do Deschamps, aí também é para brilhar a estrela do treinador pelo lado esquerdo, 3 na marcação, pé direito dele tocado por baixo, quantos paraguaios faziam ali um sinal de que ele teria saltado, não, um toque por baixo do Gomes, acaba então marcando penalidade máxima, o técnico, o árbitro do Uzbequistão.
0: O Léo, ele dribla pra trás, cara. Você vê que não é o cacuete do Diego Gomes. E na área, a cautela, a preferência é do jogador, é do atacante. Ele ia driblar pra trás, Léo James.
3: Se ele só acompanha a trajetória da bola, só cerca o Doué, ele não comete esse pênalti. E já tinha a cobertura, o Cubas também já estava pressionando o Doué. Pênalti tolo. Do Diego Gomes, mas pênalti bem marcado pela arbitragem. Veremos quem vai bater.
0: E o Velasquez rasgando a chuteira na marca penal. E o Velasquez largando a chuteira na marca penal. Vai pra bola. Mbappé. O Rabiot
3: ao melhor Dembélé. Estilo Andrés Pereira?
0: Sim. Mbappé e Gil. O Gil tá numa conferência na marca penal, ele, o árbitro e o Mbappé. Mbappé com a seleção francesa não perde penais. São 18 gols em agora 19 jogos de Copa do Mundo. São 6 gols nessa edição. Buscando empatar com Messi que tem 7, mas Messi tem 20 em Copas do Mundo. Gil o gigante, uma história de recuperação. E a bola está fora da marca da Cal. Os Beck gosta também. E o Almirón vai lá. Sei não, hein?
3: O Mbappé colocou fora a bola porque o Velasquez mexeu na marca do pênalti, que nem fez o Andrés Pereira naquele Palmeiras e Corinthians, ou Corinthians e Palmeiras e Itaquera.
0: Bem-vindos a Libertadores, França. Mbappé e Gil, autorizado. Mbappé partiu para a bola, bateu! Gol!

0: jogados, 24 minutos jogados do segundo tempo, durou 69 minutos, o paredão paraguaio, pênalti sofrido por Doué, entra em campo para mudar o jogo, Mbappé no momento em que precisa de um líder, no momento em que precisa de um cara francês, nato, experiente, gelado, Mbappé vai para a cobrança de pênalti. Gil cai para o canto inferior direito de perna esquerda com uma parada antes do pé de apoio. Mbappé desloca o gigante paraguaio. Morre a bola no canto inferior esquerdo. Gil passou da bola, aquele abraço, tá no gol. Mbappé iguala Messi na Copa do Mundo. 19 gols em Copa, 19 jogos com a França. Mbappé botando a França nas quartas de final. Na Filadélfia. Agora Paraguai 0, França 1, Everton Ramos.
1: Ele não perde pênaltis, né? Ele é fatal na marca da cal. E foi assim como nós vimos, deslocando o goleiro Gil de perna direita, mandando no canto esquerdo, enquanto o goleiro cai para o canto direito. Festa do torcedor francês. Foram 70 minutos conseguindo segurar por parte da defesa paraguaia. Mas nessa, na cobrança de pênalti, Mbappé vai à rede, 7 gols nesta Copa do Mundo. Ele é artilheiro ao lado de Lionel Messi, 19 gols em Copas em 19 jogos. Que marca! A seleção francesa consegue derrubar a defesa paraguaia com Mbappé. Camisa 10, França 1 a 0.
0: Léo James, 1 para a França, 0 para o Paraguai.
2: O Paraguai resistiu por 70 minutos, fazia uma grande partida, num erro específico do Diego Gomes, ele derrubou o Doué dentro da área. E lá estava Kylian Mbappé para converter. Ele ainda não é, mas ele será o maior artilheiro da história das Copas. Para mim é questão de tempo, porque o Messi está na última ou na penúltima Copa dele. O Mbappé tem pelo menos mais duas pela frente. O Paraguai faz algumas trocas, vai tentar sair de trás, mas a gente sabe que a missão paraguaia é ainda mais complicada, Martelli.
0: Mudanças? Placar de 1 para a França, 0 para a França, ou melhor, 0 para o Paraguai. Nossa, agora uma pegada forte em cima do Rabiot. Rabiot fica sentindo no ataque na meia esquerda. O Cubas vai passar em branco, Cubas? Sem amarelo? Paraguai valente, hein? Mas está perdendo para 1-0. Você tem as mudanças já aí, Everton?
1: Tenho as mudanças. Foi sinalizado ali na plaquinha a saída do 15, Gustavo Gomes. Gustavo Gomes vai embora para a entrada do Maurício com a 11, ou seja, só que, Martelli, eu confesso que eu
0: tá
1: sigo
0: campo,
1: vendo,
0: né?
1: Eu sigo vendo o capitão do Paraguai.
0: Fechou o tempo.
1: Aí, ó,
0: fechou
1: separando
0: o tempo.
1: Uma briga, inclusive, agora.
0: É, a placa errou. Mbappé em discussão ali com o Velasquez. Fecha o tempo no momento da pausa para hidratação. O Maurício, o Galarza vai ali para cima do Mbappé. Chega o gigante Gil. Fecha o tempo, hein? Fecha o tempo entre paraguaios e franceses.
1: Bem no momento da pausa, né?
0: Olha lá, o Velasquez quer matar o Mbappé. E o Mbappé sai xingando. Que é isso, hein? Quem diria que a gente já vê um clima de liberta em França e Paraguai?
2: Meu amigo, cada um com as suas armas. Essa é uma das do Paraguai, eu respeito. O Paraguai sobreviveu. Sim. 70 minutos no jogo contra a França, a favoritaça nesse duelo aqui, talvez a favoritaça dentro da Copa do Mundo. O Doué entrou muito bem, né? Acho que ele mudou o rumo do jogo. A França fazia um segundo tempo muito cadenciado, muito lento, muito previsível, só pelo lado direito, com o Dembélé e com o Olise. O Barcola teve uma atuação muito abaixo, muito fraca. Caiu na pilha do Paraguai, perdeu a batalha psicológica. O que fez o Didier Deschamps? Vou sacar o Barcola, depois dele chutar uma bola na lua. Vou colocar o Doué, que é um ponto esquerda bom também. E ele tem o drible, capacidade de improviso. O Doué, em duas oportunidades, foi para cima da marcação paraguaia. Em uma delas, ele cavou o pênalti. Pênalti bem marcado pela arbitragem. O Mbappé foi lá e converteu. 1 a 0 para a França. Fosse eu o Paraguai, nos próximos 5 minutos eu acho que eu não sairia tanto. Ainda tentaria baixar um pouquinho, segurar para jogar em velocidade. Depois tenta aquele abafa final. Essa é a chance do Paraguai dentro do jogo, mas é extremamente respeitável o jogo que faz o Paraguai até aqui. A gente questionava quanto tempo vai durar o Paraguai sem tomar um gol. Durou 70 minutos, Matéria.
0: Bom, vamos confirmar as mudanças, que a placa subiu de forma equivocada. Errada. Mas Everton Ramos checa.
1: Errada, driblou todo mundo.

0: aplicativos, tudo dando a saída do Gustavo Gomes também, mas vamos lá, quem saiu foi o camisa 8, Diego Gomes. Será? Foi o 8, Diego... Não, o será foi... Será que foi o Gomes que confundiu a cabeça de quem tava ali na placa? Diego Gomes com a 8 vai embora, Maurício com a 11, a primeira modificação, a outra saída do 10. Almiron para a entrada do camisa 21. Ávalos foi titular contra a seleção da Alemanha. Ávalos 21 em campo no lugar do 10, Almiron.
1: Gustavo Alfaro agora coloca um centroavante para esses minutos finais. O Ávalos é aquele centroavantão de área forte para numa bola aérea, numa bola longa, tentar chegar ao empate. O Maurício é um meia mais criativo, eu diria, do que o Diego Gomes, que tem mais um perfil de volante. Ali o Maurício deve jogar por trás do Ávalos como meia de criação. Um grande abraço para Fábio Pereira, que está na nossa audiência.
2: Ô, Fabião, grande Fábio Pereira, corintiano fanático, aqui no microfone da Bandeirantes. Placar de 1 para a França, 0 para Paraguai. Outro que está conosco aqui, seu Wagner, com Maurício e com Helena. Grande seu Wagner, um abraço. Timaço da Bandeirantes pronto para o reinício de jogo. Lá na Filadélfia, 1 para a seleção francesa. Gol de Mbappé batendo pênalti. 0 para o Paraguai. Volta a rolar a bola aqui na Bandeirantes. Você ouviu antes. Vai para o campo de ataque a seleção da França pela meia esquerda. Pisa na bola. Livre de marcação de linha. Volta o jogo pelo círculo central. Trabalha Rabiot. Rabiot pelo campo de defesa para o Pamecano. O Pamecano tenta descer para o campo de ataque. Vai descendo da seleção francesa. Placar de 1 para a França, 0 para o Paraguai. 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Copa do Mundo 2026, México, Canadá, hoje Estados Unidos na Filadélfia. Oitavas de final na Bandeirantes, 31 jogados no segundo tempo. Venceu, tá nas quartas contra Marrocos, perdeu, tá fora. Paraguai 0, França 1, Mbappé. Na Bandeirantes, chega mais no QG Bueno.
3: Além de Canadá e Marrocos, Paraguai e França nas oitavas de final. Teremos Brasil e Noruega, México, Inglaterra, Portugal, Espanha, Estados Unidos e Bélgica, Argentina e Egito, terminando com Suíça e Colômbia.
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2: Olha, agora o Cáceres atinge a canela do Mbappé. Se eu sou francês também essa hora, eu faço cera também, né, Jens? O Mbappé agora caiu, ele tá pegando a malandragem, ó, e vai ficar no chão, tá vencendo o jogo, Léo.
1: Mas ele dá uma valorizada porque ele recebeu um chute realmente do jogador paraguaio, né? Então ele também vai ganhar um tempinho aí. O jogo não é fácil pra França. A França não conseguiu praticamente entrar na área do Paraguai, exceção feita ao lance do Odoué, em que ele sofre o pênalti. Os volantes da França, que tiveram um pouco mais de espaço pra jogar, o Koné conseguiu duas finalizações da entrada da área, assim como o Rabiot. Numa delas, inclusive, o Koné colocou o goleiro paraguaio para trabalhar, mas foi só, viu, Martelli? Não foi um jogo em que, pelo menos não é um jogo até aqui, em que a França empilha várias chances, o goleiro paraguaio é o melhor em campo, não. Paraguai foi um time extremamente competente na hora de se defender e teve um erro pontual com o Diego Gomes, fez o pênalti para cima do Doué, pênalti convertido pelo Mbappé.
2: A imagem está recuperando o momento em que o Velasquez vai lá e com a trava da chuteira faz um buraco, dois... na marca do pênalti, só que o Dembélé estava por cima dela, só que o Dembélé estava olhando para cima e ele veio por trás.
1: Isso aí poderia ter sido motivo para um cartão do jogador paraguaio.
2: Placar de 1 para a França, 0 para o Paraguai. Você ligado no microfone da Bandeirantes, finzinho de jogo. Passamos de 32 minutos jogados desse segundo tempo de bola rolando. Sai jogando a seleção do Paraguai pelo campo de defesa. Na meia esquerda tenta quebrar para o campo de ataque, Alonso. Alonso volta para Canali, Canali pela meia esquerda. Ainda no campo de reta, aguarda, trabalha para Galarza. Galarza para Alonso, Alonso de primeira por dentro. Sai jogando a seleção paraguaia, ó, tem toque. Galarza do meio pela meia esquerda, rente a linha lateral dos técnicos. Ele pisa na bola. 33 minutos jogados desse segundo tempo de bola rolando. Na Bandeirantes, desce para o campo de ataque. Paraguai, trabalha jogado, Paraguai pela meia esquerda, Galarza, Galarza pisa na bola, recua no campo de defesa, chega para fazer o domínio, estava livre de marcação, tenta descer Cubas, Cubas pelo círculo central para Maurício, Maurício por dentro, trabalha jogada para a seleção Paraguai, ele mete a bola nos pés de Cubas, Cubas pela meia esquerda para o campo de ataque, desce a seleção Paraguai com Alonso, Alonso lança a frente, deu um tapinha na bola, Ávalos pela meia esquerda, chega no alto, toca a marcação, o Pamecano põe arremesso lateral manual para a seleção, era do Paraguai, hein? Aí o quarto árbitro corrige o lateral, Paraguai na meia esquerda, o Alfaro está entrando em campo, é a
0: Tá bravo demais, né? O Pamecano foi o último a tocar na bola. Ganha arremesso lateral, se corrige ali a tempo o árbitro do Uzbequistão, o Ilgis Tantachev, arremesso lateral e o Alonso tá com pinta de que vai cobrar um latereio, Martelli.
2: Pedro Cohen, nosso xará, companheiro sem clima em casa, tá ouvindo a Bandeirantes. Um abraço, Pedro. 34 minutos jogados, lateral para a seleção Paraguai, bater pela meia esquerda, placar de 1-0, a França vence, Paraguai resiste. Alonso levantou para meio da grande área, meu toque de cabeça caído. Tá caído o Pamecano.

0: sequência, o árbitro pega uma falta. Demorou pra marcar, inclusive, ali uma falta pra cima do zagueiro. É, numa dividida ali, quem tava com ele era o Ávalos. O árbitro dá uma falta. O Ávalos teria feito uma ação ali de uma possível cotovelada no Pamecano e o árbitro, por isso, sinaliza a falta marcada.
1: Ele deu, ô Léo James?
2: Deu. Deu uma cotovelada discreta, mas deu.
1: O que os franceses vão apanhar nesse fim de jogo, gente? Temos que ser sinceros. O que eles vão apanhar nesse fim de jogo? 35 minutos jogados deste segundo tempo aqui na Bandeirantes. Você escuta antes o grito de gol na hora certa. Toma distância para fazer a cobrança amanhã. Manhã dentro da grande área de perna direita. Ele quebra para o campo de ataque na ponta direita. Sobe para tocar de cabeça Dembélé. Ele anuncia, passa pelos dois. Manuel marcado para o campo de defesa. Na meia, na canhota lateral para a seleção paraguaia bater. Alonso vai para a cobrança de lateral. 35 minutos jogados. Não toca. Não toca a bola. Alonso devia ter pressa. Manual para a seleção do Paraguai. Alonso arremessa a bola para o campo de ataque. O Pamecano chega para fazer o combate. Galarza de perna esquerda, quebra para o campo de ataque. Sobe para tocar de cabeça. Saribá volta para Dembélé. Dembélé pela meia direita, marcado pela marcação. Tira, volta pelo circo central. A disputa pelo alto vai ficar para a seleção paraguaia. Dominou! Opa! Paracone! O primeiro agora da seleção francesa, já que Barcola saiu de campo, Everton.
0: Que pegada do Conê pra cima do Cáceres. Cáceres que, inclusive, depois das alterações do Alfaro, bem mais centralizado pelo meio-campo, o lateral direito, e é ele quem por baixo é tocado pelo Conê, uma entrada mais dura. Conê, camisa meia dúzia, cartão amarelo pra seleção da França.
2: Tô achando que esse jogo aqui não vai terminar bem, hein?
0: Carinha de Libertadores, né?
2: É, não sei não, hein?
1: 36 minutos jogados deste segundo tempo, finzinho de jogo na Filadélfia, na Bandeirantes, é a Copa do Mundo, oitavas de final, perdeu, tá fora, venceu, pega Marrocos nas quartas, 0 Paraguai, 1 para França. Maurício toma distância de perna esquerda, levanta para meio da grande área, o toque de cabeça pro gol, era muito longe, da entrada da área, o toque de cabeça, a bola sobe, tá nas mãos de manhã.
0: A bola, a cobrança da falta vem lá do campo de defesa e o levantamento para dentro da área. Quem consegue o toque de cabeça foi o Ávalos. Ávalos sobe, mas toca ali direto nas mãos. Foi mais um recuo para o goleiro da seleção francesa, que por enquanto vai vencendo o jogo e carimbando a vaga às oitavas, de final da Copa do Mundo. Martelli.
1: 37 minutos jogados deste segundo tempo. Vai para o campo de ataque a seleção francesa pela meia direita. Koundé para Mbappé. Mbappé tenta a finta. Anúncio não cai na dele. Quarta marcação da seleção paraguaia. Maurício disputa a jogada com o Pabé. Pede a falta. Não deu a falta do Conê no campo de ataque. A seleção paraguaia descia pela meia esquerda. Vem o habilidoso Cherquim. Ele é habilidoso, a torcida gosta dele, mas ele é nojento com a bola. Como é bom com a bola nos pés, mas ele é nojento com a bola. Ele olha pra bola, ele sabe o que ele joga. Ele é meio tiricento, né? De tão talentoso que ele é, viu, Léo?
2: Ele joga muita bola, esse cara. Só, acho que o Martelli, acho que só na seleção francesa que ele é um reserva. Se você pegasse qualquer outra seleção na Copa do Mundo, talvez em Portugal não, mas nas demais ele seria titular. O Cherki joga muita bola, por isso que eu falo que o banco de reservas da seleção francesa é um luxo pro Didier Deschamps. Tem muita opção para mudar jogo.
1: Placar de ouro para a França, 0 para a seleção paraguaia. Vai para o campo de ataque. Olise deixou na saudade, abandona a ponta direita por dentro, escapou de dois. Olha quem tá lá. Alô, torcida do Verdão, aquele abraço. Maurício vem por baixo. Tira Maurício, corta a marcação para o contra-golpe. Falta. Juiz não deu. Vantagem com falta no campo de defesa para a seleção francesa aí na sequência. Derrubado Olise no circo central do gramado. Pegou o Cavadiro. Falta para a França.
0: Ele deu o toque por baixo do Gustavo Cavadiro no momento em que teremos a troca. Saiu Dembélé. Dembélé com a 7 vai embora. 24, Cherki em campo, modificação a segunda.

0: quatro mudanças, isso. Quatro mudanças por parte do Gustavo Alfaro. Tem uma ainda a fazer. Cherki, 22 anos, jogador do Manchester City.
1: Léo James.
2: Sai Dembélé. Teve uma atuação discreta hoje. Não encontrou muitos espaços. A marcação paraguaia sempre dobrada para cima dele. E entra o Cherki, um dos destaques do Manchester City nessa temporada. Muito bom jogador, extremamente habilidoso. Um jogador capaz de lances geniais, de dribles desconcertantes. É uma coisa específica essa seleção da França, porque acho que ele seria titular em boa parte das seleções dessa Copa do Mundo. Como você do meio pra frente tem Olis, Dembélé e Mbappé, não há espaço no time titular pro Cherki.
1: Vai pro campo de ataque a seleção francesa para a meia direita. Cherki abandona a porta, vem por dentro da entrada da grande área. Quase 40 minutos jogados desde o segundo tempo de bola rolando. Um para a França, 0 para a seleção do Paraguai. Na Bandeirantes, você ouviu antes. Vai pro campo de ataque a seleção francesa, está nas quartas. Chegada, ó o Cherki, o cartão de visitas do Galarza. Levantou o Cherki no campo de ataque pela meia direita. Cherki inverte o lado do campo. Traz a jogada pelo campo de defesa para Saliba. Saliba abre o jogo pela meia esquerda para Digne. Digne olha para o meio da grande área para Cardi. 1-0. A França pode ampliar, pode matar o jogo, 1 para a França, 0 para a seleção paraguaia. Dembélé de primeira, já saiu Dembélé para Mbappé, saiu Dembélé, entrou o Cherki, Mbappé domina para a meia esquerda, recomeça a seleção francesa no toque da bandeira, antes você confere, o ponteirinho está girando e a bola rolando para você. Copa do Mundo, México, Canadá, hoje Estados Unidos na Filadélfia, oitavas de final, perdeu, tá fora, venceu, pega Marrocos nas quartas, relógio marca, 40 minutos jogados no segundo tempo, Paraguai 0, França, gol de Mbappé, França 1, QG de Esportes da Bandeirante chega mais. Bueno.
3: De acordo com o jornalista Fabrício Romano, Leandro Trossard, camisa 10 da Bélgica, e do Arsenal está de saída do clube inglês, indo para a Turquia jogar no Beşiktaş.
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1: 40 minutos jogados. Beşiktaş, então, é o destino. 40 jogados, finzinho de jogo aqui na Bandeirantes. 1 para a França, 0 para a seleção paraguaia. Agora é o seguinte, vai, ó... Ô, Gustavo Alfaro, vamos, todos.
2: É tudo ou nada agora.
1: Quebrei minutos. Tudo. Quebrei o fone aqui. Porque tem que ser tudo pro campo de ataque agora, viu, Léo Dins? Quebra tudo. Quebra tudo, Léo Dins.
5: Joga
1: agora
5: a bola
1: todos para a boca del golo, entendeu? Põe todo mundo lá, Paraguai. A torcida da Bandeirantes está com vocês. Bota todo mundo lá na boca do gol. Mas nem titubei, Alfaro. Perder de um, dois, três... Não importa, coloca todo mundo lá, que é uma nação inteira para cima dos franceses, Léo Dins.
2: E ainda tem opções no banco de reservas, né? Ele tem mais uma troca para fazer, de repente ele pode colocar o Sanabria, ou de repente o Arce, o Pita, jogadores grandes, fortes, para tentar preencher a grande área do Paraguai e chegar ao gol de empate. Perder por um ou perder por dois gols de diferença não vai mudar muito a vida do Paraguai, viu, Martelo?
1: Placar de 1 para a seleção francesa, 0 para a seleção do Paraguai. Paraguai, não importa. O chat da Bandeirantes está com você. Não importa, Paraguai. Perder de 1, perder de 2, manda todo mundo lá para a boca do gol.
2: Agora, só uma correção. Falei que ele tem mais uma troca, mas ele não tem mais parada, né? Que ele já fez 3 paradas.
1: Bem lembrado. Né? Parabéns, hein, Alfaro? Legal. 42 minutos jogados, a França está jogando pelo campo de defesa, placar de 1-0, a França vence Paraguai, Paraguai está perdendo o jogo, manual para a seleção francesa bater no campo de defesa pela meia esquerda, sobe as linhas Paraguai, vambora Paraguai, canta forte torcedor paraguaio, acredita que tem jogo, eliminaram a Alemanha, não dá para forçar contra a França, mas é a potente França, né? Tem que respeitar a seleção francesa que erra, hein? Sai mal a seleção francesa. Lateral para a seleção Paraguai, bater o campo de ataque pela meia esquerda, vambora, 42 minutos jogados, quase 43, desce a seleção do Paraguai pela meia esquerda, Canali, não pode ter medo, Canali abre a jogada pela meia esquerda para Galarza, Galarza olha para a meia da grande área, não tem ninguém, ele trabalha a bola pelo círculo central do gramado, se apresenta para fazer o domínio Cubas, Cubas gira a jogada lá pela meia direita, vem para o domínio Velasquez, Velasquez lateralmente para Cáceres, Cáceres tentou escapar da marcação, perdeu, vem para o contra-golpe, agora vai matar, hein, vem para o contra-golpe, Mbappé, Mbappé dominou meia esquerda, infartiu a grande área, perna direita, bateu no gol, tira! No gol! O gigante paraguaio espalma a pancada do Mbappé. Salva a seleção paraguaia no canto inferior esquerdo, no palácio do Mbappé, Everton.
6: Num vacilo do Cáceres, campo de ataque perde a bola e o Mbappé que recupera vem. Em alta velocidade busca o canto esquerdo, chuta fora da área buscando esse canto esquerdo do goleiro Gil que cai para fazer a bela defesa e

0: evitar o segundo, que mataria o jogo nessa altura do campeonato.
1: 43 minutos jogados deste segundo tempo. Vai terminar o jogo lá na Filadélfia. A França está vencendo o jogo. A França está vencendo o jogo pelo placar de 1-0. Mbappé marcou. Paraguai, Paraguai, Paraguai. O grito que vem das arquibancadas. 44 minutos jogados. Acresce o juiz. Dá mais 10, dá mais 11, dá mais 12. Até o Paraguai empatar o jogo. Queremos prorrogação na Bandeirantes. A gente quer jogo. A gente quer bola rolando. Um para a França, 0 para a seleção paraguaia. Paraguai, o que trocou de passes é uma brincadeira em campo, hein? Meu Deus.
0: A FIFA trouxe agora esse dado. 94 passes completados do Paraguai contra 474 da França.
1: Legal, hein? 4 vezes mais a França. Cê é louco. Vai, Paraguai. Mas não tem essa, entra em campo. Saiu mal a França. É só fazer. Girou, bateu no gol. Fraquinho. O Maurício, na entrada da área, o recuo errado da torcida do Rabiot. A torcida parou de respirar. O Maurício, na entrada da área, bate fraco. O Manhanca para fazer a defesa, Everton.
0: E não é sempre que aparecem esses espaços, né? Ele ganha o presente e o Ávalos, que estava em condição melhor entrando, podia ser uma opção. Ele tentou bater fora da área, rasteiro, tranquilo na defesa do Manhã.
1: Maurício domina pela vez, que é da cruza para meio da grande área, corta a marcação, vai Paraguai. 45 minutos jogados, vai subir a placa. 10. É isso, seu juiz, queremos jogo. Vamos até 55. Na pressão paraguaia. Galassa domina pela esquerda, espremendo a França. Galassa pela canhota, acelera com Maurício. Maurício no primeiro da grande área, cruzou na segunda trave, vem Dinhê. Dinhê faz a entrada da grande área. Agora tome, hein? Agora tome. Contra-golpe para a França. Koné abriu jogada pela meia esquerda, é para o domínio de Doué. Mbappé está pedindo na entrada da grande área. Doué bateu no gol travado, pela marcação, rasca de qualquer jeito. Alonso vem por baixo e tira. Volta a jogada para Koné. Koné dá um toque de cabeça pela meia esquerda. Ele tenta abertura de bola para o domínio de Doué. Doué pressionado pela marcação, trabalha para Dinheiro. Recomeça a seleção da França. É fazer o que agora, hein, Léo James? É fazer o que agora? Fosse você um paraguaio em campo.
2: Tentar recuperar essa bola e chuveirinho. Tecnicamente não tem como equiparar o jogo, não tem como equilibrar. A seleção da França é muito melhor, mas tem o Ávalos lá dentro da área, pode mandar o Gustavo Gomes. Isso acontece muito no Palmeiras. O Gustavo Gomes é um grande cabeceador. Perder por 2-0, 3-0 a essa altura pro Paraguai não vai mudar muito. Tem que tentar numa bola empatar o jogo, que seria um feito e tanto, hein, Martelo?
1: Já eliminou a Alemanha, tá fazendo história, mas precisa também eliminar a França para seguir viva. 46, falta para a seleção francesa. Eu confio em você, Gil. Falta para a França, 1 para a França, 0 para o Paraguai. Toma distância para fazer o cobrança. Mbappé vai para o meio da grande área. A França não bate o gol. Cobra curtinho pela meia direita do campo de ataque. Trabalha a jogada. Koundé para Koundé. Koundé pela meia direita para o domínio de Cherki. Cherki escapa da marcação. Ele leva para a linha de fundo. Escapa. Não escapa de Alonso. Para baixo tira. Alonso corta, desce no contra-golpe. A seleção paraguaia quebra para o campo de ataque. Quebra a corrida. Vão botar o cara. Vai perder o pulmão. Vai para o campo de ataque na meia esquerda. Acelerou. Chegou o Cavalheiro. Antes dele, o Pamecano. Gigante. O Pamecano. Ele põe e posiciona o corpo ali para tirar dele. É difícil, hein? Falta em cima do Pamecano. Fica sentindo o Cavalheiro, reclama, mas é falta para a França, meia direita, na defesa.
0: Na tentativa de descida pelo lado esquerdo, o passe do Galarza ali procurando o Cavalheiro, o Pamecano chega na frente, consegue fazer toda a proteção. Precisou de muito o Cavalheiro para derrubar e deixar no gramado o Pamecano. Falta marcada, campo de defesa, a França vai vencendo o jogo 1-0.
1: Vai para o campo de ataque a seleção paraguaia. Sobe a pressão, Paraguai. Sobe a pressão, não adianta ficar lá atrás, não. Gustavo Gomes, vira artilheiro, Gustavo Gomes. No Palmeiras, se precisa, você vai para a área. Tomar de 2 ou de 1, não importa, em mata-mata. Vai para a área, o Gustavo Gomes. 47 minutos jogados, lateral para a seleção do Paraguai. Bateu pela meia esquerda. Falaram da Argentina ontem, sofreu para ganhar, mas a França sofre também. É Copa do Mundo, a França sofre também. França sai jogando pelo campo de defesa. Sali vai de perna direita lá, Bandeirantes. Ele quebra para o campo de ataque. Toca de cabeça. Gustavo Gomes pela meia esquerda para Galassa. Galassa para Cavalheiro. Acorda, Cavalheiro. Acorda, Cavalheiro. Koné ganha a jogada pela meia direita. Mete a bola nos pés de Cherki. Cherki escapou da marcação. Canhoto habilidoso. Levou para a linha de fundo. 2 em cima dele, mas tá parecendo uma enceradeira, hein, Cherki? Escanteio para a França bater na ponta direita. Ele cava o escanteio.
0: Ele desce pelo lado direito e eram 2 na marcação. Só um dá um toque por baixo pela linha de fundo. Escanteio. Olise vem lá para a cobrança.
1: Escanteio para a seleção da França bater pela meia direita. Toma distância para fazer o levantamento. Tá lá posicionado Olise. Cherki sai da bola. Olise. Canhoto pela meia direita. 48 jogados, vamos até 55. Olha o contragolpe do Paraguai aí. Olha o contragolpe.

0: Paraguai aí. Capricha, Paraguai. Capricha que essa bola vai sobrar. O Lizzi toma distância para cobrança de escanteio.
1: E a França está ganhando tempo contra o Paraguai, hein? Quem diria?
0: Os caras aprenderam. Falar, primeiro tempo é assim. Silvio Plé, pode deixar. Segundo tempo é nosso. A cera francesa na Filadélfia. O Lizzi bateu o escanteio, curtiu para Duê. Volta a jogada para o Lizzi na quina da grande área. Tomou o senhor Carrinho. Tomou o senhor Carrinho. Capricha no contra-golpe. Paraguai, solta essa bola aqui embaixo, meu filho. Solta a bola pela ponta esquerda. Vai em velocidade. A bola desvia pela marcação. Era o contra-golpe para o Paraguai. Era o contra-golpe. Demoraram demais. E o Koundé cai. O Koundé sente. Prove do próprio veneno, né, Paraguai? Tem cera dos dois lados. E o Koundé vai se levantar. Mbappé vai lá. Ele tá sentindo, Mbappé. Não, ele tá sentindo muito. Não tá aguentando. Nossa, mas o Galarza. Ah, nem pegou, vai, Galarza. Nem pegou, né? Vai, o Koundé. Nem pegou. Fala a verdade, Everton.
2: É, jogo com cara de Libertadores. Tá ganhando, né? Levou a mão no rosto, como se tivesse levado um tapa. Valorizou demais a jogada. É o Paraguai. Quem tá no ataque, que no ataque vai buscar um empate para tentar ali uma façanha de levar o jogo à prorrogação.
0: Falta para a seleção, falta não, deu lateral, lateral para a seleção, Paraguai bateu pela esquerda, vai Gustavo Gomes, pelo amor de Deus, Gustavo Gomes.
2: Alfaro quase dentro do gramado.
0: Gustavo Gomes vai para o meio da grande área, lateral para a seleção Paraguai, cobrada. Cobrada lá pela meia esquerda, corta a marcação, tira a zaga francesa. Volta a jogada pela meia esquerda, insiste a seleção Paraguai com Canali. Canali fintou, Cherki ficou na saudade. Nossa, o Canali é duro. Levanta para o campo de ataque, vai sobrar. Maurício dentro da grande área, Dinheiro. O Dinheiro gelado. De cabeça ele recua nas mãos de Manhã dentro da grande área, Everton.
2: Gelado demais, não só ele, o Manhã também, que faz a defesa, ainda deixa a bola bater no chão mais uma vez para fazer uma segunda defesa com o Maurício lá dentro da área para botar perigo. É o Paraguai que vem pressionando.
0: 37 graus lá, 7 da noite. Paraguai tentando empatar o jogo, só que agora afasta a marcação francesa, vai sobrar na meia esquerda. Vai doer, Mbappé atrás, doer dentro da grande área, voltou para Mbappé para matar o jogo, dominou, bateu no gol. Palmas, Gil botou, Mbappé, Gil! De novo, sensacional, goleiro paraguaio! Mbappé em duas oportunidades e o gigante para o que seria o gol da classificação, Everton.
2: Belas defesas, duas belas defesas de Gil. Mesmo que Paraguai se despeça hoje da Copa do Mundo, é um dos grandes nomes dessa seleção. Já havia interesse do futebol europeu e muito provavelmente não deve continuar no San Lorenzo. Defesaças parando, de fato, o camisa 10 francês, que por pouco não foi à rede pela segunda vez. E mantém vivo, por enquanto, o sonho do torcedor paraguaio. Posse de bola para o Paraguai, campo de ataque.
0: O Galarza é o senhor catimbeiro, hein? O Galarza descolou um cartão pro Lizzi. O Galarza é o senhor catimbeiro. Que isso, Gil estava encoberto pelo zagueiro. Ele salva, espalma na direita, volta e ele pega. Falta para o Paraguai, levantamento para o meio da grande área. Rasga a marcação francesa. 52, só mais 3 de bola rolando. Na Bandeirantes, o torcedor acredita. Pode sim empatar o jogo a seleção paraguaia. Desce para o campo de ataque, o Paraguai pela meia direita. Chuvera, o Gustavo Gomes vai para a área. Chuvera, levantamento, o zagueiro falhou. Saliba, até você, meu filho. Saliba, bota, espirro, taco. Escanteio pro Paraguai na ponta direita.
2: E você ouve ao fundo, é o torcedor paraguaio que acredita. Rasgada do Saliba, foi bem ruim, né? Direto pela linha de fundo. E é numa dessa que o Paraguai vem em busca do gol. Escanteio, Maurício cobra.
0: Escanteio para a seleção do Paraguai. Bater, Galarza cai. Galarza cai no meio da grande área. O Galarza tá figurinha marcada já, Galarza. Já, Galarza. O Galarza. Você já tá figurinha marcada, Galarza. Que cera você tá fazendo, hein, Galarza? 52 minutos jogados. É o segundo tempo de bola rolando. Atenção na Bandeirantes. Escanteio pro Paraguai bater. Acredita, Paraguai. Acredita, Paraguai. Um pra França, 0 Paraguai. Escanteio, meia direita. Levantamento amanhã pra treinar o goleiro. Aí não, capricha, gente. Pra treinar o goleiro, Everton.
2: Aí foi mal demais o Maurício, né? Todo esse tempo pra cobrança do escanteio. Quando cobra direto nas mãos do Manhã. Eram muitas opções dentro da área, ele dá nas mãos do adversário que sai jogando, por enquanto, França 1-0.
0: Vai terminar o jogo, Léo James. 53, só mais 2 de bola rolando, 1 para a França, 0 para o Paraguai.
1: Tem jogo ainda, mas o Paraguai fez uma grande partida dentro da sua proposta, que era se defender bem num 5-4-1, ser seguro, não deixar com que a França chegasse na área. Alderete no primeiro tempo, Gustavo Gomes e Velasquez fecharam a grande área ali do Paraguai. O Mbappé teve pouco espaço para jogar, assim como o Dembélé e Olise, que fizeram uma partida discreta, esses jogadores da França. O que mudou o rumo do jogo? A entrada do Doué na vaga do Barcola. Barcola foi o destaque negativo do lado da França. O Doué entrou, incendiou a partida em duas jogadas, foi para cima dos marcadores do Paraguai. Numa delas, sofreu pênalti convertido pelo Mbappé. 1-0 por enquanto, Martelli.
0: 54 minutos jogados deste segundo tempo. O Galaza lá, Galaza e Mbappé. O Galaza vai deixando a perna, ele tá tentando. O Galaza não vai terminar bem, não, Galaza, hein? Não vai terminar bem, o Galaza. O Mbappé, você perdeu a linha no primeiro tempo. Mas o segundo tempo, ó, palmas pra você. Você está jogando a Libertadores. Tá com um sorriso irônico, tirou os jogadores do Paraguai do sério. Parabéns, Mbappé. A gente tem que reconhecer. O que o Mbappé não pipoca, é verdade, ele não pipoca. Temos que nos render a Mbappé. Vai para o campo de ataque a seleção paraguaia, mas a gente ainda quer o golzinho do Paraguai, né? 54 minutos jogados, vai terminar o jogo. O Paraguai tenta descer para o campo de ataque na meia direita. Maurício sofre a falta. É falta, bola para a seleção paraguaia. Gil quebra essa bola lá para frente, Gil. É o último lance do jogo, Everton.
2: O Maurício foi derrubado pelo Doué pelo lado direito da defesa paraguaia. O Gil vai lá para a cobrança rapidamente. Já batemos a casa dos 10 minutos.
0: Mbappé e Cáceres. Ó, o Mbappé catimbando. Ei, Mbappé, aprendeu, hein? 55 minutos jogados, não deixou bater. Aponta o centro de campo, árbitro do jogo. A França está nas quartas de final da Copa do Mundo. Mbappé batendo pênalti, faz Paraguai 0, França 1. Eles estão vivos. O sonho pela terceira final consecutiva permanece aceso. França 1, Paraguai 0. Eles vão para cima buscando a confusão. O Galarza não consegue se conter, quer bater no juiz. Termina o jogo e na Bandeirantes agora com você. Alô, Ana Martins.
3: Valeu, Martelli. França classificada, jogo das oitavas de final, eliminando o Paraguai, que foi valente até o final. Aliás, perdeu muito no detalhe, né, com o lance do Diego Gomes, que acabou provocando o pênalti marcado pelo Mbappé, que só aumentou seu número de gols, festejando muito os jogadores da França, né, Everton Ramos?
2: É isso mesmo, viu, Ana? Eu acho que a comemoração dos franceses, do Didier Deschamps, após o apito final, mostram muito como foi essa classificação. Foi uma classificação sofrida, que em alguns momentos parecia até poderia a gente ter um resultado adverso, pelo menos ao que era esperado, com uma vitória para muitos, muito tranquila por parte dos franceses, o que não aconteceu. O Paraguai se despede da Copa do Mundo depois de já conseguir uma eliminação histórica. Mandou para casa a tetracampeã Alemanha, que podia buscar ali o pentacampeonato e igualar a seleção brasileira. Não deu para eliminar os bicampeões franceses, que vêm em busca, seguem na busca pela terceira final consecutiva. Muita festa no gramado, lamentação há pouco, o Galarza partindo para cima do árbitro Ilgis Tantachev, queria reclamar ali alguma situação, mas nos 90 minutos, o 1-0 para a França, de pênalti. Gol de Mbappé, 19 gols em Copas do Mundo em 19 jogos. Segue com a média, França classificada, Paraguai voltando para casa. A França que então na quinta-feira, semana que vem, 5 da tarde em Boston, terá o adversário Marrocos no duelo de quartas de final do Mundial.
3: Pois é, o Mbappé que literalmente virou a história do jogo no segundo tempo, tirou onda aí com o psicológico dos jogadores paraguaios. 8-6, Copa do Mundo é na Bandeirantes, a gente volta já.
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6: Copa do Mundo é na Bandeirantes, já de volta aqui, são 8 horas mais 11 minutos. A gente acabou de acompanhar a classificação para as quartas de final da seleção da França, mas um Paraguai que lutou muito até o fim com todas as armas, né, Léo Gens?
7: Olha, Ana, a gente tem que valorizar a atuação do Paraguai aqui hoje. Eu abri a transmissão falando quanto tempo o Paraguai vai suportar a pressão feita pela França. Suportou 70 minutos. 70 minutos. Terminou o primeiro tempo ileso. No primeiro tempo, a França não criou nenhuma grande chance. Mbappé foi anulado no primeiro tempo. Dembélé, Olise, Barcolá. Esses jogadores só pegaram na bola e rodaram ela de um lado para o outro, mas sem entrar na área do Paraguai. Área muito bem defendida por Velásquez, Gustavo Gomes e Alderete, os três zagueiros. O Paraguai escolheu o sistema tático 5-4-1, o mesmo que o Japão escolheu para enfrentar o Brasil. Me pareceu a estratégia perfeita por parte do Gustavo Alfaro. Não sei se perfeita porque tivemos um erro individual, mas aí foi uma questão individual, não foi coletiva. Voltamos para o segundo tempo e a França seguia rodando a bola de um lado para o outro, sem encontrar espaços na defesa paraguaia. O Barcolá, eu acho que foi o destaque negativo do lado francês, em dado momento o Didier Deschamps percebeu isso. Sacou o seu ponto esquerdo e colocou no campo o Doué. O banco da França é um luxo. Entrou um atacante do Paris Saint-Germain, de drible, de capacidade de decisão individual. Nas duas primeiras bolas, ele foi para cima da defesa paraguaia e na segunda ele encontrou...

0: encontrou um pênalti. Cavou, pênalti bem marcado pela arbitragem, que o Mbappé converteu. 19º gol do Mbappé na história das Copas. A média dele dentro da Copa do Mundo é de um gol por jogo. Esse cara é um monstro. É um negócio... É, parece um ET jogando. Essa média é um negócio surreal do Mbappé na história das Copas. Ele será o maior artilheiro da competição em algum momento. Não sei se nessa edição ou se nas próximas ele tem pelo menos mais duas para jogar. Dali para frente, o Paraguai precisou sair um pouquinho mais, porque em desvantagem, perdendo por um, dois ou três gols, daria na mesma. E não conseguiu ameaçar a meta defendida pelo Manhã. Mas só do Paraguai ter conseguido sobreviver 70 minutos contra a favoritaça ao título dessa Copa do Mundo, que é a França, eu acho que já é algo louvável, Ana.
1: Tá aí então, Léo Geis com a gente, vai estar com a gente também em parte do apito final. São 8h13, Copa do Mundo é na Bandeirantes.
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1: Para você, junto com a gente na Bandeirantes, são 8 horas mais 18 minutos, começando a edição do apito final, aliás, depois das duas rodadas de estreia dessa fase.

0: a luta brava aí do Paraguai até o final, que, na minha opinião, acabou perdendo no detalhe, né? Se não fosse o lance do pênalti, né, Léo? Boa noite mais uma vez pra você.
1: Tudo bem, Ana. Boa noite pra você mais uma vez, pro Everton Ramos e pra todo mundo ligado na Bandeirantes. Realmente, foi um deslize, uma falha do Diego Gomes que derrubou o Doué dentro da área. O Mbappé converteu a penalidade e fez 1-0 França, num jogo que era difícil para a seleção francesa comandada por Didier Deschamps. A França não encontrou grandes espaços na defesa paraguaia. O Paraguai foi um time extremamente compacto, num 5-4-1. Três zagueiros que preencheram muito bem a grande área, o Alderete, o Velásquez e principalmente o Gustavo Gomes. O Mbappé não encontrou espaços dentro dela. Se alguns jogadores tinham certa facilidade para dominar a bola, eram os volantes da França. As melhores chances, ou algumas chances da França, vieram a partir de arremates de média e longa distância. Ou o Rabiot chutando de fora, ou então o Koné. Koné, inclusive, exigiu uma grande defesa do goleiro paraguaio no início do segundo tempo, a melhor chance até o Doué ser derrubado e o Mbappé converter a penalidade máxima a favor da França. Não foi uma atuação de encher os olhos, daquela que para mim é a principal favorita ao título da Copa do Mundo, mas o importante nesta fase da competição é avançar com as armas que você tiver à disposição. O Paraguai praticou bastante antijogo, tirou o ritmo da partida, se defendeu bem, e isso tudo faz parte do jogo de futebol. Cada um joga, como eu disse, com as armas que tem. E essas eram as armas paraguaias para o jogo de hoje. Eu abri a transmissão dizendo: quanto tempo o Paraguai vai conseguir suportar a pressão francesa? 70 minutos, ou mais do, um pouco mais do que isso. Acho que é louvável e é elogiável a atuação da seleção paraguaia hoje.
0: Vou até estender aqui para o Everton, que está com a gente. Você que é repórter, que acompanha todo esse frisson aí sempre muito de perto, a França hoje, os jogadores da França conseguiram testar o psicológico e ver o que é um jogo de Libertadores. A gente estava até brincando aqui, né, Everton?
2: O jogo teve, mais uma vez, boa noite para você, Ana. O jogo teve muito clima de Libertadores da América e a gente pode resumir ele, inclusive, no último lance, em que o Mbappé ele ganha uma jogada ali do Cáceres e ele levanta rindo pro Cáceres. Era o Cáceres ou o Galarza, na verdade, nessa disputa. Ele levanta rindo enquanto o adversário estava ali nervoso. Então, o jogo todo pegado com a catimba do futebol sul-americano, porque faz parte, como o próprio Léo disse, e veio muito por causa do Paraguai. O Paraguai colocou muito dessa catimba no jogo, né? A atuação de hoje do Paraguai mostra muito, e o que me impressiona principalmente é que é possível parar a França. Eu esperava que a França vencesse com maior tranquilidade, com maior facilidade, até porque Paraguai, beleza, conseguiu uma ótima façanha diante da Alemanha, mas era uma Alemanha que até aqui também na Copa do Mundo não tinha aquele selo de favoritaça ao título, como a França tem, como é o caso da Espanha também, que convenhamos, o próprio Léo disse em off aqui, Espanha começou a Copa do Mundo há 2 dias no duelo contra a Áustria. Primeira fase da Espanha também não foi de se encher os olhos. Tudo bem que a Espanha, se eu não estiver enganado, ainda não sofreu gols na Copa do Mundo. Mas, ainda assim, a atuação de Paraguai hoje impressiona. E é uma Copa do Mundo que a gente está tendo até aqui também. Em alguns casos, equipes eliminadas chamando muita atenção. Ontem nós tivemos com o Cabo Verde, a Argentina consegue passar de Cabo Verde, mas logo depois da partida, o destaque não era a Argentina classificada, mas como Cabo Verde conseguiu,
0: a luta de Cabo Verde, né?
2: Conseguido parar a seleção argentina. E um dia depois, a gente tem uma situação similar. A França está classificada, mas Paraguai veio e demonstrou que é possível parar essa França. As duas principais candidatas ao título tendo dificuldades aí.
1: A República Democrática do Congo contra a Inglaterra também, que conseguiu uma virada nos minutos finais, mas vinha sendo muito difícil bater a República Democrática do Congo, que já tinha dificultado a vida de Portugal logo na estreia da Copa do Mundo. Acho que essa Copa mostra que seleções com menos capacidade técnica, com jogadores menos refinados, podem investir nessa proposta de se defender próximo do próprio gol e não conceder espaços a essas equipes mais qualificadas, que vão ter que rodar a bola de um lado para o outro. Por estarmos vivenciando agora o futebol de seleções, essas equipes não têm um entrosamento dos times, dos clubes. que você tá todo dia trabalhando as suas armas ofensivas, rodar bola por aqui, por ali, para encontrar aquele determinado

0: determinado espaço no futebol de seleções, você não tem esse tipo de conjunto. Mesmo a França praticando um belíssimo futebol, não dá pra gente comparar o trabalho do Deschamps com o do Guardiola ou do Carlo Ancelotti no Real Madrid, do Manchester City, enfim. É, então, até por isso, se você adota essa postura defensiva, se você concentra muitos jogadores próximos ao seu próprio gol e não dá espaços ao seu adversário, você pode conseguir ser competitivo. Acho que o Paraguai é prova disso, o Cabo Verde é prova disso, assim como a República Democrática do Congo.
1: Ana, e há pouco a FIFA até trouxe algumas estatísticas do jogo e uma eu anotei porque chamou muito a minha atenção. Eu já tinha, inclusive, relatado durante a partida. Ela finaliza com 104 passes completados pelo lado paraguaio contra 515
2: da França. É discrepante, né?
1: É diferente do duelo contra a Alemanha, a Paraguai chegou a ter um pouco mais de posse de bola no jogo hoje. Foi 24% contra a Alemanha, 32% contra a França. São números muito menores, né? A gente que num resultado foi 1-0 para a França numa cobrança de pênalti.
0: Eu acho que isso tem a ver com o fato de nos minutos finais o Paraguai ter que sair de trás. Porque contra a Alemanha, em boa parte do jogo, o Paraguai chegou a abrir o placar com o Enciso, né? Então a Alemanha teve que correr para conseguir igualar, empatar o jogo. Nenhum momento, ou praticamente em nenhum momento do jogo, o Paraguai teve que sair para a trocação com a Alemanha, como ele teve que fazer aqui hoje, nos minutos finais com a França. Então, por isso, hoje o Paraguai, com um pouquinho mais de posse de bola, mas se a gente for olhar para os números, a França trocou muito mais passes. Não necessariamente o time que tem mais a posse de bola é o melhor time, ou foi o melhor time dentro do jogo. É importante a gente deixar isso claro também.
2: Em relação ao que o Léo falou agora há pouco, de adotar essa postura de se defender perto do gol ali, Canadá começou o primeiro tempo, fez o primeiro tempo fechando totalmente as jogadas ali da seleção de Marrocos, bloqueando mesmo. Marrocos nem conseguiu fazer nada. E aí a história virou. No segundo tempo, Marrocos acabou se classificando. Em relação a Mbappé, o Everton até comentou aqui, a gente estava falando desse clima de Libertadores, mas destacar o quão completo ele é como atleta, porque ele chegou a perder um pouquinho para uma ali no primeiro tempo, mas pô, foi para o intervalo, saiu muito rápido até, a gente comentou aqui, foi para o vestiário, mas aí vem aquela luz de falar assim, pô, deixa eu respirar, deixa eu ter sangue frio, porque além de jogar muito futebol, conseguiu dar um show no psicológico e tirou onda no finalzinho, né? Inclusive ali nos confrontos e nos atritos que teve em relação aos jogadores do Paraguai.
0: E o aspecto mental é fundamental numa partida de futebol, não tem como você tirá-lo. E acho que o Mbappé foi bem nessa parte de não cair na provocação dos paraguaios. Acho que um lance é muito emblemático no jogo. O Velasquez faz um corte e ele vibra, grita na cara praticamente do Barcolá. O Barcolá não sei se caiu na pilha, deu um tapinha nas costas do jogador paraguaio e saiu. No lance seguinte, ele traz uma bola para dentro na intermediária e finaliza a bola na lua. Para mim, isso é um sinal claro de que ele ficou abalado na parte mental. Não durou mais um minuto no jogo. O Deschamps na hora chamou o Doué, tirou o Barcolá do jogo e colocou o cara que pra mim decidiu a partida hoje. Vai ficar na conta do Mbappé, que é o maior artilheiro da França na história das Copas, só atrás no geral de Lionel Messi. Mas quem destravou o jogo pra França hoje aqui foi o Doué, que entrou muito bem pelo lado esquerdo, foi pra cima da defesa paraguaia em duas oportunidades e num drible ele sofreu o pênalti do Diego Gomes, pênalti convertido pelo Mbappé, que dá a vitória à França.
2: Poderia ter evitado, inclusive, esse lance do pênalti, o Diego Gomes, né? Logo depois, inclusive, ele sai, né? Para a entrada do Maurício, se não me engano.
0: Isso.
2: Mas acabou mudando ali a história do que o Paraguai vinha fazendo, né?
0: O Paraguai vinha fazendo um grande jogo, baseado, logo, lógico, na sua defesa. Até no início do segundo tempo, lá pelos 15 minutos, o Gustavo Alfaro sacou o Enciso, que era o jogador mais refinado do ataque do Paraguai, jogador de velocidade. A gente olhou e falou, por que será que ele fez isso? Mas tinha a ver com a parte física, não é fácil você jogar um jogo em que os termômetros batiam ali nos 37 graus, sendo que o Paraguai estava se defendendo no próprio campo, então toda vez que retomava a bola tinha que percorrer uma longa distância para chegar lá no ataque. O cara responsável por percorrer essa distância era o Enciso, o único homem mais avançado do Paraguai hoje. Então era natural que ele se desgastasse mais no jogo e tivesse que sair ali com 15 minutos do segundo tempo para a entrada do Caballero. A ideia do Gustavo Alfaro era refrescar um pouco o time. A França mexeu pouco, de

0: Didier Deschamps tem um banco de luxo, mas como eu até comentava fora do ar aqui com o Everton, usou só duas peças do banco de reservas. O Cherki, que seria titular em praticamente...
1: Baita jogador.
0: Muito bom do Manchester City, seria titular em praticamente todas as seleções dessa Copa do Mundo. Na França ele ficou no banco e entrou o Doué, que resolveu o jogo do lado francês. De resto, ele não mexeu mais no time.
2: E foram duas trocas totalmente estratégicas, né? Porque o Doué, ele, como já ressaltou o Léo, ele entra no momento em que o Barcola, talvez mentalmente não tivesse apto para o jogo, ele entra e faz a jogada que ele mesmo acaba sofrendo o pênalti. E o Cherki, ele entra já na reta final e é o principal cara que segura a bola aqui do lado direito naquela catimba, no jogo inteligente de segurar a posse de bola e manter o resultado por 1-0. Foi o que aconteceu, foram apenas duas trocas, ele podia ter feito as cinco, podia ter ganhado tempo nessas substituições, não fez, e a França sai classificada pelo placar de 1-0.
1: A gente acredita até pelo protagonismo da França nessa edição da Copa do Mundo, pelo futebol que tem jogado, que Marrocos estava torcendo para que o Paraguai se classificasse, né? E aí, como é que fica? Vou perguntar para os dois agora, um Marrocos e França. Será que Marrocos deve ter essa mesma postura da seleção do Paraguai?
0: Olha, jogaço, Joana. Acho que não vai se fechar tanto, pode se fechar e se fechar bem. Se a gente olhar para a seleção que disputou a última Copa do Mundo de Marrocos, era uma seleção com um sistema defensivo muito sólido, comandada pelo Walid Regragui, num 4-5-1 se defendia essa seleção. Foi a grande marca, parou a Espanha na última Copa do Mundo. Chegou até a semifinal e de lá pra cá evoluiu. Fez final da Copa Africana de Nações ainda com o Walid Regragui no começo do ano, mas depois ele foi demitido porque faltava a capacidade ofensiva dessa seleção. Tinha dificuldade para propor jogo e dentro do cenário africano, Marrocos passou a ser referência. Então os adversários é que se fechavam contra Marrocos e entregavam a bola. E dentro dessa proposta, Marrocos tinha dificuldade. Saiu o Walid Regragui, chegou o Mohamed Ouarbi, que é o técnico agora nessa Copa. O técnico que foi campeão sub-20 com o Marrocos no ano passado e que melhorou esse time. Mantém a solidez defensiva, agora com mais repertório ofensivo. Com o Brahim Dias, com o Hakimi, com o Onari, hoje que marcou 2 gols, baita meio campista do Girona. Então eu não espero uma postura tão defensiva como foi a do Paraguai, só jogando para se defender. Mas acredito que a França terá mais a bola, terá a posse. Mas Marrocos é uma seleção que tem capacidade para sair para a trocação e de propor o jogo, de duelar, de olhar nos olhos dos jogadores franceses e de duelar. A gente viu como foi o jogo de Marrocos contra o Brasil.
1: Sim, então, jogo de estreia, né?
0: Não me surpreende o fato de Marrocos estar nas quartas de final da Copa do Mundo.
2: São muitos jogadores ali que também atuam no futebol europeu, sabem como a França joga e tudo bem, a gente sabe também que a França é possível e consegue parar todo mundo, né? Campeão do mundo em 2018, mas eu acho que até aqui Marrocos vai ser o grande teste da França nesta Copa do Mundo. Tiveram alguns adversários na primeira fase. Eu destacaria o principal e mais difícil deles até então, a seleção de Senegal.
1: Senegal
2: porque acabou. A Noruega, exato, porque a Noruega foi um time reserva, né? Mas eu acho que Marrocos vai ser o grande teste de fogo e vejo um baita jogo, tá? Não imagino, por exemplo, um favoritismo tão alto quanto a França na partida de hoje contra o Paraguai. Vai que Marrocos consegue algo aí que ninguém tá esperando.
1: Inusitado, né? Tá tudo muito imprevisível. Agora, a gente tem amanhã o Brasil em campo com a Noruega. E aí, como é que vai ser esse duelo de Vini Júnior e Haaland?
0: Grande duelo para a seleção brasileira, mas eu imagino que o Brasil passe, sim. O Brasil, na última fase, pegou a seleção japonesa, que se defendeu no mesmo sistema tático do Paraguai hoje aqui, que era uma seleção que ia baixar suas linhas, ficar próximo do próprio gol e jogar por uma bola, que era a estratégia do Paraguai também hoje. Não sei se essa será a mesma estratégia da Noruega, que não tem uma defesa tão sólida quanto a do Japão. Tem um meio campo com qualidade, com o Odegaard do Arsenal, tem o Haaland lá no comando do ataque, o Sorlotte pelo lado direito, que só na seleção que ele é um ponta, porque ele é centroavante de origem, no Atlético de Madrid o clube dele, ele joga por dentro, mas você tem o Haaland, como é que o Sorlotte vai ser o centroavante titular da Noruega? E aí a forma de encaixá-lo na engrenagem é colocá-lo pelo lado direito. Na ponta esquerda, um jogador com capacidade de drible, de improviso, que é o Nusa, bom ponta esquerda, jogador para a seleção brasileira ficar atenta, Ele vai cair nas costas do Danilo, vai travar um duelo

0: individual interessante com o lateral direito da seleção. Muito cuidado com os cruzamentos na área. A Noruega é a seleção com a maior média de estatura dessa Copa do Mundo, 1,88m. O Sørloth é gigante, o Haaland é muito grande, os dois zagueiros e o primeiro volante, o Berg, também, todos esses jogadores muito altos, a bola aérea da Noruega muito forte. O Brasil não pode dar espaço, porque apesar deles serem altos, eles têm velocidade. Quando o Haaland parte, e o Sørloth também, é difícil de você conseguir pará-los. E a forma de você pará-los é fazendo com que a bola não chegue até eles. Então, neutralizar o meio campo da Noruega, acho que esse é o caminho para a seleção brasileira amanhã. Os quatro da linha defensiva não são grandes jogadores da Noruega. Os dois zagueiros são lentos e os laterais não marcam bem. Então, se o Brasil for para o duelo individual com o Vinícius por um lado, por outro com o Rayan, e partir para cima desses laterais, o Brasil pode ter sucesso, até porque, como eu falei, o ponta-direita é o Sørloth, e ele não vai acompanhar o Douglas Santos, lateral esquerdo do Brasil, até o fundo. Ele não é um grande marcador. Então o Brasil tem que apostar muito na parte ofensiva, nos seus lados do campo, nos seus dribladores. Vinícius por um lado e o Rayan pelo outro.
1: Acompanha o Léo em tudo. Acompanha o Léo em tudo. E esse é o destaque. Eu acho que amanhã a classificação do Brasil, assim como ele, eu também acho que o Brasil passa, mas não com tranquilidade, né? Eu acho que a gente vai ter uma dificuldade.
2: Vai ter um sufoquinho,
1: sim,
2: né?
1: Sim. Mas eu acho que amanhã a nossa classificação passa muito mais, assim como ele também mencionou, pela defesa do que pelo ataque. Claro que a gente vai depender do ataque para marcar gols, óbvio, mas pela questão da defesa, por quê? No último jogo da Noruega, em que nós fizemos, inclusive, contra a Costa do Marfim, precisou de pouco pro Haaland. O Haaland mal jogou a partida inteira. O único toque que ele dá na bola é um cruzamento que vem na medida para ele. Ele só basicamente dá um leve toque para mandar para a rede. Então, atenção. Por isso que eu digo que vai depender e vai passar muito pela nossa defesa. Não dá espaço, não vacilar como a gente vacilou no duelo contra o Japão, entregando uma bola. Exatamente. Entregando uma bola e um gol que fez o Japão abrir o placar. Vai depender muito amanhã da nossa questão defensiva, da gente não errar para conseguir sair com a classificação.
2: É, a gente comentou no Concentração antes do jogo de Canadá e Marrocos, inclusive, que inclusive a gente vai acompanhar daqui a pouquinho no apito final a coletiva, né, do Ancelotti, que fala sobre o Martinelli, colocou o Martinelli nos treinos duas vezes, Danilo Santos uma vez. Qual dos dois aí, na sua opinião, Léo? Você é de Danilo Santos ou de Martinelli?
0: Olha, acho que é... Cada um te entrega uma coisa. Fato é que nenhum deles é o Paquetá. Uma figura pouco valorizada dentro do futebol brasileiro, né? Não tem a grife de outros meias, mas eu acho que ele era uma figura importante dentro dessa seleção. No momento de criação das jogadas, era ele quem se aproximava do Casemiro, ele tinha um passe diferente, era ele quem fazia algumas das escolhas da seleção, vamos pela direita, vamos pela esquerda, com mais esse perfil de armação, que o Danilo Santos não tem, que o Martinelli não tem, que o Bruno Guimarães também não tem. Danilo Santos e Bruno Guimarães acho que são volantes mais parecidos, de mais chegada na área, de chegada de trás. O Martinelli já é um jogador que, com o Carlo Ancelotti, atua nessa posição por dentro, porque ele é um ponta esquerda de origem. Contra o Japão, ele entrou muito bem nessa posição.
2: Sim.
0: E eu, sinceramente, nem esperava que isso fosse acontecer. Não sabia, não tinha esse conhecimento que o Martinelli atuava bem como um meio campista. Não sei se ele vai de... Sinceramente, não sei se ele vai de Danilo Santos ou de Martinelli. Eu acho que eu iria de Danilo Santos.
1: Eu tô na mesma.
2: É,
1: viu?
2: O Quesada falou sobre o Danilo Santos mais
1: boa,
2: cedo também.
1: É uma boa dúvida, na verdade. Nossa, difícil, difícil. O Martinelli, muito. Ele vai estar em alta porque muito do que ele surpreendeu contra o Japão, né? Foi a grande surpresa, sim, do jogo. Ninguém sabia que ele atuava naquela posição e ele vai lá e faz o gol que classifica a gente ali nos minutos finais. Agora, eu gosto muito do futebol do Danilo Santos.
2: Eu também.
1: Santos,
2: eu queria ver o Danilo de titular.
1: Nossa, difícil. Eu iria, no meu pessoal, com o Danilo Santos. Só que vai que a gente abre mão do Martinelli nesse momento dele. Vai que ele seria o diferencial contra... É muito difícil.
2: E aí a gente tem um duelo de México e Inglaterra. Favorita é a Inglaterra, né?
1: Mas
0: é um jogaço esse daí.
2: É um jogaço também.
0: Porque México e Inglaterra jogam no Estádio Azteca, estádio lendário. E tem altitude também, né? Sim. Que é um fator importante. A Inglaterra, eu acho que está num estágio muito parecido com o da seleção brasileira. O Tuchel tem um material humano interessante, um bom grupo de jogadores, mas ainda não

0: tem um conjunto tão sólido quanto o da França, por exemplo. Ou até mesmo quanto o da Argentina. Dá para competir? Essas duas seleções, Brasil e Inglaterra, podem competir dentro da Copa do Mundo. Mas acho que é inegável que França e Argentina acho que estão num...
1: São mais protagonistas.
0: Estão num outro patamar nesta Copa do Mundo. É, eu não me surpreenderia, não, se o México conseguisse complicar muito a vida da Inglaterra, jogo que terá transmissão da Rádio Bandeirantes amanhã.
1: Com certeza,
2: inclusive,
1: os dois de amanhã.
2: Eu queria,
1: né,
2: destacar, o México nunca perdeu no estádio Azteca em Copas do Mundo. É um aproveitamento de mais de 80%. Nessa despedida, vai que é um México que, se eu não tiver enganado também, ainda não tomou gols na Copa do Mundo, tá? Preciso confirmar essa informação. O último duelo mata-mata, eles venceram... Na última fase, 16 avos.
0: O Equador.
2: O Equador não foi à rede. Se eu não tiver enganado, o México não sofreu gols na Copa do Mundo. E assim como França e Argentina são os únicos ali 100%. Com aproveitamento
1: 100%.
2: De 4 vitórias. Sim. Agora que essa primeira fase... É que agora a França chegou já à quinta, né?
1: Quinta vitória hoje
2: da seleção francesa nesta Copa do Mundo. Então, o México... Pode ser
1: uma boa surpresa. Aliás, dois bons jogos, né? Como brasileiros, torcer pela seleção e acompanhar esse jogo aqui na Bandeirantes de México e Inglaterra. Vou pedir o destaque final do Everton aqui. Hoje trabalhou bastante nesse jogo da França, né?
2: Trabalhei. Já tenho próxima escala, viu, Ana? Próxima escala cobrindo Portugal, porque segunda-feira, hein?
1: Não, vai ser um jogaço também. Essa semana do Lamine Yamal já falou na entrevista que, ok, Cristiano Ronaldo, né? Como se nada, então...
2: Que jogo, hein?
1: Que jogo.
2: Mas eu vejo a Espanha mais favorita. Mas vamos lá. Segunda-feira, então, com Portugal e Espanha. E lembrando, então, que a França, seleção francesa que segue vivo em busca desse... Foi quase, hein? Buscando o tricampeonato, volta a campo. Na quinta, 17h, Boston contra Marrocos, reeditando a semifinal de 2022.
1: Sim, no Qatar. E falando de Portugal e Espanha, acho que Portugal ainda, apesar de ter passado... por todas as fases, ainda não mostrou aquele futebol que a gente esperava ver, né, Léo?
0: A Espanha estreou contra a Áustria, vamos falar a verdade. Teve uma goleada ali no meio do caminho contra a Arábia Saudita, mas a atuação consistente da Espanha, uma das favoritas ao título da Copa, foi contra a Áustria, a melhor atuação. E acho que vem num momento bom, que é um momento de mata-mata, né? Portugal, material humano do Roberto Martínez, o grupo de jogadores, acho que ele tem um grupo do mesmo nível do da França. São os dois melhores grupos dessa Copa do Mundo. Só que o futebol praticado ainda não me agrada tanto. Portugal fez uma Euro em 2024 muito fraca. Foi eliminada de maneira precoce. Depois melhorou e vinha num crescimento. Tanto é que chegou ao título da Liga das Nações, um torneio que é disputado na Europa, ali um pouco antes das eliminatórias. Vinha bem, mas dentro da Copa do Mundo, o nível de jogo, pelo menos para mim, ele é um nível abaixo do que eu esperava dessa seleção portuguesa. Vamos ver se contra a Espanha a seleção portuguesa consegue retomar esse bom futebol. Eu acho que jogadores o Roberto Martínez tem para isso, para que seja um grande jogo, com um banco de reservas também de luxo. Se a gente falava do da França aqui, contra a Croácia saiu de lá o Gonçalo Ramos, pode não ser o centroavante dos sonhos, mas foi ele que fez o gol na classificação de Portugal. Sim. Tem Rubem Neves, tem Bernardo Silva, jogadores que têm ficado no banco. Então acho que é um jogo interessante para a gente ver essa Espanha, que fez uma grande Euro em 2024, mas me parece que vários jogadores desse elenco não estão no seu melhor estágio físico para essa Copa do Mundo. Lamine Yamal chegou machucado, o Nico Williams está machucado, o Pedri tem constantes problemas físicos, então isso pode equilibrar um pouco esse duelo. Entre os dois, eu acho que a Espanha é ligeiramente favorita, mas eu não cravo aqui para você que a Espanha vai passar. Jogaço que terá as reportagens de Everton Ramos.
1: Tudo muito imprevisível, mas a gente vai estar de olho em tudo aqui na Bandeirantes. Léo, seu destaque final, é sempre um prazer estar junto com você aqui na jornada.
0: Valeu, Aninha, uma boa noite para você e para todo mundo que ficou ligado na Bandeirantes. A favorita, a França, hoje teve um adversário à altura que conseguiu dificultar muito a vida daquela que para mim era a seleção que praticava o melhor futebol da Copa. Se eu tinha alguma certeza, eu já não tenho mais dentro dessa Copa do Mundo, viu, Ana?
1: Tá certo. Obrigada, Léo. Obrigada, Everton Ramos, junto com a gente aqui no Apito Final. Agora 8 horas mais 44 minutos pelo horário de Brasília. Vamos juntos aqui até às 10 da noite. Você junto com a gente também no youtube.com/Rádio Bandeirantes Oficial, no Dial, em São Paulo, acompanhando em 107.3. Mais cedo, às 5 da tarde, pelo horário de Brasília, a gente teve a coletiva da seleção brasileira com o Carlo Ancelotti e com o Magalhães também. A gente vai, inclusive, acompanhar na íntegra agora, aqui no Apito Final, para saber o que o Ancelotti está esperando para a partida de amanhã contra a Noruega. Vamos acompanhar.
3: Boa tarde. Acho que muda, dependendo de quem vai jogar. O Mister treinou todas as possibilidades. Acho que eu não posso nem te contar muito para não dar muito spoiler, mas obviamente muda a minha função dependendo de quem for jogar. Se for alguém mais ofensivo, óbvio que eu vou ter um papel um pouco mais defensivo nesse jogo para recompor. Então vai depender da opção que o Mister vai optar.
4: Here. First row.
5: Bruno, okay. Aqui. Cadu Fonseca da ESPN. Bruno, essa semana nós conversamos com o Mário Jorge, que foi um dos seus primeiros treinadores ali na infância. E ele falou pra gente um fato curioso. Que você nem sempre era o jogador mais vistoso, mas você sempre soube fazer tudo dentro do campo. Queria que você relembrasse para a gente um pouco de como foi essa sua evolução e se aquele menino imaginava que estaria hoje com tanto destaque numa Copa do Mundo.
3: Olha, o Mário foi o cara que mudou minha vida na base, me dava carona para ir treinar, me buscava às 5h30 da manhã, passava na minha casa para me levar. Foi o cara que me mudou de posição no futebol, porque quando eu comecei com, sei lá, no campo com 10, 11 anos, eu queria ser lateral direito, ele me mudou para volante. Acho que ele, graças a Deus, teve muito sucesso nessa mudança aí. Mas, cara, eu sou um cara que me sinto pronto, realizado. Acho que na minha vida pessoal, eu sou casado, 2 filhos. E na minha vida profissional, algo que me falta é essa Copa do Mundo. É algo que eu quero muito. Eu estou preparado para que, se precisar, morrer em campo pela seleção, dar o meu melhor. Esse é o meu objetivo, continuar jogando bem, ajudando a equipe, porque isso daqui é um dos maiores sonhos da minha vida.
6: Bruno, aqui na frente, boa tarde, Aline Fanelli, Band News FM. O Vini conversou algumas vezes com a gente aqui e ele sempre disse que o sonho dele era chegar em uma Copa no auge físico, técnico, e ele entende que ele está nesse momento. Você entende que você está nesse momento também?
3: Acho que sim, vem desempenhando muito bem o que o Mister vem me pedindo, tenho participado muito bem. Obviamente que vem me sobressaindo mais por causa das assistências, mas eu acho que meu futebol não é nem só isso. Dar meu melhor, fazer as bolas chegarem limpas para os caras da frente poderem criar, poderem jogar, marcar, ajudar, como eu falei, tá sempre disposto a correr bastante, é o que eu venho fazendo também, mesmo nesse calor aqui, mas é tentar e continuar jogando da mesma maneira. Amanhã a gente tem um passo muito importante na nossa trajetória, a gente espera que tudo aconteça da melhor maneira possível.
7: Bruno Wellington Campos, da Rádio Itatiaia. O que o torcedor precisa saber desse jogo para amanhã, que vocês estão comentando, e que é importante a gente saber desse Brasil e Noruega?
3: Olha, acho que vai ser um jogo muito truncado também. A gente acredita que eles, nas armas deles, de muita bola na nossa área, muito qualquer escanteio e falta, eles vão dar a vida deles ali para tentar fazer um gol na gente. A gente treinou muito isso na semana para tentar neutralizar os pontos fortes deles. É uma equipe também que tem muita qualidade. Vai ser um jogo muito difícil, a gente está esperando isso. E a gente espera, acima de tudo, estar num bom dia para fazer o nosso melhor futebol. E, enfim, que a gente possa conseguir essa classificação amanhã.
8: Bruno, aqui. Bruno, da Record TV. Queria te perguntar, você joga no futebol inglês, né? E o técnico, agora há pouco, da Noruega, estava falando que o principal, a força deles é o ataque, realmente. E tem o Haaland lá, né? Você já enfrentou esse jogador várias vezes. O que fazer, assim, é evitar que a bola chegue até ele, ou a gente tem grandes zagueiros também que estão vivendo melhor forma, ou é se chegar, tentar evitar? Como é que vocês no setor defensivo pensam especificamente sobre o Haaland e o Rafinha? A gente viu que ele está com um cabelo diferente, sabe que ele está numa transição, ele está querendo voltar a jogar, independente se o Mister vai colocar ou não ele?
3: O Rafinha está querendo, acho que está pronto, treinou. Vamos ver o que o professor vai opinar, vai decidir. E sobre o Haaland, já joguei muitas vezes contra ele também. Para mim, é um dos melhores atacantes do mundo, junto com o Kane. É um cara diferenciado, a gente tem que tentar, sim, evitar a bola chegar nele. E é o atacar marcando que a gente fala, né? A gente vai estar atacando, mas tem que ser sempre alguém coladinho nele para não dar o espaço, que a gente sabe que em uma bola ele pode decidir e que a gente não dê essa uma bola para ele amanhã.
9: Bruno, tudo bom? Aqui na tua frente, Pedro Canha, que se esportes. Um tempo atrás, viralizou muito um discurso do Danilo no vestiário pré-jogo de seleção brasileira, que ele falava individualmente de cada jogador, e ele fala de você, que vivia uma frustração na Copa de 2022 por querer mais minutos, e que agora é o cara responsável por fazer esse meio campo girar.

0: E você está fazendo esse meio-campo girar muito bem, líder de assistência da Copa do Mundo. Como que você enxerga esse teu momento na seleção e essa crescente do Bruno na última Copa, que era um suplente que queria mais minutos agora para ser esse grande responsável pelo sucesso do meio-campo do Brasil?
1: Acho que a última Copa, né, serviu muito de aprendizado para mim. Queria muito ter jogado mais, ajudado melhor. Acho que quando eu tive a oportunidade, não respondi às alturas, sendo muito sincero com vocês. Mas para essa Copa eu entrei com um foco totalmente diferente, né? Sempre foi o maior sonho da minha vida estar aqui e poder estar representando bem, jogando o meu melhor futebol. Acho que é isso que eu estou fazendo. Acho que o Danilo foi muito feliz na fala dele, né? Naquele momento, nesse vídeo que repercutiu. Mas, como eu falei, tudo na vida é aprendizado. Eu aprendi muito para que eu pudesse estar muito melhor do que eu fui na última Copa.
2: Oi, Bruno, tudo bem? Kiko Menezes aqui da Globo, beleza? Vou só insistir um pouquinho mais nesse assunto das assistências. Você é o líder do time, um dos jogadores que tem mais assistências na Copa do Mundo. Como é que você vai fazer, sabendo como joga a defesa da Noruega, para conseguir quebrar as linhas adversárias, baseado nas características do que você já estudou dos adversários?
1: Olha, eu acho que assim de fora é muito difícil. Eu acho que da gente ali do meio vai muito no improviso, né? Eu acho que minha última assistência contra o Japão, eu queria chutar aquela bola, mas na hora que eu vi que o japonês deu dois passinhos para cá para bloquear o chute, eu vi o Marte sozinho e consegui virar o pé para ele na hora certa, no momento certo. Não dá para eu te explicar muito como vai ser. É mais do momento, é mais do improviso, é mais do brasileiro ali. Muita coisa acontece em uma questão de segundos. Se eu decidisse um segundo mal naquele momento, talvez a gente estaria numa prorrogação, indo para os pênaltis. Foi tudo no momento certo, na hora certa. E espero que eu tenha a calma daqueles 95 minutos amanhã para estar no jogo todo e escolher os melhores passos outra vez.
3: Bruno, Júlio César, Portal Agora do Paraná e Grupo Maringá de Comunicação. Eu quero insistir num tema que eu acho muito relevante. Desde o jogo contra a Escócia, o clima mudou no Brasil, entre os torcedores. E para amanhã está todo mundo mobilizado, o Brasil inteiro está parando para ver o jogo. O que que entra na concentração? O que que vocês têm acesso? Esse assunto é tratado com o técnico Ancelotti, enfim. Hoje com redes sociais tudo fica muito mais fácil. Isso entra no ambiente de vocês, a mobilização do país?
1: Olha, a gente sabe que a gente representa muita coisa, né? A gente chegou até a gente alguns vídeos, né, das comemorações, tanto no Brasil como em Bangladesh, enfim, em outros lugares também, que foi muito legal, dá pra gente muita confiança também. Eu acho que a gente tem que estar assim, unido, todos juntos num objetivo só. Na minha infância era se reunir com meus amigos, com a minha família, fazer um churrasco e torcer pela seleção. E agora tá podendo jogar para os outros torcerem é especial, é bacana. E a gente espera que a gente continue na mesma sintonia, porque a gente quer exatamente a mesma coisa que os torcedores, fazer história e trazer o Hexa para casa.
4: Olof Lund from TV4 Sweden. Bruno, a lot of people in Brazil think that you should beat Norway. I mean, they haven't that rich World Cup history. But you play a lot of the players. I mean, it's more than Haaland in the Premier League. It's Ødegaard, it's Sander Berge, it's Bob and all those. Do you think there people in Brazil underestimates the Norway you're facing?
1: Não, eu acho que não. Acho que todo mundo, principalmente quem entende futebol, conhece a qualidade da Noruega, sabemos os jogadores que eles têm. Eles não estão na oitava de finais por acaso, eles mereceram. Estavam num grupo muito difícil e conseguiram se classificar. Eu acho que a gente não está não valorizando a Noruega. A gente só acredita no nosso futebol, acredita no nosso país e quer poder dar sequência no nosso sonho.
5: Bruno, Vitor Sérgio, da TNT Esporte Brasil. Muito se fala, por serem atacantes, de um duelo Haaland e Vinícius. Mas no meio-campo da Noruega tem o Ødegaard com três assistências, faz o time girar. Você com quatro assistências, sendo o cara que está fazendo o Brasil funcionar. Quem vai ver um Haaland contra Vinícius pode ver um Ødegaard contra Bruno Guimarães e por que que você vai levar melhor?
1: Ah, eu espero que eu possa levar melhor. Espero que, obviamente, que o jogo é coletivo, mas esses duelos individuais são muito importantes. Eu querer ser melhor que ele querer ser melhor que eu, isso faz parte do futebol. Eu acho que a gente tem que estar num bom dia, vai ser um jogo muito difícil. O futebol ali, a gente sabe que tudo pode se decidir em alguns momentos, a gente tem que estar ligado em todos os momentos, que a gente sabe que eles são uma equipe que, numa bola parada ou numa falta ali, eles podem decidir. Mas eu quero ser pelo nosso país, pela gente, porque eu quero continuar fazendo história aqui, juntamente com os nossos jogadores. Acho que vai ser um jogo muito interessante e que vença o melhor. e que o melhor possa ser

0: gente amanhã.
1: Pronto, aqui na frente, Rodrigo do canal Vamos. Você tem liderado algumas estatísticas físicas da seleção brasileira nessa Copa do Mundo e está muito calor. Nos últimos 3 dias tem uma onda de calor muito forte aqui. A previsão é que na hora do jogo também esteja muito quente. Quero saber como que vocês estão se preparando e como que você acha que esse calor pode impactar o desempenho da seleção ou até da Noruega também durante o jogo.
0: É, acho que o calor para os dois vai estar muito quente. Acho que nem tem ninguém possa dizer que está acostumado a esse calor, vai estar mentindo. Acho que vai ser um jogo muito físico, que é importante você ter um grupo bom, um elenco bom, jogadores que possam vir do banco também fresco, prontos para decidir o jogo para a gente, como fez o Martinelli no último jogo. Acho que vai ser um jogo truncado, mas a gente tem que dar o nosso melhor, como eu falei. A nossa mentalidade é entrar, que se precisar morrer em campo para passar, a gente vai fazer isso. A gente quer muito isso.
2: Ali no fundo.
3: Bruno, I am from Bangladesh. You already mentioned that the very excitement in Brazil and same as well as Bangladesh. Would you kindly brief something like Bangladesh is usually supporter of the Brazil, use flag, use excitement. Would you kindly brief about Bangladesh? And another thing is that in this World Cup, upcoming the very good match, very excitement, very highly anticipating game. Besides that, some of the call of the refereeing and VAR has some not penalty of foul or offside. What do you think about the refereeing quality at this World Cup? Thank you.
0: Não entendi só um pouco, entendeu o resto?
2: Eu de Bangladesh. Estou sobre Bangladesh. O que você pode falar sobre Bangladesh? Se você fez Bangladesh,
0: Sim, isso
2: você
0: eu
2: pode ser muito bom.
0: Eu também entendi essa parte.
2: Responda primeiro.
0: Respondendo à primeira parte sobre Bangladesh, a gente sabe que é um povo muito apaixonado pelo futebol. A gente viu alguns vídeos, como eu falei, deles torcendo pela gente. A gente até se reuniu alguns jogadores e enviamos um vídeo para eles lá, agradecendo a torcida. E desculpa, a segunda parte eu não consegui entender.
2: Can you ask again the second part, please? The second question, please.
3: Second question was regarding the refereeing quality of this World Cup. What do you think?
0: Que era o juiz.
2: Da qualidade da arbitragem na Copa do Mundo.
0: Ah, acho que a arbitragem tem sido. É difícil falar da arbitragem, né? Mas tem sido ok, a gente viu muitas decisões. A gente viu esse lance daí, principalmente da Croácia com Portugal, né? Onde alguns não viram o toque, no sensor deu o toque, a gente não tem muito o que falar. A gente só espera que seja uma arbitragem justa e que a gente possa. Que vença o melhor dentro da partida.
4: Mister, tudo bem? Boa tarde. Felipe Brizola, TV Globo Sport TV. Na escolha, como o senhor tem que fazer uma escolha pelo substituto do Lucas Paquetá, que vinha fazendo um papel importante no Brasil, eu gostaria de perguntar para o senhor se vai ser uma escolha para encontrar um jogador que tenha características próximas à do Lucas, ou se o senhor vai optar por um atleta que te entregue funções que vão ser determinantes para enfrentar o tipo de adversário que vocês têm amanhã na partida contra a Noruega.
5: Bom, não temos no elenco jogador com a qualidade de Lucas Paquetá, então temos que reemplazá-lo com outro jogador. E neste aspecto temos diferentes características. Danilo é diferente de Gabriel, como é diferente de Matheus Cunha, como é diferente de Ederson. Mas vou escolher o jogador em função do jogo do nosso equipo. Tenendo obviamente em conta a força do rival, porque sempre tu tens que ter conta da força do rival, però funcional à ideia que queremos meter no jogo de amanhã.
6: Ancelotti, Pedro Ivo e ESPN, tudo bem? Na esteira da pergunta do Brizola sobre o que você pretende com esse substituto do Paquetá, se você puder explicar um pouco mais, você falou de Danilo, falou de Martinelli, você quer alguém que carregue um pouco mais a bola, alguém que faça a bola circular um pouco mais. O que você pretende? O que você vai usar como critério? Não vou te perguntar quem é, porque já aprendemos nessa Copa que você não vai entregar quem é o substituto, mas o que você prefere? Qual será o critério determinante para a sua tomada de decisão, para a sua escolha do substituto do Paquetá?
5: Bom, a nível de defensivo, um jogador que pode vender em banda esquerda, como fez Paquetá, também se não é um extremo, quando o equipo não tinha a bola, defendia em banda esquerda. Isto lo pode fazer Martinelli e também Danilo. Com bola, hai que ocupar bem a posição de centro-esquerda, que a vezes pode ser ocupada para Vini. E neste caso Douglas Santos se adianta e a vezes pode ser ocupado da outro jogador, que pode ser Martinelli neste caso. Então, A nível defensivo, não muda. Muda